transformar o seu casamento naquilo que para o ego é seguro. Porque isso é uma grande armadilha. Porque o que vai acontecer é você viver uma experiência e o seu companheiro, sua companheira vivendo uma outra experiência, e no final da história cada um vai seguir caminhos completamente diferentes. E se não houver uma separação propriamente dita de corpos, vai ter uma separação de sentido, de busca, principalmente de busca emocional. Então, raramente, e Jung vai chamar a nossa atenção, raramente, ou melhor, nunca um casamento evolui a um relacionamento individual de forma serena e sem crises. Não há conscientização sem dores. Isso é Jung falando sobre o amor. Imagine se não fosse sobre o amor, né? Mas é verdade, né? Não tem como imaginar que um casamento ele vai evoluir. E o sentido do evoluir é amadurecer. Né? O que nós vemos hoje, na maioria das vezes, são os casais na primeira crise rompendo. Né? Já começa a falar em separação até antes mesmo de casar. Então, esse atrito que vai acontecer, eu não estou falando aqui de discussões, de desrespeito, né? Não é isso, mas esse atrito pela própria diferença, que é uma grande lição para todos nós. Porque seria muito difícil, eu imagino, falo por mim, se eu casasse com alguém completamente igual a mim, eu já tinha pedido o divórcio, não ia aguentar. Né? Um igual a mim, basta eu. Como eu não acredito que Cláudio também não ia aguentar casar com uma igual a ele? Né? Então, é essa diferença que vai fazer com que você também conheça o seu outro lado. Então, como Jung afirma, não há crescimento sem dor. Por que dor? Porque o ego sofre isso. Né? Nós casamos com todos os nossos conteúdos psíquicos. O nosso ego vai junto também. Não dá para dizer que ele vai ficar em casa. Ele também participa dessa relação. Então, toda vez que ele é frustrado, toda vez que ele é contrariado, vai ter um sofrimento. Mas essa é a nova proposta, como eu comecei a dizer. É um casamento de três, onde a minha individualidade, os meus anseios, os meus desejos permanecem comigo. Mas a partir do casamento, eu também passo agora a ter anseios, desejos e sonhos que é parte desse casal, dessa conjugalidade que eu começo a formar. O que não vai dizer que eu vou perder aquilo que já vem comigo da minha bagagem individual, porque o meu processo de individuação vai continuar acontecendo. A possibilidade agora é de um aprimoramento muito maior, porque agora eu tenho um outro ligado a mim afetivamente, que me ajuda também a me conhecer e a me perceber. Ao preparar-se para um relacionamento, a pessoa deve pôr em ordem as coisas dentro dela. Também deve aprender que ser parceiro num relacionamento é algo extremamente importante. Então, nessa ânsia que vivemos hoje, né, onde as pessoas se queixam tanto de que os relacionamentos estão escassos, que está difícil encontrar o companheiro ou a companheira ideal, muitas vezes o que nós percebemos é que a pessoa esquece de tornar-se íntimo e companheiro de si mesmo. Então, todas as minhas questões, as minhas frustrações, os meus medos, que eu preciso trabalhar primeiro, eu deixo e vou depositar isso nas mãos do meu companheiro. E aí eu quero que ele adivinhe, que ele pense e que ele faça por mim o que eu sou incapaz de fazer por mim mesma. E isso é perder a própria identidade. Eu lembro de uma jovem que me buscou uma certa feita, e ela tinha pouco tempo de casada, né? 2 anos mais ou menos. Então ela estava naquela fase de muitas descobertas do início do casamento. E ela me dizia que ela tinha percebido, no decorrer desses 2 anos, o quanto ela era diferente da pessoa que ela imaginava ser. E aí eu perguntei a ela, diferente como? Ela disse assim, é engraçado, diferente, porque eu sempre achei, antes, quando eu era solteira, que eu era uma pessoa inflexível, né? Que eu era uma pessoa rígida. E agora, depois que eu casei, eu percebi que não, eu sou uma pessoa super flexível, uma pessoa assim, super fácil de conviver. Minha mãe dizia que não, mas eu noto, meu marido não reclama. Mas eu desconfiei daquela fala, porque são dois extremos. Alguém que recebe, primeiro, né, um reconhecimento de rigidez e agora é o máximo da flexibilidade, alguma coisa estava errada. E aí, no decorrer do processo terapêutico dela, o que eu fui percebendo é que esta pessoa foi simplesmente cedendo a tudo.
Então ela cedia tanto, e ela lia isso como flexibilidade, que em um determinado momento eu perguntei a ela pelos amigos dela. E aí ela falou os nomes que eu já costumava ouvir. Eu disse, não, eu estou perguntando dos seus amigos. São esses? Eu digo, não, os seus. Você tinha amigos antes de casar, onde eles estão? Você é daqui, da cidade, você não mudou. Onde estão os seus amigos? E pela primeira vez no seu processo, ela se deu conta que ela tinha abandonado parte da vida dela. E aí nós começamos justamente a chamar atenção para isso, né? Onde está você nesta relação? Porque agora ela era a esposa. Mas a pessoa, a mulher, onde ficou nesse processo todo, né? E ao mesmo tempo, como é que essa relação dela se construía? Então ela foi para um papel daquela que aceita tudo, que abre mão de tudo. Em compensação, ele agora passava até a obrigação de fazer tudo o que ela não fazia por ela. Esse era o papel dele. Então ela abriu mão de uma profissão, ela não terminou a faculdade por questões financeiras, mas ao mesmo tempo agora ele tinha a obrigação de ser o profissional bem sucedido para poder dar a ela aquilo que ela daria se ela tivesse feito, terminado o curso dela e estivesse construindo a carreira dela. Então o que a gente começa a perceber aí é justamente o que essa frase vai trazer para a gente. Eu preciso pôr em ordem primeiro as minhas questões. Então se ela não parar em momento nenhum para observar o que precisa ser arrumado nas minhas gavetas, eu vou com certeza chegar nessa relação e vou misturar as minhas coisas com as coisas do outro. Em um determinado momento eu já não sei mais quem eu sou, porque eu me perco nisso. E mais ainda, eu também preciso aprender que dentro de uma relação, o companheirismo é parte desse processo. E quando nós falamos de caminhar juntos, eu não estou falando de caminhar um nas costas do outro, mas sim caminhar juntos, fazendo o seu processo individual, fazendo o seu processo de crescimento. Porque termina sendo, em um momento ou outro, para aquele que carrega o peso, muito cansativo. Né? O outro se vê na obrigação de sentir, pensar e fazer por dois. E na maioria das vezes nós não conseguimos fazer isso nem por nós mesmos. Quem dirá fazer isso por dois? Então isso termina cansando e desgastando demais a relação. Né? E aí eu vou me sentir no direito de reclamar como uma criança mimada, uma criança pequena que quer que os pais adivinhem o que ela deseja comer naquele dia e o brinquedo que ela quer ganhar no Natal. Então, Joana vai trazer para a gente. Ama sempre, mas não te permitas relacionamentos conflituosos sob a justificativa de que tens a missão de salvar o outro, porque ninguém é capaz de tornar feliz aquele que a si mesmo se recusa à alegria de ser pleno. Eu sempre que leio esta frase, eu fico pensando muito na nossa postura, né, como espíritas, porque muitas vezes nós vemos relacionamentos conflituosos, principalmente os relacionamentos de casais, onde as pessoas usam essa justificativa, né? Ah, mas eu não vou resolver isso, seja através de uma separação ou de uma conversa franca, porque eu tenho que ajudar o outro, porque o outro está perdido, porque o outro é espiritualmente, né, menos evoluído, porque eu tenho a missão, porque se coloca até como missionário da vida do outro, né? Eu tenho a missão de ajudar a pessoa, eu tenho a missão. E eu sempre fico me perguntando, primeiro, que pessoa orgulhosa, né? Porque se coloca exatamente como missionário. E se eu sou missionário, eu não sou o problema da situação. O problema é o outro. Aí, automaticamente, a gente vê um complexo e um ego altamente inflado, né? Porque, assim, bem, o outro é um pobre coitado que perturba o ambiente, que está perdido na vida, mas eu não, eu sou uma santa e vou ficar aqui o tempo todo não salvando o outro. E isso que é o pior. Eu termino alimentando o processo doentio do outro para me sentir bem e achar que estou me salvando. E outra questão, né? Se eu não sou capaz de me tornar feliz, por que que eu tenho a pretensão de achar que eu vou fazer o outro feliz? E aí a gente volta para aquela outra frase,
O casamento não é um lugar de conforto e de harmonia no sentido do ego, né? Pelo contrário, o casamento é um lugar para que o ego também seja trabalhado e lapidado. Então esses atritos, esses conflitos vão acontecer e vão acontecer mesmo. É parte dessa diferença, né? Então eu preciso também me dar conta que eu não posso fazer pelo outro, assim como o outro não vai fazer por mim, o que eu não posso fazer por mim, eu também não vou fazer pelo outro o que ele não quer fazer por ele. Então eu não posso ficar me intitulando salvador e herói da vida alheia, porque a única vida que de fato eu posso conduzir, modificar e transformar é a minha. O máximo que eu vou fazer é ser exemplo para que o outro siga. Mas aí modificar, não. Porque a mudança, de fato, só ocorre quando o outro quer mudar. E Jung já afirma isso. A personalidade só muda quando há uma necessidade real para a mudança. Senão a gente vai desencarnar, vai ficar obsessor do outro ali, mude, mude, mude. Mas se o outro não quer mudar, ele não vai mudar, né? Se você está sentado em uma cadeira que só tem 3 pernas, ela está bamba, mas você continua sentado e não caiu, dificilmente a pessoa sai. Agora, se a cadeira cair, é provável que ela levante. Então, é isso que também acontece no relacionamento. Então, precisamos sair dessa postura, porque isso é uma postura de acomodação. E aí nós vamos para aquela construção do ego imaturo, de um ego inseguro, que precisa muitas vezes diminuir o outro para que eu me sinta bem. Então é muito mais fácil, às vezes, eu ter um marido ou uma esposa problemática e que eu lido com aquele traste, com aquele karma, com aquela cruz, é tanto nome, né, que a gente ouve, aquele obsessor encarnado. Porque quanto mais eu falo disso e vivencio isso, eu tenho a falsa ilusão, a falsa sensação de que eu estou me aprimorando como pessoa. Mas o sofrimento, ele realmente só é válido quando eu cresço com ele. E se eu estou reclamando, se eu estou me queixando, ele não está me ajudando a evoluir. Pelo contrário, eu tenho que observar se aquilo que eu preciso arrumar em mim está sendo arrumado. Porque é muito provável que quando eu consiga arrumar essas gavetas, eu olhe para aquela relação e a veja com outros olhos. E isso que acontece muitas vezes, eu noto isso na terapia, né? Sabe que terapeuta é mal visto, né? Os maridos nos odeiam, as esposas também. E é interessante isso às vezes, porque a gente termina levando uma fama de que vamos separar os casais. E eu sempre digo assim, não somos nós quem separamos. A questão é que no decorrer da terapia, a projeção inicial feita naquela relação precisa sair. Não só no decorrer de uma terapia, no decorrer da vida. Porque se depois de 20, 30 anos de casado, eu continuo vendo no meu marido o pai, né? Eu espero que ele me dê tudo o que meu pai não fez, ou continue fazendo por mim tudo o que meu pai fez, tem algo muito errado. Não com o casamento, mas comigo, que continua imatura. Então a projeção tem que sair. E assim que essa projeção sai, porque o processo de individuação está ali acontecendo, é possível que eu olhe para o meu companheiro ou para a minha companheira e diga assim, mas eu casei mesmo, por quê? Porque agora você é uma pessoa diferente. Daí a importância desse caminhar dos dois. A importância de que os dois estejam fazendo o seu processo e construindo a sua individualidade. Porque a cada dia, e aí nós saímos daquela famosa rotina do casamento. A cada dia somos uma pessoa diferente. E isso encanta dentro de uma relação, porque o outro é um outro conhecido e novo ao mesmo tempo. Né? A diferença não precisa ser, o marido chega em casa e está de peruca roxa. Né? Na verdade, é que você seja diferente, porque você está se aprimorando como pessoa. Então, Joana nos traz que um relacionamento conjugal, mesmo sem um vínculo matrimonial, porém responsável, une duas pessoas em uma, sem retirar os valores individuais de cada qual. Né? E essa é a grande riqueza da relação. Né? Não estamos falando das questões formais e legais, mas dessa disponibilidade, dessa disposição de encontrar o outro, de unir-se ao outro, de conhecer o outro, conhecer-se a partir do outro e ambos crescerem com essa construção. Eu lembro uma certa feita, eu conversava com uma senhora e ela dizia a mim assim, você gosta de... Ela chamava de casamento bom. E eu não sabia o que era casamento bom. Eu disse, o que é casamento bom? Ela disse, é uma sobremesa. Eu disse, mas eu nunca comi casamento bom, não sei o que é isso. E aí ela trouxe, né?
E é o que a gente chama de manjar, aquele que é preto e branco, né? E aí eu perguntei para ela, por que casamento branco?

cresceu comigo, porque eu não caso com meu irmão, né? Que teria, seria alguém que viveu comigo todas as experiências junto com o mesmo pai e a mesma mãe. Então, se eu caso com essa pessoa que às vezes teve uma cultura diferente, um acesso intelectual diferente e uma relação religiosa diferente muitas vezes, e nós nos unimos, não quer dizer que eu preciso perder o que eu já conquistei ou o que eu aprendi e aprendi na minha construção como pessoa. Mas agora nós vamos juntar isso. E eu vou ver, a partir daquela proposta que o outro traz para mim, aquilo que eu levo para o outro, o que vai surgir de terceira possibilidade, que não vai exigir que eu abandone as minhas e nem vai exigir dele que ele abandone as dele. Na psicologia junguiana, isso tem um nome chamado função transcendente. E o que é a função transcendente? A função transcendente ocorre da união de opostos, né? Daquilo que a gente chama do casamento, né, de opostos, que tem um nome interessante, que é coniúntio. Então, a união da sombra com a luz vai formar uma terceira possibilidade, que é a função transcendente, que na psique isso funciona como um ponto de equilíbrio. Quando a gente diz assim, é preciso andar o caminho do meio que Buda nos propõe. O caminho do meio, para a psicologia analítica, seria comparado a essa função transcendente, essa terceira possibilidade, que não é nenhum extremo, nenhum outro extremo, mas um meio termo entre essas duas questões. E esse é o fruto do casamento. Essa é a função do casamento, que entre uma pessoa e outra possa surgir a terceira, que a terceira é essa que é parte do conjunto do casamento, mas sem que a individualidade de um e a individualidade do outro deixem de existir. Então, o matrimônio representa um estágio de autodesenvolvimento do self, quando se reveste de respeito e consideração pelo cônjuge. São duas palavras que eu diria que fazem parte do pilar dessa relação: respeito e consideração, né? Eu acredito, e isso, claro, é uma opinião muito particular, que não existe nenhum relacionamento que possa realmente dar frutos e amadurecer se não existir respeito, né? A partir do momento que eu me sinto no direito de invadir o outro, né, de colocar para ele, dizendo ou fazendo coisas que eu não gostaria que ele fizesse comigo, essa relação tem uma rachadura. E muitas vezes essas rachaduras que aparecem nos relacionamentos são muito difíceis de serem reparadas. Por isso que a gente termina vendo muito na própria relação, né, do casamento, aquilo que a gente já estudou nos gigantes da alma, né? A raiva, o ressentimento, a mágoa. E muitas vezes os casais ficam unidos durante anos a fio, não mais pelos laços do afeto, mas muitas vezes pela mágoa, pelo ressentimento, que vai gerando ali toda uma relação, muitas vezes de vingança, de desamor e de autodesamor. Porque a partir do momento que eu escolho por castigar o outro dentro de uma relação, eu também estou me castigando dentro desse processo, né? Então, Joana vai chamando a atenção que essa relação, como a própria pergunta do Livro dos Espíritos já afirmava, é um processo de autodesenvolvimento do self. Porque não é fácil, né? Mas também não é a coisa mais impossível do mundo. Pelo contrário. Eu lembro, e sabe que dois terapeutas casados, a gente fica fazendo terapia com tudo, né? E aí eu lembro logo quando eu casei, que uma das primeiras coisas que me chamava a atenção no momento de estar ali vivendo a vida a dois, é que tudo é de fato dividido, né? Então, assim, começa da cama, né, do espaço no quarto, do espaço do armário. Então, tudo passa a ser dividido. Mas, ao mesmo tempo, cada um tem a sua forma de ser, o seu jeito de ser. E isso terminava sendo, para mim, em particular, muito divertido, né? Porque eu tenho as minhas manias, Cláudio tem as manias dele. E nunca a gente tentou tirar a mania um do outro, até porque ia dar um trabalho terrível, né? Principalmente comigo. Eu não ia ceder tão fácil assim, perder as minhas manias de colocar as coisas em ordem. Eu digo ordem porque tudo eu arrumo em ordem alfabética, né? Então os livros são arrumados de ordem alfabética. Aí você chega lá em casa e você vê o lado da estante que fica perto da escrivaninha dele, os livros estão lá, arrumados, na ordem que ele usa. Você chega do outro lado, está lá tudo em ordem alfabética, em ordem de tamanho, de cor, de autor. Esse é o meu lado.

0: precisa de vez em quando usar os livros que ficam mais próximos a mim, ele vai lá e tira. Aí eu sem querer olho. Aí eu faço, ai, tomara que ele bote no lugar de novo. E de vez em quando eu visito o lado dele, aí olho e faço, mas meu Deus, onde é que está o livro? E aí o que é que a gente escolhe? Eu, Cláudio, por favor, onde está o livro? Porque eu não estou conseguindo encontrar. Ele vai lá e me dá. E quando ele quer do outro lado, ele fala assim, o seu lado é mais fácil de achar, vai lá e pega. E pronto. Né? Então, é o respeito até nas mínimas coisas. Né? Considerar o outro. Considerar o outro, principalmente porque o outro é, assim como eu, um ser humano. Segundo, assim como eu, tem dificuldades. Né? E terceiro, assim como eu, tenho uma pretensão também de fazer o seu processo de individuação. Então, não me cabe atrapalhar o processo do outro. Né? Respeitar o silêncio, respeitar a raiva, respeitar, né, todas as dificuldades, mas também respeitar e, principalmente, aceitar o que o outro tem para me oferecer. Porque a gente reclama muito às vezes, mas o outro tem todas as suas questões positivas, suas qualidades, seus afetos, e muitas vezes eu rejeito. Então a relação também passa por um aprender a amar, como Joana também propõe. Né? Amar é um aprendizado e que também no casamento precisa acontecer. Não é porque casou que agora eu posso deixar de lado, porque eu já consegui casar, já não vou mais ficar para a titia, e agora a sociedade, né, já vai deixar de me perguntar sobre isso. Então, para fechar, Joana nos traz que quando o amor real suplantar os interesses imediatos do sexo e a necessidade do companheirismo e ternura sobrepujar as inquietações do desejo, o matrimônio se transformará em união ideal de corpos e de almas a serviço da vida. E essa é a função do casamento no sentido da nossa proposta de crescimento espiritual. Né? Veja que ela vai chamar a atenção quando ele suplantar os interesses imediatos do sexo as necessidades do companheirismo e da ternura sobrepujarem as inquietações do desejo. E aí nós estamos falando que quando o casamento for buscado, né, quando o relacionamento for buscado e construído a partir das intenções do self, todas as questões do ego passam. Não vai ter mais nenhuma importância se o sabonete está de cabeça para baixo, de cabeça para cima, se a toalha está virada para a parede ou se não está. Porque esses são detalhes. Né? O casamento é muito maior do que isso. Né? A relação de troca com o outro, de respeito, de consideração, de amabilidade, é muito maior. E isso é o que vai me proporcionar um crescimento como pessoa e como espírito. E não se o sabonete vai estar ao contrário, ou se o bordado caiu, se... Isso são os detalhes que machucam e que incomodam a vaidade do ego, né? Porque são as nossas questões pessoais, são as questões da nossa gaveta que a gente insiste em deixar fechada e muitas vezes pede que o outro arrume por nós. E para fechar, eu gostaria só de deixar uma reflexão, né? Que casamento não é uma brincadeira de criança, né? Então não cabe dentro dessa relação que o ego esteja ainda com seus anseios narcisistas e infantis. Eu tenho que compreender que o outro é um ser humano, um adulto, e que eu também, como adulta, preciso me relacionar com o outro dessa mesma forma. Então, uma boa noite e até o nosso próximo encontro.
1: Boa noite, que alegria, a turma está animada hoje, pessoal, os bastidores aqui, é só alegria, que maravilha aí, pessoal, bem-vindos mais uma vez, muito, muito obrigado por nos acolher, aonde você está, é o lugar que Deus nos colocou, foi o lugar que nós precisamos, com as pessoas exatamente as quais merecíamos, não há nenhuma injustiça, porque Deus é amor supremo, é inteligência suprema também. Então, meus irmãos, meus amigos, porque já estamos há 39 dias consecutivos, sempre às 21 horas, reunindo-nos na live, o encontro virtual do Evangelho Coletivo Online. Muito obrigado por estar conosco, né, nesses encontros, onde estamos buscando oração, reflexão e contribuirmos de maneira singela e modesta no que for possível para as vibrações através da prece, da mentalização. Vamos em frente, vamos iniciar o nosso evangelho no lar, convidando o nosso companheirinho André Marchioro, lá de Santa Catarina.
2: Bem-vindo, André. Tudo bom? Olá a todos. Essa música, ela é uma música bem conhecida, é de Tim e Vanessa, e ela tem a temática dessa noite, que fala sobre os médiuns. Ela tem esse nome, então essa é uma música que fala sobre a mediunidade.

0: todos os lares. Que a tua infinita misericórdia nos ajude a sentir a realidade com os olhos do Espírito. Senhor, que possamos ter olhos de ver para os acontecimentos da atualidade. Que a tua bondade e misericórdia inunde os nossos corações, nos dando ânimo sereno para ingressarmos nesse período de transição tão importante para todos nós. Seja, Senhor, a tua vontade conosco hoje e sempre.
1: Após essa prece de abertura do nosso companheirinho André Marchioro, nós vamos dar sequência ao culto do Evangelho ao Lar, que é online, e para aqueles que estão nos acessando nesse momento, esta é uma atividade da União Municipal Espírita de São Borja, né, que está fazendo esta atividade há 39 dias, todas as noites, às 21 horas, e você é o nosso convidado para estar conosco nesta corrente do bem, de ondas vibratórias da prece, do culto do Evangelho, para que possamos nos fortalecer cada dia. Estamos, então, nesse momento com a prece de abertura realizada e agora queremos convidar a Janete para que ela faça a leitura do capítulo 26, Dai gratuitamente o que gratuitamente recebeste. E o tema? O tema é mediunidade gratuita. Item 7, 8. Seja bem-vinda, Janete da Rosa.
2: Obrigada. Obrigada, pessoal. Boa noite a todos pelo carinho e mais uma vez em seus lares. Mediunidade gratuita. Os médiuns modernos, pois os apóstolos também tinham a mediunidade, também receberam de Deus um dom gratuito, o de serem os intérpretes dos Espíritos para a instrução dos homens, para mostrar-lhes a estrada do bem e conduzi-los à fé, e não para vender-lhes palavra que não lhes pertence, porque não são produto de sua concepção, nem de suas pesquisas, nem de seu trabalho individual. Deus quer que a luz alcance todos. Não quer que os mais pobres fiquem deserdados dela e que possam dizer, não tenho fé porque não pude pagar. Não tive a consolação de receber os encorajamentos e os testemunhos de afetos daqueles que choram, porque sou pobre. Eis porque a mediunidade não é um privilégio e se encontra em toda parte. Portanto, cobrar por ela seria desviá-la sua finalidade providencial. Todo aquele que conhece as condições nas quais os bons espíritos se comunicam e a repulsam deles por tudo que é de interesse egoísta, e que sabe quão pouco é preciso para afastá-los, esse nunca poderá admitir que os espíritos superiores estejam à disposição do primeiro que os convoque, a tanto por sessão. Simples bom senso rejeita tal pensamento. Também não seria uma profanação evocar por dinheiro os seres que respeitamos, os que não são caros. Mas, sem dúvida, também é possível haver manifestações desse tipo. No entanto, quem poderia garantir sua sinceridade? Os espíritos levianos, mentirosos, travessos e toda a multidão de espíritos inferiores, muito pouco escrupulosos, sempre vêm e sempre estão prontos a responder ao que lhes pede, sem preocupação com a verdade. Aquele, pois, que quer comunicações sérias deve primeiro pedi-las com seriedade e depois instruir-se sobre a natureza das simpatias do médium com os seres do mundo espiritual. Ora, a primeira condição para se obter a benevolência dos espíritos é a humildade, o devotamento, a abnegação, e o mais absoluto desinteresse moral e material. Que assim seja.
1: Tivemos então a leitura do capítulo 26, item 7 e 8, né? Capítulo 26, dai gratuitamente o que gratuitamente recebeste. O item 7 e 8, o tema mediunidade gratuita. Esse será o tema das nossas reflexões. Antes de passarmos a palavra hoje, inicialmente para a Cibele, né? Já vamos anunciar que amanhã, sábado, às 21 horas, teremos outra live e o tema será reencarnação. Reencarnação. E esse é amanhã, então, faremos um encontro especial porque abriremos as perguntas. Então, amanhã, quem fará as perguntas será os senhores e as senhoras que nos acompanham, que estão aí há tantos dias nos assistindo. Então, amanhã poderão ser feitas essas perguntinhas. E nós, sobre o tema, lógico, reencarnação, e nós iremos, na medida do possível, comentando as respostas. Então, fica aí o convite para amanhã, um pinga-fogo que queremos fazer, né, Cibele? Traga-nos a sua reflexão, Cibele, sobre o tema.
3: Boa noite a todos, bem-vindo ao nosso Evangelho. Já dizia Bezerra de Menezes que a mediunidade com Jesus é serviço ao semelhante. E a mediunidade, meus amigos, quando não usada para o bem, traz para nós o desequilíbrio. No conceito da oradora espírita Maíse Braga, uma médium clarividente desde os 5 anos de idade, palestrante espírita há mais de 45 anos, trabalhadora da Comunhão Espírita de Brasília, hoje o maior centro espírita do mundo, com mais de 4 mil estudantes, mais de 2 mil médiums trabalhando na casa, ela diz que, no conceito dela, ser médium é ser ponte entre o mundo da matéria e o mundo fora da matéria. E ela conta em uma de suas palestras que os médiuns que não trabalham a sua mediunidade a serviço do bem, principalmente quando já está traçado em seu destino essa tarefa, acumulam as suas energias dentro de si, que resultam em sérias perturbações através de enfermidades. Ela diz que ela pode, às vezes, visualizar até mesmo as energias negras dentro daqueles irmãos que necessitam trabalhar, educar e estudar a mediunidade, mas que não o fazem. Mediunidade é um instrumento de trabalho para o bem. Espíritos sofredores, muitas vezes, só percebem que desencarnaram depois de muitos anos. E muitas vezes é numa mesa mediúnica que eles se dão conta do tempo que perderam se lamentando ou perturbando outros irmãos encarnados através da obsessão, ou até mesmo que não aceitaram a situação, vivendo situações lamentáveis na espiritualidade. Então, pode ser ali o seu momento de descoberta, de realmente cair em si, mas é claro, se for um trabalho sério. Então, o trabalho da mediunidade ele deve ser encarado como uma tarefa do bem, que recebe as comunicações dos irmãos sofredores ou de irmãos orientadores. Kardec estudou muitos médiuns, conheceu todas as nuances dessa tarefa para escrever o livro dos médiuns. Se tem uma palavra, hoje eu ficava pensando em o que falar da humanidade, é um tema tão vivo para mim, assim como muitos dos irmãos aqui da live, no nosso dia a dia, no nosso trabalho, mas a todos nós também, porque depois a gente vê que mediunidade faz parte de cada um de nós, em menos ou mais graduação, né? Se tem uma palavra que eu consigo definir mediunidade, é responsabilidade. Todo aquele que não cumpre com essa conduta perderá o apoio dos irmãos do alto na mediunidade séria, consoladora e orientadora. Quando alguém tem essa tarefa e não a conduz para o bem, como deve ser, sofre. Porque planta para si mesmo dívidas que serão cobradas ou aqui ou em outra encarnação, retardando realmente o curso da sua jornada no progresso. E eu pensei muito também em como retratar a mediunidade para vocês. E vinha na minha mente, e eu até me emociono, porque vinha toda hora a imagem de duas pessoas se abraçando. Entretanto, eu pensava, uma está encarnada e a outra desencarnada, no plano espiritual, se abraçando. Mesmo assim, a troca das energias estavam ali. Um do lado de cá aprendendo e o outro do lado de lá sendo consolado. Entre ambos, a gratidão. Perdão, tem um bichinho aqui. Entre eles, então, a gratidão pelo aprendizado e pelo despertar do conhecimento, da perfeição divina em tudo que existe. Maíse conta em uma das suas histórias que no Sanatório Espírita em Brasília, a dona Laura, dirigente daquela casa, Maíse fala que quando via dona Laura ir para o púlpito, não era um púlpito, lá era uma mesa, e ela falava, os espíritos sofredores, aos prantos, choravam e se arrependiam de coisas que tinham feito. Sendo levados muitas vezes dali para ser tratado. Mas por quê? Por causa da condição moral da dona Laura, da pessoa que ela era. E conta também que em outra oportunidade, ela tinha preparado toda uma palestra para falar de amor, lá mesmo, no Sanatório Espírita. Mas minutos antes de começar a palestra, se aproximou um espírito dela e pediu que o tema fosse a dor, porque era o que eles precisavam ouvir, sobre a dor. Então ela se levantou, falou sobre a dor, porque era o que eles realmente precisavam ouvir naquela noite, tanto encarnados quanto desencarnados. E eu, depois que ouvi ela contar essa história, me dei conta, complemento o que ela falou, que na verdade ela jamais ia dizer isso, mas com certeza o que, que a fez, né, além de ter essa possibilidade de mediunidade, ter preparado uma palestra para falar de uma coisa e ter condição de falar sobre outra durante quase uma hora. A condição moral dela. Com certeza, isso ela jamais vai dizer, pela humildade do espírito que ela é. Mas com certeza, porque ela se preparou, porque ela já tem mais de 45 anos dessa prática, mas porque sempre, sempre levou esse trabalho do bem de forma responsável. A educação da mediunidade é pilar que sustenta o conhecimento dessa tarefa abençoada. É através do estudo que nós educamos a nossa mediunidade, para saber como agir e interpretar o que sentimos, quando também em momentos difíceis, no nosso dia a dia, porque nós somos médiums 24 horas por dia. Não deixamos de ser médiums. Não é dentro da casa espírita só que nós somos médiums. A mediunidade nos acompanha. É de todos. Entretanto, uns têm uma tarefa. E outros, muitas vezes, adquirem essa tarefa porque estudam, porque têm uma condição moral para isso. Outros já vêm com uma mediunidade mais aflorada porque têm uma tarefa. Mas se desviarem do caminho reto, se perdem. E a tarefa pode ser apenas uma falsidade interpretada, porque quando ela foge da companhia do interesse do bem de forma gratuita, como consolação, deixa de receber o acompanhamento dos bons amigos da espiritualidade. Na questão, no item 626 do livro dos Médiuns, existe uma frase muito interessante que diz assim: A faculdade propriamente dita reside no organismo, independente do moral. O mesmo, porém, não se dá com o uso, com o seu uso, que pode ser bom ou mal, de acordo com as qualidades do médium. Allan Kardec. Ainda sobre o médium, no capítulo 20 do livro Evangelho segundo o Espiritismo, item 12, tem duas frases que eu separei muito interessantes. A mediunidade é dada sem distinção, a fim de que os espíritos possam levar a luz em todas as fileiras, em todas as classes da sociedade. O bom médium não é, pois, aquele que comunica facilmente, mas aquele que é simpático aos bons espíritos e não é assistido senão por eles. Ou seja, o mais importante é a condição moral, é o controle, é o estudo, é o bem que utilizamos dessa ferramenta. Todos nós somos médiuns e estamos sob a influência dos espíritos, mas somos nós que escolhemos as companhias para nos cercarem. Do contrário, contrário do que diz o velho ditado, me digas com quem andas e te direis quem és, no Espiritismo dizemos, dize-me quem você é, o que pensa, o que diz e o que faz, e eu te direi com quem andas. Que companhias espirituais estão conosco durante o nosso dia. Contigo, Pedro.
1: Tivemos o comentário da Cibele Calazans sobre esse tema, né? Esse tema tão importante, né? Que devemos... Nós, que os que militam nesta área da doutrina espírita especificamente, aliás, todos nós aqui da Live trabalhamos na área da mediunidade, sabemos a importância do estudo, né, Cibele, que você deixou muito claro. Então, para aqueles que estão nos acessando hoje, o Evangelho, o tema é a mediunidade gratuita, né, item 7 e 8, lá do capítulo 26. Seja bem-vindo também. Então, vamos agora chamar o Valdir. Valdir, traga-nos a sua análise desse tema, Valdir.
4: Boa noite, pessoal. Uma alegria, novamente, nós estarmos de retorno com a nossa live e abordando um tema de suma importância, que é a mediunidade, que é a área que nós labutamos há vários anos, né? Com essas palavras, Allan Kardec inicia, né, o seu comentário apresentando um argumento muito importante para que a mediunidade seja gratuita. Quando nós vendemos algo, nós recebemos o pagamento correspondente. Ora, nós sabemos que a mediunidade é dada para que todas as criaturas tenham a possibilidade de ter o contato com a luz ou com o auxílio. Quando ela é cobrada, as criaturas deserdadas, mais pobres, não podem pagar e ficam excluídos desse benefício, dessa bênção divina, o que contraria, né, os desígnios do nosso amado Mestre Jesus, do nosso Senhor. Esse procedimento de quem vende a mediunidade é próprio daquela criatura que não penetrou, não entendeu a finalidade da mediunidade. Que não percebeu o objetivo de vida em relação a ela. Considerando ela apenas como algo que lhe pertence. Na verdade, a mediunidade não nos pertence, meus irmãos. Por mais que ela esteja ligada a uma causa orgânica, porque faz parte de nós, mas a mediunidade tarefa, essa que já vem aflorada dentro de nós, né? Nós viemos do plano espiritual preparados, né? Equipados, aparelhados para a atividade. E isso não nos pertence, isso é um empréstimo para nós. E a mediunidade, tem muitos companheiros que se equivocam achando que é para consolar os espíritos. Sim, é para confortar os espíritos. Mas ela é muito mais endereçada para nós médiuns. Para nós médiuns. Tudo que se refere a um trabalho mediúnico, O maior aprendiz de tudo, aquele que participa de um trabalho mediúnico, é o médium. Ele é o maior beneficiado. Porque ele está tendo contato com a realidade espiritual. Ele está percebendo os fracassos. Ele está percebendo, né, as dificuldades daquele que já está no plano espiritual. E isso para o médium é muito bom, porque ele vai ganhando experiência e conhecimento. Mas existe um grande entrave para quem quer trabalhar a mediunidade, que se chama fascinação. Mediunidade com Jesus, meus irmãos, é serviço ao próximo e nada mais que isso. Mediunidade com Jesus é esquecimento de nós mesmos pelos nossos semelhantes. Sacrifício, renúncia, né? Muitas vezes o anonimato. Essa é a verdadeira tarefa com Jesus. É para esse tipo de tarefeiros que os espíritos superiores, né, dedicam o seu tempo. Com aqueles que têm responsabilidade com aquilo que abraçaram. Não com aqueles que são freelancers com trabalho mediúnico. Eles vão prestar auxílio para aqueles que são disciplinados, que eles sabem que tal dia, tal hora vão estar na casa espírita, vão estar no trabalho mediúnico, que podem contar. Imagine vocês, meus irmãos, muitas vezes os espíritos socorristas trabalham semanas a fio lá nas zonas trevosas, muitas vezes, para trazer um espírito num trabalho mediúnico. Desde já eles selecionam um médium que tem uma afinidade psíquica com aquele espírito, para que haja comunicação. Aí chega no dia do trabalho, o médium não vai. Por qualquer coisa. Será que os espíritos sérios vão poder contar com esse tipo de médium? E daí, muitas vezes, surgem as suspensões da mediunidade. A pessoa perde a mediunidade por algum tempo e, às vezes, até de forma definitiva. Porque, às vezes, os próprios mentores que tinham confiança naquele médium acabam abandonando ele. E procurando o outro que tem afinidade e tem responsabilidade. Muitas pessoas querem chegar na casa espírita, desenvolver a mediunidade. Eu quero desenvolver, trabalhar, quero ser médium, né? Dizem muito médium de mesa. E eu sempre digo assim, olha, médium tem que ser médium 24 horas por dia. Não só médium dentro da casa espírita. Lá fora, na sociedade, tu tem que dar teu exemplo também, da tua conduta. Né? Porque o exemplo arrebata, né? A conversa, a verbalização, ela fica, mas o exemplo é mais importante. E às vezes eu pergunto, realmente é isso que tu quer? Tu está ciente do que tu quer, que tu quer realmente trabalhar nessa área? Tu já falou com teu esposo que tu vai ter que estar tal hora, tal dia na casa espírita? Já acertou esse lado? Tu tem certeza, tu sabe bem do compromisso que é assumir essa atividade? Com seriedade, para que ela seja rentável para ti realmente como médium? É? Então, realmente, mediunidade não é brincadeira, pessoal. Não é uma brincadeira. Né? Aqueles que levam para o lado da leviandade, da brincadeira, estão embarcando numa canoa furada. Eu falo isso porque nós temos quase 40 anos nas costas de trabalho mediúnico e desobsessão e conhecemos muito bem a área da mediunidade. Agora, aqueles que encaram a mediunidade com seriedade, com disciplina, né? O que é que Emmanuel pediu para o Chico quando assumiu a tarefa com o Chico? Três coisas. Disciplina, disciplina, disciplina. Cumprir horário, né? Se esforçar, ter humildade, ter simplicidade para realmente absorver os conhecimentos do alto. Que Deus nos abençoe, meus irmãos.
1: Tivemos mais um comentário da nossa live hoje, do nosso Evangelho, e o tema é muito interessante, é mediunidade gratuita, lá do capítulo 26, item 7 e 8. Né? Os dois excelentes comentários, com propriedade, com conhecimento doutrinário, né? Os dois que atuam na área mediúnica, tenho a satisfação de trabalhar com a Cibele na área da mediunidade, minha colega. É, e agora também trazer a Mari, que trabalha há muitos anos, mas também vai fazer a sua reflexão, Mari. Bem-vinda.
5: Boa noite, meus irmãos. Mediunidade é um tema amplo e sério, né? Muito sério. E quando a gente fala em mediunidade, a gente pensa só em médium na casa espírita. Mas, em realidade, conforme o nosso aprendizado, todos nós somos um pouco médiums. E todos nós podemos dar a nossa contribuição. Muitas pessoas trabalham como médiums em outras religiões, né? Então, não é só dentro da doutrina espírita que temos médiums, tá? Outra situação é da mediunidade gratuita. Nem sempre é cobrado em valores financeiros, em dinheiro, mas muitas pessoas se projetam através da mediunidade. Então, são outras cobranças, cobranças de poder e tudo mais. Dentro da doutrina espírita, dentro das casas espíritas, assim como em todas as outras religiões, existem pessoas e pessoas. Tem pessoas que estudam a mediunidade, que trabalham de forma coerente, gratuitamente, não se projetando, não cobrando de forma nenhuma, assim como existem aqueles irmãozinhos que ainda buscam fama, poder dentro, trabalhando com a mediunidade. Então, não é só na casa espírita que isso acontece, acontece também em outras religiões. E como disse o nosso irmão Valdir, com muita propriedade, né, ela nos vem gratuita, essa mediunidade, e jamais vamos ter que cobrar por isso. Nós temos que estender a mão para os nossos irmãos de uma forma benevolente, tá? Nos doar de uma forma benevolente. E como exemplo, né, eu chamo o nosso amado Chico Xavier, que ele, sim, o maior médium do mundo, né, todos os tempos, trabalhou mais de 80 anos a sua mediunidade de forma muito gratuita. Todos os livros que Chico Xavier transcreveu através da sua mediunidade por vários espíritos, eles foram doados às edições dos livros de Chico Xavier. Eles, quem detém esses livros, o poder financeiro, é a FEB. Tá? Então, foi gratuito até esse tipo de trabalho do Chico Xavier. E todas as pessoas que ele atendeu sempre foi de forma gratuita. O Chico Xavier até moveram processos contra ele. Uma vez até ele ficou com medo de ser preso, porque ele recebeu uma carta na época que a família de Humberto de Campos estava movendo processo contra ele. Ele ficou com muito medo de ser preso, porque ele morava numa cidade pequena e o pessoal soube que ele recebeu esse chamado para ir depor. E ele ficou muito, muito, muito medo de ser preso e começou a rezar e pedir, né, para Emmanuel que viesse auxiliar ele nesse momento, porque ele não tinha quem recorrer. Emmanuel apareceu para ele e disse para ele: Chico, tu é muito pequeno ainda para morrer e ser preso por Jesus Cristo. Tem que crescer muito ainda na mediunidade, né? E o Chico aprendeu muito através dessa lição e cresceu cada vez mais. E ele é o nosso exemplo de mediunidade gratuita, né? O nosso exemplo na nossa contemporaneidade, porque o nosso maior exemplo e modelo é Jesus, né? E a mediunidade sempre foi gratuita daqueles que sabem levar a sério o que vieram fazer aqui na Terra. Essa seria a minha contribuição.
1: Muito bem, tivemos o comentário da Mari. Esse tema é muito instigante. É muito importante falarmos sobre mediunidade, né? Para que há muitas pessoas que procuram as instituições, né? Procurando a área da mediunidade. É muito importante que entendamos que a reunião mediúnica, ela tem toda uma organização e todo um preparo, né? O que muitas vezes nós lamentamos e ficamos muito preocupados é quando o indivíduo algumas pessoas abrem uma reunião mediúnica num local qualquer, numa casa, num outro local, sem ser uma instituição montada, uma instituição já estruturada para abrigar aqueles espíritos. Nós não podemos simplesmente querer abrir ou se comunicar com os espíritos de qualquer maneira. Tem que ter toda uma preparação, todo um estudo metódico, né? Hoje nós temos organizado pela Federação Espírita Brasileira todo um círculo de estudos, de preparação para que aquele indivíduo que vá fazer a parte de intercâmbio mediúnico receba as instruções corretas e o preparo adequado. E o que nos chama atenção é, às vezes, indivíduos que abrem reuniões mediúnicas de qualquer maneira, na ânsia, na pressa das comunicações, esquecendo-se que quem organiza do outro lado da vida todo o processo de intercâmbio é a equipe espiritual. Então, sem uma equipe espiritual que se prepare para organizar ou para orientar aquele grupo de médicos encarnados, não vai funcionar. Não basta, esses tempos, um grupo resolveu abrir uma reunião mediúnica numa casa, né? Numa casa, numa moradia de uma pessoa, o que é muito preocupante. Por quê? Porque perambulam, a questão 459 dos Espíritos mostra que Kardec perguntou nessa questão, né? Até que ponto os Espíritos interferem em nossas vidas? E a resposta foi clara, os Espíritos interferem em nossas vidas muito mais do que imaginais. Eles interferem muito mais do que imaginamos. Então, se você resolve abrir uma mediúnica, uma reunião mediúnica numa casa, sem todo um aparato, um preparo, um monte de Espíritos vai ali que estão perambulando pelo mundo buscar uma solução para essa situação no lado espiritual, né? Do outro lado da vida. Hoje, a cada 10 que desencarna, né, no máximo 3 conseguem ascensionar-se. Né, 7 desses 10, em média, fica retido nas relações com este mundo físico. Esta é a média, muitas vezes dita pelo próprio Chico, né, devido à nossa baixa estatura. E você imagina você abrir uma mediúnica num ambiente em que não tem para onde encaminhar aqueles desencarnados que tentam se comunicar. Vejam a gravidade e o desequilíbrio. Ficam naquela casa. Olha o desequilíbrio que poderá acontecer. Né? Então tem que ter toda uma higienização, toda uma estrutura de proteção do ambiente e uma equipe espiritual que confie naquele grupo mediúnico. Então qual é o grande desafio ao abrirmos uma reunião mediúnica? É o grupo. O grupo de medianeiros, de médiuns, é o grande desafio. Que você levará, às vezes, 3, 4, 5 anos preparando-se para depois entrar em estado de comunicação. E muitas vezes as pessoas se reúnem, estudam um pouquinho ali, alguns meses, ou alguns dias, algumas semanas, e resolvem abrir uma sessão mediúnica, uma reunião mediúnica. De uma irresponsabilidade, de uma inconsequência, porque realmente não sabem o que estão fazendo. Então, é muito grave participar de reuniões que não seja dentro de uma casa espírita regulamentada e orientada por uma federativa. Então, fica a nossa dica. Muito cuidado, porque é um terreno muito desconhecido e que precisa ser muito bem preparado para que não haja desequilíbrios. Vamos convidar o nosso companheirinho André Marchioro que traga-nos o seu comentário para não ficar tão sério, né, André? Hoje eu estou falando muito sério.
6: Vou colocar aqui. É que mediunidade é um tema sério, né, Valdir? E, né, Pedro? Mas, na verdade, a minha contribuição em relação à mediunidade é, na verdade, uma advertência, né? Porque quando a gente ingressa na casa espírita, é muito fácil e muito provável que nós tenhamos uma visão distorcida da mediunidade e também do médium. E o Valdir enumerou muito bem, ele percorreu um caminho que eu também vou, de alguma forma, acrescentar alguns conhecimentos. Né? O médium não é um super-herói, gente. Né? Aquele que vai salvar a humanidade, que vai salvar todos os espíritos desencarnados. Não. O médium, ele contribui, né, com a espiritualidade. E aqui eu gostaria de mencionar um fato que tem acontecido agora durante o isolamento social. Nós, das casas espíritas, pelo menos as casas espíritas sérias, aquelas que estão seguindo as recomendações da FERGS, nós não estamos realizando sessões mediúnicas justamente pelo fato de nós não podermos estar juntos na casa espírita. Então, por uma questão de responsabilidade, nós não vamos realizar sessões mediúnicas em casa, né? Ou se reunir de forma irresponsável para que, de alguma forma, a gente possa contrair o vírus também, né? Então, assim, fica essa questão de que, mas o trabalho mediúnico para? Será que os espíritos não estão sendo socorridos porque nós todos estamos em casa, na verdade nós sabemos que o trabalho espiritual ele acontece também conosco, mas na impossibilidade de nós estarmos trabalhando, a espiritualidade ela é incansável, está a todo momento socorrendo no plano espiritual. E eu agora gostaria de manifestar a minha opinião pessoal. Muito mais a mediunidade, ela está vinculada ao exercício de crescimento individual. Portanto, aqui, eu vou ler bem como está no Evangelho segundo o Espiritismo. Ele fala, para ser de intérpretes do Espírito, para a instrução dos homens. A gente esquece que a mediunidade ela tem um fim primeiro, né? É claro, nós também podemos realizar a caridade, mas esse fim primeiro da mediunidade, a meu ver, lendo o Evangelho agora, eu percebo que é a instrução do ser humano. O Livro dos Espíritos ele nasceu através da mediunidade, através da comunicação dos Espíritos. Assim como também o Livro dos Médiuns também foi compilado, foi trabalhado para que não hajam equívocos na prática mediúnica. Portanto, é inconcebível que alguém ingresse na prática mediúnica sem conhecer o livro que é o livro coração da mediunidade, que é o Livro dos Médiuns. Né? Nós temos que conhecer esse livro, não apenas conhecê-lo, mas aqui teve um comentário perguntando se a mediunidade pode ser estudada. É altamente recomendado que a mediunidade seja estudada em um centro espírita e também ela seja estudada fora do centro espírita. Mas, além do estudo espírita, a prática é apenas no centro espírita. O Valdir comentou que nós somos médiuns 24 horas. Aí está a importância da educação da mediunidade. Porque a manifestação ela acontece dentro de um local apropriado. O Pedro comentou muito bem, né? Mas a sensação, né? A percepção é algo do médium. E é isso, e aí é que está a educação mediúnica. Porque fora da casa espírita, esse médium ele não pode ficar receitando coisas que vêm do além. Porque pensem a responsabilidade de tudo isso, gente. É uma responsabilidade muito grande que talvez assumimos quando usamos a nossa mediunidade em favor, né, dos outros, em favor de um motivo qualquer. Sabendo que isso é uma responsabilidade que nós desconhecemos aqui no plano físico a dimensão que tem no plano espiritual. Nós sabemos que os espíritos que se comunicam nem sempre são espíritos que querem o nosso bem. Portanto, filtrar esses espíritos ele demanda muito tempo, conhecimento de si mesmo e conhecimento principalmente da doutrina espírita. Então, só voltando ao Evangelho segundo o Espiritismo, aqui diz, né? Para a instrução dos homens, para mostrar o caminho do bem e conduzi-los à fé. Né? Nesses três pilares essenciais que a mediunidade ela propicia para o desenvolvimento do ser humano, ainda não está aqui o serviço ao próximo. Vejam. E aí segue o texto. Ele fala, não é fruto das nossas concepções, nem das nossas pesquisas, nem dos nossos trabalhos individuais. O que justifica o que a Mari falou. Não tem como vender aquilo que não é fruto do nosso esforço pessoal. Não tem como passar uma receita e pedir um donativo, pedir dinheiro. Não tem como. Por quê? Porque não é fruto de uma pesquisa que nós fizemos. Não é fruto de uma concepção nossa, de uma ideia nossa. Mas sim é fruto da espiritualidade. Então, independente da comunicação, seja ela uma comunicação positiva, negativa, dependendo do ponto de vista, de maneira alguma caberia se cobrar qualquer valor por isso. Né? E eu fecho o pensamento fazendo um convite a todos que conheçam a mediunidade dentro de um centro espírita sério, que podem também ingressar em um grupo de estudo. É claro, a prática mediúnica ela se dá no decorrer do tempo, como o Pedro muito bem enumerou. Mas o ingresso ao estudo, ao conhecimento, ao entendimento do que é a mediunidade, ele é aberto à maioria das instituições espíritas, que abrigam as pessoas que querem compreender, se esclarecer acerca da mediunidade. Não é isso, Pedro?
1: Exatamente. Eu acho que cada um colocou um ponto bem importante. Você foi, fez todo o arremate muito bem pontuado, teu comentário. O Valdir fez um excelente comentário, assim com a Mari, a Cibele abrindo. Então, eu acredito que a gente conseguiu, de alguma forma, né, formar uma linha de raciocínio sobre esta questão da mediunidade, né, pessoal? E aí, não fecha o assunto, porque o tema é muito amplo, né, Valdir? Então, vamos aí já estimular os nossos amiguinhos da live para que venham para as Casas Espíritas estudar esse tema extraordinário. E vamos fazer também, no futuro, aí uma live especial sobre mediunidade, aí, tá? Vamos pensar nisso. Amanhã, coloque na sua agenda um tema especial só sobre a reencarnação e você é quem vai fazer as perguntas. Faça-nos a pergunta e aí nós tentaremos elaborar as respostas diante das nossas limitações, tentaremos, tá? Mas, por favor, participe amanhã e faça suas perguntas, tá? Amanhã, tema especial da live sobre reencarnação. Gostaríamos agora de entrar na etapa do nosso evangelho, que é a irradiação. Vamos entrar na parte de orações, vamos mentalizar, vamos colocar a imagem de Jesus na nossa mente e vamos pedir por todos, né? Alguns já pediram aqui para nós, aqui no chat, né? Foi solicitado orações para a Loipa Machado Duarte, que mora em São José do Rio Preto, né? A prima dela que pediu, a Ivone, tá? Então vamos orar por essa companheira também, ok? Então passamos para a Cibele conduzir-nos na irradiação, Cibele.
3: Obrigada, Pedro. Vamos então, amigos, como Pedro falou, mentalizarmos a imagem do Cristo abraçando o nosso planeta, envolvendo cada um de nós nas melhores energias, na paz que habita o nosso Pai Celestial, que possamos sentir em nós a sensação de gratidão por tudo que vivemos no dia de hoje. E com essa sensação boa, pedir ao Pai que possa encaminhar essa irradiação com muito amor, muita paz àqueles que se encontram adoentados, necessitando dos cuidados físicos e também espirituais. Aqueles que nesses minutos em que pedimos a irradiação também se encontram se desvencilhando do corpo físico, partindo para a espiritualidade, que possam ir aceitando a sua condição, que os irmãos que ficam possam aceitar também e deixar que o irmão seja conduzido em paz. Pedimos irradiação por todos os irmãos que são dependentes, que lutam contra o vício. Aqueles, Pai, que pensam em tirar sua própria vida, que, por favor, Senhor, dê a eles ânimo para buscar ajuda, para se olhar como filhos de Deus, capazes de superar as dificuldades pelas quais passam. Jesus, por todas as nossas autoridades, que possam conduzir o seu trabalho cumprindo com a sua missão. A todos nós, que possamos compreender que tudo depende de nós, mas que nada é por acaso, e aquilo que podemos mudar, que tenhamos coragem. Que essas irradiações também cheguem aos idosos, às crianças, aos trabalhadores que já retornaram ao trabalho, que tenham a consciência do cuidado para consigo e cuidado com o outro. Toda vez que se protegem, protegem a si e ao seu irmão. Pai, por todos os irmãos profissionais, aos amigos da espiritualidade que sempre estão conosco, que também recebam a nossa gratidão, por todo o nosso lar que se encha de energias benéficas, curadoras para o nosso corpo, mas que também nos traga paz, harmonia, fraternidade, tranquilidade. Gratidão a José Ferreira de Moraes, a todos os mentores das casas espirituais da nossa cidade e de todo o nosso país. Jesus.

0: Vamos nos preparar mais uma vez para recebermos a bênção do passe espiritual. Essas energias que descem do grande manancial do coração misericordioso do nosso Pai, através dos nossos mentores espirituais, para atender às nossas necessidades. Primeiramente, Senhor, queremos te agradecer, Senhor, por mais esse dia em nossas vidas, por essa oportunidade maravilhosa, Senhor, de estarmos nesse palco, que é a vida terrena, pelas possibilidades de crescimento e aprendizado. Mas, ó Senhor, os nossos desafios são muitos, principalmente, ó Senhor, para encararmos nosso grande desafio, Senhor, de lidar com as nossas imperfeições, limitações. E para isso, Senhor, muitas vezes nos sentimos fracos, nos sentimos desalentados e suplicamos, Senhor, a bênção do teu auxílio através das energias confortadoras que possam, Senhor, nos dar alento para continuarmos essa jornada. Nesse momento, Senhor, de grande tribulação pelo qual passa a humanidade, que possamos, Senhor, estarmos firmes no caminho, Senhor, que tu nos ensinaste. Que sejamos espíritas verdadeiros, ó Senhor, amando a todas as criaturas, indiferente, Senhor, da classe social, da epiderme, Senhor, do entendimento político, porque todos nós, Senhor, somos irmãos, ainda muito limitados, Senhor. Por isso te rogamos, nos ajude, nos dê inteligência, nos dê compreensão para entender as coisas de um lugar mais alto, de uma visão mais ampla, Senhor, principalmente entendendo os teus desígnios, com fé e na certeza, Senhor, de que tu estás preparando para a humanidade sempre o melhor. Pai de amor e bondade infinita, que essas energias que se derramam sobre o nosso corpo físico e espiritual possam também, Senhor, fluidificarem as águas para que se tornem medicamento adequado às nossas necessidades. Mestre de amor e bondade infinita, que seja feita a tua vontade hoje e para todo sempre. Que assim seja, Senhor.
1: Após as rogativas de prece conduzidas pelo Valdir, já conduzindo-nos para a prece de encerramento, nós já deixamos aqui o convite para amanhã às 21 horas, o amanhã, tema especial, né, aonde falaremos sobre o tema reencarnação. E você é o nosso convidado, participe, traga sua pergunta, compartilhe conosco suas dúvidas e vamos juntos buscar, né, colaborar com algumas respostas. Então venham amanhã participar conosco. Às 21 horas, participe. Então agora passaremos para a Mari fazer a prece de encerramento do Evangelho.
2: Agradecemos a Deus, a Maria, Mãe Santíssima, a Jesus, aos Espíritos amigos que nos conduzem em todos os momentos. Depois desse banho espiritual, irradiação e passe, que possamos nos sentir confortados e termos uma noite de sono equilibrada, a fim de que amanhã, ao nos despertarmos, possamos estar motivados para a vida, para darmos continuidade aos nossos planos e às nossas tarefas. Que Deus nos abençoe e nos proteja. Que assim seja.
1: Que assim seja. Pessoal, não esqueçam de curtir a live. Apertem o
3: Boa noite.
1: joinha lá, ó. Né, André?

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0: Olá, ouvintes, internautas espalhados pelo Brasil e pelo mundo. Começamos aqui pela Rede Mundial de Computadores, mais uma edição do nosso Pinga Fogo, programa número 39, neste 18 de janeiro de 2021. Muito boa noite, meu amigo Jorge Larrá.
1: Boa noite, Rubens. Boa noite, Divina. E uma boa noite muito especial para todos os companheiros que estão ligados conosco pelos diversos canais que assistem à nossa programação de hoje, transmitida pela Web Rádio Fraternidade, a emissora do bem na internet, construindo um mundo melhor desde hoje.
0: Tá certo. Um abraço para os nossos amigos que estão conosco retransmitindo a FEB TV, a Rede Amigo Espírita, a TV 7, a TV Secal, o pessoal da Web Rádio Amigo Espiritual, os amigos da Portal da Luz, o Espiritismo.net, a vocês, ouvintes, internautas, acompanhando a gente também por esses canais, a nossa eterna gratidão. E a gente começa o nosso programa com uma prece. Então eu queria te convidar para que a gente elevasse o nosso pensamento até o nosso Mestre Jesus, a quem nesse instante nós suplicamos a assistência para essa nossa singela tarefa da noite de hoje. Que o nosso irmão, o nosso querido Elahá, seja teu instrumento, Senhor, trazendo o esclarecimento à luz da doutrina espírita das questões que aqui forem apresentadas. E a certeza de que estás conosco, Senhor, nos intuindo, nós te agradecemos e iniciamos a tarefa da noite de hoje. Que assim seja. Bom, meu amigo Elahá, nós estamos aí nesse programa, né, de número 39. O que que a gente vai falar hoje, Elahá? Qual que vai ser a nossa reflexão de hoje?
1: Ah, nós temos um evento muito importante para acontecer,
0: É
1: que
0: verdade.
1: é verdade. Nós temos a nossa nosso primeiro céu virtual. Virtual é o primeiro. E o Congresso Espírita de Uberlândia, virtualmente, vai acontecer agora, nos dias de 24 a 26 de janeiro. E o nosso tema central é
0: 22, 23, 24, que é sexta, sábado, domingo dessa semana.
1: 22, 23, 24, né?
0: Isso
1: 26 a 20,
0: mesmo.
1: 24, 26, eu acho que é ano que vem.
0: É isso mesmo, ano que vem. Isso mesmo.
1: É. Então, esse ano é 22, 23 e 24. Muito bom. Sexta, sábado e domingo. E nosso tema desse ano, nosso tema é Eu
0: Eu
1: sou.
0: sou caminho. Pode falar.
1: Eu sou o caminho, a verdade e a vida. E vai ser um tema muito interessante, que vai discutir uma frase muito conhecida de Jesus. É uma das sete vezes em que Jesus se autodefine, e todas elas estão no Evangelho de João. E nessa vez ele se define falando que ele é três coisas: o caminho, a verdade e a vida. Isso é muito interessante, que isso tem dado margem a muitas discussões, muitas interpretações, no fato de Jesus ser o caminho, a verdade e a vida. Alguns autores, quando traduzem essa frase, inclusive autores mais recentes, né, comentam que ela seria: eu sou o caminho da verdade e da vida, não o caminho, a verdade e a vida. Mas tanto faz. O importante é nós percebermos que ele, na verdade, é a rota. Ele é o instrumento que a gente tem para conseguir alcançar esses destinos, que é a verdade e a vida. Porque, às vezes as pessoas perguntam: poxa, mas não dava para a gente alcançar a chamada salvação, não dava para a gente alcançar essa plenitude espiritual sem a vinda de Jesus? Qual é a importância dele? Porque a doutrina espírita tem uma leitura diferente sobre salvação, né? Então, qual é a importância dele nesse cenário? É porque ele mostra o caminho para que a gente consiga fazer a nossa libertação espiritual. O caminho mostrado por Jesus é o amor, o perdão, o desapego dos bens terrenos, o combate à hipocrisia. Tudo isso coroado com uma verdade extraordinária, que é a imortalidade da alma, que trespassa toda a sua doutrina, e no final é o momento culminante do seu evangelho, o reaparecimento do Cristo, apresentando que a vida não acabou. A leitura dos homens muitas vezes acha que o momento culminante do evangelho é a crucificação. como se a sua missão fosse, na verdade, aquele momento da crucificação. A sua missão não foi a morte, a sua missão foi a vida que ele trouxe. Então ele vai ser, na verdade, o caminho, porque ele traz a rota, ele traz a senda por onde nós temos que seguir, que é a senda do amor, a senda do perdão, a senda do desapego dos bens. Sem essa bússola, a gente não conseguiria avançar em termos evolutivos. Eu preciso que alguém tome as nossas mãos e diga, é por aqui o caminho. Porque o ódio, a vingança, a mágoa, o ressentimento fazem chamamentos muito profundos dentro da nossa alma. E eu preciso de alguém que nos acorde desse sentimento ruim e nos diga não. O verdadeiro processo de libertação do homem nasce a partir do amor. E quando nós descobrimos a felicidade que se esconde por trás do amor e do perdão, nós conseguimos finalmente nos libertar desse peso que a gente carrega. Então, ele é o caminho porque ele mostra por onde ir. Ele é o caminho para onde? É o caminho do sentido da verdade, porque ele despe todas as nossas ilusões, as nossas bobagens, aquilo que a gente acreditou, que nós seríamos felizes com os prazeres da terra, que nós seríamos felizes se nós nos vingássemos, se nós odiássemos, se nós procurássemos agredir pessoas, nos voltarmos para uma vindita, para uma vingança. E ele vem e diz, não, isso não é a verdade. A verdadeira felicidade é essa e mostra uma verdadeira rota de felicidade. E ele é a vida porque é exatamente a partir do momento em que você faz isso é que você verdadeiramente sente a expressão da vida em si. Aí que a gente vai viver de verdade. Porque antes a gente só sobrevivia. Porque você vivia olhando para trás, olhando para o passado, ou olhando para o futuro, olhando para o que vai acontecer, ou está ansioso pelo que vai vir, ou está olhando para trás pelo que lhe fizeram, pelas feridas que lhe causaram, ou os erros que você mesmo praticou. Então você vai para frente e vai para trás e não vive. Quando Jesus entra com sua doutrina, ele nos traz para o presente. Não vos afadigueis pelo dia de amanhã, porque o dia de amanhã cuidará de si mesmo. Solta o futuro e solta o passado, perdoa. Então, quando ele faz a gente soltar o passado e soltar o futuro, aonde nós ficamos? No presente. E quando eu estou no presente, eu vou viver. Eu vou saborear a vida. Eu vou sentir prazer na convivência com os meus. Eu vou agradecer pelo corpo que eu tenho. Eu vou sentir as experiências que a vida me traz. Eu vou poder, portanto, sentir em plenitude a graça da virtude de existirmos para sempre, que é a questão da imortalidade, dando a nós a vida verdadeira. Então, descobrir essas coisas é alcançar o cerne da mensagem de Jesus. Ele é a rota. A rota despida de adereços, a verdade, que nos conduz a uma percepção de vida diferenciada pela percepção não somente de estarmos vivendo o presente, mas a compreensão da vida eterna, que é o coroamento maior de seu evangelho, quando ele aparece para Maria de Magdala e diz, Maria, e ele então venceu a morte.
0: Eita! A gente começou bem, hein, Jorge Alahá? Obrigado, viu? Foi boa a lembrança aí. Nossa, que vamos para o Congresso. Não acabou ainda, não?
1: Mas isso é só um detalhe, porque o Congresso mesmo vai ser aí no final de semana, então.
0: É só para deixar água na boca. Pra gente acompanhar. Começa na sexta-feira, Alberto Almeida abre o evento pra gente, o Alahá fala no sábado à tarde, enfim. A programação já está disponível no site da Rádio Fraternidade, só você entrar lá e se preparar para passar esse intensivão com a gente. Vamos para a primeira pergunta, Alahá?
1: Vamos lá, né?
0: Vamos lá, vamos pegar a primeira pergunta que nos chega. A nossa ouvinte é a nossa Maria Aparecida, ela mora lá em Itaberaí, Goiás. Ela agradece o trabalho, compreende a acessibilidade com que é feito aqui o programa, as respostas, mas ela queria saber, Alahá, queria que você falasse sobre a visão espírita da tatuagem no corpo. Como é que o espiritismo vê isso, a doutrina espírita encara esse tema?
1: Nós não temos nada em doutrina espírita sobre isso. Não há nenhuma menção de Kardec sobre esse aspecto. Existe no Velho Testamento, nos livros de Moisés, algumas citações sobre isso. Mas em doutrina espírita não há nada. Kardec não fez a menor alusão a esse fato em si. Mas certamente ela está perguntando não somente daquilo que o corpo da doutrina em termos da obra de Allan Kardec traz, mas o que é que as outras obras subsidiárias, a literatura no sentido mais abrangente espírita traz sobre esse assunto. E nesse sentido, também não há nada conclusivo. Nós não temos nenhum tipo de obra que tenha alguma fala dizendo assim, olha, isso é tal coisa. O que dá para a gente perceber é que existem situações que são diferentes, né? Existem algumas pessoas que decidem por fazer uma tatuagem em função de um desejo de representar alguma coisa, no sentido de uma história, de um irmão, de um parente que desencarnou, e a pessoa encontra, através desse recurso, uma forma de representar isso, de representar o amor que tem por alguém. Então, existem essas circunstâncias em que as pessoas sentem assim, uma certa carência de dizer, eu quero deixar em mim a marca disso. Certamente isso não necessitaria que fosse exatamente assim. Mas a gente entende que as pessoas estão, mas eu quero colocar. E nós somos todos livres para tomar a decisão que nós assim quisermos. Não é? Isso aí se entende perfeitamente em função do desejo de você registrar um acontecimento marcante da sua vida. Uma história que você viveu, e você diz, eu quero marcar isso em mim. E aí a pessoa tem esse desejo, e ela acaba fazendo isso, acaba não sendo, por conta disso, uma circunstância que você possa dizer, ah, mas isso é um problema grave. A grande questão que se esconde é você perguntar a razão pela qual você faz isso. Qual a razão pela qual eu escolho isso? O que me move? É um sentimento de amor ou um sentimento de desamor? Que às vezes eu posso fazer por um sentimento de desamor. Às vezes a gente faz gosto, vaidade, eu acho que fica bacana, fica elegante, e aí é um desejo de cada um. Mas existem os casos em que elas não representam nem a marca de um afeto e nem um desejo de uma vaidade pessoal, né? Mas uma situação outra, diferente, uma situação que seria negativa, uma situação de desamor, em que a pessoa, numa rejeição a si própria, ela faz isso. Não são todos os casos, mas existe também. E entre essas, existe uma situação que eu também achei muito interessante, que eu vi outro dia, que são pessoas que têm alguma mancha na pele e ela tatua para tirar a mancha. Então você tem uma perda da melanina num pedaço, poxa, eu tenho desconforto porque isso aqui fica aparecendo, eu fico com vergonha, não vou na praia. Aí vai no tatuador, ele coloca a cor da pele e fecha. E aí você volta a ter a pele íntegra. Você vai dizer que isso é errado? É terapêutico? Mas existe a situação, excetuando essas três que eu falei, a terapêutica, a do amor, a da vaidade, aqueles que assim fazem numa tentativa de escandalizar, de agredir. Então, essa situação, ela começa a entrar num aspecto mais complicado, quando você faz exatamente para afrontar. E pode esconder uma situação mais complicada por trás, né? Pode esconder uma inaceitação com sua própria realidade. Mas esses são casos mais extremos, situações mais graves que a gente tem. Nas circunstâncias mais esperadas, a gente faz para marcar uma idade. E aí isso depende muito de cada um de nós. Não existe, portanto, da visão da doutrina espírita, nada que a gente possa registrar que tenha se visto, que se veja isso como uma coisa negativa. Apenas atentar para o que é que nos move, para que a gente não escorregue para o lado da desnecessidade, da agressão com o nosso corpo, como uma forma de poder dizer da nossa não aceitação da nossa realidade e promover uma maneira de agredir a sociedade com aquilo que nós entendemos que nós somos, ou seja, como a sociedade nos vê. E eu rejeito a maneira como ela me vê, promovendo um processo de agressão ao outro.
0: Muito bem, nós temos uma pergunta da nossa ouvinte, da nossa internauta, a Gisele. Eu vou colocar aqui, a Gisele está lá em Rio Branco, no Acre, viu?
1: Olá. Meu Deus, minha Elahá, vizinha.
0: É, vizinha, pertinho da você. Elahá, minha irmã é evangélica e ela me perguntou sobre o fato de alguns evangélicos falarem em línguas e que nem eles mesmos entendem. Você poderia expor para nós a sua opinião sobre esse tema? Deve ser o falar por línguas?
1: É, nós temos isso na carta de Paulo aos Coríntios, acho que é na primeira carta, capítulo, acho que é o 12, em que ele fala dos dons. Ele enumera 9 dons. E nesses 9 dons que ele vai mostrando, um deles é falar línguas estranhas. E às vezes, quando a gente fala, falar línguas estranhas, as pessoas pensam que seja xenoglossia. A xenoglossia não é exatamente esse fenômeno que a gente vê nas igrejas. A xenoglossia é a pessoa falar línguas estranhas, mas que existem. Então a pessoa fala inglês, fala em espanhol, fala em alemão, fala em egípcio, fala em aramaico. Por quê? Porque ela tem essas histórias armazenadas em si, ou o espírito comunicante tem esse domínio desses idiomas e acaba usando o médium para produzir determinadas línguas. No caso específico dessa chamada reunião de dons, onde ocorre as pessoas que falam em línguas, um dos dons é falar em línguas. O outro dom é conseguir interpretar essa língua. Não são todas as pessoas que entendem. É um emaranhado de sílabas difícil de você... Não parece com nada, sabe? É uma coisa, parece uma língua meio indígena, um negócio de um monte de sílabas indecifráveis. Não se parece com nenhum idioma. E aí tem o outro que tem o dom de entender línguas que vai decifrar. Não sei dizer se, de repente, as línguas das quais Paulo representava era falar outros idiomas, como o que aconteceu em Pentecostes, que foi quando Pedro, o apóstolo, subiu para falar para as pessoas no dia de Pentecostes, e quando ele começou a falar, cada pessoa que o ouvia, ouvia na sua língua nativa. Então, se eu era fenício, eu ouvia em fenício. Se eu era grego, eu ouvia em grego. Se eu era judeu, eu ouvia em hebraico, aramaico, dependendo da circunstância. Então, esse é o fenômeno que se espera com uma xenoglossia, que é falar outras línguas. Agora, essa manifestação, ela é uma manifestação que não parece com língua nenhuma. Mas não é isso que você pergunta. Você pergunta como é que isso, o que é isso, na verdade, né? Então, o que ocorre? Os fenômenos mediúnicos, eles muitas vezes se apoiam nas próprias crenças pessoais que os indivíduos possuem, na forma como eles interpretam que esses fenômenos devam acontecer. Se você pegar, por exemplo, os cultos afro, eles têm uma forma de manifestação que é típica daquele tipo de situação. Eu não estou dizendo que é certo, nem estou dizendo que é errado. São características em que as pessoas dançam, elas giram. Se você vai numa casa espírita, não tem esse tipo de coisa. Os espíritos, quando se manifestam, não tem esse tipo de prática. Por quê? Porque ali existe um corpo de doutrina que regra como que as coisas vão acontecer. E nas reuniões que são marcadas pelas igrejas protestantes, existe um tipo de reunião chamado reunião de dons, que ocorre exatamente nas igrejas que são pentecostais. As igrejas pentecostais são essas que admitem esse e outros fenômenos espirituais, as chamadas manifestações do Espírito Santo. Então, em função da forma como as pessoas entendem que essa manifestação vai acontecer, elas então têm essa prática, dessa fala. À medida que a pessoa sente o envolvimento espiritual, ela não para e diz assim, deixa eu ver o que esse Espírito quer dizer. Ela imediatamente começa a falar. A começar a falar um monte de sílabas e sílabas, uma atrás da outra, sem separação, sem nada, e realmente não dá para entender coisa nenhuma. Mas em função do quê? Da forma como isso foi concebido. E isso se corporifica de maneira ainda mais nítida quando você percebe que todas as manifestações são atribuídas a um único Espírito, o Espírito Santo. Então, o Espírito Santo, na visão da Igreja Protestante, seria o único manifestante entre todas aquelas que estão se manifestando que falam aquelas línguas estranhas. Como que o Espiritismo entende? É um fenômeno de acoplamento mediúnico. Está acontecendo um fenômeno de mediúnico que está se ajustando. Não completou, está se completando. E o médium em processo de adequação, ele começa então a reagir ao fenômeno mediúnico, apresentando o quê? Ele se levanta, ele fala, gesticula. E essa manifestação tem a ver com a forma como eles foram educados a entender como é que o Espírito Santo se manifesta. Deu aquela sensação da conexão espiritual, a pessoa começa então a reagir e se entrega a essas manifestações que acabam acontecendo desse jeito. Mas eu quero dizer a você que não é só essa forma que o Espírito Santo se manifesta nas igrejas. Existem muitas manifestações diferentes em que não há essa fala de línguas. Quando esses ditos médiuns estão mais experimentados, eles percebem e dizem, um anjo do Senhor me revelou tal coisa. Então já não é mais a fala das línguas. O chamado Espírito Santo tem outras formas também de se comunicar e trazer as suas mensagens para as pessoas.
0: Muito bem, meu amigo Jorge Alahá, esse é o Pinga Fogo, número 39. Quer tomar uma aguinha? Pode tomar aí, se quiser, tá? É a edição número 39, desse 18 de janeiro de 2021. Vamos lá para a próxima pergunta. A próxima pergunta, Alahá, vem do Agostinho Ferreira, lá de João Molevard, aqui em Minas Gerais. E ele diz o seguinte, ele agradece o trabalho também, e ele fala assim, olha, na codificação, na questão de número 489, pergunta Kardec, há espíritos que se liguem particularmente ao indivíduo para protegê-lo? E a resposta, há o irmão espiritual, o que chamais o bom espírito ou bom gênio. Aí o nosso amigo continua perguntando, olha, nas obras espíritas ditadas por André Luiz, Emmanuel, o Manuel Filomeno de Miranda, sempre estão presentes espíritos simpáticos aos encarnados. Por que eles não falam especificamente dos anjos de guarda ou espírito protetores? Dá para falar alguma coisa, meu amigo?
1: Vamos lá. Se você perceber, nessas obras que tratam dessas questões, você vai perceber que os espíritos que são assistidos, eles estão vinculados a determinadas colônias espirituais. Por exemplo, as obras que o André Luiz trata, são pessoas que vieram de nosso lar, são ligadas ao nosso lar, têm vínculo com o nosso lar. E esse fenômeno dessa vinculação espiritual que as entidades possuem com o nosso lar, promove essa assistência por essas entidades. Então, a gente às vezes tem a ideia de que o espírito mentor, ele é uma figura constante que acompanha você como uma sombra. Para onde você vai, o mentor vai atrás. Mas o mentor, na verdade, quem é ele? Ele é um integrante da nossa família espiritual. Ele é um espírito que compõe a nossa família espiritual e por ser um elemento que está próximo de nós há muitos séculos, ele trabalha assistindo a nossa encarnação, ele está vinculado ao nosso processo reencarnatório, mas ele não foi criado para ser o nosso benfeitor. Ele tem outras tarefas, ele tem outras ocupações, mas ele está sempre presente à medida que é necessário. Então, essa coletividade de entidades que atuam no socorro àqueles que padecem, fazem parte desse grande corpo de mentores que atuam coletivamente em prol daqueles outros. Então, se você pegar, por exemplo, o livro Missionários da Luz, em que ocorre vários fenômenos de assistência, você vai ver lá no comecinho, acho que é o capítulo 7, mais ou menos, um grupo de espíritos que atende uma pessoa que está desencarnando e coordenadas por um espírito chamado Irmão Francisco. Ele e a sua equipe trabalham na parte de desencarnação. Então, quando a mãe desse desencarnante, que é ligada ao nosso lar, pede socorro para o filho, que também é ligado ao nosso lar, os espíritos que são ligados ao nosso lar vão fazer o socorro para esses que são egressos de nosso lar. E ao chegarem lá, o próprio mentor do André Luiz, que está assistindo ali, fazendo ali aquele atendimento, né, o Alexandre, que é o espírito mentor dessa obra, ele percebe a gravidade e diz, ah, isso aqui tem que chamar o irmão Francisco com a equipe dele. O irmão Francisco pertence a uma grande quantidade de outras equipes remotas que atuam fazendo esse serviço. Ele aciona, em menos de um minuto, o irmão Francisco chega e faz o trabalho de socorro e evita a desencarnação daquele companheiro que estava passando mal. E aí, você me pergunta, onde está o mentor? Os mentores estão, na obra que o André Luiz nos apresenta, representados nessas entidades que estão vinculadas às pessoas. Eles vão ligá-las até o final da existência. Eles estão vinculados a elas. Então, são espíritos que possuem a responsabilidade com aquele corpo de encarnados, mas a gente não tem uma presença diuturna de um mentor acompanhando você o tempo todo. Evidentemente, algumas pessoas possuem uma presença mais efetiva, né? O Chico tinha Emmanuel muito próximo dele em função da grandiosidade do trabalho que ele desenvolvia. Divaldo também tem a presença muito marcante de Joana de Ângeles. Mas isso não significa que os nossos mentores ficam o tempo todo do nosso lado. Mas o lugar de onde nós viemos, há uma equipe que nos socorre e tem um que está vinculado mais diretamente à nossa história.
0: Muito bem, vamos seguindo com o Pinga Fogo, edição número 39. A nossa ouvinte, Cleia Lírio Jorge, ela pergunta assim, olha, segundo o Espiritismo, haverá algum dia uma só religião no planeta? E aí em tempo, existe religião no mundo espiritual? A nossa ouvinte, Cleia Lírio.
1: Na verdade, Cleia, o importante não é a religião, não é a religiosidade, é a espiritualização, é a espiritualidade. Então, quando você pergunta se nós vamos ter uma única religião, isso não é o mais importante. O mais importante é que haja um processo de espiritualização do ser. Porque à medida que nós partirmos para um processo de espiritualização, as diferenças que essas possíveis doutrinas apresentarão, elas serão muito pequenas e decorrerão do revelador que as trouxer. Mas elas vão convergir em termos dos seus princípios fundamentais, porque elas se originam da mesma fonte que é Deus. Então, quando você pegar, por exemplo, uma doutrina como a doutrina de Krishna e uma doutrina como a Kabbalah, uma doutrina como o Espiritismo, uma doutrina como várias outras, como a de Hermes Trismegisto, você vai perceber uma semelhança muito grande desses conteúdos. Por quê? Porque há uma convergência de ideias num sentido comum. Aí o Krishna tem alguns detalhes, a Kabbalah tem os dele, o Espiritismo tem os dela, cada um com as suas características. Aí, hoje você tem uma série de doutrinas modernas espiritualistas que têm conceitos baseados na reencarnação, no mundo espiritual, na mediunidade e muito semelhantes ao Espiritismo. Então o que vai acontecer? Haverá uma unidade de vistas. Não significa dizer que a gente vai ter uma religião só, mas os princípios espirituais eles deverão se tornar mais universalizados. Ou seja, a ideia da imortalidade, da reencarnação, do mundo espiritual, da prática do bem, etc., que constitui os princípios dessas doutrinas, isso vai se tornar progressivamente convergente até um ponto, nós dizemos que é único. Mas ainda está longe. Nós ainda temos muitas divergências entre as religiões. E o que é pior, além de termos divergência entre as religiões, temos muita falta de espiritualidade. É até um fenômeno muito lamentável, porque a religião, ela foi dada ao homem para que ele se espiritualizasse. E nós temos usado sistematicamente a religião para matar e perseguir. Então, é até um paradoxo dentro da religião. E, ao mesmo tempo, você pergunta se o mundo espiritual tem religião. Eu diria outra coisa para você, nós não temos um mundo espiritual, nós temos vários mundos espirituais. E eu diria para você que nos mundos espirituais mais próximos da Terra, nós temos muitas religiões. À medida que a gente vai subindo, a gente vai se despindo dessas questões e vamos percebendo que mais importante do que a religião são os princípios espirituais que são universais. E quanto mais você sobe, mas você vai se despojando dessas coisas e vai se integrando com os outros, percebendo que todos nós temos uma única verdade. Porque se todas elas promanam de Deus, decorre dos homens as divergências entre os princípios que elas esposam.
0: Muito bem, Elahá, acho que é isso mesmo. Vamos seguindo aqui. Nosso Pinga Fogo, edição número 39, vou colocar na tela. Essa pergunta vem da nossa ouvinte que está acompanhando, a nossa internauta que está acompanhando lá da Alemanha, lá de Munique. Gostaria de saber como o Espiritismo vê a morte cerebral. Nesse caso, quando há indicação médica, a doutrina concorda com o desligamento dos aparelhos? Abraço para você também que está acompanhando a gente aí, viu, Carla, lá em Munique, na Alemanha.
1: Boa noite, Carla. Muito prazer. E muita honra de ter você conosco. Um bom dia para você. Ó, o conceito de morte cerebral, o conceito significa que o cérebro morreu. É a morte do tronco encefálico. Então você não tem mais condição da pessoa voltar à vida. O encéfalo morreu. Perdão, é a morte do encéfalo. Então, você não tem mais condição de retornar à vida. Essa pessoa não acorda mais, ela não levanta mais. Não existe histórico de ninguém que, tendo sido confirmada a morte cerebral, tenha retornado à vida física. Aqueles pontos luminosos do cérebro estão apagados. É como se tivesse desligado a energia, ele fica todo escuro. Ele já não tem mais vida. Mas a pessoa continua respirando, a pessoa... Morreu ou não morreu? Ela, do ponto de vista de cérebro, ela não volta mais. O que pode existir ainda por um tanto de tempo é apenas a vida vegetativa, que comanda a respiração, comanda o batimento cardíaco e as funções mais essenciais do organismo. Mas não há mais a presença de uma alma no sentido espiritual nesse corpo. Então, como não existe mais a possibilidade do retorno à vida, entende-se que a vida teria terminado do ponto de vista espiritual. Só temos vida orgânica. E aí você pergunta se, segundo a doutrina espírita, nós podemos retirar os aparelhos. Sim, é possível retirar os aparelhos e a retirada dos órgãos para doação é feita nesse momento. A morte cerebral, que caracteriza a interrupção da vida espiritual, é o bom momento para a retirada dos órgãos, porque por manutenção da vida vegetativa, os tecidos ainda possuem vitalidade e dá para você fazer o resgate dos órgãos. E como fica a pessoa? Quando ocorre um fenômeno de doação, o espírito, então, ele é retirado e afastado. Se ele foi o doador, melhor ainda, porque ele está em melhores condições de ser assistido. Se foi a família que doou, mesmo que ele não tenha tido condições, nessa hora a espiritualidade vem, pega a pessoa e afasta do corpo para garantir o socorro para aqueles que precisam. Então, ele sofre um acréscimo de misericórdia em função da doação dos seus órgãos.
0: Muito bem, Jorge, vamos lá para mais uma pergunta que chegou aqui para a gente. O Joércio, ele está em São Paulo, está acompanhando a gente. Eu queria saber sobre o desencarne de uma pessoa que não acredita na vida pós-morte, a vida do espírito, porque a religião dele não prega. Como se chega, ou como ele chega do outro lado, se vendo vivo e em contato com os seus? É a dúvida do nosso irmão Joércio.
1: Só repete uma coisa, a doutrina dele diz que não tem vida após a morte, é isso?
0: Isso, porque a religião dele não prega.
1: Ok, entendi. Então, eu vou separar a resposta em duas situações, Joércio. Uma, que são as pessoas que não creem na vida após a morte, mas não têm religião, e aqueles que têm uma religião, mas a religião diz que a pessoa vai ficar dormindo após a morte. Vamos tratar o primeiro caso, que não é o que você perguntou. Existem pessoas que durante a vida inteira negam a existência do espírito e, portanto, rejeitam a ideia de que possam ter algo de espiritual em si. Quando a morte chega para essas pessoas, o que vai acontecer com ela, já que ela não acreditava em nada e vai para o mundo espiritual, vai se defrontar com tudo isso? Vai depender de um fator essencial que está previsto na questão 982 de O Livro dos Espíritos, onde Allan Kardec fala aos espíritos... qual seria a condição para estar bem no mundo espiritual? Se era necessário professar o espiritismo e crer na manifestação dos espíritos para isso? E os espíritos respondem que não, que é a prática do bem que faz isso. Então, se eu tenho uma pessoa que não teve religião, não acreditou em nada espiritual, mas ela teve uma relação de amor com a natureza, com o seu próximo, consigo mesmo, se ela teve uma maneira de viver de forma espiritualizada, mesmo não acreditando em nada espiritual, mas procurando perdão, por um ser bom, ser útil, procurando fazer o bem, mesmo que ele seja um materialista, a tendência é que a espiritualidade baseada nos seus sentimentos consiga com mais facilidade levar. Ele vai levar um susto com a desencarnação. Mas ele tem méritos para ser retirado de maneira mais fácil do corpo e ser levado para um local de atendimento. Isso não acontece com o outro que, sendo materialista, viveu a vida focada na matéria, focada apenas nas questões do corpo. Aquele que, de repente, apresentou para si próprio apenas os gozos do mundo. Então, ele só teve preocupação com as questões materiais. Quando nós estamos diante de uma circunstância dessa natureza, qual é a consequência para nós? O que ocorre quando isso acontece conosco? Nós temos uma dificuldade de sair do corpo, porque a gente tem muita vinculação. Então, ficamos presos ao corpo e podemos, por conta disso, sofrer um pouco para poder nos desvencilharmos. Mas essa não foi a sua pergunta. A sua pergunta é do outro lado. Aqueles que têm uma religião, mas a religião não fala de que vai ter vida após a morte, como é que ficam? Eles ficarão baseados na questão 982 de O Livro dos Espíritos. Porque a religião não garante, no dizer do Espiritismo, a condição espiritual daqueles que a professam. Eu posso ter alguém que professou uma religião e que não vai ficar bem no mundo espiritual. E alguém que professou a mesma religião e vai ficar ótimo, porque depende do quanto que eu me espiritualizei naquilo que eu pude viver. Eu vou dar só um exemplo. Acho que vocês devem ter assistido a novela Tieta. Lá tinha um personagem, a Perpétua, que estava todo tempo na igreja, todo tempo orando, todo tempo ali, mas ela não tinha um coração bom. Então, independente de você estar ligado a uma religião, se você não tem um coração bom, você automaticamente não vai ter uma expectativa de um local muito positivo para você, em que pé está vinculado à religião. Agora, se você professa a mesma religião da Perpétua, mas você se entrega a um processo de transformação, você se entrega a uma busca de amor ao próximo, você pega um outro personagem da mesma Igreja Católica, que são pessoas impressionantes, com a mesma doutrina. Então, essas pessoas vão ter uma condição melhor. Nessa doutrina que você está falando, que a pessoa não tem a certeza, prega que não haverá vida após a morte, o que é a tendência de acontecer? A tendência é que o espírito ele permaneça como que dormindo. Ele vai ficar dormindo no mundo espiritual na expectativa de ser acordado de alguma forma. Mas essa é apenas uma tendência. Eu terei outras pessoas que, mesmo com essa doutrina, possuem um processo de espiritualização tão elevado que, mesmo com essas crenças, quando chegar o momento da desencarnação, em que ocorre aqueles fenômenos que as obras científicas estão cansadas de repetir, das pessoas que veem, quando estão desencarnando, pessoas que têm as experiências chamadas de experiência de quase-morte, quando ela vê o momento de se aproximar da desencarnação, ela imediatamente se identifica e ela segue com eles. O outro se refugia na sua crença. Com medo do que está acontecendo, ele se enclausura na sua dor e pode perder a oportunidade de seguir naquele momento. Mas mais à frente, ele vai despertar com certeza e vai seguir. Todos, sem exceção, seremos espíritos felizes. E mesmo que alguém não creia na vida após a morte e se enclausure dentro de si mesmo, com medo do que tem do outro lado da vida, haverá um tempo em que os mentores conseguirão sensibilizá-lo e, entre aspas, acordá-lo para a realidade espiritual.
0: Muito bem, vamos lá. Pode tomar aguinha, Jorge. Vamos colocar a pergunta na tela. A Paloma Cristina está nos acompanhando. A questão dela, Jorge, é com relação ao Evangelho no Lar. Ela diz assim, aqui em casa, minha filha de 3 anos sempre participa. Você tem alguma dica do que fazer para tornar a mensagem acessível a ela? Ela tem uma criança de 3 anos. Jorge, pode ser a pergunta de muita gente que está nos acompanhando aí.
1: O mais importante é que ela é de Rondônia, de Buritis.
0: E você sabe que eu tinha até marcado para ler isso, e é verdade, é lá da sua terra. Ou onde será?
1: De Buritis, terra muito boa. Boa noite, Paloma. O que fazer para inserir uma criança de 3 anos num evangelho no lar? O que se pode fazer? o livro de mensagem de abertura do Evangelho pode ser voltado para ela. E o texto de leitura depois para os adultos e você tentando traduzir um pouquinho para ela. Mas o que a gente faz? Abre o Evangelho com uma página que seja de uma obra infantil. Você pode pegar, por exemplo, Pai Nosso. Não foi Pão Nosso, é Pai. Pai, masculino de mãe. Pai Nosso, de Meimei. São historinhas muito boas que existem ali. E cada capítulo é uma historinha que é uma frase do Pai Nosso. Aí você vai lendo aquela historinha e depois ajuda para contar para ela, porque é feito para criança mesmo. Então você vai lendo e vai contando e aquilo ela vai absorver. A parte do Evangelho propriamente dito ela não vai conseguir alcançar, até porque a leitura do texto não dá para ela compreender de maneira mais clara. Então ela acaba perdendo essa informação, mas a historinha fica. Então se você puder pegar uma boa obra, o Pai Nosso de Meimei. Existem outras, mas talvez para a idade dela não seja muito bom. Mas quem estiver nos ouvindo, que tiver crianças um pouco mais, de uma idade um pouquinho mais elevada, podem usar outras obras que também são interessantes, como Alvorada Cristã, que é uma obra muito boa, Jesus no Lar, também pode ser usada, pode-se usar E para o Resto da Vida, que é uma obra muito boa, que não traz conteúdos espirituais, ela não traz nada de sobre vida após a morte, espírito, nada. São historinhas muito simples, mas essas historinhas, elas conseguem trazer boas lições. Então, quando você tem crianças e até adolescentes, você pode consagrar a eles, inseri-los no estudo através da página de abertura que vai trazer uma mensagem voltada para esse público e deixa o estudo seguinte para os mais adultos que pertencem ao grupo familiar.
0: Muito bem, vamos seguindo aqui, Jorge, para mais uma pergunta que chega para a gente. Ainda sobre a questão de mentor, de espírito protetor, o Edson Silveira, de Ribeirão Preto, ele pergunta assim: Jorge, todos os encarnados têm um mentor desencarnado? Quem seria o mentor de um encarnado muito endurecido ainda? Um destes grandes malfeitores da humanidade, por exemplo? O Edson Silveira pergunta.
1: Como é que é o mentor?
0: Quem seria o mentor de um encarnado muito endurecido ainda? Por exemplo, um desses grandes malfeitores da humanidade, por exemplo? Sim. Então vamos lá, a gente pega um grande malfeitor aí da humanidade. Ele tem como mentor um espírito muito endurecido ainda? A dúvida do nosso ouvinte.
1: Não. O espírito protetor, ele sempre é alguém que está vinculado com a história que a gente tem que esperar de sucesso. Porque o mentor, ele é vinculado com aquele que vai reencarnar no sentido do seu progresso. Agora, esses que a gente está citando, que são bastante perturbados e que foram pessoas muito endurecidas e más na história e até no presente, eles têm um mentor que é um espírito evoluído, só que eles têm muita perturbação, eles têm muitos espíritos que têm a ver com o passado deles e que têm um acesso muito mais franco à sua mente. Então, assim, de maneira mais clara, ele tem um mentor, mas tem um monte de obsessores. E aí ele acaba dando ouvidos mais para as sugestões do mal do que do seu mentor. Mas o mentor não é uma entidade perversa. O mentor é um indivíduo que está interessado no progresso espiritual dele e no sucesso dele nessa encarnação. Agora, ele, por ter os seus pendores, quando ele se sente no corpo em que ele perdeu boa parte da lembrança dos compromissos que ele fez, e ele se sente chamado pelos seus antigos parceiros ou até inimigos do passado, ele se sente muito mais alinhado em pensar parecido com eles e se distancia do seu mentor. Mas o mentor não é, não, uma entidade perversa que o estimula para fazer o mal.
0: Ou seja, né, Jorge, só para a gente tentar esclarecer o nosso ouvinte, ele não vai, no planejamento reencarnatório dele, não vai ser colocado um espírito para ajudar ele a fazer o mal. É isso que a gente tem que deixar claro também, né? A proposta é igual essa que você falou, de evolução, que, aliás, é para isso que nós reencarnamos, né? Para poder evoluir. Vamos lá, vamos para mais uma pergunta que nos chega aqui, Jorge, na tela. Ah, vamos lá, Ana Paula. Como se deu a conexão entre a codificação de Kardec com Jesus? Ela está lá na cidade de Palhoça, Santa Catarina.
1: Tá certo. Boa noite, Ana Paula. Essa conexão, ela vai surgir desde o princípio. Se você perceber, na primeira obra que Allan Kardec escreve, O Livro dos Espíritos, há uma pergunta, pergunta 625, em que Kardec pergunta qual é o espírito que Deus deu aos homens para servir de modelo e guia para o homem. A pessoa às vezes lê que é para a humanidade, não é para o homem. Aí ele responde, em algumas traduções, Jesus. Em outras traduções, veja esse tipo em Jesus. Ou simplesmente vê de Jesus. Bom, não interessa. A resposta aponta Jesus como sendo o modelo e guia da humanidade. Nesse ponto, você já vê uma atenção da doutrina espírita na busca da mensagem de Jesus. Então ele não disse, são os grandes sábios que a humanidade recebeu ao longo da história, distribuídos nos diversos povos. Não, ele disse, Jesus. Como se ele fosse a grande síntese desse grande fenômeno de instrução. Então desde a primeira obra isso vai acontecer. E aí o que é que houve? 7 anos depois da produção da primeira obra que Allan Kardec havia produzido, o que é que se observava? É que a doutrina espírita, em função dos seus princípios da reencarnação, da mediunidade, da lei de causa e efeito, da imortalidade da alma e de tudo mais que constituía seu arcabouço filosófico, Kardec percebeu as consequências morais disso. Do tipo, ora, dado que tem vida após a morte, dado que existe reencarnação, dado que no mundo espiritual tem gente que está bem e tem gente que está mal, e que eu vi como eles viviam aqui e como eles estão lá, dá para fazer alguma análise para dizer, bem, então já que eu vivo assim, vou ficar melhor lá ou pior? Como é que eu vou viver aqui para que eu consiga ter a condição de futura de felicidade do lado de lá? Quando ele começa a fazer isso, ele descobre que a condição para a felicidade do homem do outro lado era a vivência de princípios que eram aqueles que Jesus havia dito. Era o perdão, o amor ao próximo, todas aquelas coisas que estavam presentes na doutrina de Jesus. Se rapaz, a moral de Jesus é a mesma moral do Evangelho, perdão, do Espiritismo. A moral que o Cristo fala é a moral que está aqui. Gente, olha, ele fala perdão e os Espíritos falam perdão. Ele fala amor ao próximo, fala amor ao próximo. A moral de um é a moral do outro. Então, existe uma conexão. Aí ele faz uma obra chamada O Evangelho Segundo o Espiritismo para mostrar que a lógica da moral apresentada pelo Espiritismo não era uma lógica bizarra, não era uma lógica nova, porque, de repente, a lógica espírita poderia dizer, olha, a moral espírita propõe, abandone sua família, largue tudo quem você tem, vista-se de saco, vai viver nas ruas, pregando a imortalidade. Não é essa a moral. E qual é a moral que ele propõe? Que você faça uma aproximação daqueles que você tem. Aí você vai vendo, nossa, mas como é convergente essa fala. Aí ele monta uma obra chamada O Evangelho Segundo o Espiritismo para mostrar como existe identidade entre aquilo que Jesus falava e a moral que o Espiritismo apresentava. Aí ele junta nessa hora de maneira mais efetiva as duas doutrinas. Mas importante observar é que é uma conexão da moral do Evangelho com a moral do Espiritismo. Tanto que ele vai buscar do Evangelho somente os aspectos morais. E do Espiritismo vai trazer a moral que o Espiritismo apresenta para mostrar a identidade das consequências comportamentais dessas duas doutrinas, mostrando a semelhança que elas têm entre si.
0: Muito bem, Jorge Larrá, toma uma aguinha aí. Enquanto você toma uma aguinha, eu mando um abraço pro pessoal que está acompanhando a gente aqui do Brasil, dos Estados Unidos, da Espanha, da Irlanda, da Austrália, da França, do Japão, os amigos em Portugal, na Áustria, na Rússia e em outros lugares. Aqui acompanhando a gente em áudio, aqui pela Web Rádio Fraternidade. Vamos seguindo aqui, meu amigo, para a gente colocar mais uma perguntinha que chegou aqui. Lá dos nossos amigos do Espiritismo.net, a Adélia Moraes pergunta, olha, boa noite. Na prática, como podemos fazer para seguir os ensinamentos de Jesus? Aí ela diz assim, Jorge, em mim está na maior parte fixado aquele aprendizado dogmático e sem sentido de outra religião. que a gente pode passar para ela, Jorge?
1: Ah, eu acho que no livro dos Espíritos a gente encontra boas indicações sobre isso. Uma delas é a pergunta 888. Qual era o entendimento de Jesus sobre a caridade? E aí responde os Espíritos. Benevolência para com todos, indulgências para com as faltas do próximo, perdão das ofensas. O que aconteceu, Adélia, ao longo do tempo é que nós passamos por um fenômeno progressivo de cobertura da mensagem de Jesus com uma série de liturgias, de dogmas, de paramentos, de uma série de práticas que nos afastaram efetivamente da vivência que a gente deveria ter. E aí a gente acha que a gente está servindo a Jesus quando nós estamos executando, vivenciando os dogmas que a gente aprendeu. Quando na verdade é quando a gente estiver experimentando o amor. E isso fica muito claro na conversa de Jesus com o doutor da lei, no capítulo 10 do Evangelho de Lucas, quando ele diz assim, amarás a Deus e ao teu próximo como a ti mesmo. Nisso está resumida toda a lei e os profetas. Então, quando ele fala isso, ele está dizendo, essa é a síntese da síntese. Se você promover um processo de amar a Deus, e aí quando você falar desse amar a Deus, você distender esse Deus para a criação, cuidando do meio ambiente, cuidando dos rios, dos lagos, não sujando, não poluindo, cuidando dos animais, tendo amor aos animais, revendo a alimentação, fazendo toda uma prática relacionada com a nossa leitura do que sejam os animais. E aí depois, isso no sentido do amar a Deus, as árvores, tudo, você tem um respeito pela natureza muito mais efetivo, e mais essa conexão com o divino, a conexão com o sagrado, essa busca dessa relação íntima com Deus, esse é o amor a Deus. O amor ao próximo, a gente conhece mais de perto, né? É mais fácil, e aí nele está incutida a ideia do perdão também, da misericórdia, do entendimento do outro, e de tudo que diz respeito a essa relação com o semelhante. E a gente, às vezes, fala muito amor ao próximo, como se fosse só para o próximo. Não, é para o distante também. Então, por isso é melhor, em vez de dizer amor ao próximo, amor ao outro. Né? Porque quando a gente faz amor ao semelhante, é só o que é semelhante. O que não é semelhante não merece amor. Não, é ao outro, no sentido mais abrangente que se possa ter. E o amor a si mesmo, na busca da gente entender quem nós somos e um processo de transformação que nós devemos nos impor a nós próprios como maneira de nós alcançarmos a nossa condição espiritual desejada. Então, essa é a síntese da mensagem de Jesus. Só que a gente cobriu com tanto paramento, com tantas coisas externas, que a gente esqueceu do cerne. O cerne é viver o amor, perdoar, tirar mágoas dentro de nós, conceder perdão, pedir perdão, sermos bons,

0: Segundo a doutrina espírita, Deus não criou o mal. Ah, mas se Deus criou tudo e não criou o mal, então de onde que ele veio? Ah, então isso é um sinal de que o mal verdadeiramente ele não existe. Porque se ele existisse de verdade, ele teria que ter uma fonte. Então, o que que é o mal em verdade? O mal é a desobediência do homem em relação à sua lei. Se o homem obedecesse à lei de Deus, o mal automaticamente não existiria. O mal decorre da nossa desobediência. Então, quem criou o mal? O mal quem criou foi o homem. Só que ele não tem existência permanente, porque ele não é algo que exista, ele é a ausência de outra coisa. O Espiritismo define o mal não como sendo o contrário do bem, mas a ausência do bem. Então, é a mesma coisa como as pessoas comparam. O que que é o frio? O frio não tem existência real. O que que é o frio? O frio é a ausência de calor. O que que é a escuridão? Não existe uma lanterna negra que você acenda uma lanterna preta e ela escureça as coisas. Não tem. Você pode ter uma lanterna vermelha, mas uma lanterna que você, quando liga lá, deixa tudo escuro, não tem. Por quê? Porque a escuridão é a ausência da luz, ela não é o contrário da luz. A mesma coisa acontece com o mal. Nós teríamos que seguir num caminho. Esse caminho é o bem. E quando o homem, pelo seu livre-arbítrio, decide por não seguir esse caminho, ele sai desse caminho, ele não pega outro caminho. Não existe, segundo o Espiritismo, o caminho do bem e o caminho do mal. Existe só um caminho, que é o caminho do bem. Fora do bem, você já está no mal. O mal não é caminho, o mal é descaminho. Aí, quando eu saio do bem, eu começo a experimentar o mal, que é fruto do quê? Da minha desobediência. Mas ele não tem uma existência no sentido real e absoluto, porque no fundo, no fundo, ele é o afastamento meu daquilo que de fato existe. O que significa dizer que quanto mais eu me afasto do caminho que eu deveria passar, mais eu sofro. O sofrimento, no sentido de infelicidade, ele decorre da desobediência do homem. O homem só é infeliz quando ele se afasta da lei de Deus. Então, ele vai se afastando do caminho, ele vai sofrendo cada vez mais, mais, mais, como se fosse uma força negativa que não deixasse ele caminhar. Ele vai, como se fosse fazendo cada vez mais esforço para enveredar pelo não bem. Aí ele, sentindo que aquilo dói demais, ele começa a fazer o caminho dele de volta. Então, o bem é o que tem existência real. O afastamento do bem, que é fruto do livre-arbítrio do homem, é que gera essa sensação do mal, que a bem da verdade não foi criado por Deus, mas foi criado pela desobediência do homem. E não é o oposto do bem, mas a ausência do bem.
1: Ó, essa pergunta aqui era boa para o Alberto Almeida, mas como a gente não tem o Alberto Almeida aqui, né? A gente vai de Jorge Elahá mesmo, olha
0: É o que
1: só.
0: tem, né?
1: Não, mas é por causa da especificidade da colocação. Olha lá, vamos lá, a Rita. A Rita está acompanhando a gente. Meu sobrinho de 3 anos, autista, começou o tratamento com canabidiol, né? Esse tratamento difere no plano, no lado espiritual ou no perispírito? Qual relação pode ter? Gratidão.
0: Essa é uma boa pergunta para pedir para um médico responder. Canabidiol, ela vem da cannabis, tá?
1: Isso é. Uhum.
0: Existem algumas experiências novas que estão sendo feitas. Esse medicamento, ele nem é um medicamento muito antigo, né? Mas eu não me arvoro a responder essa parte aí, que isso aí é mais da área de medicina. Eu vou deixar para os meus amigos médicos responderem essa.
1: Por isso que eu brinquei, era boa para o Alberto Almeida falar.
0: Ela é boa para o Alberto Almeida. Eu vou até falar com ele. Perguntar, deixa eu ver aqui, eu vou perguntar para ele, eu trago na próxima.
1: Tá, tá certo?
0: Tá, pede para ela,
1: Eu
0: Rubens.
1: vou printar, eu mando para você, pode deixar que eu mando para
0: Não,
1: você, tá?
0: mas eu preciso saber detalhes na questão do autismo, de qual faixa do espectro autista ele está, se é muito severo, se é brando, para saber, porque o Alberto certamente vai perguntar.
1: Ô Rita, faz o seguinte, manda uma mensagem para o WhatsApp da rádio 34 99956 2694. Vou pedir para os amigos que estão nos ajudando aí colocar aí o WhatsApp da rádio na linha de tempo. E aí manda para a gente que eu encaminho pro Jorge. O Jorge consulta o nosso querido amigo Alberto Almeida. Tá certo? Vamos seguindo com o programa.

0: Vamos para mais uma pergunta, Jorge. O Fábio Davidson está acompanhando a gente. Ele pede para você explicar sobre a evolução do princípio inteligente do reino animal até a sua individualização na raça hominal, conforme a questão 607 de O Livro dos Espíritos. É possível falar, meu amigo?
1: É possível, Fábio. Isso é uma coisa muito interessante, porque a doutrina espírita, ela apresenta a sua primeira obra em 1857, mas o trabalho de Charles Darwin sobre a evolução das espécies é de 1859, é 2 anos posterior ao lançamento dessa obra. E naquele período ainda não havia esse pensamento de que as espécies evoluiriam. Ainda se tinha uma tentativa de explicação com algumas propostas que haviam sido feitas por alguns pensadores daquele período, como Lamarck, que havia proposto a lei do uso e desuso, mas que estava sendo profundamente questionada por alguns pesquisadores da época, que faziam alguns experimentos que tentavam questionar o pensamento de Lamarck, né? Então, nós temos Weismann, que pegou o rato e saiu cortando o rabinho dele durante 60 gerações seguidas e viu que o rabo não diminuía. Então, a lei de uso e desuso não estava se encaixando. Então, havia muitos questionamentos. E essa ideia de que as espécies evoluíram não era um pensamento muito claro. Então, quando a doutrina espírita comparece, em 1857, falando da evolução através das várias espécies até a condição hominal, era uma novidade muito significativa para a época. Ainda é para muita gente, mas naquele período era mais ainda. E como é que a doutrina espírita interpreta isso? Uma boa literatura para esse assunto está contida na obra Evolução em Dois Mundos, escrita por André Luiz, através de Valdo Vieira e Francisco Cândido Xavier. Essa obra é uma obra interessante, que os capítulos ímpares são escritos por um, e os capítulos pares são escritos por outro, e quando eles juntaram os capítulos, eles fizeram essa obra, que é tida como uma das 10 melhores obras espíritas do século XX. Mas o que que lá coloca que é interessante para o entendimento da coisa? Nós tivemos dois grandes pensadores sobre evolução no sentido material da ciência. Um foi Charles Darwin, que dizia que a evolução era feita num contínuo. Os animais evoluíam assim milimetricamente, milimetricamente, de um para o outro. Só que ele não conseguia nunca encontrar essa evolução milimétrica, porque sempre que ele olhava o animal dava uns saltinhos, dava uns pulinhos. Ele estava numa condição, aí o próximo fóssil já tinha uma outra coisa. Aí ele ficava olhando e dava, e tinha uns pulos nessa evolução. Então ele dizia, não, é porque a gente não achou os elos perdidos. Mas tem os elos perdidos da evolução. Quando a gente achar, eu vou provar a minha teoria de que a evolução é feita grãozinho a grãozinho na transformação dos seres. E um segundo pesquisador muito interessante é do ano de 1900, chamado Hugo de Vry. Ele trouxe uma teoria muito curiosa, chamada teoria sintética da evolução, ou mutacionismo também chamada, que se apoia em ideias de Darwin, do mesmo jeito, só que ele fala de um fenômeno que Darwin não conheceu. Porque Darwin escreveu em 1859 e os estudos de genética de Mendel são de 1880, então ele não tinha condição de saber aquilo que ia ser publicado 20 anos depois. Então, não pôde aproveitar. Ele fez sem saber nada de genética. E Hugo de Vry se beneficiou de tudo isso. É uma época já bem diferente, já se entendia genes, genoma e tudo mais. E ele vai então produzir uma teoria que é a mais aceita hoje, de que a evolução é feita de saltinhos. Porque uma determinada criatura, ela não é necessariamente idêntica a seus pais e sua mãe, seu pai e sua mãe. Ele pode, de repente, herdar um material genético do pai e da mãe, e na hora de compor o dele, ele tchum, sofre uma mutação. E ele traz em si uma característica que seus pais não tinham, o que difere do pensamento de Darwin. Então, isso prova que houve os pequeninos saltos na evolução. E ele, então, derroga a ideia de Darwin de que a gente faria num contínuo. Ele fala que seria aos saltos. E o Espiritismo diz o que disso? O nome da obra é Evolução em Dois Mundos. A obra diz que evolui aqui e evolui lá. Lá e aqui, lá e aqui, lá. E aí a evolução se dá no mundo espiritual e no mundo corporal. Como que acontece? Eu pego um determinado animal aqui, qualquer um que seja, e digo, precisamos melhorar esse animal geneticamente para que ele consiga promover um processo evolutivo. Só que ele tem um determinado genoma. Quando esse animal desencarna, eu vou tratar o genoma dele no mundo espiritual. Eu vou pegar esse animal e vou fazer um grande processo de modificação genética para que ele, no mundo espiritual, comece a apresentar características físicas, entre aspas, no perispírito dele, né, no protoforma desse princípio espiritual, que dá a ele uma condição diferente. Olha, vamos desenvolver o bico, vamos desenvolver as asas, vamos aumentar o tamanho da pata. E aí eles vão trabalhando esse animal para que ele apresente uma conformação um pouco diferente daquela que ele tinha quando encarnado. O que é que vai acontecer quando esse indivíduo voltar a reencarnar? Ele vai trazer uma tendência de empurrar o material genético para que ele apresente uma característica que ele não tinha anteriormente. Aí surge a mutação, ou seja, ele recebe o material genético de seu pai e sua mãe, mas ele é a mesma espécie, só que com alterações modificadas. Ele teve um melhoramento no perispírito lá, no chamado protoforma, porque é animal, e quando ele vai reencarnar, ele recebe o material genético e ele produz uma mutação. Aí o animal nasce um pouquinho diferente. E desse pouquinho em pouquinho, que são pequeninos saltos, vai promovendo a evolução das espécies. Então isso leva à seguinte conclusão. Quem está certo, Hugo de Vries ou Darwin? Bem, se você cortar só na horizontal, só o mundo corporal, é Hugo de Vries que está certo, Charles Darwin está errado. Porque os elos perdidos estão no mundo espiritual. Mas se você ver, for olhar, se você vir a evolução nos dois mundos, no mundo físico e no mundo espiritual, você vai encontrar lá no mundo espiritual os experimentos de transformação que fizeram com que a mutação se expressasse no mundo físico. Ou seja, os elos perdidos estão todos lá. Quando você junta mundo espiritual e mundo corporal, aí quem tem razão é Charles Darwin, não é mais Hugo de Vries. Então, e Hugo de Vries está olhando só o mundo corporal. E é nesse fenômeno mínimo que vai acontecendo que as espécies vão se diferenciando e dando origem aos elementos. Então, há 500 milhões de anos atrás, foi quando surgiu os primeiros seres com coluna vertebral, que são os peixes. Eles viviam na água o tempo todo, na água, na água. E aí, nas mutações que foram acontecendo, surgiram os batráquios, que são os sapos, que viviam na água, mas eles conseguiam ter pezinhos para sair para comer a comida na terra. Então, eles começaram a sair porque tinha alimento na água e tinha alimento em terra. Então, eles iam e vinham. Só que, com o tempo, eles começaram a perceber que tinha muita gente saindo da terra para sair da água, comer comida na terra e voltar para a água. Puxa, se eu pudesse ficar mais tempo na terra, era melhor. Aí a mutação promoveu neles o quê? O endurecimento da pele. E surgiram os répteis, que eram aqueles elementos que tinham a pele mais grossa para suportar o sol, que não precisavam viver na água. Então, dos batráquios, lentamente surgiram os répteis. E depois dos répteis, vão se derivar dois grandes braços. As aves, que surgem dos répteis. De uma hora para outra, os cientistas não sabem dizer, começaram a aparecer alguns répteis emplumados. Eles eram répteis, mas eles começaram a ter não sei como é que chama na sua região, na minha região chama canhão, que é aquelas penugem na pele. Por que botaram uma penugem num animal que não voava, né? Mas eles começam a ter um início de plumagem, e os ossos vão ficando mais leves, vão ficando mais ocos, são os ossos pneumáticos. Quando essa plumagem se desenvolve e eles têm ossos mais leves, eles começam então a exercitar o voo e vai dar origem às aves. Aí vem o período, nós temos dois períodos de grande destruição, tem uma grande destruição que é de 232 milhões de anos atrás, ou 252, não vou lembrar agora, mas é uma das grandes destruições, e tem a de 65 milhões de anos, que é aquela do meteoro. A de 200 e tantos milhões É por conta da decomposição das árvores que haviam crescido, não tinha quem decompusesse, e aí a temperatura aqueceu demais e o planeta perdeu praticamente 95% das formas vivas que tinha naquela época. É chamada de a grande extinção. A gente fala muito da de 65 milhões, mas a de 232 ou 52, a grande extinção, foi muito mais severa do que essa outra. Aí vem essas extinções que acabam produzindo a extinção de várias espécies. As que sobrevivem vão dar surgimento a uma nova adaptação ao planeta, que são os mamíferos, começam pequenininhos, eles vão se diferenciando, né, os desdentados, depois vem os quadrúpedes, e vai se desenvolvendo até chegarem os primatas, e nesse lento processo de transformação, os primatas vão se levantando, vão ficando cada vez mais inteligentes, até que a gente alcança a fase do Homo, deixando a fase do Pitecantrópode, que são as fases mais próximas do macacoide, e começando a fase do Homo erectus, aí vem o homem de Java, o homem de Neandertal, aí até chegar o homem de Cro-Magnon, que vai surgir a espécie humana. Então é um longo processo de mutação, exercitado no mundo físico e no mundo espiritual para o surgimento da vida hominal como a gente conhece. É mais ou menos por aí.
0: Muito bem, uma aula fantástica aí de genética, de biologia, ligado com a espiritualidade, com o nosso amigo Jorge Alahá. Vamos lá, Jorge, para mais uma pergunta. Uma ouvinte nossa encaminhou uma pergunta, Jorge. Ela não se identificou, mas ela pergunta assim, olha, como ajudar uma mãe responsável por uma criança de 7 anos que não se sente mãe dessa criança? Não demonstrando nenhuma afeição ou cuidado por ela, ainda que essa criança dedique todo amor e carinho pela mesma. Se eu puder dizer algumas palavras para essa nossa irmã que está acompanhando a gente, que enviou essa pergunta.
1: Na verdade, é preciso entender que se essa mãe tem essa característica, é preciso investigar por quê. Onde ficou o sentimento de maternidade que ela deveria ter? Qual foi a lesão que ela sofreu para justificar com que ela não tenha afeto? Deve ter alguma causa para que isso aconteça. Às vezes, ela pode ter tido um trauma em função do companheiro que disse, se você tiver a criança, eu abandono você. Toda vez que ela olha para a criança, ela lembra do companheiro que ela não tem, por conta do outro, da criança, e isso a afasta do sentimento que ela possa ter. Mas há de ter alguma explicação para o fato de uma mãe ter uma rejeição tão significativa por uma criança dessa idade. Se nós não conseguirmos encontrar uma justificativa para esse fenômeno a partir das questões do agora, então nós vamos recorrer ao ontem. O que, que a gente vai dizer? Se não há causas no hoje, essa criança pode ser um inimigo do passado. Se nós esgotarmos todas as causas do agora e a gente não encontrar uma razão do porquê que a mãe tem esse sentimento tão, tão negativo em relação a esse filho, as causas têm que estar no ontem, porque não é natural essa rejeição. Então, como fazer para ajudar? Primeiro, tentar descobrir se essa causa está no presente, se ela tem algum bloqueio, alguma dor do agora, ou se é do passado. E aí a gente procurar fazer uma aproximação com ela. Nessa aproximação, um primeiro movimento que a gente pode fazer é nós mesmos, sem tentar sermos moralistas, dar lição de moral, estar numa cátedra para dizer, olha, você está errado. Não, isso, mas se aproximar. Existe uma diferença muito grande entre colocar o coração ou colocar o nariz na vida dos outros. Então, a gente tem que colocar o coração, não é o nariz. Mas se você conseguir se aproximar de maneira que ela sinta que você quer ajudar, tentar conversar, talvez você consiga ajudá-la a sair desse bloqueio. Se não conseguir, aí ela precisa de ajuda. Precisa de ajuda de um terapeuta, se ela não quiser um terapeuta, um sacerdote de qualquer religião, que ela se afinize, mas ela precisa de socorro. Porque não é esperado esse tipo de sentimento. Não é esperado que isso aconteça. Então, dentro dessa leitura toda, o que se pode fazer é tentar uma aproximação com muito amor. Jamais com sentimento de condenação. Porque no fundo, ela sabe que está errada. Então a gente não pode entrar dizendo, mas é um absurdo, como é que você faz um negócio? Olha como você reage. Não, entra com afeto, entra juntando a pessoa, entra acolhendo para que ela consiga se sentir à vontade para poder falar das coisas que ela tem, da quais são as emoções mais profundas que ela possui. E se você não conseguir, aí vai procurar as outras duas estratégias. Ou um terapeuta para conversar com ela, para tentar descobrir, ou um sacerdote que, através da fé, desperte nela alguma coisa de espiritual que acorde esse indivíduo para que perceba a majestade da missão que está nas suas mãos.
0: Muito bem, Jorge, os nossos amigos internautas. Pode tomar aguinha aí para você refrescar a garganta. A gente está aqui com Pinga Fogo número 39, agradecendo a todos que estão acompanhando com a gente. Eu vou colocar na tela aqui, Jorge, a pergunta da Elisa Braga. Ela está acompanhando a gente, ela pergunta assim, ó: queria que você falasse se o André Luiz contradiz Kardec quando enumera diversos corpos, né? Porque enquanto Kardec diz que há apenas três, ser pensante, alma e perispírito. Eu acho que eu cortei um pedaço. Ah, não, é isso mesmo.
1: É. Na verdade, oi Elisa, boa noite. O que Kardec coloca que são três é o corpo, a alma ou espírito e o perispírito. Então, corpo, espírito e o mediano entre eles, que é o perispírito. E aí você diz que André Luiz estaria contradizendo isso com a questão dos vários corpos. Sabe o que acontece? É porque, na verdade, a nossa conceituação de perispírito é que, às vezes, fica na expectativa de que ele seja um corpo. Mas ele é fruto de uma crença que nós temos de nós próprios. À medida que a gente compreende que, por exemplo, você chega no mundo espiritual sem uma perna, como é que o espírito vai chegar sem perna? Espírito degolado, já viu o espírito degolado? Que ele vai para a reunião mediúnica com a cabeça debaixo do braço, que ele chega lá sem os braços, e ele quer, sem a cabeça, e ele quer falar. Mas como é que ele fala se ele não tem cabeça? O perispírito, na verdade, ele é uma expressão da nossa crença sobre nós próprios. O que somos verdadeiramente é o espírito, é a chama, a centelha. É isso que nós somos, só que não tem forma. E é em cima da ideia que eu tenho de mim próprio, que chama-se corpo mental, eu plasmo um perispírito. Só que essa crença do que seja o meu perispírito, ela depende muito das minhas concepções, da minha leitura de mim mesmo, daquilo que eu entendo que seja a vida. Então você vai ver espíritos do mundo espiritual doentes, sem perna, sem braço, com câncer, com deformidades físicas que tinham durante a vida orgânica, pessoas com hanseníase no mundo espiritual. Ah, mas como é que pode? Não tem sentido, essa doença não existe aqui. Ela não existe no sentido da doença em si, mas a mente humana cria essas coisas todas. E da mesma forma que a mente cria essas expressões, ela também desdobra nesse corpo espiritual características diferenciadas que permite com que, como se ele fosse uma cebola, uma parte mais interna dele sai e outra parte fica, porque eu estou habituado a, quando dormir, sair para viver experiências espirituais. E o André Luiz fala no livro Nosso Lar que ele se desprende do corpo e sonha. Uai, como sonha se ele já é só o corpo e o perispírito? É porque, na crença do que seja esse perispírito, ele vai se desdobrando em outras coisas diferentes. E só para terminar essa minha fala, eu queria lembrar uma passagem do livro Devassando o Invisível, de Ivone Pereira. Ela conta que, num dos desdobramentos do qual ela participou, ela viu uma... Não é procissão. Eu vou chamar procissão, mas não é procissão. Vinha um monte de palhaços andando no mundo espiritual. Também não é uma carreata, porque eles vinham a pé. Eu não sei como é que chama. Como é que chama, Rubens? Um monte de gente andando.
0: Eu não sei também, não. Mas eu...
1: É como se tivesse... É uma carreata a pé. É uma procissão. Só que procissão tem muito o sentido de...
0: Religioso, né?
1: E não é. Era tipo um carnaval. Eles vinham andando...
0: Tipo num bloco, num carnaval, na espiritualidade, isso, né?
1: Isso. feito de palhaços. E aí ela fica olhando e eles vêm todos coloridos, um gordinho sacudindo e outro alto, magrelo, com nariz comprido, com roupas super coloridas, com aqueles cabelos estranhos. Bem assim estereotipado aqueles palhaços que a gente vê nos desenhos animados. E aí ela fica olhando esses palhaços e aí ela fica vendo eles passarem e ela começa a rir. Aí o mentor diz, não ria, não ache graça, porque isso aí não é motivo de riso, é motivo de muita tristeza. Essas entidades estão tão acostumadas a viverem assim que elas não conseguem mais ter uma forma humana como um ser humano normal. Eles já estão tão habituados a se crerem como palhaços, dessa forma esquisita e parecendo um desenho animado, que eles perderam a capacidade de se enxergarem como são. Aí ela diz que ela fica olhando essa procissão passando, e aí vai. Aí lá no final dela, os últimos, todos deformados, um olho caído, a mão caída, doentes, tentando seguir a procissão, mas cheios de deformidade. Aí o mentor diz, está vendo? Esse é o fruto do que eles exercitaram tanto, essa brincadeira. Ah, sim, porque eles ficam brincando. Um vem e puxa o nariz do outro, estica, o outro puxa a orelha do outro, eles vêm brincando de se esticar durante aquela procissão que eles vêm passando. Por isso que ela acha graça. E os últimos estão todos deformados. Então, o perispírito, ele não é muito um corpo. Ele é um conjunto de coisas que a gente não sabe direito o que é, mas as crenças que eu tenho sobre mim mesmo vão produzindo camadas, conceituações diferentes, doenças. Há momentos em que o corpo é definido como um corpo eletromagnético. Outra hora ele é um corpo físico normal, com mão, com pé, com tudo. Então, o perispírito é que é o grande segredo disso. Ele não é um corpo só. Ele é uma coisa muito mais complexa e que a nossa mente dá a ele dimensões de se expressar de formas que a gente não consegue alcançar de uma vez só.
0: Nosso amigo Lúcio disse que é passeata. Talvez fosse uma passeata, né? Muito bem, Lúcio. Um abraço para você que está acompanhando a gente. Os nossos amigos do espiritismo.net. Um abraço também para o... Ah, pode falar.
1: Quero aproveitar. Eu recebi uma contribuição durante a semana de um dos nossos ouvintes, o Eli. Uhum. Ele me destacou que eu tinha feito uma confusão na semana passada, que eu disse que era um sonho de Eurípides. Não é. É um sonho de Kardec, narrado pelo espírito Humberto de Campos. E aí eu acabei confundindo com o sonho de Eurípides, que é um outro parecido também, mas não é aquele. Aquele que eu falei realmente é um sonho de Kardec. Então eu queria agradecer aí a contribuição do Eli, que me ajudou a corrigir essa fala equivocada. E só para deixar um recadinho para ele, Eli, em hebraico, significa meu Deus, tá? El é Deus e o I do final é meu. Então, Eli, meu Deus.
0: Aqui também.
1: Obrigado, Eli.
0: A gente aprende hebraico aqui também no Pinga Fogo com o professor Jorge Alahá. Vamos lá, vamos seguindo aqui, Jorge, com o nosso programa. Vamos. Ah, ele está dizendo aqui que pode ser desfile também, viu? Vamos lá.
1: Era um desfile.
0: Gente, olha, acho que a palavra mais certa é essa mesmo, viu?
1: É um desfile.
0: A nossa ouvinte, Maria. A Eli, ela está lá em Jaciara, no Mato Grosso, pergunta assim, olha, a visão espírita sobre religiões onde se usa um artifício de chás, o daime, união do vegetal, tem algum sentido? Dá para falar alguma coisa? Claro, respeitando também esses nossos irmãos.
1: Exato, nós temos sim algumas expressões muito interessantes, principalmente na Amazônia, que foi onde esse material surgiu, que é a combinação da chacrona com a ayahuasca, que dá origem a um vinho que eles tomam, e a partir dali você começa a ter uma série de experiências muito interessantes. Há muitas pessoas que levantam a hipótese de que seja um alucinógeno, só que não bate ser um alucinógeno, porque existem algumas experiências que são muito interessantes e que não tem nada a ver com alucinação. Ocorre a reunião e quando a quem está coordenando as reuniões diz assim, ó, acabou, o efeito vai embora. Se fosse uma droga, não iria embora. Então, existe sim alguma coisa de espiritual muito interessante. E muitas pessoas que experimentam esse tipo de substância têm experiências bastante curiosas e modificadoras das suas vidas, né? Pessoas que têm experiências assim têm tido resultados muito interessantes. Eu tenho um amigo, faz um trabalho excepcional com pessoas que são apenadas. Chama-se Luiz Marques, trabalha numa ONG lá em Porto Velho. E ele pegou um conjunto de apenados e levou para tomar esse chá. E eles, quando tomam esse chá, eles acabam tendo algumas experiências espirituais bem interessantes em que eles veem as pessoas com as quais eles cometeram seus crimes. E quando eles voltam de lá de cima, não vão matar mais ninguém, não. O cara está vivo, eles veem. Então existe todo um conjunto de experiências que ajudam as pessoas a se transformarem. Mas a sua pergunta é como é que isso é? Bom, isso aí é o seguinte. Segundo o que é possível perceber, essas substâncias, elas têm o poder de abrir as comportas da mediunidade. É como se nós tivéssemos um potencial mediúnico pequenininho. Quando eu tomo essa substância, o meu potencial, que é pequeno, abre. É como se as janelas da alma se abrissem todas e as minhas percepções espirituais ficam profundamente aguçadas. E aí a gente começa a viver uma série de experiências que, sem aquela substância, eu não teria a oportunidade de experimentar. Então, elas têm essa característica de serem um instrumento que potencializa as faculdades mediúnicas que nós possuímos. Isso significa dizer que o Espiritismo as abona? Não nesse sentido, porque para a doutrina espírita, a gente não deve utilizar nenhum instrumento material para a potencialização da mediunidade. Deixa ela acontecer normalmente. Ah, então não deve usar? Não, depende de cada um. Dentro do corpo doutrinário do Espiritismo, não se utiliza nenhum tipo de instrumento desse tipo. Não se utiliza cristais, não se utiliza luzes, não se utiliza nenhum elemento que seja indutor de nada disso, sem que isso seja considerado como falso. Não, o fenômeno é legítimo, só que ele pertence a uma outra situação de prática do exercício da mediunidade. Para algumas pessoas, é uma prática muito interessante que dá muito certo e acaba ajudando com que as pessoas façam um encontro consigo mesmo e consigam se modificar. Então, ela tem essa vantagem de ser esse instrumento. Mas, se formos observar o código daquilo que a doutrina espírita nos acena como sendo o válido para a gente utilizar, ela está fora das práticas utilizadas pela doutrina espírita, sem que isso queira dizer não seja válida.
0: Muito bem, esse é o nosso Pinga Fogo, edição número 39, 18 de janeiro de 2021. O nosso ouvinte, o Ézio está acompanhando a gente, ele pergunta assim, olha, por que que os espíritos que nos trazem tanto conhecimento histórico, moral e até astronômico não abordam questões da física, da matemática, da química e outras ciências exatas? Dá para falar alguma coisa, meu amigo?
1: Eles encarnam para fazer isso. Esse trabalho é feito quando eles encarnam. Porque assim...
0: A gente tem que desvendar, né, o Elahá? A gente tem que... Não é porque senão... Né?
1: Não é papel do Espiritismo pisar nas ciências oficiais, trazer revelações das ciências oficiais. Então, olha, nós vamos agora trazer uma série de informações sobre medicina. Aí anota aí, que eu vou passar para vocês. Então, não se faz isso porque a humanidade tem que ter as suas próprias descobertas. Ela tem que promover o seu caminho. O foco do Espiritismo é especificamente em cima da compreensão da vida imortal e das consequências dela. Como bem definiu Kardec, o Espiritismo é a ciência que estuda a origem, a natureza e o destino dos espíritos, bem como a sua relação com o mundo corporal. Essa definição está no livro O que é o Espiritismo, de 1859. Então, nesse período, 59, Kardec dava essa definição do que fosse o Espiritismo. E ele não tem por objetivo fazer revelações do mundo físico. nem a gente dizer assim, não, e por que que o espírito então não faz uma tenda no meio da praça, materializa logo um monte de espírito e acaba com essa dúvida de vida após a morte e acaba esse sofrimento de imortalidade? Porque isso é um processo de maturação. A gente não pode escandalizar as pessoas com as verdades espirituais. O mundo tem que ir descobrindo as coisas, porque verdade demais é luz que cega. Então tem que ser devagarinho que as pessoas vão descobrindo as coisas e elas vão se acomodando, vão agasalhando em si essas novas verdades. Então a mesma coisa acontece. Trazer revelações da matemática, da física e da química não é o papel da doutrina espírita, porque eu tenho que ter cientistas para fazerem essa descoberta, até porque se viesse do mundo espiritual ia ser tão esquisito, né? As pessoas, olha, está aqui o medicamento para curar tal coisa. Não, a gente tem que descobrir. E quando uma descoberta importante precisa ser feita, os espíritos reencarnam para fazê-la. E um detalhe, viu? Não encarna só um. Vocês podem observar que quando descobre, descobre dois ou três ao mesmo tempo. Porque se um falhar, o outro dá a consecução àquela missão. Então é assim que o mundo espiritual se mobiliza. Está na hora de fazer tal coisa, eles encarnam e trazem essas verdades científicas e filosóficas para a humanidade.
0: Vou colocar a perguntinha aqui, meu amigo. Vamos lá. A Ana assistiu de volta falando que a espiritualidade trouxe pandemia para impedir a guerra nuclear. E quem desencarna por Covid já iria falecer nessa época, Jorge?
1: Não necessariamente na guerra, mas iria falecer nesse período, não é? Porque o gênero da morte, muitas vezes, não é o que mais importa para o espírito. O que mais importa para ele é a desencarnação nessa janela de tempo. Então, quando aparece uma forma como essa, que induz uma série de desencarnações, nós vamos ver várias pessoas sendo levadas por esse meio, e se não fosse ele, seria outro, um acidente de trânsito, uma doença em algum órgão. Você pode observar que muitas das pessoas que desencarnam já têm comorbidades. Ou ela tem uma pressão alta, ou ela já tinha um câncer, ou ela tinha uma obesidade, ou ela tinha um problema de cirrose, aí, ou tem tudo junto ao mesmo tempo. E aí você já tem uma pessoa que ela já tem um sinalizador. Quando ela se defronta com a Covid, como ela já traz alguns sinalizadores de que a desencarnação dela se dará nesse período, eu estou falando período, não estou falando data, aí acaba que a Covid acaba produzindo a desencarnação desse indivíduo, que poderia desencarnar daqui a pouco tempo. E a Covid vai e promove a desencarnação logo dessa pessoa. Aí você diz, puxa, mas... E aí abreviou a encarnação dele? E aí entra aqui a análise que Kardec faz, dizendo que a nossa dor, quando vemos alguém que desencarna, é como se fosse a dos prisioneiros dentro de uma cela, que ficam tristes porque alguém voltou à liberdade. Então nós estamos aqui, e aqueles que desencarnam não deixaram de existir. Estão no mundo espiritual, libertos do nosso processo de sofrimento, de dor e de angústia, vivendo uma realidade espiritual. E aí, às vezes a gente fica aqui chorando a ausência de pessoas que dizem, nossa, ufa, estou agora em paz do lado de cá, porque estava pesado demais o clima do lado de lá.
0: Ei, Jorge, tá certo. Vamos lá. A Denise Conte está acompanhando a gente. Ela agradece o vídeo que a Sâmia apresentou. Imagino que seja de sábado, né? Que foi lindo.
1: Sim, ela pediu, ela entrou na web rádio comentando o evento de sábado, que tinha aquele vídeo, pedindo o vídeo. Aí eu disse, olha, eu sei onde está o poema, eu vou dar para você a rota para o poema. Agora, o vídeo a Sâmia passa para você. Aí depois a Sâmia veio e passou para ela o link do poema, do vídeo, para ela poder baixar.
0: É o seguinte, ela pergunta se você poderia falar um pouquinho sobre o seguinte, olha, poderia, otimistamente falando, relacionar bem-aventurados os pacificadores com tanta cólera nas redes sociais?
1: Mas repare, Denise, que os pacificadores serão chamados filhos de Deus. Então significa dizer que se a gente não está promovendo a paz, somos filhos de quem? Então, a serviço de quem estamos trabalhando quando promovemos o ódio? E assim, sabe, as redes sociais, elas são um instrumento maravilhoso. Você imagina o que é você poder falar com as pessoas que estão longe de nós, você poder fazer uma você ligar para seu pai, ligar para sua mãe, você poder ver as pessoas e poder sentir que elas estão próximas de vocês. Poxa vida, é uma coisa maravilhosa, sabe? Então, hoje mesmo, eu falando com minha mãe, que está lá em Macapá, redes sociais é uma coisa incrível, você poder mandar uma notícia e na mesma hora a pessoa receber, você mesmo, Denise, falando com a gente, mandando vídeo, mandando isso é maravilhoso. As redes sociais são uma coisa extraordinária. Olha quantas lives e quanta consolação, várias atividades que o movimento espírita desenvolveu durante essa pandemia pode levar a tanta gente. Meu Deus, você poder ver um neto, um filho que está distante, é uma coisa fantástica. Mas qual foi o uso que nós fizemos dessa ferramenta? Será que nós realmente usamos para isso? Ou nós temos usado para destilar raiva, ódio, mágoa? Meu Deus, é quase que inacreditável o que a gente vê. As pessoas têm o direito de pensar diferente. Mas o que às vezes me assusta é que a gente desenvolve ódio por amigos, por parentes. Por conta de política, é uma coisa que é tão difícil. A gente tem o direito de pensar diferente. Eu penso assim, não, eu não penso assim, eu penso dessa maneira. É parecido com um time de futebol. Tem pessoas que conseguem pensar diferente em termos de time de futebol e brincar um com o outro. Eu, Cruzeiro, hein? Poxa, Rubens, esse teu time. E aí depois, e aí você brinca, e aí o outro vem e depois tira um sarro. E o Atlético. Então, você brincar com essas coisas é bem saudável. Mas há um momento, não sei como é que isso acontece, que as pessoas começam, em função de times, a ser violentos, agredir os outros, bater, até matar. A mesma coisa está acontecendo nas redes sociais. Nós não estamos sabendo conviver com as pessoas que pensam diferente de nós. E nós, espíritas, temos o dever, eu até diria o imperioso dever, de contribuirmos para a paz da nossa sociedade. Nós temos o imperioso dever de não multiplicar o ódio, de não multiplicar as mentiras, de não multiplicar as divisões, mas unir as pessoas em torno de um propósito maior. Uai, nessa a pátria do Evangelho, então nos integremos em torno desse ideal. E deixemos as nossas diferenças de lado, que a gente pensa diferente, temos o direito de pensar. Mas não nos deixemos contaminar, sabe por quê? Porque quando eu vou para a rede social e eu multiplico as mensagens de desamor, ainda que verdadeiras, eu não estou servindo como elemento pacificador e, portanto, auxiliar na construção de uma nova identidade para a Terra. E se eu não estou promovendo isso, eu não estou incluso na bem-aventurança dos pacificadores. Eu não sou um bem-aventurado, eu não sou um pacificador. E bem-aventurados são os pacificadores, porque serão chamados filhos de Deus. Se eu não pacifico, eu sou filho de quem? Que a gente pense nisso antes de dar enter em notícias que podem ser falsas ou até verdadeiras, mas que não constroem para a paz da nossa sociedade.
0: Elas promovem o mal, o desequilíbrio, né? Isso aí a gente tem a responsabilidade como cristão.
1: E em nós também.
0: Nós também, né?
1: A gente fica perturbado, com raiva.
0: A mensagem de Jesus é simples: faça para o outro aquilo que você quer para você. Pronto, só. Vamos seguindo, Jorge. Vamos lá, vamos para mais uma pergunta. A nossa ouvinte está acompanhando a gente lá de Delmiro Gouveia, Alagoas. Que legal, um abraço. A Patrícia que está acompanhando a gente, ela pergunta assim: Jorge, eu acho que você até falou isso em algum Pinga Fogo, vai. Quando Jesus reencarnou, quem ficou como governador espiritual do planeta Terra? Existe algum espírito para substituí-lo ou não se fez necessário? A nossa Patrícia, um abraço.
1: Boa noite, Patrícia. Veja que essa programação é uma programação muito antiga. Segundo o que a doutrina espírita coloca, quando os capelinos vieram para cá, quando aquelas raças adâmicas chegaram, ele se comprometeu naquela época, não tinha nem a história ainda se desenvolvido, dizendo, eu vou mandar vários mensageiros e depois eu mesmo vou. Então já se sabia que uma época ele viria. E ele não trabalha só, ele tem um grande grupo de auxiliares, que dentro do corpo do texto bíblico são chamados de os Elohim, que são o conjunto de entidades que trabalham junto com ele, que no cristianismo são chamados de Espírito Santo, as entidades angélicas que colaboram com Jesus. Nessa janela de tempo de 30 e poucos anos que ele teria ficado conosco, nesse período, a coletividade das entidades espirituais estariam trabalhando no sustento da humanidade naquilo que fosse preciso. E ele mesmo, o próprio Cristo, durante o sono, não deixou de fazer o trabalho de atendimento das necessidades do planeta. Mas como era uma programação bastante antecipada, houve toda uma preparação para que outras entidades realizassem esse trabalho de atendimento do mundo espiritual naquilo que fosse preciso. Lembrando que não dá para a gente pensar que quando isso aconteceu, ficou sem direção o mundo espiritual. Não, a Terra até ficou bem melhor. Os historiadores dizem que o período do reinado de Augusto, que foi onde Jesus passou boa parte da sua vida na Terra, foi o período de mais paz no Império Romano, onde houve menos guerra e houve mais prosperidade. Jesus estava encarnado e o mundo vivia um período de razoável serenidade.
0: Muito bem, é o nosso Pinga Fogo. Nossa, tá quase acabando, hein, gente? Nossa, passa rápido, eu não tô vendo nem o tempo passar hoje. Ô Jorge, tem uma pergunta interessante também, deixa eu só localizar ela aqui, do nosso ouvinte. Ele quer saber, a Vilma Silva quer saber o seguinte, não há mais médiuns de efeito físico para materialização de espíritos? Se esse tipo de mediunidade foi ou está sendo extinta, acontecerá o mesmo com a psicofonia e etc?
1: Não, Vilma, na verdade não está sendo extinta. Inclusive tem um documentário que está sendo veiculado aí na TV fechada, não está na TV aberta, que tem dois capítulos, dois episódios específicos sobre mediunidade e eles focam só na mediunidade de efeitos físicos. A predominância dela é para o efeito físico. Claro, eles também mostram mediunidade de efeitos intelectuais, mas a mediunidade de efeitos físicos é mostrada. E tem muitos médios produzindo efeitos físicos. Mas você vai dizer, mas não é igual ao século XIX. O século XIX aí era bacana, que você tinha Florence Cook, Eusápia Palladino, Douglas Home. Meu Deus, pessoas, Madame d'Espérance. Meu pai do céu, tipo, pessoas que faziam fenômenos incríveis. Aí eu vou lhe dizer, nós tivemos e temos, por exemplo, Francisco Cândido Xavier também produzia fenômenos de materialização, Chico. Se você pegar a biografia dele, você vai ver que ele produzia esses fenômenos. Divaldo Franco também produz fenômenos de materialização. Ué, mas se eles produzem, por que não mostra isso? É porque o fenômeno físico, ele convence, mas não converte. Se Chico tivesse feito fenômenos de materialização sua vida inteira, talvez ele não tivesse alcançado o resultado que alcançou. Porque as pessoas veem a realidade espiritual, mas isso não é suficiente para que elas se transformem. Elas podem ver, mas não modifica suas vidas. O que mais transforma as criaturas são os fenômenos intelectuais, que é a possibilidade de você ler, entender alguma coisa e compreender. Hoje continua existindo fenômenos físicos, continua existindo. Só que já se percebeu que o que produz melhores resultados na transformação da humanidade não são os fenômenos dessa ordem, mas são as obras, os livros, as leituras, as reflexões, os estudos que efetivamente transformam as pessoas. Só para dar um exemplo do que eu estou dizendo, na década de 20 do século passado, 1920, nós tivemos um médium muito interessante no Pará chamado Ana Prado. Fazia materializações incríveis, incríveis. Há um livro chamado O Trabalho dos Mortos, que é um livro que relata toda a saga das várias materializações que ela produzia. E detalhe, não era espírita, tá? Ela era católica e fazia fenômenos de materializações impressionantes. E daí que, durante os períodos, do período que ela fez as suas várias manifestações, havia um personagem que fazia as atas de reunião. É Tori Bosio. Livro de ata. Vai fazer reunião, todo mundo colocava o nome na ata. Depois de concluído o trabalho que ela fez, que durou, acho que foi de 1820 a 1823, são poucos anos que ela produz os fenômenos, alguém se deu o trabalho de somar quantas pessoas haviam participado das reuniões, somando todas as reuniões que ela havia produzido. 400 pessoas do alto escalão da sociedade paraense haviam participado, pessoas de fora, representantes de outros países, ministro japonês, nossa, um monte de gente importante. 400 pessoas estão com seus nomes registrados no livro da ata, livro de ata. Desses 400, 2 se tornaram espíritas. 2. O fenômeno convence, mas ele não converte.
0: É isso mesmo, Jorge. Vou fazer a última pergunta, porque não vai dar tempo, gente. Aliás, eu tinha que fazer umas 3, 4 aqui ainda, mas não vai dar tempo. Olha, assim, a gente pede desculpa, a gente vai tentando nas próximas. Vamos lá. Quando Jesus falou, Pai, perdoa-os porque eles não sabem o que fazem, era pelo povo, pelos romanos, pelos sacerdotes, fariseus ou por todos?
1: Todos. Todos, porque nenhum deles estava entendendo o que estava acontecendo. Nem os sacerdotes, profundos conhecedores do texto, não conseguiram entender que Jesus era o Messias. É por todos.
0: Então tá aí. Então, como você foi bem generoso nessa resposta, nós temos uma pergunta da internauta que está acompanhando a gente pela TVCK, a Rosemary. Ela diz assim, olha, tem dificuldade em me concentrar ou conectar para orar. Queria que você falasse um pouquinho sobre isso, né? Sobre
1: ela não fala sem casa?
0: Não, ela não fala assim. Ela diz assim, ó, me concentrar ou conectar para orar por pedidos de prece que não conheço, feito também por pessoas desconhecidas. Como conseguir esse propósito? Certo? Ela não consegue se conectar para fazer uma prece ou para pedir para alguém. Essa coisa de manter uma ligação, uma conexão com o alto.
1: Sim. O que fazer? Você entra na internet, acessa um site de músicas espíritas e bota e canta junto. A música tem um poder impressionante. Nós temos muitas pessoas que estão produzindo música de muita qualidade, música espírita de qualidade. Pega esse pessoal, procura aí, tem vários que já fazem um trabalho muito bom. Você tem Tim e Vanessa, tem Cacá, e tem outros aí que fazem um trabalho muito bom, tem a Margarete Menezes, tem gente que faz um trabalho excelente. Pega esse material desse pessoal, bota, e ao ouvir você vai cantando junto. É impressionante o poder que a música tem de nos conectar, tanto positiva como negativamente. Quando a gente começa a ouvir uma música de sofrência, quando você vê, você está triste junto. Do mesmo jeito, quando a gente coloca essas músicas, ela vai nos elevando, e sem que a gente perceba, a gente consegue fazer essa conexão. É um exercício que a gente vai fazer. E a música pode ser o seu grande instrumento para você alcançar esse resultado.
0: Muito bem. Nós temos uma pergunta aqui de uma ouvinte. Ela disse que ela teve um bebê. O bebê teve algumas dificuldades, uma enfermidade, e veio desencarnar. Ela pede para você falar, né, por que crianças nascem com problemas, como o que aconteceu com a dela, e vem a desencarnar.
1: Nossos filhos, apesar de aparentemente serem bebês, não são criados com o corpo deles. São almas antigas, são almas velhas, que já viveram outras vidas. E apesar de serem muito amados por nós, de termos por eles um amor muito profundo, muito intenso, incondicional, isso não dá a eles a condição deles serem almas puras. Porque uma das grandes belezas do ser humano é ser capaz de amar aquilo que é imperfeito. Então, quando nós amamos alguém, não importa se essa pessoa tem defeito ou não, nós amamos e pronto. E às vezes os nossos amores de outras existências, as pessoas que nós amamos muito de outras vidas, são indivíduos que trazem lesões muito profundas da sua história. Ou porque eles foram os promotores do mal em alguém, ou porque eles foram promotores do mal em si mesmos, ou porque foram vítimas do mal que outras pessoas lhe fizeram e não conseguiram perdoar. Qualquer uma dessas três situações vai produzir espíritos que tenham problemas muito profundos no mundo espiritual. Dores, sofrimentos, muitas angústias que decorrem exatamente dos processos de culpa ou de autoculpa ou de mágoa e ódio não resolvidos. Resultado, no mundo espiritual, eles são espíritos que, por conta dessas dores, eles trazem um corpo espiritual com algumas mazelas, como se fossem doenças, mas eles estão no mundo espiritual. É por conta do pensamento negativo de culpa, ou de autoculpa, ou de ódio, ou de mágoa, eles são espíritos enfermos lá. Mas essas entidades, elas precisam nascer para que elas se libertem desse sofrimento, dessa dor, dessa deformidade que muitas vezes eles trazem. Então, o que acontece? Alguém que os ama muito, como o seu caso, diz: eu quero fulano comigo. Às vezes a gente tem até relação com essa história de sofrimento que eles trazem. E esse espírito então renasce, mas já se sabe que ele não vai viver muito tempo. Por quê? Porque ele tem um problema espiritual que, quando ele tenta renascer, ele mutila o material genético. Ele promove algumas deformidades no corpo que vai se formar. Mas os espíritos sabem que isso vai acontecer. E por que deixa? Porque ele precisa vir. Ele precisa vir. E quando ele vai se enraizando no corpo para renascer, ele vai produzindo um corpo que tem um coração com defeito, que as duas válvulas não se fecham completamente, ou um pulmãozinho que não tem condição de trabalhar de maneira satisfatória, ou um cérebro muito, muito problemático, ou ele traz alguma área do organismo profundamente comprometida. Mas mesmo assim, os espíritos permitem que ele venha. Ele vai transferindo para o corpo as suas imperfeições. E o corpo vai imprimindo nele saúde. Eu não sei se eu me faço claro no que eu quero dizer, mas o espírito tinha muitas deformidades e o corpo estava completamente saudável. Quando você junta esse corpo deficiente com esse espírito deficiente com esse corpo saudável, o corpo ajuda a melhorar o espírito. E ele, então, quando desencarna, já desencarna melhor do que ele estava. O corpo ajuda a recuperar as impressões espirituais que ele havia perdido. E ele volta a ter mais saúde. Então, ele vai ter uma encarnação curta, mas aquilo foi extremamente benéfico para ele. Porque ele deixou no corpo parte das suas dificuldades e absorveu do corpo saúde que o corpo tinha. Quando ele volta para o mundo espiritual, ele vem mais saudável para uma nova tentativa, que de repente vai ser mais exitosa que a primeira, e ele vai conseguir ter mais tempo. Às vezes nem completa a gestação, com 1, 2 meses, a criança naturalmente, eu disse naturalmente, ela é perdida, por assim dizer. O espírito vai voltar várias vezes até conseguir ter deixado no corpo todas as impressões que ele tinha. Uma boa obra de referência sobre isso é o livro O Pensamento de Emmanuel, quando fala sobre o processo reencarnatório, planejamento e processo reencarnatório, de Martins Peralva. Então, as razões são essas. E isso significa o quê? Que Deus está planejando para o futuro um novo encontro. Nossos filhos não deixam de existir. E eles voltarão a se encontrar conosco no momento mais oportuno à frente, em melhores condições espirituais e físicas, para que a gente possa se encontrar, seja no mundo físico para viver uma nova existência, ou no mundo espiritual, onde os nossos amores nos aguardam para um encontro muito mais feliz.
0: Muito bem, o nosso Pinga Fogo, que está acabando, meu Jorge, edição número 39, mas semana que vem tem edição 40. E a gente vai indo, né? Jorge, vamos para aquele momento de prece final, pedindo a cada um dos nossos amigos que estão conosco aí para que mentalize, porque eu tenho certeza que a espiritualidade, aproveitando a nossa conexão, vem ao nosso encontro. E eu costumo dizer assim, ó, dá uma carguinha assim na bateria para a gente ter força para seguir adiante, tá certo? Vamos lá, vamos para a nossa prece de hoje.
1: Então vamos orar. Senhor das nossas vidas, conscios que estamos de que o nosso relógio

entender a importância que temos para nós mesmos e para os outros diante daquilo que nós realizamos. Nos ajuda a entender o quanto precisamos disseminar o amor para que nós façamos bem a nós próprios. E o quanto que precisamos viver o bem para que façamos o bem não somente a nós, mas ao mundo que vivemos. Não nos permite assim enveredarmos pelas trilhas do desamor, pelas trilhas do ódio, da violência nas nossas palavras e nos nossos sentimentos. Mas nos ajuda, Senhor, de todas as coisas, a que sejamos capazes de alinhar as nossas condutas com aquilo que sabemos. Faze, Senhor, com que possamos pacificar os nossos lares com a harmonia dos nossos sentimentos e das nossas palavras. Não deixa que, com o conhecimento que temos, nós ainda sejamos instrumento de desavenças, de agressões e de surgimento de mágoas e de ressentimentos. Mas dá-nos a lucidez do que significa para nós esse conhecimento que tu nos ofereces. Que nós nos tornemos verdadeiramente o arrimo dos nossos lares, a harmonia dos nossos ambientes domésticos. E que, a despeito de conseguirmos ou não os nossos intentos, que nós consigamos mudar por dentro. Se não vamos conseguir que os outros se transformem, que isso não nos angustie, mas cuidemos de nós, de sermos efetivamente colaboradores na transformação de nós próprios. E assim também, nos ajuda, Senhor, a harmonizarmos a sociedade em que vivemos e que precisa tanto de paz. Não deixa que nos transformemos em inflamadores do ódio. Não permite que nós sejamos os multiplicadores da mágoa, os disseminadores de tantas divisões. Mas traz a todos nós a responsabilidade que temos com os instrumentos que colocaste às nossas mãos para trazer a harmonia para o mundo em que vivemos. Torna-nos assim instrumentos da tua paz. Fazei de nós, Senhor, instrumentos da tua paz onde quer que estejamos. Que as inspirações de Francisco de Assis desçam sobre todos nós tão carecentes de paz, que as nossas noites sejam noites de profundas reflexões sobre as responsabilidades que temos no pequeno ambiente dos nossos lares, no grande ambiente do mundo em que vivemos e do qual participamos através das redes sociais. Torna-nos assim, Senhor, os pacificadores do mundo novo. Transforma as nossas almas para que multipliquemos aquilo que já sabemos, cicatrizando feridas, colocando o algodão entre as relações esgarçadas e facilitando com que nós próprios asserenemos as nossas almas, aprendendo a sermos verdadeiramente contados entre aqueles que te servem. Porque somente assim, Senhor, poderemos nos identificar como teus filhos, por nos tornarmos os pacificadores do mundo em que vivemos e podermos ser contados entre os números, entre o número dos bem-aventurados assinalados por Jesus. Que o amor infinito que tu tens por todos nós faça eco nos nossos corações e nós também, por sermos feitos à tua imagem e semelhança, que nós possamos refletir de alguma forma a imensidão de amor e de misericórdia em direção aos nossos irmãos em sofrimento. Senhor, derrama as tuas bênçãos sobre todos nós e ilumina-nos o entendimento para que saibamos utilizar o tempo que nos resta
e podermos, de alguma forma, ao sair desta encarnação,

0: nação, levarmos a certeza de que aproveitamos um pouco que fosse do tempo que tu nos concedeste para sermos efetivamente melhores. Fica assim conosco, Senhor. Deita as tuas bênçãos sobre toda a humanidade e nos ajuda a sermos efetivamente os pacificadores do mundo em que vivemos.
1: Muito bem, a nossa gratidão a Deus pela oportunidade que tivemos de fazer mais uma edição do Pinga Fogo, a você, ouvinte internauta espalhado pelo mundo que esteve conosco, a gente agradece e semana que vem a gente está de volta aqui, lembrando que a gente tem um Congresso Espírita de Uberlândia virtual, sexta-feira, 19 horas, começa. A palestra do Alberto está marcada para as 20 horas, sábado de manhã, tarde, noite, domingo de manhã, tarde, você é nosso convidado. A programação está no site da rádio, radiofraternidade.com.br. Ela, obrigado, viu?
0: Eu é que agradeço. E uma boa noite para todos nós. Que Deus abençoe, mas abençoe mesmo os nossos corações. E que a gente possa efetivamente aproveitar o tempo que ainda nos resta. Muito obrigado, gente. Uma boa noite para nós.
1: Fiquem com Deus. Muita paz.
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Boa noite. Hoje nós estamos começando uma nova aula, um novo módulo. E hoje, como a maioria das aulas, eu sempre começo com uma pergunta. Então, não seria diferente no módulo que vamos tentar entender, tentar compreender toda essa estrutura e esse que é o também chamado, né, conhecido como complexo, que é o ego. Então, nós falamos e ouvimos falar muitas coisas do ego. E eu me comprometi hoje com uma missão um pouco difícil. Eu tenho que redimir o ego, a imagem do ego. Porque falam tão mal do ego, eu vou tentar, pelo menos, mostrar a vocês que o ego não é o vilão da história. Que nem nas histórias onde alguém morre, o detetive sempre descobre que é o mordomo. E o ego é um pouco do mordomo da consciência. Então hoje eu vou tentar redimir, mostrar que nem sempre o mordomo é o culpado das coisas. Mas para isso eu quero começar hoje com uma pergunta. É uma pergunta que todo mundo faz em algum momento, né, quando você vai ser apresentado, vai chegar em algum lugar, mas que nem sempre é tão fácil de ser respondida. E a pergunta é a seguinte: quem é você? Automaticamente vem o nosso nome na nossa memória. Mas a pergunta vai além disso. Mas existe um propósito para, quando alguém me pergunta quem é você, automaticamente venha o meu nome. E o propósito disso, o motivo disso é justamente o ego. Por conta do ego, nós dizemos o nosso nome, né? Sabemos quem somos. Mas quando tudo isso começa, eu vou voltar bastante no tempo agora, para imaginar mais ou menos o seguinte: quando de fato surgiu o ego? Existe um mito muito conhecido de todos nós, o mito da criação. Então, quanto ao mito que há muito tempo atrás, lá no começo de tudo, quando Deus começou a criar o mundo, ele criou então um homem e a partir desse homem ele criou a mulher, Adão e Eva. Então estavam Adão e Eva no paraíso com tudo que eles precisavam para ter uma vida tranquila, uma vida, né, calma, com uma condição. Existia uma árvore nesse lugar, nesse jardim, e que essa árvore não podia ser tocada. O fruto dessa árvore era um fruto proibido, que era a macieira. E aí todo mundo conhece essa história, eu não vou enriquecer muito, mas em um determinado momento, Eva, ela é convidada, tentada pela serpente, para experimentar o fruto da árvore proibida. E Eva, como uma mulher inteligente que era, ela vai experimentar o fruto desta árvore. E convida Adão para que Adão também experimentasse do fruto desta árvore. Até esse ponto do mito, nós podemos dizer que a relação de Adão e Eva, esses seres mitológicos que fazem parte da nossa psique de alguma forma, eram completamente inconscientes de quem eles eram. Quando Eva experimenta da maçã e naquele momento Adão também, e Deus então expulsa os dois do paraíso porque eles quebraram a regra, eles desobedeceram a norma que existia, naquele exato momento a consciência começa a aparecer na história do ser humano. A maçã, o fruto, era o símbolo do bem e do mal. E comer desse fruto era tomar conhecimento do bem e do mal. Então, tomar conhecimento é, de certa forma, o desenvolvimento da consciência. Eu só começo a desenvolver culpa, eu só começo a desenvolver o discernimento a partir do momento que eu tenho consciência disso, das coisas. E se a consciência começa a surgir do inconsciente, o centro dessa consciência também começa a ter origem. E aí começa toda a história do ego. Mas a história do ego só começa a se concretizar a partir do momento em que os dois são expulsos do paraíso. E eles começam a partir dali a sofrerem, a passarem pelas dificuldades daquela vida agora longe da vida do paraíso. Então, Joana de Ângeles, em Triunfo Pessoal, ela vai nos dizer que a origem do ego e da consciência encontra-se mergulhada no conceito de que ambos estariam perdidos no mito da criação, quando não havia nada. Mergulhados no inconsciente predominante, surgem no mito, constituindo o nascimento do ego mediante o sofrimento que enfrentará.
e a sua libertação somente será possível mediante as diferentes fases do seu desenvolvimento. Então é importante a gente perceber que o ego vai surgir a partir da consciência, porque ele é o centro da consciência, mas não é idêntico a ela. Então o ego é aquela parte da nossa psique que nos garante uma identidade. Quando eu sei o meu nome, quando a criança bem pequenininha, que está aprendendo a falar, ela começa a pronunciar o próprio nome, a gente já começa a vislumbrar ali a formação de um ego, a formação de uma identidade. Porque antes disso, a relação da criança com o meio que ela vive, com a mãe, com sua família, com seus pais, é completamente inconsciente. Os primeiros dias da criança, ela e a mãe são um único ser. Ela não percebe essa diferença. Então, a partir do momento que a criança começa a se dar conta das diferenças, de que quando ela chora, nem sempre as coisas acontecem, quando as frustrações começam a acontecer, essa criança também vai desenvolvendo ali o seu ego. E é isso que Joana nos traz. É a partir desse enfrentamento, é a partir do sofrimento que começa a ter uma libertação, ou seja, essa consciência começa a se formar. E é também a partir disso que as fases de desenvolvimento vão contribuir para o amadurecimento, para o que a gente chama da estruturação do ego. Bem, no início da vida, o ego não está formado, né? Aquela fase bem inicial mesmo. Quando chegamos ao mundo, somos pequenos, frágeis e indefesos. Temos pouco ou nenhum controle sobre o nosso ambiente. Apenas a capacidade de chorar de dor ou de inspirar amor e cuidados com a nossa aparência graciosa, vulnerável e inocente. Isso é o bebê, somos nós, já fomos nós em algum momento. Então, nesse começo da vida, aquele comecinho mesmo, os primeiros dias de vida, esse ego ainda não está formado. O ego, no sentido maior da sua função, ainda não está formado. Mas ele começa a ser formado imediatamente ao nascimento. De que forma? No momento em que a criança é colocada ainda sobre a mãe começa a tocar na criança, esse primeiro contato físico, tátil, começa a dar ali já a formação do ego. Porque o ego, ele vai se estender além da psique no sentido interno, mas também, como centro da consciência, ele se estende também para o corpo. Então, todo o contato físico é importante nos primeiros dias da criança, porque ela também tem um sentir, e esse sentir também vai dando formação ao seu ego. Então, nesse comecinho da vida, a própria aparência frágil do bebê vai contribuir para que todo o cuidado que é dedicado a ele vá fortalecendo a formação dessa consciência e, é claro, do seu centro formador, que é o ego, do seu núcleo, né? Bem, eu trouxe eu vou chamar isso de gráfico, apesar de não ser um gráfico, para poder a gente entender bem o movimento, né, do ego, a função do ego. Então, acima vocês podem ver esse modelo que parece muito com o sol, que é o self. E o self tem uma linha que liga ao ego, que é justamente o que a gente chama do eixo ego-self. Isso serve para que a gente perceba que o ego não está solto na psique. Ele está sob o comando do self. Então, inicialmente, vamos imaginar que o ego, ali naquela criancinha, bem no começo da vida, esse ego em formação. Então, o primeiro ponto, né, do ego, a primeira função desse ego, vamos dizer assim, é o preenchimento das necessidades de sobrevivência. Então, esse é o começo e a função inicial do ego. É garantir para todos nós a nossa sobrevivência. Então, o primeiro passo é o quê? A segurança. Então, é necessário, naquele momento que o bebê chega, né, no mundo, que tudo é muito grande, tudo é muito assustador, tudo é desconhecido ainda para aquela criança, o primeiro passo vai ser sentir-se seguro. Por isso o contato físico é tão importante para a criança. Então, a partir do momento em que essa segurança é dada ao bebê, esse ego começa também a estar atendendo, a preencher essa necessidade de sobrevivência do ser. Uma outra função é a de alimentação.
Né? Então, é função do ego também garantir isso. Por isso o bebê não fala, mas ele chora quando ele está com fome, né? Para que isso seja atendido. Passando um tempo nessa fase de nossa vida, depois que sai logo da primeira infância, dentro dessa necessidade de sobrevivência, vem também a satisfação pessoal. Bem, é interessante a gente perceber que, apesar de ter dividido em três, né, essas funções que o ego vai preencher, e a gente saber que isso começa muito na infância, não quer dizer que, mesmo na idade adulta, alguns de nós ainda não estejamos em busca dessas necessidades iniciais. Então, é possível, sim, chegar à idade adulta e ainda a necessidade de segurança ser algo muito importante. Né? E a gente costuma ver, por exemplo, o que a gente vai chamar, Jung chamava da meia-idade, seria a segunda etapa da idade adulta. Então, depois dos 40 anos, mais ou menos, se a pessoa ainda está buscando segurança, ou seja, ela ainda está muito presa a essa questão inicial do ego, ela precisa, então, rever muitas coisas da primeira etapa da vida dela. Então, fazer toda uma revisão do próprio processo da infância. Então, se uma pessoa vai desenvolvendo naturalmente, ela vai sair dessas necessidades de sobrevivência e dar um passo além para as necessidades da identidade, que também é função do ego. Quais são essas? O pertencimento. A função de pertencimento é aquela sensação de que nós estamos no lugar certo na hora certa, de que somos queridos, de que seremos acolhidos, de que somos esperados. É muito interessante essa sensação do pertencer, porque às vezes nós caminhamos pela vida com a sensação de que não temos raízes, ou de que nenhum lugar é o nosso lugar nesse mundo. E isso também é parte de uma desestruturação do ego. Então, num contexto, quando nós estamos trabalhando com uma pessoa, se a pessoa traz muitos relatos de uma sensação de que não está adequada, de que não se sente bem, que as pessoas não gostam dela, a gente pode também perceber que a função de pertencimento pode não ter sido bem estruturada também ainda na infância dessa pessoa. Uma outra necessidade que também preenche a de identidade é a autoestima, que também é função do ego fazer isso. Eu não estou falando de uma autoestima só no sentido do embelezar-se, né? Do buscar estar na moda, com os cabelos arrumados, não é isso. A autoestima vai além do físico. É o gostar de si como se é. E para isso a gente já começa a perceber que a partir dessa função, né, dessa etapa do desenvolvimento do ego, o trabalho com a sombra também é importante. E dentro também dessas necessidades de identidade, entra a necessidade de autorrealização. Então, aquela necessidade, aquela vontade nossa de buscar algo melhor, de ter um emprego melhor, de ter uma vida melhor, de buscar algo melhor, além do material, também é o ego que proporciona isso. E quando nós estamos nessa estrada e estamos caminhando bem, vem uma terceira necessidade, que também é uma necessidade do ego, que é uma necessidade transpessoal. É aí que entra a busca por Deus, por uma religião, por um entendimento maior da vida, a busca do sentido. E é por isso que eu falo que é importante a gente entender o ego, porque a gente fala tanto que o ego é o vilão da história, mas sem o ego, a própria evolução do espírito fica comprometida. Porque se o ego não buscar tudo isso nesse desenvolvimento da personalidade, o espírito também não tem como evoluir, porque a busca transpessoal não vai acontecer. Então, o problema não é o ego, o problema são as nossas necessidades egóicas, as nossas necessidades imediatas, aquilo que eu construo como uma necessidade e que, na verdade, não é uma necessidade real. Esse, sim, é que é o problema e não o ego. Então, quando uma pessoa vai nessa estrutura de uma forma saudável, o caminhar dessa pessoa vai ser, em determinado momento, a busca transpessoal. Né? Então, numa fase da vida, ela vai começar a buscar, de fato, compreender, de fato, o sentido existencial, o sentido da vida. Bem, embora ocupe uma pequena parte da psique total, o ego desempenha a função básica de vigia da consciência.
Então, dentro daquele próprio conceito que a gente já conhece do ego, que ele é o centro da consciência, é importante que a gente perceba que ele é o vigia, né? Então, o ego está ali como um farol que o tempo todo vai estar pontuando para o navegador a direção a tomar, como um porteiro que vai estar sempre ali pronto para dizer quem entra e quem sai, mesmo ocupando uma parte muito pequena dessa consciência. O ego é extremamente importante dentro da função que ele tem que exercer ali. Sem essa função, sem essa estrutura, toda a consciência seria invadida pelo inconsciente. E é nessa invasão do inconsciente, primeiro, que a gente não aguentaria. É como você pensar que, num imenso número de pensamentos que nós temos durante um dia, eu não vou nem colocar todos, vamos pensar que 100 pensamentos que brotam na sua cabeça que você não controla todos, né, normalmente. Pensa que todos eles vão invadir a consciência e vão ficar ocupando espaço na consciência durante todo o dia. No mínimo, no final do dia, estaríamos surtados, porque a consciência não dá conta de tudo isso, né? Então, o ego, ele tem essa função de filtrar. Ele vai filtrar o que é importante e o que não é importante. O que não é importante vai para o inconsciente, volta para o lugar de origem. O que é importante, se o ego já tiver condições de absorver essa informação, esse pensamento, essa ideia, isso que vier, esse conteúdo que vem, se torna agora consciente. É por isso que a gente vai dizer que nem tudo que vem para a consciência se torna consciente. Só vai se tornar consciente se o ego absorver aquele conteúdo para si e transformá-lo. Então, o ego fornece a personalidade, identidade e continuidade, em vista da seleção e da eliminação do material psíquico que lhe permite manter uma qualidade contínua de coerência na personalidade individual. E aí a gente vai reforçar de novo a importância do ego. Graças ao ego, quando você acorda de manhã, você não acha que você é Luísa Brunet. Tudo bem que a gente até tem vontade, né, de pensar que é. Mas você não vai, a cada dia que acordar, dizer que é uma pessoa diferente. Graças ao ego que a gente consegue construir uma história contínua da nossa vida. Se alguém pergunta a você ou pede a você para falar da sua infância, você vai falar da sua infância, do que aconteceu em casa. Você vai lembrar de relatos que aconteceram alguns anos atrás. Porque sem isso, você perderia como se fosse a cada dia um novo começo. Então, todos os dias de manhã, você teria que absorver todo o seu dia, né? Saber o que aconteceu, saber o nome do seu esposo, saber o nome dos seus filhos, saber se... Porque o ego é quem vai construir essa rede, é ele que vai dar isso. E isso nos faz crer que o ego é muito importante no nosso processo de individuação. Porque se o processo de individuação é a construção de uma personalidade sólida, sem o ego isso não é possível, né? Então, é justamente ele que vai fornecer à nossa personalidade essa continuidade, essa possibilidade de construir uma história. Quando a pessoa, e nós vamos vendo muito nos casos das patologias, né, das psicopatologias, quando a pessoa vai perder justamente o senso de identidade. Então, é comum que você veja os delírios, às vezes a pessoa acredita ser Jesus Cristo, acredita ser uma pessoa famosa, acredita que perdeu uma parte do corpo em algum lugar da casa, justamente porque esse ego foi desestruturado, né? A gente vai dizer assim, dissociou o ego. Então ele perde a função principal, que é fazer justamente a filtragem do conteúdo. Então é possível, principalmente em casos de esquizofrenia, por exemplo, a pessoa tem uma sensação que ela se mistura ao ambiente, às vezes, que ela vive. Eu lembro de um caso de um jovem que ele acreditava que a cadeira era uma parte do corpo dele. Então tinha uma cadeira na casa dele que não podia ser tirada do lugar, porque se tocasse na cadeira, ele sentia dor física, né? Porque ele se confundia com o ambiente, esse ego que perde esse lugar de identidade. Então ele já é parte do todo, né? E esse ego fica desestruturado. Então, para dar um sentido à existência, é necessário estar consciente dela, né? Só se tem sentido se você conhece, se você tem consciência. Por intermédio do ego, cada um tem a consciência de que existe e o sentido de ser idêntico a si mesmo.
Essa identidade do ego consigo mesmo é baseada na consciência das percepções do próprio corpo. E aí nós vamos para essa outra dimensão do ego, que é a dimensão corpórea. Todo mundo aqui já ouviu em algum momento, ou porque recebeu esse diagnóstico, ou porque alguém falou que está com uma doença psicossomática. Ou então você vai no médico, está cheio de sintoma, está doendo tudo, e o médico olha para você e diz assim, isso é coisa da sua cabeça, né? E você fica se perguntando se você criou aquilo, se você está ficando louco, porque o médico não acha uma resposta orgânica para aquilo. Bem, essa é a dimensão corpórea do ego. De alguma forma, sendo o ego também uma estrutura psíquica, e a psique também vai se manifestar a partir do corpo, muito do que a gente acumula no inconsciente não é trabalhado, precisa se manifestar, ou seja, precisa mostrar ao ego ou precisa se tornar consciente. Então, quando o ego não deixa que aquilo venha da forma, vamos dizer, psíquica, ou seja, eu não tomo consciência de alguma situação, uma das formas de manifestação é no corpo. Então, eu adoeço, eu começo a sentir uma dor que não passa, eu começo a sentir um mal-estar sempre que determinada situação vai acontecer na minha vida, porque o ego corpóreo começa também a mostrar, ou seja, me dizer que eu preciso tomar consciência daquele fato. Então é isso que a gente vai perceber, que essa identidade também pode ser formada a partir do próprio corpo. Uma coisa que é interessante, tem um estudo que vai ver justamente o formato do corpo, vamos dizer, né? Então assim, a estrutura corporal às vezes dita algumas patologias, algumas psicopatologias. E é interessante porque certa feita eu estava fazendo esse teste, né? Eu estava olhando algumas pessoas na rua e uma pessoa me chamou muito a atenção. Apesar de eu não ver o rosto, a face dessa mulher, eu observava só o caminhar. E ela caminhava de forma muito cambaleante. E eu ficava observando que não era só o fato de talvez estar sem o equilíbrio por qualquer problema do labirinto ou da coluna, qualquer coisa assim. Mas tinha algo que era muito volúvel naquele corpo, como se aquele corpo não tivesse um dono, vamos dizer assim. E eu comecei a me questionar qual seria a patologia daquela mulher. Não a conhecia. Então, passou mais um tempo, eu procurei encontrar com ela frente a frente e pude perceber que ela tinha justamente a esquizofrenia. E isso fez com que eu ficasse muito atenta a essa questão do corpo, da manifestação do ego também no corpo. E a questão é simples, se a gente for pensar assim. Bem, se o ego traz para o ser a ideia de identidade, se essa identidade está abalada, é natural que o corpo corresponda a isso, a esse abalo. Por isso, a questão da autoestima ser responsabilidade também do ego. É uma função do ego buscar isso, né? A autoestima no sentido global do ser, de se compreender, de se conhecer e de se amar. Então a gente começa a perceber, e por isso é um sinal também para todos nós, não só o profissional, mas todos nós, quando eu não cuido do corpo, alguma coisa pode estar acontecendo comigo em termos emocionais, psicológicos e espirituais também. Porque o meu corpo é de fato uma forma de manifestação da pessoa que sou. Eu estou habitando aquele corpo naquele momento. Então o ser que sou também vai se mostrar a partir da vestimenta que eu estou usando, que é o meu corpo. Então tudo está de fato interligado, né? Não dá para a gente isolar o ser humano. Por isso hoje é tão importante a gente ter uma ideia da própria medicina que vem avançando hoje, desse todo que é o ser humano. Não se pode só olhar as partes de um ser. É necessário sim hoje olhar o ser como um ser completo. Então, se aquele corpo está manifestando alguma doença, algum desajuste, alguma sensação física, eu preciso sim me perguntar o que a minha psique precisa entender com aquilo. Que fator emocional pode estar atribuindo ao meu corpo aquele sintoma? Porque o ego também, a psique também vai se manifestar a partir disso. Bem. A primazia do ego, no entanto, e Joana traz isso em Atitudes Renovadas, é defluente da construção dos interesses pessoais imediatos.
em detrimento daqueles de natureza geral, de maior amplitude social e humana. E aqui vem, talvez, o grande mito em torno do ego. Né? Sendo o ego, diante do que a gente está falando, essa importância dessa estrutura, da própria identidade, ele não poderia ser o vilão, ou seja, aquele que me impede de fazer o meu processo de individuação. Porque é função dele também fazer isso. Ele vai, naturalmente, assim como a fatalidade do ser é a plenitude, o ego não seria, então, um impedimento para que isso acontecesse. Então, Joana vai nos trazendo aqui que o que faz esse ego entrar nesse lugar de primazia é justamente por conta dos interesses imediatos que nós buscamos. E quando eu falo nós, eu estou não só englobando a questão do ego, da identidade que estamos ocupando no momento, mas do próprio espírito. Então, a pessoa que eu sou, a pessoa que nós somos, é que dita quais são os interesses e as minhas buscas nessa existência. Então, se o meu espírito, se o eu real que eu sou, se eu não o desenvolvo, se eu não busco fazer com que ele encontre também valores éticos e morais, é possível sim que os meus interesses sejam todos eles voltados para o imediatismo, para as questões materiais. As questões que vão satisfazer também o ego, porque no início da formação da pessoa, da psique, o ego também tem a função de garantir segurança, de me manter vivo, de me manter viva. Então, tudo aquilo que possa parecer seguro para o ego, lá no início da minha vida, se o meu espírito ainda estiver envolvido com isso, eu vou passar o resto da minha existência buscando segurança. Seja ela uma segurança no emprego, seja ela segurança no matrimônio, seja qual for a segurança, mas eu vou passar o resto da minha vida buscando isso. Mesmo que, aparentemente, essa segurança seja nobre. E o que é uma segurança nobre? Ah, eu tenho uma religião e eu sou uma pessoa boa e caridosa, mas eu estou fazendo isso porque eu quero bônus horas, para garantir que eu não vou para o umbral. E isso é busca de segurança. Então, é importante que a gente perceba que o ego não é o vilão, mas o grande responsável pelas consequências do que eu vivo é o espírito. Então, mais do que nunca, a gente vai perceber aqui que nós exatamente vamos colher aquilo que plantamos o tempo inteiro. E nisso a gente volta logo para o começo do nosso estudo, quando a gente vai falar que o ego, ele está presente na nossa existência. Mas quando eu desencarno, esse ego também deixa, ele é desativado de novo, vamos dizer, como se fosse uma máquina que é desligada. Então, tudo o que eu carrego, tudo o que eu construí, tudo o que eu aprendi, tudo o que eu fiz e o que eu deixei de fazer, vai comigo, acumulado na minha bagagem espiritual e perespiritual também. Mas o ego fica. Se eu reencarno, eu vou formando um novo ego, mas a partir de todas as experiências que eu já tive das outras encarnações e dessa nova existência que tenho. Então, não adianta a gente ficar dizendo que, ah, mas o ego, meu ego é terrível, porque eu escuto isso, ah, mas meu ego é terrível. E parece que o ego começa a substituir o obsessor. Já não é mais o obsessor agora é o ego, né? Então, meu ego é terrível, meu ego é teimoso, meu ego é preguiçoso. Então, o ego vai ganhando todas as culpas. E não é o ego. É claro que ele vai ter dentro dessa função, e a função dele é de vigia, então ele vai nos proteger, ele vai proteger a psique. É como se nós imaginássemos uma criança, ainda no início da vida, com esse ego muito frágil, e essa criança é maltratada, seja fisicamente ou seja psicologicamente, né, nos seus sentimentos profundos. Esse ego vai automaticamente proteger sim essa criança. Vai fazer com que ela esqueça aquele evento. E aí, às vezes, você chega à fase adulta e você não lembra. Tem um vago na história. Você não consegue lembrar um trecho da sua vida. Ou então você tem um medo, mas você não consegue lembrar do que é. E a gente pensa que é de outra vida e, às vezes, não. É um trauma de infância. Eu lembro muito de uma garota que, ela, quando era bebê de 4 meses, ela, brincando pequena ainda, puxou o cobertor. E ficou sufocada porque ela jogou o cobertor no próprio rosto. E
Cresceu, a mãe sabia disso, mas não era algo que ficava contando para a criança o tempo todo. Na fase adulta, no dia do casamento, ela foi usar um véu que cobria o rosto. E ela, a partir daquele dia, entrou em pânico e desenvolveu a síndrome de pânico. E assim, ninguém conseguia imaginar o que era aquilo. E a ideia já, talvez, de uma outra encarnação, ela morreu sufocada. E não era. A questão é que, no momento, lá muito pequena, a sensação de morte que aquele bebê viveu foi tão forte que o ego se encarrega de proteger essa psique. Então, nada que lembre aquilo volta para a consciência. Fica guardado. Porque foi muito difícil para ela naquele momento. A sensação, a ideia da morte. Então, depois de um tempo, um novo evento pode trazer à tona aquilo. Mas por que traz à tona? Porque nós temos uma coisa chamada sombra. Então, o fato do ego não ter aceitado o conteúdo e ter jogado para o inconsciente não faz com que o conteúdo deixe de existir. O conteúdo existe e é sombra. Mas em algum momento essa sombra volta. Mas isso é capítulo para outro módulo. Eu não posso ficar me adiantando ainda. Bem, em face da ilusão sobre a permanência do conjunto somático em que o espírito se movimenta na Terra, fixam-se-lhe equivocadas impressões de perenidade em torno de tudo quanto, afinal, é transitório. Aqui é o grande problema, né? Porque o que vai acontecendo? O excesso de proteção que nós buscamos, aí nós vamos para aquela função bem primária do ego, que é a função de segurança. Nós ficamos buscando isso o tempo todo. Então, qualquer mudança, e isso não só mudança externa, mas principalmente as mudanças internas, nos causam medo, nos causam pânico, porque para o ego a sensação é de morte, porque desestrutura todo o processo, né? Desestrutura a pessoa. Então, o que é que eu vou fazendo? Eu começo a me prender a tudo que é transitório. Então, agora o sentido da minha vida, que seria aquela função do ego de transpessoalidade, ela começa a ficar pequena, porque ela está presa à minha busca por segurança. Então, eu me apego à minha casa, eu me apego ao trabalho, eu me apego aos filhos, eu me apego ao marido. Eu vou me apegando a tudo. E esse ego, então, né, ele vai se iludindo e a pessoa vai passar todo o processo de uma existência voltada para tudo aquilo que é transitório. E aí ela não vai fazer o processo de transformação que é necessário, não vai fazer o mergulho que é fundamental no processo de individuação. Porque quando você está preso a essas questões, a própria conquista da identidade, da individualidade, não acontece. Porque toda a minha vida, ou seja, o sentido dela está voltado para fora. E quando eu estou voltada para fora, e aí a gente já começa a pensar na persona, que em breve a gente já vai estar falando dela, quando eu estou muito presa a essa personagem, a essa imagem, toda a minha outra parte, ou seja, todo um pedaço da minha identidade fica perdido, fica comprometido, porque eu desconheço. É como se eu estivesse vivendo, e eu usei esse exemplo há pouco tempo, é como se eu morasse em um castelo, ficasse dentro de um quarto e achasse que tudo aquilo era só o quarto, né? E não tenho o conhecimento do lugar que estou ou da pessoa que sou. Então, o fato, né, como Joana coloca, de ficar presa a essas questões, né, a ilusão que a pessoa vai criando faz com que esse espírito fique preso a um pedaço muito pequeno do que é a sua existência total, que seria a visão do próprio self. E aí a gente parte para uma coisa que é muito importante também, né? Que é essa consciência do ego, né? Que, não na consciência do ego no sentido do ego perceber, mas a nossa percepção, a percepção nossa, que precisa ser ampliada, né? Que quando eu vou percebendo isso, eu saio de uma superfície. Imagine que você está caminhando em uma estrada e que você está ainda... Pensa que essa estrada ela é aspiral. E você está lá no começo dessa estrada. Se uma pedra rolar lá de cima, você não tem como perceber isso, não é verdade? Mas se você estiver sobrevoando essa estrada e a pedra rolar lá em cima, você tem certeza de todo o percurso que essa pedra vai fazer e se ela vai atingir o carro ou não. Então é importante que a gente amplie a nossa consciência. Porque se eu ficar na consciência pequena do ego,
Eu vou o tempo todo atritar com as questões da vida. Não que o atrito seja a parte ruim da história. O atrito é necessário. Mas se a minha consciência é muito limitada, o atrito vai ser sempre o atrito e não a possibilidade de um avanço. Então, Joana, em Busca da Verdade, ela traz que essa consciência do ego, a superfície da psique, sofre colisões contínuas que procedem das emoções habituais e das aspirações de, eu não estou conseguindo ler aqui, de libertação, auxiliando no seu desenvolvimento, alterando-lhe a estrutura e abrindo-lhe campo para mais amplas realizações. E é muito interessante porque, na maioria das vezes, todos nós vamos nos queixar de qualquer processo de sofrimento, de dor, de dificuldade. Mas é justamente essas questões que fazem com que o nosso ego amadureça. Uma vida vivida sem nenhuma dificuldade é garantia de imaturidade psicológica. É garantia de ego desestruturado. E aí eu volto para o começo da nossa aula de hoje. Uma vida que tudo é tranquilo, que nada acontece, que nenhuma colisão, que nenhum atrito acontece, é aquela vida do mito da criação, do início de Adão e Eva, onde todo mundo viveria num paraíso, onde tudo seria dado com muita facilidade, mas estaríamos todos vivendo de que forma? Inconscientes, né? Não teríamos nenhuma noção da pessoa que somos, nenhuma possibilidade de evoluir a partir da tomada desse conhecimento. Então, todo o processo de ampliar a nossa percepção, ou seja, a nossa consciência, é também uma possibilidade de compreendermos que a vida vai trazer, sim, dificuldades. Daí a importância do começo da nossa vida, na nossa educação em casa, de se ouvir aquela palavrinha mágica. Não. É extremamente importante. Porque se o ego não for frustrado, ele não desenvolve. A pessoa fica imatura. E toda vez que eu precisar evoluir, ir para o mundo externo, procurar um emprego, fazer qualquer coisa e que a vida dificulte para mim, a tendência vai ser que eu volte para casa e fique bem guardadinha no meu lugar de segurança. E aí a gente não sai da função básica do ego lá de trás, segurança. Então, eu sempre brinco e as pessoas ficam olhando para mim às vezes achando que eu sou um pouco louca quando eu digo isso. Mas um ego maduro não busca segurança. Não vai buscar isso. Porque a segurança no sentido do ousar. Toda vez que eu preciso mudar, eu preciso ousar. E a mudança já é sinônimo de que as coisas não são seguras. Porque eu não tenho que ter garantias. E isso é o que vai mostrar a maturidade psicológica. É o arriscar-se. E a gente não está falando aqui de fazer coisas loucas. Estamos falando aqui de viver a vida, de caminhar, de seguir adiante, de confrontar, de enfrentar o mundo inconsciente. Eu não posso ter um mapa dizendo a mim, olha, esse é o lugar certo do inconsciente, esse não é. Então, toda vez que eu perceber que eu estou resistente demais a qualquer mudança, é importante que a gente pare um pouquinho e veja se a gente não está buscando muita segurança, muitas certezas. Um ego maduro não controla nada. Eu sempre digo isso, perca o controle das coisas. Não queira saber se vai dar certo ou errado. Faça. A gente precisa viver, né? Sem, claro, dentro sempre do que é ético, do que é moral. Não estamos falando de outra coisa, senão viver a vida sem esse imediatismo que Joana nos chamou a atenção do ego. Sem querer o tempo todo que as coisas aconteçam do jeito que eu quero, na hora do que eu quero, na forma que eu quero. Quanto mais eu tentar controlar as coisas, mais inseguro, mais imaturo está o meu ego. Mais lá atrás, na necessidade de se sentir seguro, vai se encontrar o ego. Então, como diz Carlos Baiton, o ego maduro é aquele capaz de elaborar as suas próprias frustrações. Então, vamos todos fazer esse teste, vai ser um dever de casa para todo mundo, né? Vamos procurar frustrar. Então, comece a provocar situações, aí quando você se sentir bem frustrada, aí você fique bem, elabora essa frustração, você vai ver o quanto vai ser bom, porque você vai se perceber assim, tão maduro, tão mais livre, né? Tão mais perto da sua própria identidade. Mas, tirando a brincadeira, a primeira frustração que o ego vai perceber, e a mais importante delas,
É quando ele descobre, no caso, né, vou colocar no lugar, quando você descobre, quando eu descubro que eu não sou aquilo que eu pensava. Ah, essa é uma parte tão frustrante, porque você vê que você não era tão boa assim, que não era essas coisas todas. Aí você fica mal, deprime uma semana, um mês, às vezes. Mas depois dá uma sensação boa, porque é uma permissão interna também para que você seja tudo aquilo que você achava também que não era bom. Então, é esse movimentar do ego. É esse estar conectado com o self que vai permitir também que você conheça a sua sombra. E aí, para a gente fechar a fala, Joana vai trazer que o ego deve estruturar-se para adquirir consciência da sua realidade, não conflitando com o self que o direciona. Única maneira de libertar a sombra. Então, em vez de estar confrontando e pensando que é o dono da casa, o ego precisa de fato compreender que o self é quem está ali na estrutura, que vai me direcionar para a minha totalidade. Mas que isso só vai acontecer se eu de fato confrontar com a minha sombra. Se eu me frustrar, se eu me decepcionar com a imagem que eu construí de mim, para eu poder perceber que eu sou muito mais do que a pequena imagem que o ego construiu da pessoa que eu sou. Muita paz e até o próximo encontro.

Agora vejamos, como que o aprendiz de Jesus aprende esse aprendizado amoroso com Jesus? Vejamos. Quando o aprendiz faz esforço de dar o melhor de si mesmo para realizar uma ação, vamos supor que todos nós fomos convidados a realizar uma ação aqui na federação, e todos nós estamos querendo ser verdadeiramente aprendizes de Jesus. Pode ser que a gente faça todo o esforço e acerte? Claro, né? Porque nós já não somos aqueles ignorantes lá das cavernas. Nós, a nossa ignorância já diminuiu bastante. Né? Nós já estamos fazendo esforços de aprendizado e a nossa ignorância já diminuiu bastante. Então, já existem situações que nós já dominamos. Então, podemos acertar? Podemos, muitas vezes. Todas as vezes que acertamos, o que, que nós realizamos como aprendizes? Aquilo que nós chamamos de conquista-êxito. Nós tivemos um êxito, nós fizemos um esforço, demos o melhor que nós pudemos e fizemos um trabalho bom, um trabalho bem feito. Agimos acertadamente. Ótimo, aqui é um êxito. Podemos fazer, agir muitas vezes assim. Basta assumir responsabilidade e fazer todo o esforço que for necessário para nós, no limite das nossas forças, como está lá no Livro dos Espíritos. Se fizermos os esforços no limite das nossas forças, a chance de nós acertarmos serão muito grandes. Realizaremos muitos acertos e muitas conquistas extras. Agora, não somos mestres, né? Nós não somos mestres. Apesar de todo o esforço, de toda a dedicação, como nós não somos mestres ainda, trazemos o quê? A falibilidade. Apesar de todos os nossos esforços, de todo o nosso empenho, de todo o nosso amor, podemos errar ao buscar realizar uma ação, dando o melhor que pode, no limite das próprias forças. Podemos errar? Podemos ou não? Podemos. Só não erra o espírito puro que já alcançou uma condição de infalibilidade. Nessa condição de infalibilidade não se erra mais, mas que o espírito chegou nessa condição. Nós estamos muito distantes dessa condição. Então há muita ignorância a ser transmutada. Há muitas limitações que temos em nós a ser transmutada. Quando nós erramos, o que faz o aprendiz consciente, o aprendiz responsável, o aprendiz que realmente tomou o jugo de Jesus nas suas mãos? O que, que ele faz? Ele reconhece o erro e passa a ter uma conquista aprendizado. A única coisa positiva que nós podemos fazer depois que um erro acontece é essa, é a conquista aprendizado, aprender com o erro. É o que Jesus ensina. Quando ele é convidado a opinar em relação à mulher adúltera, o que, que ele fala no final para a mulher? Vai, não tornes a pecar, para que não lhe suceda algo pior. Porque da próxima vez, se ela continuasse adulterando, ele poderia não estar lá na praça, né? Não poderia ser bem pior? Então, ali para ela, Jesus não coniviu com o erro. Mas ele mostrou que o erro é um caminho para o aprendizado. O que faz o pseudo-mestre quando erra? Como ele cultiva a infalibilidade, o que, que ele faz? Ele se culpa ou culpa os outros pelo erro. Ele não busca o aprendizado. Ele busca culpar, seja ele mesmo, ou se ele transitar lá para o outro lado, ele culpa alguém por aquele erro. Ele não admite. Ele não admite que erra, e se ele admite é com muita lamentação, com muito orgulho ferido. Sente uma vergonha enorme do erro. Vergonha o que que é? Orgulho ferido. Aquele orgulho manifesto se torna orgulho ferido. Existem dois tipos de orgulho. Quando a pessoa não aceita que ela possa errar,
é orgulho manifesto. É aquela que olha todo mundo de nariz empinado, ela é o tal, que só acerta. Quem erra são os outros são a ralé. Na hora que ela erra e admite sem projetar nos outros, porque a maioria das vezes ele projeta nos outros para continuar sendo infalível de faz de conta, na hora que ele erra e admite o orgulho, como ele era uma máscara que vivia colada, ele arranca aquilo com, e sai com pele e tudo. E fica extremamente machucado, extremamente ferido por causa do orgulho. Nunca vê, o pseudo-mestre nunca vê como um aprendizado o erro. Ele vê como uma coisa absurda, ele não podia fazer isso, mas onde já se viu? Ele que tem espírito há mais de 20 anos, não podia fazer isso. Ele fica num movimento de lamentação em relação ao erro. Funciona? Vai ajudar em alguma coisa? Vai. A quê? Depressão e obsessão. Os espíritos não gostam de gente assim? Os espíritos das sombras? Quanto mais gente assim, melhor para eles. Quanto mais culpa, porque culpa é auto-julgamento, auto-condenação e auto-punição. Eles querem punir, a pessoa já está querendo se punir, aí ele vem lá. Então o processo de obsessão se instala, o processo de depressão, se já existe, se amplia, se não existe, ainda inicia. Por quê? Porque a pessoa fica, não busca uma conquista aprendizado. Já o aprendiz da vida, errei, eu busquei dar o melhor de mim. Ou mesmo que eu não tenha buscado dar o melhor de mim, fiz corpo mole, errei. Se eu estou no movimento de aprendizado com Jesus, eu vou tomar consciência, errei, mas eu posso aprender com esse erro e buscar repará-lo e evitar repeti-lo se possível. Se a lição for suficiente para eu evitar repeti-lo, eu evito. Se mesmo assim ainda errar naquela mesma situação, porque ainda não aprendi suficiente, eu realizo uma nova conquista aprendizado. Quantas forem necessárias até que o aprendizado seja efetivado. Quando o aprendizado for efetivado naquela área, nós deixamos de ser ignorantes naquela área, como já deixamos de ser ignorantes em muitas áreas. E aí vamos de conquistas em conquista aprendizado, o que vai acontecer? De conquistas de êxito e muitas conquistas aprendizado, o que vai acontecer? Um dia, a pureza espiritual, a felicidade é consequência. Não é um dia nós vamos todos nos tornar espíritos puros? Vós sois deuses, tudo que eu faço vós podeis fazer e até mais se quiserdes. Então se quiserdes, se esforçar, se nós nos esforçarmos para isso. Quando praticamos uma ação e acertamos, isto é, agimos com amor, mansidão e humildade, realizamos uma conquista êxito. Quando a realizar uma ação, agimos com desamor, rebeldia e orgulho, somos convidados a realizar uma conquista aprendizado, na qual somos convocados a assumir a autoria de nossos atos. Após isso, vamos arrependermos de ter praticado aquela ação, refletir sobre essa ação para poder aprender com ela, e depois somos convidados a reparar o erro, evitando repeti-lo. Esse é o verdadeiro aprendizado com Jesus. O convite de Jesus para esse aprendizado. Nós sempre teremos três opções para lidar com as questões profundas da vida. Quando nós agimos com negligência, é o ego evidente tomando conta de nós. Aquele estado de rebeldia, de se negar a aprender. Então a pessoa que se nega a aprender, ela age com negligência frente à vida. No outro extremo, nós temos o ego mascarado, em que há uma autoexigência de já, por conhecer o Evangelho de Jesus, por conhecer as verdades espirituais, há uma exigência para se tornar perfeito, que acaba gerando o pseudo-mestre. É uma pessoa que age revolucionando a sua vida, que quer a perfeição sem aperfeiçoamento. Se nós formos nas

imperou durante muito tempo, gerando um problema até pior em algumas situações, em algumas áreas, do que na época do cesarismo. Então, a revolução, tanto no nível coletivo, no nível dos países, quanto no nível individual, ela não vai gerar nenhum benefício. Ao contrário, querer perfeição sem passar pelo aperfeiçoamento só gera confusão. Então, é a pessoa perfeccionista, ela quer a perfeição sem passar pelo esforço de aperfeiçoamento. A pessoa que se coloca como aprendiz de Jesus, filho de Deus, aprendiz da vida, ela vai fazer esforços para brilhar a própria luz. Ela se torna um transformador que evoluciona como aprendiz do grande iluminador que é Jesus. Jesus é o grande iluminador das nossas vidas. Nós somos convidados a ser aprendizes dele. Aprendizes que fazemos esforços continuados, pacientes e perseverantes de autotransformação. E nesse movimento, o aperfeiçoamento vai acontecendo de forma gradativa. É esse o caminho da vida. Não é buscar a perfeição de uma hora para outra, porque isso não é possível. Nem se negar a aperfeiçoar. O ego evidente, quando nós estamos no movimento do ego evidente, da negligência, nós nos negamos ao aperfeiçoamento. Quando nós estamos no ego mascarado, nós queremos uma perfeição sem passar pelo aperfeiçoamento. Quando estamos na condição de filhos de Deus, aprendizes da vida, nós vamos aperfeiçoar gradualmente dentro da proposta cristã, do jugo suave e do fardo leve. Então Jesus é o grande iluminador, nós somos convidados a sermos aprendizes dele, transformando as nossas vidas para melhor. É fundamental nesse processo desenvolver a coragem. A coragem etimologicamente, não etimologicamente, mas no nível da concepção psicológica da palavra, significa literalmente agir pelo coração. Cor, agir. Agir pelo coração. Só como filhos de Deus, aprendizes da vida, que nós vamos agir pelo coração. Coragem para se permitir ser um aprendiz da vida, num processo de autotransformação, buscando o reino de Deus e a sua justiça. É fundamental ouvir as vozes alertas que nos convida a sermos aprendizes da vida. E nós trazemos da nossa consciência esse apelo para nos tornarmos aprendizes da vida. São vozes que nos alertam consciencialmente. O que a maioria das pessoas faz com essas vozes alertas? Manda ela calar a boca, né? Fica quieto aí. Por quê? Por causa de quem? Da pré. As vozes alertas nos convidam a realizar uma ação. A gente manda ela calar a boca porque a pré não deixa a gente realizar a ação. Podemos fazer isso, mas não nos convém, como nós já vimos, né? Então, esse movimento, a coragem para nos autotransformar, para nos libertar da depressão, das obsessões, vai passar por um caminho. Nós estávamos vendo o caminho do autoencontro amoroso, e agora vamos dar um outro caminho, que é o caminho da técnica parda. É uma técnica que nós desenvolvemos baseados no versículo que Jesus fala do vigiai e orai para não cairdes em tentação. A técnica, ela se chama parda porque vem das iniciais das palavras percepção, aceitação, reflexão, decisão e ação. Então vejamos essa técnica. Tudo começa no nível da percepção. Percepção consciente de nós mesmos. A percepção consciente é um estado de reconhecimento da nossa realidade.
Se nós não reconhecermos

a nossa realidade, poderemos haver, poderá haver alguma mudança dessa realidade se nós não reconhecermos? Não, não é possível. A percepção consciente de nós mesmos, reconhecendo que existe uma realidade dentro de nós, existem limitações a serem transformadas dentro de nós, que nós somos ainda falíveis, que nós trazemos uma série de deficiências, de limitações a ser transformadas. Essa percepção deve ser sempre uma percepção amorosa. Na nossa cultura, devido a esse movimento de exigência de perfeição, nós temos um movimento que é mais comum da percepção culposa ou da percepção julgadora. A percepção julgadora, nós vamos desenvolver dois movimentos, da culpa e da desculpa. Nós já falamos bastante, mas vou falar mais uma vez. A culpa é quando nós percebemos um erro em nós e nós não gostaríamos de ter aquele erro. Por quê? Porque assumimos a condição do pseudo-mestre. Então nós não queremos ter aquele erro, e aí, se erramos, nós nos julgamos, nos condenamos e nos punimos. Quando a pessoa está mais focada na negligência, ao errar, o que que ela faz? O que que ela faz? Ela se desculpa e projeta o erro no outro, como se isso fosse possível. Ela entra no movimento de julgamento da situação, mas após o julgamento, em vez de se condenar e se punir como na culpa, ela se justifica e foge do erro, projetando o erro nos outros. Tanto numa como na outra situação, não há uma percepção como filho de Deus, aprendiz da vida. O aprendiz da vida, ele busca um ideal para ele. Só que esse ideal, ele sabe que é o seu futuro. No presente, ele faz um esforço para gradualmente chegar no ideal. Qual é o nosso grande ideal? Ser feliz. Para ser feliz, qual é o caminho? Eu sou o caminho, a verdade e a vida. Ninguém vai ao Pai senão por mim. Então, qual é o nosso grande ideal? Como modelo? Jesus, né? De Jesus é o nosso grande ideal. Como aprendizes, quando nós estamos no movimento da percepção amorosa, nós vamos ver esse ideal que é possível de ser realizado, o próprio Cristo nos ensina isso, mas é o ideal lá do futuro remoto. O que nós podemos, em realidade, fazer aqui agora? Fazer esforços e aperfeiçoamento. Esforços continuados, pacientes e perseverantes. Como o pseudo-mestre age? O que ele quer fazer com o ideal? Ele quer que o ideal que é do futuro se torne real aqui e agora. Vai ser possível? Não. Vai gerar, na verdade, muitos sentimentos de culpa, vai gerar muitos problemas quando ele quer o ideal que é para o futuro aqui e agora. Como age o negligente? Ele nem pensa no ideal, ele nem pensa, ele está focado numa realidade tão horizontal, tão terra-terra, que ele nem pensa no ideal. Então, nós somos convidados a nos percebermos como aprendizes da vida. O aprendiz que faz esforço para acertar, mas sabendo que mesmo com esse esforço para acertar, ele pode errar. Então, qual é o grande compromisso do aprendiz? É acertar? É? Não. É o quê? Passar por uma experiência de aprendizado, que ele pode acertar ou errar. Qual é o grande movimento do pseudo-mestre nesse nível da percepção? Ele está focado em quê? Ele está focado em não errar, não é em acertar. Se fosse acertado, era menos mal. Mas ele está focado em não errar, o tempo todo se policiando para não errar.
O negligente, qual é o foco dele? Nem tá nem aí se acerta, se erra. O problema dele é viver a vida numa nice, como se diz. Então, nós somos convidados a essa percepção amorosa com foco no aprendizado, sabendo que nesse aprendizado poderá haver erro e acerto. Havendo acerto, conquista aprendizado. Conquista êxito. Havendo erro, conquista aprendizado. A partir da percepção, somos convidados a ir para a aceitação. A aceitação é aquela virtude que nós já trabalhamos com ela agora há pouco, é aceitar que nós somos criaturas falíveis, que ainda traz limitações, mas que nós trazemos todas as condições para superarmos essas limitações. Nós não somos limitados. Quando nós dizemos que eu quero muito mudar, mas eu não consigo, o que eu estou assumindo? Uma condição de quê? De uma pessoa limitada, não de um aprendiz da vida que faz esforços e aperfeiçoamento. Então, aceitar não é conivir com o erro, não é acomodar-se no erro, é aceitar a condição de um ser que traz limitações, mas está aqui para superar as suas limitações. A aceitação é uma virtude proativa, diferente da acomodação, que é um movimento de pseudo-amor, em que a pessoa se acomoda nos erros e justifica os seus erros, projeta os erros nos outros e fica nesse movimento. Já quem se aceita, aceita a sua incipiência, mas trabalhando por transformar incipiência em sapiência. Trabalhando para transformar a sua ignorância em sabedoria. Esse é o compromisso que nós temos com a vida. Então eu percebo, aceito que existe a limitação. Aí o que eu vou fazer? Vou entrar no estado de reflexão. Reflexão para aprender com aquele erro ou com aquela situação acertada. No caso aqui, nós estamos trabalhando as limitações. Então eu vou refletir o que me levou a agir com aquela limitação, para aprender com os meus erros. Então eu reflito sobre os meus erros, sobre o orgulho que eu ainda mantenho, sobre o orgulho ferido que muitas vezes eu acabo vitalizando, sobre a vergonha, sobre uma série de questões que eu mantenho em mim mesmo. Para que serve essa reflexão? Para que nós possamos aprender com as nossas próprias limitações. A partir do momento que eu reflito, eu sou convidado a tomar uma decisão, a decisão de mudança. Quando é que eu vou começar uma ação de mudança? Hoje ou um dia desses? Um dia desse não tem calendário, então ou é hoje ou é hoje. Deixar para um dia desses, eu caio no quê? Na indecisão, na indefinição. Podemos fazer isso? Podemos. Não nos convém, porque a vida nos convida a uma decisão de mudança. Eu percebo, aceito, reflito e decido. A decisão pede de nós exatamente o esforço continuado, paciente e perseverante para realizar todas as ações que forem necessárias para que a mudança aconteça. A partir da decisão, eu sou convidado a uma ação, a própria ação de mudança. Então, nós percebemos um estado depressivo ou um processo obsessivo e decido por realmente mudar isso. Então eu vou passar por essas fases: percepção, aceitação, reflexão, decisão e ação. Quando eu chego na fase da ação, eu vou fazer um planejamento para agir mudando a forma como eu concebo aquela dificuldade. A ação passa por 4 fases de mudança. Na primeira fase,
Eu só vou perceber o problema depois que ele aconteceu. Então vamos trazer bem, de forma bem prática. Vamos supor que a pessoa queira, decidiu realmente por trabalhar a preguiça. Eu quero me libertar da preguiça de não realizar as ações de mudança que eu necessito fazer. Tomou a decisão. Então ela vai fazer todo o trabalho com a técnica. Vai perceber quais os momentos que ela tem a preguiça. Vai aceitar que ainda existe esse sentimento com ela. Vai refletir o que a leva a agir com preguiça. Vai decidir se libertar da preguiça e vai entrar numa ação. Num primeiro momento, ela só vai perceber que teve preguiça de agir em uma determinada situação depois que a preguiça tomou conta dela. É natural que seja assim? É, porque ninguém evolui dando saltos. A partir de hoje eu não tenho mais preguiça. Se alguém sair daqui pensando isso, vai criar uma máscara. Ou vai desistir, na segunda-feira à tarde já desistiu de se libertar da preguiça. Agora, se entrar num trabalho efetivo de mudança, a pessoa vai, nessa primeira fase, é uma fase de quê? Depois que um erro já foi cometido, o que nós podemos ter de positivo em relação a ele? Aprender com ele. Então, é uma fase de aprendizado. Nós vamos, nesse aprendizado, usar a técnica. Eu percebo o problema, reflito, aceito que ele existe ainda em mim, reflito o que me levou a agir com preguiça, decido e ajo. Fazendo o quê? Aprendendo com o erro. Quantas vezes forem necessárias. Qual é a diferença da pessoa que tomou essa decisão de mudança dela anteriormente? Que antes a preguiça tomava conta dela e passava batido, ela nem se ligava. Agora o que acontece? Ela está com ação consciente. Ela está usando a técnica parda. Ela percebe, aceita, reflete, decide e age aprendendo com o erro. E o que nós estamos falando para a preguiça serve para a ansiedade, serve para a tristeza, serve para qualquer desânimo, qualquer problema que nós tenhamos. Chega um momento que ela passa para a segunda fase da mudança. Na segunda fase, a pessoa começa a perceber a dificuldade durante a ação. A pessoa se coloca, no caso da preguiça, ela se coloca para realizar uma ação e lá no meio ela se percebe com uma preguiça enorme de realizar aquela ação. Qual é a diferença dessa fase para a anterior? Nessa fase, como a pessoa já percebeu durante, a sua capacidade de monitorar o problema vai ser maior. Outra questão importante que surge nessa fase, o que ela pode fazer com essa preguiça se ela percebeu durante? Fazer o esforço de mudar. Bom, eu estou com preguiça, eu quero continuar com preguiça de realizar a ação? Não, eu quero mudar. E aí, interrompe o processo no meio dele. Não precisa deixar até o final para mudar depois. Ela já pode interromper no meio. Saiu da condição de aprendiz, ela não vai aplicar a técnica. A técnica só vai ser aplicada se nós nos colocarmos como filhos de Deus, aprendizes da vida. É aquele que aprende gradualmente com as suas limitações, que supera gradualmente as suas limitações como aprendiz da vida. Se a gente falar, eu quero muito, mas não sou capaz, pronto, desandou tudo, já caiu na negligência. Então ela vai crescendo com isso. E essas fases, elas não são estanques, vai depender da nossa vigilância. Às vezes a pessoa percebe na segunda fase, outras vezes ela só vai perceber depois, na primeira fase. Chega um momento que ela entra na terceira fase da mudança. Na terceira fase, ela já começa a perceber antes. Ela se, por exemplo, ela se coloca predisposta a agir
determinada ação e já percebe a preguiça aqui no início da ação. Opa, já estou entrando no movimento da preguiça. Posso continuar assim? Posso. Me convém continuar assim? Não. Então, o que me convém? Transformar a preguiça pelo esforço continuado, paciente, perseverante. Eu vou fazer um esforço e vou até o fim. E pode transmutar totalmente o problema nessa, antes dele começar. Significa o quê? Que ela já evoluiu um pouco mais e ela já está percebendo antes do problema ocorrer. Fazendo com que ela possa ficar apenas com a tendência à preguiça. Podemos todos nós, nesses sentimentos mais superficiais, como preguiça, ansiedade, chegar plenamente nessa terceira fase. Permanecer com a tendência, porque a tendência é muito arraigada em nós, mas não nos comprazer com a tendência. Sempre trabalhar para... Veio a tendência ao sentimento negativo, nós trabalhamos com ele. Então o caminho vai ser esse. Até que nós cheguemos na quarta fase da mudança. A quarta fase da mudança é a fase em que aquele sentimento negativo que nós estamos trabalhando, ele vai diminuindo até desaparecer. Um sentimento como a preguiça, nós podemos todos chegar até a quarta fase. Ele não acontecer mais. Não acontecer mais preguiça. O tempo todo, a pessoa fazendo esforços continuados, pacientes e perseverantes. Ela se renova com o próprio trabalho do bem, ela se renova com a própria mudança, a própria transformação. Agora, é importante saber que todo o processo de mudança, ele é gradativo e suave. Se não for gradativo e suave, nós estamos buscando uma pseudo-mudança. Mudança abrupta significa máscara do ego e não transformação real. Por isso que Jesus disse, porque o meu jugo é suave e o meu fardo é leve. Então, é algo leve de ser carregado. Por isso que nós dissemos ontem, esse caminho não é um caminho difícil, ele é trabalhoso. Porque existe um fardo a ser carregado, só que é um fardo leve. Agora, como a gente tem a pré, né? O que acontece? A gente vai acumulando fardo. E aí, claro, se nós acumularmos fardos, eles vão se tornar cada vez mais pesados. Então, perceber, aceitar, refletir, decidir e agir. A partir do momento que nós assumimos a condição de filhos de Deus, aprendizes da vida, nós vamos fazer esforços para nos libertar de doenças como a depressão, a obsessão, desenvolvendo um sentido na vida e alegria de viver. Simbolicamente, nós estamos representando a depressão e a obsessão como uma pessoa acomodada, daquelas que ficam esperando as coisas acontecerem, sem fazer esforços reais de mudança. E a pessoa que busca o sentido da vida, a alegria de viver, como se estivesse no topo de uma montanha. É claro que desejar estar no topo da montanha é usual e normal de todo mundo. Quem é que não quer sentir a alegria de viver, ser feliz? Todos nós queremos. Só que a maioria das pessoas quer permanecendo deitada, de papo para o ar, querendo que a alegria caia de paraquedas em cima dela, que a felicidade caia de paraquedas em cima dela. Vai ser possível? Não vai ser possível. A alegria, a felicidade não cai de paraquedas na vida de ninguém. A vida tem algum helicóptero para nos levar dessa condição lá para o topo da montanha? Também não. Né? O que nós precisamos? Subir até o topo da montanha. Né? Chegar até o topo da montanha é possível para todos nós? É. Qual é a condição? Com a pré, dá para chegar até o topo da montanha? Não. Só sem a pré. É preciso deixar a pré de lado,
Porque esse que está deitado aqui, o que ele está? Abraçado com a preta, né? Ah, que beleza. Ah, seria tão bom viver a vida toda assim, deitado de parco para o ar, numa nice, levando a vida light. Ah, mas seria tão bom. Só que a vida não é assim. E aí é necessário desenvolver uma condição básica na vida de todos nós. Essa condição tem a ver com a questão do esforço continuado, paciente e perseverante. É preciso ter um motivo para realizar a ação, a motivação. Aqueles que cultivam a pré se motivam dessa forma, por afastamento. Existem dois tipos de motivação, uma negativa e outra positiva. Uma adequada, outra inadequada. Acho que as pessoas que cultivam a preguiça, a indolência, a inércia e não o esforço continuado, paciente e perseverante, se motivam por afastamento. Como que funciona essa motivação? A pessoa, ela está acomodada. Então ela fica lá acomodada, deitada, esperando que um dia desses ela acorde linda e maravilhosa, feliz da vida. Vai acontecer? Vamos imaginar nesta posição a acomodação. Uma pessoa acomodada resolve os problemas que ela tem na vida? Não resolve. Imaginemos aqui os problemas não resolvidos. Os problemas não resolvidos incomodam? Incomodam. Então vamos imaginar problemas resolvidos sendo acumulados, incomodando. Chega um momento que vai acontecer o quê? O incômodo é maior que a acomodação. Quando o incômodo é maior que a acomodação, o que a pessoa que se motiva por afastamento faz? Ela faz alguma coisa para diminuir o incômodo e vir para o mesmo nível da acomodação. Porque alguém gosta de sofrer, levanta a mão. Então, quando o sofrimento aperta, o que faz a pessoa que se motiva por afastamento? Ela faz um trabalho para resolver as causas do sofrimento? Não. Como ela é amiga íntima da pré, ela só faz o mínimo para diminuir os efeitos do sofrimento. Ao diminuir o efeito do sofrimento, ela apagou um foco de incêndio que surgiu aqui, parou o fogo, ela simplesmente se acomoda de novo. Aí o que vai acontecer? O ciclo recomeça de novo. Ela volta os problemas a incomodarem até que o incômodo é maior que a acomodação. Aí ela vai e faz alguma coisa. Aí ela se desmotiva. Aí tudo recomeça. Várias vezes. As pessoas que se motivam por afastamento fazem isso a vida inteira. Elas reclamam de uma vida mais ou menos. Ela reclama que a vida é assim. Ah, porque a vida, minha vida, porque minha vida... Mas não fazem esforços reais de mudança. Ela está sempre no movimento de se afastar dos problemas. É possível nós nos afastarmos dos problemas? É? É como se alguém fosse correr da própria sombra. Qual é a única condição para que nós nos afastemos definitivamente dos problemas? Solucionando os problemas. Aí entra um outro tipo de motivação, que é a motivação por aproximação. A motivação por aproximação, ela está focada no ideal de vida. Ter um sentido na vida e a alegria de viver é um ideal satisfatório para nós? É ou não? Para todos nós? É algo bom para nós? É. É um bom motivo para que nós realizemos todas as ações necessárias para chegar lá? É ou não? É. Então, por que ficar como amigo íntimo da pré? Por quê? Não vale a pena. Então, é necessário o quê? Esforço continuado, paciente e perseverante, para nos aproximarmos desse ideal de vida. Simbolicamente, está lá no topo da montanha. Se eu ficar deitado esperando que as coisas aconteçam, elas não vão acontecer. Agora, se eu começar a subir a montanha,
Mesmo que eu não consiga chegar no topo dela até a atual existência, até o final da atual existência, eu poderei subir pelo menos parte dela. Quando os benfeitores falam no Livro dos Espíritos que a felicidade absoluta não é possível neste mundo, eles estão falando da felicidade que existe lá no topo da montanha. O que eles dizem que existe uma felicidade relativa. Que felicidade relativa é essa? De estar subindo a montanha. Se nós subirmos alguns metros, já vamos sentir. O fato de começar a subir a montanha já vai nos trazer uma felicidade relativa, uma alegria de viver relativa. Quanto mais nós aproximarmos do topo da montanha, mais alegria e felicidade nós teremos, mais razão de existir, mais estaremos nos aproximando do verdadeiro sentido da vida, do objetivo que estamos convidados a viver. Por que que as pessoas se motivam por afastamento? Se todos nós trazemos em nós as sementes do amor divino para podermos ser felizes, por causa da acomodação, né? A motivação por aproximação, ela está intimamente ligada a uma outra condição básica na nossa vida, que é a chamada ação da vontade. A ação da vontade tem quatro princípios básicos. O primeiro princípio é a chamada força de vontade. Todos nós temos força de vontade. Todos, sem exceção. Deus nos criou com a força de vontade. Só que Deus nos cria com a árvore cheia de frutos. Ele nos cria com as sementes, não é? Todos nós trazemos a semente da força de vontade. Mas o que faz a maioria das pessoas, aquelas que se motivam por afastamento? Ela guarda na gaveta, né? Podemos guardar a semente da força de vontade na gaveta, gente? Podemos. Por que que a pessoa guardaria a semente da força de vontade na gaveta? Porque uma semente na gaveta dá trabalho? Não. Não dá trabalho nenhum, né? E como a pessoa é amiga íntima da Pre, ela guarda na gaveta. Fica lá. Fica lá. Só que essa semente não tem prazo de validade. Diferente das sementes de fruta ou de outras sementes que a gente usa, de cereais e tudo, ela não tem prazo de validade. Normalmente, a pessoa que se motiva por afastamento, quando é que elas vão tirar a semente da gaveta? Quando o sofrimento for tão grande, tão grande, tão grande, que ela não aguenta mais. Aí ela fala, ela não tem jeito. Deitado de papo pro ar, eu não vou conseguir nada na vida. Aí ela tira a semente da gaveta. As pessoas que se motivam por aproximação, e todos nós podemos transformar, se tivermos a motivação por afastamento na motivação por aproximação, ela imediatamente, ela sabe que ela tem a semente, então ela começa a cultivar a semente. Ela vai abrir a cova, vai colocar a semente com a terra fértil, vai irrigar com muita alegria. Por quê? Ela pensa no trabalho que vai dar para cultivar a árvore? Não. Ela pensa nos frutos que ela vai obter. A pessoa que se motiva por afastamento, o que que ela pensa? Nos frutos? Não, no trabalho que vai dar. Como vai dar trabalho e ela é amiga íntima da Pre, ela guarda na gaveta. A pessoa que se motiva por aproximação, não. Ela toma consciência e ela pergunta para ela mesma: eu quero verdadeiramente isso que eu digo que eu quero, ou eu estou mentindo para mim mesmo? Quero. Então, se eu quero, eu posso, eu consigo, eu sou capaz e eu mereço. Eu quero verdadeiramente ser feliz, de bem com a vida, me libertando da depressão, das obsessões, de tudo, quero. Então, se eu quero, eu posso, eu consigo, eu sou capaz e eu mereço.
Aí ela mobiliza a força de vontade e nada vai ser obstáculo para uma pessoa que pensa assim. Já quem se motiva por afastamento, eu quero, mas não consigo, mas não sou capaz, mas não dou conta, mas é muito custoso, mas é muito trabalhoso. O que ela está querendo? Ganhar os frutos. Como esses frutos, ou a gente planta, ou a gente planta, ninguém vai ganhar felicidade. Não dá para a gente comprar na feira o fruto chamado felicidade, não dá para a gente pegar do vizinho, ou nós plantamos ou nós plantamos. A pessoa fica nessa indefinição, porque na verdade ela não quer se dar o trabalho para ser capaz. Ela está mentindo para si mesma quando diz que quer e que não consegue, coitado. Ela se coloca como coitada, mas ninguém é coitado. Não há um impedimento real. O que há é uma debilidade no nível da vontade. A partir da força de vontade, que é relacionada ao que eu quero para a minha vida, eu quero realmente ser feliz, porque eu sou filho de Deus, aprendiz da vida, e eu tenho direito a essa felicidade, e eu vou praticar o dever de conquistá-la gradualmente, a pessoa vai buscar aquilo que nós chamamos de competência, que é o segundo princípio da ação da vontade. Não basta querer mudar, é preciso saber como. Como que nós vamos adquirir competência para saber como mudar? Percebamos que para nos motivar por aproximação e para desenvolver a força de vontade, ninguém pode nos ajudar. É um movimento individual e intransferível. Ou nós fazemos ou nós fazemos. Ninguém pode fazer por nós isso. É nós que vamos nos motivar por aproximação, cedo ou tarde, e nós mesmos que vamos mobilizar a força de vontade. Já no nível da competência, nós podemos obter ajuda de terceiros. Nós podemos adquirir competência assistindo um seminário, seja presencialmente ou num DVD, lendo um livro de autoconhecimento, fazendo uma psicoterapia bem aplicada. São meios que nós poderemos obter ajuda de terceiros, encarnados ou desencarnados. Nós estudamos aqui orientações de vários desencarnados, principalmente Joana de Ângeles e Filomeno de Miranda, para nos tornarmos mais competentes. Agora, para que serve essa competência? Para que nós realizemos as mudanças que nos cabe fazer diante da vida. Então, não adianta ser competente, saber como mudar e não mobilizar a força de vontade para mudar. Mobilizar a motivação por aproximação para mudar. Se a gente aprende como mudar e não faz os esforços para mudança, é semelhante ao rapaz que está subindo aqui a montanha. Ele sabe subir, tem as ferramentas, mas não usa. Podemos agir assim? Podemos. Nós podemos sair desse seminário e nunca mais pensar em tudo aquilo que aprendemos. Podemos fazer isso. Não nos convém fazer isso, mas podemos. Podemos adquirir as competências e sair de braço dado com a Pre. Nunca mais a gente pensa no assunto, porque a Pre muitas vezes não nos deixa. Agora, podemos sair de braço com o trio de amigos. Quais são os três? Esforço continuado, paciência e perseverança. Quando nós mobilizamos esse trio de amigos, nós vamos buscar aquilo que nós adquirimos competência, colocar em prática, no dia a dia. Carregando o fardo de cada dia, mas carregando, sempre. Por que que isso vai acontecer? Por causa do terceiro princípio da ação da vontade. O terceiro princípio é o auto-amor. Só mobilizará a motivação por aproximação e a força de vontade e adquirirá competências
aqueles que se autoamam. Aquele que não se autoama, ou não se autoama suficientemente, ele vive reclamando de uma vida mais ou menos, mas não faz esforços para mudar essa vida mais ou menos. Quem se autoama quer o melhor para a sua vida. E como quer o melhor, vai fazer todos os esforços que são necessários para cultivar a semente do fruto da felicidade. O quarto princípio da ação da vontade é a própria busca da felicidade, que é esse grande direito nosso e o grande dever nosso. Quando nós colocamos a felicidade como nosso grande objetivo na vida, nós não vamos, em hipótese alguma, ter nenhum impedimento. Todo e qualquer obstáculo criado por nós mesmos no nosso passado, nós vamos transpor. Quantas vezes forem necessárias até a completa felicidade. Já sentindo-se relativamente feliz aqui e agora. Faremos todos os esforços para isso. O fato de nós nos sentirmos relativamente felizes aqui e agora depende do esforço que nós estamos fazendo, porque isso tudo é consciencial. O nível de felicidade de cada um possível de ser alcançado vai depender de nós estarmos sendo fiéis à nossa consciência ou não. Se nós não estivermos sendo fiéis à nossa consciência, poderemos buscar a felicidade fora de nós mesmos de todas as formas e não conseguiremos ser felizes. Ao contrário, seremos muito infelizes, sabendo que a felicidade é uma destinação de todos nós, mas permaneceremos na infelicidade. Se refletirmos e tomarmos consciência de nossa condição evolutiva, que somos aprendizes da vida até alcançar a pureza espiritual, sem exigir de nós um aperfeiçoamento abrupto, entraremos em descanso, a serenidade e a harmonia preconizadas na próxima etapa. A quinta etapa, encontrar a serenidade e a harmonia geradas pela condição de ser um aprendiz. Quando Jesus diz: tomai sobre vós o meu jugo e aprendei comigo que sou manso e humilde de coração, encontrareis descanso para a vossa alma. Qual é o significado de descanso? Temos duas questões básicas nesses versículos: o alívio e o descanso. O alívio é o quê? Diminuição das dores, passageiro, transitório. E o descanso? A cessação completa das dores, dos sofrimentos. Principalmente do sofrimento. Que o sofrimento é sempre opcional. Então, o descanso para a alma é exatamente esse outro nível de consciência em que cessa completamente o sofrimento. Uma pessoa em descanso para a alma nunca vai entrar num processo de obsessão, nunca vai entrar num processo de depressão. Se entrou e esforçou-se para chegar nesse nível de descanso para a alma, cessa completamente a depressão e a obsessão. E todas e qualquer doença espiritual que a pessoa possa ter. Descanso significa serenidade de consciência, tranquilidade e paz no coração, harmonia interior para se viver em equilíbrio. Se nós estivermos vivendo em equilíbrio, não há ninguém que consiga nos obsidiar. Não quer dizer que não hajam tentativas. Pode haver tentativas, mas nos obsidiar, nem de forma simples, o espírito vai conseguir. A partir do momento em que reconhecemos a nossa pequenez, que somos aprendizes da vida, nos esforçamos para aprender e superar as nossas limitações, encontramos descanso para a nossa alma. Como aprendizes, nós vamos aprendendo com as conquistas êxito, com as conquistas aprendizado, num estado de serenidade interior. Isso é o descanso para a alma. Enquanto o alívio vai ser conquistado com ajuda externa, a partir do reconhecimento de que nós mesmos causamos os nossos sofrimentos e de uma solicitação a Jesus para que ele nos alivie,
O descanso é fruto de muito esforço e dedicação, a fim de aprendermos sempre com as nossas conquistas êxito e com as conquistas aprendizado. Então vejamos no esquema o significado de descanso para a alma. É fruto daquilo que nós chamamos de comportamento consciencial. Esse comportamento consciencial é se sentir plenamente filho de Deus e aprendiz da vida. O comportamento consciencial gera serenidade consciencial, onde há ausência de conflitos. Não há mais autoacusações. Por que que não há mais autoacusações? Porque a pessoa se liberta totalmente da angústia do pseudo-mestre, da síndrome do pseudo-mestre, se tornando o aprendiz da vida. E o aprendiz, ele tem conflitos? Não. Por quê? Porque o aprendiz da vida, ele busca sempre o aperfeiçoamento, admitindo que pode acertar e pode errar. Há conflitos aí, quando a pessoa busca sempre dar o melhor, busca sempre se aperfeiçoar, sabendo que pode acertar e pode errar. Se acerta, ótimo, conquista êxito. Se erra, ele entra em conflito. Eu não podia ter errado, onde já se viu? Há isso no aprendiz? Não. Se houver isso, ele não é aprendiz ainda, ele está no pseudo-mestre. Então não há conflito exatamente porque não há essa dualidade. Ele não exige de si mesmo perfeição que ele não pode ter, que ele não pode ainda manifestar. Ele é responsável e ele faz esforços de aperfeiçoar-se sempre, com os acertos e com os erros. Então não há mais autoacusações. Há acusações dos outros? Também não. Ele nem se autoacusa, nem acusa os outros, porque ele não se desculpa. Ele nem se culpa e nem se desculpa. Ele não se culpa porque ele se vê como aprendiz. Ele não se desculpa porque ele não vai projetar o erro nos outros, projetar o erro na vida. Ele assume a responsabilidade pelo erro, aprendendo sempre com o erro. Isso tudo se chama serenidade consciencial, que é o descanso para a alma, que é fruto do comportamento consciencial. O conflito consciencial se transforma em alerta consciencial, a partir do sentimento de aprendiz que evolui com as suas conquistas, êxito e aprendizado. Qual é a diferença entre conflito consciencial e alerta consciencial? O conflito, existe uma lamentação: eu não podia ter errado. Oh, não fui eu que errei, foi esse crápula do meu marido ou da minha mulher que agiu assim, e aí eu tive que fazer isso. Isso é conflituoso, porque a pessoa fica oscilando entre culpa e desculpa. No alerta, o que acontece? Quando nós agimos de forma equivocada, o que é equívoco dentro de uma visão psicológica profunda, espiritual? É um ato de desamor. Todo ato contrário à lei de amor, justiça e caridade é um equívoco, é um erro. Quando nós agimos contrariamente à lei de amor, justiça e caridade, o que a consciência faz? Alerta. Se a pessoa está na condição de aprendiz, a consciência alerta. Se ele está na condição de pseudo-mestre, o que faz a consciência? Acusa. Ele entra no estado, numa ansiedade de consciência, num processo de autoacusação, se julgando, se condenando e se punindo, ou justificando e punindo os outros. Nesse alerta consciencial, que é aquilo que nós devemos sempre cultivar como aprendizes da vida. Errou, conquista, aprendizado. A consciência sempre vai nos alertar. Como ele já, o aprendiz, ele já resolveu a questão do orgulho e da rebeldia, não é resolveu no sentido de ter zerado orgulho e rebeldia. Ele resolveu no sentido de que ele faz exercícios de humildade todas as vezes que o orgulho se manifesta. Ele faz exercício de mansidão todas as vezes que a rebeldia se manifesta, humildando o orgulho, amansando a rebeldia. Vem o impulso do orgulho, a consciência alerta,
você está seguindo pelo caminho do orgulho ferido, do orgulho manifesto. Você quer continuar assim? Ou você quer se comportar consciencialmente como um aprendiz da vida? Não, eu quero me comportar consciencialmente como um aprendiz da vida. Aí o que ele faz? Humilde orgulho, amansa rebeldia, assume a responsabilidade pelo erro, reflete sobre ele, aprende e busca repará-lo. Quantas vezes forem necessárias. Esse é o comportamento consciencial do aprendiz da vida. Ele está sempre cultivando esse versículo que Jesus coloca, essa orientação de Jesus. Vigiai e orai para não cairdes em tentação. Há uma manutenção da consciência desperta. É fundamental ouvir sempre a voz da consciência. Por isso que o aprendiz da vida, ele é responsável. Se nós formos lá no texto que nós vimos ontem de manhã, quando Filomeno de Miranda fala que quando nós estamos no processo de obsessão, nós somos convidados à ação responsável para nos libertar dela. A mesma coisa serve para a depressão. Sejam as duas questões, a ação responsável, consciência alerta para ir na direção daquilo que nós queremos. Então vejamos aqui no outro esquema o convite de Jesus. Nós temos sempre três tipos de opções relativas à nossa consciência. Ignorar a consciência. Na ignorância da consciência, a pessoa dá vazão aos seus pensamentos subconscientes e emoções primárias, ignorando a própria consciência. A consciência que nos alerta à mudança, ela simplesmente ignora. E aí ela dá vazão à preguiça, à vaidade, à presunção, ao orgulho. Há uma série de sentimentos que culminam nas doenças espirituais, como a obsessão e a depressão. Na autoexigência, a pessoa reprime os pensamentos subconscientes e emoções primárias, criando a pseudo-perfeição. Então ela reprime, eu não posso sentir isso, eu não posso sentir aquilo. Quando eu falo não posso, eu reprimo, eu não posso ter preguiça. É isso que nós ensinamos nesses dois dias? Não. Poder a gente pode. Tudo nos é lícito, mas nem tudo nos convém. Quando eu falo eu não posso, eu estou reprimindo o sentimento. Quando eu digo eu posso, mas não me convém vitalizar esse pensamento ou esse sentimento, eu me permito ressignificá-lo e transformá-lo. Não é exigindo de nós perfeição que a gente se aperfeiçoa. Quando nós exigimos perfeição, nós criamos o perfeccionismo. Nós vamos nos aperfeiçoar sempre a partir do alerta consciencial. O alerta consciencial vai convidar a fazer esforços continuados, pacientes e perseverantes. De aperfeiçoamento para aprender sempre com os acertos e erros, gerando a serenidade consciencial. Então, em vez da preguiça, nós vamos cultivar amizade com esforço continuado, com a paciência e com a perseverança, que são os nossos verdadeiros amigos. Vejamos agora a sexta e última etapa. Tornar a própria vida suave e a evolução por meio do aprendizado um fardo leve de ser carregado. Nós já falamos várias vezes aqui. Jesus diz, a cada dia basta o seu fardo, porque o meu jugo é suave, meu fardo é leve. Quando é que o fardo é leve? Quando nós nos colocamos como aprendizes da vida e o que mais? Quando carregamos o fardo de cada dia. Aí ele vai ser sempre leve. O jugo vai ser sempre suave. Agora, quando nós não nos colocamos como aprendizes, seja no pseudo-mestre, seja no negligente, o pseudo-mestre quer carregar o fardo da vida inteira num dia só. Não é isso que ele quer? Ele não quer se tornar perfeito por autodecreto? Então ele quer carregar o fardo da vida inteira de uma vez só. Vai funcionar? Ele vai arriar. O negligente, o que ele quer? Não quer carregar fardo algum. Então ele não quer carregar fardo algum. Como nós temos um movimento pendular, quando nós queremos carregar o fardo da vida inteira num dia só, o que acontece?
cansa, não cansa? Quando cansa, a gente quer tirar o fardo das costas e vir para a posição do carregar fardo algum. Então o jugo se torna perverso, o fardo se torna pesado. Mas a proposta cristã é do jugo suave e não do jugo perverso. Do fardo leve e não do fardo pesado. Só é possível nos tornando verdadeiramente aprendizes da vida, filhos de Deus, que carrega o fardo de cada dia. Jesus conclui os versículos estudados dizendo: porque o meu jugo é suave e o meu fardo é leve. Que reflexões podemos tirar dessas palavras de Jesus, que nos dizem que a sua diretriz de vida é suave e o fardo a ser carregado nas ações para segui-lo é leve? Todo o trabalho de ser um aprendiz de Jesus deverá ter essas características de suavidade e leveza, pois é fruto da autoconsciência, daquele que aprendeu que ao negligenciar as questões espirituais da vida, gera sofrimentos e aflições para si mesmo. Tanto não querer aprender é nocivo, quanto querer ser perfeito sem passar pelo aperfeiçoamento gera uma sobrecarga diante da vida. A vida é suave, o fardo é sempre leve quando nós aceitamos a condição de aprendiz. Porém, quando nós já queremos ser mestres antes da hora ou nos recusamos a aprender, o jugo se torna perverso, o fardo se torna pesado. Percebamos que na proposta cristã existe sempre um fardo a ser carregado. Enquanto formos aprendizes, existirão problemas para que resolvamos, sejam os criados em existências anteriores, sejam das escolhas atuais. Porém, resolvendo-os com naturalidade, um de cada vez, o jugo será sempre suave e o fardo leve. Agindo assim, estaremos aperfeiçoando a nossa inteligência cognitiva e emocional, aprendendo sempre, realizando exercícios de amor, mansidão e humildade de coração. Então, essa é a proposta cristã. Para aquele que escolheu ser um aprendiz da vida, existirão dificuldades? Sim, sem sombra de dúvidas. Porém, o aprendiz da vida irá resolver suas dificuldades, buscando se aproximar cada vez mais da solução. Então, ele se motiva por aproximação. Ele desenvolve os princípios da ação da vontade e sempre focado na solução dos problemas e não numa falsa impossibilidade de resolver os problemas. A maioria das pessoas tenta fugir dos problemas ou tenta resolvê-los à força. Se nos acomodarmos tentando nos afastar dos problemas, fugiremos também das soluções. Se tentarmos acabar com os problemas à força, nos rebelando contra eles, gastamos muita energia em esforços vãos, que não resolverão o problema. Cedo ou tarde, caímos no cansaço, na desistência, e aí nos acomodamos na fuga, para logo voltar a nos rebelar contra a dificuldade, criando um círculo vicioso. A solução de nossos problemas só é possível se aceitarmos o convite de Jesus para sermos aprendizes. O aprendiz da vida está sempre aprendendo em todas as circunstâncias. Ele foca sempre na solução do problema. O aprendiz da vida, quando erra, cria um problema a ser resolvido. Contudo, não fica chafurdando no problema, se culpando ou se desculpando. Quando alguém faz algo errado e é necessário reconhecer de forma responsável que se equivocou, e na condição de pessoa responsável, pode aprender com o erro, realizando uma conquista aprendizado, para posteriormente reparar esse erro. É esse o convite da vida. Se agirmos assim, o jugo será sempre suave, o fardo será sempre leve, porque é da vida que as coisas sejam assim. Deus nos criou simples e ignorantes para aprendermos com os nossos acertos e erros. Se não aceitarmos a condição de aprendizes, vamos sofrer muito até que aceitemos essa condição. Como somos espíritos imortais, Deus permite que não aceitemos a condição de aprendizes da vida, que fiquemos acomodados ou revoltados durante o tempo que desejarmos, porque cedo ou tarde aprenderemos com esse erro e retornaremos à casa do Pai
para obter alívio e evoluir conforme Jesus ensina na parábola do filho pródigo. Quando fugimos da condição de aprendizes, as consequências são a dor e o sofrimento. Como são a dor e o sofrimento

de anjos lhes disse: tomar Jesus como médico ideal das nossas almas. E nós vimos um dos caminhos que existe no Evangelho de Jesus para nos libertar da depressão, da obsessão e de todas e qualquer doença espiritual que tenhamos. Vejamos agora mais no nível do tratamento daqueles que já estão no processo da obsessão e da depressão. Porque o que nós vimos no Alto Encontro Amoroso, nas 6 etapas, é eminentemente profilaxia. Serve de tratamento também, mas é eminentemente a ser usado para profilaxia, para evitar as doenças espirituais na nossa vida. Comecemos com o livro Nos Bastidores da Obsessão, de Filomeno de Miranda, que diz que, iniciado o programa de recuperação, deve esse esforçar-se de imediato para a modificação radical do comportamento, exercitando-se na prática das virtudes cristãs e principalmente moralizando-se. A moralização do enfermo deve ter caráter prioritário, considerando-se que, através de uma renovação íntima bem setada, ele demonstra para o seu desafeto a eficiência das diretrizes que lhe oferece como normativa de felicidade. Então vejamos que Filomeno coloca aqui aquilo tudo que nós trabalhamos nesses dois dias. Moralização do enfermo, no caso do processo da obsessão. Como nós vimos que a depressão está intimamente ligada com a obsessão, quando nós nos moralizamos, nós vamos conquistar o espírito obsessor, que, mirando-se no nosso exemplo, também vai buscar a sua moralização. Sendo obsidiado um calceta, um devedor, calceta é criminoso, um devedor, é imprescindível que se disponha ao labor operoso pelo resgate perante a consciência universal, agindo de modo positivo para atender às sagradas imposições da harmonia estabelecida pelo excelso legislador. Todo esse labor em direção a Deus, à consciência universal, é o resgate do espírito em relação a si mesmo. Esse caminho do autoencontro amoroso que estudamos a partir do Evangelho de Jesus é um caminho fundamental para alcançar essa condição. Muito embora os desejos de refazimento moral por parte do paciente espiritual, é imperioso que a renovação íntima com sincero devotamento ao bem lhe confira os títulos do amor e do trabalho, de forma a testar a sua real modificação em relação à conduta passada, ensejando o acompanhante desencarnado igualmente a própria iluminação. Então, vejamos aqui Filomeno coloca um ponto crucial também. Ao mesmo tempo que nós trabalhamos a nossa intimidade, nós somos convidados a ir ao encontro do outro. Joana de Ângeles diz que quem é solidário nunca será solitário. Uma das dificuldades do depressivo qual é? Isolamento. Exatamente porque ele está tão voltado para ele mesmo, para a ausência de um mundo perfeito que ele não gostaria de viver, de ter um mundo imperfeito, ele quer um mundo perfeito, ele se torna profundamente solitário e esquece a solidariedade. Fica curtindo o seu sofrimento junto com seus familiares, porque os familiares só acabam sofrendo junto com a pessoa depressiva nesse estado, e não se dispõe a se abrir para a vida dentro de si mesmo, para, como diz Filomeno, para praticar o sincero devotamento ao bem que lhe confira os títulos de amor e do trabalho. A pessoa não faz isso. Então, cada vez mais ela se encastela no próprio egoísmo. Por mais que paradoxal que seja a gente falar isso, não, mas a pessoa depressiva, ela cultiva egoísmo, rebeldia, orgulho, é exatamente isso.

são sentimentos que a pessoa cultiva, porque o mundo não é da forma como ela gostaria que fosse, esquecendo que nós estamos na vida para aceitar a vida como ela é, aceitar o mundo como ela é, e trabalhar pela transformação do nosso mundo interior. E com a nossa transformação do nosso mundo interior, partirmos para a solidariedade. É o que preconiza a lei de amor, justiça e caridade. Não ficarmos encastelados na nossa incipiência, mas fazermos esforços para ir ao encontro do outro. Vejamos agora algumas orientações de Joana de Ângeles, também a respeito do tratamento da depressão e da obsessão. Joana, ela recomenda a prece terapia. A prece é uma lâmpada acesa no coração, clareando os escaninhos da alma, diz a mentora. A prece é aquela energia que nos renova, que nos recompõe espiritualmente. O que acontecerá quando nós estivermos numa situação de depressão e obsessão? Quando nós formos orar, o que é comum acontecer? Nós não conseguimos, muitas vezes, concatenar as ideias para orar. Por quê? Interessa para os espíritos obsessores de que nós oremos? Não interessa. Então ele vai vir com toda a força. Ideia dominadora sobre ideia dominada. Cabe a nós o quê, nesse momento? Fazer um esforço. Se nós estivermos sentindo... Porque tem gente que na hora de orar sente um sono enorme e dorme. Oremos em pé, mas oremos. Na hora que vai orar, o pensamento não concatena. Pega uma oração do Evangelho segundo o Espiritismo e lê em voz alta, buscando minimamente que seja sentir o que está escrito. Lê em voz alta. Não é ler maquinalmente como se fosse um papagaio, achando que o Evangelho é um amuleto. Porque tem gente que acha que o Evangelho é um amuleto, né? Basta abrir o Evangelho, ler em voz alta, o espírito sai esbaforido com medo da leitura. Não é isso. É o esforço que nós estivermos fazendo para domar aquela influência, para dominar aquela influência. Em vez de nós nos deixarmos dominar, nós fazemos esforço, não para dominar o espírito, nós não vamos dominá-lo, mas para dominar a nossa própria mente. Então a prece é uma lâmpada acesa no coração. Os espíritos que nos obsediam não querem que a gente acenda essa lâmpada. Então vão fazer tudo o que for possível para que nós não oremos. Não sejamos vigilantes na hora da oração. Encarcerado na indumentária carnal, o espírito tem necessidade de comunhão com Deus através da prece, tanto quanto o corpo necessita de ar puro para prosseguir a jornada. Olha a imagem que Joana faz. Da mesma forma que o nosso corpo necessita de ar, o espírito necessita da oração para poder viver em equilíbrio. Então, é uma grande ferramenta de equilíbrio, fundamental que nós usemos. Mente em vibração frequente com outras mentes, em vibração produz nos centros pensantes de quem não está afeito ao cultivo das experiências psíquicas de ordem superior, lamentáveis processos de obsessão, que lentamente se transformam em soezes e enfermidades que minam o organismo até ao aniquilamento. A oração é um instrumento que impede que isso aconteça. Por quê? Se o espírito está... fazer nessa frequência de mente a mente, nos dominando, a oração é um instrumento para superar essa dominação. Vivemos cercados na terra daqueles que nos precederam na grande jornada da desencarnação.
Em razão disso, somos o que pensamos, permutando vibrações que se harmonizam com outras vibrações afins. Como é natural, graças às injunções do renascimento, o homem impelido à depressão ou ao exaltamento, vinculando seus pensamentos vulgares, compatíveis às circunstâncias do meio, situação e progresso. Assim, faz-se imprescindível o exercício da prece mental e habitual para fortalecer as fulgurações psíquicas que visitam o cérebro, constituindo a vida normal, propícia à propagação do pensamento excelso. Temos, então, a dominação do espírito sobre nós, no processo de obsessão, culminando com o estado depressivo. A oração, como diz Joana, ela é imprescindível nesse exercício da prece mental para que as fulgurações psíquicas que visitam o nosso cérebro, fortalecer as fulgurações psíquicas que visitam o cérebro. Da mesma forma que existem os espíritos inferiores tentando nos perturbar, existem os benfeitores tentando nos auxiliar. A prece nos liga aos benfeitores. Eles vão fazer todos os esforços para que nós oremos. A escolha entre não orar ou orar maquinalmente será nossa. Porque tem muitos que oram, já pensando no que vai fazer depois, já deitando já para dormir. Isso não é oração. Dentro de uma visão espiritual profunda, não é oração. Oração é quando nós, seja numa oração decorada, seja numa oração lida, agora principalmente na oração pensada e sentida, nós conversamos com Deus verdadeiramente. Nós realmente entramos numa sintonia com Deus e, consequentemente, com os espíritos superiores, com o nosso anjo de guarda. Não é uma fórmula que espanta o espírito. Muitas vezes nós caímos na ilusão de achar que basta fazer algumas fórmulas e os espíritos são espantados. Tem gente que só abre o evangelho e deixa ele aberto na cabeceira da cama, como se o evangelho fosse um amuleto. Não, sai luz do evangelho e a luz o espírito sai espaforido. É pessoa que nunca leu uma obra de Filomeno, de André Luiz, para pensar nisso. Mas tem muita gente no movimento espírita que pensa isso. Tem gente que abre a Bíblia, espírita abre o Evangelho segundo o Espiritismo. É um amuleto bonito, fácil, né? A gente põe na cabeceira da cama aberto, e aí a gente sai de braço dado com a Prê e deixa o Evangelho aberto na cabeceira da cama. Ele vai resolver todos os nossos problemas. Não é isso. Faz uma oração xoxa e acha que aquela oraçãozinha xoxa que a gente faz pensando até outras coisas, vai resolver o nosso problema. Não é isso. O que a benfeitora coloca é que é necessário fortalecer as fulgurações psíquicas que visitam o nosso cérebro, constituindo a vida normal propícia à propagação do pensamento excelso. Então, a vinculação plena com Deus para trazer o pensamento divino para dentro de nós. Joana também diz: cultivo dos bons pensamentos através das leituras edificantes, dos diálogos que enriquecem o ser interior, da fluidoterapia, passes, água fluidificada, desobsessão sem a sua presença. Vejamos vários recursos que ela diz aqui. Bons pensamentos, através de leituras edificantes. Tem muita gente que diz assim: ah, não, nem adianta. Para mim, leitura é só pegar o livro que vem um sono que... aí eu fecho o livro e durmo. Ou eu vou fazer outra coisa, porque se eu não for fazer outra coisa, eu durmo em cima do livro, de babá. E baba mesmo, em cima do livro. Por quê? Interessa para o espírito obsessor que ela esteja lúcida ao ler uma leitura edificante? Não, porque a leitura edificante vai fazer com que ela se afaste dele. Então ele fica ali abraçado com ela. Se a pessoa pudesse ver
o que acontece nessas circunstâncias, o Espírito abraça e impregna na pessoa, principalmente o cérebro, de energias deletérias. Cabe à pessoa um esforço redobrado para permanecer na leitura. Levanta, passa água na cara e fica lá lendo, lê em voz alta, se for necessário. Quantas vezes forem necessárias. É a mesma questão da oração. Quantas vezes forem necessárias. Diálogos que enriquecem o ser interior. Falar de coisas boas. A gente às vezes encontra amigos, parentes, só fala mal da vida dos outros, só fala coisa do governo, fala os crimes que aconteceram durante a semana. O que isso ajuda a nós mesmos? Nada. Então, diálogos que enriqueçam o ser interior. Nós lemos um livro, achamos interessante, vamos conversar com o nosso parceiro, a nossa parceira, o nosso amigo, os nossos entes queridos sobre aquilo. Conversar sobre situações edificantes que enriqueçam o ser interior. A fluidoterapia, o passe, entra naquilo que nós falamos. Não é passivamente que a gente toma passe, é proativamente, rogando realmente ajuda, porque nós estamos no movimento de autoajuda. Batei e abri-se-vos-á, disse Jesus, nós estudamos. Água fluidificada também ajuda. Ora, ou leva a água para o centro, ou mesmo em casa, ora pedindo que os benfeitores coloquem sobre aquela água medicamentos, fluidos que nos beneficiem. E desobsessão sem a presença. A benfeitora frisa aqui. Desobsessão é o nome da pessoa que é levada para a reunião mediúnica para possíveis atendimentos aos espíritos. Lembrando que qualquer atendimento aos espíritos desencarnados deve ser coadjuvado com a mudança do encarnado. Porque de nada adiantará a mudança dos desencarnados se não houver a mudança do encarnado. Porque outros o substituirão. Vai ajudar os desencarnados que forem evangelizados. Mas o próprio encarnado logo atrairá outros espíritos. E podem vir espíritos até pior do que o anterior. Então é necessário as duas coisas, a desobsessão e o trabalho interior de transformação. Sobretudo o cultivo das psicoterapias do amor, da prece, da caridade, da paciência e da resignação torna-se indispensáveis. Então vejamos, psicoterapias do amor. Nós falamos desde ontem de manhã sobre essa psicoterapia. Da prece, nesses moldes que acabamos de falar. Da caridade como consequência da lei de amor e de justiça, a prática da caridade real, que é fazer aos outros aquilo que gostaríamos que fosse feito a nós. Não simplesmente filantropia. Podemos até fazer filantropia, desde que seja verdadeiramente um processo de caridade, de doação incondicional de nós mesmos, de solidariedade, a paciência e a resignação. Resignação em relação a quê? Paciência nós já comentamos bastante, é um dos amigos lá do trio. Esforço continuado, paciência e perseverança. A resignação. Muita gente confunde resignação com acomodação aos problemas. Não, você precisa se conformar. Resignação é conformação? Não. O que é resignação? Resignação é uma aceitação profunda das coisas como elas são. Se existem dificuldades na nossa vida, são dificuldades que nós plantamos em algum momento. É necessário resignação para aceitá-las e gradualmente transformá-las. Sabendo que algumas dificuldades nós não vamos transformar até o final da vida. E talvez a gente vai trazer para a próxima existência e para a próxima, até que nós transformemos totalmente. Por isso a necessidade da resignação. Estamos concluindo o nosso seminário. E aí, relembrando
aquilo que trabalhamos durante essas 12 horas. O amor, a mansidão e a humildade é o caminho para nos libertarmos da depressão e da obsessão. É fundamental realizar exercícios para sentir essas virtudes no coração, juntamente com as outras que nós comentamos aqui. Não basta saber que isso é importante para nós, é necessário sentir no coração. Realizar exercícios continuados, pacientes e perseverantes para sentir no coração. E aí é importantíssimo lembrar do convite que Jesus faz, né? Dos convites. Vinde a mim todos vós que estáis aflitos e sobrecarregados, e eu vos aliviarei. Tomai sobre vós o meu jugo e aprendei comigo, que sou manso e humilde de coração. Encontrareis descanso para a vossa alma, porque suave é meu jugo e meu fardo é leve. Essas palavras de Jesus não são palavras bonitas para que nós achemos interessante, decoremos e não as usemos na nossa vida. São palavras belíssimas, profundamente alentadoras, mas, como nós vimos, perfeitamente aplicáveis na nossa vida. São três convites: o convite do vinde a mim, o convite de tomar o jugo dele e o convite para aprender com ele, que ele nos faz aí nesses versículos, fundamentais para uma vida de equilíbrio, de paz, de harmonia. Que sejamos não apenas aqueles que ouvem e guardam aquilo que ouviram e não usem, mas principalmente aqueles que ouvem, internalizam, trabalhem para transformar a própria vida, para nos tornar relativamente iluminadores. Jesus é o nosso grande iluminador, mas nós, como aprendizes dele, podemos já começar a iluminar o nosso caminho, nos auto-iluminando, e nos auto-iluminando já ir ao encontro do outro, que tem menos do que nós, para podermos também auxiliar na iluminação dos outros. Porque tudo que nós falamos não são ideias nossas, são ideias dos benfeitores espirituais que nos assistem, são ideias de espíritos como Joana de Ângeles, Filomeno de Miranda e outros, que nos assistem, que nos orientam, que nos ajudam a nos iluminar. Eles já trabalham pela autoiluminação e auxiliam aqueles que se colocam como aprendizes a se iluminarem também. Nós podemos fazer o mesmo. Podemos, dentro da relatividade das nossas possibilidades, fazer o mesmo. Trabalhar pela nossa autoiluminação e, num movimento de gratidão a Jesus, a Deus, auxiliar aqueles que se acercam de nós a se iluminarem também. É perfeitamente possível que, ao cuidar das nossas limitações, ao trabalhar com as nossas limitações, nós possamos gradualmente superá-las e servir de exemplo, e principalmente trabalharmos para que outras pessoas se acheguem dessa proposta e possam também se auto-iluminar.

objetivo deste encontro é refletir sobre o exercício do livre-arbítrio frente às leis divinas. Como que nós, utilizando da nossa liberdade de ação, poderemos exercitar essa liberdade tendo como base as leis presentes em nossas consciências. A importância disso para as nossas vidas, para que possamos fazer boas escolhas frente às próprias leis. Antes vamos meditar a nossa meditação inicial. Feche os olhos, entre em contato com você mesmo em essência, buscando sentir-se um espírito imortal, filho de Deus, aprendiz da vida, capaz de fazer escolhas, responsabilizando-se por elas e arcando com as suas consequências. Como você tem utilizado o seu livre-arbítrio, levando em consideração as leis divinas que existem em sua consciência?

Você tem utilizado a lei de liberdade em harmonia com as demais leis? Como é isso para você? Deixe os seus pensamentos e sentimentos fluírem, evitando qualquer mascaramento no processo de auto-engano. Seja verdadeiro ou verdadeira com você, analisando-se com autenticidade.

gradualmente vamos retornando ao estado de vigília para as reflexões doutrinárias. Nos nossos encontros passados, nós trabalhamos o princípio evangélico: conhecereis a verdade e a verdade nos libertará. Com base nesse preceito ensinado por Jesus, nós estudamos os limites do livre-arbítrio e refletimos, com base no preceito, que o ser humano somente é livre verdadeiramente quando em sintonia plena com a verdade. Conhecereis a verdade e a verdade vos libertará. A verdade é uma virtude e, ao mesmo tempo, podemos dizer que a verdade é uma síntese das leis divinas presentes em nossas consciências. Então, nós estudamos que quando nós estamos em sintonia com a verdade, nós vamos nos tornando cada vez mais livres. Livres de quê? Das amarras do próprio ego que nos geram a dor e o sofrimento. Liberdade para o espírito é exatamente ele sentir-se espírito imortal, filho de Deus, aprendiz da vida, caminhando numa proposta de ascensão na vertical da vida. Então, ascender na vertical da vida. Isso só vai acontecer por intermédio de uma sintonia plena com as leis divinas que trabalharemos na noite de hoje. Como que a lei de liberdade se relaciona com as demais leis divinas? Nós vamos começar a nossa reflexão com a questão 614 de O Livro dos Espíritos. Kardec pergunta: que se deve entender por lei natural? Vejamos a resposta. A lei natural é a lei de Deus. É a única verdadeira para a felicidade do homem. Indica-lhe o que deve fazer ou deixar de fazer. E ele só é infeliz quando dela se afasta. Vamos refletir sobre esta questão. De que leis os benfeitores abordam aqui? Que leis eles abordam aqui nesta resposta? Diretamente, a lei natural é a lei de Deus. É a única verdadeira para a felicidade do homem. Indica-lhe o que deve fazer ou deixar de fazer. E ele só é infeliz quando dela se afasta. O que que ela indica? A verdadeira felicidade. Tem alguma coisa a ver com a lei de amor, justiça e caridade? Tudo a ver. Porque a felicidade só vai ser conquistada com o exercício pleno dessa lei. Cada vez mais um exercício da lei de amor, justiça e caridade. Já estudamos amplamente essa lei, nós não vamos repetir aqui. Além da lei de amor, justiça e caridade, que está explícita no texto, quais outras leis os benfeitores abordam aqui nessa questão? Liberdade. Está clara a lei de liberdade. Onde? O que deve fazer ou deixar de fazer, né? Então, a lei que podemos resumir com a lei maior, porque todas as demais estão
implícitas na lei maior, a lei de amor, justiça e caridade, ou lei maior, é a única verdadeira para a felicidade do homem. Então, essa mesma lei indica aquilo que nós devemos ou não fazer. Então, a lei de liberdade. Qual outra lei que eles abordam? Lei de causa e efeito. Exatamente. Porque a infelicidade ou a felicidade vão ser uma ou outra o efeito dessa causa. Se nós estivermos em sintonia com a lei maior, seremos felizes como consequência. Se nós utilizarmos do nosso livre-arbítrio em cima daquilo que devemos fazer. Se nós utilizarmos o livre-arbítrio, que é um atributo do Espírito, para focar o que nós devemos, que nós não devemos fazer ou devemos deixar de fazer, nós vamos ter como efeito o quê? A infelicidade, né? Então, é muito importante isso para ressignificar até a visão que nós temos da lei de causa e efeito. Muitas vezes as pessoas pensam ainda que a lei de causa e efeito é uma lei punitiva. A pessoa deixa de fazer o bem e aí vai sofrer as consequências do bem que deixou de fazer. Na verdade, lei de causa e efeito, ela serve tanto para que a pessoa produza a felicidade ou a infelicidade. Então, ela é uma lei, como todas as demais, que vai ser direcionada de acordo com as escolhas do Espírito. O livre-arbítrio do Espírito. Qual é a virtude que está toda destacada no texto de forma implícita? Discernimento. Né? Discernimento para quê? Para fazer as escolhas entre o que deve fazer ou deixar de fazer. Então, esse é a virtude do discernimento, é a virtude, nós temos falado aqui, é a virtude que ilumina o livre-arbítrio. O livre-arbítrio é um atributo do espírito imortal. O discernimento é a virtude que faz com que esse atributo seja iluminado e bem direcionado. Direcionado pela lei maior e todas as demais leis divinas. A questão 630 está intimamente ligada à questão 614. Kardec pergunta: como se pode distinguir o bem do mal? Como que nós podemos distinguir o bem do mal? Vejamos, resposta. O bem é tudo o que é conforme à lei de Deus. O mal, tudo o que lhe é contrário. Assim, fazer o bem é proceder de acordo com a lei de Deus. Fazer o mal é infringi-la. Então vamos fazer a conexão entre a 630 e a 614. Acabamos de ver que a lei natural, a lei de Deus, é a única para a felicidade do homem. Nossa felicidade, ser humano. E que é uma lei que nos indica o que devemos fazer e o que não devemos fazer. Aqui aborda que tudo que é conforme à lei de Deus é o bem. De que bem os benfeitores estão falando aqui? Muitas vezes as pessoas dizem assim: o bem é muito relativo, o amor é relativo. Com base em que o bem seria relativo, o amor seria relativo? Como as pessoas comumente dizem, como se diz comumente. Com base em quê? Hã?
Esse aquilo que o Livre-Arbítrio acabou de falar aqui na frente. É relativo à ignorância das pessoas sobre a própria lei. Então, coloca num relativismo algo que não é relativo. O bem, dentro de uma visão da lei divina, é bem aqui, é bem na Arábia Saudita, é bem no Japão, é bem em Júpiter, é bem em qualquer galáxia do universo. Por quê? O bem é tudo que está de acordo com a lei divina natural. Então, unindo uma questão com a outra, é tudo aquilo que consciencialmente, já que as leis estão na nossa consciência, o bem é tudo aquilo que consciencialmente nós devemos fazer. Unindo uma resposta com a outra. O mal, tudo que contraria as leis de Deus. Então, o mal, unindo uma resposta com a outra, é tudo aquilo que nós devemos deixar de fazer. Por quê? Ao fazer o bem, nós estamos procedendo de acordo com a lei, nós estamos amando e cumprindo as leis. Ao agirmos no mal, nós estamos infringindo a lei. E aí entra a lei de causa e efeito, trazendo para nós a felicidade ou a infelicidade, dependendo das nossas escolhas. Agora vamos adiante, vamos à questão 636. São absolutos para todos os homens o bem e o mal? O que seria absoluto? Primeiro vamos refletir sobre o conceito de absoluto. O que é absoluto? Na sua totalidade, aquilo que é máximo, que não tem alternativa, né? É absoluto. O que é absoluto no universo? Deus. O que mais? As leis. Então, em outras palavras, se o bem e o mal tem a ver com o cumprimento das leis ou descumprimento das leis, isso é absoluto ou não? Se as leis são absolutas, existe lei que serve para um e lei que serve para outra pessoa? Ou ela é para todos? É para todos, né? Então vamos ver exatamente isso. A lei de Deus é a mesma para todos. Porém, o mal depende principalmente da vontade que se tenha de o praticar. O bem é sempre o bem, e o mal, sempre o mal. Qualquer que seja a posição do homem, diferença só há quanto ao grau de responsabilidade. Então vejamos o alcance dessa resposta. Então não existe meio bem nem meio mal. Ou é ou não é. Se está de acordo com a lei de Deus, é bem. Se está infringindo a lei de Deus, é o mal. O que varia então? Como que se exercita esse atributo do espírito, que é o livre-arbítrio? Por meio da vontade, né? Então, se o livre-arbítrio é instrumentalizado pela vontade, praticar o bem será sempre o bem e o mal sempre o mal. O que vai variar? Nós estamos diante de uma lei, que é a lei de liberdade, e de uma outra lei, que é a lei de causa e efeito. O bem gera felicidade, o mal gera infelicidade. O bem, cumprimento das leis divinas, o mal,
descumprimento. O que vai variar? A lei de responsabilidade. Não é o que nós estamos estudando? Lei de liberdade, lei de responsabilidade, lei de causa e efeito. Então a responsabilidade é uma lei. Ao mesmo tempo ela é o quê também? Uma virtude. É uma lei e uma virtude. Então significa que cada lei corresponde a uma virtude, e poderíamos também, por um raciocínio dedutivo, dizer que cada virtude também corresponde a determinada lei? É assim que funciona? É assim que funciona. Por isso que nos dois encontros passados nós falamos da lei da verdade, porque existe a virtude da verdade. Muita gente estranhou. Bom, lei da verdade, sim, lei da verdade. Assim como existe uma lei de solidariedade, tem uma lei de responsabilidade. Então vejamos, agora vamos aprofundar para trabalhar a questão do livre-arbítrio e as leis. Se o bem e o mal é sempre, como estão em conexão com as leis, é sempre do nível absoluto, e o resultado do bem é a felicidade e o resultado do mal é a infelicidade, uma pergunta: o nível, o grau de felicidade e o grau de infelicidade vai ser o mesmo para todas as pessoas em todos os atos praticados? Não. Numa equivalência, por exemplo. O grau de felicidade e de infelicidade no mesmo grau. Por exemplo, fazer o mal, matar alguém. Fazer o bem, auxiliar alguém numa necessidade de uma pessoa. Então, dois atos equivalentes. Com base em tudo que nós estamos refletindo sobre o livre-arbítrio e as leis, o nível de infelicidade de um ato, de uma pessoa que pratica esse ato de matar alguém, e o nível de felicidade de uma pessoa que pratica esse ato, será o mesmo para todas as pessoas? Por que não? Porque há um grau de responsabilidade. Como funciona essa questão do grau de responsabilidade? Então, a lei de responsabilidade funciona de que forma? Funciona de acordo com o nível de responsabilidade, o nível de consciência que o espírito alcançou. Quanto maior o nível de consciência, e quando nós falamos consciência, não significa exercício pleno da consciência somente. Consciência no sentido de ciência de um processo. Por exemplo, numa sociedade como a nossa, há alguém que não saiba que matar alguém é um grande erro? Independente do nível de consciência no sentido da vertical da vida ou não, todos sabem que é um grande crime, não é verdade? Agora, para uma tribo primitiva lá no meio da África, que ainda não tem nem contatos, ou mal tem contatos com a civilização, para alguém de uma tribo dessa, que às vezes ainda é antropófago, por exemplo, mata um outro ser humano e come a carne desse ser humano, como vai ser o nível de responsabilidade dessa pessoa? Proporcional à ciência que a pessoa tem do ato, das próprias leis. Se um espírito ainda primitivo, que ainda não conhece a lei de amor, justiça e caridade, ainda não foi apresentado nem para as leis humanas, porque não existem leis humanas definidas, a responsabilidade é muito menor. Isso significa que a infelicidade que ele vai ter ao perceber que matou o outro vai ser a mesma de qualquer um de nós?
a nossa vai ser muito maior, exatamente pelo nível de responsabilidade. Então, as leis divinas, elas funcionam assim. Ao mesmo tempo que elas são absolutas, o que, que ela tem, elas têm também? Elas são relativas ao nível de ciência e de consciência de cada espírito. A relatividade diz respeito à lei de responsabilidade. Nós vamos para a questão 964. Mas será necessário que Deus atente em cada um dos nossos atos para nos recompensar ou punir? Esses atos não são, na sua maioria, insignificantes para ele? Então, a visão que havia no século XIX era uma visão bem teológica. Como que era essa visão? Vamos, antes de ver a resposta. Como que era essa visão, que é uma visão teológica muito própria do século XIX? Que Deus ficava observando todo mundo. Qualquer coisa errada que fizesse, castigo nele, castigo nela. Observar para punir aqueles que infringiam as leis ou que não eram bons e recompensar aqueles bons. Então, os bons eram os eleitos. Mesmo dentro da doutrina espírita nascente, claro que não tinha como dar um salto. O pensamento ainda estava impregnado desse pensamento teológico. Muitas questões que Allan Kardec faz, não quer dizer que Kardec fosse teológico, mas estava, porque ele estava fazendo perguntas inteligíveis para a sociedade acostumada ao pensamento teológico vigente. Se ele fizesse perguntas muito filosóficas, muito além da capacidade de entendimento das pessoas, o Livro dos Espíritos não seria entendido no século XIX. Seria entendido talvez no século XX, XXI, como nós estamos vendo. Agora, pela resposta dos benfeitores, nós vamos ver a ausência do pensamento teológico nas entrelinhas das respostas. Vamos ver essa resposta aqui, que ela desbanca o pensamento teológico de que Deus pune e recompensa. Muito claramente aqui, o pensamento teológico sendo desbancado. Deus tem suas leis a regerem todas as vossas ações. Se as violais, vossa é a culpa. Indubitavelmente, quando um homem comete um excesso qualquer, Deus não profere contra ele um julgamento, dizendo-lhe, por exemplo, foste guloso, vou punir-te. Ele traçou um limite às enfermidades, e muitas vezes a morte são a consequência dos excessos. Eis aí a punição, é o resultado da infração da lei, assim em tudo. Então vejamos essa resposta, apesar de algumas palavras ainda estarem impregnadas com o pensamento teológico de culpa e punição. Quando eles falam de culpa, de eis a punição, nós estamos ao refletir a essência da mensagem colocada na resposta, nós vamos ver que não há o pensamento teológico, apesar das palavras ainda próprias para o século XIX. Como nós estamos ressignificando, são palavras próprias para aquele momento evolutivo da humanidade: castigo, punição, culpa. E que ressignificamos, por exemplo, culpa para ação responsável,
punição para efeitos das causas. Agora vamos ver a resposta dentro dessa visão que não teológica que está implícita nela. Qual será sempre o parâmetro para todas as circunstâncias atinentes às nossas ações? As leis. As leis são os parâmetros. É o parâmetro. Olha aqui. Deus tem suas leis a regerem todas as vossas ações. Existe alguma ação nossa que não esteja regida pelas leis? Todas, sem exceção, estão regidas pelas leis. Agora, vamos para a continuidade. Se as violais, vossa é a culpa. Vossa é a responsabilidade, numa linguagem mais próprio do século XXI. Porque a essência da resposta é essa. Se nós violarmos a lei, nós somos responsáveis por essa violação. Aí eles fazem toda essa resposta, essa observação, de que quando alguém pratica um excesso, pode gerar até doenças para o seu corpo físico, pode gerar até a própria morte por causa dos excessos. Significando o quê? Que a partir daquela ação, nesse caso de irresponsabilidade, o que que aconteceu? Houve uma punição ou houve uma consequência de um ato irresponsável? Então, quando eles dizem aqui, eis aí a punição, é o resultado da infração da lei. Assim em tudo. Significa o quê, então? Que Deus se miscui nos nossos atos o tempo todo? Como que Deus atua em nossas vidas, então? Vejamos, ó, vamos aprofundar um pouco mais. Deus é onipresente, onipotente, onisciente. Presente em tudo, tem o poder para tudo e tem ciência, tem conhecimento de tudo. Passado, presente, futuro, é tudo um presente para Deus. E tem ciência de tudo que está se passando no universo neste exato momento. Daqui a 1000 anos, Deus tem ciência de tudo que está acontecendo, só que é um eterno presente. Isso que é o conceito de onisciência. Então, esse ser onipotente, onipresente, onisciente, como que ele age sobre nós? Pela providência e previdência divina, que se faz através do quê? Das leis. Então, Deus não fica apontando o dedo para nós, nem nos recompensando pelas atitudes que fazemos. O que ele fez? Criou leis. Ao criar leis, e previdentemente, onde estão as leis? Então, a previdência divina que a Zeila falou diz respeito aonde Deus colocou as leis, na nossa consciência. Então, nós temos na nossa consciência as leis, a diretriz, o código a ser realizado, a ser exercitado. E o que as leis fazem? Providenciam tudo aquilo que é necessário para a nossa evolução. Se nós estamos de acordo com a lei maior, realizando o bem, vai ser providenciado tudo aquilo que é necessário para que nós sejamos cada vez mais felizes. Se nós estamos contrariando as leis, vai ser providenciado tudo aquilo que é necessário para nós sermos infelizes? O contrário não é verdadeiro. Por quê? Porque se fosse verdadeiro, Deus que providenciaria a nossa infelicidade.
Faz sentido Deus providenciar a nossa infelicidade? Ele providencia os meios para sermos felizes. Mas nós podemos utilizar do nosso livre-arbítrio sem discernimento e praticar ações que geram infelicidade? Acabamos de refletir que sim. Então, o que que providencia a infelicidade para nós? O mau uso do nosso livre-arbítrio. Então, o mau uso do nosso livre-arbítrio vai produzir para nós o sofrimento. O sofrimento que gera a infelicidade. Então, não é da providência divina o sofrimento, ou a infelicidade. Da providência divina, nós vamos ter o recurso da dor expiatória, como nós já estudamos nesse módulo mesmo do nosso estudo reflexivo. O sofrimento, que é da rebeldia do espírito, vai produzir a infelicidade para ele quando lhe reincide nos equívocos, contrariando as leis. Então, se ele reincide na contrariedade das leis, ele vai cada vez mais. Aí ele sai da dor propriamente, se tornando profundamente sofrido e infeliz pelo próprio mau uso do seu livre-arbítrio. Se as doenças, de um modo geral, como um câncer, pode ser a consequência do mau uso do livre-arbítrio, sim. É consequência do mau uso do livre-arbítrio produzindo o mal. Seja o mal de si mesmo, como no caso aqui, diretamente, seja no mal do próximo. Tá? Então, quando se faz o mal ao próximo, lesa-se, por exemplo, a integridade física do próximo, nós estamos, pela lei, lesando a nós mesmos. Psiquicamente estamos lesando a nós mesmos. Vamos continuar agora com um comentário de Kardec, que é muito interessante. Kardec diz que todas as nossas ações estão submetidas às leis de Deus. Nenhuma há, por

isto é, os meios de se guiar. Cede-lhe um campo para que o cultive e lhe diz: aqui estão a regra que deve seguir e todos os instrumentos necessários a tornares fértil este campo e assegurares a tua existência. Dei-te a instrução para compreenderes esta regra. Se a seguires, teu campo produzirá muito e te proporcionará o repouso na felice. Se a desprezares, nada produzirá e morrerás de fome. Dito isso, deixa-o proceder livremente. O apólogo tem tudo a ver com as leis divinas. Que leis que nós podemos enxergar aqui? Lei de liberdade, está explícito também no final, né? Proceder livremente. Lei de responsabilidade, lei de trabalho, lei de evolução, lei de causa e efeito. Uma série de leis nós podemos enxergar aqui. Além das leis, que mais? A previdência e a providência também estão explícitas. Em que momento? Educação e instrução e os meios de se guiar. Os meios são o quê? As leis na consciência, saindo do apólogo e vindo para a realidade. Então nós temos os meios para nos guiar nas leis na consciência. A providência nos providencia os instrumentos para usar essas leis. E aí temos todos os instrumentos para agir. Se agir ou não, se agirmos ou não, vai depender sempre das nossas escolhas. Proceder livremente. E aí aquela questão que nós vimos nos dois encontros anteriores. O espírito só é livre verdadeiramente, com base nesse apólogo, no que nós estamos vendo, quando ele realiza o quê? O bom uso do livre-arbítrio, utilizando o discernimento para que, para fazer as maiores escolhas, com base em quê? Nas leis presentes na consciência, que é a previdência divina, utilizando de todas as experiências que a providência divina lhe favorece. Se a pessoa estaria cumprindo o propósito existencial, a pergunta que a Ida faz, sim, porque ela estaria cumprindo tudo aquilo que se programou para realizar. Nós vimos na primeira parte do nosso módulo. Não é verdade que esse campo produzirá na razão dos cuidados que forem dispensados à sua cultura e que toda negligência reduzirá em prejuízo da colheita? Na velhice, portanto, o filho será ditoso ou desgraçado, conforme haja seguido ou não a regra que seu pai lhe traçou. Deus ainda é mais previdente, pois que nos adverte a cada instante de que estamos fazendo bem ou mal. Envia-nos os espíritos para nos inspirarem, porém não os escutamos. Olha que advertência muito séria que Kardec faz aqui. Né? E é uma realidade. Por quê? Com base no apólogo, o pai dá todas as condições para o filho e deixa ele agir livremente. Assim Deus faz conosco? Sim, Deus faz assim conosco também. Agora, como nós acabamos de refletir que Deus não se imiscui da nossa vida. Como é que Deus nos adverte a cada instante de que estamos fazendo bem ou mal? A partir das vozes alerta na consciência, que vem de que força? Da força endoevolutiva. Então nós temos a força endoevolutiva, que produz as vozes alerta na nossa consciência. E essas vozes nos avisam quando nós estamos procedendo bem ou mal. Quando é que nós vamos usar bem esse grande recurso divino? Nós podemos usar bem ou mal, como nós estamos vendo. Quando é que nós vamos usar bem? A virtude nós já vimos. Discernimento. A lei é a

Liberdade. Qual outro instrumento que nós temos para utilizar a força endoevolutiva? A força autoevolutiva, exatamente. O que aciona a força autoevolutiva? A vontade. Vejamos, nós temos aí três instrumentos do Espírito: livre-arbítrio, virtude do discernimento que ilumina o livre-arbítrio e o bom direcionamento da vontade. Eu quero ser uma pessoa melhor. Eu quero cumprir as leis divinas. Se eu quero, eu posso, eu consigo, eu sou capaz e eu mereço cumprir as leis divinas para ser feliz. Nós acabamos de fazer um resumo de tudo aquilo que nós vimos desde o primeiro momento desse encontro. Um resumo geral. Então, repetindo novamente, porque isso é muito didático, para que a gente saiba todo o processo. Então, nós temos previdência divina, que são as leis da nossa consciência. Providência divina, que são os recursos todos, todas as experiências, desafios, experiências, estímulo que Deus nos envia para que nós possamos aprender, ter experiências, aprendizado. Nós temos duas grandes forças: a força endoevolutiva, que vem da própria lei na consciência, que se manifesta a partir das vozes alerta, e nós temos a força autoevolutiva. Força autoevolutiva que é acionada pela nossa vontade. Eu quero cumprir as leis para ser feliz. Porque em sã consciência, ninguém diria: eu não quero cumprir as leis para ser infeliz. Alguém diria isso em sã consciência? Ninguém diz. Mas nós vivemos infringindo as leis e aí somos infelizes. Então é necessário tomar consciência dessas questões todas e gradualmente exercitar a virtude do discernimento para fazer essas boas escolhas. Além disso, o que mais que tem, que nós temos? Os espíritos superiores. Nós já vimos no módulo sobre a influência dos espíritos nas nossas vidas, que nós temos espíritos protetores, temos anjos de guarda, temos os espíritos superiores que velam pela humanidade inteira. E aí o que que acontece? É a advertência que Kardec dá, né? O que que acontece? Nós não os escutamos. Por quê? Para escutar é necessário o quê? O que é necessário realizar em nós para que nós escutemos as orientações dos espíritos superiores, dos nossos anjos de guarda? O que que é necessário? Acionar o quê? É necessário canalizar toda a nossa vontade na força autoevolutiva, conectando livre-arbítrio, discernimento e boa vontade para aceitar as orientações e praticá-las. Agora, Deus é mais maravilhoso ainda do que isso, porque tudo isso já é fantástico, não é? Não é maravilhoso? Todos esses recursos, tem mais esse aqui, ó. Há mais esta diferença. Deus faculta sempre ao homem, concedendo-lhe novas existências, recursos para reparar seus erros passados. Enquanto o filho de quem falamos se empregou mal seu tesouro, nenhum recurso resta. Então, Deus é tão maravilhoso, você pode fazer tudo numa encarnação contrária à lei. Aí o que que vai acontecer? De que eles estão falando aqui? De que lei? A lei de misericórdia, além da reencarnação. A lei de misericórdia se manifesta pela lei da reencarnação, que é um instrumento.
a lei de misericórdia ampara o espírito rebelde, o espírito que sistematicamente se mantém contrariando a lei divina. É claro que a lei de misericórdia, ela não abole outras leis. O que que a lei de misericórdia não abole? A lei de causa e efeito. Não, nem a de responsabilidade, nem a de liberdade, nem de responsabilidade, nem de causa e efeito. Então, os efeitos das ações virão. Agora, o espírito sempre vai ser resgatado, porque há tanto a lei de causa e efeito quanto a lei de misericórdia existem para que proteger o espírito dele mesmo. Então, cedo ou tarde, ele cansa de sofrer. Quando ele cansa de sofrer, a lei de misericórdia o acolhe para que ele possa reparar seus erros passados. O que tem isso a ver com a nossa vida hoje, gente? Nós somos espíritos mansos e humildes de coração? Nós somos mais para rebeldes, né, do que para mansos e humildes. Rebeldes e orgulhosos, de ego, não de coração. Então, nós ainda trazemos muitas dificuldades. E, na verdade, nós já falimos, isso é colocado pelos benfeitores, nós já falimos principalmente nas religiões, na ciência. Estamos de volta sob o amparo da lei de misericórdia, convidados a reparar os erros passados. Todos aqueles que estamos na frente do movimento espírita, trilhando o Consolador prometido por Jesus, estamos afetos a essa condição. Estamos sendo convidados a reparar os erros do passado. Por ilusão, nós acreditarmos que somos missionários num planeta como o nosso, né? Nós ainda não temos mérito para ser missionários, mas temos a lei da misericórdia a nosso favor, nos permitindo reparar os débitos. Vamos continuar com as nossas reflexões. Agora nós vamos lá para o Evangelho segundo o Espiritismo. No Evangelho segundo o Espiritismo, capítulo 13, item 10. É uma mensagem assinada por um espírito protetor. Só um trechinho da mensagem. Dizem outros dentre vós: ora, somos tão numerosos na terra que Deus não nos pode ver a todos. É como se Deus onipresente não fosse capaz de nos ver. Escutai bem isto, meus amigos. Quando estás no cume da montanha, não abrangeis com olhar os bilhões de grãos de areia que a cobrem? Pois bem, do mesmo modo vos vê Deus. Ele vos deixa usar do vosso livre-arbítrio, como vós deixais que esses grãos de areia se movam ao sabor do vento que os dispersa. Então, aqui, numa metáfora bem interessante, né? No topo da montanha você enxerga o todo. Só que, claro, aqui bem uma analogia bem relativa, porque Deus vê isso de forma absoluta. Mas como Deus não se miscui nas nossas ações, Ele nos deixa entregue ao nosso livre-arbítrio. Agora, o livre-arbítrio deve estar em sintonia com o quê? Para que estejamos bem? Com as leis divinas. Não apenas com a lei de liberdade, mas com todas as leis divinas, principalmente a lei de amor, justiça e caridade. Agora vejamos a reflexão que esse Espírito Protetor faz. Apenas Deus, em sua misericórdia infinita, vos pôs no fundo do coração uma sentinela vigilante, que se chama consciência. Escutai-a, que somente bons conselhos ela vos dará. Às vezes, conseguis entorpecê-la, opondo-lhe o espírito do mal.
Ela então se cala. Mas ficais certos de que a pobre escorraçada se fará ouvir, logo que lhe deixardes aperceber-se da sombra do remorso. Ouvi-a, interrogai-a, e com frequência vos achareis consolados com o conselho que dela houverdes recebido. Dentro de uma linguagem moderna, mas psicológica, que nós estamos utilizando, o que esse espírito protetor está descrevendo aqui, gente? As leis que impulsionam o espírito pela força endoevolutiva. Porque a força endoevolutiva está pulsante dentro de nós o tempo todo. Isso que ele está dizendo aqui de forma bem poética. Pôs no fundo do coração uma sentinela vigilante. A força endoevolutiva está onde? Está na nossa consciência. Ela está na nossa consciência. Ela vem das próprias leis da nossa consciência. É uma força. De que forma funciona essa força? Que energia que provém dela? Convidativa. Por quê? Por que que ela é convidativa? Se fosse impositiva, teria um jeito de funcionar. Se fosse passiva, ela está ali simplesmente sem fazer nada. Ela é convidativa por quê? Por causa do livre-arbítrio. É preciso utilizar do livre-arbítrio para aceitar o convite. Que ele está dizendo aqui, que é a voz da consciência nos convidando. Nós podemos utilizar do livre-arbítrio e fazer cessar a força endoevolutiva? Não. Podemos fazer o quê? Entorpecê-la. Está bem aqui, ó. Opondo-lhe o espírito do mal. Se a energia é convidativa, nós não aceitamos o convite, rechaçamos o convite, o que que nós fazemos? Nós entorpecemos, ela não cessa. Porque o convite vai continuar sendo feito. Não vai continuar sendo feito? E aí como a força e o convite dessas vozes são convidativas, ela se cala. Mas se cala porque você opôs resistência ou porque é uma energia convidativa que depende do seu livre-arbítrio. Porque ela é uma energia convidativa que depende do livre-arbítrio. Se a pessoa está usando o livre-arbítrio contra, a força fica ali. Mas o que vai acontecer com essa força? Cedo ou tarde ela vem novamente. E normalmente ela vem depois do mau uso do livre-arbítrio, já que ela foi entorpecida, houve um processo de escolha do mal, de que forma nós, não na força endoevolutiva, porque a força endoevolutiva é divina por excelência, mas a manifestação dessa força em nós, como que ela, o que acontece com ela? Nós pervertemos. Faz sentido? Nós pervertemos a manifestação dessa força, a manifestação da consciência. Essa perversão se chama o quê? Remorso. Exatamente, o remorso. O remorso, culpa, ansiedade de consciência, é tudo a mesma coisa. Então, quando nós recebemos os convites da força endoevolutiva sob a forma das vozes alerta na consciência, e nós sufocamos esse convite, essas vozes, nós podemos praticar o mal mesmo com toda
tudo isso a nosso favor. Providência divina, previdência divina, força involutiva, livre-arbítrio. Se nós não estivermos dispostos a desenvolver a virtude do discernimento e conectarmos-nos com a força auto-evolutiva por meio do bom exercício da vontade, apesar de todos os recursos, nós podemos perverter tudo isso. Perverter a manifestação, porque não tem como perverter a providência divina nem a previdência divina, porque isso é divino. Nós não temos o poder de verdadeiramente macular algo que é divino em nós. Mas como o convite divino é suave e leve, quando nós fazemos isso, amortecemos todo o processo. Ao amortecer, nós criamos para nós o remorso, a culpa, todo esse estado de ansiedade de consciência. Aí vem a orientação do mentor. Ouvia, interrogai-a, e com frequência vos achareis consolados com o conselho que dela houverdes recebido. Não vamos deixar chegar na culpa e no remorso para só depois fazer todo o caminho de volta, que é muito mais trabalhoso. Porque a consciência adverte o tempo todo, às vezes adverte de formas que a gente nem percebe. Uma angústia que a gente sente, uma sensação indefinida, mas porque nós estamos querendo agir não de acordo com a lei e aquilo que devemos fazer. Nós estamos querendo agir da forma que o nosso ego gostaria de ser contemplado, aquilo que não devemos fazer conforme a lei divina. E se não devemos fazer conforme a lei divina, é muito importante ouvir a voz da consciência, deixar que a força ainda evolutiva se manifeste, porque ela está aí o tempo todo nos auxiliando, o tempo todo. Agora, é sempre uma energia suave e leve que nos convida à ação, nunca vai nos impor a ação. Porque imagina Deus nos impondo a sua vontade sobre nós. A vontade absoluta sobre a vontade relativa, ele destruiria o nosso livre-arbítrio. E Deus quer que nós aprendamos a usar o nosso livre-arbítrio e não a impor nada para nós. Então, por isso, nós somos convidados a ouvir as vozes da nossa consciência. Essa força endoevolutiva que nós trazemos, que nos convida o tempo todo a evoluir e crescer. Na condição de remorso, nós já vamos imediatamente ouvir a consciência. Na maioria das vezes, a pessoa, quando vem o remorso, ela fica mais revoltada ainda e aprofunda nesse estado de culpa, de autopunição. Aí entra todo um mecanismo extremamente pervertido, que a própria pessoa utiliza do seu livre-arbítrio para produzir atos que ela é responsável, mas que vai gerar muito sofrimento e infelicidade. Até que ela canse disso. Na hora que ela cansar desse mecanismo, que pode demorar uma existência inteira, várias existências, na hora que ela cansar, ela vai ouvir a voz da consciência que vem dessa força endoevolutiva, da própria consciência. Ela vai ouvir e vai fazer todo o caminho que sempre foi convidada a fazer, mas que cada um vai despertar no seu tempo, de acordo com o bom ou o mau uso do livre-arbítrio. Vamos ver agora um texto de Agênesis, no capítulo 3, itens 6 e 7, para concluir toda essa reflexão. Deus promulgou leis plenas de sabedoria, tendo por único objetivo o bem.
Em si mesmo, encontra o homem tudo o que lhe é necessário para cumpri-las. A consciência lhe trata essa rota. A lei divina lhe está gravada no coração. E, ao demais, Deus lhe a lembra constantemente por intermédio de seus messias e profetas, de todos os espíritos encarnados que trazem a missão de o esclarecer, moralizar e melhorar. E nesses últimos tempos, pela multidão dos espíritos desencarnados que se manifestam em toda parte. Olha a beleza desse texto de Kardec. Vamos refletir fazendo um resumo de tudo que nós vimos até agora, porque o texto resume exatamente isso. Então nós temos as leis divinas naturais. Como diz a questão 614, as leis que são únicas para a felicidade do ser humano, que a nos alerta a cada momento para aquilo que devemos fazer ou que não devemos fazer. Por isso Kardec diz aqui: em nós mesmos nós encontramos tudo o que é necessário para cumprir essas leis. E trazemos na nossa consciência a rota, a meta. Porque a lei está gravada no nosso coração. Então, força endoevolutiva. Previdência divina, leis sábias, como Kardec diz aqui, leis plenas de sabedoria. Todos os recursos estão à nossa disposição. A lei gravada no nosso coração. Acima de tudo isso, nós temos quem? Hã? Anjo de guarda? Também. Mas é alguém um pouquinho mais especial para nós. Jesus. Quem Jesus é? Messias de Deus. Aquele espírito mais evoluído que Deus nos colocou como guia e modelo. Então Jesus é o nosso Messias, aquele que veio para nos ensinar as leis de Deus. Nos ensinou o Evangelho que está aí à nossa disposição, há 2000 anos. Mandou muitos espíritos que encarnaram depois dele com a missão de nos esclarecer. Podemos citar alguns: Francisco de Assis, Clara de Assis, Teresa d'Ávila, John Rus, Allan Kardec, de esclarecer, moralizar e melhorar. Muitos espíritos encarnados vieram para nos auxiliar. Agora, sobretudo, nesses últimos tempos, o que tem acontecido? A multidão de espíritos desencarnados que se manifesta em toda parte. O que nós temos observado no movimento espírita nesses mais de 150 anos é que os espíritos desencarnados, espíritos superiores, têm se manifestado em toda parte, mas não têm sido ouvidos. Como nós vemos naquele outro texto do próprio Livro dos Espíritos, não são ouvidos. Já é tempo de ouvi-los. Hoje nós temos no projeto Espiritizar uma série de espíritos superiores, é uma falange, são vários espíritos, que vem nos ensinando tudo isso que nós estamos estudando. Tudo que nós estamos estudando aqui não partiu da minha mente, não. Não teria capacidade para isso ainda, né? No futuro, bem distante, com certeza terei, mas nesse momento não. Força endoevolutiva, força autoevolutiva, essa visão clara, lógica, psicológica, dentro da psicologia do ser, nós temos aprendido com os mentores do projeto Espiritizar.
que são espíritos benevolentes e sábios, que têm se manifestado e nos ensinado muita coisa extremamente útil, prática, possível de ser realizada. Cabe a nós utilizar bem o nosso livre-arbítrio. Claro, não nos exigindo perfeição, porque isso não é possível. Utilizando do livre-arbítrio, no limite das nossas forças, fazendo esforços para nos esclarecer e nos moralizar e melhorar. Porque é para isso que eles vêm vindo nos ensinar, para que nós realizemos aquilo que Kardec conclui aqui no texto, nesse trechinho do texto. Se o homem se conformasse rigorosamente com as leis divinas, não há duvidar de que se pouparia os mais agudos males e viveria ditoso na terra. Se assim procede, é por virtude do seu livre-arbítrio. Sofre então as consequências do seu proceder. Então, novamente, consequências do nosso proceder. As consequências serão felicidade ou a infelicidade. Se nós nos conformamos, né, nós damos uma forma, nós vamos ao encontro das leis divinas, trazendo para nossas vidas, de uma forma lúcida, de uma forma clara, utilizando do discernimento, nós vamos poupar os mais agudos males e vamos viver ditosos na terra, dentro do limite possível na terra. Não é uma felicidade plena, mas é uma felicidade relativa à possibilidade na terra. Caso contrário, as consequências também virão, que é o sofrimento, a dor em primeiro lugar, depois o sofrimento, caso nós nos mantenhamos rebeldes. Mas o convite é sermos ditosos, é sermos felizes. Para isso que esses espíritos que nós temos hoje no Projeto Espiritizar vêm trabalhando, para que sejamos plenamente felizes como eles já são. Para isso é necessário o nosso esforço, a nossa dedicação. Mobilizar com todas as forças dentro de nós mesmos a nossa força autoevolutiva. Livre-arbítrio, virtude do discernimento e vontade operante, vontade bem direcionada àquilo que nós queremos. Entretanto, Deus, todo bondade, pôs o remédio ao lado do mal, isto é, faz que do próprio mal saia o remédio. O momento chega em que o excesso do mal moral se torna intolerável e impõe ao homem a necessidade de mudar de vida. Instruído pela experiência, ele se sente compelido a procurar no bem o remédio, sempre por efeito do seu livre-arbítrio. Quando toma o melhor caminho, é por sua vontade e porque reconheceu os inconvenientes do outro. A necessidade, pois, o constrange a melhorar-se moralmente para ser mais feliz. Do mesmo modo que o constrangeu a melhorar as condições materiais da sua existência. Então, o convite que esses mentores têm nos feito, Kardec está fazendo aqui, é que nós utilizemos tudo isto nesta existência. Que nós façamos esses esforços nesta existência. Que nós não deixemos para mudar a vida depois, numa próxima existência. Utilizar da nossa vontade, porque de alguma maneira nós que estamos aqui, nós que estamos sendo convidados a trilhar os caminhos do Consolador, nós já reconhecemos os inconvenientes do outro caminho. Não tenhamos dúvida que nós já reconhecemos. Só que não basta reconhecer os inconvenientes. Nós reconhecemos antes de encarnar. Depois de muito sofrer, a lei de misericórdia nos amparou. Nós reconhecemos os inconvenientes do caminho equivocado.
e rogamos, muitas vezes com lágrimas nos olhos, que nos dessem nova oportunidade. E a lei de misericórdia nos deu uma nova oportunidade. Cabe a nós assumirmos definitivamente a vontade efetiva de agir de forma diferente, de agir em conformidade a esse bem maior. Utilizar desse atributo nosso, que é o livre-arbítrio, em sintonia com as leis divinas, que são a única forma de nós sermos felizes, como nós vimos. Então, eis aí a escolha: esforços no bem ou caminho continuar muitas vezes na prática do mal, que vai nos gerar a infelicidade. Então, todos nós somos convidados a refletir tudo isso para praticar ações que iluminem o nosso livre-arbítrio. Exercitar a virtude do discernimento para iluminar o nosso livre-arbítrio e, com isso, sermos felizes. Vamos fazer a nossa avaliação reflexiva. Feche os olhos. Entre em contato com você mesmo em essência, buscando sentir o conteúdo estudado neste encontro. O que você entendeu do conteúdo que se aplique à sua vida?

O conteúdo estudado mudou a forma como você entende o significado do livre-arbítrio em sua vida e do esforço que você é convidado a fazer para conectar esse livre-arbítrio com as leis divinas, utilizando da virtude do discernimento.

Neste encontro, refletimos sobre o uso do livre-arbítrio frente às leis divinas. Como você se sente em relação às suas escolhas, à responsabilização e o esforço que tem feito para exercitar a vontade de se conectar com as leis divinas? Você tem feito esforços para acionar a sua força autoevolutiva em sintonia com a força endoevolutiva que o convida à sua evolução pelo desenvolvimento das virtudes e cumprimento das leis? Como tem sido isso para você?

Sinta-se agora um espírito imortal. Que traz em si mesmo a determinação divina de evoluir até a perfeição relativa, pelo conhecimento pleno e cumprimento das leis divinas, pela prática das virtudes e pela busca da unidade com Deus. Mergulhe profundamente nessa verdade espiritual. Sinta, veja-se cumprindo as leis divinas e desenvolvendo todas as virtudes essenciais da vida ao longo do tempo, sentindo plenamente o objetivo pelo qual você está reencarnado, dádiva para que você conquiste a perfeição.

as nossas saudações a todas as amigas, os amigos aqui presentes e aqueles que nos acompanham pela tvc.com. Hoje vamos falar um pouco a respeito do ego e dos mecanismos de defesa. Narram as tradições bíblicas do Antigo Testamento que o povo judeu tinha um certo costume de fazer a oferenda de um bode, ao qual a posteridade passou a chamar de bode expiatório. Na verdade, eles traziam dois bodes para a oferenda. Um deles seria sacrificado, e o outro deveriam ser colocados todos os pecados do povo. Todos os erros, as ações equivocadas, seriam colocados naquele outro bode, que não seria sacrificado, mas que seria encaminhado ao deserto. O bode aceito era levado ao holocausto, enquanto o outro deveria peregrinar pelo deserto. Era uma forma que os povos antigos faziam com que toda a sua culpa, todas as suas dores, os seus erros, de certa forma encontrassem remissão. Embora se trate de um comportamento ancestral, nós podemos fazer uma análise à luz da psicologia para o nosso comportamento perante os conflitos pessoais. Quantas vezes queremos mandar para longe as nossas dores, esconder os nossos conflitos, deixar que o deserto da nossa própria solidão vá resolvendo, talvez com o tempo, tudo aquilo que nós não entendemos. Mas, como tudo que não enfrentamos não deixa de existir por conta da nossa covardia ou inconsciência, reiteradas vezes somos chamados, pelo próprio psiquismo, a travar um contato com as nossas próprias dores. Sendo assim, não é construindo a história do bode expiatório em nós que iremos solucionar os nossos conflitos. Não é encaminhando as nossas dores para o inconsciente, para o deserto, que iremos pouco a pouco trilhando a individuação. Pelo contrário, temos que estruturar o ego de maneira saudável para que ele possa enfrentar os desafios do dia a dia. O ego não é o inimigo do homem. O ego é a estrutura que nos foi dada para que, através da luz da consciência, enfrentemos os nossos problemas. Então, o problema não é o ego. O problema é o ego estar mal estruturado. O problema é quando fixamos a nossa identidade somente no ego, porque o ego normalmente busca segurança, busca conforto, busca controlar as situações que lhe chegam. Mas como muitas das situações da vida fogem do nosso controle cotidiano, aqueles que têm um comportamento imaturo, que são infantis ainda, cujo ego não está bem estruturado, se desesperam perante tudo que a vida apresenta e costumam criar mecanismos escapistas, como se pudéssemos fugir dos problemas e desafios existenciais. E Carl Gustav Jung irá dizer o seguinte: parece-me que a significação e a finalidade de um problema não estão na sua solução, mas no fato de trabalharmos incessantemente sobre ele. Então, o próprio Jung já reconhecia que não é a solução imediata do problema que nos trará a paz, mas a nossa predisposição em nos enfrentar, a nossa predisposição em descobrir cada vez mais esse mundo fascinante que é o nosso inconsciente, essas forças do próprio self, para que assim, integrando essas forças, possamos solucionar os desafios que a vida nos traz. Porque se acreditamos em um Deus de justiça, de bondade, será que tudo isso que ele traz às nossas vidas faz parte simplesmente de um plano de punição? Como imaginavam os antigos que mandavam o bode para o deserto? Ou faz parte de um projeto maior da vida,
para o nosso aprimoramento, para o nosso desenvolvimento, para o nosso crescimento como um todo. Então, essa predisposição, como diz Jung, de enfrentar os problemas é que nos traz maturidade. A paz não é a isenção de problemas e desafios. A serenidade não é um mar de rosas, mas a construção interna que nos faz ver a vida através de outras lentes, com outros ângulos, de forma mais profunda, enfrentando tudo que a vida nos traz, no dia a dia, nos desafios que ela apresenta, para assim estabelecermos um processo de crescimento. Mas como diz a benfeitora Joana de Ângeles, na obra Conflitos Existenciais, ao invés dos enfrentamentos dos problemas com naturalidade, determinadas predisposições emocionais impedem a aceitação das ocorrências mais exaustivas, produzindo um mecanismo automático escapista, mediante o qual parece livrar-se da dificuldade quando apenas a posterga. Quando escondemos um problema, ele deixa de existir? Quando tentamos afastar algo da nossa consciência, somente porque está fora do nosso olhar, a coisa sumirá de um instante para o outro? Na nossa psique também acontece dessa forma. Quando postergamos, quando não temos essa natural predisposição, apenas vamos criando mecanismos de afastar algo que posteriormente o inconsciente vai trazer. E é interessante pensar até mesmo na história do bode expiatório, porque o chamado bode bom, o que era aceito para o holocausto, ele deixava de existir, mas o outro que ia para o deserto não, continuava vivo. Ele levava as amarguras, as dores, os pecados, entre aspas, do povo, mas ele continuava vivo. No nosso psiquismo acontece da mesma forma. E o que é pior? Tudo que vai sendo armazenado no inconsciente com grande insistência, cotidianamente, quando fugimos dos nossos problemas, a sombra vai ganhando o campo de ação. Alimentamos a nossa sombra e depois não sabemos por que temos distúrbios nervosos, porque temos problemas psicossomáticos, porque o corpo responde aquilo que tentamos negar na nossa psique. E a nossa vida vai se transformando em dores, tormentos, porque não estruturamos, não amadurecemos o ego para lidar com naturalidade dos desafios da vida. É natural que a vida nos apresente desafios. Não é para nos punir, é para despertar esse eu profundo que permanece em consciência de sono, como nós já vimos. Essa consciência de sono que o psiquismo a todo instante chama a atenção. Como já dizia Paulo, desperta, ó tu que dormes. Parece que os problemas diários fazem da mesma forma. Desperta, ó tu que dormes. Mas como queremos camuflar e às vezes esconder esses problemas, a nossa predisposição não auxilia. Certa feita, chegou um cliente ao consultório, um paciente, e me dizia, ele era separado, havia alguns anos ele já tinha se separado. E ele chegava à seguinte conclusão, mas parece que eu casei com a mesma mulher de antes, porque não é possível. Ela me atormenta da mesma maneira, me chateia. E aí ele passou a narrar os fatos que aconteciam. E aí eu deixei que ele narrasse a situação e perguntei, fiz uma simples pergunta para ele. É a mulher que é a mesma ou você que conduz os mesmos problemas que você não quis enfrentar à época e os repete e traz à tona os mesmos conflitos de agora? E aí ele parou para pensar, eu sei que ele não voltou mais à consulta terapêutica, não sei porquê. Mas às vezes nós temos que pensar nisso. São os problemas que persistem como se quisessem nos punir
ou nós que não temos a maturidade, a naturalidade, a predisposição para enfrentar o desafio, o dia a dia que nos apresenta desafios. Ninguém disse que ia ser fácil. Jesus já falava: pega a tua cruz, vem e me segue. Ele dizia que o fardo era leve, mas havia fardo. O jugo era suave, mas havia jugo também. Havia a nossa sombra para ser conduzida, transformada, elaborada. É a nossa parte, a parte que nos cabe. Mas se nos negamos a isso, apenas postergamos, como diz Joana de Ângeles, aquilo que deveremos enfrentar. E agora vamos falar um pouco desses mecanismos de defesa, alguns deles, que o ego elabora para tentar se defender das forças do inconsciente. Lembrando que o problema não é somente apresentar mecanismos de defesa, todos nós os temos em determinado grau. O problema é quando somos inteiramente conscientes, inconscientes deles e repetimos reiteradamente o comportamento, porque apenas vamos afastando algo que depois o próprio inconsciente, o nosso próprio psiquismo, irá cobrar. O primeiro desses mecanismos se chama compensação. E a benfeitora Joana de Ângeles, no livro O Ser Consciente, fala o seguinte: na compensação, o conflito de ordem psicológica cede lugar ao desenvolvimento de uma outra faculdade ou expressão que se pode destacar, anulando, ou melhor dizendo, escamoteando o ocasional fenômeno perturbador. Imaginemos a seguinte situação: nós temos um conflito que nos perturba determinada área da vida. Por exemplo, temos uma grande dificuldade emocional de expressar as emoções. Nos sentimos talvez demasiadamente tímidos, frágeis. E por conta dessa fragilidade, algumas pessoas passam a desenvolver outros aspectos da existência para tentar sobressair-se, como se camuflasse esse aspecto frágil. Podem, por exemplo, desenvolver muito o intelecto, se tornam pessoas muito capazes tecnicamente, sabem, têm conhecimento científico, sabem das leis da matéria, mas às vezes essas mesmas pessoas que são tão inteligentes em determinados aspectos, quando pegamos algum ponto emocional, têm dificuldades tremendas. E aí nos espantamos: mas fulano é uma pessoa que sabe tanto, que tem tanto conhecimento, não sabe lidar com o mínimo problema? Porque muitas vezes funciona o mecanismo da compensação. Ou então algum defeito físico da pessoa, ela tenta sobrepujar fazendo uma outra atividade. Por exemplo, às vezes vemos determinadas pessoas que não aceitam a própria altura, o tamanho que tem. E aí começam a desenvolver os músculos, como se quisessem chamar a atenção de um outro aspecto, para que não seja visto o aspecto que ela tem dificuldade de lidar. Então o problema não é a aparência física nesse caso. O problema é a não aceitação da condição que a vida nos traz. E aí tentamos sempre compensar com outros aspectos. E isso, quando é feito reiteradamente, quando é feito de forma exacerbada, somente vai camuflando aquela outra parte. Mas como temos que nos desenvolver como um todo para nos transformarmos integralmente, um dia a vida chama atenção para isso também. Um dia esses aspectos irão chamar a atenção do nosso psiquismo, da nossa consciência, para que desenvolvamos também essas qualidades que vão permanecendo na sombra e vão sendo compensadas muitas vezes por uma atitude do ego que não sabe lidar com a fragilidade. Um outro mecanismo de defesa, conhecido nosso também, se chama deslocamento. No deslocamento, quando se experimenta um sentimento de revolta ou de animosidade contra alguém ou alguma coisa, mas que as circunstâncias não permitem expressar, o ego desloca-o para reações de violência contra objetos
que são quebrados, ou outras pessoas não envolvidas na problemática. Acredito que todos já tenham visto aquelas cenas cinematográficas ou de telenovelas, quando as pessoas jogam pratos na parede, quebram copos. Isso é uma forma de deslocamento. Então a pessoa tem uma reação emocional, como não consegue transferir, se for uma outra pessoa que gerou isso, como não consegue ou acha que não deve transferir isso para a pessoa, desloca para um objeto. É como se deslocássemos a raiva. Ou então a seguinte situação: nós levamos uma repreensão do nosso chefe, que a nossa percepção julga injusta. Foi injusto o que ele fez. Mas como chefe é chefe, e a gente, bom, eu tenho juízo, não vou reclamar com meu chefe. E aí a pessoa chega estourando em casa, chega brigando com a mulher, brigando com os filhos, chutando o cachorro, né? Isso são formas de deslocamento. Porque eu não expressei a emoção de forma conveniente na hora, aí desloco porque aquilo não foi estruturado. O problema é a gente estar inconsciente dessa situação. Porque nós podemos agredir outras pessoas que não têm nada a ver com o fato, simplesmente por uma falta de habilidade de lidar de forma natural. E um dos fatores que faz gerar muito deslocamento é a raiva. Sentimos uma raiva tremenda em qualquer fator da vida. Nas grandes cidades, o nosso trânsito, que se torna cada vez mais caótico. E aí aquelas pessoas educadas que gostam de cruzar na nossa frente, motoqueiros, outros carros, buzinas, tudo isso vai criando emoções, muitas vezes emoções perturbadoras, e quando não prestamos atenção nisso, vamos deslocando as nossas atitudes. É lógico que o ser humano não tem que sair por aí expressando e canalizando a sua destrutividade a todo momento, mas deve estar atento na forma que guarda as suas emoções para que esse deslocamento não seja uma força prejudicial do ego. E um dos outros mecanismos muito conhecido e muito utilizado se chama projeção. Na projeção, a repressão inconsciente dos conflitos da personalidade leva o ego a projetá-los nos outros indivíduos, nas circunstâncias e lugares, evadindo-se a aceitação dos erros e da responsabilidade por eles. Há uma necessidade de combater nos outros o que é desagradável em si. Imaginemos a seguinte situação. Muitos dos nossos comportamentos nós desconhecemos. Muitas das nossas habilidades, faculdades, nós não temos sequer conhecimento. Então, de repente, nós encontramos uma pessoa que traz à luz da consciência aquele comportamento que faz parte do meu psiquismo, só que permanece na sombra. E aí, imediatamente, o psiquismo se identifica com essa pessoa. Por isso que, em psicologia, nós costumamos dizer: você sente um incômodo com determinada pessoa, determinada atitude, de forma insistente? É aquela pessoa que incomoda muito, que chama a atenção, que consegue te tirar do sério? Então preste atenção no seu incômodo, porque ele é seu. É a sua força.

existe de aspectos negativos, aspectos positivos também. Quantas vezes encontramos uma pessoa com grande carisma, com grande luminosidade na consciência, e nos causa uma emoção profunda estar perto daquela pessoa, conviver com aquela pessoa. E costumamos muitas vezes chamar essas pessoas de santos, de mestres, de gurus. Eles normalmente conduzem à projeção da nossa luz. Os aspectos iluminados que existem em nós, mas que nós ainda não desenvolvemos suficientemente, projetamos nessa pessoa. E isso também devemos ter cuidado nesse tipo de manifestação, porque muitas vezes nos decepcionamos com essas pessoas. Mas fulano era uma pessoa que eu considerava tanto. Como ele foi capaz de ter essa atitude? Como ele foi capaz de fazer isso? Era uma pessoa tão iluminada. Na verdade, iluminada era a sua projeção na pessoa. A pessoa não tem que cumprir a projeção do outro, mas deve estar atenta às suas próprias projeções. Então, o que é que eu projeto nos meus relacionamentos? E aí uma dica terapêutica: preste atenção no que te incomoda. Quais são os seus incômodos? Quais são as pessoas que costumam te tirar do sério? Porque essas pessoas, elas costumam acolher, mesmo que não saibas, mesmo que não saibam, grande parte das nossas projeções. Entendê-las é uma forma de nos entender também. E quando vamos recolhendo essa projeção, ou seja, elaborando, trabalhando esse material, muitas vezes deixamos de ter até mesmo antipatia pela pessoa. Ué, mas eu tinha tanta antipatia, agora não, até gosto da pessoa. Porque você foi trabalhando suas projeções. Quanto mais nós sabemos lidar com o nosso material sombrio, mais aprendemos a fazer isso com o outro também. Olha o trabalho com as dificuldades que vai nos ajudando a lidar com os outros de uma maneira mais profunda também. A introjeção, que é um outro mecanismo, se caracteriza como a conscientização de que as qualidades das pessoas lhe pertencem. A pessoa introjeta-se na vida dos heróis aos quais ama e com quem se identifica, aceitando ser parecida com eles. Assume-lhes a forma, os hábitos, os traquejos e trejeitos, o modo de falar e de comportar-se. E esse é um mecanismo de defesa muito comum na adolescência, na fase de formação do ego, quando o ego vai se formando, e as crianças e jovens se identificam com heróis, com atores, mas também não é incomum acharmos em pessoas adultas. Porque não têm um contato profundo com a própria identidade, vão sendo atraídas como se fosse por um imã. Pela forma como as pessoas falam, se vestem, como andam. E aí nós vemos comportamentos estereotipados. É a absorção do coletivo na forma como nós manifestamos o ego, na nossa persona. Dá para perceber que não se tratam de características profundas do eu, do self, mas são características que vão sendo incorporadas por aqueles que têm um ego frágil. E aí nós vemos às vezes, por exemplo, acho que quem tem filho deve se recordar, às vezes o filho vai passar a tarde ou uma semana na casa do coleguinha e volta já falando diferente, agindo diferente. Ou então os jovens que passam a se vestir de determinada maneira, porque um herói do cinema passa a se vestir assim, ou da telenovela, vamos incorporando, introjetando esses hábitos. Mas coisa curiosa, por que que não introjetamos hábitos saudáveis? Por que que não atraímos para nós coisas positivas? Por que que normalmente o comportamento é destrutivo, negativo? E aí fica a percepção que quando o ego é frágil, também há a necessidade de um trabalho moral, para que esses valores possam passar pela nossa crítica. E os educadores têm um grande papel nisso, para que as crianças e jovens não passem a introjetar de maneira tão intensa o que depois vai causar frustração, porque também

0: E se trata de uma projeção. A própria introjeção também faz uma ponte com a projeção. Porque projetamos no outro a luz e queremos nos comportar igual a eles. E quantas pessoas, não só crianças, mas quantos nos jogos de futebol, depois saem pelas ruas com a camisa do atleta, com o nome, com o boné? Trata-se de uma introjeção também. Eu passo a ser não somente o jogador, mas me identifico com o clube. E quantas guerras são feitas por conta disso? Dessa energia que vai encontrar um reconhecimento no coletivo e não é elaborada interiormente. É uma perda de contato com a nossa própria identidade. A racionalização é o processo de achar motivos lógicos e racionais aceitáveis para pensamentos e ações inaceitáveis. É o mecanismo de fuga de maior gravidade do ego, por buscar justificar o erro mediante aparentes motivos justos, que degeneram o senso crítico da integridade moral, assumindo posturas equivocadas e perniciosas. É como se a razão, o intelecto, se distanciasse do nosso psiquismo profundo, se distanciasse da ética e da nossa natureza moral. E aí tentamos justificar os nossos erros de mil maneiras. E esse é um mecanismo grave, porque, como normalmente nós desenvolvemos mais o intelecto do que a própria emoção, do que a intuição, queremos justificar tudo. E aí é comum vermos os erros das pessoas. Por que que você fez isso? E aí encontramos mil motivos lógicos para isso. Mas por que que você furou a fila? Ou porque ultrapassou o outro carro? Ah, eu estava com pressa, e aí eu tenho que chegar no trabalho porque é coisa séria. Elabora mil desculpas de uma coisa indesculpável. Elabora mil motivos para tomar determinadas atitudes, mas não faz a ponte com o ser interno. Por que você agiu de forma brusca e violenta comigo? Foi você. Foi você que me fez agir dessa forma. Você me tira do sério. Você não me deixa ter paz. E aí transformamos, racionalizamos, às vezes trazemos e colocamos à mesa inúmeros motivos para o nosso comportamento inadequado e não fazemos a ponte com o eu que somos. O eu interno, a nossa personalidade profunda. A racionalização pode justificar inúmeros crimes. A racionalização justifica até mesmo guerras. Quando os países aparecem nas telas de TV, os países poderosos, justificando assassinatos em massa, as guerras de extermínio, os atos terroristas, quantos e quantos? Isso é um fenômeno de racionalização que sai do individual para o coletivo. Mas o coletivo só tem força por conta da nossa sombra. Por que que existem ditadores na humanidade? Por que que existiram Hitler na humanidade? Se não como alguém que encontrou uma sombra projetada e racionalizava muito bem as suas atitudes, mas não deixava de ser uma manifestação da grande sombra coletiva e que deve ser trabalhada individualmente por nós. Que tipo de conteúdo nós estamos deixando de entrar em contato? Estamos explicando, justificando, mas que por ser força da psique, permanece viva em nós, aguardando a nossa predisposição a um trabalho mais profundo, mais intenso. A repressão ou recalque afasta um determinado evento da consciência, mantendo-o à distância no inconsciente. Faz com que, por exemplo, nos esqueçamos de fatos indesejáveis, evitando o contato com lembranças incômodas e emoções dolorosas. Mas como diz a canção, sentimento ilhado, morto e amordaçado, volta a incomodar. Material reprimido na nossa psique ele fica lá como se estivesse guardado, trancado, numa gaveta, às vezes, às 7 chaves. Só que o selfie é um chaveiro muito bom. Ele consegue abrir tudo. Mesmo que o ego tente te camuflar, colocar armadilhas e armaduras, o self, com toda a sua habilidade, vai desfazendo essas armadilhas do ego, esses mecanismos de defesa, e nos traz com uma sutileza, ou irrompe com toda a força, aquilo que foi guardado, aquilo que ficou reprimido, e vem através de sonhos, vem através de imagens, de coincidências da vida. Mas por que será que isso está vindo para mim de novo? Por que será que eu sonho tanto com isso? Muitas vezes coisas que eu reprimo e não deixo e não trato com a naturalidade de vida devida e não transformo. Porque aquilo que eu não aceito, eu não consigo transformar. É por isso que o trabalho com a sombra é importante, porque ele vai trabalhar todo esse material que é reprimido. Não, eu não posso ter esse tipo de pensamento. Por que que eu não posso ter esse tipo de pensamento? Que eu tenha o pensamento e o transforme. Olha a diferença. Eu posso ter o pensamento, tanto que tenho. E quantas pessoas chegam para mim: mas Cláudio, eu tento meditar, eu tento fazer minha oração diária, mas me aparece tanta assombração, como diz o ditado popular. Quanto mais eu rezo, mais assombração me aparece. É porque quando nós oramos, fazemos uma ponte com o self. E o self entende que nós estamos predispostos a equilibrar tudo aquilo que se encontra em desarmonia em nosso psiquismo. E aí vem as assombrações, entre aspas, como imagens, frustrações, fantasias, recalques. Tudo isso que faz parte da vida e que deve ser não negado, não reprimido, mas elaborado, transformado à luz da nossa consciência. Não devemos temer os nossos pensamentos, devemos educá-los, transformá-los. Não devemos temer as forças que fazem parte da vida, as expressões naturais da vida. Devemos entendê-las mais, entender o seu significado profundo e tantos recalques, tantas repressões. Um desses conteúdos é a própria sexualidade. Quantas repressões no campo sexual que levaram Freud a considerar que todos os transtornos tinham origem sexual? É lógico que isso é uma visão exacerbada, mas a sexualidade, por não ser tratada de forma natural como força da vida e conduzida de forma saudável, também trouxe à tona muita repressão e muitos recalques. Mas porque é força da vida, ela não deixa de existir por conta da nossa repressão. E muitas vezes se transforma num impulso de destruição, porque vai para o polo oposto. Se a sexualidade é força da vida, quando não canalizada, quando reprimida, ela sai na forma de destruição. É por isso que a própria benfeitora Joana de Ângeles, ela estabelece que muitos dos ditadores têm sim transtornos de sexualidade. Porque na visão psíquica, deixaram de criar, deixaram de expressar através da arte e partiram, canalizaram essa energia para destrutividade. Algum tempo atrás eu recebi um e-mail que me mostrava alguns quadros. Uns quadros bonitos, bem pintados. E depois vinha uma pergunta: você sabe quem é o autor desses quadros? E vinha a resposta embaixo: Adolf Hitler. Só que como ele não foi aceito para a Academia de Belas Artes, ele pode ter gerado uma frustração tão grande que a própria energia de criatividade, que também no sentido psicológico é energia sexual, porque traz vida, traz beleza, traz criação, foi canalizada de uma maneira sombria para a destrutividade. Isso acontece com a gente também, com tudo que nós reprimimos e que vai para o polo negativo, para o polo sombrio, para o polo denso. Quais são as forças que eu reprimo em mim? O que é que eu não aceito no meu comportamento? O que que eu nego e constantemente crio um embaraço perante o comportamento dos outros também. Esses são sinais de forças que encontram repressão em nossa psique. A regressão é um retorno a um nível de desenvolvimento anterior ou a um modo de expressão mais simples ou mais infantil. Muitas vezes a regressão aparece quando passamos por determinadas situações e, como parece que o ego não sabe lidar com ela, entra num nível regressivo. Algumas pessoas, quando ficam doentes, voltam, ficam manhosas, dengosas, querendo colo o tempo todo. Trata-se de um comportamento de regressivo, querendo chamar a atenção da afetividade. E isso pode ser muito sério, porque algumas pessoas pensam, estabelecem uma crença interna de que só vão cuidar de mim se eu estiver doente. Quantas pessoas adoecem por conta dessa crença que vai sendo elaborada de forma inconsciente e vão adoecendo constantemente para chamar a atenção dos outros para que sejam cuidadas. Então, cuidar de nós é uma forma de elaborar de maneira madura essas frustrações. E as crianças, né, quando o ego está em formação, fazem muito isso. O psiquismo infantil percebe isso com uma naturalidade. A criança está saudável, ativa. Quando a mãe chega, fica cheia de manha. Claro que não é culpa somente da mãe. Quando o pai chega também, né, acontece uma predisposição diferente, dependendo da forma como o processo educacional se dá. E aí regredimos, retroagimos a um nível anterior por conta de não saber lidar de forma natural com as manifestações da vida. Certa feita, eu acho que já contei para vocês, né, uma paciente se queixava para Íris, dizendo: meu marido não me ama mais. Mas por que que ele não te ama mais? Ele não me chama mais de tchucu-tchucu, de fofinha, de meu bombonzinho. Íris disse a ela: bem, talvez isso não seja mais o tempo, não seja mais a época, né? Não seja mais necessário esse tipo de expressão. Ela guardava algo infantilizado ainda. Não é que os amantes, os amores, não possam ter apelidos e se tratar de forma carinhosa, mas chamamos a atenção para os excessos. São os excessos que mostram que muitas vezes nós regredimos. E como diz James Hollis, em Os Pantanais da Alma, fundamental para a expansão da consciência é o reconhecimento de que a constância da vida é a sua impermanência. A vida está em constante mudança, e quando a nossa atitude egóica tenta controlar todas as coisas, quando a nossa atitude egóica quer segurança todo o tempo, não quer enfrentar os desafios existenciais, estamos distantes dessa percepção saudável de que a vida é uma eterna transformação e mudança, como já dizia Heráclito de Éfeso. Ele dizia, em outras palavras, que um homem não pode tomar um banho num rio por duas vezes, porque quando lá formos, o rio não será mais o mesmo e o homem também não. Porque a vida muda, a vida é dinâmica, as forças da vida se reestruturam a cada tempo. Por isso que nós, para mantermos um ego saudável, não devemos mandar os nossos bodes expiatórios para o deserto. Não, tragamos eles para perto de nós. Quais são os nossos pecados, os nossos erros, as nossas atitudes equivocadas? Quais são os nossos transtornos? O ego não precisa criar mecanismos escapistas, mecanismos de defesa a todo tempo, mas mecanismos de elaboração diferente. E para isso nós temos diversas ferramentas, como a de nos questionar sempre que aconteça um fenômeno desafiador, como propõe a benfeitora Joana de Ângeles. O que esse desafio quer dizer para mim? Qual é o ensinamento que se encontra por trás desse fenômeno perturbador que me acontece. Ou então, quando percebemos o nosso comportamento escapista, trazer de volta a luz da consciência. Que tipo de projeção estou fazendo nessa situação? Por que que isso me incomoda tanto? Perceber as nossas compensações, normalmente através de compulsões, que vão direcionando forças para um outro fenômeno ou deslocamento, todos esses mecanismos de defesa devem ser atitudes para as quais estejamos atentos, para cada vez mais enfrentar de maneira saudável a vida, trazendo de volta toda a sua energia e percebendo sempre que a vida é uma transformação constante. A vida é essa eterna possibilidade de mudanças que vão trazendo à tona a nossa personalidade maior, o nosso self. Ficamos por aqui e até o nosso próximo encontro.
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6: Vamos estudar hoje, então, a Introdução 3 do livro dos Espíritos, com o título de Introdução ao Estudo da Doutrina Espírita. Na Introdução 3, o codificador vai conversar conosco sobre os contraditores da doutrina espírita, com foco nos fenômenos físicos e as mesas girantes. No primeiro parágrafo, nos fala assim, então, Allan Kardec. A doutrina espírita, como qualquer coisa nova, tem seus adeptos e seus contraditores. Vamos tentar responder a algumas das objeções destes últimos, examinando o valor dos motivos sobre os quais eles se apoiam, sem ter, entretanto, a pretensão de convencer a todos, pois há pessoas que acreditam que a luz foi feita apenas para elas. Nós nos dirigimos às pessoas de boa fé, sem ideias preconcebidas ou mesmo inflexíveis, porém, sinceramente desejosas de se instruir, e nós lhes demonstraremos que a maioria das objeções que se opõem à doutrina provém de uma observação incompleta dos fatos e de um julgamento emitido com muita leviandade e precipitação. Então, logo no primeiro parágrafo, nós percebemos a intenção do codificador de colocar nessa introdução as dificuldades que ocorreram à época, né, do início mesmo, do recebimento das mensagens, dos fenômenos físicos que antecederam, então, o recebimento da parte dos Espíritos codificadores da doutrina dos Espíritos. E ele continua. Lembremos primeiramente, em poucas palavras, a série progressiva dos fenômenos que deram origem a esta doutrina. O primeiro fato observado foi o de objetos diversos postos em movimento. Designaram vulgarmente sob o nome de mesas girantes ou dança das mesas. Este fenômeno, que parece ter sido observado primeiramente na América, ou melhor, que se repetiu nesse país, pois a história prova que ele remonta à mais remota antiguidade. Produziu-se acompanhado de circunstâncias estranhas, tais como ruídos insólitos, pancadas sem causa ostensiva conhecida. Daí, propagou-se rapidamente pela Europa e por outras partes do mundo. A princípio, despertou muita incredulidade, porém a multiplicidade das experiências em pouco tempo não mais permitiu duvidar da realidade. O que ele fala aqui para nós acerca do fenômeno das irmãs Fox, né? Vamos lembrar das irmãs Fox lá nos Estados Unidos, na América do Norte, na cidade de Hyattsville, por volta de 1848. Era uma família metodista e no finalzinho do mês de março, os ruídos começaram a acontecer na casa. Era uma casa de madeira e muitas pancadas nas paredes, no teto. Duas jovenzinhas só, eram três irmãs, mas duas jovens. Foram com duas jovens que aconteceu o fenômeno, com a Kate e com a Margareta. E as duas ficaram muito assustadas, era uma família religiosa assim, mas metodista, com aquele barulho que não os permitiu dormir durante três dias. Ao final de três dias, o que faz o pai, né, o senhor Fox? Traz as filhas para dormir no quarto do casal e as alertou que, se escutassem os barulhos, se os fenômenos se repetissem, que elas não dessem atenção e fingissem que não estava acontecendo nada. Então, na noite de 31 de março de 1848, os fenômenos aconteceram, então, com mais intensidade, batidas nas paredes, no teto, que fizeram o pai levantar e andar a casa toda, e foi do lado de fora e fez como se fosse um inventário do que acontecia, e nada foi identificado. E o barulho foi muito forte. A partir daí, então, né, com as duas irmãs, os vizinhos foram chamados e estabeleceu-se como uma comunicação com esse barulho, e chegou-se então a diálogo com o comunicante, né, que se identificou como um caixeiro viajante que teria passado pelaquela região 5 anos antes e teria sido assassinado. Disse onde estava o corpo e pesquisou-se muito, e o corpo não foi encontrado nessa ocasião, mas aí o fenômeno das batidas, a tipologia, as mesas girantes já estavam instituídos. E como o próprio Kardec fala para nós na introdução 3, que esses fenômenos, né, a história, né, prova que eles são muito antigos. Né? Então, porque só agora, né, no período de 1848, isso retomou com força mesmo, né, para a humanidade, por causa da chegada da codificação espírita. E isso começou nos Estados Unidos e rapidamente foi para o Velho Continente, na Alemanha, na França, e encontramos então, né, as mesas girantes em Paris daquela época, e vamos continuar aqui a nossa leitura para a gente poder fechar, né, a situação lá das mesas girantes com o professor Rivaio, com Allan Kardec. Se esse fenômeno, continua ele para nós, se tivesse limitado ao movimento dos objetos materiais, poderia explicar-se por uma causa puramente física. Estamos longe de conhecer todos os agentes ocultos da natureza e todas as propriedades daqueles que conhecemos. A eletricidade, aliás, multiplica diariamente ao infinito os recursos que proporciona ao homem e parece clarear a ciência com uma nova luz. Portanto, nada haveria de impossível em que a eletricidade, modificada por certas circunstâncias, ou qualquer outro agente desconhecido, fosse a causa desse movimento. A reunião de várias pessoas, aumentando o poder de ação, parecia apoiar essa teoria, pois podia-se considerar esse conjunto como uma pilha múltipla, cuja potência estivesse na razão do número dos elementos. Então, o que faz Kardec com esse comentário? Ele começa a trazer para nós, né, as conjecturas do que poderia, então, ter acontecido para essas mesas girarem, para os barulhos, os objetos, porque a mesa realmente girava, subia, descia, parava no ar. E não só subia e descia, ela rodava, ela ia para o lado, ela batia, ela caía, se quebrava em algumas situações. Eram realmente fenômenos físicos exuberantes. E ele continua assim: o movimento circular nada apresentava de extraordinário. Ele está na natureza. Todos os astros se movem circularmente. Poderíamos, portanto, ter um ponto menor, em ponto menor, um reflexo do movimento geral do universo. Ou melhor dizendo, uma causa até então desconhecida podia produzir acidentalmente, com pequenos objetos e em dadas circunstâncias, uma corrente análoga àquela que arrasta os mundos. Comparando, então, como os mundos giram, os átomos giram e tudo então teria esse movimento de girar se correlacionando. E a posição dos participantes da mesa, né, em torno da mesa, que colocavam a mão sobre a mesa e os dedos mínimos se tocando, faria essa... A posição faria, então, essa corrente que teria o conjunto como uma pilha múltipla. Esse era o pensamento à época. O que fazia essa mesa girar? Que fenômeno acontecia que ela se movimentava? E vemos, então, a seguir o comentário dele, que não era circular, porque não se movia pela sala. Né? Supondo que os ruídos fossem por causa da madeira, teria também uma teoria que seria fisiológico, algumas pessoas teriam o estalar de músculos que poderiam sugerir esse mesmo ruído. E tudo isso à época foi bem explorado, foi bem comentado, e isso gerou, né, muita dúvida, muitos detratores se basearam nisso.

Prosseguindo com o nosso estudo reflexivo, sistêmico, das obras de Allan Kardec e do Evangelho de Jesus, nós continuaremos trabalhando o módulo 6, o significado da lei da reencarnação em nossas vidas. E hoje daremos continuidade ao assunto que trabalhamos nos dois encontros anteriores, reencarnação e evolução espiritual. A terceira parte, estamos trabalhando a questão do arrependimento necessário ao processo de evolução do espírito. O objetivo deste encontro é o de refletir sobre a reencarnação como instrumento para a efetivação da lei de evolução. Como costumamos, vamos fechar os olhos e meditar sobre o assunto que trabalharemos na noite de hoje. Entre em contato com você mesmo em essência, buscando sentir-se um espírito imortal, momentaneamente encarnado em um corpo físico. Qual é para você o significado de saber-se um espírito imortal em evolução, momentaneamente reencarnado para poder evoluir?

Você sabe dessa realidade e a sente no coração? 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

0: Gradualmente vamos retornando ao estado de vigília para a nossa reflexão doutrinária. Vamos começar as nossas reflexões com a questão 990 de O Livro dos Espíritos. Mas antes, vamos apenas refletir fazer uma recapitulação do que nós trabalhamos nos nossos dois encontros anteriores. Nos nossos dois encontros anteriores, nós refletimos sobre a questão do aperfeiçoamento do espírito, as três possibilidades que o espírito trabalha essas questões do aperfeiçoamento, duas egóicas e uma essencial. As egóicas, que é o processo de exigência de perfeição, ligado ao perfeccionismo, a todo um processo do espírito forçar uma repressão de sentimentos e de pensamentos. É um processo que resulta apenas em sentimentos de culpa e de inadequação frente à vida. No outro extremo, nós temos as pessoas que negligenciam o próprio aperfeiçoamento. Em vez de fazer esforços para se aperfeiçoarem como espíritos imortais, negligenciam aquilo que são aprendizes da vida, e nessa negligência a pessoa não faz os esforços necessários para que realmente possa cumprir as leis divinas e desenvolver as virtudes. E o equilíbrio, que é o movimento essencial entre esses dois extremos, que é o movimento da pessoa que, tomando consciência de que é um aprendiz da vida, resolve por fazer esforços de aperfeiçoamento. Aperfeiçoamento gradual e suave, em que a pessoa vai trabalhando em função da superação das limitações que traz, sem reprimi-las e sem dar vazão a elas. No processo de negligência do aprendizado, a pessoa dá vazão. E no processo de exigência, ela reprime os sentimentos, reprime os pensamentos. E no equilíbrio do espírito que se sente espírito imortal, aprendiz da vida, ela simplesmente faz esforços de aperfeiçoamento gradual, como Deus programou para o espírito. Deus nos criou simples e ignorantes, e todos nós temos três níveis de ignorância a ser superada: ignorância do não saber a verdade, ignorância do não sentir a verdade, ignorância do não vivenciar a verdade. Então, esse processo de aperfeiçoamento, ele é gradual e sempre que deverá ser feito de forma suave e leve. No encontro da semana passada, nós trabalhamos principalmente a questão do arrependimento como sendo esse instrumento dentro da lei de reparação, em que o espírito toma consciência dos erros praticados e, em vez de entrar num processo de culpa ou de desculpa, ele entra num processo de arrependimento, expiação e reparação dos erros. A lei da reparação, que é a lei que Deus faculta aos espíritos se perdoarem a si mesmo. Deus não nos perdoa porque ele nunca se ofende com as nossas ações. Agora, ele criou uma lei, que é a lei da reparação, que nos faculta o arrependimento, a expiação e a reparação, quitando até o último ceitil todas as máculas que nós trazemos em nossas consciências. Nós vimos também no nosso encontro passado que enquanto o espírito estiver com essas máculas na própria consciência, ele vai sentir a indignidade que Jesus retrata muito bem na parábola dos dois filhos. O sentimento de indignidade, mas da pessoa buscando a sua dignificação. Ela não se culpa pelas indignidades praticadas, nem se desculpa, mas trabalha o tempo todo em função da sua dignificação. Então, esse é o processo ligado à questão da tríade arrependimento, expiação e reparação, dentro da lei de reparação fundamental para que nós possamos evoluir e crescer. Então, nós vamos agora aprofundar algumas questões acerca do arrependimento e qual o sentido dele em nossas vidas. Nós vimos também no nosso encontro passado que o arrependimento do ponto de vista consciencial do termo, não é esses arrependimentos que a pessoa arrepende e logo está realizando as mesmas ações. É o arrependimento no nível consciencial profundo, em que o espírito toma consciência do erro praticado e resolve definitivamente por seguir um caminho do bem. E esse arrependimento é uma das questões mais significativas que acontece na evolução do espírito imortal, comparada com a entrada dele no reino nominal, comparada com o processo dele chegar na esfera crística de pureza espiritual. Daí a importância desse ato para o espírito chamado arrependimento. Então, arrependimento real da consciência em que o espírito ele vai trabalhar em função de sair da primeira, da terceira classe da hierarquia dos espíritos e entrar na segunda classe. Primeira classe, recordando, vai da terceira ordem, que vai da décima classe até a quinta classe, de espíritos imperfeitos até espíritos neutros, chegando na segunda ordem, na sexta classe, que é dos bons espíritos. De bons espíritos até espíritos superiores. Então, o arrependimento faculta ao espírito entrar nessa segunda ordem. A primeira ordem é a dos espíritos puros. Única, com classe única, espíritos puros, que dessa primeira ordem. Então, o arrependimento vai ser esse ato em que o espírito que estava trilhando um caminho de imperfeição começa a trilhar um caminho real de aperfeiçoamento. Daí a sua importância para o espírito em evolução. Então, ficou claro essa recapitulação? A gente deu para as pessoas que não estavam conseguirem, nesse resumo, entender o que nós temos trabalhado? Nessas dois encontros anteriores, nós trabalhamos isso. Algo de suma importância para que o espírito possa tomar consciência de si mesmo e vivenciar plenamente o seu processo de aperfeiçoamento. Estou começando hoje com a questão 990. O arrependimento se dá no estado corporal ou no estado espiritual? Qual que seria a resposta? Hã? No estado corporal ou no estado espiritual? Hã? Em ambos, né? Por que que em ambos? Tem uma razão de ser. O espiritual, ele tem encontro com a consciência, significa que no corporal não tem?
1: Não, mas
0: é nos dois estados, porque o espírito é um só. Tanto no corpo quanto fora do corpo, ele é um espírito imortal. E como espírito imortal, a qualquer momento ele pode tomar consciência de si. É exatamente por isso. Então, vejamos, no estado espiritual, mas também pode ocorrer no estado corporal, quando bem compreendeis a diferença entre o bem e o mal. Então vejamos, aqui na resposta tem a diferença entre os dois estados. O espírito só no estado corporal, por que que há uma diferença dos dois estados? Vamos refletir juntos. De onde vem essa diferença? É uma diferença básica. Por que é diferente no estado espiritual? Veja bem, que os benfeitores respondem que é no estado espiritual. Mas aí ele coloca, mas também pode ocorrer no estado corporal. E dá uma condição para que isso aconteça. O que que muda completamente o espírito na condição corporal e na condição espiritual, de espírito livre da matéria? O que que muda, que é a característica imprescindível de mudança? Exatamente isso. Então, ao final da reencarnação, o espírito passa pelo dia do juízo, que Jesus chama de juízo ou juízo final, que é o dia em que o espírito passa em revista por uma lei divina. Ele não tem como frear isso, é uma lei divina, que o faz recapitular tudo aquilo que ele fez. Então não dá para ter nesse dia o auto-engano. Não dá para disfarçar, não, mas não era bem assim. O espírito, ele vai perceber a realidade da forma como ela é, que está presente na sua consciência. Então, nesse estado, é possível não compreender a diferença entre o bem e o mal? Nesse dia? O bem que fez e o mal que fez, ou o bem que deixou de fazer? Tem como? Não. Já no corpo, é possível a gente se auto-enganar?
1: Sim.
0: Perfeitamente possível. Aliás, a maioria se auto-engana. Então, a maioria no se auto-engana, são poucos aqueles que compreendem a diferença entre o bem e o mal. Por isso que são poucos aqueles que se arrependem e se renovam na dimensão física. Porque é preciso refletir bastante e perceber o caminho equivocado que a pessoa estava seguindo e o caminho correto de acordo com a lei de amor, justiça e caridade que ele deve passar a seguir a partir dali. Então, quando o espírito toma consciência disso no corpo, é possível arrependimento real. Um grande exemplo, se ele está citando aqui, é o caso de Paulo de Tarso. Então, Paulo de Tarso, ele, quando vê a realidade que estava seguindo, toma consciência plena do mal que estava fazendo e nunca mais, deliberadamente, ele faz o mal. Deliberadamente não, pela ignorância ainda ele trabalhou muito para lapidar o espírito, mas não por a ignorância total que ele vivia antes. Então ele toma consciência e vai em frente, completamente arrependido daquilo que havia feito. Um excelente exemplo. Então nesse estado o espírito ele reflete, isso só é possível a partir de uma reflexão profunda, toma consciência e segue avante. Ficou claro, gente? Faz sentido isso? Continuemos. Na 991, qual a consequência do arrependimento no estado espiritual? Vejamos, o espírito que não se arrependeu, não tomou consciência do mal que fazia enquanto estava encarnado, e continuou realizando o mal até a sua desencarnação, ele vai ser convidado ao arrependimento na dimensão espiritual, depois do dia do juízo. Qual a consequência desse ato para o espírito?
2: Dor moral.
0: Dor moral? Não, dor moral é o processo. Qual a consequência disso? Recomeçar para poder evoluir. A partir daquilo, do balanço que ele vai fazer, né, de tudo aquilo que fez, para, pela lei da reparação, começar o processo de reparar os erros praticados. Exatamente isso. Vamos ver aqui. Desejar o arrependido uma nova encarnação para se purificar. O espírito compreende as imperfeições que o privam de ser feliz e por isso aspira uma nova existência em que possa expiar suas faltas. Então vamos trocar em miúdo essa resposta, que ela é muito importante. Então, nós estamos falando que o arrependimento é um ato fundamental no processo da evolução do espírito. Então, ele arrependido, o que ele deseja? Ele deseja, dentro da lei da reparação, uma nova oportunidade para expiar, extrair a pureza que ele se afastou quando estava no corpo. E esse retorno da pureza vai acontecer onde? Novamente no corpo. Não tem como esse processo acontecer fora do corpo. É claro que a expiação, no sentido de ele já começar a tomar consciência e o próprio arrependimento já abre o campo para a expiação. Mas é no corpo, recebendo de volta aquilo que ele fez, é que ele vai começar a sua purificação. Então é um processo expiar, extrair a pureza, ação para extrair a pureza, para gradualmente partir para a reparação, oferecendo à vida aquilo que ele tirou no passado. Então ele compreende tudo isso, sabe que ele não vai ser feliz enquanto não se purificar, né? E aí busca uma nova existência. É para isso que nós reencarnamos. Cedo ou tarde, o espírito sente essa necessidade. Pode ser o espírito mais empedernido no mal, ele vai chegar o momento que vai ocorrer isso. Por quê? Vai ocorrer essa situação aqui. Por causa da lei do progresso. Não há como espírito frear uma lei divina. Nenhum de nós tem poder suficiente para impedir que uma lei divina se cumpra. A lei do progresso é uma lei que, cedo ou tarde, o espírito vai se sentir impulsionado a buscar uma outra lei, que lei é essa, para que ele siga a lei do progresso? A lei do trabalho. A lei da reparação é o processo todo. Então ele vai em sintonia com a lei do trabalho para seguir a lei do progresso, entrar no movimento da reparação, da lei de reparação, que inclui arrependimento, expiação e reparação. Veja que no final da questão 991, Kardec coloca um número. Tem gente que não sabe para que serve esse número. Tem gente que acha que é até para estorvar o livro. Esse é o estudo reflexivo sistêmico que Kardec já faz em todas as obras básicas. Kardec coloca, e no Livro dos Espíritos ele coloca em várias questões, no final, um número. Significa que aquela questão com aquele número tem a ver com esta. Nas outras obras, como por exemplo o Livro dos Médiuns, ele faz referência à Revista Espírita, ao Livro dos Espíritos, e nas demais ele faz referência a todas elas. Então, aqueles que têm dito que nós inventamos tudo sistêmico, não somos nós, foi Kardec que colocou de forma bem sistêmica todo as obras básicas, convidando as pessoas a fazerem um estudo reflexivo sistêmico. Veja bem, quando ele coloca essa questão, o que que faz a maioria? Vai para frente. Não, já li aquela lá já faz tempo. Nem lembra mais nem da pergunta, quanto mais da resposta. Mas nem vai atrás, né? A gente vê em apostila, nem se coloca a pergunta. Para quê? Não precisa, já foi estudada. Então, há uma proposta de um estudo reflexivo sistêmico. O sistêmico é isso. Um leva o outro, que alimenta o outro, e não importa se você repete várias vezes. Nós temos repetido algumas questões várias vezes. Nós, quem está acompanhando o estudo reflexivo desde o primeiro módulo, tem visto isso. Cada vez que nós repetimos no processo do aprendizado, nós vamos sedimentando conhecimentos. E ao repetir num outro ângulo, nós percebemos ângulos que não tínhamos percebido anteriormente. Então isso é muito importante, o processo da repetição no estudo reflexivo. Vejamos a questão 975. Os espíritos inferiores compreendem a felicidade do justo? Veja bem, vamos ver por que que Kardec coloca essa questão aqui, ó. Ele diz que o espírito compreende as imperfeições que o privam de ser feliz e por isso aspira uma nova existência em que possa expiar suas faltas. Então ele está privado da felicidade, porque enquanto ele estiver nesse movimento de ignorância profunda dentro de si mesmo, tendo realizado o mal, cheio de máculas energéticas, ele não tem como fluir a felicidade. Então ele está privado disso. Isso na questão 991. Na 975, ele pergunta: os espíritos inferiores compreendem a felicidade do justo? Veja bem, eles estão num processo injusto com eles mesmos, né? Dentro da lei de amor, justiça e caridade, é um processo desamoroso, injusto e descaridoso com eles mesmos. Claro que com próxima consequência, sempre daquilo que ele faz consigo mesmo. Então, como ele está num processo de infelicidade, há uma compreensão da felicidade do justo? Não tem como compreender algo que não se conhece. Mas tem como observar e querer aquilo, não invejar, querer ardentemente seguir por um caminho disso? O próprio Criador nos criou para isso, para que nós almejemos sempre algo melhor. Nós vimos há dois encontros anteriores, nós trabalhamos exatamente isso, com base naquele texto que Kardec fala da Revista Espírita. Então nós somos convidados a desenvolver esse recurso de ir em busca do nosso aprimoramento. Vejamos a resposta, vai ficar claro isso. Sim, e isso lhes é um suplício, porque compreendem que estão dela privados por sua culpa. Daí resulta que o espírito liberto da matéria aspira a nova vida corporal, pois que cada existência, se for bem empregada, abrevia um tanto a duração desse suplício. Por que que para eles a felicidade do justo é um suplício? Inclusive, isso que leva aos processos obsessivos, sem uma vinculação por vingança, por exemplo. Como eles não estão felizes, não se sentem felizes, a felicidade do outro, num primeiro momento, incomoda, né? Há um incômodo com a felicidade do outro.

ele vai reconhecendo que essa inveja não diminui o sofrimento dele em nada. Ao contrário, aumenta. E aí o que, que ele vai fazer com essa inveja? Ele muda de inveja para aspiração. Ele aspira aquela felicidade que ele vê no outro. Ele vê pessoas encarnadas trabalhando em função do seu aperfeiçoamento e se tornando pessoas felizes. Pessoas que estavam infelizes se tornando felizes. O próprio processo obsessivo só se resolve dessa maneira. No nível profundo, o próprio obsessor vai vendo que o obsidiado se melhora, se torna feliz, e aí, em vez de invejar o outro, ele começa a aspirar aquilo que o outro está tendo, né? E aspira a nova vida corporal para que nessa nova existência ele bem pregue essa existência e supere aquela angústia que ele sente de não estar, de não ser feliz. Vamos continuar aqui a resposta. É então que procede a escolha das provas por meio das quais possa expiar suas faltas. Porque ficais sabendo, o espírito sofre por todo o mal que praticou, ou de que foi causa voluntária, por todo o bem que houvera podido fazer e não fez, e por todo o mal que decorra de não haver feito bem. Então vejamos o alcance desse parágrafo, desta questão aqui. Ó. O espírito, ele procede às provas, à escolha das provas para expiar as faltas, tendo em vista tudo aquilo que ele fez ou que ele deixou de fazer. Porque muitos de nós ainda acreditamos que é o mal deliberado que faz o mal. Quem esteve na Conemate, nós fizemos uma exposição, aliás, três, e as três com o mesmo teor, que tem muito a ver conosco no movimento espírita, que tem muita gente que, dentro do movimento espírita, está sendo convidada a fazer o bem no limite das forças. E o que faz a maioria? Cruza os braços. Podemos cruzar? Podemos. Podemos sim cruzar os braços. Agora, o que, que vai acontecer com todo o mal que acontecer por não haver feito bem? É para conta da nossa vida. E aí, por isso que não são apenas espíritos empedernidos no mal que vão ser exilados do planeta. Porque nós somos responsáveis por todo o mal que decorrer de não termos feito bem no limite das forças dentro do movimento espírita. Como nós temos colocado, o movimento espírita já era para estar muito melhor do que ele está. Ao alcance do consolador para o planeta, para a dor que campeia cada vez mais intensa, já era para estar muito mais eficiente e eficaz. E por que não está? Não é por causa dos espíritos superiores. É por nossa causa. Então, aqui entra essa questão. Não basta ser causa voluntária do mal. Os que estão causando voluntariamente o mal, sim, esses vão sofrer muito as consequências e cada vez mais estão sendo encaminhadas ao exílio. Cada dia o planeta vai sendo liberado desses que estão de uma forma intensa praticando o mal. Agora, o bem que nós não fizemos e o mal decorrente dessa ausência do bem pesa para espíritos já na condição evolutiva que nós estamos, pesa mais do que para o mal praticado para os que estão deliberadamente fazendo mal. Faz sentido isso, gente? Veja bem, aquele que ainda está numa profunda ignorância do não saber, ele tem atenuantes. Qualquer

0: de nós que já temos as luzes do Consolador prometido por Jesus, que é a doutrina espírita, como referência, não temos mais atenuantes, temos agravantes das nossas ações ou da falta de ação. Então, todo mal que decorra de não haver feito bem vai pesar muito na nossa economia. E no dia do juízo a gente vai tomar consciência disso. Então não há espaço para neutralidade com todo o conhecimento que nós já temos da vida. Não há espaço. No mínimo, nós devemos trabalhar para estar na sexta classe da segunda ordem, que é a classe dos bons espíritos, daqueles que fazem o bem no limite das forças, no mínimo. Né? Isso é o mínimo, indispensável. Né? Somente assim é que a nossa consciência estará tranquila no dia do juízo final desta existência. Faz sentido, gente? Continuemos aqui. Para o espírito errante, já não há véus. Ele se acha como tendo saído de um nevoeiro e vê o que o distancia da felicidade. Mas sofre, então, porque compreende quanto foi culpado. Não tem mais ilusões. Vê as coisas na sua realidade. Então, aqui, voltando novamente a falar da linguagem do século XIX, hoje nós diríamos, compreende quanto foi responsável pelo mal que praticou, responsável pelo bem que deixou de praticar e responsável pelo todo mal decorrente de não ter feito bem. Então, o espírito errante, no sentido de que ele está na erraticidade, que ele está na dimensão espiritual, ele não tem véus. Que véu é esse? Hã? O véu do esquecimento? As máscaras do auto-engano. Se fosse o esquecimento, Deus que seria responsável pelos nossos erros. O esquecimento é para nos proteger de nós mesmos. Lembremos sempre disso, nós já vimos aqui. A lei do esquecimento é uma bênção. Não é o esquecimento que gera o véu e que nos leva a fazer o mal ou não fazer o bem no limite das forças. O que que nos leva a não fazer o bem no limite das forças? A preguiça moral. Preguiça moral é máscara do ego. Esse que é o véu que gera a ilusão do espírito. Ele achar que ele está aqui para se divertir, para ter prazer, simplesmente para passear na encarnação. Esses são os verdadeiros véus. O esquecimento do passado é para nos proteger. Lembremos sempre disso. Aqui tem um comentário de Kardec. Na erraticidade, o espírito descortina de um lado todas as suas existências passadas, de outro, o futuro que lhe está prometido, e percebe o que lhe falta para atingi-lo. É qual viajor que chega ao cume de uma montanha, vê o caminho que percorreu e o que lhe resta percorrer a fim de chegar ao fim da sua jornada. Então ele já não tem mais ilusões, ele não tem mais como se fugir dele mesmo. Reconhece a sua necessidade e reconhece o esforço que deve fazer para superar as suas limitações. Sempre, né? O espírito nunca perde o livre-arbítrio. Né? Sim, a decisão de escolher as provas, se ele tiver condições de fazer isso, ou de anuir com as escolhas que fizerem por ele. Normalmente, no primeiro momento, o espírito não procede uma escolha propriamente dita, porque ele não tem capacidade para isso. Os mentores, os espíritos superiores procedem essa escolha. É claro que ele necessita concordar, e aí com a concordância do espírito ou a persuasão, né, porque eles vão refletir juntos até que o espírito aceite conscientemente, aí Porque, por isso que ele vai estar sempre utilizando o livre-arbítrio. Seja na escolha, se houver possibilidade, seja na anuência, a partir da persuasão dos bons espíritos que o estarão tutelando. Vejamos agora a questão 992. Que consequência produz o arrependimento no estado corporal? Qual é a consequência do arrependimento quando nós estamos no corpo? Mudança de conduta? Mas isso também acontece no mundo espiritual, Mateus. Tem a ver com isso, mas o que é? Qual que é a consequência do arrependimento já no estado corporal? Hã? Forma o quê, Leandro? Mais leve. Vai abreviar o próprio sofrimento. Porque uma coisa é você tomar consciência da realidade no dia do juízo, que só resta uma nova encarnação. Outra coisa é você tomar consciência durante um ato praticado e parar de praticar aquele ato. Não é diferente? Completamente diferente. A pessoa tem toda uma existência ainda, mesmo que seja só meses, já é uma diferença muito grande do que arrepender-se só no dia do juízo. Vamos ver aqui. Fazer que já na vida atual o espírito progrida se tiver tempo de reparar suas faltas. Quando a consciência o exproba e lhe mostra uma imperfeição, o homem pode sempre melhorar-se. Então, quando ele toma consciência, ele pode já na existência atual reparar e voltar muito tranquilo para a dimensão espiritual, já tendo reparado os seus erros praticados. Então, a qualquer momento, o espírito pode realizar isso. Veja bem, vamos recordar a questão 975. O mal que faz, o bem que deixa de fazer e o mal proveniente do bem que deixa de fazer. Uma pessoa que estava produzindo mal, seja para si mesma, seja para o seu próximo, e toma consciência disso, e deixa de fazer esse mal, já é uma diferença? Mesmo que ele não tenha começado a fazer o bem, já é uma diferença? Muito, porque ele já está deixando de fazer o mal ativo. Ainda não faz o bem ativo, e por isso, de uma forma passiva, faz o mal. A partir do momento que ele avança um pouco mais, vai percebendo que aquele mal que ele fazia e que ele deixou de fazer, já começa a fazer um bem. Não começa a fazer um bem dentro dele, ele já começa a sentir bem com o mal que ele deixou de fazer. Ao sentir o bem do mal que ele deixou de fazer, ele começa a se impulsionar ao bem. E vamos supor que ele faça esforços para realizar o bem como uma Maria de Magdala fez, como um Paulo de Tarso fez. Pode chegar a realizar o bem no limite das forças na encarnação que sobra? Pode. Totalmente. E voltar redimido para o mundo espiritual, como aconteceu com Maria de Magdala, como aconteceu com Paulo de Tarso. Todo e qualquer espírito pode fazer isso. Sempre despertar para a realização do bem no limite das forças. O que impede o espírito de fazer isso é sempre a preguiça moral. Se esse arrependimento estaria quando a pessoa tem um coma ou uma doença prolongada, na verdade, e isso seria um argumento contra a eutanásia, na verdade, toda e qualquer experiência para o espírito é um convite a ele se arrepender. Se no coma ele vai se arrepender, ou numa doença prolongada ele vai se arrepender, é por conta dele. Mas, de qualquer maneira, a eutanásia, você estaria abreviando, seja uma possibilidade ou outra, e aquilo que foi programado para aquele espírito. E mesmo que não tivesse sido programado por ele, mas que não houve a morte, por exemplo, uma pessoa Temos um caso muito interessante no livro Transição Planetária. O Transição Planetária, havia um sexólatra que ele aliciava jovens na Tailândia, na Indonésia, ali naquela região que teve tsunami, e usufruía financeiramente dessas jovens, que eram utilizadas por... Ele era da Suécia, se não me engano, Suécia, e ele fazia turismo sexual, né, pacotes de turismo sexual. Hã? Da Holanda, da Holanda. Levava homens da Holanda para fazer sexo com essas moças lá da Indonésia ou da Tailândia. Hã? Da Indonésia. E ele foi uma das vítimas do tsunami. Mas a avó dele interveio. Ele iria desencarnar, e aí interveio e houve um atendimento espiritual especial para ele, para que ele permanecesse em coma, que ele não desencarnasse. Porque se ele desencarnasse naquela situação, seria muito grave para ele. E o coma foi providencial, né? Claro que no coma ele não estaria aprendendo nada ativamente, realizando o bem. Mas poderia o espírito, naquele período do coma, refletir sobre, porque o espírito permanece lúcido, ele refletir sobre todo o mal que estava fazendo para ele, e para as moças e para ele mesmo. Então, para isso que houve a intervenção espiritual e a manutenção dele no corpo. Se você entra com uma eutanásia aí, né, inclusive na Holanda a eutanásia ela é liberada, ela é legal. O que se faz? Aquela oportunidade para o espírito, pelo menos refletir sobre o mal que estava fazendo, não necessariamente se arrepender, porque arrependimento é um ato, é uma escolha do espírito, e aquilo será abreviado, impedido, na verdade. A Alba lembra da Casa da Marina, do livro Só é Sexo Marita, do sexo destino, que também ocorre um caso semelhante, que o espírito entra em coma e há todo um processo de perdão relacionado. Se o espírito arrepende primeiro, depois vem a culpa, ou a culpa vem antes do arrependimento? A culpa é um processo desnecessário que o espírito sente se ele utilizar mal as próprias leis divinas na consciência. Porque a lei divina convida ao arrependimento, não à culpa. A culpa é um processo em que o espírito ele entra numa ansiedade de consciência por ter errado. E não por um processo de tomada de consciência do erro praticado. O arrependimento, o espírito toma consciência. Eu errei, assume a responsabilidade pelo erro, e aí entra num processo expiatório e reparador. Na culpa, ele entra numa ansiedade de consciência do tipo, eu não devia ter feito isso. E fica simplesmente naquele movimento que se chama culpa, remorso, em que a pessoa fica repetindo uma lamentação sobre o erro, como se ela não pudesse ter feito, mas ela fez. Como que não podia ter feito? Ela não quer aceitar que existe uma lei de liberdade, que existe uma lei de responsabilidade, que existe uma lei de reparação. Ela fica num processo de estagnação dentro do erro. Então, o espírito não precisa entrar em culpa, apesar de que, pelo mau uso do livre-arbítrio, ele entra em culpa. E por causa daquilo que nós trabalhamos também nos encontros passados, dessa visão milenar da culpa na civilização ocidental. Tá? E aí, claro, é toda uma lavagem cerebral para que as pessoas se sintam culpadas e não responsáveis pelos erros praticados. Então, por isso, por todo um atavismo milenar, a culpa é mais comum ainda é mais comum do que o arrependimento. Mas ninguém precisa disso. A culpa não faz parte das leis divinas. Tenhamos plena consciência disso. O que faz parte das leis divinas é sempre o arrependimento. A pessoa toma consciência, reconhece, porque é o exercício da lei de liberdade em conjunto com a lei de responsabilidade. Eu reconheço que fiz algo que, sim, não deveria ter feito, mas eu fiz, ponto final. Aí o que eu preciso? Assumo a responsabilidade e vou trabalhar pela reparação, expiação e reparação. A culpa, a pessoa fica lá só se lamentando. Então, na culpa, existe um processo de preguiça moral. Porque para que ela possa expiar e reparar, o que é necessário? Trabalho, um esforço continuado, paciente, perseverante e disciplinado. Como precisa disso, né, e a preguiça moral é muito forte, a pessoa prefere ficar se culpando, sofrendo as consequências da culpa e não avançando um milímetro, enquanto não tomar consciência dessa realidade. O Romildo lembra aqui da parábola da conciliação com os adversários, quando Jesus fala da conciliação com os adversários enquanto estamos a caminho com eles, exatamente isso. Numa visão profunda, consciencial, Joana de Ângeles coloca que essa conciliação com os adversários que Jesus fala não é bem a conciliação com os adversários externos somente. No nível mais básico é isso. Mas no nível profundo, é a conciliação com os adversários internos. A culpa é um processo de nos colocarmos lá na prisão. A gente fica na prisão da culpa enquanto não tomar a consciência de que nós somos filhos de Deus, aprendizes da vida, fazendo exercício de humildade e mansidão. Essa é uma outra forma de entender o ceitil. Pagar o ceitil é a fiança. A fiança é o quê? Nos sentirmos filhos de Deus, aprendizes da vida. Aquela dádiva divina que nós trabalhamos nos nossos encontros passados. Se sentir um presente de Deus no universo. E como um presente de Deus no universo, nós estamos na vida para evoluir e crescer, tomando consciência da realidade de nós mesmos. Isso concilia com o adversário interno. Em vez de sentir culpa ou desculpa, nós assumimos a responsabilidade frente à vida. Questão 993. Não há homens que só têm o instinto do mal e são inacessíveis ao arrependimento? E aí, existem pessoas que são inacessíveis ao arrependimento, são muito empedernidos no mal e nunca vão mudar? Não é possível, né? Porque seria a criatura contrapor a onipotência do Criador. Já te disse que todo espírito tem que progredir incessantemente. Aquele que nesta vida só tem o instinto do mal, terá noutra do bem. E é para isso que renasce muitas vezes. Pois preciso é que todos progridam e atinjam a meta. A diferença está somente em que uns gastam mais tempo do que outros, porque assim o querem. Aquele que só tem o instinto do bem já se purificou, visto que talvez tenha tido do mal em anterior existência. Então aqui muito claro, todos vão progredir. Por isso nós temos múltiplas existências. Cedo ou tarde, o espírito vai tomar consciência de que o progresso é por conta dele. Não vai acontecer de forma passiva. É pela escolha efetiva dele. Aí entra a questão do exercício do discernimento. Cedo ou tarde, o espírito vai adquirir esse discernimento. Por isso que aqueles que hoje estão bem, podem ter ontem estado mal. Como ele diz aqui, tinha tido do mal em anterior existência. Kardec coloca aqui a questão 804 como referência. Vamos ver do que se trata essa questão? 804. Por que não outorgou Deus as mesmas aptidões a todos os homens? Uma tem a ver com a outra? Vamos retornar à anterior. Nosso exercício reflexivo sistêmico. Não há homens que só têm o instinto do mal e são inacessíveis ao arrependimento? E aí na resposta eles falam de diferenças, tem aqueles que já estão bem, podem já ter sido passado pelo mal. E os que estão mal amanhã estarão no bem. Isso significa o quê? Diversidade de experiências do espírito. Aí na questão 804, ele pergunta: por que não outorgou Deus as mesmas aptidões a todos os homens? O que está implícito nessa pergunta? Por que Deus não fez todos os homens iguais? Ele podia já ter criado todo mundo perfeito, não poderia? Teoricamente, sim. Mas seriam perfeitos? Como que haveria espíritos perfeitos num universo inexistente? Então, as aptidões diferentes, existe um motivo para isso? Existe um motivo. Então, vamos ver a resposta aqui. Deus criou iguais todos os espíritos. Mas cada um destes vive há mais ou menos tempo e, consequentemente, tem feito maior ou menor soma de aquisições. A diferença entre eles está na diversidade dos graus da experiência alcançada e da vontade com que obram. Vontade que é o livre-arbítrio. Daí o se aperfeiçoarem uns mais rapidamente do que outros, o que lhes dá aptidões diversas. Então veja bem, por que há tanta diferença de aptidões? Primeiro, tempo de evolução. Existem espíritos criados há mais tempo, existem espíritos criados há menos tempo. Claro, o criado há mais tempo tem probabilidades, possibilidades de ser bem mais evoluído do que o criado há menos tempo. Além disso, o que que há? Essa questão vem de Deus, né? A questão de ser criado há mais tempo ou menos tempo é diretamente do Criador. O que vai variar também? O esforço de cada um. Espíritos criados ao mesmo tempo podem ter aptidões diferentes. Por quê? Um se esforçou mais do que o outro. Quanto mais o esforço, maior vai ser a evolução desenvolvida. Então, como diz aqui, a vontade, que é o livre-arbítrio, faz com que nós evoluamos mais rapidamente ou menos rapidamente do que outras pessoas. Depende sempre de nós. Se essa necessidade das aptidões seria, no caso do planeta Terra, do planeta de expiações e provas, na verdade, é uma necessidade de todos os planetas habitados, né? De todos os planetas que trazem em si as humanidades. No mundo espiritual, nós nos agrupamos por afinidades evolutivas. No mundo físico, todas vamos nos misturar e cada um vai realizar uma parte que lhe cabe dentro das aptidões. E essas aptidões são de toda a ordem. Não são apenas morais, tem aptidões intelectuais. Imagina se todo mundo fosse ter a mesma profissão no planeta Terra. Então, fosse ter as mesmas funções. Claro que temos diversidade de aptidões para que ter múltiplas funções profissionais, múltiplas tarefas, e cada um vai se aplicar de acordo com as suas aptidões. Se na primeira ordem os espíritos puros desenvolvem as virtudes uns com os outros, eles manifestam plenamente as virtudes com todos aqueles que eles se relacionam. Sejam com aqueles que estão na mesma ordem, sejam com os que estão no mais ínfima posição. Por quê? Imagina se o exercício das virtudes fosse seletivo. Não, esse daqui é o meu colega, não preciso de exercitar virtude com ele. Porque o espírito puro, ele não exercita mais virtude, Mateus. O que, que ele faz? Ele manifesta plenamente, né? Eu e o Pai somos um. Significa que ele já irradia virtude o tempo todo para todos, indistintamente. O que acontece também é que há hierarquias, hierarquia num outro nível de evolução, diferente, que para nós ainda é muito complexo de entender, nesse nível também. Porque imagina um espírito alcançando o estado crístico 1 trilhão de anos antes de o outro. Vai ter diferença entre os dois? Vai, Mateus? Não é possível não ter, né? Porque um tem 1 trilhão de experiências como espírito puro, o outro se tornou espírito puro hoje. O nível de entendimento das leis divinas, de todo o processo de experiência, é completamente diferente, né? Então, o espírito que governa, por exemplo, um planeta, é diferente de um que governa um sistema planetário, que é diferente do que um que governa uma constelação. Um que governa uma galáxia é um espírito muito mais evoluído que o outro que governa uma constelação e assim por diante. Agora imagina, existem galáxias 100 vezes maior do que a nossa. Será que o espírito que governa uma galáxia 100 vezes maior é o mesmo nível evolutivo que um da nossa? Com certeza não deve ser. É porque as responsabilidades são bem diferentes. Então, nesse nível, continua havendo diversidades e aptidões, não há? E essas diversidades e aptidões é para quê? Em função do quê, melhor dizendo? Em função do próprio funcionamento do universo. Se cada planeta... André Luiz fala que cada rua tem um responsável espiritual. Na rua, não é só de uma cidade. Desde a rua, uma cidade, um estado, um país, um planeta, e aí você vai desde o micro ao macro, há diversidades de aptidões e diversidades de trabalho, seja no mundo físico, seja no mundo espiritual. Então, esse nível de evolução vai fazer diferença em todas as questões. Desde a questão intelectual, intelecto moral, as habilidades manuais, em todos os aspectos. No mundo físico e no mundo espiritual. Se todos fossem criados iguais e puros... Veja bem, se todos nós fôssemos iguais e puros, haveria universo, Mateus? Por quê que não haveria universo? Não haveria universo, porque cada átomo que compõe esse universo seria o quê? Eternamente átomo? Não haveria evolução para o resto do universo? Agora, imagina um monte de espírito puro flutuando para lá e para cá sem ter o que fazer. Seria o paraíso ou seria um suplício? Veja bem, Deus é soberanamente justo e bom e sábio. Por quê? Porque ele criou o universo com um objetivo, com um sentido. Agora imagina se ele tivesse criado espíritos puros e desse para esses espíritos a eternidade para eles não fazerem nada. Deus seria um carrasco. Seres inteligentes, extremamente evoluídos e olhando para a cara do outro sem ter o que fazer pela eternidade.
1: Mas eu vou levar
0: Para espíritos como nós, que já gostamos do bem, né? Por exemplo, quem esteve na Conemate nesse fim de semana, que fim de semana gostoso, cheio de trabalho para todo mundo e uma delícia. Nós que somos espíritos imperfeitos, achamos delicioso trabalhar. Agora imagina um espírito perfeito não tendo nada para fazer, a não ser olhar para a cara do outro e flutuar no nada. Flutuar no nada, não teria nada para fazer. Porque não haveria universo. Veja por que, que Deus não criou os espíritos todos puros.
1: Essa é a versão do paraíso.
0: Hã? Do paraíso do preguiçoso, né? A versão do paraíso do preguiçoso seria essa. Todos os espíritos puros flutuando para lá e para cá, sem ter o que fazer. Mas o preguiçoso é um espírito imperfeito. O espírito perfeito, ele necessita de um sentido para a sua existência. Desde o espírito que já tomou consciência de si, que ainda está trabalhando pelo seu aperfeiçoamento, agora o espírito crístico, se a vida chegasse na condição de espírito crístico e não tivesse mais sentido, para que então existir? Não teria sentido existir. É uma questão muito... essas reflexões são muito importantes para a gente não questionar Deus sem refletir profundamente o sentido disso. Só imaginando hipoteticamente essa ideia, ela é tão absurda que seria indigna de qualquer um de nós. Se tivéssemos essa ideia, seria indigna de qualquer um de nós. Agora imagina do Criador do Universo. Faz sentido ou não? Vamos imaginar que nós tivéssemos poder de criar espíritos puros. A gente criaria, agora vocês se viram aí, vocês não tem nada para fazer, vocês vão ficar aí nesse universo inexistente, flutuando para lá e para cá. Para que nós teríamos criado? Né? Seria inútil, inútil, totalmente inútil. Continuando a questão 804. Necessária é a variedade das aptidões, a fim de que cada um possa concorrer para a execução dos desígnios da providência, no limite do desenvolvimento de suas forças físicas e intelectuais. O que um não faz, fala o outro. Assim é que cada qual tem o seu papel útil a desempenhar. Demais, sendo solidários entre si, todos os mundos, necessário se torna que os habitantes dos mundos superiores, que na sua maioria foram criados antes do vosso, venham habitá-lo para vos dar o exemplo. Então veja, tudo é solidário. Os mundos mais evoluídos, o que, que eles fazem? Mandam espíritos mais evoluídos, que foram criados antes de nós, para os mundos menos evoluídos, para auxiliar. Tudo é solidário, tudo é realizado numa perfeita engrenagem para o funcionamento do todo, da forma mais harmônica possível. Então isso é válido tanto no mundo físico quanto no mundo espiritual. E aqui, novamente, a questão 642 aparece. Em que momento? Mesma resposta da questão 642, de forma diferente. Qual é o nosso grande objetivo? Que nós vimos também na questão 971. Realizar o bem no limite das forças, gente. Olha aqui, ó. No limite do desenvolvimento de suas forças físicas e intelectuais. O que, que é isso? Na questão 642, 971, essa 804, repetindo os mesmos conceitos. Por quê? Para que nós aprendamos de uma vez por todas, né? Veja bem, limite das forças. Vamos responder por todo o bem que fizermos, por todo o mal que fizermos, aliás, primeiro por todo o mal que fizermos, por todo o bem que deixarmos de fazer e por todo o mal que advier de nós não termos feito o bem. E significa o quê? Que não realizar o bem no limite do nosso desenvolvimento, das nossas forças físicas e intelectuais. Aqui, na questão 642, fala do realizar o bem no limite das forças. Aqui já coloca mais explícito. Que forças são essas? Físicas e intelectuais. Não realizar o bem no limite dessas forças, cumprindo os desenhos da providência, é muito grave para o espírito imortal. Porque significa não realizar esse bem, e aí todo o mal que advier de não termos feito o bem fica na conta da nossa vida. Então, lembrando sempre, não é só o mal deliberado que faz mal. A preguiça de não, seja no questão das forças físicas, seja na questão das forças intelectuais, vai fazer muito mal para nós. Então, isso válido para quê? Só para o trabalho que a gente faz para o bem dos outros? Ou para o bem nosso também? Tem gente que lê um livro uma vez na vida, outra na morte, e olhe lá. Uma das práticas que nós temos no nosso consultório é receitar livros, né? Tem gente que receita remédio, eu receito livros para muita gente. Também remédios, mas livros é a receita preferida. E para nossa, muitas vezes, frustração. Mas já estamos acostumados. Quão é difícil para as pessoas, não é nem trabalhoso, é difícil porque elas não trabalham, para as pessoas lerem coisas que dizem respeito às vidas delas. É, sofrendo por falta do conhecimento que está lá no livro. Não leem. Para ler, às vezes, um capítulo leva 2, 3 meses. Um capítulo. E são pessoas inteligentes, não são pessoas que têm que ir abaixo de 80. Que tem uma debilidade mental e aí vai ter dificuldade real. Veja bem, ó, no limite do desenvolvimento de suas forças físicas e intelectuais. A pessoa, até a força física, ela faz alguma coisinha, mas no intelectual, a preguiça ainda é muito grande. Muito grande. De todo mal que advier de nós não estarmos fazendo bem para nós mesmos, melhorando intelectualmente, tomando conhecimento da verdade, para que a verdade nos liberte, vai pesar muito na nossa vida. Lembremos sempre disso. Na 804, Kardec fala da 361. Vamos lá? Vamos na 361. Qual a origem das qualidades morais boas ou más do homem? O uso do livre-arbítrio, né? E também, que mal, que mais? O tempo de evolução que cada um tem, não é? Os espíritos criados há mais tempo vão ter mais possibilidade de ter qualidades morais boas do que os espíritos criados há menos tempo. São as do espírito nele encarnado. Quanto mais puro é esse espírito, tanto mais propenso ao bem e ao homem. Porque é o espírito encarnado que forma o ser humano no corpo. Quanto mais experiências nós temos, mais esforço evolutivo nós fazemos, mais nós vamos ser propensos ao bem. Mateus ele coloca, mas essa é a questão do que nós vamos ver no livro dos Espíritos inteiro isso. Essa ainda uma transição entre uma visão materialista e uma visão espiritual profunda. Toda verdade, ela tem esses momentos de transição. Não quer dizer que haja equívocos, porque a essência está ali. Mas a linguagem ainda traz o resquício, né? Por exemplo, meu espírito. Isso é o resquício do quê? da visão materialista, porque não faz sentido, do ponto de vista hoje, não faz sentido a gente falar meu espírito. Eu, o seu espírito, não faz sentido hoje. Nós que estamos trabalhando essa visão cósmica. Eu, espírito. Meu corpo. Aliás, não é nem meu corpo. O corpo que eu tenho emprestado. Porque não é meu. Não fui eu que criei. Então, o corpo que eu tenho emprestado. Eu, espírito, usando momentaneamente esse corpo. Então, essa é a visão. Mas essa questão do, da... No próprio livro dos Espíritos tem várias vezes, né, o espírito vai ser colocado no corpo da criança. É assim que funciona? No nível mais profundo? Na verdade, é o espírito que forma o corpo da criança. Ele não é colocado no corpo da criança, mas está lá no texto. É um texto de transição do positivismo do século XIX para essa visão mais cósmica do século XXI. Questão A, 361A. Seguir-se-á daí que o homem de bem é a encarnação de um bom espírito e o homem vicioso é de um espírito mau? Na verdade, um bom espírito é um homem de bem. E um espírito mau, ainda mau, ou espírito imperfeito, se tornará um homem vicioso. Uma pessoa viciosa, né? Vejamos a resposta. Sim, mas dize antes que o homem vicioso é a encarnação de um espírito imperfeito, pois do contrário, poderias fazer crer na existência de espíritos sempre maus, a que chamais demônios. Então não existem espíritos maus, propriamente dito. Que existem são espíritos imperfeitos, porque o mal é apenas o bem, a ausência de bem transitoriamente. Então, se a ausência do bem transitoriamente, o espírito não é mal, ele está momentaneamente nessas imperfeições que levam ao mal. Vamos para nossa avaliação reflexiva. Feche os olhos, entre em contato com você mesmo em essência, buscando sentir o conteúdo estudado neste encontro. O que você entendeu do conteúdo que se aplique à sua vida?

O conteúdo estudado mudou a forma como você entende o processo da reencarnação? Caso positivo, que mudança foi essa?

neste encontro. Refletimos sobre a conexão entre a lei da reencarnação e a lei do progresso, e que a evolução é um processo gradativo e suave, na qual o espírito imortal se desenvolve como aprendiz da vida por meio do cumprimento das leis divinas e do desenvolvimento das virtudes, sem exigências e negligências, trabalhando consigo a partir do arrependimento, expiação e reparação. Como você se sente aproveitando essa dádiva divina para conquistar a sua evolução?

Sente a sua vida aplicando o conteúdo estudado. Você sente que ele pode melhorar a sua vida em sua busca de autotransformação e nas suas atividades na prática do bem?

Sinta-se agora um espírito imortal, que traz em si mesmo a determinação divina de evoluir até a perfeição relativa, pelo conhecimento pleno e cumprimento das leis divinas, pelas práticas das virtudes e pela busca da unidade com Deus. Mergulhe profundamente nessa verdade espiritual. Sinta, veja-se cumprindo as leis divinas e desenvolvendo todas as virtudes essenciais da vida ao longo do tempo, sentindo plenamente o objetivo pelo qual você está reencarnado, dádiva para que você conquiste a evolução.

0: Pro dia nascer feliz, bom dia mesmo a você que está se conectando a esse programa, que é um programa diário, é um podcast, e nós estamos no número 799, você é nosso convidado para essa jornada maravilhosa de aprendizado aqui. Eu sou André Carlos, estou com a TV de Luz, eu estou no Rio Grande do Sul, mas eu estou acompanhado de queridas amigas aqui, que agora eu vou chamar e eu vou dar um abraço muito especial para a Regina, minha querida amiga. Bom dia mesmo para você, Regina.
1: Bom dia, pessoal. Ai, eu aqui outra vez, ó, com voz tá com a rachada, mas vamos que vamos, que o nosso dia já nasceu feliz.
0: É isso mesmo, e recém-chegada, Amanda. Bom dia mesmo para você, Amanda.
2: Oi, André, bom dia a todos, sejam bem-vindos aqui no canal da Ed Luz. Nós que somos voluntários do Centro Espírita Luz da Verdade, da TV Ed Luz, desejamos um excelente dia para vocês, que já iniciaram o dia colocando aqui os seus comentários. Desculpa, André, apertei o botão saída aqui do estúdio. Mas que nosso sábado hoje seja de muita alegria, de muita animação, de muito amor para todos nós.
0: Eu achei, Amanda, que tu já tinha saído para passear no sábado. Nos deixar aqui. Mas é isso.
1: O seu sonho ainda está pipocando, viu? Tá. Nós estamos com o som pipocando, mas já a gente arruma isso, né, Andrezinho?
0: Então tá, durante a prece aqui eu faço a transição para outro computador. Estou fazendo um teste aqui, gente. Então hoje até a gente atrasou um pouquinho essa entrada, porque eu tentei fazer num outro dispositivo e realmente a gente viu que não deu, não vai dar certo mesmo, né? Então eu vou trocando aqui enquanto as meninas vão me ajudando. Então, como o meu som tá meio capenga, se a gente fala, eu vou convidar a Regina para fazer a descrição da nossa tela, Regina.
1: Então, vamos lá. A nossa tela hoje é maravilhosa. Uma abelhinha serelepe vai pulando de flor enquanto a música está tocando. Você vai ver a gente sempre essa imagem e hoje, esse verde realçando no meio do amarelo. No alto dessa imagem, a gente tem pro dia nascer feliz. Bom dia mesmo. E do lado, uma frase, todos os dias às 6 horas. Zerinhos, duas carinhas felizes e bem abaixo, feliz sábado. Na direita, na vertical, a gente tem as logomarcas dos canais que divulgam esse programa. Na produção, Ed Luz, coprodução, Amigo Espiritual. Apoio, TV7, Rai TV, Portal da Luz e Web Rádio Fraternidade. Lá embaixo, numa faixa larga, a gente tem um girassol, um coração bem vermelhinho e uma frase bem grandão. Celebre a vida! E logo abaixo, num banner que vai rolando durante o programa, vai trocando a frase, mas nesse momento da escrita, inscreva-se na TV de Luz, dê o seu joinha, marque esse vídeo com gostei e compartilhe. Então, gente, aproveita aí, já dá o seu tininho, o seu joinha, o seu legal, para que essa inteligência artificial entenda que esse programa é bacana e ela pode divulgar para outras pessoas. Que nem quando a gente abre aí o YouTube, aparece programas. Então, o Pro Dia Nascer Feliz pode aparecer também, se a gente conseguir aí atingir uma meta de joinhas, de dizer que esse programa é legal, é bacana. Então, vamos fazer a nossa parte aí, né, gente? Divulgar a alegria, o amor, divulgar a doutrina espírita, que tanto nos ajuda, né, a vencer os desafios do dia a dia. Né? E no meio dessa imagem toda, a gente tem uma abelhinha marronzinha aí puxando o seu néctar das florzinhas amarelinhas, com pétalas bem fininhas, um amor de imagem. Vamos aí, então, firme.

0: sinal de radiação. Elevando os pensamentos a Deus, a Jesus, convida você a fechar os seus olhos. Encontre uma posição confortável para que você possa receber a luz divina em seu lar, em seus corações, em suas mentes. Senhor Jesus, Senhor Deus, agradecidos estamos por mais um dia de nossas vidas, por mais um momento da nossa história aqui na Terra. Gratidão pelas bênçãos que o Senhor nos dá todos os dias, por todos os livramentos que o Senhor nos concede, por todos os momentos felizes e desafiadores que são colocados à nossa frente. Gratidão por sempre sermos amparados. Ajuda-nos, Senhor, na condução dos nossos conflitos internos. Que o Senhor nos ampare, nos regozije, nos fortaleça. Dai-nos o bom ânimo necessário e a sabedoria para enfrentar todos esses desafios. Gratidão por mais um dia caloroso, frio, ventoso, por tudo que o Senhor nos fornece. Gratidão pelos nossos familiares, por nossos amigos, inimigos e também pelas pessoas que conhecemos diariamente. Que possamos estar com os corações cheios de paz e amor, para que possamos nos conectar a eles com gratidão, com alegria e com discernimento, para separar aquilo que nos faz bem daquilo que não nos faz. Sê conosco, Senhor, que assim seja. E assim será, Regina.
1: Assim será, isso mesmo. E aí, Andrezinho? É, gente, Andrezinho ainda está se conectando com a gente, mas já ele entra de novo. Mas vamos fazer o seguinte, Amanda, vamos dar um pouco desse pessoal que está aqui no chat. Você começa aí, eu vou logo atrás de você. Um é um você. Vamos lá, começa aí com o Beto Leite.
0: Olha, o Beto Leite já nos desejando um bom dia bem cedinho. Ele nos diz aqui, bom dia, alunas amadas. Neste lindo sábado, a escola encontra-se aberta para a entrada da luz. Bons estudos a todos, muita paz. E colocando aqui várias figurinhas de umas casinhas, sugerindo ser as escolas, né? Beto, um bom dia para você, que Jesus o abençoe também. E aqui é a Marlene, né?
1: É, Marlene está dizendo para a gente aí, bom dia, paz do Senhor Jesus, gratidão ao nosso Senhor por mais um dia, nascer feliz com a sua Mãe Santíssima e a espiritualidade de amor e luz. Assim será, assim será. A Ju aí!
0: A Ju, bom dia, Ju. A Ju aqui nos desejando um bom dia, paz e bem sempre. Que assim seja, amiga. Que você tenha uma excelente recuperação. Fique boa, a gente já está com saudade de você.
1: Eu tô achando que o vírus está experimentando cada casa.
0: Yeah.
1: Eu acho que nós pegamos gripe pelo computador. Primeiro foi lá na casa do Douglas, aí passou para minha casa, agora está na casa do Juscelia. Eu tô achando que ele tá precisando ser evangelizado.
0: É. Tá muito rebelde ele. Olha aí, Gil. O Gil, ele nos diz, desejando um bom dia, pessoas belas e encantadoras. Um sábado de muitas vibrações de amor e alegria. O amor e alegria em destaque aqui por ele. Estou indo trabalhar, mas sentindo as vibrações de vocês. Ó, oh, carinhoso abraço a todos. E a frase dele, né? Only, only emotion. Ai. Um abraço, sim, querido. Que Jesus abençoe também o seu dia de trabalho. Tenha um excelente trabalho. E a Roberta Zaninelli também nos desejando bom dia. Um bom dia, queridos irmãos. E com várias flores aqui. Um beijo, Roberta. Bom dia para você também, querida. A Eneida aqui também. Eneida, um beijo, amiga. Nos desejando um bom dia com dois corações aqui. Força e fé para esse dia que nos trará a oportunidade de fazer diferente.

0: Já sentimos a necessidade de mudar, ajudar o próximo que somos nós, sem cobranças esmagadoras nem toscas justificativas. Equilíbrio é o que buscamos a cada passo. Mandando beijos pra gente, beijos queridos. Hoje tem encontro com ex-alunos e o coração explodindo, entre parênteses, literalmente não, de alegria. Túnel do Tempo, há mais de 15 anos. Que maravilha, Neida.
1: Nossa,
0: que excelente encontro com seus amigos aí, com seus alunos, ex-alunos, né? Um
1: isso
0: cheiro.
1: É tão bom, né, gente? É uma alegria a gente reencontrar esses amigos que passearam com a gente, né, no tempo aí, nos ajudando a aprender, né? São companhias maravilhosas. Eu ainda tenho contato com as minhas colegas do magistério até hoje. A minha turma tinha 40 mulheres. E a gente hoje nós reencontramos, né, 21 pessoas dessa turma de 40. É muito bom mesmo. Vamos continuar então fazendo o nosso dia com poesia e alegria? Vou trazer para vocês hoje uma poesia muito linda, com o título Mensagem do Natal. Desejava Jesus ter as palavras certas para exaltar-te o luminoso dia, do pouso humilde às mansões opulentas. Tudo é festa de paz e de alegria. Recordamos Belém na noite que surgiste. A estrela, o vento frio, as casas às escuras e as vozes cristalinas que cantavam. O enviado nasceu, glória a Deus nas alturas. Entretanto, depois de teus ensinos, veio o dragão do ódio armando a guerra e separou em fúria os grupos e as nações, marcando a sangue e pranto os caminhos da terra. Passam conquistadores inclementes, reclamando poder no ouro que os seduz. Matam, furtam, mas morrem esquecidos, e a multidão prossegue. Ampara-te-nos, Jesus. É por isso que hoje repetimos, enquanto 20 séculos se vão, fica Jesus guardando-nos a vida, celeste amor de nosso coração. A mensagem de Natal, quem nos escreve é Maria Dolores, está no livro Dádivas do Amor, um livro psicografado pelo querido Chico Xavier. Nossa, gente, parece essa a mensagem de hoje, hein? Voltou, Andrezinho! Uhul!
2: Estou aqui, gente!
0: Oba! Voltei.
2: Meu computador demora muito para esquentar, gente, tá assim. Mas fala aí, Regina, que coisa linda, né? Mensagem de Natal, que coisa linda, gente.
1: É linda mesmo. Tá parecendo que é uma mensagem de hoje, né, gente? Quantas pessoas aí estão separadas hoje, né? Por lutar por um poder. E, na verdade, o que nós precisamos é amor.

0: né? É isso que a gente está precisando, né? É, em vez de ficar lutando por poder, nós temos que resolver os nossos desafios aí, que não são poucos, não é mesmo, gente?
1: É isso mesmo, Regina. É tão bom a gente poder, de alguma forma, pensar o Natal como uma forma de esperança, né? Eu recebi uma mensagem essa semana que realmente eu passei para todo mundo que eu conheço. Porque, na verdade, a gente passou por vários desafios, né? E eu acho que 2023, essa mensagem dizia, vai ser um ano muito bom, né? Porque a gente está agora iniciando uma nova caminhada. Então, vamos ter a esperança de que tudo já está melhor, né? E que nós possamos, de alguma forma, unir os nossos corações e vibrar pelo planeta, para que a gente possa realmente ter algo que realmente faça diferença nas nossas reencarnações. E essa poesia já está nos animando, já começa nos animando, falando de Jesus, né? Verdadeiro sentido de Natal, o que realmente nos alegra o nosso coração. E aí não foi colocados os comentários desse povo lindo, eu imagino, porque só eu que tenho controle aqui do estúdio, as meninas
0: Ah, mas
1: ficaram
0: a
1: no
0: gente falou
1: escuro.
0: de todo mundo, Andrezinho. A gente foi
1: Ah,
0: cumprimentando
1: tá.
0: todo mundo aqui, minha filha. A gente não dá ponto sem nó, né, Amandinha?
1: Ah, então eu posso passar então. Eu posso seguir porque eu
0: Pode,
1: também fiquei no escuro,
0: pode, pode
1: não
0: seguir.
1: ouvi vocês, tá?
0: É, a gente,
1: Aí,
0: ó, sabe
1: Neida.
0: onde é que a gente parou? Vou te contar quem que a gente ainda não cumprimentou aqui. A gente
1: Opa.
0: não cumprimentou, deixa eu ver, a
1: A
0: Denise e Bruno.
1: Denise,
0: Ó, só
1: isso.
0: vou te dar uma dica, Andrezinho. De 6 e 2 para frente, nós não cumprimentamos ninguém.
1: Ah,
0: Eita.
1: tá, mas era isso que era importante, era cumprimentar as pessoas que estiveram, né, deixando sua mensagem muito mesmo antes do programa. E eu tô vendo aqui a mensagem da Denise, então já posso ter uma sequência aqui a partir da encarnação, né, nos dar um abraço também, nos trazendo um bom dia, um final de semana abençoado a todos, a Graci ou Graci França, deixando seu bom dia, um bom dia a você também, querida, um cheiro na alma para ti, muita coisa boa para você, a gente vai seguindo juntos aqui nessa escola maravilhosa, né, que hoje o YouTube nos propicia, né? Não somente o YouTube, mas todas as redes sociais. Hoje nós podemos estar mais juntos, né? Porque tem muitos que estão conectados também pelo Facebook. Então, tanto o YouTube quanto o Facebook, dois canais, né, para a gente estar juntinho aqui, nos ajudando a crescer não somente individualmente, só com a nossa trajetória individual, mas também coletivamente. A gente vai modificando os nossos corações. Quando eu falo coletivamente, é quem está ligado ao Espiritismo. Então é tão bom mesmo estar juntos. E a Eneida também traz aqui, que linda mensagem de Maria Dolores. Nossa, André, voltou com a força da mensagem. Sim, a separação é triste nas famílias entre amigos. Sim, querida, é isso mesmo. É um aprendizado para o espírito, né? Porque, na verdade, a separação não existe para o espírito, né? Porque a gente sempre está ligado de alguma forma. Mas nós que estamos ainda na matéria, nós ainda sentimos muito isso, faz parte de um aprendizado, com certeza, Eneida. E a gente vai, com certeza, aos poucos, vai percebendo que a gente não está separado, coisa nenhuma, né? Nem dos nossos mentores, nem de Deus, nem dos nossos amores, jamais, jamais mesmo. Então todos nós passamos por isso. Não existe ninguém que reencarne e não passa pelo aprendizado que é o afastamento, né? O afastamento temporário, posso dizer assim, né? Dos seus queridos. Então, que Jesus te ilumine, querida Neida, a você também. E a mensagem que chegou aqui também da Doroteia, ó. A Doroteia atrás. Regina, também acho que esse vírus quer passar por cada um de nós. Hoje estou com 15 dias e ainda me sinto abatida. Tomou a quarta dose. A você, Doroteia, a gente está vibrando para você e para todos, né? Que o vírus, de vez em quando, ele dá uma acordadinha, depois ele adormece, né? Mas graças a Deus, ele já não tem mais a mesma força que tinha antes. Então a gente te abraça também aí no, na tua recuperação, viu, Doroteia? Tem alguns familiares aqui também que estão passando por isso.
0: É, na
1: E eu
0: verdade,
1: penso.
0: gente, o que a gente tem que entender é que esse vírus ele tem nos cutucado, né? É para a gente ficar feliz, né? É para a gente mudar de atitude. Nada de ficar de camundum, pensamento negativo. Isso é só uma. É, vai passar, né? E a gente pensando que vai passar, a gente melhora, né? A nossa atitude, nosso pensamento. Não temos que ficar triste, não. A gente tem que ir em frente. Vamos bebendo água, comendo coisas saudáveis, praticando bem, mesmo de longe, né? graças a Deus, a gente tem um telefone na nossa mão. A gente pode ligar para as pessoas, a gente pode conversar com amigos, trocar ideias, né? Enquanto a gente está aí no nosso castigo, entre aspas, né? Sim, aí no nosso quarto, esperando que esse corpo, né, se fortifique novamente. O que a gente não pode deixar é o pensamento ficar triste. Temos que pensar para cima e para frente, né? Não vamos deixar a peteca cair. Né?
2: Isso mesmo.
0: Tudo passa, gente. Uva passa, banana passa. Né? E o vírus também vai passar. Ele vai embora. Ele vai ficar aprendendo com a gente. Né? Aprendendo o que é o amor. E a gente está ensinando direitinho, gente. Em cada casa que ele passa, ele vai vendo quanto amor a gente tem. Né? E aí a gente tem que fazer o que Jesus nos orientou. Né? Orai e vigiar-se para não cair em tentação, né? Deixa o outro, não vão vigiar o outro, não. Vão vigiar a gente, nosso pensamento, a nossa atitude e bola para frente, porque a gente tem muita coisa boa para fazer, né? Não, Andrezinho? Tem gente que está até completando volta em torno do sol hoje?
1: Tem, já pode trazer para nós, Regina.
0: Pois é. Olha, eu vou começar dando um parabéns para uma pessoa que fez aniversário ontem. Parabéns para a Verônica! Uhul!
2: Verônica
0: Nunes! Aí, completou mais uma volta em torno do sol. Que alegria, viu? Essa menina fofa que mora lá no Rio de Janeiro, receba aí o nosso abraço. Parabéns também para a Moniquinha, a Mônica Santoro, minha querida companheira do Instituto de Educação, aí é uma das 40 que eu estava comentando há pouco tempo, né? Moniquinha Marquesan, de marca maior, gente, mão cheia, faz cada bolsa linda, tem uma barraca lá na Feira Hippie, olha que legal! E Mônica é nossa companheira, um doce de pessoa. Parabéns para o Luiz Pistelli, nosso companheiro do Movimento de Fraternidade. Receba o nosso abraço, querido, com muito amor e muito carinho. Parabéns para a Romildes, uma querida companheira de tempo de mocidade. Ei, Laia, hein? Já tem aí também uns 40 anos que a gente está junto, que maravilha. Viva Romildes! Um abraço, minha querida, com muito amor e muito carinho, né? Parabéns a Marileia. Marileia, uma evangelizadora, que é um espetáculo. Que Jesus abençoe aí com muito amor, muito carinho. E parabéns pro Júlio Adriano, um produtor, gente. É ele que ajuda a produzir o CD de Tim e Vanessa. Isso aí. Parabéns, meu querido amigo. Aí, meu companheiro de reunião mediúnica, de mocidade, de comeb, e a gente vai, toca um violão, gente, que é um espetáculo, a gente fica babando. Viva você, viu, Júlio? Que Jesus te fortaleça aí nesses desafios do dia a dia, né? Gente, que bacana, hein? Mais uma volta em torno do sol. Parabéns! Você mereceu renascer. Gente, que delícia, né? Estamos aqui juntos nessa caminhada. Rumo à felicidade. Todo mundo junto. Ninguém larga a mão de ninguém. Um caiu, a gente ajuda a levantar. A mochila tá pesada, a gente pega na alça, né? E vamos que vamos. Isso mesmo. Parabéns, meus queridos. E você aí que não colocou o seu nome no chat e está fazendo aniversário hoje, receba o nosso abraço de estalar costelas. Ou então, um abraço bem quentinho, sabor pão de queijo, cuscuz, que mais tem aí no sul? Chimarrão!
2: Chimarrão,
1: temos aqui. Eu te abraço. A Regina também.
0: Toma uma entrada do cuscuz e toma um bolinho de chimarrão, fica tudo certo.
1: É isso mesmo, Regina. Nós te abraçamos. E abraçamos também essas queridas que estão aqui conosco no chat, deixando a Marlene, está pedindo preces pela família e também por ela. Olha aqui, vamos vibrar, a gente abraça você que está, também tomou a quarta dose e está com a garganta arranhando aqui. A Marlene, a gente abraça você também, querida. Vamos juntos. Não desgruda do programa não, viu? Vamos ficar junto aqui até o final, que tem muita coisa boa, a gente vai seguindo. Agradecidos, né, a Deus por essa oportunidade. A Elia está dando um parabéns aqui. Regina, parabéns. Hoje é a formatura de alfabetização do meu sobrinho neto João, que já está lendo divinamente. Olha só, Elia, ontem eu participei da minha sobrinha também. Final de ano tem essa parte maravilhosa que é aquela formatura dos pequenos, né? E não tinha isso na minha época, né? Hoje fazem um catatá, coisa mais linda. Eu fico tão emocionado, porque na verdade é um ciclo, né? Que é tão lindo, a gente fica com memórias maravilhosas, aquele povo pequeno. Os pequenos de toga, tudo, né? Recebendo canudo já desde cedo. Um incentivo, né? A formação. Eu fico tão emocionado. E agora eu lembrei, com o teu parabéns aqui, a gente fica também vibrando muito para que o neto, João, ele possa estar crescendo, né? Aproveitando as oportunidades que a educação oferece. Não só a educação convencional, mas também a educação moral, né? Então vamos vibrando para que Jesus também possa estar envolvendo a todos esses pequenos, já vão pensar em todo mundo, todos os pequenos que estão em formação, né, nessa escola da vida e também escola social. A gente sabe que a escolinha ajuda a criança também no desenvolvimento. Eu vejo o Moisés aqui em casa, o que ele ficou mais tranquilo, assim, mais. Ele era muito tímido no começo, até agora já não tem mais nada de timidez, porque a socialização ela vai quebrando essas barreiras aí. Agora até uma questão que é o outro oposto que tem que cuidar agora, porque de time não tem nada.
3: Para frear, né?
1: É bem isso. Então a gente se sensibiliza e fica muito feliz por todas as formaturas. Imagina o Brasil, quanta formatura está acontecendo agora nesses dias, né? Até próximo Natal, muitas formaturas estão acontecendo. Então isso renova nosso coração de esperança por essas crianças que vão com certeza crescendo, se desenvolvendo, trazendo o seu melhor à vida. E a gente acredita, né? Acredita que é assim. É reencarnando que a gente vai conseguir, com certeza, corrigir, ajustar tudo o que for necessário para o nosso crescimento espiritual. E a gente vibra pelos pequenos, assim como também um dia a gente fez os olhos de alguém brilhar, né? Hoje nós estamos aqui já, a maioria já com a idade mais avançada, mas um dia, nunca esqueça, você foi muito amado, você fez os olhos de alguém brilhar, você fez a alegria de alguém. Então, se hoje tu tá meio chateado, pensa, teve um dia que você encheu o coração de esperança de alguém, que você fez a vida de alguém muito, muito, muito feliz. E eu passo nesse momento a falar um pouquinho, já que estou falando em vida feliz, né? Estes que lá atrás nos ajudaram nas efemérides espíritas que nós estamos trazendo e nos trouxeram também alegria ao coração hoje para nós encontrarmos o Espiritismo da forma como está. E nessa data de 10 de dezembro, lá em 1835, nasce em Sevilha, na Espanha, Amália Domingo Soler, essa querida, né? Um cheiro para Amália, muita paz a essa querida, que ela possa estar contribuindo, esteja onde ela esteja, se já no plano material ou não, né? Ajudando, contribuindo, com certeza, com a vida. E lá em 1911, é inaugurada a sede própria da Federação Espírita do Brasil, no Rio de Janeiro, por Leopoldo Cirne. E em 1944 é fundada a Cruzada dos Militares Espíritas, na cidade do Rio de Janeiro, divulgadora da doutrina nas corporações militares. E é tão bom a gente poder contar, né, com esses divulgadores. Em 1944 já tinha gente pensando em levar o Espiritismo no meio militar. Então a gente agradece a esses queridos que ajudaram, que contribuíram, né, que fundaram, que tiveram ideias para a divulgação do Espiritismo. E hoje se abrem mais possibilidades. Eu fiquei tão feliz porque eu vi a Cruzada do Rio, eu vi no YouTube. Eu jamais poderia ter, né? Ou jamais é uma palavra muito forte, né? Porque jamais a gente não pode dizer nunca. E também nunca, né? Porque é sempre possível, a vida nos abre essas possibilidades. Mas seria bem desafiador para mim ir numa cruzada no Rio de Janeiro. E eu vi pela internet, gente. Vocês estão convidados. Está aberto aí. Está gravado. Você pode ver o encontro desses queridos militares, os nossos irmãos que divulgam o Espiritismo dentro dos quartéis. Eu acho que é assim que fala, né? E a gente segue agora falando um pouquinho também para você de um projeto que também é de divulgação. A gente está falando dos divulgadores lá da Cruzada Militar, mas esse projeto de divulgação do Espiritismo, ele tem um tom diferente, porque ele tem o tom da escuta, ele tem o tom da amorosidade pelo ouvir. E a gente chama aqui a nossa querida Amanda, para falar um pouquinho do projeto escutatório.
4: André, você tem razão. É um projeto maravilhoso, né? Que é uma escuta sensível, ela é afetiva, ela é respeitosa. E os voluntários, né, eles trabalham 24 horas por dia, 7 dias da semana. Então, eles estão prontos para te ouvir, né, sem julgamento, para que você... É uma escuta que ela é individual com você, né, você pode ficar à vontade para conversar aquilo que você deseja, aquilo que seu coração toca para poder falar, para tirar esse aperto, essa angústia que você tem. Às vezes, nós não temos uma pessoa para que nós possamos desabafar. Então, eles estão prontos para te ouvir, né? E através de uma mensagem de Jesus, de Deus, né? Porque ela é ecumênica. Qualquer religião, ou se você não tem uma religião definida, né, é trazido mensagens edificantes que Deus coloca exatamente aquilo que você necessita ouvir. E ele é tão perfeito que até o próprio voluntário que está lá te ouvindo é auxiliado também. Né? As primeiras pessoas que são agraciadas com Deus, cuidando de nós através de mensagens edificantes, são esses voluntários. Né? O primeiro ouvido são deles. E é importante esse papel, que é, com essa sensibilização, eles podem te ajudar nessa condução e depois fazendo uma prece junto com você. Porque, às vezes, estamos tão envoltos no nosso problema, né, que não conseguimos nem fazer uma prece, uma oração, um pedido a Deus. E esse auxílio é dado através desses voluntários em que nós desejamos tudo de melhor, que Deus os abençoe, os ampare, porque esse trabalho desses voluntários, eles oferecem essa escuta sensível, afetiva, respeitosa. E essas mensagens transmitidas, que são de fé, de esperança, que é trazida com a prece e essas palavras de Cristo, então é um trabalho de coração para coração. E esses pilares desse trabalho são a escuta e a oração, né? Então, é um trabalho maravilhoso, né, em que nós temos uma alegria muito grande de divulgar. Você que necessita ou que conhece alguém que tem uma necessidade, passa o telefone para eles, né? Porque esse trabalho é um coração que escuta ajudando. Né? E muitos corações eles estão angustiados, eles vão se recompor quando explica a alguém que está compadecido das dores que carregam consigo. Lembrando, né, a resposta sempre está dentro de nós. E é muito bom a gente contar com alguém que possa nos auxiliar a encontrar esse caminho, essas respostas que a gente necessita, né? Porque nós temos a centelha divina dentro de nós. E essa centelha que vai nos dizer, né, que é a nossa consciência, o que precisamos fazer. Então, nós temos um telefone, que é o curso de uma ligação local, e você faz essa divulgação, e se você precisar também, faça o contato, né? É o DDD é 31, o telefone é 33349700. Eu vou repetir, DDD 31, 33349700. E é um lema trazido por Chico Xavier, em que a escuta e a prece sempre clareiam o nosso caminho. Então, que possamos fazer uso abundantemente desse contato com Deus para Ele nos auxiliar na nossa caminhada aqui na Terra. Né, André?
1: É isso, Amanda. A escuta e a prece, né? Eu estava pensando aqui, né, no lema do Chico também. Quanto a gente escuta, né? Escuta Deus de verdade, né? Eu acho que é importante a gente saber escutar também os bons espíritos, escutar a Deus, porque às vezes a gente está tão envolto no nosso problema que a gente não lembra deles, né? Vamos lembrar também que nós estamos sendo envolvidos por Deus, que nós estamos sempre na tutela de bons espíritos. E já tá protocolado lá no Livro dos Espíritos que todo mundo tem um anjo guardião, e a gente nasce, não tem ninguém que nasceu sem anjo guardião. É claro que estou fazendo aqui de uma forma engraçada, talvez irônica, mas a gente precisa lembrar deles, né? Não é só saber, a gente precisa lembrar e também direcionar o nosso pensamento. E esses que estão no projeto Escutatória e também no SOS Prece também fazem esse trabalho da escuta, esse trabalho maravilhoso, a gente agradece. Todos eles que estão trabalhando desde muito cedo, se revezando em turnos diferentes para poder ouvir. A nossa gratidão...
0: Um anjo da guarda, né, Andrezinho? Um que está sempre com a gente, e como diz, como nos lembra, né, o querido Douglas, e mais 300 que nos apoiam, né? Estão torcendo por nós aí para poder cumprir a nossa tarefa aqui na Terra direitinho. E a gente, eu, de verdade, gente, eu não tenho dúvida nenhuma que a gente está fazendo o que é melhor possível, né? Nós já entendemos que a gente precisa melhorar. E a gente está indo nessa caminhada. Ninguém quer andar para trás, né? A gente já consegue perdoar mais do que ontem. A gente consegue fazer mais o bem do que ontem. A gente tem progredido, né? E quando a gente lembra, né, que nós precisamos lembrar que nós temos um anjo da guarda, é no momento que a gente está em prece, né? Como nos diz Alta de Souza, a gente precisa entrar no nosso templo interior, né, no mais alto de todas as capelas, que é o nosso coração, e conversar com o cara lá de cima, né, com o cara que está aí junto com a gente e que a gente faz parte dele, né? Somos um pedacinho de Deus, né? Deus é esse todão e nós somos um pedacinho dele. A gente nunca está desamparado, nunca. Tem perrengue? Tem sim. Sabe por que a gente fica no perrengue? Porque a gente esquece de agradecer. O céu, o ar que a gente respira, os amigos que nós temos, os inimigos que nós temos, porque é o inimigo que fala a verdade na nossa cara, né? O amigo, às vezes, fica assim, meio assim, não posso magoá-lo, né? Eu tenho que ir com jeitinho, mas o inimigo fala, quê? Você tem que melhorar assim, tá? Sai dessa, cara! Nossa, é isso. O inimigo é o nosso melhor amigo, porque ele fala direitinho como que a gente é, né? Então, vamos lembrar aí que a gente não tá sozinho, não. A gente está aqui é para melhorar. E a gente está melhorando de com força, gente. De com força. Sem dúvida nenhuma. Né? E olha, que bom que a gente tem amigos. E quando a gente recebe uma pancada, né, do inimigo, o amigo está ali do nosso lado.
1: Regina, sabe o que eu pensei agora aqui? Eu acho que as boas influências me ajudando aqui. Mas sabe quando a gente lê lá no Evangelho segundo o Espiritismo que a gente, com o tempo, um amigo se torna um, ou melhor, um inimigo se torna um amigo?
0: É isso.
1: Nesse sentido. Aí eu fiquei pensando, por que a gente espera o inimigo se tornar o nosso amigo? Por que a gente já não vê ele como amigo mesmo no momento que ele está nos cobrando? Não é uma forma de amizade você trazer, né, com um olhar... Claro, severo, né? Muitas vezes, desproporcional, não precisava ser com tanta força, mas esse amigo desencarnado, esse inimigo desencarnado também pode ser visto como um amigo que nos alerta, né?
0: Mas
1: acerca
0: é isso
1: daquilo
0: mesmo,
1: que o amigo não fala, né?
0: Uma reunião de desobsessão, uma reunião mediúnica, né? Onde o espírito vem nos cobrar. Não, você era assim, você foi assim. Você aí nesse corpinho, com essa cara de anjo, você foi um danadinho. E aí você fala assim, não é, gente? Eu já fui ruim. E olha a fala, eu já fui ruim, não sou mais. Ele está me cobrando, então o que eu tenho que falar com ele? Ó, cara, não, aqui eu estou tentando, estou acertando meu caminho. Vem comigo. Não é vai embora, não é. Vem comigo. Vem comigo que juntos a gente vai vencer essa batalha. Quantos de nós recebemos em nosso lar, né, em nossos lares, os inimigos do passado? Porque a gente topou consertar o caminho. Né? Esse pai, essa mãe, esse irmão que é o tijolo no nosso sapato, nem é pedra, né? É tijolo no nosso sapato, é aquele que está nos ajudando a vencer, né, o que no passado eu fiz de ruim e hoje eu preciso fazer melhor. Olha que bom que a gente já entendeu que a gente precisa, a Eneida até colocou aí, ó, a gente precisa de religião, né? Precisamos nos religar ao Pai, né? Não importa o nome da religião que a gente pratica. O importante é a gente praticar a religião. E para cada um, a religião tem uma função diferente. Olha, eu tenho um tio, já desencarnou. Ele bebia horrores, gente, de pedir licença para poste, de tão trêbado que ele ficava. Todo mundo falava com ele para parar de beber, e aí começou aqueles negócios, não, porque é o plano espiritual, não, porque Nossa Senhora vai te ajudar, não, porque você precisa melhorar. E aí, até que um dia, um primo falou com ele assim, olha, se você não parar de beber, você vai para o inferno, vai queimar lá no mármore, a gente ria, né, queimar no mármore do inferno é ótimo, né, vai queimar lá, desesperado, nunca mais ele bebeu. Nunca mais ele bebeu. Adiantou o espiritismo, fala, meu filho, porque você está estragando seu perispírito? Ele não estava nem aí. É, porque o padre falou, ninguém, quando falou que ele ia queimar no inferno, na mesma hora ele melhorou. Não quis mais beber.
4: Ele se imaginou queimando mesmo, né? Literalmente queimando, ele deve ter ficado angustiado, né?
0: Exatamente, para cada entendimento, né? E a gente vai aprendendo a cada dia. Ainda tem gente que acha que o obsessor vai entrar na sua casa e jogar tudo no chão. Até que você entende que o obsessor só vai entrar na sua casa se você deixar. Né? Que o obsessor, que o espírito só vai jogar a caneca no chão se você tiver uma mediunidade de efeitos físicos. É aprendizado? É. E a gente está aqui aprendendo junto. Sem sofrimento, com alegria, né? Tanta coisa boa para a gente aprender. Ô, gente, a gente é feliz demais, né? A gente só tem coisa boa para comemorar, não é verdade? Precisamos mesmo, né? Encarnação falando aí para a gente, ó. Precisamos lembrar da importância da convivência dos entes que são os nossos desafios. O sentido espiritual, isso mesmo, Encarnação. É esse, é descobrir o sentido do porquê. Que ele está assim, quem é que precisa melhorar? Será que é ele ou será que é eu? Né? Porque eu fico incomodada com o outro, então quem está precisando melhorar sou eu. E a gente vai aí, né, gente? Dia a dia, né? Pedra a pedra, né? Comenta aí, Amandinha, estou falando demais.
4: Não, você falou o que a gente precisa ouvir. Tá ótimo. A Giselda Carvalho, bom dia, Giselda. Ela nos deseja bom dia, família. Família minha e... A minha família é linda, eu acho que ela quer dizer. Hoje, uma família amada que tenho está dando mais uma voltinha em volta do sol. Ela diz aqui que é a Valéria, você mereceu renascer. Bênçãos em teu viver. Que maravilha, Giselda. Parabéns, Valéria. Que Jesus abençoe, lhe ilumine e lhe fortaleça grandemente.
1: É isso, gente. Tem mais comentários. Olha o pessoal comentando aqui. Eu vou de baixo para cima aqui para não me perder, porque é muita gente. A Maria Eduarda traz para nós aqui um bom dia, irmãos. Paz e luz, esperança, otimismo. E ela nos agradece aqui. Então, a nossa gratidão a você também. Desejamos paz, né? E que o Mestre Amoroso também possa te envolver. A Maria Eduarda deixa seu comentário. A Roberta brinca com a gente. Ela falou que tem três Santos Expeditos, Santa Edviges e Santa Irmã Dulce. Olha só a turma aí, hein, viu, Roberta? Nós estávamos falando, né, da proteção espiritual das pessoas que... As pessoas desencarnadas. Eu gosto muito desse termo, viu, gente? Eu acho que a gente tem que usar mais no Espiritismo. As pessoas desencarnadas, né? Não são, a gente fala espírito como se fosse alguma coisa muito distante, não é, né? São pessoas que estão nos cercando, nos ajudando, né? Algumas mais adiantadas, e a gente sabe que a gente é assim, ajudado, a gente é aqui abraçado por esses queridos, né? E nos diz também a Eneida aqui, ó. Ela fala que está no plantão, né? Amanda. O plantão sou mais cuidada durante o plantão, né? Ela é mais cuidada ainda. Quando a ligação não acontece, porque o atendimento é com os plantonistas. Exatamente. E a atmosfera fica maravilhosa. Eu sei, Neida, eu sei do que tu tá falando, porque eu também participei, né? Hoje eu não estou participando ativamente no sentido da escuta, né? Eu ajudo de forma indireta o SOS Preces. Mas quando eu atuava escutando, a gente é o primeiro atendido, com certeza, viu? Porque às vezes passa uma ideia, né, de que a gente está lá só para ajudar. E, na verdade, a gente é em primeiro lugar, o nosso lar é atendido, é preparado o ambiente. A gente sente, né, aquela ambiência no cômodo que você reserva para fazer a escuta, você com certeza é aí já começa aí tudo, né? Quando você está impresso em oração, você sente essa ação dos benfeitores. A gente agradece o teu comentário. E a Neide também traz para nós aqui, ó, André, agora compreendo que precisa haver espíritas dentro das instituições. Precisa acontecer seminários, congressos, tudo auxilia os trabalhos e nos segundos planos. Mas é verdade, viu? A gente estava falando da cruzada dos militares espíritas, né? E tantos outros lugares como os espíritas no direito, né? Na justiça, espíritas na medicina. É preciso a gente colocar, né? Esse componente, que é o componente espiritual, eu não sei se a palavra mais adequada é o componente, mas essa dimensão da vida espiritual também dentro das nossas profissões. Eu sou designer, né? E o designer busca o belo também. Dentro das artes, a gente pode pensar também, por que não a gente imaginar que o espiritismo tem espaço em todas as dimensões da vida, porque a dimensão espiritual está em tudo, né? Na inspiração. Então, aqui, se eu for falar da minha parte aqui, eu acho que eu passo só falando nisso, porque eu sou apaixonado por essa parte que fala da arte e espiritismo, né? Leon Denis também.
0: Deixa eu voltar aqui no comentário da Giselda. Quem está fazendo aniversário? A Valéria Vieira é a filha da Giselda. Parabéns, Valerinha! Que Jesus te abençoe, minha querida. Agora entendi a mensagem toda, né? Ela falando aqui, ó, Amanda, agora entendi. Ela falando que além dessa família linda aqui do Pro Dia Nascer Feliz, na família dela, hoje a Valéria também está fazendo aniversário. Viva você, Valéria! Você mereceu renascer mesmo, hein? Que mamãe linda que você tem, hein? Parabéns, viu? Jesus te abençoe hoje e sempre.
1: Assim parabéns, seja. Giselda, parabéns, Valéria. E eu também tenho aqui o comentário da Eneida. E ela fala que em janeiro vai tomar chimarrão com a filha Tainá. Olha só, coisa boa. E lá onde? Em Uberlândia, no Congresso Espírita, né? O céu. É, eu fui já em um desses, viu, Eneida? E eu fiquei maravilhado. Na verdade, foi o primeiro Congresso Espírita fora de São Borja que eu participei. E foi, assim, maravilhoso. Eu espero que esse momento seja inesquecível contigo, com tua filha. E já aproveito aqui para fazer a menção a esse congresso que é o CEL. Procura aí, gente. É muito bom, é muito legal. O CEL está acontecendo todos os anos em janeiro, né? Se eu não me engano, é perto do final de janeiro, lá pelo dia 21. Eu não tenho aqui a data correta, certinha. Mas geralmente é no final de janeiro que acontece o Congresso Espírita de Uberlândia. Muito bem lembrado, Eneida. A gente fica muito feliz em te trazer aqui, mas o tempo ruge, né, Regina? Então traga para nós as dicas, querida Regina.
0: Então vamos lá, gente, nós temos umas dicas super legais. A primeira dica cultural, né, é a entrevista do Divaldo com a Bruna Lombardi, olha que legal, falando sobre vidas passadas. É uma bela entrevista sobre a vida e o viver em abundância. Vários assuntos foram trazidos com profundidade e leveza, do jeito que só o querido Divaldo sabe e gosta de fazer. A gente vai colocar aí no chat o link para você ver essa entrevista, que foi assim, um espetáculo. E aí, ó, você pode ver a hora que você quiser, gente, na hora da terapia, né? Na hora que a gente está aí lavando as vasilhas, as coisas, a gente vai escutando os programas que a gente perdeu, né? Porque estava em outra tarefa. 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O primeiro livro, No Rumo do Mundo de Regeneração, é um livro do Divaldo Pereira Franco, junto com Manuel Filomeno de Miranda. Este livro apresenta sintéticas páginas de atividade entre os dois planos da vida, em que os benfeitores espirituais encarregados pelo processo de preparação e aceleração do mundo de regeneração na Terra, atuam para auxiliar simultaneamente as vítimas da pandemia da Covid-2019 e os trabalhadores encarnados que vêm de modo incessante laborando nos centros espíritas para ajudar os irmãos em sofrimento. Em fase de dificuldades e dos dias atuais, estão sendo violentamente atacados por obsessores de comunidades infelizes da erraticidade inferior. É uma obra que visa elucidar seus leitores acerca do que vem ocorrendo nos dias atuais e de como esses acontecimentos servem às leis superiores e, ao mesmo tempo, convidando-nos à manutenção de comportamento moral severo, à ação da caridade constante, que é normativa de equilíbrio existencial. Nossa, gente, eu nem tinha lido isso aqui, mas olha só, gente, foi o que a gente falou, né? Precisamos mudar a nossa sintonia e a nossa vibração para melhor. Nada de deixar o obsessor tomar conta da gente. Esse livro é muito legal, um livro para ser estudado, não só para ser lido. E o outro livro, O Segredo da Felicidade, de Gesiel Andrade. A felicidade está associada ao desenvolvimento da alma, algo que não tem limite. Com base nos ensinos trazidos pelos Espíritos Superiores e divulgados por Allan Kardec em O Livro dos Espíritos e o Evangelho Segundo o Espiritismo, esta obra apresenta roteiro seguro para alcançar a verdadeira felicidade, ainda na existência terrestre. Essa atitude do dia a dia que nos reavalia, quando reavaliadas, permitem reflexões e mudanças que auxiliam para o equilíbrio e a paz do espírito. 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O mais legal de quando você compra o livro na Livraria Luz da Verdade, você faz uma tarefa dupla, gente. Além de ficar mais esperto, mais sabido e mais inteligente, você também ajuda a comunidade de Pedra de Buíque, uma comunidade muito carente que tem no sertão de Pernambuco. 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Também ajuda a levar água, gente. A gente às vezes acha que é bobagem, né? A gente aí falando assim, coloque seu copinho d'água para ser fluidificado. E olha, tem gente que necessita de um copinho d'água. E essa tarefa de levar amor ao sertão, o Luz da Verdade consegue fazer. 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Você vai ver. Ok? Fica aí a dica. Andrezinho?
1: Beleza, eu vou pedir para vocês me ajudarem aqui, porque eu tô sem... Eu tive que mudar o computador aqui. Eu fiquei sem o roteiro no computador. Você tem como dar um Ctrl-C, um Ctrl-V no texto para eu poder publicar no chat? Coloca no privado.
0: Vou mandar para você.
1: Ai, que maravilha. Mas coloca no privado aqui no StreamYard mesmo, tá? Senão eu não tenho acesso, tá?
0: Tá bom, combinado.
1: E a nossa gratidão, né? A esses queridões, ao Divaldo, também o Gesiel Andrade, que nos trazem dois livros maravilhosos para a gente poder pensar, né? Esse livro vem com muita frequência aqui para nós, que é o No Rumo do Mundo de Regeneração, dada a sua atualidade, né? Dado a importância que nós temos que dá para a ênfase, que nós temos que dar para esses ensinamentos na atualidade. Estamos em franca transição e é importante que a gente saiba a reconhecer, né, esses sinais, e até para se conformar, eu acho, porque muitas vezes a gente às vezes pensa assim, poxa, mas o que está acontecendo? Será que é para estar acontecendo mesmo? E aí a gente tem as respostas, a gente consegue compreender isso com mais facilidade quando a gente acessa, né, essas informações que nos são trazidas pela espiritualidade. E Divaldo traz com certeza sempre com muita propriedade, né? Divaldo, que através da mediunidade vem trazendo diversas informações para nós da espiritualidade, nos ajudando a entender melhor essa dinâmica, né, do que acontece no mundo espiritual e nos fortalecendo para que a gente possa realmente passar por todo o desafio com o coração altivo, né, com o coração forte, né, que a gente possa realmente enfrentar tudo, todas as nossas dificuldades, todos os nossos desafios, com o coração sempre fortalecido pelo bem maior. Então, fica a dica nesses dois livros, no Rumo do Mundo de Regeneração e também O Segredo da Felicidade. 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E a Regina já está me ajudando aqui, Regina. Gratidão a você. E eu vou pedir para quem é que vai ficar. Quem é que ficou com hoje agora? Deixa eu até ver. A Amanda que ficou com Flat Briga, né, Amanda? Então traz para nós esse quadro maravilhoso que a gente vai refletir juntos.
4: Vamos sim. Nós vamos refletir hoje sobre o tema Caminha alegremente. Tendo cuidado de que ninguém se prive da graça de Deus e de que nenhuma raiz de amargura brotando vos perturbe e por ela muito se contamine. Essa frase é de Paulo, está lá em Hebreus, capítulo 12, versículo 15. Raízes de amargura existirão sempre nos corações humanos, aqui e ali, como sementes de plantas inúteis ou venenosas estarão no seio de qualquer campo. Contudo, tanto quanto é preciso expulsar a erva daninha para que haja colheita nobre e farta, é indispensável relegar ao esquecimento os problemas superados e as provações vencidas, para que reminiscências destruidoras não brotem no solo da alma, produzindo os frutos azedos das palavras e das ações infelizes. Mãos prestimosas arrancarão o escauracho, que é uma erva daninha, em torno da lavoura nascente, e atitudes valorosas devem extirpar do espírito as recordações amargas, suscetíveis de perturbar o caminho. Se alguém te trouxe dano ou se alguém te feriu, pensa nos danos e nas feridas que terás causado a outrem, muitas vezes sem perceber. E tanto quanto estima ser desculpado, perdoa também, sem quaisquer restrições. Observa a sabedoria de Deus na esfera da natureza. A fonte dissolve os detritos que lhe arrojam. A luz não faz coleção de sombras. Caminha alegremente e constrói para o bem, porque só o bem permanecerá. Seja qual for a dor que haja sofrido, lembra-te de que tudo amanhã será melhor se não engarrafares fel ou vinagre no coração. Essa é uma linda mensagem que está no livro O Espírito da Verdade, psicografia de Francisco Cândido Xavier, pelo Espírito Emmanuel. E é uma bela mensagem, que tem tudo a ver com o que a gente conversou hoje, né? Regina falou exatamente sobre esse tema. Então, a gente precisa ser o último estágio do mal. Que quando alguém nos machuca, nos fere, a gente compreender que é uma lição para que nós passamos por isso e que tenhamos um impulso de saber quem somos e saber que isso não mudará quem somos. As palavras do outro só nos machucarão se nós deixarmos. Porque muitas vezes o que se fala não tem nada a ver com a gente, tem a ver com a pessoa que está falando. E é esse sentimento que a gente constrói dentro da gente, sabendo que muitas vezes essa pessoa necessita de pelo menos a nossa oração por ele. Às vezes é desafiador para todos nós perdoarmos certas atitudes que tiveram conosco, né? Nos machucando fisicamente ou mentalmente. Mas Deus sempre nos coloca essas situações para que nós evoluímos. Uma fala que a Regina falou aqui. Nada do que acontece com a gente é por acaso. Então, é como a lição diz. Hoje, eu estou sofrendo uma injustiça, será? Mas o que foi que eu fiz em outras vidas? Ou o que eu fiz a alguém que eu sequer percebi que a machuquei? Então, esses fatos fazem a gente colocar a gente no nosso cantinho de reflexão e saber, nossa, será que eu já fiz isso com alguém? Como machuca? Meu Deus, me perdoe. Daqui para frente eu serei uma nova Amanda, uma nova Regina, uma nova André. Então, esse sentimento em nós de mudança vai nos impulsionar e saber que aquilo que nós estamos passando não é nada. É como aqui diz, né? Seja qual for a dor que haja sofrido, lembra-te de que tudo amanhã será melhor, se não engarrafares fel ou vinagre no coração. Ou seja, não guarde rancor dentro do seu coração. Não se encha de queixas. Não se vitimize. Não deixe a sua felicidade na mão de ninguém. É você quem constrói sua história. Então, que história eu quero construir para a minha vida? Quem são as pessoas que eu quero que estejam comigo? Quem são as pessoas que, por acaso, chegam? Né? Não existe o acaso, mas vamos colocar dessa forma. Mas chegam na nossa vida e nos ensinam várias coisas. Em como não odiar, como não ficar enraivecido, como perdoar, como passar por situações e saber que amanhã vai ser melhor. Né? A noite, entre dois dias, ela nos faz refletir. E quando acordamos, é uma nova oportunidade que Deus nos dá. Né? Então, é uma excelente mensagem que realmente nos convida a caminhar alegremente em todos os momentos de nossa vida.
1: É isso aí, Amanda. Não vamos piorar as coisas engarrafando fel nem vinagre no coração. Vamos seguir esquecendo, né? Deixando que essas coisas passem por nós, mas não se tornem a gente. Porque às vezes a gente acha que a gente passa por dificuldades, né? Por desafios, e aí acha que é o fel. Acha que é, né? Essas coisas que não somos nós, que passam por nós. Então não seja assim, querido amigo ou amiga. Vamos realmente deixar o nosso coração livre para os bons sentimentos. E a Glafira traz para nós aqui, Glafira Vilas Boas traz, é um constante orar e vigiar. Com certeza, querida amiga, a gente vai orando, vai vigiando, a gente vai percebendo quais das possibilidades de sermos melhores. É ela que traz para nós a mensagem. Mas tem mais gente trazendo aqui, ó, vários comentários. A Alcione traz para nós um bom dia lá de Matãozinho, em Minas Gerais. Gratidão Matozinho, a você e ela.
4: Matozinhos.
1: É Matozinhos?
4: Matozinhos.
1: Ah, tá. Hoje eu tô no computador aqui com a letra bem pequenininha. Amanda também, né? Amanda, nós dois.
4: É.
1: Revisando aqui pra...
4: A tela é pequena, né? Aí a gente chega assim mais perto para ver.
1: Isso mesmo. Também temos a mensagem da Edila Maria. André, você citou da importância de se ter profissionais espíritas em várias áreas. Minha irmã, já na mesa de cirurgia difícil, o médico mandou minha mãe procurar a religião. Era espiritual. Eu posso afirmar com certeza, viu, Edila, você, que isso faz toda a diferença, porque eu trabalho no hospital também, né? E muitos desses profissionais são espíritas, porque esse hospital, ele não é um hospital dito espírita, mas existe uma energia muito forte, né? A mensagem espírita circula com muita facilidade no hospital. Nós temos lá área de mensagem, nós temos muitos profissionais que estão envolvidos com o espiritismo, e isso com certeza faz uma diferença, porque não é só visto pelo prisma, pela dimensão da matéria, mas também a gente considera, assim, com certeza, que faz toda a diferença a gente preservar, né, a pessoa em todas as suas dimensões, também considerando a dimensão espiritual. Muito bem, Edila.
0: O tempo está mudando, né? Que agora tem uma nova matéria no curso de medicina, que é a espiritualidade, né? Então, não é só a questão do espiritismo, é uma questão de espiritualidade. A gente entender que não é só na matéria que se resolve problemas, né, de doenças, né? As doenças corporais, elas vêm de dentro para fora e não de fora para dentro. No passado, a gente detectava a doença, né? Tanto que quando a Covid chegou aqui em casa, eu sempre falei com os meninos, a gente não pegou a Covid, foi a Covid que nos pegou, né? Então é porque a gente abriu a porta. Então precisamos.

nosso coração e realmente passar por todas as provações da vida da melhor forma, né? Com o coração sempre alinhado aqui ao bem. Olha só, a Rosana falando que a Rosana Brás disse que também a filha também é designer e ela fala que a profissão é linda. É que eu abraço, fala o nome dela aí, viu, Rosana? Quero dar um abraço especial para essa querida que também está compartilhando a escola de desenvolvimento. A gente sabe que hoje é isso, mas amanhã pode ser outra, né? Então a gente agradece a você, Rosana, por esse comentário e vibra para que a sua filhota também esteja fazendo o melhor pela vida na profissão que ela está. E o Felipe Souza também traz aqui. Bom dia, irmãos queridos. Ele traz um Feliz Natal, ótimo final de semana para todos nós lá de Feira de Santana da Bahia. A gente aproveita e abraça todo esse povo querido que são os baianos também. E a Rita, que está em Goiânia, também deixa para nós o seu comentário. A gente abraça todo mundo que está em Goiás. Um cheiro para ti, Rita, um cheiro para todos os que estão em Goiás também. E o nosso último comentário, aquela que está trazendo para nós aqui, a nossa querida Encarnação Moreno, e ela fala: é mesmo, irmãos, se lembramos de Kardec, trouxe os ensinamentos e não como religião. Porque naquela época a ciência e a filosofia prevaleciam. Já percebemos quanto isso mudou. Verdade. Hoje a coisa está. É um campo minado, né, Encarnação? Não é tão fácil a gente pensar nas coisas juntos, mas a gente sabe que, com certeza, com o tempo, com o esclarecimento dos seres humanos, nós vamos melhorando, né? E a gente vai aproximando esses campos da vida, ciência, religião, filosofia, como no Espiritismo à Vista vai sendo. De alguma forma sendo melhor compreendida também a âmbito de sociedade. E a Rosana traz agora, de última hora, o comentário que a filha se chama Vanessa Brás. Então, um cheiro na alma para Vanessa Brás, que ela possa estar expressando toda a criatividade, todo o seu amor através da sua profissão também. E nós estávamos falando da mensagem Caminha Alegremente. É um convite, né, para a gente caminhar alegre, feliz. E eu vou trazer para vocês agora uma notícia boa, porque na TV de Luz a notícia é o bem é notícia. E cão vira herói após encontrar e salvar dono idoso desaparecido há uma semana. Gente, essa notícia é de 9 de dezembro de 2022. Então, o cão é o herói da semana na cidade de Sonora, no México. O El Palomo. Olha só, El Paloma encontrou seu dono, um idoso de 84 anos que estava desaparecido há uma semana. Não bastasse o salvamento, o doguinho mostrou que é companheiro fiel mesmo. Ele acompanhou o idoso até o hospital e ficou lá até o dono receber alta. Vejam só esse querido, viu, gente? O amor incondicional do seu animal de estimação permitiu que Dom Goyo se reunisse novamente com sua família. Porque foi Palomo, o cãozinho, né, que conduziu as autoridades até onde Dom Gregório estava, disse a promotoria de Sonora nas redes. Eles contaram que El Palomo se uniu aos agentes de buscas juntos. Eles conseguiram encontrar Dom Gregório Romero, que tinha desaparecido no dia 27 de novembro. Segundo o relatório, foi o cachorro quem interveio nas buscas e localizou Dom Gregório em uma área despovoada, a 3 quilômetros da casa dele. A família estava preocupada porque o idoso saiu para uma caminhada e não retornou. Foi a sobrinha dele, Ramona, quem acionou a polícia. O idoso contou que ficou desorientado e não conseguiu retornar e começou a caminhar. Após a avaliação médica, foi concluído que Dom Gregório sofreu uma pequena perda de memória. Ele também reforçou que não foi a primeira vez que isso aconteceu, mas nunca dessa forma. E o cão ficou na porta do hospital do Instituto Mexicano de Seguridade Social, o INSS, esperando pelo dono até que os dois pudessem ir juntos para casa. Que história linda, né, gente? A história dos dois foi parar no jornal local e viralizou em alguns países, mas que justo! E essa notícia está, né, no www.sonoticiaboa.com.br. A gente fica muito sensibilizado, né? Quando eu vejo um animalzinho, né,

0: dedicação, mano, insano. É coisa de Deus, né? Não tem outro mecanismo senão um mecanismo divino atuando nesses queridos animaizinhos para que a gente possa realmente estar juntos, né? E vivenciar essa proposta de amor aqui reencarnados. O que seria sem os animais, né? Eu penso assim, tantas famílias, e hoje a gente trata muito melhor os animais que no passado. Eu fico pensando na minha infância, os animais não eram vistos como a gente vê hoje, né? Hoje a gente vê o animal como um companheiro mesmo de trajetória, os cuidados. Esses dias eu tava conversando com uma amiga. Tem cirurgias assim com tomografia, que eu não entendo muito bem dessa parte, mas assim, da veterinária, mas coisas avançadas, como que se trata um ser humano, eles estão tratando os animais, né? Cuidados com câncer, cirurgias que não existiam, a gente simplesmente não tinha conhecimento. E a gente vai, com certeza, conhecendo mais possibilidades de tornar a vida desses nossos irmãos de quatro patas mais felizes. Comenta aí no chat se você tem um animalzinho, quais foram os cuidados que ele precisou. E a gente sabe que hoje a medicina veterinária também ela evoluiu muito, né? Amanda, tem bichinho de estimação em casa? Eu tô com peixinhos aqui comigo, tem uns 14,
1: Tem
0: 15 peixinhos.
1: bocadinho, viu? Tem duas cachorrinhas. Uma já é adulta, uma pequenininha, que inclusive se acidentou, voltou ontem da internação. Ela tá bem, graças a Deus. E temos também peixes e uma gata. O nome dela é Jade. As cachorras é Mel e Malu. Um cheiro para elas. Elas, assim, quando a gente tem esses bichinhos, é impressionante, né? Como nos amparam, nos auxiliam. E muitos animais, eles também auxiliam as crianças, os adolescentes, os adultos que necessitam passar por um que passam, né, por desconfortos emocionais, né, por traumas. É um poder tão grande que eles têm, né, um amor tão grande, incondicional que eles têm por nós, que é impressionante, o agir de Deus através deles. É maravilhoso, né? Eu super recomendo. Né? Super recomendo.
0: E
1: Tem
0: é
1: para
0: disso que eu tô
1: cachorro.
0: falando, viu, Amanda? É justamente essa questão. Ela saiu da internação, né? Quando é que a gente pensaria isso no passado, né? Hoje temos recursos que não tínhamos. E isso torna a vida dos nossos irmãozinhos de quatro patas, com certeza, melhor, né? E se você tem um animalzinho de estimação, você deve estar imaginando, né? Deve ter também o teu exemplo aí, imaginando o quanto Deus é bom nos possibilitando esse momento que nós estamos vivendo. E traz uma esperança também, né, Regina, do futuro. Quanta coisa boa vai ter, né, para tratar não só eles, quanto a gente também, e também para a gente não adoecer, o que é importante, né? Porque não é só a questão do tratamento evoluir, mas é também da prevenção evoluir. A gente vai reconhecendo cada vez mais formas de realmente viver melhor, não é, Regina?
2: Isso mesmo, gente. E assim, hoje todo mundo tem um bichinho de estimação, né? Mesmo que não seja na sua casa. Tem gente que adota o cachorro da mãe. Hoje a gente já consegue assim, não, eu vou deixar o cachorro na sua casa enquanto eu vou viajar, né?
1: É, pronto, já era.
2: É isso aí. Eu também
1: Já
2: já
1: ganhou
2: era.
1: uma mãe, já ganhou uma irmã, pronto.
2: É isso mesmo. A gente vai aprendendo
0: A
2: com eles,
0: encarnação
2: né?
0: também
2: É isso mesmo, a encarnação vai aprendendo com eles, né?
0: Isso. É mesmo coisa de Deus. Os animais nos ensinam a amar mais. É verdade. É um ensinamento, né? Um ensinamento de amor. Com certeza que os animais eles nos possibilitam com a nossa vida. Mas vamos bater um papo agora aqui, já que nós estamos nos encaminhando para a finalização desse encontro maravilhoso. E a gente vai fazer um percurso, né? A gente hoje falou de uma mensagem maravilhosa que foi trazida por Emmanuel, nos levando a pensar, né, para não guardar fé no coração. A gente daí seguiu, né, seguiu adiante e teve muitas notícias boas, como essa do cãozinho, que foi salvo pelo idoso, e pode acontecer com qualquer um de nós, né, dar um lapso de memória e a gente não conseguir se encontrar. E o cãozinho ajudou, com certeza. Tão bom a gente poder estar, né, assessorado por esses animais. E aí a gente falou, claro, com certeza, do quanto nós estamos vivendo um momento ímpar. E vamos reconhecer esse momento ímpar que nós estamos vivendo, que talvez os nossos olhos precisam estar sempre voltados àquele bem que acontece ao nosso redor, e as coisas que nós temos para usufruir. E a mensagem, Segredo de Felicidade, nós falamos também dos livros, do Rumo de Regeneração. Então é tão bom a gente poder compartilhar desde cedinho já todas essas informações que nos ajudam a pensar sobre o Espiritismo. Falamos da Cruzada Espírita lá no início, lá com as efemérides, o que nos alegra também o coração saber que existem nas mais diversas profissões pessoas trabalhando, né? E a mensagem de Natal, que é a mensagem do nosso querido, da nossa querida Maria Dolores, nos aquecendo o coração já, e eu acho que é esse o assunto que eu queria conversar um pouquinho com vocês, queridas, que é o Natal, né? O que já está mudando aí no coração de vocês? O meu coração chega no final do ano, ele já amolece um pouco, a gente já começa a pensar mais nesses reencontros que a gente tem, né, com as pessoas que amamos. E a gente já vai se preparando para esse momento tão maravilhoso. Estamos no dia 10 de dezembro, nem parece, o ano voou, né? E estamos já nas portas do nosso Natal. Amanda, preparou a árvore de Natal? E o que tu preparou na tua casa? Me conta.
1: Ai, André, a gente não tem costume de montar árvore de Natal aqui. Mas é muito lindo, né? Quando a gente faz essas simbologias, né? A gente expressa aquilo que a gente deseja, né? Que a gente almeja. Então, a gente prepara nosso ambiente da casa, né? Simbolicamente para receber, né? Jesus, né? Faz aí o seu presépio em algumas religiões. Mas o mais importante desses momentos é que nós nos conectamos mais a Jesus, nos conectamos mais a Deus, conectamos as nossas famílias, né? Fazemos esforço de melhorar, né? Fazemos planos para o ano seguinte. Nossa, o ano seguinte eu vou começar a realmente ir para a academia, vou começar a caminhar, eu vou começar um curso novo. Ah, eu vou mudar o meu curso, que eu não estou feliz. Ah, eu estou num trabalho que não me deixa confortável. Será que eu mudo de trabalho? Então, assim, são vários planos que a gente faz ao final do ano, que é um fechamento de um ciclo para início de outro, né? O que eu vou fazer para os meus familiares? Ai, quem eu vou chamar para a minha ceia de Natal? Ai, vem um parente de longe para cá, que inclusive minha sobrinha vem para cá no final de ano. Né? Mas tanto exemplo que a gente tem, né, da simbologia do Natal. Isso é importante. Não para o lado financeiro, né, do presente, né, mas sim para os resgates que fazemos, emocionais mesmo, né? Para que nos dê esse impulso para um novo ciclo. Eu acho que é muito isso, né, no nosso final do ano.
0: É, Amanda, para mim, e depois eu quero ouvir a Regina também, mas para mim, o Natal eu acho que traz a presença do que realmente importa, né? Esse ano nós não temos também, às vezes a gente monta árvore aqui, mas não é o símbolo, né, eu estava falando. Mas sim, aproximar o coração das coisas que importam. A mensagem de Jesus, ela tá presente. A gente consegue sentir, né, essa fraternidade no ar, e a gente consegue se aproximar, com certeza, viu, Amanda, das coisas que realmente importam. E isso traz uma alegria, traz uma união, né? A gente de alguma forma se distancia dos nossos problemas e já começa a pensar que tudo pode se renovar em 2023. E aí, Regina, tu tem árvore aí em casa ou tu vai renovar o coração só com Jesus, assim, pensamento? Como é que é?
2: Gente, casa que tem gato não tem árvore de Natal, né? Tem árvore de Natal.
1: É perigoso, Regina, é perigoso. É uma coisa que chama a atenção deles.
2: Mas
1: aquela coisinha piscando, aquelas bolinhas beijadas, não tem jeito não.
2: Esse ano, aliás, desde o ano passado, eu faço uma árvore de Natal dentro de um garrafão de vinho. Garrafão antigo, eu ponho as luzinhas lá dentro, elas ficam piscando, os gatinhos ficam só olhando. Mas não tem jeito. Mas o Natal na minha casa, na minha família, é muito legal, porque a cada ano a gente inventa um jeito diferente de revelar o amigo oculto. Então, teve um ano que era com uma poesia que se referia à pessoa. No outro ano foi uma música que lembrasse a pessoa que é o amigo oculto, uma imagem. Cada ano a gente inventa um trem diferente, né? Esse ano vai ser mais diferente ainda, porque a Natal sempre foi na casa dos meus pais, e agora que eles desencarnaram, o meu irmão comprou a casa do meu pai, então a casa está em reforma. Então, a gente vai fazer um Natal diferente, cada um na sua casa, mas a gente vai fazer uma via sacra. A gente vai na casa de todo mundo. Essa é a ideia no começo, né? E enfeitar a casa, na minha casa, né, com os netos é uma felicidade, porque a gente aproveita para contar a história de Jesus e falar do que realmente é importante, né? Então, o Natal tem que ser todo dia, né? Fortalecer o amor precisa ser todos os dias, né? E é essa a lembrança, né? Estamos lembrando, comemorando um aniversário, e a gente sempre lembra que o aniversariante é Jesus. Então, qual é o presente que eu vou dar para Jesus? Né? Se ele é o aniversariante, que presente que eu vou dar para ele? Qual é a maior prova de amor que eu posso dar para aquele que está aniversariando? A gente sempre faz essa reflexão, né? Então, fica aí a nossa dica, né, de festa de Natal ser uma festa de união. Tanto que a festa de Natal na minha família é uma semana antes. Porque como somos 5 mulheres e um homem, a gente também quer atender as sogras, né? Todo mundo quer passar o Natal junto. Então, a gente faz o Natal uma semana antes para que a gente não tenha nenhuma desavença, né? Ah, meu Natal na casa da minha sogra, da minha mãe. Meia-noite, né? Desculpa. A gente faz uma semana antes para não ter problema de desencontrar as festas, né?
0: E tu já deu uma sugestão, hein, Regina? Se alguém está com dificuldade aí de atender as duas famílias, vamos antecipar o Natal mesmo. Tu já me ajudou, viu, querido? Pois é. Vou começar a pensar dessa forma, que daí a gente vai fazendo com certeza esse rodízio, né? Essa ida aos nossos familiares queridos. E aí, Neida? Traz aqui para nós, já eu devolvo a palavra, tá, Regina? Só que a Inês está trazendo, ó, que na casa dela é uma festa, os netos, os filhos, a nora, uma bagunça. Graças a Deus, e essa bagunça é uma bagunça maravilhosa, né? Ai, encontro Inês, para amar, armar a árvore e do Natal com orações e alegria. É isso mesmo, vamos orar, né? Vamos levar a alegria além, né, da árvore de Natal que podemos colocar no nosso lar. E a Edila coloca aqui que ela fez a árvore dela com galhos secos, só para lembrar a mãe. E aqui nós temos também a Elia Soares, que está rindo bastante. A Dudinha, a Encarnação Moreno fala, Dudinha, e como diz Regina, sem árvores de Natal, definitivamente elas são incompatíveis com gatos. Ela fala para a Duda que tem vários gatinhos, né? E também a Eneida falou que faz antes também o Natal para poder agradar, né? Sogro, sogra, todo mundo que tá aí na família. E olha quem chegou, a Sinara, outro minha linda, tanto no estúdio quanto no chat. E ela está aqui pedindo para vibrar. Vamos vibrar por essa querida que está fazendo exames também, que tudo possa dar certo com você, querida, a nossa Sinara.
1: Oi, Sinara.
2: Isso aí, né, gente? Estamos chegando no programa, né, André? Já passamos do horário, senão a gente ganha puxão de orelha.
0: Vamos vibrar mesmo, agora que a gente já encerrou. Quem é que vai fazer a nossa prece? Acho que vai ser a Regina, né, Regina? É você que vai trazer para nós a finalização desse encontro maravilhoso. Que Jesus abençoe a todos.
2: Gente. Vamos aí elevar o nosso pensamento, vibrando por aqueles que a gente ama, por aqueles que se acham nossos inimigos, né? A gente já descobriu que eles são para lá de amigos, que a gente possa envolvê-los em muito amor e muito carinho, e já chegando pertinho do Natal, né? Lembrando dessa estrela maravilhosa que levou tanta gente a encontrar e a conhecer Jesus.

0: Beijo, beijo, pão de queijo e até amanhã, pessoal.
1: Cheiro, gente. Até amanhã.
2: Tchau, gente. Fiquem todos com Deus e Jesus. Esteja conosco hoje às 21 horas no nosso consultório de afeto. Hoje a gente vai receber o Emmanuel Chakra. Ele vai falar sobre pensamento, sentimento e vontade. Sejam todos muito bem-vindos. Fiquem todos com Deus e Jesus. Até mais.
1: Até mais, gente.

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1: Olá, amigos. Estamos aqui para o estudo do livro O Evangelho segundo o Espiritismo, de Allan Kardec, no seu capítulo 7, hoje, o capítulo Bem-aventurados os pobres de espírito, e especificamente tratando de um tema que Kardec intitulou Todo aquele que se eleva será rebaixado, que está nos itens 3, 4, 5 e 6. E Kardec seleciona três passagens do Evangelho de Jesus e que estão respectivamente. A primeira, em Mateus, capítulo 18, dos versículos 1 a 5, que é quando Jesus fala sobre a necessidade que nós temos de nos colocarmos como crianças para alcançar o reino dos céus. O segundo texto, a segunda passagem, está em Mateus, capítulo 20, versículos 20 a 28, que é quando a mãe dos filhos de Zebedeu pede a Jesus para que coloque seus dois filhos posicionados, um à sua direita, outro à sua esquerda, em seu reino, o que causa uma certa admiração e indignação entre os demais apóstolos. E aí Jesus fala, né, que aquele que quiser ser o primeiro deve se colocar como um escravo, que nós não viemos aqui para ser servidos, mas sim para servir. E o terceiro texto, a terceira passagem, está em Lucas, no capítulo 14, versículos 1 e dos versículos 7 a 11, que é quando Jesus fala da necessidade que nós temos de não nos colocarmos nos primeiros lugares, escolhermos sempre os últimos e, quando for o caso, se o dono da festa achar necessário, nos convidar para ocupar os lugares mais à frente. Nós não lemos todo o texto porque eles são um pouquinho extensos e aí tomaria um pouco dessa nossa oportunidade de refletir sobre essas palavras. Mas o texto de Kardec, que comenta exatamente esses três aqui, que está no item 6 desse capítulo 7, nós vamos fazer a leitura e vamos aos poucos comentando essa fala de Kardec. Então Kardec se coloca da seguinte forma no comentário que ele intitulou, repetindo, todo aquele que se eleva será rebaixado. Então, efetivamente, evidentemente, dentro desse capítulo dos pobres de espírito, ressaltando sempre a humildade, né, essa virtude que devemos cada vez mais cultivar em nosso ser, ele traz as seguintes reflexões. Essas máximas são as consequências do princípio de humildade que Jesus apresenta incessantemente como condição essencial da felicidade prometida aos eleitos do Senhor, e que ele formulou com estas palavras: Bem-aventurados os pobres de espírito, porque o reino dos céus é deles. Então, uma coisa muito importante até para que a gente frise. Jesus apresentava incessantemente o princípio da humildade. Ele não apresentava isso somente por palavras, mas pelos atos de sua própria vida, que o tempo todo refletiam essa grande virtude da humildade em seu próprio ser. Ele apresenta uma criança como símbolo da simplicidade de coração e diz: aquele, pois, que se humilhar e se fizer pequeno como esta criança, esse será o maior no reino dos céus. Ou seja, aquele que não tiver nenhuma pretensão à superioridade ou a ser infalível. Então aqui ele já dá para a gente a dica de como a gente deve se posicionar diante das coisas da vida. Como crianças, ou seja, como aprendizes. Porque o símbolo da criança é o símbolo de quem ainda tem muito a aprender. Então, evidentemente, que nós também podemos nos comparar a crianças espirituais. Nós aprendemos com a doutrina espírita que o nosso posicionamento na escala espírita ainda é de espíritos inferiores. Nós ainda não temos mais o bem dentro de nós do que o mal. Estamos caminhando para lá, né? Estamos caminhando para isso, através dos esforços que nós fazemos para que nós coloquemos em prática essas virtudes que vamos conquistando a pouco e pouco. Mas é uma realidade. Nós ainda não somos espíritos superiores. Então, o nosso posicionamento diante das coisas da vida deve ser sempre o posicionamento de um aprendiz. Então, para que eu vou me posicionar de forma pretensiosa, arrogante, né? Cheio de orgulho e com o pensamento de que sou muito mais do que efetivamente eu sou? E normalmente, aquele que se coloca dessa forma mais pretensiosa, ele acaba não deixando com que o ensinamento que é necessário para a sua elevação espiritual se faça. E até desconsidera, né, meus amigos, uma questão tão importante, que é a da igualdade. Então, todos nós somos filhos de Deus, igualmente criados por Ele, para termos a mesma destinação, a felicidade. Então, não existe alguém que seja melhor do que o outro em essência. O máximo que acontece é eu ter, em algum momento, no meu longo período de espírito imortal, através dessa jornada que nós fazemos de vidas em vidas sucessivas, a condição de já termos conquistado algumas virtudes a mais do que outros. Às vezes, aquele outro também pode ter já conquistado alguma coisa a mais, alguma virtude a mais do que eu mesmo. Então, não tem, em essência, nenhuma diferença entre eu e o meu irmão, que está lado a lado comigo no conquistar de virtudes na Terra, né? E Jesus, ele traz essa condição da humildade como sendo algo importante para que nós nos coloquemos na condição de espíritos que buscamos efetivamente esse aprendizado das coisas espirituais. E Kardec prossegue. O mesmo pensamento fundamental, ou seja, o da humildade, é encontrado neste outro ensinamento. Todo aquele que quiser ser o primeiro dentre vós, que seja vosso escravo. E também neste, todo aquele que se eleva será rebaixado, e todo aquele que se humilha será elevado. Isso são situações muito interessantes para nós analisarmos, porque quando nós nos colocamos diante de alguma pessoa que nós, ao observarmos o seu comportamento, nós identificamos, porque isso é fácil da gente observar, identificamos uma certa elevação espiritual e passarmos a observar também detalhes da sua vida, do seu comportamento diante do próximo, diante de determinados acontecimentos, diante de determinadas situações, nós vamos analisar e observar e chegar à conclusão que esse companheiro que detém já algo de superior em sua questão espiritual, em sua condição espiritual, ele procura o máximo possível se colocar em disposição de auxiliar o próximo, de ajudar o próximo, ou seja, de servir. Vocês já pararam para observar isso? Sempre um de nós tem algum parente que se destaca nesse setor, algum amigo, algum colega de trabalho, né? Às vezes até mesmo um daqueles servidores da causa espírita que se posicionam dessa forma e se destacam não porque eles querem ser melhor do que o outro, não. E simplesmente porque eles se posicionam nessa condição do servo, ou seja, de sempre estar disposto a prestar um serviço, a prestar um favor, a auxiliar a todos aqueles que o cercam. Bom, vamos fazer agora um intervalo e daqui a pouquinho nós continuamos com as nossas reflexões.
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2: Prezadas irmãs, prezados irmãos, dando continuidade à nossa conversa sobre há muitas moradas na casa de meu pai, vejamos o item 2 do Evangelho, capítulo 3. Diferentes estados da alma na erraticidade. Em primeiro lugar, um pequeno conceito sobre erraticidade. Estar na erraticidade não é estar em erro. Por favor, não confunda uma coisa com outra. Erraticidade é a condição do espírito que ainda tenha alguma obrigação reencarnatória. Erraticidade é o estado em que o espírito se encontra, em que ele ainda tenha que reencarnar. Não quer dizer, por esse motivo, que ele seja um espírito mau ou ruim. Apenas ainda tem obrigações reencarnatórias. Pois bem, a casa do Pai é o universo, já vimos as diferentes moradas são os mundos que circulam no espaço infinito, e oferece aos espíritos encarnados locais apropriados ao seu adiantamento. Só por aí nós já vemos que a Terra se constitui num desses centros, numa dessas unidades escola, unidade hospitalar. A classificação que vai ser dada vai depender até do estado do espírito que está com a necessidade de reencarnar aqui no nosso mundo. Para uns é escola, para outros, e para alguns pode ser até considerado como uma prisão. Se o espírito não tiver, né, satisfeito, razoavelmente controlado nas suas ações, o planeta pode se transparecer para ele até mesmo como uma prisão. Embora saibamos todos nós que existem planetas especificamente assim, para esta tarefa, tarefa de prisão, de isolamento de algumas personalidades espirituais, pelo menos por algum tempo, até que possam passar por um processo de refazimento. Independente da diversidade dos mundos, essas palavras também podem ser entendidas como o estado feliz ou infeliz do espírito na erraticidade. Estou acabando de falar isso, né? A erraticidade, ela vai agregar esse tipo de companheiros. Vamos para uma unidade razoavelmente conhecida. Sempre que nos referimos ao mundo espiritual, normalmente nos focamos onde? Nosso lar, Alvorada Nova, que são locais do plano espiritual razoavelmente conhecidos e até discutidos entre nós. Nosso lar, por exemplo, que é mais conhecido. De nosso lar até aqui a crosta terrestre, existe uma série de circunstâncias em que os espíritos estão em situação melhor ou pior, dependendo naturalmente do seu comportamento, do seu sentimento, enfim, daquilo que ele traz consigo a nível de conquistas, de méritos ou deméritos. Então, ele pode ser feliz ou infeliz, segundo o seu próprio, a sua própria condição espiritual, aquilo que ele gosta, aquilo que ele quer. Por exemplo, uma pessoa muito gananciosa, se ela não tiver dinheiro, ela vai se sentir extremadamente infeliz, porque sendo gananciosa e achando que o dinheiro é tudo, ela vai se sentir infeliz, porque ou não tem nenhum, ou tem muito pouco. Uma pessoa que tem sede de poder, não tendo poder nenhum, vai se sentir extremadamente infeliz, porque não teve acesso, não pôde conquistar nenhuma esfera de poder que satisfizesse, vamos dizer assim, o seu próprio ego. Então, esse estado de felicidade ou infelicidade, ele vai depender única e exclusivamente do ser que está por aqui, habitando, né, encarnado ou habitando desencarnado. O meio onde ele se encontra, o aspecto das coisas, as sensações que experimenta e as percepções que possui variam ao infinito. Até mesmo grupos, né, coletividades que têm como foco o mesmo objetivo, os mesmos interesses, mas mesmo dentro desse foco e desse objetivo, haverá uma variedade, vamos dizer, bastante extensa de como eles se esforçam ou se esmeram para atingir os objetivos, né, ou melhor, o objetivo que de fato de direito é o objetivo de todos eles. Cada um terá a sua, vamos dizer, o seu posicionamento individual, que será o resultado exatamente daquilo que ele traz como conquista, como capacidade, inteligência, dinâmica. Tudo isso a gente percebe em várias situações que estão à nossa volta e que ocorrem e que se passam no nosso dia a dia. Enquanto uns não se podem afastar do meio em que viveram, outros se elevam e percorrem o espaço e os mundos. Bem, na nossa conversa anterior, ou melhor, no item 1, nós vimos que ainda uma grande parcela da humanidade ainda não possui as credenciais que a qualifiquem a voos maiores a nível espiritual. E é por isso que ele diz, uns mal saem do seu meio, desencarnam, às vezes permanecem no próprio endereço, permanecem nas imediações de onde viveram, acabando, por fim, sendo socorrido em nossas mesas de trabalho de atendimento espiritual, ou por benfeitores extremadamente amorosos, que os acompanham e os conduzem, tirando-os dessa situação de perturbação espiritual. Enquanto certos espíritos culpados ficam vangando nas trevas, os felizes usufruem de uma luz resplandecente do sublime espetáculo do infinito. Ainda aí há uma diferença muito grande. A colocação de Kardec aqui é importante, porém ele trata aqui dos aspectos gerais. Quando nos aprofundamos em doutrina espírita, nós descobrimos que entre um estágio, os que podem vislumbrar as luzes do infinito, e aqueles que se mantêm atrelados à treva, nesse meio existe uma série de situações e circunstâncias que vão dos mais complicados, dos menos harmoniosos, até aqueles que chegaram às alturas espirituais. Bem, no sentido prático, nós poderíamos dizer que o fato de nós partirmos da pátria, daqui do plano físico para a pátria espiritual, e em obtendo já um socorro de imediato de benfeitores amorosos, já significa que possuímos uma relativa credencial que nos permitiu esse atendimento. E isto se dá porque, muitas vezes, nós, no nosso afã de trabalho e de servir, acabamos cometendo alguns erros. Mas também, nessas ações, acabamos acertando algumas coisas, às vezes até ajudando e socorrendo alguém, de forma até sem você notar, você não fez nem sequer aquilo para ajudar alguém. A pessoa acabou sendo ajudada pela ação que você desencadeou, pelo ato que você fez. Então, o que que acontece? Acabamos conquistando amigos, acabamos conquistando o amor de outras criaturas, de outras pessoas, porque não podemos nos esquecer que o socorrido, ele quando percebe que o socorro foi desencadeado por alguém, há um processo natural de agradecimento. Isso é normal. Tem vários casos na doutrina espírita, relatos de espíritos companheiros, através de médios de confiança, em que essas situações elas ficam bastante claras para todos nós, que isso, porque isso se permitiu acontecer, esse socorro, em função de coisas às vezes até insignificantes que fizemos na Terra, que fizemos quando encarnados, mas que teve uma repercussão espiritual profunda. Enfim, enquanto o mal, perseguido pelos remorsos e pelo arrependimento, frequentemente sozinho, sem consolações, separado dos objetos da sua afeição, padece sob a pressão dos sofrimentos morais, o justo, reunido àqueles que ama, desfruta as doçuras de uma inefável felicidade. Então, façamos o melhor enquanto encarnados. Até repetindo o lema da nossa juventude. Trabalhai hoje, produzi hoje, sejamos melhor hoje, para não chorarmos amanhã. É um dos lemas da nossa mocidade, no centro ao qual estamos vinculados, que é o Centro Espírita Leon Denis. Então, o que é colocado? Ali também há várias moradas que não sejam circunscritas nem localizadas. Então, o plano espiritual faz parte integrante dessas muitas moradas da casa do Pai.
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3: Então, dando prosseguimento a esse entendimento, como a doutrina espírita esclarece o que sejam os demônios, né? Nós vimos que são almas, né? Que todos nós somos espíritos imortais. Então, somos seres, filhos muito amados de Deus nosso Pai, né? Eleitos por Ele para a felicidade, e que nós nos descuidamos, nós negligenciamos e muitas vezes temos uma saga, né, voltada, muitos de nós, para o mal, os vícios, as paixões. E nos perdemos nesse emaranhado. E nós não podemos deixar de perceber que quando eu penso, quando eu sinto, quando eu quero, eu me afinizo com o mundo dos espíritos, que não está nem embaixo, nem em cima, que está entrelaçado, né? Ele está entre nós. Então, nós vemos que nós estamos sempre cercados de uma multidão, como diz Paulo, de testemunha, porque os espíritos querem se comunicar conosco e se atraem com os pensamentos, os sentimentos. Assim também, esses espíritos, né, encarnados, que um dia vão se cansar de se obstinarem no mal. Um dia, não é? Eles vão ficar cansados de sofrer esse assédio, né, dos seus próprios pensamentos, dos seus próprios sentimentos voltados para o mal, para as paixões, os vícios, né? Porque todos nós estamos submetidos às leis. Entre as leis, a lei do progresso. Nós vamos se progredir. Nós vamos, mesmo que nós não queiramos, nós vamos progredir independente da nossa vontade. Por quê? Porque Deus é a vontade soberana, não é? Que vai nos fazer, nos render ao bem. As suas leis, que mantém o equilíbrio, a harmonia do universo. E Deus permite. Aí podemos até pensar, mas por que que Deus permite que aconteça uma situação, que aquela pessoa faça tanto mal, né? Tanto mal. Deus permite, por quê? Porque ele vai precisar alcançar o bem pelos seus próprios esforços de entendimento, de compreensão da lei de Deus. E a gente é muito interessante, porque isso exige de nós um ponto de vista, de nós compreendermos que o capítulo 1 do Evangelho, que trata do meu reino, não é desse mundo. Então, é preciso que a gente, nós que estamos muitas vezes encarando a vida terrestre de uma forma com desesperança, nós precisamos crer na ideia clara e precisa da vida futura e o inabalável futuro de felicidade para todos. Que as vicissitudes, as tribulações não são mais que incidentes e que ele e que nós precisamos recebê-las com paciência, porque vai haver o fortalecimento das instituições para a educação dos espíritos. Nós vamos, os bons deixarão de ser tão tímidos e procurarão persuadir, mostrar sua convicção da empreender esforço para orientar os homens ao caminho do bem, não é? Instruir os homens. E ele fala também nesse capítulo que entre os maus espíritos existem os que têm toda a perversidade do demônio e a quem se pode aplicar perfeitamente a imagem que se faz desse último, que a gente fala, parece um demônio encarnado. Mas, na verdade, não é isso. Temporariamente, esses espíritos estão tendo essa conduta, esse sentimento, porque eles estão unidos perante Deus nosso Pai para o progresso, né? Então, a gente vê, e acho importante também nós atentarmos para um capítulo que mostra a lei do amor. É uma instrução dos espíritos e que nos fala dessa ideia, confirmando essa ideia de que há um progresso. Então, diz assim, o amor resume inteiramente a doutrina de Jesus, porque é o sentimento de excelência. E os sentimentos são os instintos elevados à altura do progresso encontrado. Na sua origem, o homem só tem instinto, mais avançado e corrompido, só tem sensações. Mais instruído e purificado, tem sentimento. E o ponto mais delicado, não o amor no sentido vulgar da palavra, mas o som interior que condensa e reúne em seu ardente foco todas as aspirações e todas as revelações sobre-humanas. Então, o que isso quer dizer para nós? Que todos nós estamos num processo de evolução, de aperfeiçoamento. Uns de forma mais lenta, outros de forma mais rápida, tendo, digamos assim, o seu coração sido tocado pela presença, né? dos profetas antigos, né, da antiguidade, que trouxeram a ideia de Deus, com a presença também de Moisés trazendo os 10 mandamentos, e o outro com a presença de Jesus, né? A Jesus, com seu amor incondicional da terra, nos fez compararmos, né, diante das suas ideias, diante do seu amor. Então, vale a pena nós revermos a nossa posição quando nós estamos diante daqueles que inadvertidamente chamamos de demônios encarnados. Isso não é real. É um espírito ainda distanciado da lei de Deus, nosso Pai.
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4: Queridos companheiros, é com grande alegria que estamos novamente nos estúdios do Espiritismo.net, em mais uma apresentação do programa Gestos de Amor. E hoje, dando continuidade ao estudo do livro Céu e Inferno, estudaremos então a primeira parte, capítulo 12, itens de 1 a 7, que tem como título Da Proibição de Evocar os Mortos. Iniciando logo o item 1, Kardec já nos esclarece que a Igreja não nega a realidade das manifestações dos espíritos, mas atribui isto unicamente aos demônios. Então a gente pode observar, né? Isso é uma coisa boa, que já em verdade a Igreja, ela acredita, né? Ela aceita essa manifestação, mas unicamente dando a esses companheiros que para ela seriam exclusivamente destinados ao mal, que a doutrina espírita vem nos esclarecer que não é desta forma, né? Ninguém é destinado ao mal. Eles acreditam então que essas manifestações são atribuídas a esses companheiros. Então, as manifestações são aceitas, agora a maneira como é que a doutrina espírita vem nos esclarecer. Assim sendo, então, a gente vai observar que a Igreja, no conceito da Igreja, ao evocar alguém que já tenha desencarnado, seria o mesmo que chamar o demônio. Então, por isso que se ficou este conceito, né, de como eu vou evocar os mortos. Muitas pessoas até às vezes ficavam com medo de fazer a prece para os seus entes queridos dentro de casa, porque achavam, em função dessas ideias anteriores, que aquela criatura, por já ter desencarnado, que não deveria fazer a oração, né, fazer a prece para aquele irmão. Mas isso nós respeitamos os conceitos de outras doutrinas, mas sabemos que era dessa forma que ainda muitas vezes ainda se pensa. Agora a doutrina espírita vem nos esclarecer e nos trazer que todos os espíritos são criados por Deus simples e ignorantes, e que através das reencarnações, né, nós vamos evoluindo e chegaremos ao patamar de espírito puro, porque já que ninguém é destinado ao mal. Então, esse conceito é fundamental para que nós possamos entender e fazermos essa comparação com essa proibição feita por Moisés, né? E essa proibição de Moisés se origina com esse grande legislador hebreu que vinha cumprir uma grande tarefa na terra. Lembrando que naquela época aquele povo era indisciplinado, aquele povo ainda não tinha as regras, e esse companheiro veio naturalmente sendo ali guiado pelos benfeitores espirituais, por Jesus, o nosso grande governador na terra, com uma das grandes missões, Moisés, de trazer as leis, né? Principalmente ele veio trazer a lei de Deus. Mas essa lei que Moisés trouxe, nós temos duas partes distintas. Primeiro, a lei de Deus, como nós falamos, são os 10 mandamentos, que foi promulgada lá no Monte Sinai. Essa lei é uma lei imutável, que é a lei divina, que é a lei de Deus, que Jesus depois vem acrescentar o amor a esta lei. E nós vemos lá no final do Livro dos Espíritos essas leis novamente trabalhadas, com entendimento mais amplo ainda, para que possamos estabelecer em todos os campos

versículo 10 a 12, que está lá no Velho Testamento, Moisés nos descreve esta proibição de evocar os mortos, que nós vamos agora reler, para que nós possamos fazer mais alguns comentários. E então diz para nós Moisés, lá em Deuteronômio, que vai estar, vocês vão encontrar, né, no Velho Testamento, capítulo 18, versículo de 10 a 12. E Moisés diz assim: que não haja entre vós qualquer pessoa que consulte os adivinhos, ou que leve em consideração os sonhos e os augúrios, ou que use de malefícios, de sortilégios e de encantamentos, ou que consulte aqueles que têm o espírito de Piton e que pratiquem adivinhação, ou que interroguem os mortos para descobrir a verdade. Pois o Senhor abomina todas essas coisas e destruirá a vossa chegada às nações que cometem esses crimes. Então, em função desta colocação, fica-se a proibição, né, de se evocar os mortos. E por que motivo Moisés coloca esta lei, né? Naturalmente que para o povo ele dizia que era uma lei de Deus, mas ele insere em função de várias situações que ocorriam naquela época. Então, os motivos que levaram Moisés a proibir a evocar os mortos tinham uma razão bem clara para aquele momento. Ele queria que aquele povo rompesse com todos os costumes já adquiridos no Egito, onde as evocações estavam ligadas às práticas da magia e da feitiçaria, e até acompanhado a sacrifícios humanos. Então, nós podemos ver de que forma, de que maneira, essa relação com o além-túmulo, né? Essa relação com os companheiros desencarnados eram feitas de maneira sem critério, de uma forma a saber ligado às guerras, a como poder alcançar outros povos, como poder destruir, e tão ligado à situação da maldade, sem nenhuma disciplina. Então, em função disso, é que ele vem com esta proibição. Essas práticas eram supersticiosas e foram perpetuaram até a Idade Média. Então, vamos ver a ponto que chegava até mesmo dos sacrifícios humanos, né? Que se tinham, e a mediunidade surge na Terra como o homem surgiu. No início que o homem reencarna na Terra, nas primeiras reencarnações, a mediunidade, a faculdade mediúnica já se estabelece, porque nesse contato direto com o plano espiritual. Então, como Moisés observa aquela situação que ali está, e querendo romper, né, com os costumes adquiridos no Egito, ele coloca dessa maneira essa proibição de evocar os mortos. E hoje a doutrina espírita, então, veio mostrar o objetivo exclusivamente moral, consolador e religioso dessas evocações. Mostrando, né, que Moisés era adequado naquele momento que ele assim fizesse de proibir. Mas a doutrina espírita vem esclarecer. Tanto é que outras leis estabelecidas por Moisés naquele momento adequados, hoje em dia já não são mais seguidas. Mas também vemos que muitas criaturas se pegam a isso para contrapor a doutrina espírita, quando nós trabalhamos através da mediunidade esta relação com o plano espiritual, mas naturalmente que de uma outra maneira, havendo critérios, situações que não podemos perder de vista para que tenhamos esse tipo de relação com o plano espiritual, como nós vamos ver a seguir. Então, a gente vai observar, né, que a doutrina espírita vem com esse objetivo moral, consolador e religioso dessas evocações. Então, toda e qualquer evocação que são feitas nos centros espíritas, sempre voltada para o lado moral. Tem que haver um fundo moral para que possamos, que nós vamos aprender com aquela informação vinda do plano espiritual. Precisa ser uma informação consoladora, como observamos nos livros do nosso amado Chico Xavier, quando traz notícias dos companheiros desencarnados, trazendo essas notícias que nos consolam o coração. Mães que têm notícias dos seus filhos que já desencarnaram e ficam felizes por saber que esse filho continua vivo, né? E também o objetivo religioso de nos religar novamente a Deus, de nos elevar com esse pensamento que a vida continua, que a vida é eterna, e na fé na vida futura. Então, vamos verificar que a proibição de Moisés, profundamente

0: adequada à época, de acordo com os abusos que ocorriam. Mas a doutrina espírita hoje vem trazer um outro ângulo, um outro pensamento. E aí a necessidade do estudo das obras básicas, principalmente do Livro dos Médiuns, que vai falar de maneira mais pontual referente a essas evocações. Mas agora, queridos companheiros, nós vamos dar uma pequena parada para que possamos refletir, tomar uma água e daqui a alguns minutinhos retornaremos para o segundo bloco, onde vamos complementar toda essa mensagem. Daqui a pouco, então, retornaremos.
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5: Queridos companheiros, estamos aqui novamente para mais uma aula desse gesto de amor do céu e inferno no Espiritismo Neto. Gostei muito de saber desse título do trabalho, muito bom. Então, amigos, nós estamos aqui estudando no Céu e Inferno a segunda parte, né, que é o estudo sobre os criminosos arrependidos. Como nós dissemos na aula anterior, sobre o Verger, né, toda aquela questão de como fica o espírito, né, principalmente os criminosos que desencarnam, e quando eles acordam do outro lado, isso é esse acordar, que está lá na questão do livro dos, as questões do Livro dos Espíritos, que é a perturbação espiritual. Vai da mais complexa, mais difícil, quanto mais materializado é o espírito, mais difícil é para ele esse despertar, né? E quanto melhor é o espírito, quanto mais o espírito faz o bem, melhor é o despertar dele, né, do outro lado da vida. E a gente vê aqui a questão dos criminosos, que não é fácil, por sabermos que tirar a vida do semelhante é um crime perante a lei divina, né? E ninguém tem o direito de fazer isso, como a gente citou a questão 880 do Livro dos Espíritos. Mas para entrarmos aqui no Lei Marie, e vamos lembrar as condições que estava o Verger na questão do arrependimento. A gente viu que ele, assim que desencarnou, ele se arrependeu. Até desencarnar, até ele ser decapitado, ele não apresentava nenhum tipo de arrependimento nem de remorso. Mas assim que ele desperta, né, é a própria dor, a dor de ter causado um crime, né, já leva ele a, vamos dizer, a pensar nisso. Aí vem o arrependimento, que, segundo Kardec mostrou, assim que ele se vê do outro lado, que ele vê o que ele fez, ele imediatamente se arrepende. Mas não é assim com todos os casos, como a gente vai ver até com o Le Marie. Mas eu quero ler duas questões do Livro dos Espíritos para vocês, antes de entrarmos lá na história do Le Marie, que é sobre o arrependimento, se o arrependimento auxilia na melhoria do espírito. Né? Se é a questão 999. Kardec pergunta, porque o arrependimento é o primeiro passo que o espírito dá, como eu disse lá na aula anterior, para ele poder começar a sua melhora. E na 999, Kardec perguntou se o arrependimento sincero, que até foi como a questão do Verger, se o arrependimento sincero durante a vida, e a gente pode transferir isso para depois da morte também, se é suficiente para pagar a falta do crime. E a resposta dos espíritos foi o seguinte, que o arrependimento auxilia, né, na melhoria do espírito, que é o primeiro passo que ele dá, mas não basta o arrependimento. Aí vem a necessidade da expiação e da reparação, né? Aí a outra questão que eu quero ler para vocês é a questão 1002. A 1002 é o seguinte, diz assim, Kardec perguntou, o que deve fazer aquele que no momento da morte reconhece suas faltas, mas não tem tempo de repará-las? Nesse caso, basta arrepender-se? O arrependimento apressa sua reabilitação, mas não absolve. Não tem ele diante de si o futuro que jamais lhe é fechado? Então, outra visão que a doutrina espírita traz para nós. Não importa quanto tempo eu vou levar sem me arrepender. Um dia eu vou me arrepender. Sabe por quê, meus irmãos? Deus não criou a gente para condenação eterna. E quando isso acontecer, terei sempre tantas e quantas oportunidades for preciso para eu poder me melhorar. Então, a gente vai ver aqui no Lemarri que ele, da mesma forma que o Verger, ele também foi decapitado. Ele é condenado à pena de morte pelo Tribunal Criminal de Asnes, e executado no dia 31 de dezembro de 1857 e evocado em 29 de janeiro de 1858. Né? Diferentemente do Werner, que foi evocado no mesmo dia que ele foi decapitado, o Lemarri, ele foi evocado quase um mês depois da sua decapitação. Então, ele também foi perguntado para ele, como é que você está, como é que você se sentiu, né, após a decapitação. Então, ele disse que ele estava numa perturbação muito grande, que ele sentia ainda a dor, né, a grande dor do cutelo, lá que ele chama, né, do instrumento, né, que decapitou eles. E era dor. É interessante o que ele traz aqui. Ó. Kardec pergunta para ele se era uma dor física. Aí ele diz que não, é uma dor moral. O que é a dor moral, meus irmãos? A dor moral é a dor de consciência. Porque a lei de Deus está escrita na nossa consciência. E toda violação da lei, da mais simples à mais complexa, a nossa consciência será o nosso juiz. Não tem ninguém apontando o dedo no nosso nariz do outro lado da vida. A não ser aqueles espíritos, né, como é contado em Libertação, espíritos também maus que se arvoram como justiceiro de Deus e vai botar o dedo na ferida lá do condenado. Mas os bons espíritos jamais fazem isso, jamais. Então, porque Deus, não é ordem de Deus fazer isso. Então, na verdade, a dor moral é a dor da consciência. Em ambos os casos, é a dor moral. Porque a dor física, né, às vezes, o espírito, como é o caso aqui, ele diz que ainda levava aquela impressão, né, do corte, mas que a dor dele era a dor moral. Por quê? Por ter cometido um crime, né? Então, aí Kardec ainda perguntou para ele assim, desde quando começou a sua dor moral? Desde o momento em que ele se viu livre, né, pela morte do corpo. Porque ele viu ali que a dor não era do físico. Vamos dizer assim que fisicamente ele não deveria ter dor nenhuma, nem doença nenhuma, né? Aí foi decapitado, a única dor que ele sentiu foi lá de cortar a cabeça dele, né? Mas a repercussão maior foi, como ele afirma aqui em vários momentos, a dor moral que ele estava passando foi por conta do crime que ele tinha causado. E outra situação, né? É, quando Kardec pergunta para ele se ele tinha visto as vítimas, né? Primeiro, se ele tinha visto seus comparsas, que eu acredito que foi assim um crime de mais de uma pessoa, né? Não relata aqui qual foi o crime que ele praticou. Mas diz assim, né, que ele tinha vergonha das pessoas que ele tirou a vida. Então, foi mais de uma pessoa. E ele também não estava sozinho, ele tinha os comparsas dele. Quando Kardec pergunta, fostes reunidos junto aos vossos cúmplices, quando eles foram todos executados? Aí ele respondeu, para nossa desgraça, a visão que temos é um suplício contínuo. Cada um de nós reprova no outro o seu crime. Ou seja, a dor de consciência de cada um, né? Então, eu ver o outro sofrendo, eu sofro a mesma coisa, né? Nós somos sempre, o outro é o nosso espelho. Então, se eu faço mal e o outro faz o mal, nós estamos ambos nos vendo na maldade e sofrendo junto, né? Agora, a outra pergunta que Kardec faz, reencontraste as vossas vítimas? Eu as vejo, elas são felizes, olha que interessante, elas são felizes, o seu olhar me persegue, sinto que ele mergulha até o fundo do meu ser, inutilmente quero fugir deles. Então vamos dar uma pausa e já voltamos, meus queridos companheiros.

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1: De volta, meus irmãos, continuando o nosso estudo. Nós estamos, então, falando sobre recordação da existência corporal. E vamos agora para a pergunta 306, que Kardec perguntou o seguinte. O espírito se lembra com detalhes de todos os acontecimentos da sua vida? Abarca-lhes o conjunto com uma olhada retrospectiva. Quer dizer, o espírito se lembra de tudo. Aquelas coisas mínimas que aconteceram. Depende muito. As coisas que marcaram, que trouxeram consequências, que foram realmente importantes para o espírito imortal, com certeza essas coisas vão brotar. Naturalmente o espírito vai se lembrando devagar. A resposta dos espíritos para Kardec foi a seguinte. Lembra-se das coisas em razão das consequências que ela tem sobre seu estado de espírito. Porém, compreende que haja circunstâncias de sua vida às quais não dá mais importância alguma e das quais ele sequer procura recordar-se. Interessante essa parte da resposta dos espíritos, em que ele diz que o espírito não se liga muito nas coisas que ele vê que não tem mais importância, porque aqueles espíritos que não se desprendem da sua vida, da sua posse material, das coisas que ele entende que eram dele e continuam dando extrema importância a essas coisas, esses espíritos demoram muito a se libertar, a se desprender. Nós vemos em alguns trabalhos mediúnicos a grande dificuldade que muitos espíritos têm de compreender que tudo aquilo que eles estão vivenciando, como se estivessem encarnados, é apenas um conjunto de lembranças que eles estão presos e arraigados ali, que não permite que eles enxerguem a situação atual de desencarnados e caminhem. Isso também é uma coisa muito importante para nós pensarmos, meus irmãos. Compreende que haja circunstâncias da sua vida às quais não dá importância. Isso ocorre quando ele chega a um estágio de amadurecimento que permita ele não dar importância àquelas coisas que não pertencem mais ao seu momento de vida. Não só posses e bens materiais, como também situações, posições sociais, situação de poder. Então é muito difícil para o espírito que não trabalha isso, que não se prepara, se desprender. Mas vai chegar um momento em que ele com certeza não tem como, isso é da lei de progresso, que ele vai procurar nem se lembrar, vai se lembrar apenas daquelas coisas que realmente tiveram importantes consequências na sua vida de espírito imortal. E Kardec pergunta se ele quisesse, poderia recordar-se delas todas, mesmo essa que ele procura não se recordar? Poderia lembrar-se, dizem os espíritos, até dos detalhes, dos incidentes mais minuciosos, quer sejam de acontecimento, quer sejam até de seus próprios pensamentos. Mas quando isso não tem utilidade, ele não faz. Então, o que os espíritos estão nos dizendo? Se nós quisermos lembrar, nós lembraremos. É como nós experimentamos mesmo encarnados. Quando nós passamos por uma grande dificuldade, ou por uma doença, ou por uma dor, nós temos duas opções. Ou nós ficamos ligados àquilo o tempo inteiro, fazendo com que aquilo se potencialize. E mesmo depois que o problema está solucionado, nós estamos sempre fazendo alusão ao problema, trazendo o problema novamente para junto de nós, nós estamos criando para nós um círculo vicioso e não nos libertamos daquele problema. A segunda escolha é nós entendermos que aquilo faz parte da vida, do nosso estágio, foi um momento, foi uma necessidade de evolução. Na verdade, os problemas são desafios, são degraus que nós temos que galgar. Se nós entendermos dessa segunda forma e entendermos que aquela situação foi sanada, ela serviu como experiência, ela vai ficar para lá e nós não vamos ficar buscando e lembrando dela. Assim também acontece com o espírito. Ele poderia ver e lembrar até melhor do que quando estava encarnado, entendendo melhor. Mas se ele vê que aquilo não tem para ele utilidade, não vai gastar seu tempo, Um espírito já em situação de equilíbrio não vai gastar seu tempo para ficar se lembrando de coisas que já aconteceram e que não tem nenhum resultado, nenhum significado, nenhum impacto sobre a sua vida atual ou sua vida futura. Os espíritos buscam apenas aquilo que serve como balizamento para o seu crescimento, para o seu futuro, para a formação da sua história para o futuro. E não ficam, se não tiver utilidade, não ficam perdendo tempo com isso. Então é importante para nós avaliarmos também que tempo nós damos, como é que nós nos ligamos aos dificuldades pelas quais nós já experimentamos, que já passaram. É importante nós pensarmos nisso também. E ele ainda pergunta se o espírito entrevê o objetivo da vida terrestre com relação à vida futura. Se como espírito ele vê o papel da vida terrestre na vida futura, essa relação. E os espíritos respondem a Kardec que certamente o espírito vê e compreende bem melhor do que nós. Alguns de nós já temos essas informações, já estudamos a doutrina e alguns de nós já nos vemos como espíritos, já estamos começando a viver quase que em ligação com o plano espiritual, sempre lembrando do benfeitor, sempre lembrando dos espíritos amigos, sempre buscando, conversando. É muito comum o relato de amigos nossos quando vão passar por alguma dificuldade, quando passam por uma cirurgia, alguma coisa assim, dizendo que chamaram o doutor Erma, doutor Vizeira. Então a nossa vida de espírita já começa a ser uma vida entremeada com o plano espiritual. A gente não vive estanque deles. E nem seria bom se vivêssemos. Então nós enxergamos. Só que quando nós estivermos fora do corpo, nós vamos compreender melhor ainda o objetivo da vida com relação à vida futura. Hoje nós já percebemos a necessidade de nos purificarmos, de progredirmos, já entendemos que a vinda nossa ao plano da Terra, estarmos encarnados, é para que nós possamos progredir. Esse é o objetivo da encarnação, refazendo aquilo que nós não fizemos direito em outras vidas, usando o trabalho no bem, o amor ao próximo, servir a Jesus, como ferramentas que nos permitam amenizar todo o nosso passado sem grandes sofrimentos. Os espíritos nos dizem que nós podemos escolher se nós queremos caminhar pelo amor ou pela dor. E nós já estamos aprendendo a importância de caminhar pelo amor. Então, já nessa vida, hoje, nós já podemos dizer que com todo esse conhecimento que Kardec nos deixou, nós já compreendemos a necessidade de trabalharmos o nosso progresso para chegarmos ao infinito, para chegarmos a ser espíritos elevados, puros e felizes. Nós não precisamos desencarnar para entender isso. Nós já entendemos. Sabemos que cada existência que nós passamos, alguma das nossas impurezas ficam. E nós temos que ter muito cuidado para que nós não consigamos colocar em nós novas impurezas. Nós temos que ter muito cuidado para fazer da nossa caminhada, como dizia Leon Denis, uma caminhada para frente e para o alto. E isso, nós, com o estudo que temos, com o apoio que nós temos, com a possibilidade de meditarmos, de pensarmos, de avaliarmos a nossa conduta, entendendo que a nossa encarnação é para que nós possamos diminuir as nossas impurezas, melhorando a nossa condição de espírito imortal, com certeza nós, quando estivermos no plano espiritual, vamos ter uma condição que nos permitirá termos um pouco mais de tranquilidade, um pouco mais de paz, mas é preciso que desde já nós vivamos com o olhar no futuro, sem perder a certeza do futuro, sem perder a certeza de que nós estamos numa caminhada que se entremeia entre o plano espiritual e o plano material, se alterna nessa condição de espírito desencarnado e espírito encarnado, mas que durante toda essa caminhada o nosso papel é lutar pela nossa reforma íntima, pela nossa purificação, para que nós possamos caminhar na direção de Deus, nosso Pai. Que Deus, então, nos ajude, que os amigos espirituais nos inspirem, nos deem coragem moral, fé, força, para que nós não desistamos de nós mesmos. Caminhemos firmes na direção do Cristo, certos de que nós não estaremos sozinhos. Que Deus então nos abençoe e nos encha de coragem hoje e sempre, meus irmãos. Graças a Deus.

Vamos ver agora as causas psicoespirituais, psicossociais e espirituais do alcoolismo. Novamente, vamos nos recorrer a Joana de Ângeles, no livro Conflitos Existenciais, capítulo 14, ela aponta as seguintes causas para o alcoolismo. A ansiedade desempenha um papel preponderante no uso do álcool, por causa da ilusão de que a sua ingestão acalma, produz alegria, e o que não corresponde à verdade. Como o álcool é uma droga psicotrópica, ele age bloqueando algumas funções cerebrais, estimulando no primeiro momento, como nós vimos, e depois bloqueando algumas funções. Então, naquela primeira fase, a fase eufórica, depois uma fase mais depressiva. Nessa fase depressiva, ele funciona, entre aspas, como um calmante. Então, a pessoa ansiosa, muitas vezes, busca o álcool para se sentir mais calma, mais sereno. Mas, na verdade, não produz calma nem serenidade, porque nenhum produto químico gera virtudes em nós. Calma e serenidade são virtudes. Na verdade, como há uma depressão do sistema nervoso, a pessoa que estava inquieta se aquieta forçosamente pela própria depressão que o álcool gera. E aí, como diz a mentora, não corresponde à realidade essa calma e essa alegria provenientes das duas fases do que o álcool gera. Na primeira fase, uma falsa alegria, que é pura euforia, e na segunda fase, uma falsa calma, que na verdade é a depressão do sistema nervoso central. A necessidade irresistível de ingerir o álcool, oferecendo o prazer mórbido do copo cheio, caracteriza o dipsômano ansioso e consciente da sua enfermidade. Esse tipo de enfermo pode manter relativa abstinência e períodos de grande ingestão alcoólica, em verdadeiro ciclo vicioso, de que não se consegue libertar, definindo o rumo do abandono do vício. Muita gente diz que não é alcoólatra. Por quê? Porque acredita que o alcoólatra é aquele que bebe todos os dias grande quantidade de álcool. Isso não corresponde à realidade. A pessoa pode ser alcoólatra, já estar no alcoolismo e beber grandes quantidades esporadicamente, como diz a mentora aqui. A pessoa alterna fases de abstinências com períodos de grandes ingestões alcoólicas. Tem gente que bebe desbragadamente nos fins de semana. Durante a semana se mantém sóbrio. São caracterizados como alcoólicos, sim. Não é necessário que a pessoa beba todos os dias para entrar nessa classificação. Mas existem também aqueles que são, como diz a mentora, simplesmente eles são utilizando o álcool, mas nos chamados alcoolismo social, né? Não em grandes quantidades, mas que também é tão nocivo quanto os bebedores mais intensos, que são, existem os dipsômanos, que são aqueles grandes bebedores, e tem os chamados hipômanos, que esses que bebem menos e mais de vez em quando. Ao lado desse existe o hipômano, que se apresenta como pequenas e constantes intoxicações, podendo demorar meses sem beber qualquer quantidade de substância alcoólica, quando se encontra na sua fase de normalidade, logo celebrando alegremente o retorno a ela, em algumas semanas de degradação, na qual se apresenta a manifestação maníaco-depressiva, em que aparecem os episódios delirantes. Então, há uma associação direta entre o álcool e, às vezes, outras doenças de caráter psicológico. Uma delas é
o chamado transtorno bipolar ou transtorno maníaco-depressivo. Na fase maníaca, a pessoa tende a buscar situações que ampliam seu estado de euforia. E o álcool é muitas vezes utilizado nessa fase. Então a pessoa às vezes alterna, passa tempo sem beber e depois bebe, mesmo em pequenas quantidades, mas suficiente para se intoxicar, como diz a mentora. Existe uma herança ancestral para o alcoólico. Descendente de um viciado, ele apresenta a tendência a seguir o hábito doentio. Já existem pesquisas que demonstram que há uma predisposição genética. O que que acontece em relação a isso? A pessoa que nasce numa família de alcoólatras, as chances dela desenvolver o alcoolismo vão ser muito maiores do que na população em geral. Por que que ocorre isso? Se a doença é do espírito, por que que ocorre isso? Pergunta para vocês. Hã? Afinidade espiritual. Então, aqueles espíritos que já se alcoolizaram, se tornaram alcoólatras no passado, muitas vezes renasce na mesma família, para quê? Para se alcoolizar até se intoxicar novamente? Ou para resistir como uma provação para o espírito? Na verdade, é uma provação para o espírito. É semelhante àquela questão que está lá no Livro dos Espíritos. Uma pessoa que tem propensão ao crime, ela não vai nascer no meio de pessoas santificadas. Ela vai nascer no meio em que ela vai passar pela provação e não entrar no crime. Se ela entra, é porque ela está reprovando naquela prova. Então, a pessoa que nasce, mesmo com a predisposição genética para o álcool, ela não vem para se alcoolizar, ao contrário. Ela vem para resistir ao álcool. Se ela encontra numa família o culto ao álcool, né, que o alcoolismo nada mais é do que o culto ao álcool, as chances dela entrar nesse culto ao álcool já passa a ser genética e também social, motivada pelo exemplo que ela obtém dos próprios pais, dos próprios tios. Às vezes tem famílias inteiras que se reúnem em torno do álcool, no chamado churrasco de fim de semana, nas comemorações de aniversário das pessoas, e aí tudo envolve o álcool. E as pessoas que já têm a predisposição genética nesse ambiente, a chance dela desenvolver o alcoolismo é muito grave. Por isso que se molha a chupeta da criança na bebida alcoólica e coloca na boca dela como uma coisa muito singela, é gravíssimo se essa criança traz a predisposição genética. Se o adolescente convive num ambiente desse e tem a predisposição genética, vai ser muito fácil de entrar na doença do alcoolismo. A família que tem o hábito de tomar champanhe nas comemorações se enquadra nesse hábito. Na verdade, é aquilo que Joana fala. Todo o alcoolismo começa no aperitivo inocente. Não, é só uma comemoração simbólica, é só... Mas por que que precisa do álcool? Não pode se comemorar com água gasosa, que faz bolinha do mesmo jeito? Não pode se comemorar com refrigerante, que também faz bolinha? Por que não, né? Por que que precisa de álcool para comemorar as datas importantes da nossa vida? Porque existe um culto ao álcool. Existe toda uma... E toda pessoa que se alcooliza começou com essa coisa inocente. Como a gente falou agora há pouco. Ninguém começa nessa doença tomando litros de champanhe.
Começa no primeiro, gosta, e aí toma a segunda, e toma a terceira, e toma a quarta. Daqui a pouco está tomando de vez em sempre, não de vez em quando. A questão da predisposição, né? E o que, que é predisposição? É uma predisposição fisiológica, e o que é o espiritual? Então vamos refletir bastante isso, porque há muitas dúvidas nessa área. Esses grupos de ajuda, como os alcoólicos anônimos, os narcóticos anônimos, eles partem do pressuposto que a doença alcoolismo, a doença ligada à toxicomania, né, ou à adicção, não tem cura. Por quê? Porque tem uma visão ainda materialista da questão. Na visão materialista, nós somos seres biológicos, e não há nada além do biológico. Se nós fôssemos realmente seres biológicos, não haveria cura, porque a cura é espiritual. O que, que o nosso seminário chama-se cura espiritual do alcoolismo, do tabagismo e da drogadição? Porque a cura se dá no espírito imortal. O espírito imortal que adquire os seus vícios, ele não apenas usa mal o livre-arbítrio, ele lesa o seu corpo fluídico. O corpo perispiritual da pessoa que se alcoolizou de forma contumaz numa existência, ele vai permanecer lesado na dimensão espiritual, e na dimensão física, quando ele retornar ao corpo, ele traz essas lesões. E essas lesões vão ser impressas no corpo físico, lá nos genes. São os genes que vão trazer essas alterações do perispírito, quando as alterações não são tão graves assim. Porque quando elas são muito graves, não apenas há uma predisposição genética, pode haver mais malformações congênitas. Então, por exemplo, uma pessoa que lesou sistematicamente o seu fígado em várias existências com alcoolismo pode nascer com uma anomalia congênita no fígado, porque o perispírito vai sendo lesado sistematicamente, às vezes várias existências, porque nós temos todos os órgãos do corpo físico, nós temos o correspondente no perispírito. É o perispírito que molda o corpo, e não o contrário. Então, o que vai acontecendo? Como a drogadição com álcool e com outras drogas é milenar, muitas vezes as pessoas já têm várias experiências no alcoolismo e na drogadição, ou em ambos, ou um deles, do passado. Ao renascer no corpo, vai trazer tudo isso. Então, se nós pegarmos uma encarnação, só fotografar essa encarnação, nesse caso, usando como uma fotografia e não como um filme do espírito imortal, esses grupos de alcoólicos anônimos, narcóticos anônimos, têm razão usando só uma única existência. A pessoa que tem a tendência e tem a predisposição, se parar e ela retomar com um único trago, no caso do álcool, ela pode retomar toda a doença. Por quê? É como a abstinência funciona como uma busca do espírito em se trabalhar, em se resolver. Mas a causa do alcoolismo e da drogadição é muito mais profundo do que simplesmente os processos biológicos que acontecem com a questão da droga. Não é apenas social ou psicológico, como se diz. A causa é muito profunda no nível espiritual. Então, a pessoa que está sóbria, vamos dizer assim, durante um bom período,
Mesmo que ela esteja se esforçando para manter sem a droga, sem o álcool, ela continua com a predisposição, porque essa predisposição, a cura dela se dá, às vezes vai levar várias existências para que ela se cure. Então, quando nós falamos de cura espiritual, nós não estamos falando de uma fotografia, nós estamos falando de um filme, usando a fotografia e o filme como metáforas. Fotografia, uma única existência. O filme, as existências anteriores, a existência atual e várias existências futuras. A cura dos processos espirituais nem sempre são possíveis de acontecer numa única existência. O alcoolismo, a drogadição, como são processos muito graves do espírito, vão acontecer ao longo do tempo. Então, o que que se faz? É aquilo que Joana cita aqui. A abstinência é o ideal para todos, não apenas para aqueles que usam, já usaram de forma que se tornaram dependentes, mas para aqueles que nunca usaram, se querem se preservar, o ideal é abster-se, porque nós não sabemos o nosso passado. Não sabemos da nossa tendência do passado. E aí o uso de qualquer substância, inclusive o álcool, pode nos remeter à dependência, que, como nós dissemos no início do seminário, é muito fácil de entrar e dá um trabalho enorme para sair desse estado. Às vezes leva várias existências para sair definitivamente desse estado. Então, todo movimento visando a abstinência e a lucidez psíquica do ser deve ser trabalhado por todos nós, individual e coletivamente. Individual, cada um vai fazer aquilo que lhe aprouver com a sua vida. Porque para muitos de nós espíritas, o que nós estamos falando é bobagem. A gente tem direito de usar a cervejinha e o vinhozinho de cada dia numa boa. Respeitamos quem fala isso, mas nós preferimos servir os espíritos superiores. E Joana de Ângeles, quando vem e coloca questões muito sérias e muito graves de uma forma direta, ela não está brincando. É um espírito que alcançou um nível evolutivo capaz de dizer questões que nós, é importante que nós reflitamos. Porque o espírito superior, quando vem e dá uma orientação, ele está baseado em uma profunda experiência de vida enquanto espírito imortal no corpo, e experiências por lidar com milhares e milhares de pessoas no corpo a partir da dimensão espiritual, que é o que acontece com Joana de Ângeles, que tem ligação com milhares e milhares de almas. Então ele vem e passa a experiência adquirida em milhares de anos de evolução, que nós ainda estamos passando pelas experiências. Então, se nós pudermos, aliás, ressignificando a fala, nós sempre podemos, né? Mas nem sempre nós queremos seguir as orientações dos espíritos superiores. Né? É muito bom para nós, é muito significativo seguir essas orientações. Porque como nós não sabemos o nosso passado, mas se nós refletirmos um pouquinho, só um pouquinho, precisa muito, porque às vezes pensar, né, o Saulo mesmo estava dizendo ontem, numa palestra que ele deu, tem gente que acha que pensar dói, né? Mas reflita só um pouquinho. Basta você olhar suas tendências de hoje, que você vai chegar à conclusão que no passado foi bem pior, né? Então, quem de nós podemos dizer, não, eu já estou há milhares de anos sóbrio, sem produto químico na minha mente, então eu posso tomar de vez em quando que nada vai me acontecer. Quem de nós
num planeta de expiações e provas, poderia em sã consciência dizer isso. Se a pessoa disser isso num planeta de expiações e provas como o nosso, no nível evolutivo que nós estamos, sinceramente, ela está falando abobrinha, pura abobrinha, porque todos nós estamos vindo de experiências muitas vezes malogradas, experiências no campo da sexolatria, da drogadição, do alcoolismo no passado, situações muito que nós entramos e que estamos sendo convidados pela vida para nos libertar definitivamente disso. Por isso que nós temos à nossa disposição uma doutrina lúcida, como é a doutrina espírita. Mas que é uma doutrina de lucidez, e a lucidez você escolhe ser lúcido, você não é obrigado a ser lúcido, nós podemos fazer o que nos aprouver. Né? Mas podemos ter certeza que há alguma herança, e a gente não herda do pai ou da mãe, nós herdamos de nós mesmos. Porque nós só vamos nascer numa família X porque nós temos vínculos com aqueles espíritos daquela família. Ninguém cai de paraquedas numa família como inocente, né? Nós trazemos os conteúdos do nosso passado e esse conteúdo vai emergir até no nível nos nossos genes. O argumento que Jesus transformou água em vinho e que usou vinho na Santa Ceia. Na verdade, aquilo que nós falamos bem no início do seminário. Muita gente usa essa desculpa. Se até Jesus, que era um espírito crístico, bebia, por que eu não? Né? São pessoas que muitas vezes utilizam da verdade para debochar da própria verdade. É preciso que a gente veja como que se faziam os vinhos da época. Eram artesanais. Se tinha algum teor de álcool, era mínimo comparado com os vinhos das vinícolas de hoje, né, que são já preparados para proporcionar, entre aspas, o prazer da bebida alcoólica. Então, o fato de Jesus utilizar do vinho, que era uma questão cultural e ao mesmo tempo fabricado de maneira artesanal e utilizado em pequenas, realmente em pequenas quantidades, muito mais do aspecto simbólico do que do aspecto químico da questão. No caso da chamada Santa Ceia, né, da última ceia, aquilo que Jesus faz, tudo aquilo que ele fala é uma parábola, não deve ser vista ao pé da letra. No livro que vai sair agora no mês de agosto, A Presença Amorosa de Jesus em Nossas Vidas, a partir de uma orientação, de uma exegese do Espírito Honório, que fala dessa parábola dramatizada, é uma parábola vivenciada por Jesus, ele mostra o que é o vinho, na verdade. O vinho, na verdade, é um símbolo muito profundo, né, que vocês vão ver no conteúdo do seminário do estudo reflexivo, que está saindo já em DVD, e o livro vai ser publicado no mês de setembro. Tá? Então, não dá para a gente utilizar algo que é simbólico ao pé da letra, sob pena de nós entrarmos em situações em que nós vamos cair até aquela falsa oração, utilizando do Pai Nosso para enaltecer a bebida alcoólica. Do bom ponto de vista psicológico, podem ser instaladas como causas os conflitos de qualquer natureza, especialmente sexuais, empurrando para o vício destruidor a timidez, a instabilidade de sentimentos, o ciúme, o complexo de inferioridade, os transtornos masoquistas, propelem para a ingestão de substâncias alcoólicas como fugas
das situações embaraçosas. Algumas vezes para servirem de encorajamento e outras com a finalidade de apagar lembranças ou situações desagradáveis. Aqui a mentora coloca algumas causas psicológicas que levam a pessoa a se alcoolizar. Então, como o álcool gera tanto a euforia na primeira fase quanto a depressão na segunda fase, o que que acontece? A pessoa tímida muitas vezes usa o álcool para, entre aspas, acabar com a timidez. Mas não acaba com timidez nenhuma, porque timidez é uma inibição do espírito. Ela simplesmente desbloqueia as funções cerebrais e a pessoa fica falante, fica eufórica naquele momento. Se ela tem algum conflito na área sexual, ela usa o álcool como estimulante. Já se ela tem, por exemplo, processos mais voltados à exacerbação do psiquismo, ela vai usar o álcool pela segunda etapa do álcool, que é diminuição daquela inquietude, diminuição do estado de ansiedade e tudo mais. De qualquer maneira que seja, o que que vai acontecer? O álcool nada mais é do que uma fuga psicológica da causa dos problemas. Não se resolve dessa maneira. Se resolve indo no problema para trabalhar as suas causas reais e não ficando num processo de fuga psicológica. E o que que vai acontecer no caso das fugas? Como a pessoa atende num determinado momento a necessidade dela, mas atende por uma via falsa, o que que ela está aprendendo ali? O tímido ou a pessoa que tem um complexo de inferioridade, que se torna o rei da festa quando toma umas e outras. O que que ele aprende? Hã? A fugir do problema. E ao fugir do problema facilmente pelo álcool, o que que mais que ele aprende? Ele vai contar com aquela bengala todas as vezes que ele tiver naquela situação de timidez, naquela situação de inferioridade. Daqui a pouco ele está dependente do produto químico, porque ele vai usar uma vez, duas vezes, três vezes, quatro vezes. O problema continua, porque ele é do espírito, não é simplesmente do cérebro. E ele passa a ter dois problemas: a timidez, o complexo de inferioridade e o alcoolismo instalado. Daqui a pouco, para resvalar para as tarjetas ou para os sanatórios elegantes, como diz Joana de Anjos, é um passo. Então, o álcool não encoraja ninguém. O álcool não resolve problema de ninguém. Na verdade, ele vai bloquear determinados problemas psíquicos e criar outros muito mais graves do que os anteriores. O dependente alcoólico é portador de compromissos espirituais transatos muito grandes, assemelhantes a de outros enfermos. No caso específico, há um histórico anterior em experiência passada, quando se entregou às dissipações, especialmente de natureza etílica, assumindo graves compromissos perturbadores com outros espíritos, que lhe padeceram as injunções penosas e que o não perdoaram. Reencontrando, estimulam-no à antiga debilidade moral, a fim de consumirem na alucinação, ao tempo em que também participam das suas libações, dando prosseguimento aos desaires que a ausência do corpo já não lhes permite. Então, o que que a mentora está querendo dizer aqui? É muito significativo o que ela diz. É aquilo que nós falávamos agora há pouco. Dificilmente a pessoa vai ter a predisposição alcoólica só nesta existência. Ela, na verdade, está trazendo do seu passado espiritual a predisposição. Só que, no passado, quando ela foi alcoolista ou alcoólatra, o que que ela fez? Como é esse verdadeiro drama social, o álcool, em todos os tempos, ela feriu pessoas,

vai criar um círculo vicioso. Ao mesmo tempo, a pessoa recebe a influência para se alcoolizar, para cada vez mais ir para o buraco, e é vampirizada pelos espíritos que absorvem os vapores alcoólicos, permanecendo num conúbio espiritual muito grave. Os espíritos nunca criam nada em nós. Eles vão aproveitar as matrizes que nós trazemos do nosso passado espiritual. Então, todo aquele esse conjunto de processos é que produzem a dependência alcoólica. Tá? Não é, nunca é um problema somente isoladamente. É um conjunto, incluindo os processos de ordem obsessiva. A questão é de se existe o prazer a curto prazo, mas a longo prazo vai gerar sofrimento? Sim, sem sombra de dúvida. Nós vamos ver na dinâmica espiritual, psíquica espiritual da dependência química, que um dos grandes problemas da dependência química é o prazer que proporciona às pessoas. Mas é o prazer de algum momento para gerar dor e sofrimento acerbo no segundo momento. Né? Todas as drogas geram prazer, só que é um prazer ligado ao ego, um prazer fugaz, que faz com que a pessoa queira usar mais droga ainda, seja álcool ou outras drogas, para cada vez mais obter esse prazer, proporcionando a dependência e toda uma série de problemas que ela vai passar a ter depois, que vai gerar o sofrimento. Mas isso nós vamos ver detalhadamente como que se dá a dinâmica, desde o prazer falso proporcionado até o sofrimento gerado por tudo isso. Se os efeitos no vampirizador, no espírito vampirizador, são os mesmos do vampirizado, exatamente, eles ficam bêbados juntos. Nós vamos ver os detalhes daqui a pouco. Se a cura da dependência pode acontecer com o espírito desencarnado, não. Não é possível a cura, tanto é no livro Memórias de um Suicida e no nosso livro Suicídio Falsa Solução, nós fazemos um estudo o pior tipo de suicídio. Aliás, o pior de todos os suicídios é a prática do aborto. Depois da prática do aborto, são os suicídios gerados pelo alcoolismo e pela drogadição de um modo geral. Os espíritos retornam para a dimensão espiritual como suicidas, só que é um suicídio gravíssimo que ele gera um desequilíbrio no perispírito tão grave que o medicamento utilizado é trazer esses espíritos para reencarnações em corpos débeis mentais, deformados fisicamente, com síndromes genéticas graves. Então eles são verdadeiramente internados num corpo, ficam ali 10, 15, 20, 30 anos, o tempo que for necessário. E aí, após esse tempo que o corpo funciona como se fosse um mata-borrão, uma esponja que vai absorver toda a droga acumulada no perispírito, depois disso, aí que eles começam a ser trabalhados no nível espiritual para reencarnar novamente numa provação para evitar o álcool e as drogas. É isso que está descrito. Isso que está descrito no livro Memórias de um Suicida, quando Camilo Castelo Branco e outros fazem um estágio no chamado manicômio que existe nas colônias espirituais, onde são internados os alcoólatras inveterados, os cocainômanos, os viciados de modo geral, e aí o corpo físico é utilizado como recurso para que o espírito possa voltar ao mínimo de lucidez. Tá? Então são 30, 40 anos de sofrimento, mas que é muito benéfico para o espírito. Funciona como um remédio extremamente amargo para ele. A provação é aquilo que nós falávamos agora há pouco. A pessoa nasce com a predisposição genética. Numa

0: sociedade leniente com o álcool, não é uma aprovação nascer nessa sociedade? Né? Para a pessoa resistir ao álcool numa sociedade como a nossa, doente e superficializada, é um trabalho hercúleo que se faz com a pessoa mesmo. Né? Então, isso é aprovação. O espírito primeiro espia. Então, essas encarnações em corpos deformados, em corpos alienados mentalmente, com debilidades mentais graves, funciona para absorver apenas o tóxico acumulado. Depois o espírito volta à lucidez e ele precisa fazer a escolha da sobriedade. Ele necessita fazer a escolha de se tornar sóbrio, abstêmio, por escolha própria. Porque enquanto ele estava no corpo deformado, ele não usou nem droga, nem álcool, né? Salvo casos assim graves e que a própria família dá para a pessoa se dopar e tudo mais. Mas no geral ela não usa. Mas não usa por quê? Porque o corpo está de tal forma inibido que ele não dá para usar. Depois, a aprovação é a resistência por escolha voluntária, sempre. A expiação é sempre compulsória. A aprovação é escolha voluntária. Então, a maioria das pessoas reprova, reencarna, aí chega aqui, toma todas, consome drogas, volta novamente como suicida e repete a experiência quantas vezes forem necessárias até superar o problema. No livro Memórias de Suicida, inclusive, diz que muitos desses espíritos nem reencarnam na Terra, precisam de reencarnar em planetas mais inferiores para que o corpo mais bruto absorva as substâncias que eles adquiriram, né? Nessas duas condições, do aborto, a mulher que faz muitos abortos, ela vai cada vez mais debilitando a sua energia vital e termina suicida, quando o suicídio já não acontece no próprio ato abortivo. E aí ela necessita ser levada para um outro planeta. E como a Terra também vai se tornar planeta de regeneração, no planeta de regeneração não cabe mais essas expiações de alcoólatras nem de drogaditos inveterados. Vão ser todos levados para um planeta condizente ao psiquismo dessas pessoas. Se é possível uma pessoa que está num ambiente com pessoas que bebem absorver os fluidos a ponto de no outro dia passar mal como se tivesse bebido, na verdade o álcool, o vapor alcoólico, ele exala na atmosfera, mas não suficiente para intoxicar a pessoa. No caso do álcool, substância. Diferente, por exemplo, da fumaça de cigarro. A fumaça de cigarro é mais nociva para quem é o fumante passivo do que o fumante ativo. Porque o fumante ativo, ele absorve com filtro. E o fumante passivo recebe toda a porcaria que sai do cigarro sem filtro algum. Então é muito pior. No caso dos vapores alcoólicos, não é do vapor alcoólico específico. É do ambiente espiritual energético que acontece nesses ambientes onde o álcool impera como um rei. O que vai acontecer? Espiritualmente, são espíritos da pior espécie que estão nesses ambientes. Energeticamente, fica todo intoxicado. E a pessoa, mesmo que ela esteja abstêmia, participando disso tudo, ela se intoxica com essas energias do ambiente. E aí ela pode sentir, inclusive, mal-estar como se tivesse tomado todas no dia anterior. Né? Já aconteceu com você? Acontece com muita gente. Por isso que ambientes desse tipo devem ser evitados. Né? A pessoa, não, eu vou para balada, tem gente que bebe, que usa droga, mas eu fico numa boa, sem usar nada. Mas você está intoxicada com aquele ambiente energético e isso faz mal para você. De qualquer maneira. Não existe nada que a gente faça nesse aspecto que não tenha um preço. Sempre vai ter um preço. Então, se você quer ser abstêmio, abstence até de amizades com pessoas que são alcoólatras, viciados de todo modo geral. Quando é o esposo, existe um tal de divórcio também. Assiste o seminário Relacionamento Conjugal Saudável, Saúde da Relação Conjugal, que vai sair agora. Não tem como agir. A semelhança do que ocorre com o tabagista e o drogado estabelece um conúbio vampirizador por parte do desencarnado, que se torna hóspede dos equipamentos nervosos via perispírito, terminando por conduzir o paciente ao delírio tremens, como resultado da insuficiência suprarrenática, quando o organismo exaurido tomba sob situações de hipoglicemia e hiponatremia. Então, aqui a Joana usa alguns termos médicos, inclusive. Então, além de todo esse processo espiritual, que os espíritos vampirizam o encarnado, né, por parte do desencarnado, vai acontecendo uma intoxicação via perispírito, que vai atingir o corpo físico também. E aí surge o chamado delirium tremens. O que é esse delirium tremens? É o estado em que a pessoa treme o corpo e tem delírios de perseguição, principalmente com, por exemplo, animais perseguindo, aranhas, cobras, animais peçonhentos, que não são apenas alucinações psíquicas. É importante ver que é todo um conjunto de situações, os espíritos se aproveitam disso e aí induzem as pessoas também a perceberem essas cenas terríveis que vão fazendo com que a pessoa se torne um verdadeiro trapo psicológico, aquilo que Joana coloca. A pessoa que poderia ser um profissional dedicado se torna um verdadeiro farrapo humano, porque ela vai, é todo um processo extremamente complexo que se dá na dimensão física e também na dimensão espiritual. É importante ver todas essas doenças do espírito, ela nunca vai acontecer só no corpo. Nós não somos seres biológicos. Nós somos espíritos imortais momentaneamente num corpo. Se o espírito é possível trazer no perispírito encharcado de drogas, mesmo se na atual existência ele não tem a tendência à bebida, sim, né? Porque tudo aquilo que nós fizemos no passado, nós vamos trazer como herança para o corpo presente. Se ele não reincide no erro, o que ele faz? Ele começa a pela própria condição do corpo físico, na sudorese, nas eliminações pela urina, pelas fezes e tudo mais, gradualmente vai se desintoxicando. Não existe pessoas que tomam uma dose pequena de álcool e o fígado passa mal a ponto de vomitar quase que, como se diz, as tripas para fora. Tem pessoas assim. Por quê? É o alcoólatra do passado que lesou o fígado, já teve doenças graves no fígado e agora traz apenas uma predisposição. Se ele for renitente no erro, ele pode formar uma nova cirrose hepática rapidamente. Mas se ele perceber que, bom, se eu tomo isso aqui, eu já passo mal, o que a vida está me convidando? Se uma pessoa inteligente emocionalmente, inteligente consciencialmente, vai, então eu devo me abster disso. Não me faz bem, né? E aí ela se abstém. Mas aquele endurecido, o que ele faz? Eu tomo engove depois, mas eu bebo. Quero nem saber, eu quero ser como todo mundo. Tem gente assim, não tem? Toma o remédio para o fígado depois, toma o remédio para dor de cabeça depois, mas bebe, bebe, e daqui a pouco está com problemas graves, como diz a mentora aqui. Pode gerar insuficiência da glândula suprarrenal, problemas de hipoglicemia, de hiponatremia, que é falta de sódio na circulação, gerando cada vez mais problemas fisiológicos graves para o corpo. Noutras vezes, prossegue na desforra, em razão do sentimento ambíguo de amor e ódio, no qual satisfazem-se com as aspirações dos vapores etílicos que o organismo do enfermo lhes proporciona, e do ressentimento que conserva embutido no desejo de vingança. Então, o que vai acontecer? No fenômeno obsessivo ligado ao alcoolismo e à drogadição, há um misto de amor e ódio. Amor doentio, claro, né? Ele ama o caneco que ele usa. O espírito que tem vinculação com um alcoólatra, o outro funciona como um caneco, ou como um cheirador para ele, no caso da cocaína, ou fumador, no caso da maconha, do crack e outras coisas mais. O espírito absorve as energias que ele usa, que ele vampiriza do encarnado. Mas, ao mesmo tempo, tem a vingança do passado. Então, o tempo todo, ele usa e insufla o outro a ir cada vez mais para a sarjeta, apesar de que ele vai junto. O espírito desencarnado vai junto. Nós vamos ver as descrições que temos aqui na literatura espírita. Então, esse movimento de vingança e de uso do encarnado vai coexistindo até que ambos vão para situações muito infelizes. Aqui nós temos duas figuras que mostram a questão do vampirismo espiritual. Assim sendo, igualmente, entorpece-se, embriagam-se pela absorção da substância danosa que o perispírito assimila, enlouquecendo além do estado infeliz em que se encontram. Nessa situação, tomam da escassa lucidez do hospedeiro psíquico emocional, ampliando-lhe o quadro alucinatório e levando à prática de atos abjetos e mesmo de crimes hediondos. Então, como há esse movimento de usar o outro, mas ao mesmo tempo insuflar o outro a situações perniciosas, ambos vão enlouquecendo, né? O espírito que vai absorvendo essas energias das drogas, do álcool e das drogas, ele vai se impregnando disso, o perispírito vai se encharcando, então ele vai também entrando numa situação muito infeliz do ponto de vista espiritual, e ao mesmo tempo insuflando isso ao outro, que pode cometer crimes, depois ir para a prisão e acontecer situações muito graves com ele. A questão é tão grave e delicada que nem sequer a desencarnação do obsidiado faz cessar o processo, que não raro prossegue sob outro aspecto no mundo espiritual. Por isso que nós falamos, morrer é uma coisa, desencarnar é outra. Imagina o que acontece para um espírito que desencarna de overdose de álcool, overdose de drogas. O conúbio espiritual chega a nível de degradações que nós temos dificuldades de entender enquanto estamos no corpo. Só na dimensão espiritual que as pessoas vão entender quando passarem por isso ou quando observarem em atividades de auxílio espíritos assim. Um dos livros que nós recomendamos para refletir sobre isso é o livro Memórias de um Suicida, quando descreve os suicidas por uso de utilização de bebidas alcoólicas e de drogas. No livro Suicídio Falsa Solução, nós temos um capítulo que nós estudamos esse assunto. Nós não vamos trabalhar isso aqui porque tem outras questões significativas para ser trabalhado. Como já trabalhamos no seminário Suicídio Falsa Solução, nós não vamos adentrar nessa área, nesse seminário aqui. O vício de qualquer natureza é rampa que conduz à infelicidade, diz Joana de Ângeles. Realmente, só gera infelicidade. O prazer é muito efêmero, perto da infelicidade gerada no segundo momento. Agora vamos ver algumas descrições de André Luiz, em que os espíritos utilizam dos encarnados para continuar os vícios do alcoolismo, do tabagismo, das demais drogas e, ao mesmo tempo, se vingam do passado espiritual. Vamos começar com o livro Nos Domínios da Mediunidade, do capítulo 15, Forças Viciadas. André Luiz descreve: caía a noite. É só para situar quem não leu o livro, André Luiz, juntamente com Aulus, está fazendo na crosta estudos sobre mediunidade. Então eles iriam para um centro espírita naquele dia para observar um grupo mediúnico. Como ainda era cedo, Aulus, ao ver uma cena na rua, Aulus convida eles a entrarem num bar. E aí nós temos toda a descrição do que acontecia nesse bar. Após o dia quente, a multidão desfilava na via pública, evidentemente buscando ar fresco. Dirigíamos-nos a outro templo espírita, em companhia de Aulus, segundo o nosso plano de trabalho, quando tivemos nossa atenção voltada para a enorme gritaria. Dois guardas arrastavam de restaurante barato um homem maduro em deploráveis condições de embriaguez. O mísero esperneava e proferia palavras rudes, protestando. Observe o nosso infeliz irmão, determinou o orientador. E porque não havia muito tempo entre a porta ruidosa e o carro policial, pusemos-nos em observação. Achava-se o pobre amigo abraçado por entidade da sombra, qual se um polvo estranho o absorvesse. Então vejamos a cena espiritual. O espírito que estava vampirizando chegou a perder a forma humana. Era semelhante a um polvo abraçando o encarnado. Então o encarnado absorvendo o álcool e o outro sugando toda a energia alcoólica do rapaz que estava sendo preso pela polícia. Provavelmente estava buscando briga ou fazendo qualquer coisa dentro do bar lá. No átimo, reparamos que a bebedeira alcançava os dois, porquanto se justapunham completamente um ao outro, exibindo as mesmas perturbações. Então fica bêbado o encarnado e também o desencarnado. Em breves instantes, o veículo buzinou com pressa e não nos foi possível dilatar anotações. O quadro daria ensejo a valiosos apontamentos. Ante a alegação de Hilário, o assistente considerou que dispunhamos de tempo bastante para a colheita de alguns registros interessantes e convidou-nos a entrar. A casa de pasto regurgitava. Muita alegria, muita gente. É alegria mesmo, gente? Não, muita euforia, né? Esses ambientes são muito eufóricos. Lá dentro, certo recolheríamos material adequado às expressivas lições. Transpusemos a entrada, as emanações do ambiente produziam em nós indefinível mal-estar. Veja, até André Luiz, juntamente com Aulus, ao sentir a emanação do ambiente, ficaram com mal-estar. Deu para entender, Silvia, por que se sente mal-estar? A psicosfera do ambiente é péssima. Junto de fumantes e bebedores inveterados, criaturas desencarnadas de triste feição se demoravam expectantes. Se as pessoas fossem capazes de ver as companhias espirituais que ficam com elas, absorvendo os vapores alcoólicos e a fumaça de cigarro, elas ficariam horrorizadas, sairiam desesperadas, loucas de pavor, né? Mas como a maioria não vê, só no caso do delírio tremens, o próprio espírito obsessor pode ser visto pelo delirante, que não são alucinações criadas do nada. Eles veem a imagem mental do vampirizante e o próprio vampirizante. Algumas sorviam as baforadas de fumo arremessadas ao ar, ainda aquecidas pelo calor dos pulmões que as expulsavam, nisso encontrando alegria e alimento. Outros aspiravam o hálito de alcoólatras inveterados. Então a pessoa está eliminando a fumaça de cigarro pelo nariz e pela boca, tem um espírito aqui grudado, sugando a fumaça. A pessoa bebendo e os poros, eles eliminam os vapores, os espíritos grudados nelas, absorvendo tudo isso. Indicando-as, informou o orientador. Muitos de nossos irmãos que já se desvencilharam do vaso carnal se apegam com tamanho desvario às sensações da experiência física que se cozem aqueles nossos amigos terrestres temporariamente desequilibrados nos desagradáveis costumes por que se deixaram influenciar. Então o vampirizador simplesmente utiliza o outro como um copo, como um cinzeiro ali absorvendo as energias dos encarnados. Por quê? Porque eles continuam viciados na dimensão física, na dimensão espiritual. Como na dimensão espiritual não tem bar para ir tomar bebida alcoólica, nem tabacaria para comprar cigarro, o que, que eles fazem? Vão usar os encarnados viciados. Por isso que o processo é muito mais complexo de ser resolvido do que simplesmente esses grupos de alcoólicos anônimos, de narcóticos anônimos. Como a origem desses grupos são materialistas, é materialista, o que, que acontece? Eles não vão na causa profunda do problema. Claro, para muita gente ajuda muito, porque precisa de uma contenção, de um apoio grupal. Mas para muitos não funciona, porque o processo obsessivo é tão arraigado que as pessoas se deixam levar por ele. Por isso que nós temos falado, e nós falamos para clientes no consultório, para nos cursos, nos seminários. A abstinência é o melhor caminho. Porque tomando um trago ou dezenas, o vampirismo acontece em todos os casos. Daqui a pouco nós vamos ver um caso em que a pessoa toma um trago de uísque e estava sendo vampirizado. O álcool da homeopatia? O álcool da homeopatia é tão pouco que não dá para vampirizar ninguém, nem quem toma, nem quem... Hã? É possível fazer a homeopatia sem álcool. No calor de Cuiabá é preciso guardar na geladeira, porque é preciso que o álcool tenha 30%, senão adultera o remédio homeopático. Porque o remédio homeopático não tem efeito placebo, como muita gente diz. Ele tem uma situação física, quântica, e precisa da substância estar preservada. Mas a quantidade de álcool são algumas gotas que a pessoa toma e o álcool diluído a 30%, né? E pode ser diluído em mais água se quiser. No caso dos glóbulos, praticamente não há álcool, a quantidade é mínima. Se o espírito vampirizador se liberta, se o encarnado se libertar, não, nem sempre. Muitas vezes ele troca de caneco, né? Vai depender, porque tudo é uma questão do livre-arbítrio da pessoa. Se o encarnado mudou e ele quer mudar junto, porque tem algum vínculo, ele pode melhorar. É o caso de um dos espíritos que está descrito no Sexo Destino. O encarnado mudou e o espírito também mudou. Mas a maioria ele só troca de caneco. Esse caneco aqui não serve, então eu vou buscar outro. Mas por que mergulhar dessa forma em prazeres dessa espécie? É a pergunta que André Luiz faz a Aulus. Vejamos a resposta. Aliás, Hilário que faz. Hilário, disse o assistente bondoso, o que a vida começou, a morte continua. Esses nossos companheiros situaram a mente nos apetites mais baixos do mundo, alimentando-se com um tipo de emoções que os localiza na vizinhança da animalidade. Então, aquilo que a pessoa era no corpo, ela continua fora do corpo. Não há mudança simplesmente porque houve a morte do corpo. Não obstante haverem frequentado santuários religiosos, não se preocuparam em atender aos princípios da fé que abraçaram, acreditando que a existência devia ser para eles o culto de satisfações menos dignas que a exaltação dos mais astuciosos e dos mais fortes. Com a exaltação dos mais astuciosos e dos mais fortes. Então, eram pessoas que frequentavam atividades religiosas, nas igrejas, até em centros espíritas, né? E continuavam vivendo da mesma forma como sempre viviam. E aí, ao desencarnar, permanecem com os mesmos vícios de sempre, não vão mudar, né? Não é a morte que vai modificá-las. Por isso que a prática cristã deve ser trazida para dentro das nossas vidas. É como os mentores do Projeto Espiritizar vêm nos ensinando. Se não for trazido para dentro das nossas vidas, o que nós queremos? Simplesmente viver uma hipocrisia? Eu acho muito bonito o que a minha religião prega, mas eu não vivencio. As próprias atividades religiosas são muitas vezes regadas a bebidas alcoólicas. Tem centros espíritas que fazem promoções beneficentes e vendem bebidas alcoólicas, como se fosse a coisa mais normal do mundo. Não, mas é para uma boa causa. Aí você cria alcoólatras de um lado, para uma boa causa do outro lado. Como se existisse boa causa dessa maneira. Né? Então, as festas religiosas, de modo geral, são todas regadas à bebida alcoólica. E as pessoas, claro, acham tudo muito, muito normal e é assim mesmo que é a vida. É a glamourização do álcool que nós já vimos. O chamamento da morte encontrou-os na esfera das impressões delituosas e escuras. E como é da lei que cada alma receba da vida de conformidade com aquilo que dá, não encontro interesse senão nos lugares onde podem nutrir as ilusões que lhes são peculiares. Porquanto na posição em que se veem, teme a verdade e abomina-na, procedendo como coruja que foge à luz. Apesar de eles estarem na dimensão espiritual, que é a dimensão da verdade, eles continuam fugindo da verdade. Fugiam quando estavam no corpo pelas próprias bebidas e drogas. Agora continuam fugindo, utilizando aqueles que bebem e que se drogam. Meu colega fez um gesto de piedade e indagou. Entretanto, como se transformarão? Chegará o dia em que a própria natureza lhes esvaziará o cálice, respondeu Aulus convicto. Há mil processos de reajuste. No universo infinito em que se cumpre os desígnios do Senhor, chame-se eles aflição, desencanto, cansaço, tédio, sofrimento, cárcere. Então são espíritos que cedo ou tarde vão cair em si e vão se modificar. A maioria deles vem para o cárcere. Qual que é o cárcere? Vamos ver? Contudo, ponderei, tudo indica que esses espíritos infortunados não se enfastiarão tão cedo da loucura em que se comprazem. Concordo plenamente, redarguiu o instrutor. Todavia, quando não se fatigue, a lei poderá conduzi-lo à prisão regeneradora. Onde vai ser a prisão, gente? No corpo físico. Aqueles corpos deformados, corpos débeis mentais que nós falávamos agora há pouco. Como? Pergunta Hilário. A pergunta de Hilário ecoou cristalina e o assistente de Deus se pressa em explicar. Há dolorosas encarnações que significam tremenda luta expiatória para as almas necrosadas no vício. Temos, por exemplo, o mongolismo, a hidrocefalia, a paralisia, a cegueira, a epilepsia secundária, o idiotismo, o aleijão de nascença e muitos outros recursos. Angustiosos embora, mas necessários e que devem funcionar em benefício da mente desequilibrada desde o berço em plena fase infantil. Então, o resultado desse tipo de vida, no corpo, fora do corpo, vai ser sempre muito sofrimento até que o espírito aprenda a utilizar da sua mente para o seu bem e não para o seu próprio mal. Na maioria das vezes, semelhantes processos de cura prodigalizam bons resultados pelas provações obrigatórias que oferecem. Na verdade, expiações, né? No entanto, comentei, e se os nossos irmãos encarnados, visivelmente confiados à devassidão, resolvessem reconsiderar o próprio caminho? Se voltasse à regularidade através da renovação mental com um alicerce no bem? Então, se o encarnado, aquela pergunta que foi feita agora há pouco, né? Se o encarnado decidir mudar, o que acontece? Ah, isso seria ganhar tempo, recuperando a si mesmos e amparando com segurança os amigos desencarnados. Usando a alavanca da vontade, atingimos a realização de verdadeiros milagres. Entretanto, para isso, precisariam despender o esforço heróico. E são poucas as pessoas que querem fazer esforços, já diz lá no Livro dos Espíritos. Então, por isso que a maioria passa a vida toda se drogando, com álcool e as drogas de modo geral, desencarnam, vão vampirizar outros espíritos, vão ser internados no corpo deformado, para só aí, depois de muito sofrimento, renovarem a si mesmos. Não precisariam, né? A qualquer momento, a pessoa pode tomar essa consciência que Aulus diz aqui. Usando a alavanca da vontade, atingimos a realização de verdadeiros milagres. Agora, para isso, é necessário esforço heróico. Como a maioria não se dispõe a fazer esforços, o caminho da expiação quase que é trilhado pela maioria. O ideal, né, como nós estamos vendo, é não entrar, hipótese alguma, em situações como essas. Vejamos agora a descrição do irmão Jacó no livro Voltei, também psicografia de Chico Xavier. O irmão Andrade, a cuja assistência recorrera muitas vezes nos últimos tempos de minha tarefa humilde para socorrer alcoólatras inveterados em casos difíceis nos quais a obsessão se caracterizava perfeitamente, indicou-me alguns transeuntes torturados pela dipsomania. Aqui o irmão Jacó, que é o Frederico Figner, está juntamente com esse assistente chamado irmão Andrade, que estudando alguns alcoólatras inveterados, que era o trabalho que ele já fazia quando estava encarnado. Estavam seguidos por verdadeiros vampiros de forma repugnante, alguns completamente embriagados de vapores, outros demonstrando aflitiva sede, pálidos e cadavéricos. O quadro mais inquietante, porém, era constituído por um morfinômano e pelas entidades em desequilíbrio que se lhe jungiam. Parecia um homem subjugado por tentáculos de polvos enormes. A gente vê que essa forma de polvo é tomada por muitos espíritos que eram viciados no corpo físico. Por quê? Tanto o álcool quanto as drogas, eles agem no perispírito de uma forma violentíssima. E uma dos órgãos que eles destroem são os próprios chakras. Os chakras do perispírito, que temos 7 chakras principais, do topo da cabeça até a base da coluna, eles são órgãos do perispírito, que geram todo fluidos eletrodinâmicos, que juntamente com os chamados nadis, criam o corpo eletrônico que é o perispírito. O uso dessas substâncias, de uma maneira contumaz, vai gerando todo um desequilíbrio nos chakras. E aí, mesmo já no corpo, a pessoa encarnada vai entrando num processo que o corpo físico vai ficando mais murcho, mais energeticamente até o corpo físico sofre, mas o perispírito sofre muito mais. E aí, ao desencarnar em situações muitas vezes de intoxicações agudas, pelas chamadas overdoses, eles praticamente dissolvem o perispírito e fica com essas formas. É o que o André Luiz também chama nas obras dele de ovoides. São formas ameboides, ovoides ou desses polvo. Então, o polvo aqui, ele tem uma cabeça enorme e os tentáculos são 8 pernas, né, que saem, e esses tentáculos têm ventosas. Então, esses espíritos tomam essa forma do polvo. Já estamos vendo duas descrições. Uma André Luiz descreve, naquele outro caso, e agora o irmão Jacó. E ele praticamente gruda na pessoa e pelas ventosas absorve os vapores alcoólicos. Então é um quadro muito comum na pessoa que se alcooliza ou que se intoxica. Né? Nessas cracolândias que tem nas cidades, né? Se nós fôssemos ver a dimensão espiritual, nós ficaríamos horrorizados. Porque na dimensão física já é apavorante. As cenas de degradação na dimensão física atinge uma situação assim inimaginável para nós encarnados. Hã? Na dimensão espiritual, o que acontece com esses espíritos vampirizadores dessas formas aqui, pavorosas. Vendo-se aprisionado em cordões escuros, perguntei ao amigo Andrade como interpretar a visão que tínhamos sobre os olhos, esclarecendo-me ele, então, que os hipnóticos, mormente os mais violentos, afetam os delicados tecidos do perispírito, proporcionando doces venenos aos amantes da ociosidade. Os fios negros são fluidos de ligação entre as lampreias invisíveis e os plexos da vítima encarnada. Os plexos, na verdade, no corpo físico, os chakras se ligam aos plexos. Então, nós temos o centro de força, que André Luiz chama de centro de força, ou chakras, que também é o termo em sânscrito, eles estão intimamente ligados aos plexos. Então, o vampirizador, ele absorve os fluidos via os plexos da vítima encarnada. Então, o encarnado tem o seu perispírito sendo deformado e o desencarnado já deformado, absorvendo esses vapores, essas energias todas. Compreendi com mais exatidão que o viciado de qualquer espécie é compelido a procurar material emotivo para si e para os que o obsidiam, caindo invariavelmente na insaciedade que o caracteriza. Uma das causas do uso recorrente é que ele nunca usa sozinho. Como o espírito nunca, a pessoa encarnada nunca usa sozinho, a dose que ele usa não é suficiente para os dois, ou para mais do que um espírito. Aí o que acontece? Daqui a pouco ele está necessitando de mais, e de mais, e de mais. Disso para a overdose é um passo. Vejamos agora uma descrição do livro Sexo e Destino, de André Luiz. É uma descrição também muito interessante, porque é uma descrição que ela é menos, o processo de obsessão é menos intenso do que aqueles anteriores. É o caso de Cláudio e dos alcoolistas desencarnados que o acompanhavam. Vejamos aqui. Tufos de cravos vermelhos a se derramarem de vasos cristalinos harmonizavam-se com as rosas da mesma cor, habilmente desenhadas nas duas telas que pendiam das paredes revestidas de amarelo dourado. Aqui André Luiz está descrevendo uma casa onde eles estão. É uma casa de classe média, ele está descrevendo a mobília da casa, os enfeites e tudo mais. Mas destoante e agressiva, uma esguia garrafa contendo uísque empinava o gargalo sobre o crivo lirial que contemplava a elegância da mesa nobre, deitando emanações alcoólicas que se casavam ao hálito do amigo derramado no divã. Então, o que estava acontecendo? Havia uma mesa toda forrada de branco e em cima da mesa uma garrafa de uísque. E que, como diz a Leandra Luiz, não ornava com a elegância do ambiente. E da garrafa emanava vapores alcoólicos. E também da boca do amigo derramado no divã, que é o Cláudio, encarnado. Félix se encarou, manifestando a expressão de quem se atormentava piedosamente ao vê-lo, e nolo indicou: temos aqui o irmão Cláudio Nogueira, pai de Marina e tronco do lar. Marina é uma moça que eles estavam atendendo. Fisgueio de relance. Figurou-se-me hospedeiro involuntário, um desses homens maduros que se demoram na quadra dos 45 janeiros, esgrimindo bravura contra os desbarates do tempo. Rosto primorosamente tratado, em que as linhas firmes repeliam a notícia vaga das rugas, cabelos penteados com distinção, unhas polidas, pijama impecável. Os grandes olhos escuros e móveis pareciam imanizados às letras, pesquisando motivos para trazer um sorriso irônico aos lábios finos. Então era uma pessoa de classe média, bem tratado do ponto de vista físico e, mas espiritualmente, dessas condições. Entre os dedos da mão que descansava à beira do sofá, o cigarro fumegante, quase rente ao tripé anão, sobre o qual um cinzeiro repleto era a silenciosa advertência contra o abuso de nicotina. Detínhamo-nos curiosos na inspeção quando sobreveio o inopinado. Diante de nós, ambos os desencarnados infelizes que surpreendêramos à entrada surgiram de repente, abordaram Cláudio e agiram sem cerimônia. Então nós temos, André Luiz estava observando o que estava acontecendo na casa. Não havia apenas o encarnado, havia dois desencarnados. Esses dois desencarnados não conseguia ver André Luiz nem o Félix, que era o mentor que estava coordenando a diligência. Um deles tateou-lhe um dos ombros e gritou insolente: beber, meu caro, quero beber. O desencarnado falando para o encarnado aqui, né? A voz escarnecedora agredia-nos a sensibilidade auditiva. Cláudio, porém, não lhe pescava o mínimo som. Mantinha-se atento à leitura, inalterável. Contudo, se não possuía tímpanos físicos para qualificar a petição, trazia na cabeça a caixa acústica da mente sintonizada com o apelante. Então ele não ouviu o espírito, a voz do espírito. André Luiz e o Félix ouviram. O espírito quase praticamente gritou, como ele diz, né? Ele não ouviu, mas pela lei de afinidade, como ele estava afinizado com o espírito, vejamos o que acontece com ele. O assessor inconveniente repetiu a solicitação algumas vezes, na atitude do hipnotizador que insufla o próprio desejo, reasseverando uma ordem. Então ele ordena: eu quero beber. Repetiu várias vezes. Cada fala dessa é uma fala hipnótica, né? Aí o que a pessoa faz? Vejamos o que ele faz. O resultado não se fez de demorar. Vimos o paciente desviar-se do artigo político em que se entranhava. Ele próprio não explicaria o súbito desinteresse de que se notava cometido pelo editorial, que lhe apressara a atenção. Então, ele estava lá lendo compenetrado o jornal, que era um artigo político. Ele estava lendo até ironizando. Aí veio o espírito dá a ordem para ele várias vezes: eu quero beber. Ele não assimilava com o ouvido físico, mas assimilava pela ligação fluídica de afinidade com o espírito. Aí, ele, primeira coisa, ele se desinteressou do artigo que estava lendo. Vejamos o que ele faz logo em seguida. Beber, beber. O que aconteceu? A vontade do espírito já passou para ele. Agora é ele que está com vontade de beber. Ele nem imagina que tem um espírito ali insuflando a vontade dele. Como a maioria materialista, não está nem aí, nem sabe dessas questões. E quem é espiritualista e sabe, cai no mesmo conto do vigário. Principalmente os espíritas, né? Cláudio abrigou a sugestão convicto de que se inclinava para um trago de uísque exclusivamente por si. Então era ele que estava querendo. Não tinha nada de espírito ali, era só ele. O pensamento se lhe transmudou rápido como a usina cuja corrente se desloca de uma direção para outra, por efeito da nova tomada de força. Beber, beber, e a sede de aguardente se lhe articulou na ideia, ganhando forma. A mucosa pituitária se lhe aguçou, como que mais fortemente impregnada do cheiro acre que vagueava no ar. Então ele já começou a sentir até o vapor do uísquezinho que estava ali em cima da mesa. Começou a sentir sede da bebida. Aí foi lá. O assistente malicioso coçou-lhe brandamente os gorgomilos. O que o espírito fez? Ele pôs o dedo lá dentro da garganta e coçou. O pai de Marina sentiu-se apoquentado. Indefinível secura constringia-lhe o laringe. Ansiava tranquilizar-se. Então, além da indução hipnótica, eles vão lá e ainda agem fisicamente para que a pessoa sinta vontade de ir lá e beber. O amigo sagaz percebeu-lhe a adesão tácita e colou-se a ele. De começo, a carícia leve. Depois da carícia agasalhada, o abraço envolvente e depois do abraço de profundidade e associação recíproca. Então, primeiro vai acariciando, daqui a pouco está arrochando. Imagina, né? A pessoa, se ela imaginasse isso, que ela bebe com um espírito no cangote dela ali, absorvendo toda a energia que ela está bebendo, ela pensaria com certeza duas vezes antes de fazer. Mas a maioria nessa hora não quer nem saber, né? Mesmo aqueles que sabem, não querem saber. Integraram-se ambos em exótico sucesso de enxertia fluídica. Então ele se justapôs, e aí a garganta de um passa a ser a garganta de outro. Por isso que eu falo, o espírito usa o outro como um caneco. A garganta do encarnado é um caneco para ele, que vai absorver a energia. Ali produzia-se algo semelhante ao encaixe perfeito. Cláudio, homem, absorvia o desencarnado à guisa de sapato que se ajusta ao pé. Fundiram-se os dois, como se morassem eventualmente num só corpo. Altura idêntica, volume igual, movimentos sincrônicos, identificação positiva. Então essa é a lei de afinidade. Havia tanta afinidade entre ele e o encarnado, que ele se justapôs o desencarnado ao encarnado. Levantaram-se a um tempo, então ele se justapôs ainda sentado no divã. Levantaram-se a um tempo e giraram integralmente incorporados um ao outro na área estreita, arrebatando o delgado frasco. Não conseguiria especificar de minha parte a quem atribuir o impulso inicial de semelhante gesto, se a Cláudio que admitia a instigação ou se ao obsessor que a propunha. A talagada rolou através da garganta, que se exprimia por dualidade singular. Ambos os dipsômanos estalaram a língua de prazer em ação simultânea. Até o estalo de língua fizeram junto e absorveram o líquido juntos. Desmanchou-se a parelha e Cláudio, desembaraçado, se dispunha a sentar, quando outro colega que se mantinha à distância investiu sobre ele e protestou: eu também quero, eu também quero. Eram dois, né? Então um tomou, aí foi lá a vez do outro. Mesma coisa acontece. Reavivou-lhe o ânimo e a sugestão que esmorecia. Absolutamente passivo diante da incitação que o assaltava, reconstituiu mecanicamente a impressão de insaciedade. Acabou de tomar, ficou insaciado de novo. Esteve a sede e foi lá e bebeu novamente. Disso para tomar mais uma e mais uma e mais uma é um passo. Bastou isso e o vampiro sorridente apossou-se dele, repetindo-se o fenômeno da conjugação completa. Encarnado e desencarnado a se justaporem, duas peças conscientes reunidas em sistema irrepreensível de compensação mútua. Abeirei-me de Cláudio para avaliar com imparcialidade até onde sofreria ele mentalmente aquele processo de fusão. Para logo convencer-me de que continuava livre no íntimo, não experimentava qualquer espécie de tortura a fim de render-se, hospedava o outro simplesmente, aceitava-lhe a direção, entregava-se por deliberação própria, nenhuma simbiose em que se destacasse por vítima, associação implícita, mistura natural. Então não há vítima e algoz aqui, há dois que se justapõem para um objetivo único, que é a bebida alcoólica. Efetuava-se a ocorrência na base da percussão, apelo e resposta, cordas afinadas no mesmo tom. O desencarnado alvitrava, o encarnado aplaudia. Num deles o pedido, no outro a concessão. A maior parte dos processos são assim. Uniforme com vontade de comer. Condescendendo de laquear os próprios sentidos, Cláudio acreditou-se satisfeito e retrocedeu sorvendo mais um gole. Não me furtei a conta curiosa, dois goles para três. Novamente desimpedido, o dono da casa estirou-se no divã e retomou o jornal. Até a próxima vez que os espíritos querem beber de novo e vão lá e bebem e bebem. Ficou claro, gente, o que acontece? Isso que acontece no alcoolismo, no tabagismo e também na drogadição.
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6: Olá amigos, de volta com o nosso estudo do livro Depois da Morte, de Leon Denis, no capítulo intitulado Os Médiuns. Na semana passada, a gente deixou aqui as cenas dos próximos capítulos no seguinte parágrafo. Quase todos os grandes missionários, os reformadores, os fundadores de religião, eram médiuns poderosos, em comunhão constante com os invisíveis, dos quais recebiam as inspirações fecundas. Sua vida inteira é um testemunho da existência do mundo dos espíritos e das suas relações com a humanidade terrestre.
7: Então, ele vai dar uma lista aí, que a gente conhece alguns, outros a gente já pesquisou e esqueceu, né? Mas que hoje, com os meios que a gente tem de pesquisa, sempre se pode consultar aí rapidinho, né? E dar uma atualizada. É interessante fazer a pesquisa desses nomes, né?

0: Eu te falo, né? O Chico Xavier não está aqui nessa lista, né? Mas agora se tem comentado muito por causa de umas descobertas aí da epigenética, né? Que alguns erros, entre aspas, que o André Luiz teria cometido, né, quando escreveu Evolução em Dois Mundos, eu sei que alguns médicos foram para Uberaba falar para o Chico que aquilo estava errado, e o Chico, só peraí um pouquinho que o André está aqui, eu vou perguntar para ele, e o André falou, não, olha só, ele disse que ele está certo, vocês estão errados, e conforme a ciência progredir, vocês vão ver isso. Então, isso está sendo muito falado por causa da epigenética, que o comando da célula não é mais só no núcleo, já tem outras visões, né? E realmente, né, são médiuns que têm essa possibilidade. Porque são médiuns encarregados de grandes movimentos, né? De grandes movimentos, espirituais. Então, esse intercâmbio é bastante, conhecido, né? E anotado, pelo claro que exagerado, como o Leon Denis fala aqui, muitas vezes as coisas são exageradas, fantásticas, né? Mas eram espíritos que tinham e têm essa possibilidade, né, de ouvir a espiritualidade no momento justo de tomar essa ou aquela decisão, né?
1: Então vamos à lista dele?
0: Vamos à lista dele.
1: Assim se explicam, pondo de lado os exageros e as lendas, numerosos fatos históricos qualificados como sobrenaturais e maravilhosos. A existência do perispírito e das leis da mediunidade nos indicam, com a ajuda de meios que se exerce, através das idades, a ação dos espíritos sobre os homens. A egéria de Numa, os sonhos de Cipião, os gênios familiares de Sócrates, de Tasso, de Jerônimo Cardan, as vozes de Joana d'Arc, os inspirados de Cévennes, a vidente de Prevost, mil outros fatos análogos, considerados à luz do espiritualismo moderno, perdem dali em diante, aos olhos do pensador, todo o caráter sobrenatural ou misterioso.
0: Então, assim, eu, como eu disse, eu já pesquisei isso até para o encontro de Leon Denis, já fiz apostila, mas muitos desses eu já esqueci, né? Mas sei que é passível de você encontrar facilmente na internet, né? Como é que é essa comunicação, e a gente tem esses relatos do Chico, né, nos muitos livros que são escritos sobre ele, né, das pessoas irem até lá e ele, peraí, que o espírito está aqui, vai falar, né? E eu ouvi uma conversa, uma palestra, um trechinho de uma palestra do Haroldo. Eu acho que era o Chico, o médium, que ele esteve lá em algum lugar e as pessoas cozinhavam, e ele perguntou se eles sabiam fazer geleia de tutano de osso, né? Geleia de mocotó, né? E as pessoas disseram que não. Então ele disse, ah, porque a cozinheira de Dom Pedro está aqui e quer dar a receita. E psicografou a receita, né, da geleia dada pela cozinheira de Dom Pedro. Então, tem médiuns que têm essa, né, que imagino que deva ser uma confusão, você não sabe se a pessoa é encarnada, não é, né? Você fala com um daqui, fala com outro de lá, né? Realmente é uma coisa complicada. Mas esses espíritos que têm essas missões, né, muito amplas, de muita repercussão na humanidade, eles precisam desse intercâmbio, né? Como que Joana d'Arc ia responder aqueles caras ali, né? Naquelas condições em que ela estava, né? Como que Sócrates ia poder acalmar aqueles amigos ali em agonia, né? Ou então trazer informações tão revolucionárias, se você considerar os hábitos, né, gregos ali, série de tabus e de separações sociais, etc., traz ideias revolucionárias, né? Então, por aí.

0: Revela-se, todavia, por esses fatos, a grande lei de solidariedade que une a humanidade terrestre às humanidades do espaço. Libertados dos laços da carne, os espíritos superiores podem levantar a cortina espessa que lhes escondia as grandes verdades. As leis eternas lhes parecem desprendidas das sombras cujos sofismas e miseráveis interesses pessoais nos envolvem nesse mundo. Animados por um ardente desejo de cooperar ainda no movimento ascensional dos seres, tornam a descer até nós e põem-se em relação com aqueles humanos, cuja constituição sensitiva e nervosa possibilitam preencher o papel de médium. Por seus ensinos e seus salutares avisos, trabalham com a ajuda desses intermediários para o progresso moral das sociedades terrestres.
1: É, uma coisa que me ocorre agora, né, óbvia, toda a codificação...
0: É.
1: Não é?
0: E com esse objetivo aqui.
1: É. Né? Quer dizer, Kardec utilizando aquelas médiuns que a gente sabe que eram meninas, adolescentes, né? É, boa parte delas, né? Traz aquelas respostas que até hoje nós citamos, né? Pela inteligência, pelo brilhantismo, pela objetividade. Ah, pergunta tal do Livro dos Espíritos. Quem foi que respondeu?
0: É.
1: Né? Foram aqueles espíritos que a gente sabe, Sócrates estaria entre eles, né? É, Agostinho, né? É, Lavater,
0: alguns dos apóstolos.
1: Alguns dos apóstolos, Emmanuel.
0: É, também.
1: Então, quem foi que respondeu, né?
2: É.
1: Quem foi que respondeu? Foram esses espíritos através dessas médiums, né? Dessas meninas, ou daquelas pessoas mesmo que estavam ali sem saber muito bem o que estavam fazendo. E Kardec consultava muitos espíritos, né? Nos momentos de dificuldade.
0: Com certeza, para orientar o trabalho deles.
1: Em obras póstumas você vê alguns relatos dessas conversas, quando ele pergunta sobre o sucessor, né?
0: Que vem o espírito, sobre a missão dele.
1: É, sobre a missão dele, vem o espírito Zé, que se identifica como Zéfiro, né? É. Quer dizer, um vento que passa. Me lembrei agora do Divaldo, que ele fala que ele ficava aborrecido porque o mentor ou guia dele não se identificava.
0: Isso,
1: né? E ele queria saber quem era. Quem era, quem era, quem era, né? Até que Joana de Ângeles se apresentou. Então, esse intercâmbio, ele existe sempre, e ele existe numa qualidade maior, dependendo do propósito.
0: Exato.
1: Né?
0: Então, o instrumento em si, mediúnico, é neutro agora. Vai depender a qualidade daquele objetivo que a gente imprime.
1: Uhum.
0: Né?
1: Yeah.
0: Aquela reunião, aquele intercâmbio.
1: Uhum.
0: Né? Convém observar, contudo, que de modo geral, os médiuns não compreendem muito, nos nossos dias, a necessidade de uma vida pura e exemplar para entrar em relação com as altas personalidades do espaço. Ai, quase 100 anos, eu acho que continua não entendendo.
1: Aquilo que a gente estava comentando.
0: É.
1: Né? Uhum. Não, agora não se interna mais a criatura num mosteiro e obriga ela a ter aquele estilo de vida, né? Agora você está por sua conta.
0: É.
1: Né? Você vai fazer isso ou não, né?
0: É. Na antiguidade, os sujetos das mulheres, de preferência, eram escolhidos desde a infância, com cuidado, nos templos e recintos sagrados.
1: Adoro quando ele concorda comigo.
0: Concorda. É um gentleman. Distante de qualquer contato impuro, envolvidos de tudo o que poderia desenvolver-lhes o sentido do belo. Assim eram as vestais romanas, as sibilas gregas, as druidisas da ilha de Sen. Era através do seu intermédio que se consultavam os deuses ou espíritos superiores, e as respostas eram quase sempre precisas.
1: É. Então, sim, já se identificava, né, a mediunidade, né, porque a gente sabe aí pelos relatos do Chico, do Divaldo, que esse tipo de mediunidade se manifesta logo, né, na infância mesmo, né, e já se recolhia a criatura para uma situação, né, fora do mundo, né. E aí, era todo o contexto, né, da época.
0: Com certeza. Né? Agora, uma coisa que eu achei muito interessante é que, mesmo assim, ele diz aqui no final, as respostas eram quase sempre precisas. Lembrando, né, pra gente, que não somos ainda 100% corretos o tempo todo, né? Uhum. Então, eu gosto de me lembrar daquela instrução do Livro dos Médiuns, quando fala dos bons médiuns, né? E que diz que o bom médium é aquele que menos se engana.
1: Uhum.
0: Entendeu? Uhum. Então, quer dizer, você, como ainda é imperfeito, você pode cometer ainda algum equívoco, algum erro, mesmo estando disciplinado, né? Uhum. Se dedicando, tendo todos os cuidados necessários. Então, é uma coisa para a gente ter essa atenção, porque às vezes a gente quer a infalibilidade. Se coloca muito nisso, né? Nos tempos passados se tinha muito isso, né? Até o sacerdote não podia errar, né?
1: Sim, é.
0: Então, a gente tem que ter essa atenção. O companheiro que está ali, ele tem também as suas dificuldades, os seus problemas, né?
1: E mesmo os espíritos.
0: E mesmo os espíritos. Então, não somente a falha mediúnica, como também o espírito...
1: As limitações do espírito.
0: Exato. Ele pode não saber tudo. Ele Sim. pode ter também algumas das orientações
1: opinião.
0: Que traz como opinião.
1: Uhum.
0: Né? Então, aí qual é a recomendação do nosso querido Kardec? Analisar tudo, né?
1: Sim, sim. E a responsabilidade do que fazer com aquela informação é sua.
0: Exatamente.
1: Né?
0: No final, é livre-arbítrio.
1: É.
0: Né, que tem que ser utilizado. Né? É. Você não pode depois dizer assim, ah, mas foi fulano que disse que eu tinha que fazer.
1: Pois é, dar uma de Adão, né? Foi a mulher que você me deu, é a mulher, foi a serpente.
0: Isso.
1: Né? E a gente tem que aprender tudo isso nesse turbilhão. Não dá pra... Na vida comum.
0: Dia a
1: na
0: dia.
1: Vida comum. É. Não tem mais essa de ir pra uma ilha, de ir pra um templo, de ir pra um... Que bem que dá vontade, né? Mas não pode, não.
2: Não pode. Eu lembro do Paulo Cordeiro, quando na nossa viagem, eu falei assim, tem hora que eu tenho vontade de morar naquela Chopin, olha a calma, a tranquilidade. O graça, até pra eu morar nesse local, tem que ter merecimento. Você tem que ficar lá no caldeirão mesmo. Ele devia, se não queria voltar, né? Nós temos que voltar.
1: Mas eu vejo muito assim também, assim, né? Certas situações, você vê que é devido à fragilidade do espírito, né? Se ele for colocado numa situação de maior complexidade, ele não suporta, né?
0: Sim.
1: É, então, está tudo no lugar certinho, né?
0: É. Ou às vezes a própria pessoa, mesmo no turbilhão, ela acaba se isolando, né?
1: É, dá, sim, dá um jeito.
0: É, exato.
1: Dá um jeito.
0: Enfim.
1: De buscar, né?
0: E ele fecha esse capítulo nos dizendo: Joana d'Arc foi também uma médium dessa ordem, recebendo diretamente as inspirações celestes. Hoje, essas condições de pureza e de elevação de pensamento são mais difíceis de realizar. Muitos médiuns sofrem influências materiais até grosseiras e são levados a utilizar suas faculdades num objetivo vulgar. Daí, o caráter inferior de algumas manifestações, a falta de proteção eficaz, a intervenção dos espíritos atrasados.
1: É, então... Quando acontecem, né, casos de fascinação, né? Fascinação.
0: Sim.
1: Né, o espírito, o médium começa a se perceber como um emissário, né? Um portador da verdade. E aí... Agora me lembrei, o Altivo tem uma palestra sobre obsessão, né? Que ele fala que tinha uma pessoa que escrevia, queria que ele publicasse, né? E ele, de jeito nenhum, isso aí é bom pra você. E a pessoa aborrecida, né? Porque queria que ele publicasse, ficou escrevendo e dando os escritos pra ele durante um bom tempo, né? E ele firme, né? E o doutor Erma disse, se você publicasse isso, esses escritos espíritos iriam tomar a casa de assalto, uma coisa assim.
0: Olha.
1: Uma coisa forte assim. Né? Por quê? Porque aquilo que ela, que só ela tinha conhecimento, muitas outras pessoas iriam ter conhecimento se fosse publicado, né? E aí aquilo passa a ser quase que uma legião, né? Um grupo de pessoas compartilhando aquelas ideias. Que
0: facilitaria a conexão daquelas pessoas que teriam acesso ao livro, aos espíritos.
1: Exatamente. E assim, foi publicado pelo Centro Espírita Leon Denis. Então isso para muitos seria um aval, né? Um selo de autenticidade, né? De boa procedência, né? Então, sabe-se lá quantas mentes, né, que hoje estão centralizadas, estão equilibradas, teriam se desencaminhado por esses escritos, né? Porque a mulher insistia e ela estava muito aborrecida porque ele não publicava os escritos dela, né? Então, a gente... Hoje não tenho visto muito, mas eu cheguei a ver, assim, algumas pessoas que chegavam querendo lugares de destaque, né, na comunicação, porque os espíritos tinham ordenado, porque estavam com essa missão, porque, né, querem microfone, querem espaço, querem vitrine, né?
0: Infelizmente, né?
1: É, porque tem uma mensagem muito importante para dar, porque, né, até citam o espírito tal, tal, tal, precisa se comunicar, né? Já vi em alguns lugares publicações assim que você vê que foram independentes, né? A pessoa pagou para publicar, assinado André Luiz, assinado qualquer nome, né? A pessoa bota lá. E às vezes até o médium em si tá bem intencionado, né? E o espírito vai e se identifica ali com o André Luiz e toma de... Agora, aquilo que você falou, você sempre pode pegar aquilo, ler, né, e ver se aquilo tem um conteúdo compatível com quem está assinando, né?
0: Com certeza.
1: Hoje, com essa coisa de mídia, né, que você tem comunicações aí em alta velocidade, é uma coisa que me chegou tem pouco tempo, né? Uma mensagem dos espíritos de nosso lar, né, falando para a gente tal hora se concentrar e ouvir a música tal, aí vinha o nome da música, que ia haver uma grande concentração pelo planeta que está em perigo, então a gente, que aquela hora a gente se concentrasse, ouvisse essa tal música, também falando que a gente não saísse na rua à noite, porque ia ter um expurgo, né, e assinado com o nome de uma casa espírita, de muito nome, né. Então, assim, ou a casa não produziu esse material, ou algum médium da casa produziu o material e publicou por conta dele, ou o que é pior, né, algum médium da casa convenceu a casa a colocar isso. É. Né? De qualquer maneira, você usa o bom senso, espera aí, que expurgo é esse que precisa que eu saia na rua? Dentro de casa ninguém desencarna. Isso não provém de um espírito superior, com certeza. Até porque um espírito superior não lança um alarme
0: desse nível.
2: Não, fala.
1: Pelo contrário, né? Eles podem até ter ciência de alguma coisa ruim que vai acontecer, mas vão estar o quê? Sustentando as pessoas, encorajando, fortalecendo, dizendo, vamos estar juntos. Não vão estar, olha, vai acontecer uma coisa horrível, vocês se preparem. Não é, não é assim que funciona.
0: Se escondam.
1: Se escondam. Então, até nessa. Né? Eu tinha algumas palestras marcadas assim, né? Em algumas casas espíritas à noite, né? E aí eu achei oportuno falar, falei nas palestras. Olha, o nosso irmão presidente aqui vai fechar o centro, porque os espíritas não podem mais sair da casa à noite. Porque vai acontecer esse expurgo, né? Então os centros que têm reunião à noite vão fechar, né? As festas de casamento, de batizado, quem tiver azar de passar mal, precisar ir para um hospital, melhor não ir. Então é uma coisa que não resiste a uma análise, né? Então a gente realmente tem que estar sempre atento, né, a essas ideias, até que podem surgir na nossa própria mente, na nossa própria cabeça.
0: É por isso que é importante a gente estar em contato com outras pessoas e trocar as informações. Né? Por isso que aquele que se isola corre muito risco.
1: Nossa. É, com certeza.
0: Exatamente, de sofrer uma fascinação ou algo parecido. Eu lembro que o Altivo comentou uma vez de um determinado médium que ele tinha, durante um tempo, uma produção mediúnica até interessante, né? Publicou algumas obras e tal. Mas a partir de um determinado momento, a editora para onde ele enviava os livros começou a fazer algumas observações. Olha, aqui, de repente, tenta revisar junto com o espírito se foi isso mesmo, porque tem essa questão e tal, bababá. Mas aí o que aconteceu? Depois o médium abriu sua própria editora. Então essa filtragem passou a não existir.
2: Uhum. Né? Complicado.
0: Então, quer dizer, ao invés dele atender as observações lá do companheiro, ele não. Então eu vou abrir a minha própria editora, porque o espírito está dizendo que tem que ser nesse formato mesmo.
1: Pois é. Essa é a questão, né? Quer dizer, mesmo vivendo em comunidade, você tem que baixar sua bola, né?
0: Isso, humildade, né? Humildade. Lógico que o outro, às vezes, até pode estar errado.
1: Uhum.
0: Né? Então você leva um outro companheiro, né?
1: Sim.
0: Não, a gente não faz isso com o médico.
1: Houve uma segunda opinião.
0: Isso.
1: Né? O Haroldo conta também uma história. Meu Deus, qual era a história que eu ia contar?
0: Não sei.
1: Do Haroldo.
0: Tá vendo? Fugiu? Escapuliu?
1: Ai, o espírito não quer que eu conte a história. Ah, sim. Ele fala que no fim do ano, no mosteiro, o papo hoje é mosteiro, né? Os monges, eles fazem, cada um faz uma lista, botando 4 defeitos e 4 qualidades de cada um dos membros. Então, depois você recebe, digamos, são 10 monges, né? Você recebe 10 listas, né, com seus defeitos e suas qualidades. Aí diz que a pessoa, né, pega lá a lista da... Não, eu não tenho esse defeito. Embora esse defeito apareça em todas as listas, embora esse defeito seja o primeiro de todas as listas, né? Então, é preciso suportar, né? É preciso suportar a crítica.
0: É.
1: Sem se desequilibrar. Para você poder fazer, mandar aquilo para o seu íntimo e ver se aquilo procede, né? Se aquilo tem fundamento para você poder fazer a transformação, que é só você que pode fazer, né? Então, no caso de um médium fascinado, realmente o isolamento é perigosíssimo, né? Mas mesmo para aquele médium que está no grupo, que está na coletividade, se um chega para ele, pontua uma coisa, o outro chega, pontua a mesma coisa, o outro pontua a mesma coisa, se ele se melindra, é como se não tivesse no grupo, né? Como se ele estivesse sozinho.
0: Exato.
1: Porque quando você recebe uma crítica, se a pessoa está certa, aquilo vai te poupar toda uma jornada de sofrimento, até você, como se você tivesse pego um caminho errado, né? E alguém chega para você, olha, esse caminho está errado, é por aqui, né? Então a pessoa está te poupando, dá uma volta, né, por um caminho errado, para depois voltar ao mesmo ponto. E se a pessoa estiver errada, qual o problema? A pessoa fez um julgamento errado, nada demais.
0: Exato.
1: Né? Não tem problema nenhum.
0: Exato, mas o bom senso, ele indica pra gente que se 10 estão dizendo A e só eu estou dizendo B...
1: Dá pra desconfiar, né?
0: É.
1: Eu gostei da ideia, eu tô afim de pôr em prática lá no Autocura, lá com o pessoal do trabalho. Gostei pra caramba. Né? Assim, aquelas pessoas que convivem mais próprias, acho interessante para qualquer grupo de trabalho. Pessoas que convivem um ano, muitos anos, né? Você tem um conhecimento do seu companheiro de trabalho, né? Do seu companheiro de equipe, né? Então, na hora que você vai relacionar 4 qualidades e 4 defeitos, você vai falar com um conhecimento de causa, você está em contato com aquela pessoa, né? E depois você recebe 10 listas. Você tem aquele defeito, está muito presente, né? Dá para ligar o desconfiômetro, né?
0: É verdade.
1: Eu gostei pra caramba.
0: Então.
1: Ou vou botar em prática.
2: Isso aí.
1: Sigam-me os bons.
0: Sigam-me os bons. Bom, a gente fica por aqui hoje.
1: É,
0: né?
1: Porque vamos começar outro capítulo,
0: na
1: né?
0: Na próxima semana, a gente já entra no capítulo 23, que é a evolução anímica e perispiritual. Hoje encerramos, então, o capítulo nosso, né? O capítulo intitulado Os Médiuns. Então vamos refletir bastante como nós médiuns temos nos colocado, né, diante da vida, diante do aprendizado, junto aos espíritos, né, e diante de nós mesmos.
1: Beleza.
0: Um abraço a todos.
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4: Nós estamos então aqui, já nos finalmente do capítulo desse livro, onde Leon Denis vem falando das vidas sucessivas. Ele agora está se referindo às crianças prodígios e à hereditariedade. Então nós vimos na semana passada com a nossa amiga Vânia, né, Leon Denis falando sobre aquilo que nós podemos herdar, aquilo que realmente nós herdamos de nossos pais e de nosso pai, de nossa mãe, né, de nossos familiares. E ela terminou aqui num ponto onde ele falava, né, das ideias inatas que todos nós trazemos, sejam elas boas ou ruins. Então eles falam que ele vem falando, né, de todas aquelas inclinações que todo espírito, quando reencarna, ele apresenta, ele traz. Então, quem trabalha com criança, quem vive assim no meio de criança, né, e crianças, principalmente crianças novinhas que estão começando a andar, começando a falar, a gente percebe ali as características da personalidade daquele espírito que está ali encarnado. A criança, desde bebezinho, e depois que eu comecei a... Engraçado que eu sempre trabalhei com criança e tive assim essa preocupação de ficar a fazer observações, né? Mas nesse ponto, eu nunca trabalhei com criancinhas pequenas, né? Eu sempre trabalhei de 10 anos em diante, mas as pequenas lá, os recém-nascidos, nós tivemos a oportunidade de trabalhar na obra social Antônio de Aquino, e trabalhávamos na creche, onde nós tínhamos ali crianças de 0, de 1 mês até 2, 3 anos de idade. Então, aprendi muito ali, né, a respeito desse assunto. E a gente ficava observando, nós tínhamos uma outra companheira que trabalhava com a gente, e nós ficávamos observando tudo isso que a gente estuda aqui na doutrina. Realmente, meus amigos, é o que acontece. A criança é lindinha, fofinha, bonitinha lá nos seus meses, ainda não sabe falar, ainda não sabe andar, ainda não anda, mas é impressionante como o comportamento já demonstra, né, até no olhar. A criança ali de meses, me lembro que tinha uma bebezinha de 8 meses que ela, eu falava assim, essa daqui, quando começar a andar, quando começar a falar, vai dar trabalho. A gente percebe, né, já as inclinações, as características que a criança já traz. E aí é por isso que a doutrina nos ensina que é nesse período que a gente tem que começar a trabalhar a educação desses espíritos. Ali ainda está fácil de ser mudado, de ser orientado, de ser modificado, porque ele ainda está no período de restrição, se restringindo, né? Desde que houve a concepção, o espírito ali naquela fase infantil, ele ainda tem a mente aberta para lembranças do que ele realmente é. Então, nesse período, nós temos assim maior facilidade de educarmos esses espíritos, principalmente aqueles que já demonstram, e eles demonstram, eles mostram, eles não enganam. Isso é interessante a gente observar, eles já mostram, que a gente dizia assim, nossa, esse daí já está mostrando para o que veio. E quando começam a andar, que começam a ter uma certa independência, a falar e a andar, então essas tendências, essas inclinações são mesmo reveladas. Então é sobre isso que Leon Denis vem falando aqui para nós. E de onde vem esse aprendizado? Né? Kardec diz para nós, aqui no livro que é o Espiritismo, ele tem uma pergunta em que ele faz assim: qual a origem das ideias inatas, das predisposições precoces, das aptidões instintivas para uma arte, para uma ciência, independente da instrução? E a gente observa isso. Crianças, tanto que têm ali uma facilidade grande para determinados ramos da vida, né, de ciências, de arte, intelectual, como temos também crianças que com tendências negativas, com vícios já, com comportamentos já de situações negativas, que elas ainda não viram ninguém fazer. Né? Crianças que nascem em famílias educadas, famílias, se diz assim, família, como se diz, né? Famílias de fino trato, de uma educação elevada, de uma moral já elevada, e esses espíritos vêm já com essas tendências. Tendências de se apoderar de objetos, né? Tendências de vícios mesmo. Se a gente percebe, fazendo uma observação, a gente percebe. E de onde vem isso? Então Kardec aqui ele nos diz que essas ideias só podem ter de duas origens. Para quem não acredita na reencarnação, para quem não admite a reencarnação, as vidas sucessivas, elas foram criadas ao mesmo tempo que o corpo. Então aqueles que pensam, né, que admitem que o espírito, que a criança foi criada no período da gestação, aquele corpo ali, o espírito também, esse progresso, essas ideias inatas, elas teriam alcançado de uma maneira assim, como se tivesse tido privilégios. Deus tivesse colocado essas ideias ali nesses bebês. Então é o que ele diz aqui, ó: a criação das almas mais perfeitas do que as outras. Então Deus teria criado espíritos inteligentíssimos, com facilidades para vários pontos, várias situações na vida de encarnado, na vida material, e outros também teria criado crianças débeis. Mas aí é o que Kardec também nos chama a atenção. Se nós formos olhar por esse lado, analisarmos e aceitarmos essa ideia, nós vamos ter um conceito bem diferente de Deus. Porque não seria justo, né, ele criar seres perfeitos, seres com uma inteligência super avançada, e criar seres débeis, ignorantes na sua totalidade, né, com atitudes até negativas. Então isso não pode ser uma verdade, porque não condiz com a bondade divina. Aí essa hipótese, como ele diz aqui, ela é incompatível com a justiça divina. Fica de pé a segunda, ou seja, as ideias inatas, elas resultam de conhecimentos adquiridos em precedentes existências e que permaneceram em estado de intuição para servirem de base à aquisição de novos conhecimentos. Então é o que a gente aprende na doutrina, né? Tudo isso que nós estamos adquirindo agora de moralidade, de conceitos relacionados à moralidade, nós vamos levar. Tanto o intelectual também, nós vamos levar. E isso nos será útil na nossa próxima encarnação. Vai servir de base para os novos aprendizados que teremos. Então é isso que Leon Denis vem explicando para nós aqui agora, nesse finalzinho de capítulo. Ele falou com a Vânia, que ele falou das crianças que tanto têm essas ideias negativas como as positivas. E aí ele começa a explicar então. Então ele diz para nós assim: todos esses fenômenos, ou seja, né, todas essas situações que ele ditou aqui antes, de filhos de boa família cometerem roubos, provocarem incêndios, praticarem crimes com audácia e habilidade consumadas, né, sofrerem condenações, e a gente vê muito isso aí. Adolescentes, por exemplo, que matam animais domésticos que lhe caem nas mãos, depois de os terem torturado com rematada crueldade, nós vemos muito isso também, né? Jovens fazendo isso. A gente vê jovens, tivemos casos aí, a gente pode citar aqui, jovens colocando fogo em pessoas de rua, né? Em moradores de rua, mendigos, né? Vemos várias situações dessa aí. E também ele disse aqui que, em sentido oposto, podemos registrar casos de dedicação extraordinárias pela idade dos que os praticam, né? Então, salvamentos são efetuados com reflexões. Também nós vemos crianças e adolescentes tendo atos assim lindos, completamente diversos desses negativos. Atos lindos que não tiveram assim. De onde vem essa bondade, né? Ele diz aqui, ó, tais indivíduos como os precedentes parecem trazer para esse mundo disposições particulares que não se encontram nos seus parentes. Então, se não é do parente, se ele não herdou do pai, se ele não herdou da mãe, porque ali não existem esse comportamento, de onde vem? Então, é o que Leon Denis vem dizendo para nós. E aí ele nos diz que todos esses fenômenos, na sua variedade infinita, têm sua origem no passado da alma, nas numerosas vidas humanas que ela percorreu. Aí nós temos lógica. Aí é um Deus de amor, que deu oportunidades a todos, igualmente. E ele diz, né? Cada um traz ao nascer os frutos da sua evolução, a intuição do que aprendeu e as aptidões adquiridas nos diversos domínios do pensamento e da obra social, na ciência, no comércio, na indústria, na navegação, na guerra e etc. Traz habilidade para tal coisa de preferência a tal outra, segundo a sua atividade se exercitou num ou noutro sentido. Então, se a gente fosse analisar, cada um de nós aqui formos olhar para as nossas tendências em termos de habilidades, nós vamos perceber que a gente tem muita afinidade com determinados assuntos e pouca afinidade com outros assuntos, né? Eu, por exemplo, adoro assuntos que estão relacionados à área humana. Então, a psicologia, assuntos de psicologia, assuntos de filosofia, assuntos de sentimento, que toca o sentimento. E não tenho muita afinidade com a área das ciências exatas. Então, eu não tenho muita afinidade assim com por exemplo, física, né, com química, com a própria matemática. A gente estuda, a gente aprende, até porque a gente sabe que precisa ter esse conhecimento, mas não tem tanta facilidade como no estudo das áreas humanas. E não nós vamos percebendo, até para habilidades mesmo, manuais, habilidades, tem pessoas que têm assim, uma facilidade imensa, né? Para determinadas artes, trabalhos artesanais, sem ter frequentado escola, sem ter frequentado nenhum assim, local que tenha aprendido alguma coisa. Aquilo começa a fazer, são essas ideias inatas, que é isso que Leon Denis está falando aqui para nós. Tanto na ciência, no comércio, como a gente vê pessoas assim com uma facilidade grande para o comércio? Como a gente vê pessoas assim com facilidades para criar determinadas coisas, determinados objetos para as invenções, não é? É a facilidade, essa habilidade para determinadas coisas, não foi aprendida agora, né? Não foi aprendida, ninguém ensinou. Como é que a criatura pega aquilo e faz com a maior facilidade? Está aqui a explicação, né? A sonhadora colocou para nós: sou católica e creio que os mortos têm outra vida. Após a morte, isso será verdade? Sonhadora, se você acha, então eu vou te dizer, tenha certeza, sabe? Tenha certeza de que, graças a Deus, graças a esse Pai de amor, nós não acabamos. Nós ficamos apenas livres desse corpo. O que morre na realidade, que aliás nem morre, se transforma, é o corpo. A explicação é essa que eu estou te dando. Nós fomos criados por Deus, espíritos, e temos que vir aqui ter várias vidas, encarnamos, temos várias vidas e continuamos e vamos continuar pela eternidade agora. Não morreremos, não vamos acabar. E o nosso destino, nós fomos criados para isso. Através das várias vidas que nós vamos tendo, nós vamos evoluindo, ou seja, despertando, desenvolvendo em nós as potencialidades de perfeição. Que nós temos como exemplo, o nosso guia, o nosso modelo de perfeição é o nosso Mestre Jesus, Senhor Jesus Cristo. Que aqui veio, esteve entre nós para nos dar o exemplo do que precisamos fazer para sermos igual a Ele, porque um dia nós seremos. Esse é o nosso objetivo, né? Pode estar, já pode estar vivendo novamente, como pode estar ainda no plano espiritual se preparando para uma nova encarnação. Agora, que Ele vai ter uma nova vida, disso você tenha certeza. Ele não morreu. Continua como espírito vivo. Nós somos imortais. A partir do momento que fomos criados, somos imortais. Ou seja, não acabamos nunca mais. E isso é muito bom, porque é muito triste você ter uma vida, viver uma experiência, viver como seu marido, por exemplo. Deve ter vivido, trabalhado, estudado, crescido, daí, de repente morre e acaba. E o esforço que ele fez para se tornar um ser bom, uma pessoa do bem? Ele pode sim, eu não vou te afirmar que sim, mas ele poderá sim reencarnar como teu neto. Isso aí faz parte da lei. Mas é um estudo para uma outra oportunidade. Você pode visitar o nosso site, que está ali no banner, e lá nós temos um trabalho de perguntas e respostas, onde você pode, ou então a Mana ou a Nina pode colocar aí na área de texto para você, onde lá você vai entrar, tem uma sessão lá de perguntas e respostas, que você pode fazer todas as perguntas que você queira, de dúvidas que você tenha, e você vai receber a resposta, tá, minha amiga? E porque o nosso estudo aqui hoje está se encaminhando para um outro objetivo. É o que Leon Denis está nos falando hoje, é justamente isso, né? A possibilidade do aprendizado que nós temos em outras vidas, justamente por termos outras vidas, nós trazemos para as vidas atuais e as vidas que ainda vamos ter. Então ele diz assim para nós, ó, o espírito tem a capacidade para os estudos mais diversos. No curso limitado da vida terrestre, por efeito das condições ambientes, por causa das exigências materiais e sociais, geralmente só se aplica o estudo de um número restrito de questões. E desde que a sua vontade se encaminhou para qualquer dos vastos domínios do saber, em razão de suas tendências e das noções em si acumuladas, sua superioridade neste sentido declara-se e define cada vez mais. Olha só, bem claro, né? Repercute de existência em existência, revelando-se em cada vinda à arena terrestre, por manifestações cada vez mais precoces e mais acentuadas. Então, todo o aprendizado que nós estamos tendo agora, todo o aprendizado, seja ele qual for, nós vamos levando conosco. São conquistas nossas. E esse aprendizado dessa vida atual, como outros aprendizados de vidas passadas, eles surgiram nessa, floresceram para servir de base, como ele diz aqui, ó, para servir de base aos novos aprendizados que tivemos nessa existência, o que tivemos nessa, vamos levar para a próxima. E a cada existência, levando esses conhecimentos e colocando-os em prática e tendo aí como para base, né, termos mais novos aprendizados, é que nós vamos realizando a nossa evolução. Porque se assim não fosse, nós estaríamos ainda lá na Idade da Pedra. ainda lá nos matando, comendo uns aos outros lá, sem moralidade nenhuma, sem educação nenhuma, sem formação nenhuma. Então, esses aprendizados, tanto o aprendizado intelectual como o aprendizado moral, é que nós vamos trazendo, interiorizando e não perdemos mais, e não voltamos, não deixamos de aprender, de fazer o que aprendemos a gente não perde, então não se torna destruído, só aquilo que é material é que é destruído. Então tudo que nós aprendemos vai servir de base para as novas novos aprendizados que vamos ter. E aí então é que ele vem falando das crianças prodígios. E ele diz assim: daí as crianças prodígios, e em forma menos distinta, as vocações, as predisposições nativas, daí o talento, o gênio, que são o resultado de esforços perseverantes e contínuos para um objetivo determinado. Nós vimos aqui nos capítulos anteriores, casos aqui que Leon Denis vem contando, de crianças com facilidade tremenda para música. E é o que a gente mais vê aí, né? Uma criança assim, pequena ali com seus 2, 3 anos, senta ali num piano e começa a tocar. A mãozinha às vezes nem dá para fazer aquele dedilhado perfeito, né? Porque é pequenininha ainda. Mas tá lá o Pico Russo tirando uma melodia. De onde esse aprendizado? Nele não nasceu já com esse conhecimento, né? Não foi dado a ele por Deus. Deus não dá facilidade nenhuma para ninguém. Deus dá os meios de nós desenvolvermos as nossas potencialidades. Mas ele não dá potencialidade específica para ninguém, especial para ninguém. Somos nós que vamos desenvolvendo. E então, esses aprendizados vêm trazer condições de nós desenvolvermos outros. Então, uma criança que foi música, estudou música numa existência passada, ela desenvolveu ali, através daquela experiência com a música, outros aprendizados. De repente, trabalhar a disciplina, trabalhou ali o sentimento, trabalhou ali a paciência, porque você estudar música, você tem que ter paciência, né? Você tem que ter um amor muito grande por aquilo para você poder trabalhar ali, porque é muito estudo mesmo. Então desenvolve várias potências que nós vamos percebendo. Então, numa existência teve esse aprendizado, vai ter facilidade para determinadas coisas numa próxima, é o que ele está dizendo aqui, ó. As predisposições nativas que ele já traz, e aí o talento e a facilidade para aprender as novas situações em que ele está vivendo na encarnação seguinte, né? E ele diz que a alma é chamada, todavia, a entrar na posse de todas as formas do saber e não restringir-se a algumas necessidades de estágios sucessivos. Demonstra-se pelo simples fato da lei de um desenvolvimento sem limites. Então veja bem, o nosso aprendizado, o nosso progresso, as nossas conquistas morais, elas não têm limite. A partir do momento em que fomos criados, estamos aí encarnando e reencarnando, encarnando e reencarnando, nós estaremos sempre aprendendo coisas novas. A cada encarnação, nós vamos sempre passando por experiências que vão nos trazer novos aprendizados para desenvolvermos a nossa moralidade, crescermos no lado moral e crescermos também, desenvolvermos também o lado intelectual. Boa noite, Rogério, seja bem-vindo. E ele diz, do mesmo modo que a prova das vidas anteriores é estabelecida pelas aquisições realizadas antes do nascimento, A necessidade das vidas futuras impõe-se como consequência dos nossos atos atuais. Consequência que, para o campo da ação, exige condições e meios em harmonia com o estado das almas. Então, para eu ter um novo aprendizado numa vida futura, uma nova encarnação, quando eu vou fazer o meu planejamento reencarnatório, eu não posso colocar ali experiências que eu não tenha já uma base. Então, eu preciso de já ter passado por determinadas situações que vão me dar base para essas novas experiências que eu preciso aprender na vida futura, na próxima encarnação que eu vou realizar. É o que Leon Denis está falando aqui, né? Então, exige condições e meios em harmonia. Então, por isso que a gente lembra lá o que Jesus falou: ninguém vai receber um fardo que não tenha condições de suportar. A lei é perfeita, né, meus amigos? Tudo aquilo que Jesus falou, e a gente estuda aqui agora com a doutrina, com esses espíritos que se dispuseram a trazer essas informações para nós, é maravilhoso. Então, quando você faz um estudo desse aqui, e aí você lembra, porque antes, sem esse estudo, sem esse conhecimento, a gente lia o que Jesus dizia muitas vezes e não entendia. Quantas vezes nós já ouvimos isso, né? Lá na passagem do Evangelho, quando ele diz: o meu fardo é leve, o meu jugo é suave. E a gente não entendia o que era isso. Está aqui. Então, num planejamento reencarnatório, a lei de Deus, ela já foi estabelecida e criada para nos dar condições de realizarmos esse progresso para o qual nós fomos destinados. E aí, a lei nos dá a base, a lei nos dá as oportunidades, a lei nos dá os meios. Agora, a prática, né, desses meios, a prática dessas oportunidades vai depender de cada um de nós. Então, a gente passa por uma encarnação, tem determinado aprendizado. Não vamos chegar na encarnação seguinte, a gente vai ter que dar continuidade partindo desse aprendizado anterior. É como numa escola. O que você estuda na primeira série vai ser base para você aprender os novos ensinamentos que virão da segunda série. É por isso que um aluno não pode entrar numa escola direto na segunda ou terceira série. Por quê? Ele não vai conseguir estudar. Ele não vai conseguir aprender. Por quê? Ele precisa da base da primeira série para realizar a segunda. Precisa da base da primeira e da segunda para ter o aprendizado da terceira. Precisa do aprendizado da primeira, da segunda e da terceira para aprender o da quarta e assim sucessivamente, até chegar lá no terceiro grau, né, grau superior. Assim somos nós nessa caminhada evolutiva que nós estamos realizando. A cada encarnação, nós vamos tendo aprendizado, nós vamos tendo experiências, nós vamos conquistando valores que vamos levar para servir de base para os novos conhecimentos que vamos ter nas vidas futuras. Então, a lei é perfeita. E se não acontece de maneira satisfatória, a culpa não é da lei, a culpa não é de Deus. A culpa é nossa. É o que ele está dizendo aqui, ó. Estabelecida pelas aquisições realizadas antes do nascimento, a necessidade das vidas futuras impõe-se como consequência dos nossos atos atuais. Então, o que eu estou praticando nessa encarnação vai me trazer consequências para a minha próxima existência, para a minha próxima encarnação. Agora, essas consequências poderão ser boas ou poderão ser dolorosas. Vai depender de como eu estou utilizando hoje o meu livre-arbítrio, que faz parte da lei de Deus. Então, a possibilidade de fazermos escolhas é uma bênção de Deus, porque senão nós seríamos marionetes, se não pudéssemos escolher, se fôssemos determinados para tudo. Não teria graça. Que mérito teria? Que aprendizado teríamos? Nenhum. Então, através das nossas escolhas, nós vamos errando e aprendendo, né? É aquele método do erro e do acerto. Quando nós erramos, a gente tem que voltar, refazer e aprender a fazer de maneira correta. E aí está todo o amor, toda a bondade de Deus. Quando Ele nos oferece, por mais errado que estejamos, por mais complicado que seja a nossa situação, sempre nós vamos ter oportunidade de voltarmos e de reaprendermos, né? Sempre vamos ter a oportunidade, quantas vezes forem necessárias, para podermos atingir o objetivo que é a nossa perfeição. Ou seja, deixarmos desenvolver todas as potências positivas que nós possuímos e com isso irmos combatendo as negativas que nós deixamos florescer, né? E aí ele continua: atrás de nós temos um infinito de promessas e esperanças, mas de todo esse esplendor de vida, a maior parte dos homens só vê e só quer ver o mesquinho fragmento da existência atual. E aí está as nossas dores, aí está o nosso sofrimento. Por quê? A gente está muito ligada no que eu estou vivendo aqui agora. Eu esqueço, a gente ainda não tem condição, não tem capacidade para entender que nós não somos esse ser que estamos agora. Nós somos coisa muito superior a esse corpinho material que nós utilizamos aqui. A gente ainda se deixa envolver, como ele fala aqui, ó, pelo mesquinho fragmento da existência atual. Ou seja, ainda fico pensando, raciocinando e fazendo a minha vida como se eu fosse esse corpinho aqui, que vai acabar. Eu me esqueço de que eu sou superior a isso. Eu me esqueço que eu sou uma alma imortal. Eu me esqueço que essas mesquinharias, como ele fala aqui, desse fragmento dessa existência atual, que isso vai ficar. E que isso não vai me trazer benefício nenhum, esse apego a essas mesquinharias. Então eu tenho que ser superior a isso. Aí está o trabalho individual de cada um na sua transformação. De se auto-observar, de se auto-analisar e ver o que existe em si que precisa ser trabalhado, que precisa ser modificado, para o nosso próprio bem, para a nossa felicidade. Ou seja, combatermos ainda aquele comportamento que temos ainda, atitudes que ainda possuímos, que trazem consequências dolorosas. E aí nós entramos no processo da dor, que é uma bênção, mas que poderíamos viver sem ela, se nossos atos e nossas atitudes estivessem sempre de acordo com a nossa lei, com a lei de Deus. Porque é o que a gente estudou lá, né? Nós temos um trabalho aqui que nós realizamos numa outra sala, às quartas e sextas-feiras, na Vitrine Espírita, nesse mesmo horário também, às 18 horas, e nós estamos estudando lá o livro que é o Espiritismo, e lá nós estávamos vendo isso, justamente. As dores que existem na nossa vida é porque nós nos afastamos dessa lei de Deus. Se nós ficássemos ali seguindo bonitinho a lei, nós não passaríamos por dificuldades. Nós não sentiríamos dor e, por consequência, não sofreríamos. Mas a gente se afasta, porque a gente se deixa ainda se vencer pelo orgulho e pelo egoísmo, que são dois sentimentos assim que ainda estão muito fortes em nós. Nós deixamos eles crescerem em nós. E agora a gente está aqui, aprendendo os meios de combatê-lo, para podermos conseguir a felicidade que a gente tanto sonha. E aí então Leon Denis está dizendo isso aqui para nós, né? E ele continua e diz assim: mas de todo esse esplendor da vida, a maior parte dos homens só vê esse mesquinho fragmento da existência atual. Existência de um dia que eles creem sem véspera e sem amanhã. Ou seja, acham que a vida, nós, a maioria de nós pensa que a vida é só isso aqui. Só esse pedacinho, desde o dia que nós nascemos até o dia que vamos morrer. A gente não

Jesus utilizou, ou seja, utilizando o que é necessário, deixando o supérfluo, deixando a vaidade, deixando o orgulho, deixando o egoísmo, deixando a ganância, deixando a ambição de querer ter tudo para lá, e nos víssemos como espíritos imortais, nós não estaríamos sofrendo. É o que ele diz aqui. Por conta disso, a fraqueza do pensamento filosófico e da ação moral de nossa época. Porque ainda não pensamos dessa maneira, daí essa fraqueza. O trabalho, diz Denis, anterior que cada espírito efetua, pode ser facilmente calculado, medido pela rapidez com que ele executa de novo um trabalho semelhante sobre o mesmo assunto, ou também pela prontidão com que assimila os elementos de uma ciência qualquer. Deste ponto de vista, é de tal modo considerável a diferença entre os indivíduos que seria incompreensível sem a noção das existências anteriores. Então, essa diversidade de vida que nós vemos à nossa volta, essas diferenças de personalidade, essas diferenças de caráter, essas diferenças de comportamento, né, comportamentos mais elevados e comportamentos mais inferiores que a gente tem do zero até o 100, à nossa volta, é por conta disso aqui. Justamente por conta das nossas existências anteriores. Ou seja, todos nós fomos criados da mesma maneira, simples e ignorantes, tendo sempre todos as mesmas oportunidades, iguais para todos, de desenvolvermos as nossas potencialidades. Mas muitos de nós ainda nos apegamos a coisas pequenas, ainda aos bens materiais, ainda valorizamos o material e denegrimos, né, o espiritual. Esquecemos disso. Por ignorância, com certeza, pela falta do conhecimento. Porque eu não acredito que, se todo mundo já tivesse esse conhecimento que nós já possuímos, se ainda estaríamos praticando determinadas atitudes que a gente vê por aí, né? Matarmos o nosso irmão a troco de nada. Jovens, como nós já comentamos aqui, que vão para a rua para brigar, se degladiar. Isso não é um comportamento de quem tem o conhecimento desse, do que é a vida, na verdade. Essas criaturas agem assim ainda por ignorância. Ainda tem esses comportamentos pequenos, que nós chamamos de inferiores, por ignorância. Como nós também ainda temos atitudes que nos causam dor por falta de conhecimento. Porque o que nós já sabemos que é bom para nós, a gente já se esforça para praticar, para realizar. Nós somos inteligentes. Não somos melhores do que ninguém, mas somos inteligentes. Então, se eu sei que, se eu seguir por esse caminho aqui e tem ali uma entrada para a direita, eu já sei que, se eu entrar para a direita, eu não vou chegar aonde eu quero. Então, eu não vou entrar para a direita. Mas aquele que não tem esse conhecimento, alguém vai dizer para ele, corta esse caminho aqui e entra pela direita, bobo, que você vai entrar mais rápido. E o cara entra, porque ele não tem o conhecimento de que, se ele for reto, é que é o certo. Mesmo com todas as dificuldades que o caminho reto apresenta. Então a gente fica querendo dar voltas, né? O Francis colocou para nós: brigas em boates de luxo e paz com status elevado, defendendo os seus inofensivos filhos. São os pais, né, Francis? Eles estão ali na qualidade de pais, né, com a missão de cuidar daqueles filhos. A gente até entende que também a maneira como eles defendem, ou seja, passando a mão por cima, que eu entendi o que você quis dizer aí, quando você coloca esse inofensivos entre aspas, passando a mão por cima, a gente sabe que não é a maneira correta, né? Pois é, né, mana? Que coisa triste, né? Não vou nem repetir isso que você escreveu aí, porque me fez até mal aqui agora. Né? Então você veja bem, são comportamentos que a gente tem, que a gente assiste, vê aí no noticiário, que a gente ainda fica assim, meu Deus,

como é que pode? Mas são criaturas que não têm esse conhecimento, que não têm essa conscientização de que são espíritos em evolução. E que todo ato ruim que praticam só vai reverter em consequências dolorosas para si mesmo. É isso que Leon Denis está dizendo aqui. Então, que esse trabalho que cada um de nós realiza, né, no esforço de nos melhorarmos, ele vai cair sobre nós mesmos. Ele diz assim, duas pessoas igualmente inteligentes, estudando determinada matéria, não a assimilarão da mesma forma. Não. Um alcançar-lhe-á, à primeira vista, os menores elementos, a outra só à custa de um trabalho lento e de uma aplicação porfiada conseguirá penetrá-la. E isso é uma grande verdade, né? A gente que trabalha com ensino, com magistério, que trabalha lá ensinando as crianças, a gente tem numa turma, por exemplo, 30 alunos, e a gente vai ensinar da mesma maneira para aqueles 30 alunos um determinado assunto, nem todos vão aprender da primeira vez, né? Nem todos vão pegar aquele conhecimento de primeira. Aí você vai ter aqueles que pegam rapidinho, aqueles que têm maiores dificuldades, e você tem que ir dando atenção àqueles que têm maiores dificuldades. Por que essa diferença, né? É, e essa Malau colocou aí para nós. Você não acha que as pessoas estão piorando? Anos atrás não se via tanta agressão com tanta frequência. Você não acha que aumentou? Não, meu amigo ou minha amiga, não sei o que você seja. Não aumentou, não. Isso aí eu tenho certeza de que nós estamos muito melhores. Amiga, então tá. Não aumentou, não, minha amiga. O que acontece é que hoje as coisas são muito mais divulgadas do que antigamente. Para você ter uma prova disso, não precisa ir muito longe. Há 100 anos atrás, olha que 100 anos, né, nesses milhares de anos, que milhões de anos que nosso planeta existe, que a existência humana já existe, não há nada. Então você conta, há 100 anos atrás, nós tínhamos como lei normal o duelo. Então as pessoas podiam se matar por conta da honra. Nós tínhamos pena de morte, forca, crucificação, guilhotina, tudo mais. Vai lá no Novo Testamento, no Antigo Testamento, desculpe, no Velho Testamento, e veja as leis que Moisés precisou criar para disciplinar essa humanidade, e compara com as de hoje. O que a gente está tendo hoje, hoje de manhã nós estávamos falando isso aqui na sala do André de manhã, o que nós temos hoje é uma divulgação maior e um sensacionalismo muito grande em cima desses atos e dessas atitudes. Então você veja bem, um crime que acontece, né, por exemplo, aqui no Rio de Janeiro, nós tivemos há 15 dias, acho que mais ou menos 15 dias atrás, uma chacina muito grande, onde 9 jovens foram mortos assim, do nada, quer dizer, do nada entre aspas, né? Foram mortos assim, brutalmente. Mas aí você vai lá nas antiguidades, quando os cristãos eram colocados vivos para serem comidos pelos leões. E aquilo era feito como uma festa, né? Os poderosos iam lá pro circo para assistirem. Isso, foi lá nesse local mesmo, né? Então você veja bem, aí isso foi divulgado para o mundo inteiro. Antigamente a gente não tinha essa globalização, essa mídia mostrando tudo, então a gente realmente hoje acha que o mundo está pior, mas se nós formos parar e analisarmos, não está. Eu me lembro muito bem que eu não sou nenhuma criancinha, já tenho aí uns anos, uns entas aí percorridos, eu era jovem e quando acontecia determinadas catástrofes assim, de enchentes, essas coisas assim, a gente não via tanta solidariedade no mundo. Hoje, quando acontece qualquer tragédia num país, o globo todo se solidariza com aquele país e busca ajudar. Hoje, a gente vê muito mais campanhas, é que elas não são divulgadas. Mas você, quem é mais antigo, vai lembrar.
né? Pode ter essa lembrança. Na época do Natal, antigamente, a gente só via campanha para comprar presente. Hoje a gente já vê um Natal sendo mais trabalhado no sentido de ajudar aquele que não tem. Então a gente vê muitas campanhas de caridade, muita preocupação hoje em dia com o meio ambiente. É claro que existe ainda muita corrupção dentro disso, existe ainda muita coisa errada, mas já está bem melhor do que era. Então, não vejo que o mundo está piorando, não, oh, querida. O mundo está bem melhor, nós estamos progredindo. É que a divulgação desse progresso, vamos dizer assim, correto, né, do bem, não é tão divulgado como o inferior, o do mal, né? Por conta nossa mesmo, né, por nossa conta, de darmos mais ibope a essas notícias terríveis. Por quê? Ficamos assistindo esses programas terríveis na televisão e adorando, né, os Wagner Montes, os Datenas da vida, que só sabem falar em tragédia, em miséria, em crime, em coisas horrorosas. E quando a gente vê, assim, programas, né, canais que gostam de mostrar os trabalhos bons que são feitos, a gente não vê muito ibope em cima disso. Muita audiência, né? Então a culpa até nossa mesmo. Mas não está não, querida, você pode ter certeza. Se você quiser comprovar isso, vai lá no Velho Testamento. Não precisa nem ir muito longe, vai no Velho Testamento e leia lá as leis que Moisés precisou criar para disciplinar. O mundo está melhor, tenha certeza disso, né? E a gente precisa ter esse sentimento dentro de nós, porque o nosso pensamento, ele é concretizado. Então a gente tem que pensar mesmo que está melhor e que vai melhorar. E nosso, é nosso dever e nossa obrigação vibrarmos para que essas criaturas que ainda se comprazem nessas atitudes assim terríveis, né, que nós condenamos, que nós já condenamos, porque não temos mais, não temos nenhum ânimo para fazer, já passamos disso, já não vemos isso mais como uma coisa nossa, já eliminamos de nós. Nós temos como dever, quando Jesus disse lá o amar os vossos inimigos, é nesse sentido. A essas criaturas que ainda se comprazem nessas condutas, nessas atitudes negativas do mal, nós, como já temos o conhecimento do que é o certo, vibrarmos, emitirmos sentimentos de amor, sentimentos de amor mesmo, sentimentos positivos, para esses companheiros terem, caírem em si, receberem mesmo banho de sensação de coisa boa e pararem, refletirem que o que estão fazendo não vai ser benéfico para eles mesmos, né? Leia só o Velho Testamento que você depois vai concordar comigo. Eu também pensava como você, mas também me abriram os olhos em relação a isso. Leia a história, veja quanto antigamente as coisas eram, qualquer coisa você, era lei matar, era lei do mais forte. Hoje já não está lei do mais forte. Hoje, por incrível que pareça, muitos não acreditam, mas eu acredito, já estamos começando a vivenciar a lei do amor. Pelo menos as pessoas já estão se tocando mais nessas situações que acontecem assim, e a gente já se choca com essas situações não muito positivas, né? Para a gente começar aqui, então, voltando aqui ao que Leon Denis diz, ele estava dizendo que duas pessoas igualmente inteligentes, estudando determinada matéria, não vão assimilar da mesma maneira, né? Umas vão ter facilidade, outras já vão ter dificuldade. E aí é o que ele diz, uma alcançar-lhe-á à primeira vista os menores elementos. E é que uma já tem conhecimento dessa matéria. Então já passou por esse aprendizado. Então aprende com facilidade. E só precisa recordá-la. Ao passo que a outra se encontra pela primeira vez dentro de tais questões. O mesmo se dá com certas pessoas que facilmente aceitam tal verdade, tal princípio, tal ponto de uma doutrina política ou religiosa. Ao passo que outras, só com o tempo e a força dos argumentos, se convencem ou deixam de convencer. É o caso da reencarnação.
Aqueles que aceitam hoje, pela primeira vez, ouvem falar sobre reencarnação, leem e aceitam com naturalidade, eu, por exemplo, fui uma que aceitei com a maior naturalidade. Então, eu tenho, segundo o que a doutrina me informa, né, eu já passei por esse aprendizado numa vida anterior sobre reencarnação. Então, para mim, não foi nada difícil de entender esse mecanismo e realmente ver que só aí, nessa lei da reencarnação, é que a gente vai entender essas diversidades que existem no mundo. As diferenças de cada ser, como Leon Denis citou aqui. De outra maneira, você não tem explicação. Senão, você vai ter que aceitar um Deus injusto que cria seres perfeitos e seres ainda inferiores. Então, é o que ele está dizendo aqui. Você vai falar de reencarnação para determinadas pessoas? Tem gente que não aceita de jeito nenhum. Por quê? Ainda vai precisar passar por experiências, passar por aprendizados para poder se conscientizar. Porque é uma verdade. Então, todos um dia terão que aceitar, né? Estou dando esse exemplo. Mas isso aí é em todos os campos de aprendizado da vida. É o que ele está dizendo aqui. O mesmo se dá com certas pessoas que facilmente aceitam tal verdade, tal princípio, tal ponto de uma doutrina ou política ou religiosa. Ao passo que outras, só com o tempo e a força de argumentos, se convencem ou deixam de convencer-se. Para umas, é coisa familiar o seu espírito, e estranha para outras. Vimos que as mesmas considerações são aplicáveis à variedade tão grande de caracteres e das disposições morais. Sem a noção das pré-existências, a diversidade sem limite das inteligências e das consciências ficaria sendo um problema insolúvel. Sem a lei da reencarnação, não existe explicação lógica racional para essas diferenças que nós encontramos. Então, como ele diz, sem noção das pré-existências, das vidas anteriores, a diversidade sem limite das inteligências e das consciências ficaria sendo um problema insolúvel. E a ligação dos diferentes elementos do eu num todo harmonioso tornar-se-ia fenômeno sem causa. Como iria existir essa harmonia, se não é desta maneira que nós temos aí a explicação que nos é trazida pela doutrina, que é a realidade? A reencarnação, as pré-existências, os conhecimentos que nós vamos adquirindo, e cada um em estágios diferentes, de acordo com as experiências que já passaram. Né? A gente está encerrando aqui o nosso tempo, mas nós convidaríamos aos companheiros a voltarem na próxima semana para a gente dar continuidade a esse estudo, ok?

Saudações aos amigos que nos acompanham pela TVC, às amigas e aos amigos aqui presentes. Muita paz a todos. Será que nós não temos às vezes a impressão de que somos muito mais do que aquilo que a nossa consciência pode perceber? Será que uma vez ou outra não temos até mesmo a certeza de que somos algo muito mais profundo, muito mais amplo do que a capacidade do ego pode alcançar? Esta pergunta, de certo modo, norteia todos os passos da psicologia, tentando descobrir por detrás dos comportamentos, por detrás das psicopatologias, por trás das doenças e também da saúde, dos momentos valorosos da alma humana, a psicologia tenta desvendar o nosso mundo psíquico. Como seria formado o aparelho psíquico? Como está composta a alma humana? Porque se não questionamos isso, ficamos apenas limitados ao campo da percepção da consciência. E o campo da percepção da consciência é muito pouco. Quantas coisas nos passam despercebidas? Quantas sensibilidades são atuadas de maneira inconsciente e que nós não nos damos conta? Então, nessa aula de hoje, vamos passear um pouco pelo aparelho psíquico, pela estrutura da psique, pelo caminhar da psicologia tentando desvendar o homem, a mulher, o inconsciente, a consciência, o ego, o self e outras tantas formas de ver o ser humano que é importante desvendar para que cada vez mais nos descubramos. Joana de Ângeles, na obra Em Busca da Verdade, ela diz que o ser humano é organizado por complexos elementos que transcendem a uma análise superficial, exigindo seguro aprofundamento nos seus elementos constitutivos. Então, esse ser humano é organizado por complexos elementos. E aí nós observamos essa palavra, complexos elementos. Por que complexos? Porque à medida que vamos passando e trilhando a história da evolução, o nosso organismo se torna mais complexo. E aqui temos que ter cuidado com essa palavra. Somos complexos, mas não precisamos ser complicados. Ninguém precisa ser complicado. Somos complexos por natureza porque nossa alma, essência espiritual, tem um corpo que reveste o próprio espírito, o perispírito, e que, por consequência, se manifesta também no corpo físico. Então, essas três instâncias, elas se correlacionam, espírito, perispírito e matéria, na longa jornada evolutiva na qual vamos fazendo despertar o divino que existe em nós. Essa complexidade se traduz também num grande desafio. Temos um desafio de conhecer esse mundo complexo que somos. Porque a percepção que nós temos de nós na consciência, ela é muito pequena. O ego consegue observar apenas parte da realidade. E por isso, a própria doutrina nos chama a atenção para a necessidade do processo de aprimoramento, autoconhecimento, autorrealização, que significa mergulhar cada vez mais intensamente, conhecer cada vez mais o que nos forma, o que nos dá o conteúdo, o que faz com que nós formemos a personalidade de uma maneira e não de outra. E à medida que a psicologia vem aprofundando a sonda da investigação nos alicerces psíquicos do ser, tentando compreender as alterações da consciência, mais se agigantam as perspectivas do conhecimento, para tornar a existência humana mais digna de vivida. Imaginemos a psicologia na época em que se transformava em ciência. Início do século XIX, século XX, passeando ainda pela onda do materialismo. Os estudiosos, os cientistas, viam apenas os efeitos da psique e pensavam, bem, a psique é determinada pelos genes, então nós seríamos determinados pela carga genética
de que éramos possuidores, segundo a concepção de então. Mas a psicologia, avançando no campo da observação, percebeu: não, determinados comportamentos do homem não se traduzem apenas por conta da carga genética. Porque numa família com vários irmãos da mesma carga genética, porque alguns se comportam de maneira diferente? Porque alguns até mesmo têm comportamentos estranhos? Porque alguns desenvolvem algumas enfermidades, enquanto outros detêm uma saúde considerável? Então vieram os experimentos. A psicologia começou a avançar o olhar da própria sonda no eu e demorou muito tempo para descobrir a essência espiritual que somos. E essa descoberta não veio de toda a psicologia, mas de parte dela, em especial a psicologia transpessoal, que demonstra que a causalidade do que somos provém do espírito. Então esse espírito imortal que nós somos traz a sua herança histórica através das reencarnações, cuja necessidade evolutiva se manifesta em nosso corpo físico. Então o gen também não seria uma causalidade. O gen, muitas vezes, é o trabalho do próprio espírito de retirar da carga genética da sua família, dos seus pais, as características que precisa para a sua própria evolução. Por isso observamos a diferença nas pessoas, a diferença na saúde, a diferença nas características, porque cada um traz uma necessidade espiritual. E até mesmo em gêmeos, observamos que, nada obstante a mesma carga genética, detém características diferentes no comportamento. Isso prova que a essência espiritual participa de maneira intensa da nossa psique. E ela não pode ser desconsiderada pela psicologia, porque senão estaríamos atuando em apenas parte. Então, se queremos ter uma psicologia integral, inteira, uma observação ampla do que somos, temos que observar essa essência. Não somente o corpo, não somente o perispírito, não somente a alma. A visão deve ser holística. O olhar deve ser amplo para cada vez mais entendermos a gama de que somos formados. E aí vem muitas vezes a pergunta: mas por que eu tenho que entender de psicologia? Será que eu tenho que me tornar doutor em psicologia? Não necessariamente. Mas quanto mais conhecimentos abarcamos da realidade que somos, isso nos propicia avançar. Isso nos propicia seguir adiante no processo do autoconhecimento. Então, toda essa noção da psicologia que Joana de Ângeles traz propicia, antes de nada, um processo autoterapêutico. É um olhar para si mesmo, um olhar profundo para aquilo que somos, além do ego. Porque o ego é aquilo que percebemos na consciência. Mas e todos os símbolos de que somos formados, que todas as noites vêm nos visitar através dos sonhos? Eles também são importantes. Então vamos mergulhar um pouco no aparelho psíquico. Como seria formado o aparelho psíquico que nos traz todos os conteúdos e a nossa própria essência? Mostrando de uma forma simples do que somos constituídos, podemos exemplificar a psique humana como se fosse um círculo. E vemos nesse círculo determinados elementos: ego, o consciente, o inconsciente pessoal, os complexos, o self, os arquétipos e o inconsciente coletivo. Nos baseamos, em essência, na psicologia de Carl Gustav Jung, da qual se utiliza Joana de Ângeles, para exemplificar, de certa maneira, toda a nossa constituição. Então, o ego seria esse campo que ficaria na superfície, ao qual Freud denominou como um iceberg. O ego seria a ponta do iceberg e todo o restante, inconsciente, ficaria na superfície. O ego é aquilo que percebemos na consciência. O ego é parte da nossa identidade, não é o todo.
Por exemplo, se eu pergunto para você, quem você é? Você pode me dizer o seu nome, me diz a família da qual veio, me diz o trabalho. Essas características são identidades do espírito ou é a identidade do ego? É a identidade do ego, aquilo que eu percebo na consciência. Então o ego funciona como essa camada que percebe os conteúdos que estão ao seu alcance. De uma maneira simbólica, podemos exemplificar. Estamos numa sala, mas aqui essa sala pertence a todo um complexo, no caso, o edifício, o prédio onde se localiza a mansão do caminho. Temos várias construções. A nossa percepção alcança nesse momento somente o que se encontra nessa sala. Então essa, de uma forma simbólica, seria a representação do ego, aquilo que eu percebo de mim. O que acontece lá fora, eu não percebo. Mas deixa de acontecer porque eu não percebo? Continua acontecendo. Então isso seria um reflexo do inconsciente. Mas mesmo o inconsciente, Jung irá dividir em inconsciente pessoal e inconsciente coletivo, que nós vamos estudar um pouco mais detalhadamente adiante. O inconsciente pessoal seriam todas as lembranças desta mesma existência, que eu não me recordo mais. Por exemplo, se eu perguntar a você, que roupa você vestiu na segunda-feira passada? A grande maioria, se não participou de um evento significativo, não irá se recordar. Mas isso não deixa de ficar registrado em nosso psiquismo. Fica gravado no inconsciente. Esse seria o inconsciente próximo, no qual também se localizam os complexos. Não fiquem assustados com a palavra complexo, porque de acordo com Jung, somos todos complexados. Não fiquem temerosos com isso. Complexo faz parte da nossa experiência de vida. Todas as experiências que temos e que têm carga emocional vão sendo arquivadas em nosso psiquismo. O problema não é ter complexo. O problema é quando o complexo nos tem. Quando a emoção do complexo nos assalta, principalmente se ela é desestruturante, porque aí ela atinge a camada do ego e o ego não sabe discernir com a razão. Aí ele é tomado da força do complexo. Mas mais abaixo dessa camada nós vemos o que chamamos de self, e nós vamos explicar também adiante, arquétipos, inconsciente coletivo. Se o ego é o centro da consciência, é a estrutura que dirige todo o conteúdo da consciência, o self é o diretor geral, digamos que ele é o presidente da psique. Joana de Ângeles, no Olhar Espírita, identifica como o próprio espírito imortal que somos e que dirige toda a sua trajetória para a autorrealização. E todo esse material fica no inconsciente profundo, o inconsciente coletivo. Aquelas heranças antigas, por exemplo, se eu pergunto a vocês, vocês se lembram de todas as encarnações de vocês enquanto espírito? Não, não nos lembramos. Mas isso não deixa de estar registrado em nosso inconsciente coletivo ou inconsciente profundo. Algumas pessoas podem ter até um vislumbre do inconsciente fazendo terapias de existências passadas, ou mesmo nos sonhos que aparecem lembranças de existências passadas, mas são vislumbres. Não temos o olhar completo daquilo que fomos. Então essa seria mais ou menos uma estruturação simbólica do nosso aparelho psíquico, e nós vamos passear um pouco nesses conceitos que facilitam o entendimento da obra da benfeitora Joana de Ângeles. Quando falamos de self e nós trazemos a definição de Carl Gustav Jung, ele vai dizer que o self é o centro regulador e coordenador da nossa vida psíquica, que corresponde simbolicamente à imagem de Deus que temos em nós. O self não é somente o centro, mas também a circunferência total, que abarca tanto o consciente quanto o inconsciente. É o centro dessa totalidade, assim como o ego é o centro da consciência.
Então, como nós vimos na representação simbólica, o self, enquanto arquétipo, ele preside todos os nossos esforços rumo à individuação, rumo à autodescoberta, rumo à plenitude que nos aguarda. Imaginemos, e uma imagem simbólica muito utilizada pelos analistas, é uma semente. A semente traz toda a potencialidade de se transformar numa planta, numa árvore, naquilo que ela está destinada a se transformar. Ela já é a árvore? Não é ainda, mas é a potencialidade da árvore. Existe algo nela que programa esforços para que ela se desenvolva de acordo com as condições, para que chegue à manifestação da sua totalidade. Assim também o self. É algo que nos impulsiona à manifestação de nós mesmos. Olha que interessante, nós somos algo que desconhecemos em absoluto. É por isso que aquela frase inicial, aquele chamado inicial que eu fiz, chama a atenção de que o eu que nós somos, em essência, não é percebido pelo ego em sua totalidade. E esse é o nosso grande desafio. Fazer com que cada encarnação possamos perceber um pouco mais dessa essência do self que nós somos. Então, quando nós vemos na leitura das obras de Joana de Ângeles e também na psicologia, em especial a psicologia analítica, a palavra self, entendamos que esse self é tanto o arquétipo que impulsiona a nossa totalidade, como o ser em essência, que Jung vai dizer, ele não é somente o centro, mas também a circunferência total. É a personalidade maior em nós, mas que infelizmente muitas vezes negamos. Queremos ter uma vida voltada para a realização do ego, daquilo que eu vejo, daquilo que eu percebo. Mas nem todos têm o olhar para realizar o self. Porque realizar, às vezes, a essência do que somos pode contradizer estruturas coletivas à qual estamos arraigados. Aí é que vem os conflitos, vem as dores, mas isso é assunto para mais adiante. E Joana de Ângeles irá dizer em Triunfo Pessoal, o self, na condição de um arquétipo primordial, preside ao processo de desenvolvimento que lhe é imperioso alcançar, mediante as experiências que fazem parte dos estatutos da vida. Olha o que ela diz, logo no começo, na condição de um arquétipo primordial. É por isso que Jung compara o self ao que ele chama de Imago Dei, ou seja, a imagem de Deus em nós. Olha que interessante ele retomar esse conceito, porque a própria escritura da Bíblia diz que nós somos imagem e semelhança de Deus. Lógico que esse Deus não é um Deus maiúsculo, mas em linguagem psicológica, nós podemos perceber uma referência ao self. Cada ser traz em si esse divino que precisa realizar. Certa feita me chamou a atenção que eu lia uma história a respeito de Sai Baba, um dos grandes gurus indianos, e uma senhora foi buscá-lo para uma consulta. E a senhora reclamava muito da vida e venerava Sai Baba como um deus. E a certa altura dizem que ele parou e olhou para a senhora. Sabe qual é a diferença entre eu e você? Ela disse não. É que eu já sei que eu sou Deus e você não sabe ainda que você é Deus. E nisso, de certa forma, tem um ensinamento profundo, porque quando passamos a perceber essa divindade em nós, fazemos uma conexão com o self. Atuamos não somente limitados às nossas características, ao ego, mas passamos a ser impulsionados por esse grande centro diretor da vida que vai alcançando as experiências de acordo com os estatutos da vida. Quais são essas experiências? As reencarnações. Os estatutos da vida trazem que nós devemos passar de existência em existência para realizar essa essência que somos. Aí o sentido de unificar o olhar da psicologia, agora a reencarnação. Porque somente uma existência,
não seria suficiente para a nossa autorrealização. Então o Espírito mergulha na carne atrás dessas lições, atrás desses experimentos, para que possa realizar a essência do divino que ele é, mas que momentaneamente fica esquecido por conta do seu mergulho no ego. E o que será esse ego que tanto se fala? Jung irá dizer que o ego funciona como o centro, sujeito e objeto da identidade pessoal. Ele é o centro, mas não é a totalidade da psique. Então percebamos que nós temos necessidade de ter um centro coordenador de todo o conteúdo que faz parte da consciência. Às vezes nós ouvimos as pessoas dizerem, equivocadamente, que tem que destruir o ego. Pelo amor de Deus, não destruam o ego. O ego é parte importantíssima da psique humana, porque é através do ego que o self tem condições de se manifestar. Agora, não devemos nos deter somente aos conteúdos do ego, o que é diferente. Então, ruim não é ter ego. O ruim, destrutivo, é ter um ego desestruturado, que não dá conta de ordenar o campo da consciência, que fica preso somente àquilo que ele pode tocar, olhar, observar, ver, e não se instiga a cada vez ir mais profundo na própria psique, porque temos que perceber, o ego é o centro da consciência, mas não é a totalidade da psique. Isso algumas pessoas ficam frustradas porque têm um ego tão inflado que pensam que são o centro do mundo. E essa descoberta, embora possa parecer simples, para a psicologia foi um enorme avanço. Perceber que nós somos algo além do ego, perceber que somos algo além do que os nossos sentidos limitados podem alcançar. E isso é que explica a possibilidade de desenvolver o divino que nós somos. Porque não fosse isso, estaríamos limitados à simples observação. E é interessante como vai se desenvolvendo o ego, essa percepção de identidade. Quando a criança, né, logo a partir dos 2 anos, 3 anos, já começa a falar de mim. Mim vai, mim também vou. Né? E aquelas frases características que achamos engraçadas são, na verdade, os primeiros passos da formação do ego da criança. Quando ela se percebe um eu diferenciado da mãe, diferenciado da família, diferenciado de todos. Ali se inicia, na encarnação, a formação do ego. Então, essa importância de, a cada encarnação, formarmos uma identidade. Porque essa identidade vai possibilitar que determinadas características venham à tona em nossa essência, sejam manifestas porque fazem parte do self, que precisa ser integrado à consciência. E Joana de Ângeles irá complementar em Vida, Desafios e Soluções. A pequena parte da psique que é autoconsciente, que se identifica consigo mesma, é o eu que se conhece na condição de ser, da área própria de energias que são totalmente diversas dos outros. É a parte pequena de nós que se apercebe das coisas e ocorrências, a personalidade numa visão que seja detectada pela consciência. Então, trazendo de novo o exemplo que eu dei da sala. Por exemplo, imaginemos que tem um porteiro na sala. O porteiro, ele olha quem está fora e percebe as pessoas de dentro. Então, ele funciona como um filtro para verificar aquilo que vai ter acesso à consciência para que o ambiente não se transforme numa bagunça. Se esse ego, né, no caso que nós trazemos a imagem do porteiro, for uma pessoa que não tenha muito discernimento, ele vai permitir que a bagunça se instale. Aí a necessidade de estruturação do ego. Se nós não temos uma estrutura saudável do ego, nós não discernimos a respeito dos conteúdos da consciência. Nos casos extremos de cisão do ego, ocorre a esquizofrenia. Né? E nos graus máximos, a pessoa não tem a capacidade de discernir entre aquilo que ocorre na realidade, dentro
dentre aquilo que ocorre no seu campo imaginário. É porque o ego não se encontra estruturado. Aí vem também a importância, nesses casos, do medicamento para compor a estrutura física e ajudar esse ego a estar mais estruturado para a vida social. Então, o ego, como essa parte do iceberg que fica do lado de fora da água, ele percebe tudo o que ocorre à sua volta, mas não percebe o que está mergulhado na profundidade. Aí, às vezes, vêm as dificuldades e os conflitos. Mergulhamos muito na vida do ego. As realizações, lógico, as realizações não deixam de ser importantes, o trabalho, o estudo, as nossas metas e objetivos. Agora, se isso tudo está voltado somente para a realização do ego, estamos fazendo o caminho da autorrealização? Não. Se não houver uma ponte com o self, aí a necessidade de mergulhar o ego, de estabelecer uma ponte entre o ego e o self de uma maneira saudável, para que todos os conteúdos vivam de maneira harmônica. Porque às vezes conteúdos inconscientes invadem esse campo da consciência, e se nós não estivermos bem estruturados, isso nos desequilibra. Quantas vezes, a partir de um sonho, a pessoa acorda com o humor alterado, modifica toda uma dinâmica de vida? É porque o inconsciente quer participar da nossa vida. E nós temos que ter o olhar atento para que isso aconteça. E Joana prossegue, Jung no caso, prossegue dizendo a respeito da consciência. Joana vai dizer que Jung definiu a consciência como a relação dos conteúdos psíquicos com o ego, na medida em que essa relação é percebida como tal pelo ego. Então, que isso fique claro, que a consciência, esse campo da consciência, é que traz todos os conteúdos perceptíveis do nosso olhar, dos nossos sentidos, e tudo isso faz parte do campo da consciência, aquilo que nós sabemos de nós. Por exemplo, quando eu falo minha profissão, falo minha família, falo o meu dia a dia, tudo isso está no campo da minha consciência. Agora, se apertar e esse conteúdo não estiver disponível, é porque isso se encontra no campo inconsciente. Ou seja, nós precisamos estar atentos a tudo que a consciência pode abarcar, mas que existe algo que é muito mais profundo do que a própria consciência. E não devemos confundir essa palavra consciência enquanto conteúdo no caso de grau de consciência, né? Porque na linguagem coloquial, quando falamos de pessoa consciente, é uma pessoa responsável, uma pessoa que sabe até onde deve ir com seus atos. Não é isso exatamente que a psicologia se refere, mas a percepção do conteúdo cujo o ego é o centro. Então, essa percepção seria. Agora, quando falamos em grau de consciência, aí estamos falando na própria história do espírito, que cada vez vai abarcando conteúdos e vai se aprimorando. Então, a própria consciência se aprimora também nas encarnações. Assim, nós vemos pessoas que têm uma capacidade muito maior de lidar com conteúdos variados do conhecimento humano, lidar com situações difíceis na emoção, porque já desenvolveram uma estrutura do ego capaz de lidar com todo esse conteúdo da própria consciência. E Joana prossegue em triunfo pessoal. A conquista da consciência é, desse modo, um parto muito dorido do inconsciente, que continua detendo expressiva parte dos conteúdos psíquicos que o ego necessita e deve assimilar. Então, olha o que ela chama a atenção no final da frase, que o ego necessita e deve assimilar. Então, quanto maior essa capacidade da estrutura do ego de desenvolver e se apropriar de conteúdos, mostra um processo de evolução do ser também. Lógico que não estamos falando simplesmente da evolução intelectual, não é isso. Existem pessoas inteligentíssimas, né, com relação a conteúdos, conteúdos da ciência, conteúdos das variadas áreas do comportamento humano, mas que têm dificuldades em determinados campos emocionais.
Isso mostra que a própria psique não está desenvolvida como um todo. Então ela traz também a imagem de um parto. Né? Acho que parto, né, quando traz a imagem, já nos lembramos logo da dor. Mas será que o parto é só dor? Muitos relacionam com a dor, principalmente nós homens, né? Pensamos logo que seríamos, talvez o mundo fosse estéril se dependesse dos homens, né, para que as crianças viessem à luz. Mas essa dor é o processo necessário de frustração do ego para que venha à luz o próprio self. Então é um parto. É a imagem de um parto, é um nascer. O ego, o self deseja nascer na estrutura do ego. Agora, nem sempre a nossa estrutura de ego, a nossa capacidade da consciência permite que ele venha à luz. Então, de maneira simbólica, nós também devemos nos preparar para um parto. Sócrates já dizia isso na antiguidade, quando ele dizia: o meu trabalho é igual ao de minha mãe, porque a mãe de Sócrates era uma parteira. Só que minha mãe dava à luz às crianças. Eu venho dar à luz a novas ideias, a uma nova psique. E por isso instigo os jovens nas praças para que venha à tona essa luz. Para que essa luz nasça deles mesmos. Deles mesmos percebendo a realidade que são. E não como uma luz que vem de fora para dentro. Então Sócrates, através da própria maiêutica, já percebia que cada qual era portador dessa luz, desse divino em essência que precisava ser desperto. E Jesus já dizia isso também: que a nossa luz brilhasse, brilhai a vossa luz, sede perfeitos como perfeito é o Pai Celestial. Olha a imagem do self que deve ser desperto, da psique em nós que precisa ser acordada no ego, para que se desenvolva a nossa própria estrutura. Mas além da consciência, existe o inconsciente. E aí Jung traz o relato do inconsciente. É um relato um pouco longo, mas com uma definição bem clara da realidade do inconsciente. Jung vai dizer que o inconsciente engloba os conteúdos psíquicos que não fazem parte do campo da consciência. Tudo o que eu sei, mas que no momento não estou pensando. Tudo aquilo de que antes eu tinha consciência, mas de que agora me esqueci. Tudo o que é percebido pelos meus sentidos, mas que não foi notado pela minha mente consciente. Tudo aquilo que, involuntariamente e sem prestar atenção, sinto, penso, recordo, quero e faço. Todas as coisas futuras que estão tomando forma em mim e que em algum momento chegarão à consciência. Tudo isso é conteúdo do inconsciente. Será que é vasto esse inconsciente? Será que nós temos um grande desafio de mergulhar profundamente em conteúdos nossos que nós mesmos desconhecemos da nossa psique? E é interessante como essa confirmação vai se dando a cada dia e que o próprio Freud, né, à época, a sua época, juntamente com Breuer e outros pesquisadores, conseguiram identificar no inconsciente uma força poderosa da nossa psique, do nosso mundo psíquico. E isso foi um avanço considerável para a psicologia, sem nos entretermos nas suas considerações, mas somente o fato de descobrir o inconsciente deu à mente humana a capacidade de se perceber de uma maneira muito mais profunda do que até então. Porque ele via nos seus processos enfermiços, nas enfermidades dos seus pacientes, que não existiam somente fatores conscientes. E através da hipnose descobriu que muitas vezes fatos que passavam despercebidos pelo ego eram gravados pelo inconsciente e se transformavam em neuroses profundas. Ou seja, tudo aquilo que eu vejo, que eu sinto, mas que às vezes passa despercebido pelo campo da consciência. E o marketing também percebeu isso. E sabe o que o marketing faz? Fazia até antigamente, porque agora é proibido, botava nas películas de uma forma subliminar, ou seja, que a visão não percebe, mas que o inconsciente percebe,
marcas de determinados artigos, por exemplo, tome tal refrigerante, né, coma determinado bombom, chocolate. E aí saímos do filme com aquela vontade de tomar um refrigerante e não sabíamos por quê, porque o nosso inconsciente percebe tudo. Eu costumo comparar, para trazer uma imagem simbólica exata, é como se um homem e uma mulher fossem uma festa de casamento. Imagine, um homem e uma mulher vão à festa de casamento. E aí, depois, no outro dia, você vai perguntar para o homem como foi a festa de casamento. Foi boa, chegamos lá, estacionamos o carro, o garçom serviu algumas coisas e tal, e o homem, no máximo, vai falar por 2 minutos como foi uma festa de casamento. Agora, pergunte à mulher como foi uma festa de casamento. É, a mulher vai dizer o bordado da mesa, vai dizer a cor da unha da avó do noivo, né, que vestido estavam os padrinhos, a madrinha, como estava o padre, todos os detalhes são captados. Eu costumo brincar, o homem é a consciência seletiva, não precisa arquivar todos os detalhes. A mulher é o inconsciente, vai gravando todos os mínimos detalhes possíveis e sabe dizer. Lógico que isso, de uma maneira geral, existem as exceções possíveis. Mas isso é para perceber, né, como uma dissociação de percepção acontece no campo da consciência e do inconsciente, que participa da nossa vida também. E aí Joana de Ângeles vai complementar a respeito do inconsciente em Vida, Desafios e Soluções. Indubitavelmente, nesse oceano encontram-se guardadas todas as experiências do ser, desde as suas primeiras expressões, atravessando os períodos de desenvolvimento e evolução, até o momento da lucidez do pensamento lógico, no qual hoje transita, com vistas ao estágio mais elevado do pensamento cósmico, para onde ruma. Rumamos para esse mundo cósmico, esse pensamento cósmico, o pensamento divino, a autorrealização do self em nós. Só que para isso precisamos estabelecer uma ponte entre o ego e o self. Precisamos fazer avançar a nossa consciência. Precisamos fazer avançar o campo do próprio eu, da realidade que somos. Eu não sou apenas esse corpo, eu estou nesse corpo. Mas já vivi tantas outras vidas, tantas outras experiências, que ficam guardadas no meu inconsciente à espera de uma harmonização entre o campo da consciência e esse campo maravilhoso que é o nosso inconsciente e que precisamos mergulhar de maneira profunda para cada vez mais nos perceber. E Joana irá complementar em Vida, Desafios e Soluções. O grande desafio da existência humana está na capacidade de explorar esse mundo desconhecido, dele retirando todos os potenciais que possam produzir felicidade e autorrealização. Será que eu sou apenas aquilo que eu percebo que sou? Ou será que eu sou algo muito maior do que posso pensar? Será que aquela certeza intuitiva que nós temos de que estamos numa jornada profunda de autodescoberta não merece um pouco mais de atenção? Esses são os estudos da psicologia no campo da psique, tentando apresentar propostas, tentando apresentar olhares, tentando estimular o ser humano para que cada vez mais desenvolva uma autopercepção profunda, para que vá além do campo do ego, além do campo da percepção limitada que nós temos de nós mesmos. Então fica aqui o convite para todos nós, mergulhar cada vez mais nesse mundo inconsciente que somos. Estruturar de forma cada vez harmônica a nossa consciência, de acordo com os conteúdos que vão aparecendo no nosso dia a dia, na nossa jornada. Estimular os processos de autodesenvolvimento para que finalmente possa brilhar a luz divina que nós somos, mas que parece que andamos esquecidos de tudo isso. Então, muita paz a todos vocês e até o nosso próximo encontro.

Na noite de hoje nós vamos fazer um trabalho em cima basicamente do livro Paulo Estevão e algumas passagens do Ato dos Apóstolos, que nós vamos fazer uma introdução às epístolas, como surgiram as epístolas e a importância delas para o cristianismo. Como nós sabemos que o Espiritismo tem como compromisso principal reviver o cristianismo legado por Jesus, puro e simples, como ele nos foi legado, e que depois foi adulterado quando ele se tornou a religião oficial de Roma. O cristianismo foi, uniu-se ao paganismo romano e deu origem à Igreja Católica Romana.

que é reviver em espírito e verdade a essência do cristianismo, a essência daquilo que Jesus realmente nos legou. Então nós estaremos sempre fazendo as reflexões voltada para o espiritismo atual, o movimento espírita atual, os centros espíritas que todo que nós frequentamos. Na noite de hoje trabalharemos de uma maneira geral e a partir do mês que vem nós vamos estudar todas as epístolas de Paulo. Não na íntegra, porque elas são muito longas, nós precisaríamos de uns 5 anos de estudo para estudá-las na íntegra, todas elas. Nós vamos estudar por temas, nós vamos pegar cada tema que Paulo aborda, e ele aborda em várias epístolas o mesmo tema, em diferentes versículos, nós vamos agrupar esses versículos e vamos estudar esses temas. A partir do mês que vem, nós vamos trabalhar o amor de Paulo pela verdade e todas as questões atinentes à questão da verdade. E aí nós vamos, ao longo do ano, trabalhar os temas que diz respeito mais próximo ao movimento espírita. Então, o nosso trabalho vai ser a maiêutica socrática, fazendo perguntas para vocês e sempre trazendo para o movimento espírita as reflexões para que nós possamos usar no dia a dia no nosso movimento. Porque o Paulo Estevam é riquíssimo de conteúdo. Nós vamos estudar praticamente o Paulo Estevam inteiro durante todo o curso. Mas não só o Paulo Estevam, juntamente com as epístolas, porque no Paulo Estevam só faz referência às epístolas. O conteúdo das epístolas é necessário que nós nos reportemos ao original no próprio Evangelho. Então, nosso módulo 1, nós estaremos trabalhando como surgiram as epístolas e a importância delas para o cristianismo como um todo. E também, claro, consequentemente, para o Espiritismo, que tem como compromisso maior reviver o cristianismo como Jesus nos legou. Inicialmente, nós vamos fazer rapidamente uma retrospectiva da personalidade de Saulo de Tarso antes de conhecer Jesus, antes de se converter ao amor de Jesus. Esse conteúdo nós demos mais intensamente no curso do ano passado. Aqueles que desejarem podem depois adquirir o DVD do curso do ano passado, Modelos de Liderança, Trabalho e Autotransformação. Então, essa primeira parte vamos passar assim rapidamente só como dados históricos a respeito de Saulo de Tarso como perseguidor do Cristo. Essas referências são todas do livro Paulo Estevam, de Emmanuel. Então, começando com uma passagem relatada no livro Paulo Estevam, que Saulo vai até uma pregação de Estevam. Ele fica sabendo do trabalho dos chamados homens do caminho e vai até lá para tomar ciência de como funcionava esse trabalho dos irmãos do caminho e assistir a pregação de Estevam, que era um dos maiores oradores da igreja, da chamada Igreja do Caminho, comandada por Simão Pedro. Então, Saulo, depois de ouvir a pregação de Estevam, admirado, inclusive, com a beleza da pregação de Estevam, com os conceitos relatados, ele se insurge contra tudo aquilo, porque ele sentiu naquele momento que o Cristo era maior que Moisés. E ele, como um grande amante das leis mosaicas, ele não admitia isso. Ele não admitia ninguém maior que Moisés.
Então ele faz essas exclamações aqui. Sempre

Cristo, sempre o impostor, trovejou Saulo carrancudo. Minha autoridade é insultada pelo vosso fanatismo. Neste recinto de miséria e de ignorância, mistificadores, rejeitais as possibilidades de esclarecimento que vos ofereço. Galileus incultos, não quereis o meu nobre cartel de desafio. Saberei vingar a lei de Moisés, da qual se tripudia. Então aqui começa todo um movimento de perseguição ao cristianismo nascente, oriundo dessa personalidade singular que é Saulo de Tarso. Inicia-se uma fase de perseguições aos chamados adeptos do caminho. No capítulo 7, a primeira parte do livro Paulo Estevão, Emmanuel se refere às perseguições nestes termos. No dia seguinte à prisão de Estevão, aqui já depois de todo um processo instaurado, Estevão é preso. Saulo procurou arregimentar as primeiras forças com a máxima habilidade. A cata de simpatia para o amplo movimento de perseguição que pretendia efetuar, visitou as personalidades mais eminentes do judaísmo, abstendo-se, contudo, de procurar a cooperação das autoridades reconhecidamente pacifistas. A inspiração dos prudentes não o interessava. Necessitava de temperamentos análogos ao seu, para que o cometimento não falhasse. Então aqui nós vemos Saulo de Tarso, movidos pela paixão às leis mosaicas, inclusive tendo um ato que não era do seu feitio, porque ele era um grande amante da verdade. Mas ele cego, e muito provavelmente, como nós até estudamos no mês passado, envolvidos por espíritos menos felizes, inimigos do Cristo, ele começou até a adulterar a verdade. Forjou processos, ele entrou num processo de extrema fascinação, e o que ele colocou na mente é que ele tinha a obrigação de destruir o trabalho de Jesus, que ele deveria destruir o cristianismo nascente, não importava a forma como ele usasse para destruir, mas ele iria destruir, que era o compromisso maior deles, porque estava competindo, na sua opinião equivocada, com as leis de Moisés. Então ele começou a evitar aqueles que pudessem demovê-lo das suas atitudes, como Gamaliel, que foi o seu grande mestre desde da sua infância. Saulo começou a coordenar as primeiras diligências por desvendar as atividades do caminho em suas mínimas modalidades. Obcecado pela ideia de desforra pública, idealizava quadros sinistros na mente superexcitada. Tão logo fosse possível, prenderia os implicados. O evangelho aos seus olhos dissimulava sedição iminente. Então aqui fica muito claro essa fascinação dele. Um processo eminentemente espiritual, de obsessão, muito claro. Ele, obcecado pela ideia, com a mente superexcitada, tentando destruir o evangelho de todas as formas. Apresentaria os conceitos oratórios de Estevão como senha da bandeira revolucionária, de maneira a despertar a repulsa dos companheiros menos vigilantes, habituados a pactuar com o mal, a pretexto de acomodatícia tolerância. Combinaria os textos da lei de Moisés e dos escritos sagrados para justificar que se deveria conduzir os desertores dos princípios da raça até a morte. Então, todo o processo que ele passou a realizar.
demonstraria a irrepreensibilidade da sua conduta inflexível. Tudo faria por conduzir Simão Pedro ao calabouço. Na sua opinião, devia ser ele o autor intelectual da trama sutil que se vinha formando em torno da memória de um simples carpinteiro. No arrebatamento das ideias precipitadas, chegava a concluir que ninguém seria poupado nas suas decisões irrevogáveis. Então a ideia era de levar à morte, como ele acabou fazendo apenas com Estevão, por intercessão de Gamaliel, o Simão Pedro, João e todos os demais discípulos. Naquele tribunal singular, aqui já um pouco mais depois, o Emmanuel cita no livro Paulo Estevão, um tribunal que Saulo instaurou, que ele chamava Expurgo de Jerusalém, que era para varrer do mapa toda e qualquer referência a Jesus. Naquele tribunal singular, por longos dias seguidos, verificaram-se punições de toda espécie. Das respostas do querelado dependiam o encarceramento, os açoites, o chanfalho, as bastonadas, as macerações e os apupos. Então, dependendo da forma como a pessoa se conduzia, um tipo de suplício iria ser realizado. Saulo tornara-se a mola central do movimento terrível e execrado por todos os simpatizantes do caminho. Multiplicando energias, visitava diariamente os núcleos do serviço a que costumava chamar Expurgo de Jerusalém, desenvolvendo a atividade pasmosa, dentro da qual mantinha a vigilância constante das autoridades administrativas, encorajava os auxiliares e prepostos, instigava outros perseguidores dos princípios de Jesus, sem deixar arrefecer-se o zelo religioso do Sinédrio. Então, todo o processo que ele chamava de expurgo foi dado vazão. Ele dando vazão à sua onipotência e à sua prepotência. A partir daí, Saulo de Tarso começa o seu processo de vingança, no qual a sua prepotência atinge o auge, durante o processo instaurado, no qual forja testemunhos contra os galileus. Pedro, João e Estevão são presos, submete-os à tortura física e moral, culminando com a lapidação de Estevão. Pedro e João só são poupados pela interferência direta de Gamaliel. Após a morte de Estevão, as perseguições movidas por Saulo de Tarso recrudescem. Assim se refere Emmanuel no capítulo 9. O moço de Tarso parecia dominado por uma indiferença criminosa. As rogativas mais sinceras encontravam no seu espírito um rochedo áspero, incapaz de compreender as circunstâncias que lhe haviam modificado os planos e esperanças da vida. Imputava o insucesso dos seus sonhos de mocidade àquele Cristo que não conseguia entender. Então, quem já leu o livro, Saulo, ele tinha uma noiva chamada Abigail, que se tornou cristã e era irmã do Estevão, que ele levou a lapidação no Sinédrio, e após isso ele rompeu com ela. Um pouco antes dela desencarnar, ele reatou os laços com ela, mas ela já havia se tornado cristã, e ele imputava todos os insucessos da mocidade dele ao Cristo. E ele passou a ser esse perseguidor de Jesus de todas as maneiras. Odiá-lo-ia enquanto vivesse, não sendo possível encontrá-lo para uma vingança direta, persegui-lo-ia na pessoa dos seus caudatários, através de todos os caminhos. Não obstante a perseguição cruel que o transformara em mola central de todas as atividades contra a igreja humilde do caminho,
Saulo sentia que as necessidades espirituais se multiplicavam no espírito sedento de consolação. Então, ao mesmo tempo que ele tinha todo esse ódio, a sua necessidade espiritual ampliava cada vez mais. Um vazio interior, uma secura interior, o dominava. E entender essa faceta de Paulo, de Saulo ainda, né, porque ele não tinha mudado o nome, é muito importante para nós entendermos depois da sua transformação, o ardor com que ele defendia Jesus, né? A ponto de falar que não era mais ele que vivia, mas o Cristo que vivia nele. Então, o mesmo ardor que ele perseguiu Jesus, ele seguiu Jesus. Na mesma intensidade, na mesma energia poderosa que ele tinha. Agora vamos já adiantar um pouco mais na obra e vamos recordar o chamado de Jesus a Saulo de Tarso. É uma passagem belíssima do Paulo Estevão, quando Jesus, na estrada de Damasco, vem até ele e o convoca a se converter. Ele havia sido preparado um pouco antes, já na estrada, no caminho, por Abigail e Estevão. Ele começa a se recordar da mocidade, a secura interior que ele vivia, a beleza das falas de Estevão, apesar de ele não concordar, tudo isso estava passando na mente dele, até que acontece dele ele perceber uma luz muito brilhante e cai do cavalo. Então Emmanuel, no Paulo Estevão, na primeira parte, no capítulo 10, ele refere: tomba do animal ao desamparo sobre a areia ardente. A visão, no entanto, parece dilatar-se ao infinito. Outra luz lhe banha os olhos deslumbrados. E no caminho, vê surgir a figura de um homem de majestática beleza, dando-lhe a impressão de que descia do céu ao seu encontro. Sua túnica era feita de pontos luminosos. Os cabelos tocavam nos ombros a Nazareno. Os olhos magnéticos, emanados de simpatia e de amor, iluminando a fisionomia grave e terna, onde pairava uma divina tristeza. Então, essa descrição de Jesus vindo ao seu encontro com esse olhar triste. O doutor de Tarso contemplava-o com espanto profundo, e foi quando, numa inflexão de voz inesquecível, o desconhecido se fez ouvir: Saulo, Saulo, por que me persegues? O moço tarsense não sabia que estava instintivamente de joelhos. Sem poder definir o que se passava, comprimiu o coração numa atitude desesperada. Incoercível sentimento de veneração apossou-se inteiramente dele. O que significava aquilo? De quem o vulto divino que entrevia no painel do firmamento aberto e cuja presença lhe inundava o coração precípite de emoções desconhecidas? Saulo interrogava em voz trêmula e receosa: quem sois vós, Senhor? Aureolada de uma luz balsâmica e num tom de inconcebível doçura, o Senhor respondeu: eu sou Jesus. Então viu-se o orgulhoso e inflexível doutor da lei curvar-se para o solo em pranto convulsivo. Dir-se-ia que o apaixonado rabino de Jerusalém fora ferido de morte.
experimentando no momento a derrocada de todos os princípios que lhe conformaram o espírito e o nortearam até então na vida. Diante dos olhos tinha agora e assim aquele Cristo magnânimo e incompreendido. Os pregadores do caminho não estavam iludidos. A palavra de Estevão era verdade pura. A crença de Abigail era a senda real. Aquele era o Messias. E que amor deveria animar-lhe o coração cheio de augusta misericórdia para vir encontrá-lo nas estradas desertas, a ele, Saulo, que se arvorara em perseguidor implacável dos discípulos mais fiéis. Experimentou invencível vergonha do seu passado cruel. Uma torrente de lágrimas impetuosas lavava-lhe o coração. Notou que Jesus se aproximava e, contemplando-o carinhosamente, o mestre tocou-lhe os ombros com ternura, dizendo com inflexão paternal: "Não recalcitres contra os aguilhões." Saulo compreendeu, desde o primeiro encontro com Estevão, forças profundas o compeliam a cada momento, em qualquer parte, a meditação dos novos ensinamentos. O Cristo chamara-o por todos os meios e de todos os modos. Então, aqui a primeira conclusão que ele tira, de que aqueles chamados anteriores, que nós estudamos no curso do ano passado, quando ele assistiu à pregação de Estevão, foi o primeiro chamado de Jesus para que ele se convertesse ao seu amor. Depois, ele teve muitos outros chamados nos próprios processos que ele forjou, que ele criou, nas falas das pessoas humildes que ele torturou, ele tinha o chamado de Jesus. Depois, quando Abigail se converte ao amor de Jesus, ela também o convoca. E várias outras passagens da vida dele, ele é convocado e recalcitrava, até que Jesus, compadecido da atitude dele, vem ao seu encontro. Porque, na verdade, Saulo não era um qualquer. Ele já tinha um compromisso de ser esse grande apóstolo de Jesus. O que não estava previsto na vida dele foi a perseguição do Evangelho de Jesus. Isso com certeza não estava. Isso foi um movimento de invigilância da parte dele, que acabou gerando todo o processo de fascinação que ele passou a manter. É porque, claro, ninguém vem para errar. O erro é um acidente de percurso. Então, para nós é muito importante refletir isso, porque ninguém está indene ao erro. Há alguns anos atrás, não me lembro bem o ano, Dr. Bezerra de Menezes, através do Divaldo Franco, no Conselho Federativo Nacional, ele nos trouxe uma mensagem que ele se referiu a Paulo de Tarso. E ele disse que, no nível profundo, analisado à luz da psicologia profunda, que é a psicologia transpessoal, quando Saulo combate o cristianismo, o que ele estava querendo? Lá no fundo, ele já sabia tudo aquilo que ele iria passar futuramente, isso segundo o Dr. Bezerra nessa mensagem. Então, ele queria matar o Paulo que haveria de nascer dentro dele.
É como se fosse assim uma espécie de medo, de temor do compromisso que ele passaria a ter a partir do momento que se convertesse ao amor de Jesus. E por isso ele entrou nesse atalho. Claro que os espíritos das sombras aproveitaram essa dificuldade dele e praticamente o conduziram nesse processo que nós acabamos de ver de perseguidor do Cristo. Agora, ele já era o vaso escolhido, no sentido de que era um espírito já de uma certa envergadura, que renasce no seio do judaísmo, para, a partir de uma certa idade, muito provavelmente, tudo indica que seria com a ajuda de Estevão e da própria Abigail, ele levaria avante o compromisso dele sem ter caído naquilo que ele caiu. Agora, como disse Jesus, Deus não quer a morte do pecador, mas a morte do pecado. Mesmo após tudo isso que ele fez, mesmo após a morte de Estevão, Jesus determina para Estevão ser o grande companheiro de Saulo de Tarso. Estevão acompanha Saulo de Paulo durante 30 anos do seu apostolado. E nós vemos aí a beleza, né, das leis divinas, a beleza da forma como Jesus atua, sempre dando oportunidade, uma após a outra, para que nós possamos imprimir o trabalho do bem. E isso deve servir sempre para nós refletirmos, porque muitas vezes nós nos colocamos numa posição como se nós fôssemos indignos do trabalho do bem, como se nós não fôssemos merecedores, como se nós não fôssemos pessoas realmente à altura do trabalho. E a personalidade de Saulo de Tarso, mais tarde Paulo, nos mostra que é possível sim sair de uma condição infeliz e vir para uma condição mais feliz, que não seja na mesma existência como ele fez, mas de uma existência para outra. Claro que nós podemos sempre nos engrandecer, buscar realmente seguir no caminho que a nossa consciência nos convida. Então, nós vemos aí realmente o movimento de Saulo já iniciando o processo de conversão ao amor de Jesus. E aí ele, Emmanuel continua: o moço de Tarso soluçava ante a expressão doce e persuasiva do Messias Nazareno, considerava o tempo perdido em caminhos escabrosos e ingratos. Certo, Salvador apiedara-se do seu coração leal e sincero, consagrado ao serviço da lei, e descera da sua glória estendendo-lhe as mãos divinas. Ali mesmo, no santuário augusto do Espírito, fez o protesto de entregar-se a Jesus para sempre. Então aqui o Emmanuel coloca as características de Saulo. Apesar de estar sendo esse perseguidor, ele era alguém com um coração leal e sincero. Ele só perseguiu Jesus porque ele amava muito as leis de Moisés. E aí ele acreditou, naquele estado de fascinação que ele se entregou, acreditou que Jesus era inferior a Moisés e que nunca um ser inferior poderia sobrepujar as leis mosaicas, e passou a ser esse perseguidor. E Jesus, claro, sabendo de tudo isso, sabendo do compromisso desse seu grande discípulo, veio até ele para despertá-lo para a realidade da vida. Banhado em pranto, como nunca lhe acontecera na vida, fez ali mesmo, sob o olhar assombrado dos companheiros e ao calor escaldante do meio-dia,
a sua primeira profissão de fé. Senhor, que quereis que eu faça? Aqui nós vemos a determinação desse espírito. Ele não ficou titubeando. E agora, que será de mim? Que será que Jesus quer de mim? Ele fala de uma forma extremamente proativa, direta. Que quereis que eu faça? Qualquer ordem que Jesus desse, ele cumpriria integralmente. Porque ele se entrega verdadeiramente de corpo e alma, a partir desse momento, ao Evangelho de Jesus. Aquela alma resoluta, diz Emmanuel, mesmo no transe de uma capitulação incondicional, humilhada e ferida em seus princípios estimáveis, dava mostras de sua nobreza e lealdade. Então aqui fica claro, né? A nobreza dele já havia, já estava ali. Porque todos nós trazemos virtudes, mesmo que sejam latentes. E apesar dele estar capitulado no sentido de que ele reconheceu que a Moisés era importante, mas Jesus muito maior que Moisés, muito mais importante, que era o Messias prometido lá das Sagradas Escrituras, das profecias de Isaías, ele reconhece isso, ele a reconhece com uma resolução muito grande. Encontrando a revelação maior em face do amor que Jesus lhe demonstrava solícito, Saulo de Tarso não escolhe tarefas para servi-lo. Na renovação de seus esforços de homem, entregando-se-lhe de alma e corpo, como se fora ínfimo servo, interroga com humildade o que desejava o mestre da sua cooperação. Então ele se converte ao amor de Jesus, como diz Emmanuel, de alma e corpo. Era aquela entrega total, incondicional. Aqui nós concluímos a primeira parte do livro Paulo Estevão, que Saulo, de perseguidor, passa a ser aquele chamado de Jesus e se resolve por se entregar totalmente à doutrina do Cristo. E aí ele vai até Damasco, como Jesus o orienta, e Jesus aparece a Ananias para retirar as escamas dos seus olhos, porque ele ficou momentaneamente cego. E ele que foi até Damasco para matar Ananias, ele é curado por Ananias. E após essa cura, Saulo já mostra a que ele veio. Isso é muito importante para nós. A reflexão que caberia a todos nós, a que nós estamos servindo no movimento espírita? Uma pergunta para todos nós. A que nós viemos no movimento espírita? O exemplo de Saulo de Tarso nos mostra a necessidade de resolução, porque muitas vezes nós ficamos no movimento espírita de uma maneira morna. Podemos fazer isso? O que Paulo fala sobre isso? Pode. Tudo nos é lícito, mas nem tudo nos convém. É necessário sermos resolutos. O convite é que nós sejamos resolutos, que nós realmente não fiquemos de maneira morna dentro do movimento espírita. Porque nós necessitamos muito mais da doutrina espírita do que ela de nós. Podemos ter certeza disso. Jesus não precisava de Saulo, mas ele recorreu a Saulo. Jesus não precisa de nenhum de nós, mas ele recorre a nós.
E no trabalho é que nós crescemos, é que nós nos modificamos, é que nós nos autotransformamos. Então, Saulo mostra aqui já, minutos depois dele ter sido restituído a visão a ele, ele nos coloca isso aqui. Então vejamos a visão de futuro de Saulo de Tarso. Logo após voltar a ver, a partir da imposição de mãos de Ananias, Saulo reflete: agora pertenceria para sempre àquele Cristo amoroso e justo, que era o Messias prometido. Nas emoções extremas que lhe caracterizavam os sentimentos, passou a considerar o poder do Evangelho, examinando seus ilimitados recursos transformadores. E aqui ele diz para Ananias: precisamos estudar um meio de difundir a nova revelação com a maior amplitude possível. Jesus é um socorro do céu. Tardar na sua mensagem é delongar o desespero dos homens. Aliás, a palavra evangelho significa boas notícias. É indispensável espalhar essas notícias do plano mais elevado da vida. Então aqui ele mostra a sua resolução, a que ele veio. Ele já percebendo a grandeza do evangelho, ele já se coloca: o que podemos realizar para levar avante essas lições? E agora vamos refletir juntos uma questão para nós no movimento espírita. O que nós podemos realizar para levar a revelação cristã, rediviva pela doutrina espírita, ao maior número de pessoas? Usando essa resolução de Saulo de Tarso, no meu trabalho dentro do movimento espírita, o que eu posso, como eu posso agir para levar a mensagem espírita? Porque como ele diz aqui, tardar na sua mensagem é delongar o desespero dos homens. Como a doutrina espírita é o cristianismo redivivo, e o cristianismo foi vilipendiado durante quase 2000 anos, e é através da doutrina espírita que o cristianismo retorna ao seio da humanidade, que papel nos cabe? Que papel nós somos convidados a desempenhar? Vamos imaginar a passagem na estrada de Damasco e Jesus vindo ao nosso encontro. O que nós perguntaríamos a Jesus? Que quereis que eu faça? Ou perguntaríamos: será que eu dou conta? O que nós perguntaríamos? O compromisso maior nosso, Jesus, ele diz assim: conheça a verdade e a verdade vos libertará. Para que nós possamos vivenciar a verdade, é necessário primeiro o conhecimento da própria verdade universal. Segundo, sentir a verdade no coração. Por isso que Jesus diz: conheça a verdade. E não é o conhecimento que liberta, é a verdade. E a verdade sentida no coração. A libertação já é a vivenciação dessa verdade. Então, claro, nós espíritas somos convidados, como disse o próprio apóstolo Paulo, a sermos cartas vivas do Evangelho. A carta viva do Evangelho é aquele que fala por ele mesmo, pela sua transformação moral,
pelo esforço que faz para domar as suas más inclinações, como bem nos ensinou Allan Kardec. Então, quando nós realizamos isso, nós estamos em movimento para auxiliar outras pessoas a realizarem o mesmo. E a doutrina espírita, ela tem esse condão, como diz a Paulo aqui, tudo que ele está falando aqui para o cristianismo nascente serve para a doutrina espírita. É a nova revelação, e difundir a nova revelação com a maior amplitude possível é o nosso compromisso. E essa difusão feita de todas as maneiras possíveis dentro das casas espíritas e fora delas. Vamos agora falar um pouquinho do significado de Estevão no apostolado de Paulo. Paulo teve, durante todos os 30 anos de atividade, a companhia espiritual de Estevão. Vejamos por que Estevão se torna esse companheiro fiel de Paulo. Então, depois que Saulo, a visão dele é restituída a partir de Ananias, ele vai até onde está Gamaliel. Gamaliel o sugere que ele vá até o deserto para meditar nessa nova fase que ele estava tendo na sua vida. E depois dessa fase de meditação no deserto, ao se despedir do casal amigo que esteve durante esses 3 anos no deserto com ele, Áquila e Prisca, Saulo, Emmanuel diz aqui no Paulo Estevão: não podia definir aquele estado espiritual, mas o caso é que dali por diante, sob a direção de Jesus, Estevão conservava-se ao seu lado como companheiro fiel. Jesus quis que a primeira vítima das perseguições de Jerusalém ficasse para sempre irmanada ao primeiro algoz dos prosélitos de sua doutrina de vida e redenção. Então, aquilo que nós estávamos nos referindo agora há pouco, a beleza das leis divinas que sempre nos convida ao bem. Estevão, primeiro mártir. Paulo, o primeiro algoz, juntos, irmanados, com o objetivo dessa transformação maior de realmente levar avante a doutrina de Jesus. Agora vamos refletir, já um pouco mais além, a primeira ideia de fundação de novas igrejas. Porque à época de Saulo, só havia 2 igrejas realmente como instituições formadas: a chamada Igreja do Caminho e a Igreja de Antioquia. E com aquela visão de futuro de Saulo, que nós vimos logo depois da sua conversão, Saulo continuou bastante inquieto em relação a isso. E certa vez ele está junto com Barnabé e ele vai refletir sobre a fundação de novas igrejas. Ao ser recebido na casa do caminho, isso daqui já depois que ele sai do deserto, ele vai até Jerusalém e busca os apóstolos. Necessito entrar numa fase ativa de trabalho com que possa desfazer meu passado culposo. É verdade que fiz todo o mal à Igreja de Jesus em Jerusalém, mas se a misericórdia de Jesus dilatar minha permanência no mundo, empregarei o tempo em estender esta casa de amor e paz a outros lugares da terra. Então, aqui a primeira ideia, antes dessa passagem que ele está com Barnabé, que ele volta a falar do mesmo assunto. Então, ele, que era o perseguidor, passa a ser, ele já antevê que ele iria levar
a proposta da Casa do Caminho para outros lugares. Vejamos agora como funcionavam as igrejas cristãs nos primórdios. E sempre refletindo como funcionam os centros espíritas hoje, porque é muito próximo a descrição das duas igrejas cristãs que tem no livro Paulo Estevão, a das minúcias, fora a Casa do Caminho, a proximidade que elas têm com os centros espíritas de hoje é muito interessante. No início do apostolado de Paulo, somente havia dois núcleos que funcionavam como instituição: a Casa do Caminho, em Jerusalém, e a Igreja de Antioquia. As demais igrejas eram núcleos incipientes que funcionavam na casa de pessoas adeptas do caminho, como eram chamados os primeiros cristãos. Saulo, né, nesse texto anterior de Emmanuel, vamos voltar aqui ao texto, ele não fica chorando o leite derramado. Ele, como espírito extremamente resoluto, ele não fica se auto-recriminando, se auto-julgando em relação àquilo que ele fez. Ele tinha plena consciência dos erros praticados, dos crimes até praticados. Não era um simples erro. Ele levou à morte em Estevão, ele forjou processos, ele fez muita coisa errada. Mas ele, reconhecendo o mal feito, de forma resoluta, ele decide, de uma vez por todas, fazer o bem. E quem nos ensinou isso, hein, gente? Muito oportuna a fala da Antônia, porque nos leva à reflexão de uma fala muito bonita do Evangelho. Quem nos ensinou isso? Jesus. Em que passagem, Romildo? Hã? Da mulher adúltera é uma delas. Qual outra? Para o trabalhador do bem, o que ele falou? Aquele que quiser vir após mim, tome a sua cruz, renuncie a si mesmo e siga-me. Então, ele, numa outra passagem, ele diz a respeito da charrua: quando nós estivermos com a charrua, não olhemos para trás. Significando que quando nós estivermos o seguindo, não importa o passado tenebroso, o que importa é a decisão no presente. É aquilo que nós estamos fazendo no presente para o nosso futuro. Nós podemos ter um passado tenebroso, seja dessa ou de outras existências. Dificilmente nós temos um passado como o de Paulo, na mesma existência, sair do crime ao martírio pelo Cristo. Agora, nosso passado de outras existências, com certeza, nós temos um passado tenebroso. Agora, não importa. Aquela atitude que muitas vezes nós vemos no movimento espírita: ah, eu sou assim hoje porque no passado eu fui assado, eu fui dessa forma, eu agi muito mal e agora eu estou sofrendo, é uma postura comodista. Porque o convite da vida é sempre de amor, de renovação, de transformação. Então, se nós, reconhecidos do mal que fizemos, começarmos a trabalhar o bem de todas as maneiras, como Paulo diz aqui, o que importa não é o mal feito, é o bem que nós estamos fazendo aqui agora. E a passagem da mulher adúltera fica... aliás, não é da mulher adúltera que fica mais claro isso. A passagem do encontro de Jesus com Madalena, Maria de Magdala. O amor cobre uma multidão de pecados. Maria de Magdala é outro grande exemplo de alguém que numa mesma existência mudou completamente a sua vida e por amor ela se redimiu de todos os erros passados. Então nós todos, sem exceção, somos convidados a fazer o mesmo. Então voltemos a falar das igrejas cristãs nos primórdios. Os vocábulos cristão e cristianismo, só uma curiosidade, foram criados posteriormente
a partir de uma sugestão de Lucas aos irmãos de Antioquia. Porque até essa sugestão de Lucas, eram chamados de adeptos do caminho. Porque a igreja do caminho era localizada no caminho que ia até Jope, de Jerusalém a Jope. Então ficou aquele apelido. E Lucas, muito sábio, muito sabiamente, sugere aos irmãos de Antioquia que, em vez de adeptos do caminho, se desse o nome de cristão e cristianismo. E a partir daí, os primeiros cristãos foram chamados de igrejas cristãs. Por isso que está aí cristãs aqui entre aspas. Ainda não era chamada cristã as igrejas. Até esse momento que havia essas duas igrejas, a de Antioquia e a de Jerusalém. Vejamos agora o início do apostolado de Paulo na igreja de Antioquia. Como que ele, depois de se preparar lá no deserto, aí ele vai para Tarso, começa a trabalhar como tecelão em Tarso, e ele é convocado para ir servir na igreja de Antioquia a partir de uma sugestão de Simão Pedro. Emmanuel, no livro Paulo Estevão, segunda parte, capítulo 4, ele diz assim: o ex-levita de Chipre, Barnabé, encontrava-se em Antioquia, a braços com sérias responsabilidades. A igreja ali fundada reclamava a cooperação de servos inteligentes. A instituição fora iniciada por discípulos de Jerusalém, sob os alvitres generosos de Simão Pedro. Não faltavam contribuintes para o custeio das obras, porque o empreendimento grandioso tivera repercussão nos ambientes de trabalho mais humildes. Entretanto, escasseavam os legítimos trabalhadores do pensamento. Ainda aí entrou a compreensão de Pedro, para que não faltasse ao tecelão de Tarso o ensejo devido. Observando as dificuldades, depois de indicar Barnabé para a direção do núcleo do caminho, aconselhou-o a procurar o convertido de Damasco, a fim de que sua capacidade alcançasse um campo de exercício espiritual. Então, por sugestão de Simão Pedro, Barnabé vai até Tarso para convocar Saulo para ser uma das pessoas, como ele diz aqui, trabalhadores do pensamento. Porque havia os trabalhadores mais braçais, mas necessitava de ter pessoas que pudessem fazer pregações, atendimento fraterno, como de fato aconteceu, e nós vamos trabalhar mais tarde essas passagens. Em Atos dos Apóstolos, no capítulo 11, versículos 25 e 26, está registrado: e partiu Barnabé para Tarso à procura de Saulo. Tendo-o encontrado, levou-o a Antioquia. E por todo um ano se reuniram naquela igreja e ensinaram numerosa multidão. Em Antioquia foram os discípulos, pela primeira vez, chamados cristãos. Lucas, no Atos dos Apóstolos, ele se refere ao fato, mas ele não se refere que foi ele que sugeriu. No Paulo Estevão, esse dado histórico aparece, os vocábulos cristãos e cristianismo sendo cunhado por Lucas e sugerido a Paulo e Barnabé. Paulo Estevão, na segunda parte, no capítulo 4, Emmanuel continua: pressuroso e prestativo, Saulo de Tarso em breve se instalava em Antioquia, onde passou a cooperar ativamente com os amigos do Evangelho. Durante largas horas do dia, consertava tapetes ou se entretinha no trabalho de tecelagem. Destarte ganhava o necessário para viver, tornando-se um modelo no seio da nova igreja. Aqui mais uma referência muito interessante a respeito do apóstolo Paulo.
ele sempre defendeu a ideia de que as igrejas não deveriam sustentar os seus adeptos. Os adeptos não, as pessoas que eram os líderes da igreja. Que todos deveriam trabalhar durante o dia e somente à noite iriam para as igrejas para fazer o trabalho voluntário. É exatamente o que nós fazemos no movimento espírita. No movimento espírita não tem ninguém remunerado, ninguém, nem lugar. Se tem alguma pessoa remunerada, esse centro não é espírita. Porque nós temos a nossa atividade profissional, todos nós, os que não estão aposentados, e à noite ou no fim de semana, como é de praxe, nós vamos para as nossas atividades exatamente retomando essa condição dos primeiros cristãos. Depois que o cristianismo se tornou a igreja oficial de Roma, que criou-se, porque como havia os sacerdotes do paganismo que eram remunerados, que eram profissionais, religiosos profissionais, aí criou-se toda essa profissionalização dentro do cristianismo, que não havia no cristianismo nascente. Até por esse grande exemplo que Paulo de Tarso fazia questão de afirmar, inclusive nas epístolas ele afirma isso, a necessidade de todos terem as suas profissões e para não sobrecarregar as igrejas. Quando ele estava nas cidades, mesmo em viagem, ele ficava, mesmo que ele ficasse uma semana, ele montava a tenda dele e fazia os tapetes, as sandálias, para não pesar para os irmãos daquela localidade. Então ele é esse grande exemplo nesse sentido. Agora vamos ver como funcionavam as igrejas cristãs originais, exatamente para fazer o paralelo com o movimento espírita de hoje. Praticamente a mesma coisa, vejamos aqui. No Paulo Estevão nós temos a descrição minuciosa de duas igrejas, a de Antioquia e a de Corinto, que nós vamos ver. Vejamos primeiro a instituição de Antioquia. A instituição de Antioquia era então muito mais sedutora que a própria igreja de Jerusalém. Vivia-se ali um ambiente de simplicidade pura, sem qualquer preocupação com as disposições rigoristas do judaísmo. Havia riqueza porque não faltava trabalho. Todos amavam as obrigações diuturnas, aguardando o repouso da noite nas reuniões da igreja. Qual uma bênção de Deus! Então todos tinham o seu trabalho e à noite iam para a igreja. Na igreja de Jerusalém, no Paulo Estevão também descreve muito isso, havia toda uma mescla do cristianismo com o judaísmo, para até evitar as perseguições do Sinédrio que o próprio Saulo de Tarso começou. Os israelitas, distante do foco das exigências farisaicas, cooperavam com os gentios. Então havia uma união entre os israelitas e os gentios. Porque os judeus, eles tinham aquele orgulho de raça e consideravam os gentios, que eram os não-judeus, como pessoas de segunda categoria. Já na igreja de Antioquia isso não acontecia. Sentindo-se todos unidos por soberanos laços fraternais. Raríssimos os que falavam na circuncisão e que por constituírem fraca minoria, eram contidos pelo convite amoroso à fraternidade e à união. As assembleias eram dominadas por ascendentes profundos do amor espiritual. A solidariedade estabelecera-se com fundamentos divinos. Então a gente vê aqui toda a fraternidade reinante, né, muito próxima dos centros espíritas de hoje, em que convive operários junto com pessoas, às vezes até com um doutorado universitário, convivemos no mesmo ambiente sem discriminação, revivendo essa postura dos primeiros cristãos. As dores e os júbilos de um pertenciam a todos.
A união de pensamentos em torno de um só objetivo dava ensejo a formosas manifestações de espiritualidade. Em noites determinadas, havia fenômenos de vozes diretas. A instituição de Antioquia foi um dos raros centros apostólicos

fenômenos. Nos dias de repouso, a pequena comunidade organizava estudos evangélicos no campo. A interpretação dos ensinos de Jesus era levada a efeito em algum recanto ameno e solitário da natureza, quase sempre às margens do Orontes, do rio Orontes. Então, essa atividade que muitos centros espíritas também fazem, de vez em quando, nós até fazíamos aqui na federação, estamos parados um pouco disso, de fazer a chamada dia de convivência. Então, no dia de descanso, eles se reuniam à beira do rio para falar de Jesus, da mesma forma como Jesus também pregava junto à natureza no seu apostolado. Então, essa prática, né, os centros espíritas, seria muito interessante que os centros espíritas fizessem, porque gera aquela fraternidade maior, aquele congraçamento maior acerca da proposta cristã. Saulo encontrara em tudo isso um mundo diferente. A permanência em Antioquia era interpretada como um auxílio de Deus. A confiança recíproca, os amigos dedicados, a boa compreensão constituem alimento sagrado da alma. Procurava valer-se da oportunidade a fim de enriquecer o celeiro íntimo. A cidade estava repleta de paisagens morais menos dignas, mas o grupo humilde dos discípulos anônimos aumenta sempre em legítimos valores espirituais. Apesar da cidade ter toda uma série de que era característica da época, todo um processo de licenciosidade, havia esse processo da fraternidade cada vez maior na igreja. A igreja de Antioquia continuava oferecendo as mais belas expressões evolutivas. De todas as grandes cidades, afluíam colaboradores sinceros. As assembleias estavam sempre cheias de revelações. Numerosos irmãos profetizavam animados do Espírito Santo. Então havia, além dos fenômenos de vozes diretas em que os benfeitores espirituais se comunicavam diretamente, havia a comunicação indireta através de médiuns, que nada mais era do que o chamado dom do profetismo, que Paulo se refere nas suas cartas, nada mais são do que esses fenômenos, nada mais são do que a mediunidade dos centros espíritas que nós temos hoje. Então, como os núcleos eram muito pequenos e poucas pessoas, havia esses fenômenos de orientação espiritual, que vai ser um dos módulos do nosso curso, trabalhar como Paulo via a questão da mediunidade, e nos nossos dias como nós vemos e como devemos ver. Há uma nota de Emmanuel no Paulo Estevam, ele diz assim: ninguém deve ignorar que o Espírito Santo designa a legiões dos Espíritos santificados na luz e no amor, que cooperam com Cristo desde os primeiros tempos da humanidade. Então, ainda hoje em dia, o Espírito Santo é visto como aquela pomba que simboliza, na verdade, Deus. E Espírito Santo, na visão do cristianismo primitivo, era exatamente os espíritos benfeitores que auxiliavam Jesus na difusão do amor na terra. Não tem nada a ver com esse símbolo que se usa até hoje de simplesmente ser o Espírito de Deus numa forma de paz ou de alguma coisa nesse sentido. Eram vários espíritos que são chamados de Espírito Santo. Agora vejamos a descrição da igreja de Corinto. A igreja de Corinto foi fundada por Paulo de Tarso, em Corinto, na península do Peloponeso. E essa igreja ainda era mais fraterna, havia muito mais proximidade com os centros espíritas de hoje do que a própria igreja de

de Antioquia, que foi fundada por Simão Pedro. Então vejamos, na segunda parte do capítulo 7, Emmanuel se refere à igreja de Corinto. Ele diz assim: o ex-doutor da lei procurou enriquecer a igreja de Corinto de todas as experiências que trazia da instituição antioquense. Os cristãos da cidade viviam num oceano de júbilos indefiníveis. A igreja possuía seu departamento de assistência aos que necessitavam de pão, de vestuário, de remédios. Venerandas velhinhas revezavam-se na tarefa santa de atender aos mais desfavorecidos. Então a gente vê exatamente como funciona os centros espíritas hoje, né? Atividade do serviço assistência e promoção social espírita, as velhinhas atendendo as pessoas. Diariamente à noite havia reuniões para comentar uma passagem da vida do Cristo. Em seguida à pregação central e ao movimento das manifestações de cada um, todos entravam em silêncio a fim de ponderar o que recebiam do céu através do profetismo. Então eles faziam estudo do Evangelho, e esse estudo era um estudo participativo, as pessoas participavam, provavelmente eles utilizavam a maiêutica que o Saulo, ele começou, ele voltou a falar, a pregar através da maiêutica socrática, porque ele passou uma fase de inibição. Nós vamos ver isso mais para frente, por que Saulo passou por essa fase de inibição da sua oratória, e através da maiêutica socrática ele retoma. E essa técnica fica claro que ele usa aqui também na igreja de Corinto. As pessoas participavam, davam opiniões e depois iam meditar a mensagem do dia pelos benfeitores espirituais. Os não habituados ao dom das profecias possuíam faculdades curadoras, que eram aproveitadas a favor dos enfermos em uma sala próxima. Olha a sala de passe aqui. Exatamente a sala de passe funcionando, né? Então aqueles que não eram médiuns psicofônicos atuavam como médiuns curadores, dando passe nas pessoas. O mediunismo evangelizado dos tempos modernos é o mesmo profetismo das igrejas apostólicas, como nós já falamos. Então a gente vê aqui a beleza dessa retomada do cristianismo, dos primórdios, das primeiras cristãs originais, nos centros espíritas modernos. A Ivete faz uma pergunta se essa prática de uma sala ao lado, de se fazer as curas, se era uma inspiração. Muito provavelmente foi inspirado pelos próprios benfeitores que profetizavam. Ele utilizando os médios, por quê? Nós vemos que as primeiras igrejas cristãs, elas tiveram uma tutela muito intensa dos benfeitores. Porque senão o cristianismo não teria subsistido. Então o tempo, inclusive, nós vamos, vai ser um dos módulos que nós vamos trabalhar o profetismo. Tem uma passagem do Paulo Estevão Paulo desmascara um falso profeta, né, um falso pregador que falava em praças públicas através de uma médium, e Silas, que está com ele, sugere que fosse abolido o profetismo das igrejas para que não houvesse mistificação. E Paulo fala que não, em hipótese alguma, poderia acontecer isso, porque se o cristianismo ficasse sem o profetismo, ele seria aniquilado na sua pureza. Então, provavelmente, todas essas manifestações mediúnicas, o próprio passe curador que era dado, foi através de orientações espirituais que eles receberam e foi modelando as igrejas cristãs dentro desse critério que está sendo descrito aqui. Os centros espíritas, por que Kardec, no
nas obras básicas, no livro dos médios, ele sugere que os centros espíritas sejam núcleos pequenos, exatamente para fazermos nos centros espíritas o mesmo princípio das igrejas cristãs. Porque aqueles centros espíritas enormes, essa fraternidade, todo esse processo, essa forma de atuar como das primeiras igrejas cristãs não acontece, ou tem dificuldades, ou acontece em alguns grupos, mas não no centro espírita como um todo, exatamente por causa da quantidade. Quanto mais gente, mais difícil de se congregar fraternalmente. Então, Kardec sugere os núcleos pequenos. É preferível ter muitos núcleos pequenos do que poucos grandes. Exatamente o mesmo princípio que Paulo utilizava. Em cada cidade que ele passava, ele deixava um núcleo nascente, mesmo que fosse na casa de uma pessoa. E a mesma coisa aconteceu também com o Espiritismo. Os centros espíritas, na época de Kardec e no início do século passado aqui no Brasil, a maior parte deles eram núcleos pequenos que aconteciam em salas específicas da casa das pessoas, né? Em muitos centros do interior ainda funciona assim, né? Então isso é muito interessante, esse paralelo entre as casas espíritas originais, as igrejas cristãs originais e as casas espíritas de hoje, né? Mostrando que realmente o Espiritismo é o cristianismo redivivo, e o movimento espírita tem como compromisso reviver esse movimento cristão original que Paulo de Tarso foi um dos fomentadores. Como acontecia, ainda falando da igreja de Corinto, como acontecia por vezes em Antioquia, surgiam também ali pequeninas discussões em torno de pontos mais difíceis de interpretação, que Paulo se apressava a acalmar, sem prejuízo da fraternidade edificadora. A gente vê também as mesmas querelas que às vezes tem no movimento espírita, pontos discordantes de difícil interpretação, em que as pessoas começam a discutir por causa de interpretação. E que se seguirmos a orientação aqui como Paulo faz, a acalmar a questão da forma e focalizar a essência, nós vamos ganhar em fraternidade edificadora em detrimento das questões de discussões a respeito da forma. Ao fim dos trabalhos de cada noite, uma prece carinhosa e sincera assinalava um instante do repouso. Da mesma forma que também nós temos na casa espírita. Terminou no final do trabalho a oração agradecendo pela oportunidade do trabalho. A instituição progredia a olhos vistos, aliando-se à generosidade de Tito Justo. Outros romanos de fortuna aproximaram-se do Evangelho, enriquecendo a organização de possibilidades novas. Então foi congregando a igreja de Corinto, romanos, inclusive com posses materiais, que acabou auxiliando principalmente os carentes da região. Os israelitas pobres encontravam na igreja um lar generoso, onde Deus se lhes manifestava em demonstrações de bondade, ao contrário das sinagogas, em cujo recinto, em vez de pão para a fome voraz, de bálsamo para as chagas do corpo e da alma, encontravam apenas a rispidez de preceitos tirânicos nos lábios de sacerdotes sem piedade. Nós não vemos que a mesma coisa acontece nas igrejas cristãs tradicionais, né? Dificilmente as pessoas encontram o pão para a fome voraz e o bálsamo para as chagas do corpo, mas nas igrejas cristãs modernas, as pessoas têm mais ali um Deus duro, que põe as pessoas para sofrer por prazer, por prazer não, que escolhe a pessoa para sofrer. Nos centros espíritas, nós vemos essa mesma fraternidade, de que
Deus não nos quer para o sofrimento, Ele nos quer para o aprendizado, Ele quer que nós aprendamos, né? E o sofrimento é apenas um caminho para chegar lá. Então tudo isso nós temos nos Centros Espíritas Modernos. Por isso a importância de nós levarmos avante essa doutrina de todas as formas possíveis. O conhecimento espírita dá todas as formas possíveis para podermos levar avante essa proposta cristã original. Então, agora vejamos a ideia da fundação de outras igrejas cristãs pelo apóstolo Paulo, aqui já o início do processo da criação das igrejas. É um diálogo memorável que entre Paulo e Barnabé, descrito na segunda parte, no capítulo 4 do livro Paulo Estevão. Emmanuel diz assim: "Tenho uma ideia que parece vir de mais alto", disse o ex-doutor da lei, sinceramente comovido. Aqui é o início do diálogo entre Paulo e Barnabé. "Suponho que o cristianismo não atingirá seus fins se esperarmos tão só dos israelitas anquilosados no orgulho da lei. Jesus afirmou que seus discípulos viriam do Oriente e do Ocidente." Aqui ele faz referência àquela profecia de Jesus, que seus discípulos viriam de toda parte, não apenas do chamado povo escolhido, que eram os israelitas. E aqui nós estamos vendo já Paulo colocando em prática aquela visão de futuro que nós trabalhamos agora há pouco. "Nós que pressentimos a tempestade, e eu principalmente que a conheço nos seus paroxismos, por haver desempenhado o papel de verdugo, precisamos atrair esses discípulos. Quero dizer, Barnabé, que temos necessidade de buscar os gentios, onde quer que se encontrem. Só assim, reintegrar-se-á o movimento em função da universalidade." Aqui, Paulo faz uma referência que no movimento espírita nós trabalhamos bastante. Qual é? O ensino geral dos espíritos, a universalidade dos ensinos dos espíritos. Não é o que Kardec fala? Que uma ideia, para ser realmente verdadeira, deve vir de maneira universal. E aqui Paulo já se ocupa dessa questão da universalidade. Porque se a igreja permanecesse, a igreja cristã, só entre os povos judeus, o que que aconteceria? Provavelmente toda aquela, aqueles rituais, todas aquelas questões próprias dos judeus permaneceriam e o cristianismo seria desvirtuado. Então toda aquela questão da circuncisão, dos dogmas, da comida, que Tiago, na Igreja do Caminho, fazia questão de manter, com certeza impregnaria no cristianismo. E o critério da universalidade, em que vários povos têm a mesma ideia, vários, no caso do movimento espírita, na doutrina espírita, vários médiuns trazem a mesma ideia. Esse é o conceito de universalidade, que Paulo de Tarso coloca muito claro aqui nessa passagem, muito interessante. E esse critério de universalidade não tem sido, no movimento espírita moderno, não tem sido respaldado. Nós vamos ver, um dos módulos que nós vamos trabalhar é exatamente essa questão, que Kardec fala da universalidade do ensino dos espíritos. E muita coisa nós temos no movimento espírita moderno engolido como se fosse verdades, mentiras escabrosas em livros psicografados, onde passa por cima desse critério da universalidade, que o apóstolo Paulo já coloca de uma forma magistral aqui. Então isso é muito importante, nós nos mirarmos no exemplo do cristianismo nascente, para que nós não incorramos no mesmo erro que as igrejas cristãs, depois que o cristianismo se uniu ao paganismo, acabaram criando doutrinas fechadas e falsas em si mesmo.
Porque a verdade, ela necessita ser o mais ampla possível, mas dentro de um critério muito verdadeiro, né? Bem alicerçado. Vejamos o que Paulo diz logo em seguida, que é maravilhoso. Aqui já é Barnabé, o discípulo de Simão Pedro fez um movimento de espanto, porque aquelas ideias de Paulo eram muito grandes para a cabeça dele. E é muito interessante isso aqui, porque no Atos dos Apóstolos, Paulo praticamente ele é apagado. Barnabé aparece como autor da ideia, e Paulo, ele sutilmente, ele deixa que Barnabé seja o autor da ideia de difundir o cristianismo para as cidades próximas, mas na verdade ele inclusive ficou espantado como quando Paulo veio com a ideia, né? E Paulo, fazendo um exercício muito grande de humildade, se apagou para que Barnabé aparecesse porque o que mais importava não era ele, Paulo, era a ideia de fundar as novas igrejas cristãs. Essa é uma outra referência muito importante para nós, porque hoje quantas pessoas se utilizam do movimento espírita para que ele apareça. Um outro grande discípulo de Jesus, que é João Batista, ele se referiu uma vez: para que ele cresça é necessário que eu diminua. Ele se referindo a Jesus. Paulo foi, talvez, depois de João Batista, o discípulo que mais fez isso. Ele desaparecia para que Jesus aparecesse. Todos nós somos convidados a fazer o mesmo. Quando nós temos o movimento de nós aparecermos em detrimento do trabalho de Jesus, alguma coisa está muito errada conosco. Com certeza nós estamos envolvidos por processos de fascinações muito graves quando agimos assim, né? Colocando o nosso ser em primeiro lugar em detrimento do Cristo, que deve vir sempre em primeiro lugar, né? A Romildo se refere a Allan Kardec, né? Hippolyte Léon Denis Arrivaio, que desapareceu para surgir Allan Kardec. Allan Kardec já era extremamente conhecido na Europa inteira como grande educador, mas ele desapareceu. Hippolyte, que é o nome dele verdadeiro, né? Ele era extremamente conhecido e ele desaparece para surgir Allan Kardec, um desconhecido, para que aparecesse a doutrina espírita e não a personalidade dele. Então é são referências muito grandes, muito sábias para todos nós, para fazermos o mesmo. É o Cristo que deve aparecer e não nós. Nós somos instrumento. Se nós colocarmos nós em detrimento do trabalho, nós podemos até fazer coisas boas, mas o bem maior, que é para nós mesmos, nós não faremos. Então vejamos aqui esse diálogo que mostra de forma magistral isso. Paulo desaparecendo com a ideia para que ficasse patente, não ele, mas a ideia. O ex-rabino percebeu o gesto de estranheza e ponderou de modo conciso: é natural prever com isso muitos protestos e lutas enormes. No entanto, não consigo vislumbrar outros recursos. Não é justo esquecer os grandes serviços da Igreja de Jerusalém aos pobres e necessitados. E creio mesmo que a assistência piedosa dos seus trabalhos tem sido, muitas vezes, sua tábua de salvação. Existem, porém, outros setores de atividades, outros horizontes essenciais. Poderemos atender a muitos doentes, ofertar um leito de repouso aos mais infelizes, mas sempre houve
e haverá corpos enfermos e cansados na terra. Aqui Paulo faz a referência ao objetivo principal da Igreja do Caminho, que era atender os necessitados. A parte espiritual ficava relegada a segundo plano, até que ele sugeriu que os atendidos pudessem trabalhar e João e Pedro tivessem mais condições de dar a parte espiritual, porque eles ficavam tão assoberbados de trabalho que não tinham como dar a parte espiritual. Então Paulo faz essa referência aqui, muito interessante, que também serve de exemplo para o movimento espírita de hoje, porque muitos centros espíritas ainda hoje dão prioridade aos corpos doentes, às dificuldades mais imediatas, em detrimento do mediato, que é o espírito imortal. E Paulo, com essa visão de futuro, ele já coloca de uma forma muito clara aqui, né? Ele já tinha dito isso lá para Simão Pedro, e aqui ele volta à tônica de que doentes, necessitados haveriam sempre. Agora, o que era mais importante, ele coloca logo em seguida aqui: na tarefa cristã, semelhante esforço não poderá ser esquecido, mas a iluminação do Espírito deve estar em primeiro lugar. Então, essa fala de Paulo é magistral e extremamente atual, porque o movimento espírita ainda dá prioridade às questões materiais, muitas vezes. Tem centro espírita que se especializou apenas em atividades assistenciais. E muitas vezes os trabalhadores que poderiam dar o pão espiritual estão tão assoberbados de trabalho, ou às vezes até fazendo coisas antidoutrinárias para manter as atividades sociais em detrimento do espírito imortal. No curso Fora da Caridade dá uma Salvação, que nós demos no ano passado, nós falamos um módulo sobre isso, essa da questão de você passar por cima das questões espirituais para atender as questões puramente imediatas, que, como diz ele, o Paulo, são importantes, mas não são mais importantes do que o atendimento do Espírito em primeiro lugar. Carla Coleta lembrando a fala de Jesus, que ele não veio para curar corpos, ele não veio para colocar remendo novo em pano velho, né? Isso tudo tem a ver com essas questões. Tudo que diz respeito à questão social mais imediata são importantes, mas não mais importantes que o atendimento do Espírito imortal. Então nós vamos trabalhar mais tarde também no curso essa questão de que muitos centros espíritas às vezes passa por cima de questões doutrinárias básicas para atender o necessitado materialmente e criando necessidades espirituais muito sérias que os seus dirigentes depois vão necessitar prestar contas perante a própria consciência. Então ele continua aqui: se o homem trouxesse o Cristo no íntimo, o quadro das necessidades seria completamente modificado. A compreensão do Evangelho e da exemplificação do Mestre renovaria as noções de dor e sofrimento. Olha que beleza de visão de futuro de Paulo, que até hoje nós não compreendemos na integridade. Porque se nós trouxermos verdadeiramente o Evangelho de Jesus em nossos corações, haverá espaço para mendigos, para pessoas miseráveis? Não haverá. Porque tudo isso é fruto do egoísmo. E quando se educa o espírito, o egoísmo desaparece. E o egoísmo desaparece, vai fazer desaparecer todos os necessitados materiais, passando a haver apenas necessidades espirituais. É o que vai acontecer com o planeta na regeneração. Então Paulo há quase dois mil anos já refletia isso. E até hoje nós ainda não entendemos
na totalidade esse ensino. Recursos no próprio esforço, aqui ele fala, né, se o necessitado souber o motivo da dor, o motivo dele estar passando pelas dificuldades, ele mesmo vai encontrar recursos nos próprios esforços. É o que se trabalha no serviço de assistência e promoção social espírita, que realmente é digno desse nome. O doente sentiria a enfermidade mais longa, na enfermidade mais longa, um escoadouro das imperfeições. Ninguém seria mendigo, porque todos teriam luz cristã para o auxílio mútuo. E por fim, os obstáculos da vida seriam amados como corrigendas benditas do Pai amoroso a filhos inquietos. Então, toda a compreensão da verdade do Cristo ao entendimento proporcionaria toda uma mudança, né, que nesses 2000 anos praticamente não se fez, ou está se fazendo de maneira muito lenta, e que a partir deste século nós somos convidados a acelerar um pouco mais esse processo. Barnabé pareceu entusiasmar-se com a ideia, mas depois de pensar um minuto acrescentou. Então a gente vê a diferença entre Paulo e Barnabé, né? Barnabé, que ficou como autor da ideia, na verdade ele foi praticamente conduzido o tempo todo por Paulo. Entretanto, esse empreendimento não deveria partir de Jerusalém? Ele questiona. Mas é como se Jerusalém fosse a sede e tivesse que partir tudo de Jerusalém. Paulo tem uma ideia diferente, porque na verdade Jesus não colocou Pedro como chefe da igreja, que tudo tinha que sair de Pedro. E Paulo coloca isso de forma muito clara aqui. Ele diz assim: penso que não, sentenciou Saulo de pronto. Seria absurdo agravar as preocupações de Pedro. Excede a tudo esse movimento de pessoas necessitadas e abatidas, convergente de todas as províncias a lhe baterem as portas. Simão está impossibilitado para o desdobramento dessa tarefa. Claro que Simão Pedro não poderia sair de Jerusalém e viajar por aquelas cidades inóspitas, fazendo o que Paulo mais tarde fez. Mas e os outros companheiros? Inquiriu Barnabé, revelando o espírito de solidariedade. Os outros, certo, hão de protestar, principalmente agora que o judaísmo vai absorvendo os esforços apostólicos. E justa prever muitos clamores. Contudo, a própria natureza das lições nesse sentido. Não clamamos tanto contra a dor? E quem nos traz maiores benefícios? Às vezes, nossa redenção está naquilo mesmo que antes nos parecia verdadeira calamidade. É indispensável sacudir o marasmo da instituição de Jerusalém. Olha novamente a visão de futuro de Paulo. Chamando os incircuncisos, os pecadores, os que estejam fora da lei. De outro modo, dentro de alguns anos, Jesus será apresentado como aventureiro vulgar. Então aqui ele coloca muito claro: se ficasse no marasmo da igreja de Jerusalém, o cristianismo iria desaparecer. Naturalmente, depois da morte de Simão, os adversários dos princípios ensinados pelo mestre acharão grande facilidade em deturpar as anotações de Levi. A boa nova será aviltada, e se alguém perguntar pelo Cristo daqui a 50 anos, terá como resposta que o mestre foi um criminoso comum a espiar na cruz os desvios da vida. Restringir o evangelho a Jerusalém será condenado à extinção no foco de tantos dissídios religiosos sob a política mesquinha dos homens. Então, essa visão de futuro aparece muito claro nesse texto dessa fala de Paulo aqui. E essa deturpação que ele prevê aqui, de fato, aconteceu, não pelos judeus, pelos próprios cristãos,
de faz de conta que depois alteraram o Evangelho. Necessitamos levar a notícia de Jesus a outra gente, ligar as zonas de entendimento cristão, abrir estradas novas. Será mesmo justo que também façamos anotações do que sabemos de Jesus e de sua divina exemplificação. Aqui também uma outra referência muito interessante do Paulo Estevão. Por que que surgiram outros evangelhos a partir do de Levi? Porque Levi, Mateus é a mesma pessoa. Ele escreveu muitas coisas que Jesus falou durante o próprio apostolado de Jesus, mas muita coisa ele não anotou. Paulo tensionava até a prisão, ele tensionava buscar Maria, mãe de Jesus, para escrever o Evangelho segundo Maria, segundo as lembranças de Maria. Ele não pôde escrever porque foi preso, e ele pediu a Lucas que fizessem em nome dele. Daí surgiu o Evangelho segundo Lucas. Se não fosse esse alvitre de Paulo, Lucas não teria escrito o seu Evangelho, e também provavelmente João, talvez só João Marcos, que era sobrinho de Barnabé, tivesse escrito o seu. Então essa atenção que Paulo tinha, a visão de futuro muito grande, serve de exemplo para todos nós. Então ele diz aqui: será mesmo justo que também façamos anotações do que sabemos de Jesus e de sua divina exemplificação. Outros discípulos, por exemplo, poderiam escrever o que viram e ouviram, pois na prática vou reconhecendo que Levi não anotou mais amplamente o que se sabe do Mestre. Há situações e fatos que não foram por ele registrados. Não conviria também que Pedro e João anotassem suas observações mais íntimas? Não hesito em afirmar que os pósteros hão de rebuscar muitas vezes a tarefa que nos foi confiada. Olha a visão dele, e muito do que nós temos no cristianismo de hoje aconteceu pela influência de Paulo. Que se não houvesse a influência de Paulo, nós teríamos uma pobreza em termos de conteúdo a respeito de Jesus. Ele falou, a fala da Soraya é muito interessante, né? Lembrando essa fala de Jesus: não vade aos gentios. Ele falou isso naquele momento que ele estava no apostolado, né? Que ele estava fazendo os 3 anos do apostolado dele. Mas ele mesmo disse, essa fala Paulo recorda aqui, que os discípulos viriam do Oriente e do Ocidente, do Setentrião e do Meio-Dia. Então, que viriam de toda a terra. E que depois ele solicitou que os apóstolos, principalmente ele fala isso a Pedro, que apaziguasse os irmãos e que levasse o Evangelho avante a todos os povos. E Paulo de Tarso foi chamado basicamente para isso. O Paulo era muito teimoso e intolerante, né? E depois ele passa a tolerar os gentios, como ele diz, buscar os fora da lei, buscar os pecadores, buscar todas as pessoas que conviviam com Jesus em harmonia, né? E que os demais apóstolos, eles tinham um certo ranço contra isso. Ele não. Ele, praticamente por ter saído da intolerância, ele faz exatamente o oposto, né? E ele é esse grande exemplo nesse sentido. E Lacordaire está lembrando, né, que nós trabalhamos isso no curso passado. Ele era um poliglota, então ele tinha também capacidade para ir até os povos gregos, aos macedônios, todos aqueles pelo fato dele falar o latim, o grego, o aramaico e o hebraico, que eram as línguas faladas naquela região. Barnabé rejubilar, só aqui que ele se rende, olha. Ele conduziu até esse momento, praticamente se anulando no processo, e agora Barnabé ficou convencido. Barnabé rejubilava-se com perspectivas tão sedutoras. As advertências de Saulo eram mais que justas. Haveria que prestar informações amplas ao mundo.
Tens razão, disse admirado, precisamos pensar nesse serviço. Mas como? Ele sente que a ideia é interessante, mas aí já começa a dificuldade. Como fazer? Paulo tem a resposta, vejamos aqui. Ora, esclareceu Saulo, tentando aplanar as dificuldades. Se quiseres chefiar, ó, aqui que ele dá a lição de humildade. Ele

Olá, meus queridos irmãos e irmãs do Grupo de Estudos do Evangelho das Quartas-Feiras. Hoje é com muita alegria que estamos com a colaboração do Grupo Sol e Luz, que estuda nas segundas-feiras. Então, hoje, estamos com a colaboração na abertura da nossa irmã Solange,

0: o Evangelho pela nossa irmã Thaisa, com comentário junto, e o encerramento, Irradiação, pela nossa irmã Lia. E saiu hoje o capítulo 12, Amai os vossos inimigos, e o item 3, Pagar o mal com o bem. Então vamos lá.
1: Olá, irmãos, irmãs. Estamos aqui hoje, reunidos em pensamento, sempre buscando a luz divina e os ensinamentos do nosso Mestre Jesus. Então vamos dar início a mais um Evangelho da quarta-feira. Vamos ler uma mensagem do livro Horizontes da Mente, ditado pelo Espírito Miramês, Ajudar o Semelhante. Quando ao passardes por algum caminho encontrardes alguém chorando, faminto ou nu, sedento ou desesperado, não vos façais de surdo. Eis a vossa oportunidade de servir. Procurai ser útil, fazei remover em seus pensamentos negativos das criaturas, pelo que já aprendeste com o Cristo. Comunicai, como puderdes, pelas vias do coração e pelas linhas do sentimento, e despertai a alegria, juntamente com ideias sadias, fazendo ver que todos nós somos peças de engrenagem divina, irmãos e filhos do mesmo Deus. Com essas palavras, vamos refletindo e pedindo a Jesus que nos dê muita paz de espírito, muita harmonia, para que possamos aproveitar esse Evangelho de hoje. Que assim seja.
2: Olá, irmãos, vamos à leitura do Evangelho segundo o Espiritismo, do capítulo 12, Amai os vossos inimigos, item 13, que nos diz assim: se o amor do próximo constitui o princípio da caridade, amar os inimigos é a mais sublime aplicação desse princípio, porquanto a posse de tal virtude representa uma das maiores vitórias alcançadas contra egoísmo e orgulho. Há, entretanto, um equívoco no tocante ao sentido da palavra amar neste passo. Não pretendeu Jesus, assim falando, que cada um de nós tenha para com seu inimigo a ternura que dispensa a um irmão ou amigo? A ternura pressupõe confiança. Ora, ninguém pode depositar confiança numa pessoa sabendo que esta lhe quer mal. Ninguém pode ter com ela expansões de amizade, sabendo-a capaz de abusar dessa atitude. Entretanto, há pessoas que desconfiam uma das outras. Não pode haver essas atitudes e simpatias que existem entre as que comungam nas mesmas ideias. Enfim, ninguém pode sentir em estar com um inimigo prazer igual ao que sente na companhia de um amigo. A diversidade na maneira de sentir, nessas duas circunstâncias diferentes, resulta mesmo de uma lei física, a da assimilação e da repulsão dos fluidos. O pensamento malévolo determina uma corrente fluídica que impressiona penosamente. O pensamento benévolo nos envolve num agradável efeito. Daí a diferença das sensações que se experimenta à aproximação de um amigo ou de um inimigo. Amar os inimigos não pode, pois, significar que não se deve estabelecer diferença alguma entre eles e os amigos. Se esse preceito parece de difícil prática, impossível mesmo é, apenas por entender-se falsamente que ele manda ceder no coração, assim ao amigo como ao inimigo no mesmo lugar. Uma vez que a pobreza da linguagem humana obriga a que nos sirvamos do mesmo termo para exprimir matizes diversos de um sentimento, a razão cabe estabelecer as diferenças conforme os casos. Amar os inimigos não é, portanto, ter-lhes uma afeição e não está na natureza, visto que o contato do inimigo nos faz bater o coração de modo muito diverso ao de bater ao contrário de amigo. Amar os inimigos é não lhes guardar ódio, nem rancor, nem desejos de vingança. É perdoar-lhes sem pensamento oculto e sem condições o mal que nos causa. É não opor nenhum obstáculo à reconciliação com ele. É desejar-lhes o bem e não o mal. É experimentar júbilo em vez de pesar. E com o bem que lhes advenha, é socorrê-los. E em se apresentando ocasião, é abster-se, quer por palavras, quer por atos, de tudo o que possa prejudicar. É finalmente retribuir-lhes sempre o mal com o bem, sem a intenção de os humilhar. Quem assim procede, preenche as condições do mandamento: amai os vossos inimigos. E assim eu encerro aqui a leitura do Evangelho e nós podemos refletir um pouco. Como será que nós agimos perante as pessoas que não nos traz essa paz, não nos traz esse amor, que algum dia possa ter nos prejudicado de alguma maneira, seja por palavras, seja por ações? Como será que eu vou conseguir amar essas pessoas? Como o Evangelho nos diz, vamos tentar então refletir e ao menos não desejar-lhes o mal. Quem sabe perdoar-lhes com um coração puro. Quem sabe não lançar pensamentos negativos sobre essas pessoas, e sim pensamentos de amor, no sentido que a gente possa perdoar as suas ações, perdoar os seus atos e não lhes desejar o mal. Essa é uma questão para nós ficarmos, pensarmos e refletirmos como que nós estamos agindo, como que os outros agem perante também os nossos erros para com eles. Assim, finalizo aqui a leitura e a reflexão sobre amai os vossos inimigos.
3: Então agora, irmãos, após ouvirmos o nosso Evangelho, vamos mais uma vez elevar o nosso pensamento a Deus nosso Pai, a Jesus nosso Mestre e Amigo. E nesse momento, vamos doar todos os bons sentimentos que temos no nosso coração. Vamos imaginar muito amor, paz, harmonia, compreensão, fé e esperança. Que todos esses sentimentos envolvam o nosso planeta Terra, para que cada habitante do nosso planeta possa receber essas energias positivas, todos aqueles que necessitam, sejam encarnados ou desencarnados, possam receber essas energias para se refazerem, para prosseguirem na sua caminhada, com muita fé, com muita esperança, que nós possamos ter um bom dia, uma boa tarde, uma boa noite. Que todos nós fiquemos envoltos em muita luz, em muita paz. Que assim seja.
4: Boa tarde. Do livro Coragem, psicografado por Francisco Cândido Xavier, nós vamos ler uma mensagem, que é o pensamento espírita. Qualquer de nós, quando não desculpe agravos recebidos, quando não se coloque no lugar do ofensor para sentir-lhe as tentações e justificar-lhe de algum modo as fraquezas, quando não pronuncie sequer uma frase de tolerância para com as faltas alheias, quando se dispõe a louvar exclusivamente os amigos, sem ver as qualidades nobres dos adversários, quando retribui vergastada por vergastada, ou prejuízo por prejuízo, quando conserve rancor ou ressentimento contra a pessoa de alguém, quando não encontre motivos para o exercício da benevolência e da paz, quando nada faça para desfazer incompreensões e aversões, quando critique ou injurie qualquer de nós que adote semelhante comportamento, está desconhecendo a própria natureza e tornando-se com isso mais profundamente suscetível à influência do mal, requisitando em regime de urgência o apoio da simpatia e o amparo da oração, pelo espírito Albino Teixeira. E a partir de agora, vamos proceder à abertura do nosso período de oração, que é o nosso Evangelho no Lar. Queremos, neste momento, convidar a todos os nossos companheiros de grupo e a todos os nossos irmãozinhos espirituais para efetuarmos essa abertura. Especialmente, queremos agradecer e pedir a permissão a Deus, Nosso Senhor, Nosso Pai, Maria Santíssima, Nossa Mãe, Jesus Cristo, nosso Divino Mestre, e aos mentores espirituais, especialmente da nossa sociedade espírita, para que nos intuam, nos orientem, permaneçam conosco, intuindo-nos, orientando e dirigindo nossos pensamentos, nossas palavras, nossos atos, para o verdadeiro amor, para a caridade, a doação e o perdão, a fim de que os nossos trabalhos resultem de prontidão e regularidade a todos os irmãos que nos ouvirem. E agora vamos passar à segunda parte dos nossos trabalhos, que é a interpretação do nosso Evangelho no Lar.
5: Passamos agora à leitura do Evangelho segundo o Espiritismo, capítulo 11. Amar ao próximo como a si mesmo. Meus caros condiscípulos, os Espíritos aqui presentes vos dizem por meu intermédio: amai muito, a fim de serdes amados. É tão justo esse pensamento que nele encontrareis tudo o que consola e abranda as penas de cada dia. Ou melhor, pondo em prática esse sábio conselho, elevar-vos-eis de tal modo acima da matéria que vos espiritualizareis antes de deixardes o invólucro terrestre. Havendo os estudos espíritas desenvolvido em vós a compreensão de futuro, uma certeza tendes, a de caminhardes para Deus, vendo realizadas todas as promessas que correspondem às aspirações de vossa alma. Por isso, deveis elevar-vos bem alto para julgardes sem as contrições da matéria e não condenardes o vosso próximo sem terdes dirigido a Deus o pensamento. Amar, no sentido profundo do termo, é o homem ser leal, probo, consciencioso, para fazer aos outros o que queria que estes lhe façam. É procurar em torno de si o sentido íntimo de todas as dores que acabrunham seus irmãos, para suavizá-las. É considerar como uma grande família humana, porque essa família todos a encontrareis, dentro de certo período, em mundos mais adiantados. E os espíritos que as compõem são como vós, filhos de Deus, destinados a se elevarem ao infinito. Assim, não podeis recusar aos vossos irmãos o que Deus liberalmente vos outorgou, porquanto de vosso lado muitos vos alegraria que vossos irmãos os dessem aquilo que necessitais. Para todos os sofrimentos tem, depois, sempre uma palavra de esperança e de conforto, a fim de que sejais inteiramente amor e justiça. Crede que esta sábia exortação, amai bastante para serdes amados, abrirá caminho revolucionária. Ela segue sua rota, que é determinada e invariável. Mas já ganhastes muito, vós que me ouvis, pois que já sois infinitamente melhores do que éreis há 100 anos. Mudastes tantos em proveito vosso, que aceitais de boa mente, sobre a liberdade e a fraternidade, uma imensidade de novas ideias, que outrora rejeitaríeis. Ora, daqui a 100 anos, sem dúvida, aceitareis com a mesma facilidade as que ainda vos não puderam entrar no cérebro. Hoje, quando o movimento espírita há dado tão grande passo, vede com que rapidez as ideias de justiça e de renovação, constantes nos nossos ditados espíritas, são aceitas pela parte mediana do mundo inteligente. É que essas ideias correspondem a tudo o que há de divino em nós. É que estáis preparados para uma sementeira fecunda, a do século passado, que implantou no seio da sociedade terrena as grandes ideias de progresso. E como tudo se encadeia sob a direção do Altíssimo, todas as lições recebidas e aceitas virão a encerrar-se na permuta universal do amor ao próximo. Por aí, os espíritos encarnados, melhor apreciando e sentindo, se estenderão as mãos de todos os confins do planeta. Uns e outros reunir-se-ão para se entenderem e amarem, para destruírem todas as injustiças, todas as causas de desinteligências entre os povos. Grande conceito de renovação pelo Espiritismo, tão bem exposto em O Livro dos Espíritos, tu produzirás o portentoso milagre do século vindouro, o da harmonização de todos os interesses materiais e espirituais dos homens, pela aplicação desse preceito bem compreendido: amai bastante para serdes amado. Samson, ex-membro da Sociedade Espírita de Paris, 1863. Quais seriam os nossos comentários após tão lindas, puras e sábias palavras? Pedir para que as coloquemos em prática. Temos conhecimento de todas as palavras aqui expressas. O que nos falta é a ação. Como transformar o amor em ação? Exercendo a caridade. Sabemos que o amor e a caridade são as bases da justiça e que, para auxiliarmos na transição de nosso planeta, também devemos realizar a nossa evolução, já que somos parte integrante da multidão terrestre. Frequentemente ouvimos dizer que só podemos colher o que plantamos, ou seja, todos os dias somos convidados a distribuir as sementes do nosso amor, auxiliando nossos irmãos de caminhada. E assim, juntos, realizarmos no futuro uma colheita com menos sofrimentos, com menos dores, com mais saúde, com mais felicidade, com mais fraternidade. Todos somos convidados a participar da vida em comum. Sabemos que caridade não é só doar alimentos, dinheiro, mas emprestar um ombro amigo, realizar o trabalho, doar a nossa hora, a nossa experiência, o nosso amor, que possamos fazer isso e que o amor de Jesus esteja com todos nós. Que assim seja.
6: E agora, após o início feito pelo nosso irmão Cícero e esse evangelho feito pela nossa irmã Maria Ângela, nós vamos proceder ao final do evangelho de hoje, a irradiação e depois o passe virtual. Eu me chamo Maria Antonieta e sou estudante da casa. Então convido a todos os irmãos e irmãs, encarnados e desencarnadas, para que fiquemos numa posição confortável. Em silêncio, vamos começar a prestar atenção na nossa respiração, trazer o nosso pensamento para este momento. Perceba o ar que nós retiramos da atmosfera, enche os nossos pulmões, oxigena todas as nossas células, recolhe o que precisa ser eliminado e expiramos o ar para fora. Este ar que nos permite viver neste planeta onde nós nos encontramos. Vamos prestar atenção fazendo isso várias vezes e aos poucos nós vamos conectando nosso pensamento e vamos nos percebendo mais tranquilos, mais relaxados. Estamos aqui no agora, no hoje, neste momento, conectados com o nosso Pai Celestial, essa inteligência suprema, o nosso Criador. E desta forma, nós temos condições de expandir o nosso pensamento, de espalhar e aumentar a nossa capacidade psíquica que todo ser tem, todo ser vivo, todo ser humano tem condições de fazer isso. Então, convido a todos para que nesse momento nós nos conectemos com o nosso Mestre e Guia, Jesus de Nazaré. O nosso modelo de vida, que aqui esteve e até hoje nos ensina como nós devemos viver. E como trouxe as palavras do Evangelho de hoje, nós temos que desenvolver um sentimento de amor muito mais intenso no nosso coração. Então nós vamos trabalhar com a nossa imaginação, tendo na nossa mente a face do nosso Mestre, da forma como cada um o concebe, leve, magnetizado, luminoso, transmitindo muita luz e transmitindo sentimentos de amor, de paz, de leveza, de equilíbrio e de harmonia. E essa psicosfera vai envolvendo a cada um de nós, encarnados e desencarnados, e todos nós nos sentimos tranquilos, em harmonia. E vamos, depois que nós estamos percebendo essa paz no coração, transmiti-la. Vamos espalhar para outros lugares, vamos imaginar que nós estamos levando para os nossos lares, o lar de cada um esteja recebendo nesse momento muita paz, muito equilíbrio, muita harmonia, e vai espalhando para a vizinhança, para os demais bairros e aos poucos a nossa cidade de Palmeira das Missões, ou a cidade onde cada um reside, que está ouvindo este áudio, também esteja neste momento recebendo todas essas energias de paz, de harmonia e de equilíbrio. E vamos espalhando, imaginando o nosso estado tranquilo, em paz, fazendo a tarefa pela qual ele existe enquanto Estado Federativo. E também vamos levar ao nosso amado Brasil, que ele esteja recebendo as bênçãos divinas e que possa realizar a tarefa de pátria do Evangelho, e que todos nós, cidadãos, possamos ter no nosso coração os ideais de paz, de liberdade, de equilíbrio, de fé e de esperança. Então, nesse momento, dirigimos o nosso pensamento a todos os benfeitores da nossa Casa Espírita, Sociedade Espírita Luz e Caridade, que eles recebam e que eles estejam com esse auxílio para que todas as tarefas que eles realizam incessantemente possam ser feitas com bastante amor, com bastante fé e em harmonia e em paz. Solicitamos aos benfeitores amigos, a toda a espiritualidade, que derrame sobre todos nós o passe virtual que cada um esteja recebendo nesse momento, esteja envolvido nessas energias de tranquilidade, de amor e de paz, que aos poucos vai energizando todo o nosso corpo físico e todo o nosso perispírito. E desta maneira, nos sentimos bem. Estamos aqui, encarnados, vivendo essa experiência transitória, e nos sentimos bem após isso. Então, que todos possam guardar no coração as ideias que nós refletimos hoje no Evangelho, esses sentimentos e essa sensação de paz que realmente sentimos, e que tenhamos todos uma boa semana, bons dias de trabalho, boas noites de sono, e que possamos continuar a tarefa pela qual aqui nós estamos. Que a paz do Mestre Jesus permaneça no coração de cada um de nós. Que assim seja.

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1: Olá, meus irmãos, estamos de volta. E nesse momento a gente reflete sobre a grandiosidade de Jesus, onde, mesmo sabendo de tudo aquilo que ele iria passar, assim mesmo ele caminhou abraçando a sua cruz, amando aqueles verdugos e amando toda a humanidade. Ainda hoje, depois de mais de 2000 anos, a gente não compreende ou a gente não vislumbra a grandiosidade desse Espírito, que é o nosso guia, pensando como Terra, no planeta Terra, como guia espiritual, né, deste planeta e daqueles que aqui estão. Ainda temos muito que aprender com seus ensinamentos e ainda perdemos muito tempo nos prendendo à letra, essa letra que mata, e não refletindo sobre as questões morais nas palavras de Jesus. Desta forma, ainda hoje, encontramos doutrinas, pensadores que se prendem mais às questões materiais do que à elevação do espírito. E, infelizmente, conseguem carregar multidões com esse tipo de filosofia. O que Jesus diria se visse esses irmãos que se dizem propagadores da palavra de Cristo, do Cristo que divulga amor ao próximo, que divulga mais para os outros e menos para mim? O que ele diria a esses irmãos se os visse cobertos de ouro e com pouco amor aos seus seguidores ou aos seus tutelados, que na verdade são espíritos que buscam um ensinamento, que buscam um refúgio, muitos com o coração verdadeiramente abertos a Deus, a Jesus, mas que muitos outros também, por ganância, apenas pelo poder, pela glória de ser conhecido. Irmãos, Jesus, esse Espírito de luz, ele não entra em contradição. Ele não entrou em contradição em suas palavras, em nenhum instante. Se existe uma contradição, é porque realmente não temos ainda a capacidade de compreender esse ou aquele ensinamento. Então, o ideal seria refletir o que Jesus faria nesta situação. Será que eu estou tentando fazer isso? É claro, meus amigos, ninguém aqui é hipócrita de achar que vamos ser Jesus nessa encarnação. Mas é, estou tentando seguir esses passos. Onde não consigo ainda? Por que não consigo? Quais são as minhas dificuldades em seguir esses passos? Outra dificuldade é julgar. Claramente nós vemos irmãos com dificuldades, mas principalmente enxergamos as nossas dificuldades. Se o irmão tem dificuldade, por que eu não tenho dificuldade? Ou por que eu julgar ele e não me julgar. Nós não devemos nos comparar nessas situações. Devemos buscar a nossa própria elevação, porque a nossa evolução, o nosso crescimento espiritual só depende da gente. Não tem como subir espiritualmente utilizando o ombro do outro. Nós temos que construir a nossa própria escada. E como construímos essa escada? Estudando, planejando, lapidando. Muitas das vezes vamos tentar utilizar o primeiro degrau e acabamos caindo, porque não estava um sustentáculo perfeito, não estava com uma base boa. Então temos que tornar o quê? Ao estudo, à prática, ao planejamento, para criar uma escada um pouco melhor. Só assim conseguiríamos galgar patamares superiores. E Cristo vem nos dizendo isso constantemente. Cristo não disse, não encarnou aqui na Terra, ensinou e sumiu, ou está distante. Quantos espíritos nos guiam? Quantos espíritos nos sustentam todos os dias? Nós não fazemos ideia do planejamento espiritual para estarmos aqui hoje. O que estamos fazendo com essa oportunidade? O que nos faz ainda perder tempo? Onde perdemos mais tempo? Esse capítulo, Predições do Evangelho, vem nos dizendo, desde o item 1, sobre a capacidade do Cristo em prever situações que ele iria passar ou que os que conviviam com ele iriam passar. Ele utilizava, muitas das vezes, parábolas para ensinar algo aos seus tutelados. E por que ele utilizava parábolas e não falava diretamente o que ele queria que os outros compreendessem? Jesus sabia da capacidade daqueles espíritos. Não adiantaria ele falar diretamente, porque não iriam entender. Imagina Jesus falando sobre televisão naquela época. Ninguém ia entender. Imagina falar para um cego de nascença da beleza do arco-íris. Ele poderia ter uma ideia superficial, mas não conseguiria compreender totalmente a visão. Então ele ensinava por parábolas. Porque a parábola também é um exercício muito interessante. Aquele que escuta, ele reflete sobre aquela história. Ele cria, ele constrói a sua interpretação. E tendo um mestre como Jesus, ele tem a oportunidade de ter aquela interpretação lapidada. Então, o que nós estamos fazendo para facilitar a compreensão daqueles que não têm contato tão próximo como nós do Evangelho de Jesus Cristo? Nós não estamos estudando para o nosso crescimento? Que tal utilizarmos esse conhecimento com aqueles que compreendem um pouco menos do que a gente? Nós não pedimos auxílio àqueles que sabem mais do que a gente para entender esse ou aquele ponto? Que tal utilizar o pouco que sabemos para ensinar, ou para debater, ou para lapidar a interpretação de um irmão? Meus amigos, ser cristão é ter atitude. Tenhamos atitude onde estivermos. E que Deus, esse Pai que nos ilumina há muito tempo e constantemente, esteja com todos nós, hoje e sempre. Graças a Deus.
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2: Novamente aqui, no item 16, Kardec nos afirma: toda mitologia pagã, na realidade, nada mais é de que um imenso quadro alegórico das diversas facetas boas e más da humanidade. Que olha que interessante. Para quem busca o espírito, ou seja, o significado, é um curso completo da mais alta filosofia, como acontece, né, com as modernas fábulas. Agora, o absurdo era tomar a forma pelo fundo, mas os sacerdotes pagãos só ensinavam a forma, seja porque, para alguns, nada soubessem, seja porque tivesse interesse em manter a população nessas crenças que favorecendo em tudo o domínio, né, que exerciam sobre ela. Veja só que coisa, né? Em proveito de seus representantes. Porque nesses tempos antigos, nessas sociedades até politeístas, quem é que trazia o povo numa rédea? Eram os sacerdotes, porque eles é que traziam o entendimento da lei, né, religiosa. E porque, na realidade, era isso que acabava fazendo a cabeça das criaturas. Porque todo mundo quer fazer, mas quer ter lá no final do túnel uma ideia de uma felicidade futura, né? O bendito reino. Então, um povo menos crédulo, menos ligado às imagens, às estátuas ou aos símbolos e aos oráculos, por essa razão, por haver querido secar essa fonte, colocando a verdade no lugar do erro. Aí a gente vai encontrar, no século V, antes de Cristo, o grande Sócrates. Olha que interessante, numa sociedade politeísta, inteligente, né? Onde nasceu a filosofia, mas Sócrates foi aquele que tenta levar para o povo, principalmente para os jovens, vamos dizer assim, essa juventude que seria o futuro, ele vai levar a verdade, quando ele vai tentar pregar a pluralidade das existências, até mesmo de um Deus criador. E aí, o que é que sobrou? Sócrates é condenado como ímpio, porque os seus ensinamentos estavam perturbando a ordem estabelecida. Porque se as pessoas começam a questionar dentro da lógica e da razão, ia bagunçar o jogo que estava dando certo, né? E ele vai condenado a beber a cicuta. E naquela época ainda não estava em uso queimar as criaturas. Era cicuta. Queimar as criaturas vem depois, né? Bem depois. Os heréticos, 5 séculos mais tarde. Aí Cristo, Jesus, que foi condenado a uma morte infamante como ímpio, por haver, como Sócrates, desejado substituir a letra pelo Espírito. Que foi o grande objetivo da sua tarefa. Porque a sua doutrina toda espiritual destruía a supremacia dos escribas, dos fariseus e os doutores da lei. Porque até então eles subverteram as próprias escrituras segundo os rituais e um culto exterior, esquecendo de trabalhar o espírito, né? Trabalhar as verdadeiras conquistas. Ficava uma pureza aparente. E manter uma pureza aparente é mais fácil, né? Até porque, olha só, além de tudo, promovia as oferendas, que é que fazia a riqueza do Sinédrio e dos grandes templos. A gente vai ver que até com o próprio Akhenaton, muito antes de Jesus no Egito, antes de Moisés, foi a mesma coisa. Ele foi condenado porque ele vai acabar com as oferendas, com a riqueza dos templos. Aí Amon não aguentou. Quer dizer, os representantes de Amon. Kardec continua dizendo que, como ocorre na Gênesis, onde é preciso ver as grandes verdades morais sobre figuras materiais que, levadas ao pé da letra, aí a gente vai, vamos resumir isso aqui. Seriam tão absurdo como se nas nossas fábulas considerássemos o sentido literal as cenas e os diálogos atribuídos aos animais. Olha que interessante. Então, Adão é a personificação da humanidade. Sua falta individualiza a fraqueza do homem, em quem predominam os instintos materiais, aos quais ele não sabe resistir logo de pronto, só com várias encarnações. A árvore, como a árvore da vida, é o símbolo da vida espiritual, como a árvore da ciência é o símbolo da consciência que o homem adquire do bem e do mal pelo desenvolvimento da sua inteligência, uso do livre-arbítrio, mas tendo que experienciar, né? Ver o resultado da aplicação desse seu entendimento, o que é que fica de bom ou de mal. Então, vai marcar o ponto em que a alma do homem, deixando de ser guiada apenas pelos instintos, toma posse de sua liberdade e incorre na responsabilidade de seus atos. Porque o livre-arbítrio é um fato, mas as consequências nós temos que arcar com elas. E é dependendo dessas consequências que eu vou aprender. Bom, então, eu não fui bem aí por aí que eu deveria ter ido, porque eu sofro. E eu quero ter saúde, eu quero ter conforto. Então, a morte de Adão é ameaçada caso infrinja a proibição que lhe é feita. É um aviso das consequências inevitáveis. É isso que, na realidade, Kardec vai definir, deixar definido para a gente, levando-nos a nosso raciocínio, né? E Adão ainda viveu longo tempo. Aí tem a história do filho, né? Do filho que... Os dois, e um torna-se fratricida, vai matar o irmão. Vai embora, é amaldiçoado e vai constituir família num outro lugar. Com quem? Com quem? Mas Adão vive muito e depois ele teve outros filhos. Hoje, a serpente está longe de ser considerada como símbolo da astúcia. Ela vai aparecer aqui pela forma, mas pela forma do que pelo seu caráter. Se a falta de Adão foi literalmente a de haver comido esse fruto, ele não poderia, incontestavelmente, por sua natureza quase infantil, de iniciante da humanidade, né, justificar o rigor de como foi punido. E aí Kardec vai nos levar a raciocinar que se Adão continua, vai viver mais, viveu mais de 200 anos, ainda teve filhos com Eva, outros filhos que surgiu aí, outra sociedade, né? Fica subentendido, né, segundo Kardec, é isso que é muito importante, que já está lá pelos itens na frente, observarmos inicialmente que no momento da criação de Adão e Eva, suas almas tivessem sido tiradas do nada. Como se ensina, eles deviam ser principiantes em tudo e não deviam nem saber o que é morrer, né? E aí, Kardec vai dizer mais na frente, entretanto, que é um impasse para a teologia, o Espiritismo explica sem dificuldade e de forma racional pela anterioridade da alma, pela pluralidade das existências, lei sem a qual tudo é mistério e anomalia na vida do homem. Deus não lhes fala como crianças, mas como seres em condições de compreenderem e que o compreendem. E prova evidente de que eles tinham aquisições interiores. Como é que pode se admitir essas aquisições anteriores, desculpem. Olha só, saindo já dessa mas um fato impossível, né? Que não é por aí. Caim segue fugitivo e vagabundo, mas constitui família. Adão também continua como pai do gênero humano. Kardec diz, então, que eram necessários os conhecimentos que o Espiritismo traz hoje para nos levar ao seguinte raciocínio para a gente encerrar. Que, finalmente, o fruto, a recompensa de tudo isso, dentro, trazendo a explicação, a luz sobre a questão da gênese espiritual, é que as criaturas aqui não tiveram outras existências, vieram de outro lugar. Um lugar em que talvez eles não puderam mais ficar, que é a questão. Aí sim, é a perda do paraíso. Seriam, então, os famosos exilados aqui no planeta, que vieram ajudar esse ser mais primitivo, né? Como ele diz, a gênese despida de alegoria, acanhada e mesquinha, lhe aparece grande e digna da majestade, da bondade e da justiça do Criador. Considerando desse ponto de vista, a gênese se confundirá a incredulidade e confundirá a incredulidade e a vencerá. Porque como nos traz até o próprio Emmanuel, posterior à Gênese, como hoje nós entendemos, o momento que a sociedade, numa posição de sapiens, o homem sapiens, mais evoluído, recebemos esses irmãos de outros orbes, com mais experiência, sentenciados aqui, mas para o quê? Ajudar a alavancar o gênero humano que estava numa fase ainda bem primitiva. Aí sim dá para a gente entender a justiça de Deus.
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2: Bom, meus irmãos, nós vamos então, a partir desse momento, dar continuidade ao estudo do livro dos Espíritos, no capítulo 6, né, a vida espírita, segunda parte do livro dos Espíritos. Mas antes, é claro, agradecer a Deus, a Jesus, né, a essa espiritualidade amiga, ao patrono desse trabalho, que é Caibá Xuto, pela oportunidade de estarmos aqui, pensando, meditando sobre a doutrina espírita, que nada mais é uma forma de nos ligarmos cada vez mais às leis de Deus e crescermos, né? Crescendo, a gente com certeza vai ser mais feliz. Então, vamos lá, meus irmãos. Esse estudo da vida espírita, né, já se iniciou na questão 223, nós praticamente estamos chegando ao final do capítulo, né? Porque esse capítulo, ele vai se encerrar na questão 329, e nós, neste momento, vamos tratar da questão 310 até a questão 313, dando continuidade
7: dentro desse capítulo 6, falando da vida espírita, há o item que fala da recordação da existência corporal, né? E como foi visto na questão 305, quando Kardec pergunta ao plano espiritual se o espírito se recorda da sua existência corporal, os espíritos foram claros em dizer que realmente o espírito se recorda. Entretanto, essa recordação, ela não é feita de uma hora para outra. Ela é uma recordação que é feita pouco a pouco, né? E dentro dessas lembranças que vão vindo para o espírito quando está na espiritualidade, após o seu desencarne, essas lembranças é que vão demonstrar o estado moral, né, em que condições esse espírito vai se encontrar. Porque ele irá ali, né, nós como espíritos, estando na espiritualidade, iremos ali demonstrar nossos interesses, nossos sentimentos, nossas ideias, e isso vai culminar, consequentemente, o nosso momento, né, o nosso estado moral naquele momento. E aí, lá na questão 310, Kardec, depois de

necessário. É como nós fomos vendo aí no decorrer desses estudos, né? Que utilidade vai ter para o espírito saber que aquele osso ali pertenceu ao seu corpo, saber que aquele quadro, que aquela casa lhe pertenceu? Que utilidade terá isso? E como nós ainda somos espíritos imperfeitos, espíritos muito ligados à matéria, a tendência é que nós, quando estamos assim envolvidos pelas questões materiais, como estarmos ligados lá aos ossos, aos objetos, é que a gente fixa o nosso pensamento naquilo ali. E aí, em vez da gente aproveitar, né, as lembranças que estão vindo à tona e buscar trabalhar as questões positivas, o que que nós vamos fazendo? Nós vamos nos fixando em situações, né, que são desnecessárias. Nós temos assim muitos exemplos na literatura espírita que podem nos auxiliar nisso. Mas nós temos também exemplos no nosso dia a dia, né? Existe um trabalho chamado de atendimento ao desencarnado, que é um atendimento fraterno ao desencarnado, que nós conhecemos como desobsessão. É um trabalho na nossa casa, é feito, né, com um médium de corporação, está lá o médium de apoio e tem lá um esclarecedor, quem conversa com os espíritos, que se chama o doutrinador. E muitos espíritos, quando são trazidos, quando é chamado o endereço, os espíritos estão dizendo assim: ah, eu estou ali porque aquela casa é minha, porque querem tomar conta da minha casa. Porque muitas das vezes, como a gente vai ver aqui na questão 311, pelo pensamento nós atraímos esse companheiro. Por quê? Porque a gente olha lá pelo vestidinho que foi da vovó e diz: ah, era da vovó, ela gostava tanto, né? E aí a gente chora e não quer se desfazer daquele objeto, porque a gente acha que assim estará demonstrando respeito e carinho ao nosso afeto que já está na espiritualidade. Tudo bem, a gente compreende, né? É compreensível, mas nós que estamos estudando temos que buscar trabalhar esses sentimentos em nós. Por quê? Porque aquele objeto, se dependendo do sentimento e do pensamento que nós vamos envolver aquela situação ali, nós, em vez de auxiliarmos, estaremos atrapalhando o nosso afeto no, na espiritualidade. É o exemplo aí que a gente está tentando trazer de alguns espíritos que chegam à mesa mediúnica, através de um médium de incorporação, se dizendo, né, ligados: ah, mas lá está o quadro que eu tanto amo, lá está minha louça de jantar, ninguém pode usar, senão vai quebrar. Por quê? Porque a gente, às vezes, foca naquele objeto ali, o nosso pensamento, na lembrança do desencarnado. E o desencarnado? Nós, né, já temos a fragilidade, às vezes a gente não quer dividir aquilo ali com ninguém, né? Então, junta assim, me perdoem o vocabulário, o linguajar muito coloquial, né? É a fome com a vontade de comer, né? Então, a gente estimula no desencarnado esse apego a essas coisas materiais. E é como está no 311, ah, mas a gente, quando olha, como a gente deu o exemplo aqui do vestidinho da vovó, porque ama, porque quer que ele sinta que a gente o quer por perto, a gente quer o bem dele. Então, é o que os espíritos respondem a Kardec, na questão 311, que será que esse respeito que se tem pelas coisas materiais, né, que foram do espírito, atrai a sua atenção para que esses objetos, e ele vê que ele se sente prazeroso em ver o respeito que nós estamos demonstrando em relação aos objetos e, consequentemente, a ele? Aí é que os espíritos respondem: é lógico que qualquer desencarnado fica feliz quando é lembrado. É claro, vamos colocar nós na situação como encarnado. A gente está aqui, se alguém lembra da gente: ah, fulano, olha só, lembrei tanto de você, a gente não fica satisfeito? Quando estiver lá no plano espiritual, a mesma coisa. Sabendo que aquele afeto, que aquele familiar, aquele filho, aquele esposo, aquela esposa, né, lembrou de nós, é lógico que nós ficamos felizes. Mas nós não podemos estimular a dependência dos espíritos em relação a esses objetos.

em relação a essas coisas materiais. Por quê? O espírito vai ser atraído para ali, não é porque está lá o vestidinho ou o aparelho de louça, ele vai ser atraído para ali pelo nosso pensamento. E se o nosso pensamento focar que aquilo ali é que é o importante, o espírito, né, como qualquer um de nós, somos frágeis emocionalmente, somos frágeis no nosso entendimento, somos frágeis ainda dentro da nossa evolução espiritual, ficaremos atados ali, porque a gente acha o quê? No fundo, nós estaremos pensando assim, ah, eu vou ficar por aqui, porque eu sei que por aqui ninguém vai esquecer de mim, né? E quanto à doutrina dos espíritos vem nos revelar que isso é desnecessário, né? Pois nós podemos ser lembrados, sim, podemos lembrar dos nossos afetos, sim, né? Mas com equilíbrio. Guardar uma lembrança, mas naquele sentido de carinho e dizer assim para o nosso afeto, ah, este cordão te pertenceu, guardo com o maior carinho. Mas segue, meu irmão. Vai buscar o esclarecimento, vai trabalhar na lavoura, né? Vai trabalhar na labuta, né? De Jesus. Nós que estamos vinculados a uma casa espírita séria, podemos oferecer aos nossos afetos este tipo de situação. Contando aqui uma experiência de uma amiga nossa, ela numa tarefa, num culto no lar, ao qual ela frequenta com assiduidade todos os meses, ela começou a perceber a mãe desencarnada. E a mãe gostava muito assim de arrumar, de varrer, e ela se emocionou, né? Então, olha o que a gente pode oferecer ao nosso afeto, né? Esse tipo de questão. Então, meus irmãos, nós vamos dar agora aqui pequeno intervalo e nós vamos dar continuidade ao nosso estudo abrangendo as questões 312 e 313. Muita paz. Gente.

as nossas saudações a todos os amigos e amigas presentes e aqueles que nos acompanham pela TVC. Narram as páginas da mitologia grega que Ares, o deus da guerra, costumava passear pelos campos de batalha acompanhado dos seus dois filhos, Fobos e Deimos. Fobos pode ser simbolizado como medo, e Deimos pode ser simbolizado como o terror. E esse terror se espalhava pelos campos de guerra, amedrontando os mais corajosos heróis. E eles eram também descendentes de Eris, a discórdia. E aqui uma observação, não confundir com Íris, que é outra deusa grega. Eris proclamava a discórdia, juntamente com todo esse batalhão, Ares, Fobos e Deimos, espalhavam todo o terror naqueles campos. Mas hoje, verificando os nossos campos de batalha, também percebemos a presença do medo aterrorizador. Aquele medo que nos paralisa, aquele medo que dificulta que sigamos adiante. Aquele medo que faz com que adiemos ou então nunca lancemos mão dos nossos projetos íntimos, dos nossos projetos de desenvolvimento. O medo que vai se agigantando em nosso mundo íntimo e se transforma na fobia, na síndrome do pânico, na agorafobia e de tantos outros transtornos decorrentes dessa presença que não foi ainda assimilada no nosso mundo interior. Desse olhar que não dedicamos sobre nós mesmos, das reflexões que ainda não fizemos, e essa emoção em desgoverno ainda reina no campo de batalha da alma. Por isso, nos diz a benfeitora Joana de Ângeles, em triunfo pessoal, há, na emotividade do ser humano, muita fragilidade psicológica. Ocorrências sutis e graves fazem desencadear conflitos adormecidos no seu inconsciente pessoal, transformando-se em transtornos perturbadores. Trata-se de forças impessoais retidas no abismo do inconsciente. Então observamos que nesse abismo do inconsciente, no nosso inconsciente pessoal, predomina ainda uma carga de emoção que não foi bem estruturada nas nossas vidas. Uma carga de emotividade que se transforma nos complexos perturbadores e nos causa medo. Nos causa pavor enfrentar os nossos fantasmas. Sabem por que nós tememos os desafios externos? Os desafios que a vida nos impõe? Porque muitas vezes não enfrentamos o Ares, a Eris, Fobos e Deimos que existem em nosso mundo íntimo. Não enfrentamos essas forças no campo de batalha e por isso mesmo aquela carga do inconsciente que deveria estar harmonizada serve como fomentador de todo o medo que existe em nós mesmos e que não enfrentamos. E porque não enfrentamos o nosso mundo íntimo, continuamos a temer as circunstâncias externas. E quantos medos governam a vida da sociedade moderna? Temos medo de tudo. Saímos às ruas amedrontados. Se alguém se aproxima de nós, temos medo porque a violência campeia. Alguém quer tirar nossa vida, alguém quer nos violentar, pensamos logo. Se estamos no trânsito, tentamos nos cercar também desse medo e agredimos, nos transformamos em agressores. Temos medo da competição dentro do ambiente de trabalho. Temos medo de demonstrar os nossos próprios sentimentos. E o que é pior, vai se transformando em patologia a ponto de termos medo de ter medo. E isso se transforma num transtorno constante que ameaça o nosso corpo físico
e que inclui também no nosso corpo espiritual essas marcas que vão ficando gravadas no inconsciente até que tenhamos a força de transformá-la e enfrentá-la. James Hollis nos diz que as fobias, derivadas do grego phobos, que significa medo, podem ser causadas por um trauma específico. No entanto, frequentemente, as fobias não se baseiam em uma experiência traumática identificável. Muitas vezes, o nosso medo é uma representação simbólica da ansiedade que flutua sem nome no inconsciente. Então, o que James Hollis traz é que existem duas situações. Nem sempre nós identificamos o nosso medo, a nossa fobia. Quando identificamos, se trata de uma fobia específica. Quantas pessoas têm uma fobia a animais, fobias a insetos, fobias a lugares fechados? E a psiquiatria já cataloga mais de 100 nomes de fobias específicas que vão tendo lugar por conta de uma situação vivida ou mesmo de algo que nós não recordamos. Essas são as fobias específicas. Mas quantas vezes nós temos um medo e não identificamos exatamente esse medo que vai se alastrando no nosso psiquismo? E isso, como nos considera James Hollis, se trata de uma representação simbólica que o inconsciente nos traz da ansiedade. Como isso funciona? Isso funciona até mesmo para as fobias específicas. Imaginemos alguém que tenha medo de um animal. Existe uma amiga que tem medo, por exemplo, de tartaruga. O que que uma tartaruga pode fazer de mal à pessoa? E aí perguntamos a ela, o que que a tartaruga irá fazer? Irá te escarrerar, por acaso? Não, mas eu tenho asco da tartaruga. E participando do processo terapêutico, né, a terapeuta conduziu-a para analisar de forma simbólica o que representava a tartaruga. E perguntou a ela, o que representa a tartaruga para você? Imobilidade? Ou a tartaruga se fecha em si mesma quando se sente ameaçada? Se fecha no seu casco e não abre a retaguarda para ninguém? E isso é exatamente o que James Hollis traz da representação simbólica. E aí foi perguntado a ela quantas vezes ela se negava a caminhar numa situação que exigia celeridade, movimento, quantas vezes ela se fechava em si mesma no seu mundo e a vida trazia um símbolo para ela, o símbolo da tartaruga. Lógico que existem situações específicas de pessoas que passaram traumas, por exemplo, com um cachorro, foram mordidas por um cão e passam a ter a fobia associada ao animal. Mas quando essa fobia é exagerada perante a situação, por exemplo, qual o mal que pode fazer uma barata? Pela cara de vocês, muitos males, não é verdade? Certa feita, uma pessoa me dizia, mas ela veio voando para cima de mim, era desse tamanho. E eu imaginei uma barata daquele tamanho todo que ela me dizia. Mas ela me falava não do tamanho do animal, mas do tamanho do medo que ela sentia. E isso se transformava numa questão desproporcional, porque eu acho que a barata tem muito mais motivos para nos temer do que nós a elas. Mas isso não está falando diretamente à razão, está falando de sentimento. E é exatamente esse sentimento que nós temos que avaliar, fazendo a representação simbólica do que se encontra em nosso inconsciente e não foi ainda elaborado pelo ego. E o ego teme. Enquanto não é feita essa elaboração, nós continuamos a ter fantasmas no nosso mundo íntimo, de graves consequências, porque isso cria também consequências fisiológicas. A carga de adrenalina, de hormônios lançada no nosso organismo, o corpo não tem tempo de assimilar. E isso vai se transformando em uma patologia. Além da fobia, outras patologias vão se somam por conta da nossa dificuldade de lidar
com esses fantasmas que surgem no nosso inconsciente. As fobias estão associadas espiritualmente a condutas incorretas anteriormente vivenciadas, quando se permitiram os indivíduos abusos e crueldades, ou sofreram sepultamento em vida, considerados mortos, estando apenas catalépticos, desenvolvendo a claustrofobia, ou foram vítimas de crueldades em praças, em ambientes abertos. Diante da massa alucinada, desencadeando agorafobia e fobia social, etc. Então, o que Joana nos traz é que, além dos fatores psicológicos, além dos fatores físicos, ela inclui uma análise espiritual. Uma coisa pode estar associada à outra. E aqui vale a ressalva. Esses fatores espirituais não negam o fator psicológico. Porque muitos de nós podem ter vivenciado esse tipo de situação, mas não desenvolver a fobia nessa existência. Porque, de certa forma, nós já trabalhamos a emoção. Mas se essa emoção não foi trabalhada, tudo isso que ressuma do nosso inconsciente coletivo, ou seja, das nossas vivências em reencarnações transatas, passadas, é trazido com força na existência atual. Por isso prevalece em nosso inconsciente pessoal. Então, todos aqueles que muitas vezes foram sepultados vivos, imaginemos quantos de nós, porque a medicina não tem os mecanismos que tem nos dias atuais para identificar o estado da desencarnação. Se até hoje acontece isso, das pessoas despertarem após terem sido consideradas mortas, imaginemos no passado. Quantas dores, quantas tragédias desses que viveram a decomposição orgânica porque ficaram presos, imantados ao corpo. Ou seja, isso também se transforma numa fobia à medida que o próprio espírito, o próprio ser, não elaborou essas questões. Então, espiritualmente, temos essas marcas. Temos essas dificuldades porque quantas vezes também fizemos crueldade com os outros, assassinamos, impomos o medo, impusemos o medo para os outros e isso ficou gravado no inconsciente como culpa. E a culpa traz necessidade de punição quando não é bem elaborada. Então somamos os fatores físicos, psicológicos e espirituais, desencadeando as fobias que se transformam muitas vezes em agorafobia, como veremos adiante, em síndrome do pânico, ou nas fobias específicas, significando que o nosso inconsciente não foi capaz de lidar com determinada situação. Nós temos um quadro de ataque de pânico, e ainda não é a síndrome do pânico, porque o ataque de pânico pode ocorrer com qualquer um, sem que a pessoa desenvolva necessariamente a síndrome do pânico. E as características essenciais de um ataque de pânico significa um período distinto de intenso medo ou desconforto, acompanhado por um sentimento de perigo ou catástrofe iminente, contendo os sintomas abaixo. E aí vale uma ressalva, não é simplesmente um único sintoma que irá caracterizar um ataque de pânico. Há uma combinação desses sintomas, avaliada por um psiquiatra, que irá detectar um ataque de pânico e, se isso persistir, a síndrome do pânico ou outros transtornos. Palpitações, sudorese, tremores ou abalos, sensações de falta de ar ou sufocamento, sensação de asfixia, dor ou desconforto no tórax, náusea ou desconforto abdominal, tontura ou vertigem, sensação de não ser ela ou ele mesmo, medo de perder o controle ou de enlouquecer, medo de morrer, formigamentos e calafrios ou ondas de calor. Alguém conseguiu se identificar, não? Algumas, né? Algumas dessas características passam a fazer parte do nosso dia a dia na vida moderna, cheia de desafios externos e internos,
Isso é normal, termos alguns desses sintomas. Agora, se esses sintomas começam a ser persistentes, se nós continuamos tendo vários ataques de pânico dentro dessas sensações, então é o momento de buscar uma ajuda psiquiátrica para que possa ser feita uma avaliação de como esse quadro pode prejudicar a nossa vida. E existem tratamentos médicos, psicoterapêuticos, espirituais que podem ajudar. Podem ajudar para que a pessoa se centre mais, se equilibre e passe a viver com isso, administrando e, se possível, seria o ideal, superando essas manifestações como símbolos do nosso próprio processo psíquico. Não devemos ficar com pânico se já temos algum desses sintomas, porque senão seria o medo que gera o medo e só piora a situação. Mas, principalmente, ter uma atitude reflexiva. O que esse sintoma quer dizer para mim? O que essa força que vem do inconsciente quer me dizer e eu ainda não parei para escutar? Porque o grande perigo é nós transferirmos essa carga para compulsões, para entorpecentes, para bebidas alcoólicas, por não darmos conta de elaborar conscientemente tudo aquilo que a vida nos traz como sintoma. E Joana de Ângeles esclarece que o surto ou crise é de efeitos alarmantes, por transmitir uma sensação de morte, gerando pavor e desespero, que não cedem facilmente. Não raro, o paciente vitimado pela sucessão das crises pode desenvolver um estado profundo de agorafobia ou derrapar em alcoolismo, toxicomania, como evasões do problema, que mais o agravam, sem dúvida. Então, na síndrome do pânico ou na agorafobia, há essa sensação de morte, pavor e de desespero. Sentimos que vamos morrer se fizermos determinada atitude, tomarmos determinada atitude, se sairmos de casa, por exemplo, na agorafobia, porque agora vem do grego, que quer dizer mercado. Então, nos sentimos num espaço público e vamos temendo esse contato com o público. Vamos evitando situações onde podemos nos expor. Isso se transforma num transtorno terrível para a pessoa, porque ela passa a ser antissocial, passa a evitar estar em determinados locais. Isso a prejudica no trabalho, nas reuniões sociais, no relacionamento. E essa sensação de morte, o que ela causa de situação orgânica, ela muitas vezes acontece o efeito da pessoa temer ter uma nova crise. E aí o que acontece? Ansiedade aumenta novamente e a pessoa se vê na iminência de uma nova crise porque não soube lidar com aquela questão. Certa feita eu atendi um paciente e ele estava num processo de síndrome do pânico. Conversamos, era um jovem, já tinha formado família, já trabalhava na escola, e aquilo já estava prejudicando o seu trabalho, porque ele temia, no percurso do trabalho, ser tomado daquela sensação de morte. Afetou a sua vida a ponto de ele parar de dirigir naquele momento, e nós começamos a investigar a causa. Pouco tempo antes, a sua mãe havia desencarnado. E ele começou a falar de todo esse processo. Ele era filho único, a mãe desencarnou numa situação de enfermidade, uma enfermidade progressiva, que foi ganhando campo em sua vida. O pai já havia desencarnado e ele, na condição de filho único, se via só naquele momento. Sem nenhum referencial familiar e assomava o medo de saber se ele ia dar conta com aquilo. Olha o sintoma que foi surgindo, a síndrome do pânico. O nome vem também da mitologia grega, vem do deus Pan, que vivia nas florestas e que tinha o corpo metade cabra, da cintura para baixo, e humano, da cintura para cima. E aquilo aterrorizava as pessoas, imagine se deparando com um ser metade cabra, metade humano. E as pessoas saíam correndo, e aí veio o nome, saíam correndo em pânico, ao encontrar-se com Pan.
E o pânico na situação do meu paciente era gerado inconscientemente dessa descrença que ele tinha nele mesmo de lidar com aquela situação. A falta de um referencial familiar, a falta de segurança nele mesmo, e aí adentra-se também a questão da autoestima. Quanto menor a nossa autoestima, mais probabilidade nós temos de desenvolver esses sintomas. Eles vão ganhando campo cada vez mais. Duvidamos das nossas capacidades, duvidamos das nossas habilidades, duvidamos de nós mesmos. E toda essa força emocional vai ganhando campo, e como Joana traz a preocupação quando derrapa no alcoolismo, porque o álcool faz esquecer durante determinado tempo. E como o alcoolismo é preocupante até nos dias atuais. Aí muitos dizem, não, eu só bebo final de semana. E por que no final de semana que você está em contato com a família, você tem que sair do ar? Você tem que fugir de si mesmo. Sair do seu estado de consciência porque não suporta mais as próprias emoções que são intensificadas? Por que no momento de relaxamento você tem que se prejudicar organicamente? E aí nós vemos uma sociedade enferma que tem que beber para tudo. Tem que beber para comemorar, tem que beber para chorar, tem que beber para esquecer. Ou então eu tenho que fumar para saber lidar com a minha ansiedade, porque eu vou transformando o vício numa bengala. Prejudico o meu organismo, lanço uma carga ainda maior de toxinas e esse processo vai sendo retroalimentado, porque eu não tenho a segurança íntima de lidar com os meus fatores internos. Esse paciente, ele conseguiu sair da crise com a ajuda de medicamentos que diminuíam a ansiedade, com o auto trabalho de perceber os próprios valores internos, conseguiu voltar a uma situação de normalidade. Continuou com seus desafios existenciais. Continuou com todos os problemas que a vida ainda traz, os desafios naturais de todo ser, mas aprendeu a lidar sem ter a necessidade de se evadir do problema. Então, evadir-se do problema é que se torna o X da questão. Por que que quando surge um problema, eu tento construir mecanismos de fuga ao invés de mecanismos de enfrentamento? Por que que eu não arregimento minhas forças internas para lidar com aquilo que eu não sei, ao invés de fugir, de transformar em compulsão? E aí não só o alcoolismo, mas também as compulsões, compulsões de compra, compulsões alimentares, vão se transformando em fuga da ansiedade que existe em mim, do meu próprio medo, e o processo se transforma num ciclo vicioso. E continua a benfeitora dizendo que entre os fatores responsáveis pela instalação da síndrome do pânico, destacam-se os conflitos infantis, geradores de insegurança e ansiedade, os fatores genéticos que facultam o desencadear da predisposição biológica para a instalação do distúrbio, e os espirituais, enraizados no ser que desconsiderou as soberanas leis e se reencarna com predisposição fisiológica. Então nós vemos que é um conjunto de fatores que somados vão desencadear o distúrbio. Esses conflitos desde a infância que nós vamos vivenciando. Quantas pessoas foram educadas a partir do medo ou expostas a uma violência constante por parte dos pais? E para a criança isso é uma ameaça constante. É uma ameaça ver aquele adulto que ela ama, que ela muitas vezes venera, agir com violência, e essa violência alimenta o medo. Ou então a própria cultura familiar alimentava o medo. Olha, se você não comer, o bicho papão vai aparecer de noite. Eu, quando era criança, eu tinha medo do velho que passava na rua, que ele carregava um saco nas costas e dizia que era o saco que levava criancinhas. E eu morria de medo daquele velho, porque... E o pior é que ele existia tanto na casa do meu
da minha avó paterna, quanto materna também. E aí a coisa se complicava, porque para onde fosse tinha um velho com a sacola na mão que comia criancinhas, né? Botava dentro do saco. E aí quando ele chegava, eu dava um jeito de me esconder quando ele batia na porta para pedir alguma coisa, né? Mas imagine esses medos culturais que vão sendo impostos às crianças, muitas vezes, e que a criança não sabe elaborar, e que nós precisamos estar atentos para não desenvolver personalidades frágeis, que depois vão ter muita insegurança interna de lidar com as questões que a vida propõe. São esses medos que vão sendo alimentados e que na fase adulta nós temos que revisitar, reelaborar, ressignificar, para que isso não pese no nosso inconsciente. Também os fatores genéticos, porque a hereditariedade traz a predisposição. Mas quem que coloca os genes na gente? Quem que coloca os genes no corpo? Se não é o próprio espírito que imprime a sua necessidade evolutiva dentro da sua carga genética. Aí não adianta culpar, porque às vezes as características que nós temos que são consideradas negativas, a mãe vai dizer, ah, isso aí você puxou do seu pai. E o pai vai dizer, não, isso você puxou da família de sua mãe. Mas não, é o próprio espírito que trazendo essa necessidade vai colocar a carga necessária para que ele desenvolva as suas aptidões. Se o medo faz parte dessa carga genética, é porque certamente essas leis soberanas, as soberanas leis, foram desconsideradas em determinado momento. E aí eu venho com a predisposição a desenvolver determinadas síndromes. Predisposição não significa uma certeza absoluta. A predisposição traz a herança. Agora, isso irá se desenvolver de acordo com o estilo de vida que eu levo, de acordo com as escolhas que eu faço. Isso sim irá conduzir ou à saúde ou à patologia. E Balone, ele faz um estudo de alguns traços de personalidade de pessoas propensas à síndrome do pânico. Novamente, consideremos, não se trata que se eu tenho uma das características, eu terei a síndrome do pânico, mas eu devo estar atento a essas características. A primeira delas é a tendência à preocupação excessiva e necessidade de estar no controle da situação. Porque quando queremos controlar muito uma coisa, é porque tememos que ela saia das nossas rédeas. Ou seja, o medo está por trás de todo esse processo, conduzindo muitas vezes a minha necessidade de controle. Expectativas altas e pensamento relativamente rígido. Dificuldade em aceitar mudanças de opinião. Quando eu me fecho às opiniões que vêm dos outros, é porque eu desejo também, de certa forma, que isso se transforme num controle. Eu não quero escutar nenhuma opinião. Quero ficar no controle de tudo. Até no momento de palestra, às vezes, tenho que estar com o celular ligado, porque eu tenho que controlar a situação da minha família, a pessoa não se desliga. O tempo todo, nós não nos desligamos. Ou seja, muitas vezes, por trás disso, está o medo. Ah, meu Deus, se eu não estiver lá, a coisa vai desandar. Não, não desanda, não. Ou já está desandada com você na situação, ou vai continuar da mesma forma, porque nós não precisamos estar como Atlas segurando o mundo nas costas. O tempo todo, todo o tempo. Reprimem sentimentos pessoais negativos. Não sabemos o que estão sentindo. E julgam-se perfeitamente controladas. Duvidam terem problemas emocionais. E aí, se formos parar para contabilizar o número de pessoas que estão em cursos, né, nessa repressão de sentimentos pessoais, que não sabem lidar, não sabem expressar, não sabem se relacionar com as suas próprias emoções, aí veremos quantas pessoas que são alimentadas por esse medo de lidar com as emoções. Quantos são aqueles que fogem das próprias emoções negativas ou consideradas negativas, porque a emoção em si só, ela não é negativa. Ela é um alerta, um alarme, um sinal do corpo de que eu estou me preparando para determinada situação. Isso
será patológico ou não, de acordo com a canalização que eu faço desse alerta que o corpo me dá. Ou se essa emoção vem constantemente, de forma desnecessária, como o medo. O medo é bom até determinado ponto, porque ele me coloca num estado de alerta, de atenção. Eu fico mais atento. Mas se é um medo injustificável, está somente trazendo ao meu corpo uma carga hormonal que irá me prejudicar, que se transforma em toxina. Às vezes são pessoas que não relaxam, sempre estão fazendo algo e normalmente assumem grandes responsabilidades ocupacionais e familiares. Ou seja, a pessoa não se permite viver momentos de relaxamento que o corpo precisa, que a mente precisa, que o espírito precisa. Até mesmo, isso nos chama a atenção, os grandes cientistas às vezes fizeram descobertas no momento em que relaxaram. Porque no momento da atenção parece que o psiquismo fica com um olhar distorcido e não consegue perceber coisas que só intuímos ou que só a intuição pode trazer. E a intuição precisa de relaxamento. Lógico, se relaxamos demais, a vida não é levada adiante, não é levada a sério. Então temos que saber a medida certa do trabalho e do momento de lazer, para que o corpo e espírito estejam conjugados em saúde. Também pessoas perfeccionistas e exigentes consigo mesmas, consequentemente, com os outros também. Por consequência, não aceitam bem os erros ou imprevistos. É lógico que é bom a gente fazer um trabalho bem feito, mas quando isso se transforma no perfeccionismo, tem que ser somente dessa forma ou tem que ser somente desse jeito, nós castramos a criatividade. E isso também é um símbolo, muitas vezes, do medo que nós temos de errar, porque existe algo dentro de nós, talvez, que irá nos castigar. Às vezes, pessoas que foram muito castigadas levam o comportamento ao perfeccionismo, porque dentro de si mesmo existe essa cobrança ou essa crença de que irão ser castigadas caso não façam as coisas de forma perfeita. O problema é que isso acaba acontecendo, porque como o inconsciente quer resolver aquela situação, ele sempre traz um probleminha para essa pessoa para mostrar para ela que ela não é Deus, embora seja filha de Deus e tenha que desenvolver os seus potenciais, mas para mostrar também que o erro faz parte da nossa condição humana e temos que aprender a lidar com o erro nosso e dos outros e transformá-los em aprendizagem. Sobre a agorafobia, James Hollis considera que o que caracteriza o mercado, ágora do grego, é a sua amplidão, a probabilidade de encontrarmos outras pessoas, o imprevisível. Em outras palavras, a perda do controle que nos arriscamos a ter quando nos aventuramos fora da segurança do lar. E aí eu me recordo novamente do paciente que eu falei, porque ele tinha síndrome do pânico com agorafobia, ou seja, os dois sintomas relacionados a essa perspectiva de perder o controle e de se arriscar. O que vai acontecer se eu me arriscar? O que vai acontecer se eu tomar a decisão de fazer algo diferente do que eu faço, de tomar um caminho diferente, ou de escolher de uma nova forma, de me arriscar num curso, num emprego, no desenvolvimento de certa aptidão? O que pode acontecer de mal? O que segura muitas vezes isso são os nossos próprios medos. E pelo medo nós deixamos de desenvolver os nossos mais belos potenciais. Quantas pessoas são dominadas pelo medo? Quantas pessoas têm medo dessa ágora? Não só o mercado externo, no sentido de um shopping, de um ambiente onde tenham muitas pessoas, mas têm medo de serem julgadas pelos outros, porque não têm uma segurança interna. Eu só tenho medo do julgamento do outro se eu não tenho segurança dos meus próprios valores. Aí o que o outro fala, o que o outro diz, vai adquirir um peso tão grande que eu tenho medo de que ele me julgue mal. O que pode acontecer conosco se o outro
tiveram um olhar negativo sobre nós. Às vezes é até bom ouvir o que o outro tem a dizer para fazermos uma avaliação, porque é através do espelhamento que nós podemos nos avaliar, mas não devemos perder de vista. O olhar do outro pode estar contaminado das suas próprias projeções, da sua própria sombra. Agora, se isso me afeta, se o olhar do outro me afeta de maneira intensa, é porque eu não tenho uma segurança interna daquilo que eu sou, desconheço os meus valores, desconheço aptidões, e isso alimenta o medo que existe dentro de mim. Quando tem vigência grandes desastres, as calamidades que atingem multidões, a ansiedade e o medo de serem alcançados pela infelicidade fazem que essas mesmas pessoas experimentem síndromes de estresse pós-traumático. E aí advém esse trauma, de certa forma, coletivo, quando acontecem os desastres. Imaginemos esses países atingidos pela tsunami, esses atentados terroristas, como geram uma situação de pânico para as pessoas, porque o que o ego mais busca é a segurança. Nós queremos ter segurança de sairmos de casa e não sermos violentados. Queremos ter a segurança de chegar ao nosso lar e estarmos seguros. Queremos ter a segurança de aqueles entes queridos também estarem protegidos dentro dessa situação do coletivo. E quando acontecem essas catástrofes naturais ou provocadas por ações criminosas, o psiquismo sofre o abalo e muitas vezes desenvolve a síndrome do estresse pós-traumático. Ou seja, depois desse trauma, depois dessa situação, nós temos os reflexos. E aí o que ocorre? Tudo aquilo que nos faça lembrar o evento é vivido com um trauma tremendo. É impressionante como nós chegamos às vezes nos países onde já aconteceram atentados terroristas, como as pessoas estão numa situação de alarme constante. Às vezes param todo um sistema de transporte de uma cidade porque alguém esqueceu uma bolsa dentro do coletivo. A bolsa pode ser uma bomba. E aí tem que evacuar todas as pessoas num sinal de alerta, de alarme. Ou seja, vivem num estresse constante por conta de uma situação que foi sendo vivenciada ou foi sendo criada de forma histórica e gera consequências em nosso psiquismo, gera consequências desastrosas. Continua a benfeitora dizendo que apresentam-se como sintomáticos a revivescência da tragédia em forma de evocação invasiva, de pesadelos, de sonhos interrompidos, nos quais se repetem as calamidades, como decorrência de um adormecimento psíquico, em razão do aturdimento emocional e da insensibilidade, bem como resultante dos esforços que se fazem para que sejam evitadas quaisquer formas de recordação do episódio traumatizante. É interessante como as duas posturas significam que nós temos esses resquícios emocionais. Num primeiro momento, às vezes, passamos a só falar disso. Ah, você viu aquela tragédia? Você viu aquele acontecimento? Parece que as pessoas se alimentam da emoção do medo. Já perceberam isso? Como as pessoas, às vezes, têm um certo prazer de passar notícias mórbidas, de serem os primeiros, às vezes, a divulgar uma notícia de algum desastre, alguma morte, alguma calamidade? Porque muitas vezes se alimentam e querem alimentar os outros do medo. Esse é o medo doentio. O medo de tentar reviver sempre aquela situação. Ficam buscando na internet imagens, fotos, documentários, associações. É claro que nós temos que tomar conhecimento da notícia. Agora, quando nos alimentamos dela de forma excessiva, significa que aquele medo impera em nosso campo de batalha, como Ares, Fobos, liberados no nosso campo de batalha, agindo, aterrorizando, sem que nós nos demos conta. Ou então, no outro oposto, nós queremos esquecer. Queremos apagar aquele acontecimento das nossas vidas,
vivi um trauma, uma dificuldade, não quero nem me recordar e nem lembrar daquilo, de maneira alguma. Somente que o psiquismo não esquece de nada que ele vive. Tudo fica arquivado no inconsciente. E quando tem uma carga emocional associada, isso se transforma em algo mais preocupante, porque essa emoção precisa ser liberada, essa emoção precisa ser trabalhada. Não é preciso ficar na primeira postura, de falar o tempo todo, de lançar ao outro o tempo todo, mas também a outra postura é patológica, de guardar, e aí quando nós guardamos, isso fica como um vulcão em estado constante de que vai eclodir a erupção a qualquer instante. Esse magma interno precisa ser trabalhado, precisa ser trazido à tona para que nós possamos elaborar os nossos medos. Os processos psicoterápicos são de grande eficiência para restabelecer a saúde emocional ao paciente fóbico, trabalhando-lhe o inconsciente de forma a demonstrar-lhe a inutilidade do receio, que jamais se transforma em acontecimento prejudicial à sua saúde. Novas associações podem auxiliar na representatividade que faculte o equilíbrio, proporcionando bem-estar e autoconfiança. Então, não tenhamos receio de buscar a ajuda de um psicoterapeuta, de um psiquiatra, de um médico, que possa nos auxiliar a conduzir, principalmente os estados fóbicos. Não que qualquer medo a gente vá recorrer a alguma ajuda, porque o medo é uma emoção natural. Mas quando a fobia se instala, significa que uma força no nosso inconsciente deseja ser trabalhada, precisa ser trabalhada, e nós nos negamos. Os processos psicoterapêuticos vão revisitar as nossas vivências emocionais, as nossas dores, as nossas frustrações. Fazer uma análise simbólica desse medo, como eu falei da nossa amiga, que tinha medo de tartarugas, e que foi feita toda a avaliação simbólica com ela, através da psicoterapeuta. Fazer toda uma catarse dessa emoção que precisa ser colocada para fora e às vezes ficou guardada. Precisamos falar a respeito dos nossos medos. Não falar para todo mundo e toda hora, mas é necessário que nós escutemos os nossos medos. Escutemos a mensagem que ele tem a nos trazer, porque significa energia retida. E nós, enquanto temos energia retida, ela falta em alguma parte da nossa vida. Ela falta em algum campo que nós não conseguimos nos desenvolver. É por isso que temos sim que trabalhar, fazer uma terapia ou uma autoterapia desses medos de forma a liberá-los. Um processo de aproximação, como faz a terapia cognitivo-comportamental, vai aproximando mentalmente a pessoa da situação, faz um processo de relaxamento. A pessoa se vê na situação vivenciando o medo, trabalha primeiro no psiquismo, para depois aprender a enfrentar toda a gama de desafios que a vida nos traz e que são importantes de serem enfrentados. E conclui a benfeitora dizendo que, não obstante os resultados positivos que possam resultar, as diversas psicoterapias de valor inestimável, é conveniente não se esquecer da renovação moral do paciente, da sua mudança mental de atitude para com a vida. Ao mesmo tempo, laborando em favor do grupo social, portanto, de si mesmo, com vistas ao seu futuro saudável e feliz. Então é óbvio que não será a psicoterapia que irá fazer mágica, se não investimos na nossa mudança de valores. E nisso a religião também tem um papel fundamental. Trabalhando a nossa crença em Deus, de que somos filhos de Deus e merecedores de todo o cuidado, de que possuímos esses valores internos a serem desenvolvidos, efetivando a mudança necessária, trabalhando toda a nossa questão, não seremos mais reféns desses monstros da guerra, como trazia o deus Ares, que espalhava junto com seus filhos a vingança, o terror pelos campos de batalha.
Não seremos mais prisioneiros de Eris da discórdia. Seremos, sim, donos e conquistadores de nós mesmos. Enfrentaremos Ares porque sabemos. Temos também a nossa espada, os nossos valores. Enfrentaremos Fobos, enfrentaremos todo o terror que ele espalha de Deimos, de Eris e de todas essas forças desconexas que precisam ser trabalhadas em nosso mundo íntimo para que trabalhemos e vençamos, finalmente, a força que se encontra em nossos medos e transformemos essa emoção no amor, porque o Deus da guerra também apaixonou-se por Afrodite, a deusa do amor, mostrando que o caminho para a autoconquista é a associação do ser consigo mesmo, com a força soberana do amor. Então, votos de muita paz e até o nosso próximo encontro.

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1: Então, meus amigos, vamos dar prosseguimento ao estudo de O Livro dos Espíritos. Nesse programa de hoje, Forma e Ubiquidade dos Espíritos, nas questões 88 e 89. E vamos começar lendo as perguntas. Kardec pergunta assim aos espíritos: os espíritos têm uma forma determinada, limitada e constante? E a resposta: aos vossos olhos, não; aos nossos, sim. São, se quiserdes, uma chama, um clarão ou uma centelha etérea. Então vamos analisar essa pergunta e essa resposta dos espíritos. Na época, quando Kardec elaborou esse questionamento, não só ele, mas como todos aqueles que estavam em busca do que vinha a ser, do que vem a ser espírito, estavam meio confusos. A gente pode dizer que até nos dias de hoje, até nós mesmos, nós não sabemos ao certo se o espírito ele possui alguma forma. E aí, os nossos amigos espirituais respondem para nós que, do nosso ponto de vista, eles não têm mesmo nenhuma forma determinada. Mas, para eles, no caso, os que já conseguiram atingir um estado de evolução, eles podem ser identificados, como eu disse aqui, uma chama, um clarão ou uma centelha etérea. A gente relembra uma pergunta no próprio Livro dos Espíritos, quando, na parte que fala dos elementos gerais do universo, e está lá escrito para nós que o que compõe o universo é Deus, é Espírito e é matéria. O Espírito ele não é matéria, mas ele precisa apresentar-se de alguma forma para que nós possamos identificá-lo. Por isso que esses amigos espirituais colocam aqui na forma de um clarão. A gente lembra o caso assim, bem importante para todos nós, que é o caso da própria aparição de Jesus a Paulo de Tarso, a Saulo de Tarso. Como é que ele se apresenta para Saulo? Sob uma forma de uma luz muito intensa. Porque, na verdade, a vibração, o teor vibratório do Espírito, ele é tão grande, que ele pode apresentar-se sob essa forma, como ele diz aqui, um clarão, uma chama, uma centelha. Por quê? Porque nós, que ainda estamos vinculados ao mundo carnal, à matéria física, nós precisamos de algum elemento que os nossos sentidos possam ser impressionados para que o Espírito venha a ser identificado por nós. E aí depois, Kardec, numa subpergunta dessa mesma questão, ele questiona: e essa chama ou centelha tem uma cor qualquer? A resposta: para vós, ela varia do opaco ao brilho do rubi, conforme o espírito seja mais ou menos puro. E Kardec comenta: comumente representam-se os gênios como uma chama ou uma estrela na fronte. É uma alegoria que lembra a natureza essencial dos espíritos. É colocada no topo da cabeça, porque aí está a sede da inteligência. Então, como é que nós identificamos a forma de um espírito, se é que nós possamos dizer que ele possua alguma forma? Nessa resposta subperguntada da questão 88, os amigos espirituais eles traçam assim uma espécie de um panorama de identificação. é que ele fala do opaco ao brilho rubi. Mais uma vez, tem uma relação direta com o grau de evolução desse ser espiritual. É porque eles mesmos complementam, conforme seja mais ou menos puro. Nós não temos condições de mensurar, de identificar um espírito, mas de acordo com a vibração que nós emitimos, que o espírito emite, essa vibração, ela emite, um sinal, ela emite uma onda qualquer, e essa onda, ela pode ser captada. Então, na verdade, é toda a emissão vibratória do ser inteligente que provoca uma onda, e essa onda ela pode ser captada. Aqueles que possuem uma sensibilidade mais aguçada, que nós chamamos de médiums, eles podem perceber parte dessa vibração. E na complementação,

0: posição de todos. E a doutrina espírita, ela vem explicar, ela vem elucidar tudo isso. Quando a gente observa, por exemplo, naquelas representações, nas pinturas da época da Idade Média, ou até mesmo que os católicos, na representação da imagem dos santos, mostra uma auréola por sobre a cabeça deles. O que que isso representa? É o que os espíritos estão falando aqui. No topo da cabeça, representando o grau de elevação, a vibração que esse ser espiritual emite, e porque ali está a sede da inteligência. Porque, na verdade, a manifestação do ser espiritual, desse ser inteligente que somos nós, espíritos, o ponto de contato do espírito ao corpo, a gente pode dizer assim, o ponto de contato principal é na cabeça. Então, por isso, essa representação dessa estrela por sobre a cabeça ou na fronte, porque existe até um centro de força, que é o centro coronário, é onde essa ligação direta do ser espiritual junto ao corpo carnal. Mas quando Kardec faz esse tipo de pergunta, na verdade, são as perguntas que nós queríamos fazer e a gente fica meio que sem coragem para poder perguntar. E quando ele faz essa pergunta para os espíritos, eles levam para que nós comecemos a pensar, será que nós temos condição de emitir algum tipo de vibração, e vibração essa que possa ser assim qualificada, que possa ter um certo grau de qualidade? Porque a gente fica perguntando, por que que Kardec fez esse tipo de pergunta? Para que que eu quero saber se o espírito tem forma ou se não tem forma? Porque se na verdade eu sou um espírito, quais são as consequências morais que eu tiro dessas questões aqui? Trazendo para a nossa vida, nós refletimos da seguinte maneira. Todos nós que somos espíritos imortais, que emitimos uma vibração, essa nossa vibração, ela também, ela produz um determinado teor esse que pode ser identificado por esses amigos invisíveis, como clarão, e que variam conforme o nosso grau de evolução e também como o nosso estado íntimo naquele momento ali. Como a gente ainda não consegue atingir um padrão elevado, constante, esses amigos espirituais, quando nos veem, eles podem ver por sobre a nossa cabeça algo um pouco brilhante ou algo um pouquinho mais apagado. Daqui a pouco a gente continua a conversar sobre esse assunto.
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2: Olá, queridos amigos do Espiritismo.net, da Web Rádio, é com muita alegria que estamos aqui mais uma vez na continuidade dos estudos que nesse momento particularmente fazemos de O Livro dos Espíritos. Estamos aqui no capítulo 7, que trata do retorno à vida corporal. Nós sabemos que o Livro dos Espíritos, ele é dividido em quatro partes. Estamos aqui na segunda parte, capítulo 7. E hoje vamos começar o item que Kardec intitulou Faculdades Morais e Intelectuais do Homem. São as perguntas 361 a 364, que nós vamos procurar acompanhar na leitura, para aqueles que puderem acessar agora o Livro dos Espíritos, e vamos entender junto com Kardec o que os Espíritos querem nos dizer nesse

0: Na pergunta 361, Kardec questiona assim: qual a origem no homem de suas qualidades morais, boas ou mais? Então, Kardec, de modo bastante claro, né, me parece, está querendo saber de onde que vem as características, as qualidades, do ponto de vista moral, que tendem a nos inclinar para o bem ou para o mal. Percebe ele, e percebemos nós também, que existem os mais diversos caracteres, personalidades, modos de comportamento. Então ele quer saber qual a origem, de que maneira que isso surge, qual é o processo pelo qual a gente explica a gênese das questões morais no homem. E os espíritos respondem: são as do espírito que nele está encarnado. Quanto mais puro é esse espírito, mais propenso ao bem é o homem. É uma pergunta que, talvez para a maioria daqueles que já estudam a doutrina espírita, seja bastante simples, mas é uma pergunta de uma grande importância para que introduzamos os conceitos espíritas àqueles que estão conhecendo a doutrina agora. Porque então, como fica muito claro na resposta, o conceito de homem para a doutrina espírita, compreendendo aqui como homem o ser humano, é do espírito encarnado em um corpo. O homem nada mais é do que o espírito encarnado. Quando o espírito desencarna-se do corpo, quando ele perde essa vestimenta, não há mais homem. Porque o corpo físico, o corpo biológico, sem a presença do espírito, de nada serve, né? É uma massa de átomos e moléculas que retorna à natureza. Então, o conceito de homem para a doutrina espírita é exatamente da encarnação do espírito. E os espíritos vão dizer aqui para nós, de maneira bastante simples também, que quanto mais puro é o espírito, ou seja, quanto mais evoluído do ponto de vista moral é o espírito, mais o espírito, quando está encarnado, será propenso ao bem. Então, quando eu identifico alguém que realiza atos de beneficência, de caridade, de maneira muito espontânea, sem que seja necessário grandes esforços para isso, nós vamos dizer, aquela alma, aquele espírito é iluminado, é evoluído, progrediu, ou seja, aquela criatura humana já teve experiências em outras oportunidades encarnatórias e naturalmente também no mundo espiritual, na erraticidade, que favoreceram o desenvolvimento de tais virtudes. Ele hoje se apresenta como uma pessoa boa. Não há a menor chance, e isso é importante que se diga porque quem está chegando costuma ter essa dúvida, não há a menor chance de numa outra encarnação, aquele mesmo espírito ali, ser mal, porque ele já conquistou aquela virtude, por exemplo, da beneficência. Ele já enxerga no seu próximo alguém por quem ele precisa trabalhar, alguém a quem ele precisa servir. Então, que possamos ajustar o nosso modo de falar, né? A gente não pode dizer, por exemplo, que aquela pessoa está com um mau espírito, né? A criatura é, nós somos espíritos. Então, se aquela pessoa que nós estamos avaliando tem propensão ao bem, como diz Kardec, enquanto espírito, encarnado ou desencarnado, não importa nesse caso, já há uma série de virtudes desenvolvidas, conquistadas, que fazem com que a criatura se comporte desta maneira e não de outra. Kardec, tentando entender os detalhes disso, faz uma subpergunta. No item A ele fala assim: parece daí resultar que o homem de bem é a encarnação de um bom espírito, e o homem vicioso há de um espírito mal, que é o que dizíamos, né? Então, a criatura de bem é um espírito que já conquistou aquelas virtudes e que agora está encarnado. E os espíritos confirmam, sim. Mas diz, de preferência, que é um espírito imperfeito. Do contrário, poder-se-ia acreditar na existência de espíritos sempre maus, a que chamais demônios. E aí vai um outro conceito espírita central para aqueles que estão nos ouvindo e talvez acessando a doutrina dos espíritos pelas primeiras vezes, que é a ideia da evolução para todos. Ou seja, não podemos dividir a humanidade entre bons e maus. Podemos dividir a humanidade entre aqueles que já perceberam o certo, aqueles que já compreenderam a lei e agem, mesmo que independente de religião, porque isso não tem uma relação direta com a filosofia que cada um procura seguir, mas a criatura que espontaneamente já faz o bem, ela certamente está à frente. Mas a criatura que ainda está, digamos, né, para ser mais extremistas, completamente afundado no mal, numa ignorância total a ponto de manipular as pessoas e fazer do seu interesse o principal, e tirar vidas e destruir mentes e lares, tudo isso passa, são características daqueles que ignoram o bem. Lembramos que Kardec, mais à frente na codificação, lá em A Gênese, Os Milagres e as Predições Segundo o Espiritismo, ele vai dizer que, na verdade, o mal nem tem existência real. Né? O mal ele não existe, ele é a ausência do bem para a doutrina espírita. A gente pode compreender um pouco melhor isso, entendendo o mal como um vazio, como um buraco que, ao ser preenchido por boas virtudes, ao ser preenchido pelo bem, ele deixa de existir. Então, o mal é a sombra, quando eu acendo a luz, o mal acaba. Quando eu desenvolvo o bem, o mal perde o significado. Então, a gente tem que entender, para aceitar a correção dos espíritos aqui, que dizer mal espírito não é a melhor coisa. Porque parece dar uma ideia de que aquela criatura é má e será para sempre. Não existe o espírito que é mau. Existe o espírito que está nessa condição, podemos dizer, do mal, né, como o contrário, claro, do bem, aquela criatura que promove atos que são reprováveis até pelas leis dos homens já e também pelas leis de Deus. Essa criatura, ela está assim, ela não é assim. É importante fazermos essas distinções para que a gente não se confunda entre matéria e espírito, entre, como Leon Denis procura distinguir, personalidade e individualidade. Uma coisa são as funções que nós desempenhamos hoje, a maneira como nós acabamos nos comportando em sociedade por força dessas funções. Outra coisa é aquilo que está acontecendo dentro de nós quando nós ocupamos, por exemplo, certa função. O desenvolvimento pessoal, as virtudes que vamos construindo e consolidando, os malefícios que ainda existem e que vamos apagando, tudo isso vai acrescentando muito à individualidade, ao eu profundo que cada um de nós é. Enquanto que a personalidade é aquela aparência, a casca, né? Quantas vezes permeada de uma série de vernizes sociais em que a gente acaba se apresentando de uma forma que não é exatamente a que nós somos. Então, é muito interessante notar nessa 361 a ideia de imperfeição. Né? Imperfeito é aquilo que está no caminho para a perfeição. Ainda não conseguiu chegar lá, por isso que ele é imperfeito. Mas todos nós somos perfectíveis. Todos nós temos condições de chegar e chegaremos todos, absolutamente todos, no mesmo patamar. E é claro, quando chegarmos nesse patamar, milhares, milhões de outras criaturas serão imperfeitas naquele momento, estarão caminhando para Deus, e isso é um processo para toda a eternidade, porque Deus não para de criar em nenhum momento. Então, quando falamos mal espírito, precisamos contextualizar e entender que ele está mal, mas que ele não é mal. Ele é imperfeito e está buscando ainda desenvolver o seu caminho da perfeição. Como Jesus disse, todos os caminhos levam ao Pai, em algum momento todos nós encontraremos. A gente vai fazer o intervalo e voltamos já.
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Sejam todos bem-vindos a mais uma videoaula da série psicológica de Joana de Ângeles. E hoje vamos continuar as nossas reflexões a respeito da saúde. Quem é que não quer ter saúde? A saúde faz parte dos nossos votos a todas as pessoas quando terminamos um ciclo, quando desejamos que algo vá bem e todos pensamos a respeito da saúde. Mas como é que podemos conquistar a saúde? Será que a saúde é resultado somente de uma questão hereditária, genética? Será que é somente resultado de uma saúde determinada pelas instâncias governamentais? Ou nós também podemos fazer a construção de uma vida saudável, construir um modelo saudável para nós, para que a partir disso tenhamos também saúde? E as mais antigas escolas de filosofia, as escolas científicas, sempre buscaram um método que nos proporcionasse a saúde. Ficaram famosas as experiências dos alquimistas que tentaram construir o elixir da longa vida. Esse elixir, diziam eles, seria capaz de proporcionar que o corpo físico fosse indestrutível. E dedicaram tempos, estudos preciosos para tentar construir esse elixir da longa vida. Fazendo uma análise a respeito desses alquimistas, tanto desses que buscaram construir o elixir da longa vida, como também daqueles que tentaram construir o ouro através das suas experiências, Carl Gustav Jung chegou à conclusão de que isso também fazia parte de um processo psíquico. Através do nosso psiquismo, poderíamos proporcionar a construção de um elixir de longa vida, ou então do ouro interno, a partir do nosso desenvolvimento. Mas vemos no dia a dia a correria de homens e mulheres atrás das conquistas que o ego proporciona, sem nenhuma crítica quanto a isso. Mas se esquecemos do principal, se esquecemos da nossa própria essência espiritual, se deixamos de lado parte importante da nossa vida, como é que queremos ter saúde? Se a nossa vida é uma corrida desenfreada, uma corrida ansiosa atrás de tudo, como queremos poder ter saúde se não estamos tendo uma vida saudável? É por isso que certa vez perguntaram a Confúcio: o que o surpreende mais na humanidade? Confúcio respondeu: os homens perdem a saúde para juntar dinheiro e depois perdem o dinheiro para a recuperar. Por pensarem ansiosamente no futuro, esquecem o presente, de tal forma que acabam por não viver no presente nem no futuro. Vivem como se nunca fossem morrer e morrem como se não tivessem vivido. E nós vemos que essas reflexões feitas 5 séculos antes do próprio Cristo são reflexões profundas a respeito da conduta humana. Como podemos querer ter uma vida significativa se todos os nossos esforços estão pautados no ego? Como querer ter uma busca profunda se a nossa corrida diária continua sendo ansiosa? Perdemos a saúde, como já dizia Confúcio, para juntar dinheiro. Por que perdemos tanta saúde para juntar dinheiro? E alguns respondem: é o meu ganha-pão? Tenho que sustentar minha família? Os meus filhos? Tenho que deixar herança para os meus filhos? Tenho que construir um patrimônio para a minha vida? E qual o verdadeiro patrimônio que eu construo? Se não essa essência que somos, que cada vez mais deve ser trabalhada, elaborada, experimentada, e é o único e verdadeiro patrimônio que nós temos. Mas a nossa vida ansiosa faz com que não vivamos nem no presente, e como não podemos também estar no futuro e no passado, ficamos perdidos nesse tempo
sem saber construir de forma mais profunda uma vida significativa. E a ansiedade está na raiz de muitos males da vida presente. Sabe qual o resultado imediato da ansiedade? Fazer com que nós não consigamos nos fixar no momento presente, que é o momento mais importante. É o momento onde a vida acontece. É o momento onde eu posso dar respostas efetivas, emocionais, cognitivas, para todos os fenômenos que acontecem. Mas como as criaturas se encontram presas ou no seu passado, no ressentimento, na angústia, na mágoa, nas dores vividas, na criança ferida, ficam perdidas nos seus pensamentos. Ou então, pelo próprio medo, pela insegurança, estão constantemente no futuro, não conseguem estar no momento presente, vivendo aquilo que é passado. E esses medos, essa insegurança, vai produzindo uma carga de adrenalina, que passa para a corrente sanguínea e vai se transformando em doenças, em crises, em consequências graves para o nosso organismo, porque não temos uma mente saudável que saiba lidar com os fenômenos que a vida apresenta. Que se tem dificuldades, sabe as que são momentâneas. Sabe, percebe que isso tudo faz parte de um plano maior para trazer à tona o eu que eu sou. De trazer à tona o self que se encontra escondido na sombra ainda, mas que deve fazer brilhar a pouco e pouco. E muitas vezes chegamos ao final de nossa existência como se não tivéssemos vivido. O que tenho feito da minha vida? Para onde estão sendo destinados os meus esforços, a minha energia, o meu pensamento, o meu sentimento para a construção de algo maior? Ou ainda me perco nesses meandros da vida, nesse vai e vem, nessa correria desenfreada e não paro para pensar nisso? Porque a gente pode até não pensar na vida nem na morte. Mas a vida é um fenômeno contínuo. Acontece no corpo e fora do corpo. A morte do corpo é uma realidade. Porque, em verdade, a cada momento, o nosso corpo se encontra em transformação. Já não temos o mesmo corpo de apenas alguns minutos atrás, porque o processo de regeneração celular vai acontecendo. Para que nascesse o corpo juvenil, foi necessário que morresse o nosso corpo de criança. E assim sucessivamente na vida, sem nos darmos conta, essa transformação vai acontecendo. O mais importante é estarmos atentos onde nossa energia está sendo canalizada. Que tipo de construção, que tipo de desenvolvimento eu desejo para a minha vida? Porque isso vai trazer reflexos tanto para a saúde como para a doença. E também séculos antes de Cristo, Hipócrates já dizia: tuas forças naturais, as que estão dentro de ti, serão as que curarão suas doenças. Olha que sabedoria esse considerado pai da medicina já trazia em suas observações. Tuas forças naturais, aquelas que existem dentro de ti. E o que temos feito das nossas forças naturais? Porque se nossa busca continua ansiosa, continua uma busca angustiada, atrás de construções e mais construções externas, sem o equivalente interno, eu me encontro perdido em minha jornada. E não coloco essas forças naturais em ação para que elas produzam o resultado da saúde. Não cremos mais da forma como deve ser feito. E eu li um relato de um jovem, certa feita, um exemplo de uma fé que se conectava à saúde. Esse jovem tinha graves problemas oculares. E a cada ano que se passava, o seu grau ia aumentando. Só que chegou a determinado período,
e ele leu a passagem da Bíblia da cura do cego de Jericó e ficou impressionado com aquela passagem. E chegou certo dia, esse jovem tirou os óculos e disse para a mãe dele: se Jesus curou o cego de Jericó, ele vai me curar também. Tirou os óculos, jogou fora e, por incrível que pareça, ele mobilizou tal força interna que, a partir daquele ato, os exames começaram a mostrar uma diminuição do grau até que cessasse a necessidade de utilização do óculos. Por favor, não façam isso em casa se não tiverem a devida fé. Claro que isso é efeito de um processo de ativação interno ou mesmo de uma intervenção espiritual que possa ter auxiliado aquele jovem a dar um exemplo da conexão entre a fé e a saúde. Mas mostra também que uma predisposição interna, muitas vezes, ocasiona processos fantásticos. Ocasiona recuperações que nós mesmos e a medicina não explicam. Não temos explicação. Porque tal é a força do psiquismo, tal é a força dessas possibilidades internas que residem em nós, mas que nós desconhecemos. Acreditamos somente que a cura se dará por conta de utilizar um medicamento. Ótimo, os medicamentos servem para isso, trazem substâncias valiosas para a construção da saúde. Mas se eu não ativo juntamente o medicamento e a força interna, eu perco algo valioso, perco uma possibilidade de tratar a saúde de uma forma holística. Tanto o medicamento externo, como também minhas forças naturais, atuando em prol da construção da própria saúde. E em Desperte e Seja Feliz, Joana de Ângeles estabelece que o corpo humano é laboratório de gigantescas possibilidades, sempre suscetível de autodesarranjar-se ou autorrecompor-se conforme as vibrações emitidas pela mente. Esse é o ponto. Conforme as emissões da nossa mente, vamos construindo ou saúde ou enfermidade. E muitas vezes não nos damos conta desses pequenos tropeços que sucedem no nosso corpo por conta de estarmos dissociados, muitas vezes, do nosso psiquismo. Não percebemos o que pensamos. Não percebemos o teor das nossas emoções. Não percebemos, às vezes, a nossa forma agressiva de falar com as pessoas. E isso é doentio. Não percebemos o nosso medo. O nosso medo que paralisa, muitas vezes, as nossas mais belas intenções, as melhores intenções. E ao não lidar com esse medo, muitas vezes nós mesmos adoecemos para que não ter que enfrentar determinadas situações. Quantas vezes isso ocorre? Pessoas que têm um desafio pela frente e o próprio organismo parece que se debilita e não consegue levar adiante um projeto. Eu tive uma paciente, ou quase paciente, que ela me ligou umas 4 vezes para marcar uma sessão terapêutica. Mas era impressionante, porque todas as vezes que ela marcava, tinha um impedimento de saúde. Uma vez ela quebrou o pé, aí não pôde ir. Não pôde ir por 2 semanas. Numa terceira vez ela ficou rouca. Estava quase afônica e não poderia falar, então não haveria sessão terapêutica. E na quarta teve um outro transtorno, que eu não me recordo, mas ela não pôde ir. E eu dei esse retorno a ela no próximo encontro. Você percebe como, mesmo antes de iniciar um processo terapêutico, o seu corpo apresenta reações que podem demonstrar essa união entre a mente, o corpo, o espírito? Porque quebrar o pé antes de ir para uma sessão terapêutica pode ser algo casual, mas é muito simbólico, porque são as pernas que nos fazem andar, nos fazem escolher o caminho, seguir adiante na nossa jornada. Ficar rouco, afônica,
Significa que muitas vezes eu não tenho a capacidade de expressar aquilo que eu sinto. Ou eu tenho medo de dizer porque posso me sentir julgado, posso ser, me sentir muito vulnerável perante o retorno daquilo que vai ter. Então esse processo simbólico mostra, e muitas vezes nós não estamos atentos a esses símbolos, mostra que existe uma conexão profunda entre o que ocorre no meu corpo com a minha alma. O que é que constantemente o meu corpo dá o sinal na pele e eu não estou atento? Quais são as minhas marcas? Qual a área mais atingida da saúde e que eu não percebo a canalização? E isso pode ser um autodesarranjo ou um autoarranjo. Porque se essa orquestra interna se encontra desafinada, eu preciso afinar os meus instrumentos. O meu violino, o meu violão, o meu teclado interno precisam estar em sintonia para que a música seja harmônica. Se não está harmônica, é porque algo na alma está errado. Por isso mesmo, como o Iris falou na aula passada, existe um médico interno. E Joana diz isso em Desperte, Seja Feliz. Quando estabelece que há no corpo humano um médico às ordens da mente, que o espírito encarnado comanda, aguardando a diretriz para agir corretamente. Como anda esse médico interno em você? Como anda a sua conversa com você mesmo quando está a sós, com o seu pensamento? Ou não existe a possibilidade de você ficar com o seu pensamento? Porque quando chega em casa, já liga logo o rádio, a televisão, já faz um pouco de barulho, porque a voz interna às vezes é tão dolorida, é tão doído lidar consigo mesmo, que não consegue fazer um pouco de silêncio para escutar. Quantas vezes a gente reclama que as nossas preces não têm respostas? A espiritualidade parece que me abandonou porque não traz respostas sistemáticas. E quantas vezes a espiritualidade pode estar dizendo, mas fulano não faz silêncio para poder ouvir a resposta. E esse turbilhão da mente nos faz desconectar desse médico interno, esse médico que está às ordens do Espírito, esse médico que pode e deve ser canalizado para a construção de uma saúde mais ampla. Mas, quando desconsiderado, deixa de atuar, superado pelos fatores destrutivos, igualmente íncitos na organização fisiológica, prontos à desgastante tarefa da doença e da degenerescência celular. Esquecemos desse médico interno e nos adentramos no caos. Pensamos que esse caos que ocorre conosco muitas vezes é punição, deve ser causa de vidas passadas, deve ser um karma. Não necessariamente. Na maioria das vezes, talvez não seja. Seja o meu próprio descuido dessa vida atual. Seja o próprio esquecimento desse médico interno que vai sendo negligenciado. E tudo que é negligenciado no nosso psiquismo fica guardado onde? Na sombra. Vocês sabem, né? A gente sabe. Precisamos voltar à sombra para descobrir os nossos tesouros. Hoje eu fazia um pouco dessa faxina, né? O guarda-roupa estava daquele jeito que a gente mal pode abrir, senão desencarna de tanta coisa que cai em cima. E aí, depois de minha amada mulher falar um pouquinho, eu resolvi fazer uma reciclagem nesse guarda-roupa. E não é que eu descobri coisas valiosas, é como a nossa sombra. Na sombra tem coisas que nós já podemos reciclar, ou inutilizar, ou passar adiante, mas também tem coisas valiosas. Alguns tesouros guardados, escondidos, e um deles
é o nosso médico interno, que deixamos esquecido, que deixamos inatuante e muitas vezes nos sentimos sem forças para voar. E é impressionante porque ao tempo que eu fazia isso, eu ouvi o cantar de um passarinho, no mesmo momento que eu estava fazendo a faxina. E aí cheguei bem devagar à janela, era um filhote de passarinho que talvez estivesse dando seus primeiros voos e estava perdido, assustado, ali na minha janela. Ele não se sentia confiante o bastante para seguir adiante. E aí eu comecei a falar, a conversar um pouco com o passarinho. Isso aprendi com minha sogra, porque ela conversa com a cachorra dela. E aí, bom, se ela conversa com a cachorrinha dela, eu posso conversar com o passarinho também. E eu comecei a conversar com o passarinho. Que há, meu rapaz? Não está confiante o bastante, não é? Para dar esse voo. E logo chegaram mais dois passarinhos adultos, que deveriam ser os pais, preocupados já com o filhote que dava os primeiros voos. E enquanto eu e eles observávamos essa cena, quando demos uma saída e voltamos, o passarinho não estava mais. Provavelmente ele conseguiu a força necessária para dar o seu primeiro voo apoiado. É como um médico interno que existe em nós. Se nós deixamos na sombra, ele não atua. Mas quando fazemos uma conexão profunda, ele nos mostra as asas que existem em nossa alma para que demos os grandes voos da alma na construção de uma saúde mais ampla. Porque esse médico interior pode e deve ser orientado pelo pensamento seguro, pelas disposições do ânimo equilibrado, pela esperança de vitória, pela irrestrita fé em Deus e na oração, que estimulam todas as células para o desempenho correto da finalidade que lhes diz respeito. O pensamento seguro de que a minha ação, o meu pensamento se conecta com o meu corpo e pode produzir efeitos muito benéficos para a minha saúde. Não somente quando estou doente, mas pode me precaver de enfermidades que eu não tenha que passar e que passe às vezes, talvez, porque minha mente se encontra enferma. O pensamento seguro de que, por mais difícil que seja a vida, ela me coloca situações onde há possibilidade de crescimento. O pensamento seguro de que, mesmo nesse mundo corrido de tantas enfermidades, eu não devo ser mais um enfermo. De tantas dificuldades, eu não devo ser também mais uma dificuldade. De tantos desafios, de saber que eles existem para o meu aprimoramento constante. E esse pensamento seguro, essa esperança, esse ânimo equilibrado, vão sintonizando forças maiores, o médico interno. É o médico que faz uma conexão profunda com Deus, não numa perspectiva somente religiosa no contexto social, mas faz uma conexão profunda com Deus, porque é a fonte da vida e que traz também essa possibilidade de eu me realizar plenamente. Desse Deus interno que tantas vezes é esquecido no meu caminhar. Portanto, nós devemos seguir alguns passos para a construção da saúde. É lógico que não existe uma regra única para que cada um conquiste a saúde. Mas existem algumas reflexões que gostaríamos de passar para que pensemos a respeito de como andam essas instâncias em nossa vida. Em momentos de saúde, Joana de Ângeles nos diz o seguinte: dedica-te à meditação salutar em torno das tuas deficiências para corrigi-las e dos teus valores para ampliá-los. Dedica-te à meditação. Não precisamos ficar meia hora, uma hora parados, não. Fique o tempo que for possível e vá exercitando a mente ao fazer a autoavaliação, uma autoanálise.
Porque somente através da autoanálise nós poderemos corrigir aquilo que se encontra distorcido. Podemos melhor orientar as nossas crises e aproveitar as crises para o nosso processo de transformação. É uma forma de treinar o pensamento, mas muitas vezes nós queremos também disso ter resultados mágicos. A pessoa começa a fazer uma meditação e aí já vem as queixas, mas eu sento para meditar e só vem assombração. Não é possível? Claro que é possível. Quanto tempo ficamos alimentando nossas sombras, nossos conflitos? E no momento que silenciamos, são eles que vêm à tona. Não se assuste. Dialogue com seus conflitos. Converse com seus conflitos. Tente verificá-los como se estivesse de fora. Se fosse uma outra pessoa que estivesse vivendo a situação que eu estou vivendo, o que eu aconselharia? Porque quando fazemos isso, nós nos distanciamos um pouco do fator emocional que às vezes nos tira de uma perspectiva racional, equilibrada. Se afaste um pouco se a emoção estiver em desarmonia. Verifique aquilo que ocorre com você como se estivesse acontecendo com um terceiro, porque aí fica mais fácil. Porque para o problema do outro, a gente sempre tem uma solução. Sempre tem um olhar de que o outro não faz porque não quer, ele está assim porque deseja, a dificuldade dele não é tão grande assim. Isso ocorre porque a nossa emoção não participa como a emoção da pessoa. Por isso mesmo devemos fazer conosco também, distanciando-nos da emoção, fazer uma análise da nossa vida. Quais são os transtornos, os conflitos que ocorrem? E essa meditação serve para corrigir as minhas deficiências, mas também para avaliar os meus valores. Eu tenho possibilidades, tenho os tesouros, tenho valores que eu posso acionar e que muitas vezes esqueço. Um segundo tópico: incorpore hábitos saudáveis em sua vida. Todos queremos ter saúde, mas temos uma vida saudável? Saudável no corpo, inicialmente, num exercício físico, que não precisa ser um excesso, porque muitas vezes as pessoas vão para o excesso e excessos também são doentios. Quando falamos em exercitar, não é para todo mundo ficar com aquele corpo perfeito do modelo, da modelo, que muitas vezes são construídos em Photoshop e as pessoas correm atrás do corpo perfeito que nem existe. Que nem existe. Porque foi trabalhado através de imagem. Ou então, se existe, muitas vezes foi construído através de anabolizantes, de pílulas artificiais que prejudicam a saúde e não a constroem. Constroem formas que as pessoas admiram e que isso também passa, porque a moda do corpo, uma hora diz que a pessoa tem que ser magra, uma hora diz que a pessoa tem que ser forte, uma hora diz que a pessoa tem que ser um pouco mais cheinha. Então não corra atrás disso, corra atrás de saúde. Exercite seu corpo porque faz bem para você. Tente ter uma alimentação equilibrada, porque o seu corpo vai funcionar melhor. A sua digestão estará melhor e todo o seu raciocínio estará mais claro. Imaginemos até mesmo nas atividades espirituais. Quantas vezes as pessoas vão para uma reunião doutrinária ou mediúnica depois de uma refeição farta? E aí chega na reunião, dorme, que às vezes até ronca dentro da mediúnica. E aí sai dizendo, não, é o espírito obsessor. Não, meu amigo. Seu obsessor se chama feijoada, mocotó, né? Carne seca, que às vezes vai entulhando o organismo, quando não o uso de alcoólicos, sem nenhuma crítica àqueles que fazem, mas todo excesso é prejudicial. O organismo tem que ter um tempo para a digestão. E até mesmo para a reflexão profunda, o nosso corpo vai se prejudicando nesse aspecto, porque não temos uma vida saudável. Uma vida saudável que considere nem dormir demais, nem dormir de menos. Um sono equilibrado para recompor as forças,
onde nós tenhamos um cuidado especial, porque o corpo é um empréstimo divino. É através do corpo que o Espírito se manifesta também. E temos que cuidar desse instrumento, porque através dele as potências do Espírito têm vazão na nossa vida. E de que forma estamos cuidando do nosso corpo? Ele também é parte do todo que deve ser cuidado. Renove constantemente os seus padrões mentais. Renove sua forma de pensar, de olhar a vida. Não fique olhando somente por um único ângulo. Olhe as situações da vida sob novos ângulos. Certa feita, uma colega me contava. Ela estava indo deixar a filha na escola e depois ia para o trabalho. E como toda cidade grande, o trânsito naquele dia parece que estava assim algo especial. E ela começou a reclamar. Mas esse carro da frente que não anda, esse povo que fica buzinando o tempo todo, e falava. E a filhinha de 4 anos, que estava no banco de trás, perguntou a ela assim, muito calmamente, ô minha mãe, você já olhou para o céu hoje como ele está bonito? A gente vem todo dia, minha mãe, pela praia, mas eu não vejo a senhora nem virar o olho assim para ver a praia quando os carros da frente permitem que a gente faça isso. E ela se deu conta. Se deu conta que estava vivendo uma ansiedade tremenda em algo que ela não podia fazer nada. Não podia tirar todos os carros da frente. Se fosse chegar atrasada, que curtisse da melhor forma aquele trajeto até lá chegar, porque senão lá chegaria num estado de ânimo que nos adoece cada vez mais. São os nossos padrões mentais viciados em emoções destrutivas. Temos que renovar os nossos padrões mentais, modificando a nossa forma de falar, modificando os hábitos de leitura, os programas que nós vemos. Tudo isso vai sendo armazenado no inconsciente e vai trazendo subsídios para os nossos padrões mentais. Se eles não são satisfatórios, temos que renová-los constantemente. Temos que modificá-los porque eles resultam ou em saúde ou em enfermidade. Aprenda a escutar os seus sentimentos. Normalmente nós vamos ao médico para que ele escute os batimentos cardíacos, vejam a nossa pressão, mas nós temos que auferir também como andam os nossos sentimentos. São somente sentimentos de amargura, de tristeza, de desapontamentos, de decepção, porque tudo isso interfere no nosso sistema imunológico. Ou são sentimentos solidários, de amor, de fraternidade, um olhar mais profundo para com a vida? Porque se nos deixamos levar pelo turbilhão do mundo, os nossos sentimentos ficam tumultuados. Passamos a nos distanciar dos outros, passamos a construir muros cada vez mais altos, nos cercamos e queremos estar seguros perante a sociedade que vivemos, mas qual a maior segurança que existe se não a de ser pleno? Se não a de estar consigo mesmo e deixar que a própria vida nos traga os desafios e vamos lidando a pouco e pouco com o que a vida traz, porque esses são os nossos ensinamentos. Escutar os sentimentos, perceber quando estamos demasiadamente tristes ou eufóricos, perceber quando estamos angustiados ou perceber quando esses sentimentos estão em desalinho e precisamos harmonizá-los. Não é que toda tristeza seja ruim, mas quando ficamos excessivamente tristes, algo está errado no nosso caminho, porque não temos lentes para olhar a vida como ela é. Não é também que ser alegre seja coisa sempre boa, porque também os excessos eufóricos podem mostrar que nós estamos desequilibrados. A própria depressão bipolar mostra isso. O perigo, dizem os médicos, não são somente os períodos da depressão, no sentido de estarmos tristes,
mas são os picos de euforia onde a pessoa pode cometer loucuras. Porque quando a energia sai de maneira intensa, o próprio movimento psíquico, da energia psíquica, faz com que ela retorne ao inconsciente. E se na euforia eu fui demasiadamente desequilibrado, quando a força vem comigo, vem para dentro, eu não sei lidar com ela. Por isso que escutar os sentimentos é a possibilidade que nós temos de perceber se algo está em excesso, se estamos demasiadamente cultivando emoções autodestrutivas, se a força de Tânatos, a morte, vai ganhando corpo em nós e nós não nos damos conta disso. Não deixe para ser saudável e feliz no dia que. Às vezes a gente faz isso, coloca determinados projetos sempre para frente. Como uma dieta que só começa na segunda-feira, não sei por quê. Segunda-feira eu começo com minha dieta. Mas aí passa o final de semana, né, aquelas guloseimas tão apetitosas e eu nunca começo minha dieta. Assim também, às vezes, eu faço com projetos de ser saudável e feliz. Vou sempre postergando. Ah, eu vou começar esse projeto quando o momento em que vivemos é o agora. Então, comece a mudar agora as suas predisposições. Não deixe para marcar numa data futura do calendário, porque talvez ela não exista. Para o espírito, o momento é agora. O espírito não está muito preocupado da nossa idade, se temos ou não temos mais forças físicas. O espírito não está preocupado com isso. Porque para ele a vida é para sempre. Então o momento de se transformar é agora. Agora é que minhas predisposições devem estar firmes. Começando com uma conexão firme da mente, que aproveita as vibrações do movimento, do momento presente. Quanta coisa ocorre e a gente nem se dá conta. Enquanto estamos aqui, quantas ocorrências lá fora, quantas pessoas transtornadas, quantas pessoas doentes, e a gente tendo possibilidade de reflexionar a respeito da saúde. Então, o mundo que eu posso modificar é o meu mundo. São as minhas percepções, emoções, os sentimentos, o direcionamento da energia para que tudo mais também se equilibre. Busque aprender coisas novas, que faz parte de uma renovação. Nós vivemos num mundo de muita intensidade, de mudanças, e até mesmo para poder dialogar com os nossos filhos, nós temos que nos aprofundar do mundo moderno. E quantas possibilidades de aprendizado nós temos. E o que mais me impressiona em pessoas sábias é essa capacidade, essa busca constante de aprendizado. Essa sede de aprender sobre a vida, sobre o mundo, sobre si mesmo, nunca deve terminar. Não há idade para isso. Nós devemos ter em mente que não há idade para novos aprendizados. E quantas vezes deixamos esquecidos esses projetos, sonhos às vezes de infância, e essas possibilidades ficam guardadas na sombra. Portanto, esse aprendizado de coisas novas possibilita isso. Sair da sombra, aquela característica e qualidade que eu tenho e que às vezes nem sei porque a vida foi acontecendo e o direcionamento do ego foi tão grande que eu deixei isso perdido. Quantas pessoas que deixaram esquecidos seus projetos de fazer algum curso de música, de dança, de pintura, e aquilo poderia ser a vazão da própria alma e que fica escondida, não vem à tona porque a vida foi acontecendo, os filhos foram nascendo, a profissão tomou muito tempo e eu deixei a alma de lado. Jamais deixemos a alma de lado, é ela que é o mais importante. Por isso a conexão profunda com ela é que nos traz a cura. Somente quando a alma se expressa
ela vai trazendo à tona os seus valores e organizando a harmonia para que finalmente atinjamos a cura. Seja útil à sua comunidade. Não basta ter saúde somente para nós. A saúde, a construção da saúde, de uma vida mais digna, deve englobar também a comunidade, as pessoas que vivem ao nosso redor. E em nosso país, a miséria campeia, precisando de nós. Não somente a miséria econômica para que demos coisas, mas acontece lá fora a miséria dos sentimentos, a miséria dos valores ético-morais, a miséria da degradação humana que vai ocorrendo todo dia, muitas vezes com o nosso silêncio ou com a nossa inação. Muitas vezes nos calamos perante aquilo que vemos em erro e aquilo continua sucedendo. E se não estamos no corpo, enfermos no corpo, a nossa sociedade está enferma e dá mostra disso todos os dias nos telejornais. Seja útil à sua sociedade, à sua comunidade, primeiramente consigo mesmo, porque essa mudança interior já vai atingir aqueles que convivem com você, porque encontrarão novas vibrações. Mas não deixe somente com sua família essas suas vibrações e leve também às ruas, ao seu trabalho, ao ambiente, trazendo consigo o sorriso no rosto, não aquele sorriso para mostrar a aparência, mas daquele que travou a luta consigo mesmo e se encontra no caminho da construção da saúde, porque está em paz consigo, em paz com o mundo e, consequentemente, em paz com Deus. Todos queremos ter saúde, mas porque nem todos construímos uma vida saudável, é que as enfermidades campeiam. Mais do que doenças externas, precisamos cuidar do ser doente que nós estamos. Mas se existe a doença lá fora, que isso não se transforme em algo normal. A normalidade, diz Joana de Ângeles, quando todos estão gripados, isso não significa que a saúde é estar gripado também, o normal é estar gripado. Mas a construção da saúde para que mostre aos outros que existe uma saúde interna que deve ser ativada a partir do meu médico interno, o médico da alma. E quando finalmente estivermos em paz com esse médico da alma, teremos a conquista da saúde. Nossas vibrações de paz a todos vocês e até o nosso próximo encontro.

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1: Continuando então o estudo dessas passagens que foram narradas aqui no início do nosso estudo, Kardec ainda explica sobre o mecanismo dessa faculdade de se fazer previsões a respeito de acontecimentos futuros, que é a teoria da presciência, como ele designou. E ele explica, ele faz uma comparação, para exemplificar esse fenômeno, com a situação, uma situação comum no nosso cotidiano, no cotidiano da Terra, para que nós possamos compreender, melhor entender esse mecanismo. Então, ele sugere que nós suponhamos um homem que se encontre no alto de uma montanha, e que do alto dessa montanha ele

terá que caminhar para chegar ao fim da estrada, para chegar à sua destinação. Entretanto, ele não tem ideia dos acidentes que poderá enfrentar, de subidas e descidas, do terreno que ele terá que transpor, os bosques que ele terá de atravessar, ou se encontrará precipícios pelo caminho onde ele poderá cair. Se encontrará, então, numa situação que para ele o que vier a acontecer nessa trajetória lhe é inteiramente desconhecido. Então, para ele, é o futuro, é algo que ele não tem como obter o conhecimento, porque sua visão não pode alcançar toda a estrada. Para o homem que está no alto da montanha, no entanto, e que acompanha esse seu caminhar, ele vê os acidentes da estrada, vê as subidas e descidas que esse homem terá de transpor e tudo mais que vai se apresentar durante a caminhada, ele pode ver as circunstâncias que esse viajante terá de enfrentar. Se esse homem desce do alto da montanha e vai ao encontro do viajante, ele pode alertá-lo das circunstâncias que ele vai, porque ele terá que passar. Ele pode alertar esse homem que em tal momento ele encontrará essa ou aquela coisa, ele terá que passar por essa ou aquela situação. Então, para aquele viajante, ele está predizendo o futuro, ele está fazendo uma previsão. Mas para ele que está no alto da montanha, não é o futuro, aquilo já é o presente, porque ele está vendo, ele está ali naquele momento, diante dos seus olhos, com aquela circunstância. Quer dizer, tudo lhe está visível, enquanto que para o viajante tudo lhe é desconhecido. É, como nós dissemos, então, o futuro. Assim acontece, então, com a faculdade da presciência, a faculdade que possibilita ao espírito fazer essas previsões. O futuro, para ele, é como se fosse o presente. Ele vê, ele tem a ver todas as circunstâncias que vão se passar, como se estivessem ali naquele momento acontecendo. O que para nós que estamos aqui na vida terrena não é possível fazer. Então, todos os espíritos possuem essa faculdade. É uma faculdade que é comum. Não se trata de uma faculdade que seja privilégio de um ou de outro espírito, nem mesmo de Jesus, que é o mais perfeito que nós conhecemos. Porque Deus estaria sendo injusto se dotasse algumas de suas criaturas com determinadas faculdades e outras não, enquanto outras não teriam essas faculdades. Então, são faculdades comuns a todos os homens, a todos os espíritos e que possuem desde a sua criação. Então, a faculdade da presciência, qualquer um que possua essa faculdade desenvolvida, pode prever, conhecer fatos que somente ocorrerão no futuro. Mas, como todas as faculdades espirituais, o grau de desenvolvimento dessa faculdade é relativo ao grau de desenvolvimento do espírito. À medida que o espírito vai evoluindo, vai progredindo, principalmente no campo da moralidade, essa faculdade vai se tornando mais desenvolvida, mais adiantada, possibilitando que ele tenha uma visão maior, mais ampla dos fatos futuros. Jesus possuía essa faculdade da presciência, como todas as demais de que ele era portador, em grau máximo, possuía no grau máximo possível a uma criatura, dado a sua condição a que chegou de espírito puro, com a sua evolução concluída, se encontrando já no seu estado definitivo. Não como um privilégio divino, mas como algo que ele realizou ao curso da sua caminhada e que é fruto de um trabalho, de um esforço que ele precisou vencer para chegar a essa condição. Então, foi utilizando-se dessa faculdade que Jesus pôde prever a sua morte, pôde prever as circunstâncias em que ela se daria, com aquele suplício que seria levado pelos sacerdotes, pelos doutores da lei, e os acontecimentos que se seguiriam a essa sua morte, a sua crucificação, como a perseguição aos apóstolos,
o que sucederia com aquelas cidades chamadas

jornadas impenitentes e a ruína do templo e de Jerusalém. Então, para os espíritos que já desenvolveram a faculdade da presciência no seu grau máximo, como Jesus já havia conseguido, o tempo é como se não existisse. O passado, para ele, está diante dos seus olhos. É como se fosse o presente, como acontece com aquele homem da montanha, na imagem criada por Kardec, para nos dar uma ideia desse mecanismo, dessa faculdade. Então, Jesus, vendo os fatos futuros como se ele estivesse ali naquele momento acontecendo, ele pôde predizer a sua morte, ele pôde predizer as circunstâncias em que ela se daria, todo aquele padecimento que ele teria que suportar e todos os fatos que seguiriam a sua crucificação, como os acontecidos com os apóstolos, aconteceriam com os apóstolos, com aquelas cidades e com Jerusalém. Então, nada de sobrenatural houve nessas predições. Tudo se realizou de acordo conforme as leis naturais, conforme as leis de Deus, porque nada existe fora das leis naturais. O sobrenatural seria algo que estaria acima das leis naturais, ou seja, estaria acima de Deus. E nós sabemos que Deus é onipotente, é a potência máxima do universo. Então, nada pode estar acima da sua inteligência. Então, além disso, Jesus tinha também plena consciência da missão que ele viera a desempenhar aqui na Terra. Ele sabia que seus ensinamentos iriam contrariar interesses de classe dominante que já estavam assentados há muitas épocas, há muito tempo, como o interesse dos fariseus. E conhecendo a natureza daquele povo, daqueles sacerdotes que dominavam a sociedade, ele sabia que seus ensinamentos viria contrariar os interesses dessas pessoas e que haveria uma reação que veio na forma do suplício que lhe foi imposto, que era uma consequência da sua missão, do desempenho dessa sua missão. Então, além da vista espiritual, da faculdade da presciência, que nele era permanente, ele tinha também, pelas razões que motivaram a sua vinda aqui à Terra, pelas consequências que seus ensinamentos iriam ocasionar às classes dominantes, ele pôde, então, prever que a reação viria e que ele teria que passar por aqueles momentos de suplício, aqueles momentos de sofrimento que culminaram com a crucificação. Então, por essas mesmas razões, ele pôde prever não apenas a sua morte, como as circunstâncias em que ela se daria, a ruína do templo, a ruína de Jerusalém, a perseguição dos apóstolos, o que aconteceria com aquelas cidades que Kardec chamou de impenitentes, e as desgraças que iam se abater sobre os homens, que constam também no Evangelho, diversos fatos, diversos acontecimentos que se sucederam à sua crucificação. Tudo de modo absolutamente natural, conforme a lei de Deus, resultado de uma faculdade que Jesus possuía, já desenvolvida em grau máximo possível a uma criatura.

0: Bom dia a todos, que a paz de Jesus esteja com todos nós. No dia de hoje nós estaremos trabalhando esse tema de fundamental importância para a humanidade nos dias que correm. É um tema extremamente debatido, muito falado, mas que infelizmente a maioria das pessoas só cuidam de refletir sobre ele quando, como se diz popularmente, o leite já é derramado. São poucos aqueles que trabalham com a prevenção do alcoolismo, do tabagismo e da drogadição. Nós vamos ver ao longo do nosso seminário que é fundamental que lidemos com esse tema de uma forma bem madura. E o ideal em se tratando desse tema é a prevenção. Porque nós vamos ver ao longo do seminário que uma vez desenvolvido o problema, ele se torna de uma extrema dificuldade para superarmos. Nós estávamos até comentando aqui antes do início do nosso seminário. Nós acreditávamos que esse salão estaria lotado e inclusive o piso superior. Porque no último seminário, que foi sobre ansiedade, não tivemos lugares para todos que queríamos. E achávamos que este seminário também teria uma... devido ao problema ser tão grave e tão recorrente na sociedade, que teríamos um público também muito grande. Mas, para nossa surpresa, apesar do tema ser muito grave, ainda as pessoas só se preocupam literalmente com ele depois que os problemas estão instalados nos seus lares. É igual atividade com a família. Todas as vezes que nós fizemos seminários sobre família, o público foi bem aquém do desejado, como se ninguém tivesse problema de família. E as pessoas só se preocupam quando os problemas estão graves e querem que alguém resolva por elas aquilo que era para que elas cuidassem antes de ocorrer. Parece que o problema está lá longe e não diz respeito a nenhum de nós ou a maioria de nós, como nós vemos. Mas é um problema gravíssimo, talvez dos mais graves que a humanidade passa no presente momento, e que, independente de nós termos um problema em nossa família, ao nosso lado, cabe a nós, no movimento espírita ou fora dele, trabalharmos pela prevenção. Se nós não tivermos diretamente as dificuldades na nossa família ou conosco, que nós possamos ser instrumentos de auxílio daqueles que tem menos que nós. Então, é fundamental que todos nós vejamos tudo aquilo que for trabalhado ao longo desse dia e do dia de amanhã com olhos de prevenção. Como eu posso mergulhar nesse assunto para prevenir os dramas que, depois de instalados, é como mergulhar num poço muito profundo, muito fácil de entrar nele, mas muito difícil de sair dele. A glamourização do álcool em uma sociedade superficial e sensualista. A pior droga de todas e em todos os tempos, mas muito mais nos dias de hoje, não são as drogas ilícitas. É a droga que se encontra por toda parte. Essa droga se chama álcool. por ser uma droga lícita, legal, não moral, mas legal, existe toda uma glamourização do álcool, uma leniência por parte de toda a sociedade. Fala-se muito que o álcool é proibido para adolescentes, mas você vai em qualquer supermercado, em qualquer bar, e encontra ali adolescentes se alcoolizando. Recentemente nós fomos num supermercado que funciona 24 horas em nossa cidade. Era mais ou menos 10h30, entre 10h30 e 11 horas. Nós vimos estarrecidos uma quantidade, pelo menos, de uns 20 jovens comprando bebidas de alto poder alcoólico, a maioria deles comprando vodka, adolescentes de 13, 14, 15 anos, não eram adultos. Pelos rostos dos jovens, percebia-se que eram nessa faixa etária. E passaram pelo caixa como se estivesse comprando água mineral. É uma leniência que se tem exatamente por essa glamourização do álcool nessa sociedade superficial e sensualista. O álcool é atualmente a mais perigosa de todas as drogas, exatamente pela facilidade de consumo, que atinge todas as classes sociais e todas as faixas etárias, a começar pelas crianças, que muitas vezes começam a consumir álcool na própria casa, devido à permissividade com que muitos pais criam seus filhos. Então, hoje em dia, até crianças têm se alcoolizado no próprio lar, nos chamados bares da sala, aqueles barzinhos reluzentes, com taças reluzentes, onde são colocados os uísquinhos, os vinhozinhos, as vodkazinhas e cachaçinhas e tudo mais. E as crianças e jovens veem aquilo como tudo muito normal. Quando os próprios adultos, já vimos adultos mergulharem chupeta em bebida alcoólica, vinho, cerveja, e colocar na boca de crianças. Crianças que ainda estão chupando chupeta. Dá a impressão que é uma coisa extremamente inócua. O que tem de mais um álcoolzinho na boca da criancinha? Se essa criança já tiver sido alcoólatra no passado, o que vai acontecer? Até estala a língua, porque é exatamente isso que ela veio fazer aqui, resistir ao álcool. Mas o próprio adulto a inicia no álcool em tenra idade. Por se tratar de uma sociedade em que o uso do álcool não é considerado um comportamento ilícito, o acesso a essa substância é relativamente fácil, fazendo com que ela seja a substância psicoativa mais consumida no planeta. Assim, é comum vermos adolescentes ou mesmo crianças fazendo uso dele, e até grupos idolatrando a ingestão de bebidas alcoólicas e comportamentos de embriaguez. Então existem verdadeiros cultos. Hoje existe uma idolatria ao vinho, como se o vinho fosse a solução de todos os males, porque descobriu-se que na casca da uva tem um componente muito interessante chamado flavonoide, que o vinho traz. Mas ninguém faz uma apologia do suco de uva, que traz os mesmos flavonoides, que são antioxidantes muito bons para o corpo, mas sem álcool. faz-se a glamorização do álcool, porque é muito bom para o coração. E a pessoa mata o cérebro, mata o fígado e fica com um coração maravilhoso por causa dos flavonoides. Tem gente tomando todos os dias garrafas de vinho porque tem flavonoide e é ótimo para o coração. E vai morrer de cirrose hepática ou de esclerose cerebral e problemas graves no cérebro, porque o álcool destrói esses órgãos, mas destrói o coração também, não é só. Então por que não usar flavonoide do suco de uva? Ah, mas existe uma indústria poderosa por trás dessa glamourização, como existe a glamourização da cerveja, dos destilados de modo geral. E isso começa na infância e na adolescência. Basta a gente ver as propagandas. As propagandas todas são feitas para atrair até crianças. Houve uma propaganda que usava desenho animado. Foi tirada de circulação, proibida, porque estava incentivando o alcoolismo nas crianças, que usava uma tartaruguinha que rebolava, né? Lembro dela. Um caranguejo também, que não era uma tartaruga, era um caranguejo. Apesar de o álcool possuir grande aceitação social e seu consumo ser estimulado pela sociedade, ele é uma droga psicotrópica que atua no sistema nervoso central, podendo causar dependência e mudança no comportamento. É lícito, legal, mas é uma droga psicotrópica. O cérebro é extremamente afetado pelo álcool. Quanto mais tenra é a idade, mais grave é o problema. Se uma criança já começa a usar o álcool, é gravíssimo o processo, porque o cérebro da criança está em formação. Se ela começa na adolescência, é tão grave quanto. Na idade adulta já é grave. Agora, se começar na infância e na adolescência, é gravíssimo, porque as lesões acontecem num cérebro em formação. Diz Joana de Ângeles no livro Conflitos Existenciais, nos capítulos 12 e 14. O alcoolismo envolve crianças mal orientadas, jovens em desalinho de conduta, adultos e idosos instáveis, gerando altos índices de intoxicação aguda e subaguda em todos, como consequência da facilidade com que se pode conseguir a substância alcoólica, que faz parte do status da sociedade contemporânea, como de alguma forma ocorreu no passado. Recentemente, uma matéria da revista Veja, nós vimos que a expectativa de vida na Rússia diminuiu. Dos países em desenvolvimento, foi o único diminuir. Na Índia, até do Brasil, a expectativa aumentou. E por que que na Rússia diminuiu? Por causa do alcoolismo. Cada vez mais os russos se alcoolizam, especialmente com vodka, mas também com cerveja, com uísque e outras bebidas alcoólicas. Considerando-se a falta de estrutura dos valores éticos na sociedade odierna, determinados comportamentos que deveriam ser considerados como exóticos, quando não perturbadores e censuráveis, assumem respeitabilidade e passam a constituir-se modelos a serem seguidos pelas personalidades dúbias. Então vejamos o que Joana diz aqui. A bebida alcoólica deveria ser, o uso dela, um comportamento exótico, em que uma minoria perturbada faria uso. Mas devido a essa glamorização, até muita gente com conhecimento evangélico vasto justifica bebida alcoólica. Jesus bebia, por que que eu não posso? É uma fala muito recorrente. Mas o vinho que se usava naquela época tem o mesmo padrão alcoólico de hoje? Era praticamente quase com suco de uva que se usava, tanto que era chamado de licor, não tinha essas características que se tem hoje. E as pessoas justificam, como diz a mentora, esses comportamentos deveriam ser exóticos, perturbadores e censuráveis, mas que assumem respeitabilidade. Se as pessoas fazem, por que eu não posso? Se todo mundo faz, por que eu não posso? É a justificativa que a maioria usa. O alcoolismo é um desses fenômenos comportamentais que desde priscas eras vem atormentando o ser humano. Então já é milenar a questão do alcoolismo. A criança e o jovem ambientados ao clima vigente, por imitação ou estimulação de outra natureza qualquer, aderem às libações alcoólicas, procurando ser semelhantes aos outros, estar no contexto geral, demonstrar aquisição de identidade e de liberdade pessoal. Aqui a mentora coloca a causa psicológica de tantas crianças hoje, crianças de 9, 10 anos já se alcoolizando, e tantos adolescentes no mesmo caminho. Por quê? Porque nessa fase da vida do ser humano é comum a imitação do adulto e principalmente dos adultos significativos. Quais são os adultos mais significativos para a criança e o adolescente? Os pais. E os pais chegam em casa depois de um dia de trabalho e vão lá e pegam o copo bonito, tem até cristal nele, quando não é umas taças reluzentes. A garrafa é mais bonita ainda e enche com aquele líquido, põe gelo. A criança olha aquilo, eu também quero isso. Deve ser maravilhoso, né? Porque o pai usa para relaxar depois de um dia de trabalho. Usa para extravasar. Quando não abre a geladeira em recipientes específicos, tira aquele negócio, abre com um estalido e toma aquele líquido fazendo sinais de satisfação intensa. A criança crescendo nesse ambiente, hora que ela conseguir fazer por si mesma, ela vai lá e faz. Quando o adulto já não molha a chupeta dela na bebida alcoólica e dá para ela experimentar. O alcoolismo instala-se em razão do uso da substância etílica, fazer parte do jogo social, dos relacionamentos que primam pela futilidade e por falta de profundidade, permanecendo na superfície das aparências, que proporcionam as libações contínuas de cervejas, vinhos e outros sofisticados produtos, como forma de esconder o desinteresse que sentem umas criaturas por outras. Então Joana de Anjos continua dizendo desse jogo social que nós temos hoje em dia. É um verdadeiro jogo, e faz de conta. Faz de conta que os pais fazem de conta que educam os filhos fazem de conta que estão sendo educados, os professores vão pelo mesmo caminho. A sociedade superficializada e cada vez mais doente, como diz a mentora, permanecendo na superfície das aparências. E aí as libações alcoólicas vêm como consequência dessa vida superficializada. Como diz a mentora, cervejas, vinhos e outros sofisticados produtos vão sendo consumidos intensamente pelas pessoas. Perigoso pela facilidade com que são encontradas as bebidas alcoólicas, esse vício tornou-se um grave problema social e de saúde, em razão da sua difusão nas sociedades distintas como degradadas, levando a pouco e pouco o indivíduo a uma situação nociva ao próprio meio no qual transita. Então, os problemas apesar do jogo social, os problemas estão aí, recorrentes, mas vão sendo difundidas gradualmente e degradando gradualmente toda a sociedade. E a maioria vê como muito normal tudo isso. É normal beber, é normal se alcoolizar, não tem problema nenhum, é de vez em quando, só que de vez em quando vai se tornando de vez em sempre e assim vai indo. Aqui nós temos algumas fotos que demonstram tudo isso que nós estamos falando. As taças reluzentes, mulheres bonitas, artistas da televisão, da música, a beleza sendo conjugada com a bebida alcoólica, jovens em estados de alegria, que na verdade não é alegria, é euforia, né? Jovens demonstrando aqui, esses jovenzinhos da figura do canto ali, são jovens que pelo rosto deve ter entre 14 e 15 anos. Entra naquilo que Joana coloca. Para se sentir aceitos e partícipes desse jogo social nocivo, quanto mais cedo, cada vez mais cedo, está havendo essa iniciação alcoólica. E no canto de cá nós temos um menininho que deve ter aqui na faixa de uns 5, 6 anos, tomando um copo de chope, né? Um copo daqueles de meio litro de chope. Deve estar tomando com seus pais do lado, né? Muito provavelmente, né? Ou algum irresponsável adulto do lado, né? Está no colo do pai, né? Então, ou o pai, ou o avô, ou seja lá quem for, o adulto que deveria ser responsável por ele, agindo com uma profunda irresponsabilidade. Com certeza, esse menino deve ter tido experiências alcoólicas no passado, porque o gosto do negócio é horrível. E a pessoa, nessa idade, tomar da forma como ele está tomando aqui, com muito prazer, provavelmente já é um alcoólatra de volta para ser educado ou reeducado, entrando no mesmo jogo social. Chega-se a ponto de ironizar a oração dominical, como se fosse possível rir da vida, como insinua a propaganda de bebida alcoólica. Vejamos essa oração aqui. Oração do fim de semana. O isopor é o meu pastor, a cerveja não me faltará. Cerveja gelada que estás no bar, aguardando a sexta-feira chegar. Venha a nós o copo cheio, seja feita a nossa farra, assim na sexta como no sábado. O menosso de cada dia nos dai hoje. Perdoai as nossas bebedeiras, assim como nós perdoamos a quem não tenha bebido. E não nos deixeis cair no refrigerante, e livrai-nos da água. Amém, doim e fritas. Vejamos o nível que as pessoas chegam. A oração que Jesus ensinou, sendo parodiada dessa maneira. Um dos salmos mais conhecidos da Bíblia, sendo parodiado dessa maneira. Chega no nível do deboche, né? Não sei se vocês recordam de uma propaganda de cerveja, que as pessoas eram incitadas a rir da vida. Passa em todos os canais de televisão a todo momento, desde de manhã até altas horas da noite. E é essa sociedade que glamoriza o álcool que nós estamos vivendo. Não é à toa que até países estão tendo as suas expectativas de vida diminuída por causa do álcool. Agora vejamos a realidade por trás do glamour. Essa realidade que nem um canal de televisão mostra. Nenhuma bebida, em vez daquela frase que é colocada no final, que é uma frase hipócrita, porque o que as indústrias querem é que as pessoas bebam até cair nas sarjetas e bebam mais para esquecer tudo aquilo. Em vez de a legislação obrigar as bebidas colocarem bebas com moderação, ou se diria, se beber não dirija, deveria mostrar fotos como essas aqui, ó. Depois que termina a propaganda reluzente e maravilhosa, mostra fotos de pessoas. Bastaria isso para que talvez a houvesse realmente a bebedeira com moderação e não da forma como é.
1: Ou talvez, se pudesse parar de gostar do dinheiro que se ganha, do cigarro, do autismo, cortar de vez. Porque a gente só tolera porque produz bem essas imagens e estão na perdendo de cigarro.
0: É,
1: e por isso as pessoas falam fumar, que ainda fazem troço, né? Então, não chega lá e olha e fala: fumar causa dependência sexual, eu quero uma que causa a nossa vida, não quero essa carteira.
0: No tabagismo já não está havendo tanta tolerância quanto a do alcoolismo, né? A tolerância do alcoolismo é absurda. O tabagismo cada vez diminui mais porque a própria sociedade já não aguenta os fumantes passivos conviverem com os fumantes ativos, né? Agora, no álcool, ao contrário, né? Então, o que que está acontecendo? Os malefícios do álcool são 10 vezes superiores ao do tabaco. Não tem comparação. Porque se o tabaco há um problema apenas de ordem de saúde mais biológica, ele não é um psicotrópico a ponto de destruir o cérebro como é o álcool, né, e destruir vidas e ter uma importância social gravíssima. Porque ele não destrói apenas o corpo da pessoa que usa o álcool. Ele destrói a família inteira dessa pessoa. Quando há um alcoólatra na família, toda a família sofre. E se a família sofre, toda a sociedade sofre com ele, com ela. Então é muito mais dramático, né? Acontece que a realidade por trás do glamour não é mostrada. Proibir simplesmente não funciona. Ontem mesmo, vindo, fazendo caminhada, eu vi uma camiseta de um rapaz fazendo troça com a lei seca. Se a lei é seca, vamos secar todas. Beba sem moderação, estava escrito na camiseta. Então, não se trata apenas de leis, trata-se de uma mudança de mentalidade. A mudança de mentalidade só é possível pela maturidade do senso moral. Pode-se hoje proibir álcool e proibir o tabaco. Definitivamente. As pessoas vão, como houve no período da lei seca nos Estados Unidos, vão se reunir para tomar chá, só que em vez de chá vai ter uísque na xícara, como acontecia. Locais específicos para as pessoas camuflados, e elas vão continuar se alcoolizando, porque o problema não é de legalidade ou ilegalidade. Aí a legalidade facilita o processo, mas é de moralidade, né? É muito mais de moralidade. Então nós temos vendo aí as figuras de pessoas alcoolizadas nas sarjetas, acidentes de automóveis, né? Toda a degradação que acontece. Isso daquilo que é possível fotografar. Mas os dramas que as famílias vivem, que crianças vivem no dia a dia, não é possível fotografar. O filho de um pai alcoólatra que morre de medo do pai chegar em casa, como que vai se fotografar uma realidade dessa? E isso é uma realidade para muitas, muitas famílias. No livro Após a Tempestade, Joana de Ângeles orienta: a viciação alcoólica surge com feição de hábito social e se instala em currículo de longo tempo, que termina por deteriorar as reservas morais, anestesiando a razão e ressuscitando com vigor os instintos primevos que se deve o homem libertar. Então vejamos, um dos grandes malefícios do álcool é exatamente deteriorar as poucas reservas morais que muitas vezes a pessoa está desenvolvendo. Como ela anestesia a razão, o que rompe são os instintos mais selvagens da criatura, a ponto de esposos darem surras nas esposas de quase aleijar, de pais baterem nos seus filhos a ponto de tirar sangue quando estão alcoolizados. E não só na figura masculina, mães abandonando literalmente os filhos dentro das próprias casas porque elas estão alcoolizadas. Então, o álcool realmente anestesia a razão e ressuscita com vigor os instintos. Insinuante a princípio, perturba os iniciantes e desperta nos mais fracos curiosa necessidade de repetição, na busca enganosa de prazeres ou emoções inusitados, conforme estridulam os aficionados que lhe padecem a irreversível dependência. Então, aqui ela coloca mais alguns pontos importantes. Perturba os iniciantes, despertas nos mais fracos, curiosa necessidade de repetição. Porque normalmente, salvo se a pessoa já tem o alcoolismo prévio, a iniciação da bebida alcoólica não é muito agradável. O sabor da bebida alcoólica não é agradável. Assim como o cigarro, nós vamos ver daqui a pouco, também não é agradável a primeira vez. Mas a pessoa vai repetindo até gostar. E o álcool vai anestesiando a razão até que ela aprende a gostar daquilo. E como ela diz aqui, na busca enganosa de prazeres, que na verdade aquela alegria não é alegria, é pura euforia, porque é causada por um estímulo psicotrópico no cérebro, e as pessoas vão gradualmente caminhando para a dependência química. Aceito sob o acobertamento da impúdica tolerância, seu contágio destrutivo supera o das mais virulentas epidemias, ceifando maior número de vidas do que o câncer, a tuberculose, as enfermidades cardiovasculares adicionados. Inclusive, mesmo na estatística obituária dessas calamidades da saúde, pode-se encontrar como causas preponderantes ou predisponentes as matrizes de muitos vícios que se tornaram aceitos e acatados qual motivo de relevo e distinção. Então vejamos que todas essas doenças que são abominadas, quando as pessoas ouvem falar de câncer, nossa, que coisa horrorosa. Mas o álcool está aí, ceifando mais vidas do que o câncer, a tuberculose, as epidemias de vírus e as doenças cardiovasculares juntas, todas elas somadas. Inclusive, muitas dessas doenças, a causa básica é o próprio alcoolismo. Principalmente as doenças de ordem infecciosa, porque o álcool, ele deprime o sistema imunológico. E aí a predisposição a contrair doenças infecciosas se torna muitas vezes aumentada. Principalmente a tuberculose, que está voltando com toda a força, exatamente na esteira do álcool e das drogas ilícitas. Os vitimados sistemáticos pela viciação excusam-se abandoná-la, justificando que o seu é sempre um simples compromisso de fácil liberação, em considerando outros de maior seriedade, que, examinados à sua vez pelos seus sequazes, se caracterizam igualmente como insignificantes. Há sempre, quando se trata de álcool, uma comparação. Ah, mas eu não bebo até cair na sarjeta. Tem tanta gente que cai na sarjeta. O outro que cai na sarjeta acha, ah, mas eu não bebo até ficar com cirrose. E todos tendem a minimizar o seu problema, comparando com outros piores e aprofundando-se cada vez mais na viciação, simplesmente justificando. Há quem a relacione como de consequência secundária. Obviamente, situam suas compressões como irrelevantes em face de tantas coisas piores. E argumento, antes este, como se o mal pudesse ser sofesado, avaliado e discutidas as vantagens decorrentes da sua atuação. Tem muitos pais que acham que os seus filhos beberem e se alcoolizarem tem nada de mais. Pior se eles usassem cocaína, maconha e outras drogas mais. O fato de ser ilícito é que gera o problema para muitos pais. A droga fácil de ser usada, não tem nenhum problema. Mas o álcool é muito mais grave do que essas outras drogas. Devido à ilicitude e à dificuldade de se conseguir, consome-se muito menos as outras drogas. E o álcool está aí sendo cada vez mais glamourizado. Tem coisa pior. E aí a leniência, a conivência de muitos pais, da própria sociedade como um todo, não é só os pais, da sociedade como um todo, elege a pior droga como sendo a droga que todo mundo pode usar inocentemente. Gravíssima a questão. A vinculação alcoólica escraviza a mente, desarmonizando-a, envenena o corpo, deteriorando-o. Tem início através do aperitivo inocente, com o dispensável, que se repete entre sorrisos e se impõe como necessidade, realizando a incursão nefasta, que logo se converte em dominação absoluta, desde que aumenta de volume na razão direta em que consome. Aqui Joana de Anjos toca um ponto muito importante. Muita gente diz, ah, mas é só de vez em quando, é só social. É um alcoolismo social. Como ela diz aqui claramente, o álcool escraviza a mente, desarmonizando-a e envenena o corpo, deteriorando. Tem início através do aperitivo inocente. Ninguém começa a se alcoolizar tomando um litro de pinga. Porque se ela tomasse na primeira vez, ela entrava em coma alcoólico e ela morreria, desencarnaria, morreria, né? Porque desencarnar é bem depois, numa situação como essa, que é o suicídio indireto, ela morreria de uma overdose, por uma parada do tronco cerebral, do funcionamento do tronco cerebral. Então, como que a pessoa se torna alcoólatra? Começando naquele aperitivo inocente. Não, é só um aperitivo inocente de vez em quando. Aí acontece qualquer problema com a pessoa. Aí o aperitivo passa a ser um estimulante ou um anestesiante constante. E daí vai para o alcoolismo franco. Quando não surgem interferências obsessivas, que do aperitivo inocente vai progredindo até o franco alcoolismo. Gravíssimo. Nós vamos ver daqui a pouco as causas espirituais. Uma delas é o processo obsessivo. E quão tenebrosa é a questão do processo obsessivo nessa área. Os pretextos surgem e se multiplicam para as libações. Alegria, frustração, tristeza, esperança, revolta, mágoa, vingança, esquecimento. Para uns se converte em coragem, para outros em entusiasmo, invariavelmente impondo-se dominador e incoercível. Emulação para práticas que a razão repulsa, o alcoolismo faz supor que sustenta os fracos que tombem tais urdiduras, quando em verdade mais debilita e arruina. Aqui a metura também é muito pontual, né? Todos esses textos são de Joana de Ângeles. Então as pessoas usam mil e uma desculpas para beber. Aquele que está alegre é para aumentar a alegria. O que está triste é para anestesiar a tristeza. O que está com dor de cotovelo é para esquecer a dor de cotovelo. E assim vai, as pessoas usando N desculpas para utilizarem a substância. E a pessoa vai acreditando que está sendo usando uma substância estimuladora, na verdade está caindo, como ela diz aqui, nas urdiduras dessa dependência gravíssima, que, como ela diz também, debilita e arruína. Não fossem tão graves por si só os danos sociais que dele decorrem, transformando cidadãos em párias, jovens envergados anciãos precoces, profissionais de valor em trapos morais, moçoilas e matronas em torpes simulacros humanos, aceitos e detestados, acatados e temidos nos sítios em que se pervertem, a caminho da total sujeição que conduz, quando se dispõe de moedas, a sanatórios extintos, e em contrário às sarjetas hediondas, em ambos os casos, avassalados por alienações dantescas. Então vejamos aqui, ela coloca uma série de questões significativas para nós refletirmos. Então, o que o álcool gera? A realidade por trás desse glamour todo? Transforma cidadãos em párias, jovens envergados anciões precoces, profissionais de valor que poderiam ser úteis às sociedades em trapos morais, moças e matronas em torpes simulacros humanos, aceitos e detestados. A sociedade aceita o glamour e finge que aceita depois que o glamour todo acaba e o alcoolismo se instala intensamente. Por isso são aceitos, porque o álcool é aceito, mas são detestados pelas, entre aspas, as pessoas que ainda não chegaram no alcoolismo. Acatados e temidos nos sítios em que se perverte a caminho de total sujeição. Se são ricos, terminam nos sanatórios distintos, como diz a mentora. Se são pobres, terminam nas sarjetas das periferias das cidades. Mas, como ela diz aqui, em ambos os casos, em alienações dantescas, em situações em que ela se torna, como o cérebro vai sendo destruído, chega um momento dela entrar no chamado delirium tremens, que nós vamos trabalhar daqui a pouco, as consequências do álcool. Culminam em impor os trágicos autocídios, por cujas portas buscam tais enfermos soluções insondáveis para os problemas que criam espontaneamente para si próprios, não acontecendo a queda espetacular no suicídio, esse se dá por processo indireto, graças à sobrecarga destrutiva que o alcoólatra ou simples cultivador da alcoolofilia depõe sobre a tecelagem de elaboração divina que é o corpo. E quando vem a desencarnação, o que é também doloroso, não cessa a compulsão viciosa, nascendo dramas imprevisíveis do outro lado do túmulo, em que o espírito irresponsável constata que a morte não resolveu os problemas nem aniquilou a vida. Então vejamos que ela também coloca aqui algumas questões significativas. Os autocídios, né, os suicídios podem acontecer de uma forma direta ou indireta. Pode acontecer os suicídios por chamadas overdoses ou hiperdoses. Não é só drogas ilícitas que dão overdose. O que é uma overdose? Overdose é quando a pessoa toma a droga de tal forma que ela não deprime apenas o córtex cerebral, ela chega a deprimir o tronco cerebral. O tronco cerebral é a parte do cérebro mais profunda, que fica aqui na base da nuca, que organiza todas as funções vitais do organismo. Batimento cardíaco é orientado pelo tronco cerebral, funcionamento pulmonar, todas as funções vitais do ser é o tronco cerebral que direciona. Quando a pessoa toma uma dose tal de álcool ou outra droga qualquer e deprime o tronco cerebral, ela pode morrer instantaneamente com uma parada cardíaca. Há uma parada chamada cardiorrespiratória. O coração para de bater, os pulmões param de insuflar e a pessoa morre de overdose de álcool. Ela vai num coma profundo e morre ali de um suicídio. Isso é um suicídio direto. Se não acontecesse suicídio direto, como diz a mentora, tanto o alcoólatra quanto o simples cultivador da alcoolofilia. O que é o simples cultivador de alcoolofilia? Aquele que bebe de vez em quando. Não, eu bebo de vez em quando, mas bebe. Então ele está, sim, gerando um suicídio indireto. Porque a expectativa de vida do alcoólatra diminui muito. Nós acabamos de falar de estatísticas de 2012, que um país inteiro diminuiu a expectativa de vida pelo uso maciço do álcool. O que acontece? A pessoa que deveria desencarnar com 75 anos, que é mais ou menos a expectativa padrão desses países hoje, desencarna com 65, com 60, pela a utilização da energia vital de uma forma perturbadora, desequilibrada. Então, esses 10 ou 15 anos que ela teria a mais, ela volta como suicida para o mundo espiritual, com graves consequências morais, perispirituais e fisiológicas para essas pessoas, gerando karmas futuros muito graves para elas, seja no suicídio direto, seja no suicídio indireto. No caso que nós falamos de que a pessoa pode morrer, mas não necessariamente desencarnar. No ano que vem nós vamos fazer um seminário com esse título, Morte e Desencarnação, duas faces de um fenômeno. Com certeza vai ter pouca gente, porque ninguém passa por essa situação, né? As pessoas morrem de medo de falar da morte. Mas nós vamos fazer mesmo assim, mesmo que tiver cinco pessoas aqui, nós vamos fazer esse seminário ano que vem. Por quê? Há uma diferença muito grande entre morrer e desencarnar. Para morrer, basta o coração parar de bater, por exemplo, uma overdose de álcool ou de qualquer outra droga leva à morte, mas não necessariamente leva à desencarnação. Por quê? Para desencarnar é preciso que o espírito trabalhe durante a existência inteira pela sua desmaterialização. Quanto mais sensualista é a pessoa no corpo, mais demorado é o processo desencarnatório. Então a pessoa morre e pode ficar 10, 15, 20 anos ou mais presa ao seu corpo. É o que acontece não apenas no suicídio direto, porque tem muita gente que acha que só suicida direto que esses dramas acontecem. Não. Também nos suicidas indiretos esses dramas acontecem. Então a pessoa que era para ter X tempo de vida morre antes, ela pode levar aquele número de anos, pode, porque cada caso é um caso, nós estamos falando na generalidade, pode levar aquele número de anos para se libertar do corpo. E aí ela passa pela putrefação do corpo, ela passa por todo um processo que é extremamente doloroso. Mas isso vai ficar os detalhes para o seminário do ano que vem, que aí nós vamos dar vários exemplos. Vai ser um seminário com estudo de casos da literatura espírita, de pessoas que morreram, mas não desencarnaram. Morrer é muito fácil, basta cessar as funções fisiológicas, qualquer que ela seja. Basta um órgão vital da pinote, seja o cérebro, seja o coração, o fígado, a pessoa morre. Agora, desencarnar já é uma tarefa que perde maturidade do senso moral. Quanto mais o espírito é maduro moralmente, mais fácil é a desencarnação. Às vezes desencarna antes do corpo morrer. Um grande exemplo disso é Lívia. Quem já

O livro Nas Fronteiras da Loucura, Dr. Bezerra coloca jovens que estavam alcoolizados e que o carro caiu numa vala. O drama que esses jovens viveram é gravíssimo. Tem a ver com o tema de hoje, mas nós vamos deixar para trabalhar isso ano que vem, da pessoa que desencarna nessa situação de um acidente automobilístico alcoolizado. O quão sofrido é. Porque a maioria é materialista, né? Morre e acaba tudo. Não acaba tudo, não. A morte é apenas o início de uma vida pujante. E de acordo com o tipo de vida que você teve, a morte vai ser dolorosíssima. E não é uma dorzinha que passa com um analgésico daqui a pouco. É uma dor para anos, anos e anos e anos. Isso que acontece. Então, voltando aqui ao texto de Joana de Ângeles. Qualquer que seja a situação, seja na alcoolofilia ou no alcoolismo franco, há todo esse processo autocida, suicida do alcoolista. E aí ela diz... Vem a desencarnação, o que é também doloroso, não cessa a compulsão viciosa. Então, se a pessoa era dependente química no corpo, o que vai acontecer com ela depois que o corpo morre? Continua a dependência, porque a dependência do corpo é do espírito. É do espírito. A dependência química é uma doença do espírito imortal, que manifesta no corpo fluídico, que por sua vez se manifesta no corpo físico. Então, como é uma doença do espírito, e o espírito morreu doente, a doença permanece com ele. E aí vai gerar os dramas que ela apenas coloca aqui en passant, mas que depois nós vamos trabalhar mais detalhe daqui a pouco. O espírito irresponsável constata que a morte não resolveu os problemas nem aniquilou a vida, e ele passa a vampirizar outras pessoas para absorver o álcool e as drogas. Mas isso nós vemos daqui a pouco. Ainda no livro Conflitos Existenciais, no capítulo 12, a mentora Joana de Ângeles diz: lares são vergastados pela sevícia dessa dependência. Crimes horrendos são praticados pelos seus usuários. Agressões vergonhosas e lamentáveis sucedem-se umas às outras, em voragem alucinante, ceifando muitos milhões de vidas que poderiam ser dignificadas pelo trabalho e pela abstinência do seu enfermiço uso. Então vejamos, não é um problema apenas de saúde biológica, fisiológica, é muito mais grave o problema do álcool. Ele é mais grave do que o problema das drogas ilícitas, muito mais grave. Porque tem todo um problema social, porque como ele está extremamente imiscuído na sociedade que vivemos, o que diz a mentora aqui? Lares são desgastados pela sevícia dessa dependência. Crimes horrendos são praticados. Agressões vergonhosas e lamentáveis sucedem-se umas às outras em voragem alucinante. Por isso a gravidade do alcoolismo, do uso do álcool de modo geral. Porque dependendo da pessoa, não precisa de grandes doses de álcool para que a razão seja amortecida. Existem muitos crimes cometidos com poucas doses de álcool que a pessoa vai se arrepender o resto da vida, dentro de uma cadeia, passando por muitas dores morais ali, porque cometeu esse crime num rompante movido pela bebida alcoólica. Então, como diz a mentora, ela ceifa milhões de vidas que poderiam ser dignificadas pelo trabalho e pela abstinência do seu enfermiço uso. Quando se fala em abstinência de álcool, a maioria das pessoas ri na cara da gente. Mas como? Não tem como viver sem álcool.
Parece que o

ele é colocado já na mamadeira, né, na chuquinha que a criança suga desde criança, que se álcool fosse vital, precisaria ser dado na chuquinha para a criança recém-nascida, para mamar um pouco daquilo ali. Mas as pessoas, como vivemos nessa sociedade que glamouriza o álcool, quando se fala em abstinência, as pessoas dizem, isso é coisa de carola, isso é coisa que não faz parte da sociedade. Inclusive no próprio movimento espírita, muita gente pensa assim. Muita gente pensa que não é nada demais tomar um vinhozinho ou uma cervejinha de vez em quando. Só que se de vez em quando é uma vez por dia ou mais, né? E as pessoas vão se desculpando e se desculpando. Vejamos que no texto anterior que nós vimos, ela diz que o alcoolismo sempre começa no aperitivo inocente. Sempre. Ninguém se torna alcoólatra tomando litros de uísque, ou litros de pinga, ou litros de cerveja. Começa sempre com a primeira dose. Se a questão da quantidade de álcool que a pessoa toma tem a ver com predisposição, tem a ver com a predisposição, mas tem a ver com a própria substância. Por que que a lei agora, a pessoa não pode tomar mais do que, se ela tomar um copo de uma bebida de uma bebida fermentada que tem menos álcool que a destilada, basta um copo para ela perder o reflexo em dirigir? Porque é uma substância extremamente potente. E muitas vezes a pessoa se engana, porque os grandes bebedores de álcool acham que se tomar uma garrafa de cerveja ou uma garrafa de vinho, ela pode dirigir numa boa, que não tá, porque ela pensa que está sóbria. Ela só pensa. Mas já existem estudos baseados na neurologia, estudos baseados em detectação dos reflexos da pessoa. Basta um copo para que a pessoa tenha os seus reflexos diminuídos. Então, não apenas em acidente automobilístico, mas como a razão ela é deprimida, o senso crítico também é deprimido. Então, para a pessoa, por exemplo, entrar em brigas, em situações de que ela vai buscar desforrar de alguém, é um passo, né? Então, tanto para aquele mais sensível, porque tem gente mais sensível, se embriaga rapidamente, mas o menos sensível é mais problemático ainda, porque como ele toma grandes doses de álcool e acha que não está acontecendo nada, porque só acha, né, por causa da leniência que tem em relação à questão, o que que acontece? As chances dele se envolver em acidentes de automóvel, dirigindo embriagado, de se envolver em brigas, é muito maior. Porque ele vai tomar grande quantidade achando que está tudo muito bem e não está. Os efeitos do álcool são percebidos em dois períodos. Um que estimula e outro que deprime. No primeiro período pode ocorrer euforia e desinibição. Já no segundo momento ocorre um descontrole psíquico-emocional, falta de coordenação motora e sono. Os efeitos agudos do consumo do álcool são sentidos especialmente em órgãos como fígado, coração, vasos e estômago, além do cérebro, que não foi colocado aqui. Então tem a ver com a pergunta que foi feita. O que que acontece? Existem duas fases da intoxicação alcoólica. E nós falamos intoxicação alcoólica já com a primeira dose, seja de um destilado, seja de uma bebida fermentada. O destilado, a intoxicação é mais rápida. Então, a partir do momento que a pessoa ingere o álcool, vai acontecer duas fases. Uma é de estímulo. Então, aquela fase euforizante. A pessoa quietinha torna-se falastrona. A pessoa inibida fica desinibida e conta piada e faz brincadeira com todo mundo, né? É a fase do estímulo. Logo em seguida vem outro que é da euforia. Então, nessa da depressão, na verdade.
Então, na primeira fase da euforia, da desinibição, parece que está tudo muito bem. No segundo momento, há um descontrole psíquico emocional. Então, não apenas a coordenação motora fica deprimida nesse momento, mas também o descontrole psíquico emocional. Nessa fase é que surgem os verdadeiros dramas que o álcool gera. É nessa fase que um pai pode matar um filho por estar alcoolizado, ou um filho pode matar o seu pai ou a mãe, surrar até sangrar. É nessa fase do descontrole psíquico emocional. Não é apenas biológico ou psicológica a questão, tá? É uma somatória de fatores, desde o psicotrópico agindo no cérebro, o processo psicológico envolvido, mas também os fenômenos espirituais que acontecem coadjuvando tudo. Os espíritos nessas situações, espíritos inimigos das pessoas, fazem de tudo para que ela se destrua. No livro Transtornos Psiquiátricos, e Filomeno de Miranda, tem o caso do Ludigério, que foi levado a ser assassinado pelo alcoolismo. Então ele se alcoolizava e os espíritos forjaram uma briga no bar. Eles incitaram até que houvesse uma briga, e ele foi morto numa briga de bar, né? E o Filomeno descreve todo o drama vivido por essa pessoa, tanto antes de desencarnar quanto depois da morte do corpo, porque ele desencarnou muito tempo depois, dentro dessa questão que nós colocávamos agora há pouco. Em caso de suspensão do consumo, pode ocorrer também a síndrome de abstinência, caracterizada por confusão mental, alucinações, ansiedade, tremores e convulsões. A pessoa vai se tornando tão dependente da substância química que, quando falta, o cérebro sente falta enorme e dá a chamada síndrome de abstinência, que inclui alucinações e são situações muito graves, fisiologicamente falando, que a pessoa pode ter esses tremores, convulsões e tudo.

Boa noite. Estamos aqui iniciando mais um programa Prece pela Vida. E vamos descrever para as pessoas que precisa com deficiência visual e intelectual. Pedimos a todos que já vá providenciando uma jarrinha ou um copo com água para ser fluidificada na prece. E agora vamos descrever.

0: Pronto. Estamos de novo, né, Sirlei? Tá tudo certo, Sirlei voltou. Pronto, foi só uma queda. Vamos continuar. Com harmonia, com alegria, essas coisas acontecem. Então, nós estamos em um quadro grande, aonde atrás tem um céu estrelado, à esquerda prece pela vida e à direita logomarca do canal da TV é de luz. À direita tem a nossa intérprete, Sirlei, uma mulher de pele clara, cabelos pretos ao ombro. Veste uma blusa preta e atrás dela uma parede clarinha. À esquerda estou eu, Isis Cortes, uma mulher de pele clara, cabelos curtos, grisalho, uso óculos, estou usando fone de ouvido e atrás de mim tem uma parede clara também. Vamos agora fazer uma leitura do livro Episódios Diário. No capítulo de Divaldo Franco e Joana de Angeles em Espírito, no capítulo 17, Arte de Ouvir. A Arte de Ouvir. Eu vou ler e depois nós vamos fazer uma breve interpretação. Onde quer que te encontres, de uma ou de outra forma, despertarás o interesse de alguém. Algumas pessoas poderão arrolar-te como antipático e até buscarão hostilizar-te. Outras se interessarão por saber quem és e o que fazes. Inúmeros, no entanto, te falarão, intentando um relacionamento fraterno. Cada qual sintonizará contigo dentro do campo emocional em que estagia. Como a carência de amigos e abundância de problemas, as criaturas andam à cata de quem as ouça, ansiando por encontrar compreensão. Em razão disso, todos falam às vezes simultaneamente. Concede a quem chega a honra de o ouvir. Não te apresses em acumulá-lo de informações, talvez desinteressantes para ele. Silencia e ouve. Não aparentes saber tudo, está por dentro de todos os acontecimentos. Nada mais desagradável e descortês do que a pessoa que toma a palavra de outrem e conclui-lhe a narração, nem sempre corretamente. Seja gentil, facultando que o ansioso sintonize com a tua cordialidade e descarregue a tensão, o sofrimento. No momento próprio, fala com naturalidade, sem a falsa postura de intocável ou sem problemas. A arte de ouvir é também a ciência de ajudar. Nossa, né? Quanta coisa linda. Vamos fazer um breve comentário. Onde quer que te encontres, de uma ou de outra forma, despertarás o interesse de alguém. Só que interesse é, de acordo com, como diz Joana, do que estamos sintonizados. Tudo é sintonia. E ela vem e vai explicando. Umas pessoas vão querer saber o que é que essa pessoa faz? Por que é que ela consegue aquela calma, aquela serenidade em horas tão difíceis? Ou por que ela se irrita tanto com tanta facilidade? Então, nós estamos sempre sendo observados. Naturalmente, isso faz parte. Inúmeros, no entanto, te falarão intentando o relacionamento fraterno. Tem pessoas que vão simpatizar conosco, vão querer conversar conosco, vai gostar da nossa maneira de ser. Cada qual sintonizará contigo dentro do campo emocional que estagia. Aí ela diz: há carência de amigos e abundância de problemas no mundo. As criaturas andam atrás de quem as ouça. Mas é para o aqui as ouça encontrando compreensão. Vamos entender isso um pouquinho. Compreender o outro não é aprovar se o outro estiver equivocado. Compreender o outro sem a vaidade, sem achar que em algum momento nós também precisamos de compreensão, é dar o direito dele falar, desabafar, dar o direito dele expressar a maneira como ele está se sintonizando com a vida e, na hora oportuna, falar. É assim que ela conclui, vamos chegar lá. Então, em razão disso, como está todo mundo com problema e ansioso, está todo mundo querendo falar simultaneamente. E às vezes nós, quando vamos aconselhar, atropelando a fala do outro, nós estamos fazendo parte desse mesmo contexto. Equivocado. Equivocado porque tudo tem que haver uma disciplina, tudo tem que haver a hora, o momento de um e o momento do outro. Conceda a quem chega a honra de ouvir. Então, aquele que chega, ele deve ser escutado. E às vezes nós queremos falar, dar conselho, opinar. Quem somos nós para opinar? Em um diálogo, nós podemos, claro, e devemos dar a nossa opinião. Isso não quer dizer que ela esteja certa ou que nós somos sabedores da absoluta verdade que é de Deus. Não te apresses em acumulá-lo de informações. Às vezes a gente estuda, lê muito, assiste muita live, ou tem o conhecimento das experiências da vida e quer mostrar para ele onde estão todas as soluções. Mas cada um vai vivenciar o seu processo de acordo com o que, como ela disse, onde está estagiando, em torno de sintonia com aquilo que já alcançou. Aí ela diz: silencia e ouve, seja lá o que for, e compreenda. Não é compreender sendo conivente com o erro, mas a aflição daquele que, mesmo equivocado, ainda não acordou para conseguir se ver aquilo que vai lhe tirar do sofrimento. Então, o silêncio chama-se o silêncio de ouro, que é Joana que usa esse termo, aquele que só vai falar na hora oportuna. Então, não aparece também saber tudo, que ninguém é sabedor de tudo, só Deus. E nem está por dentro de todos os acontecimentos. Ah, isso eu já passei. Ah, isso eu já vi minha amiga fazer e a solução é essa. Ah, meu parente, quando passou por isso, foi fulano de tal que resolveu o problema dele. Nós vamos nos sintonizar. Ela todo diz isso. E sintonia significa o seguinte: aquilo que serve para mim nem sempre serve para você. Embora, se foi bom para mim, eu posso oferecer a você. Mas não, como Jesus ensinou, obrigar, fazer com que o outro siga o caminho que eu vejo como a solução. Que nem sempre é, mas podendo ser de acordo, repetindo, com o problema de cada um. Nada mais desagradável e descortês do que a pessoa que toma a palavra de outro. Então, o outro nem acabou. Aí, a mente da pessoa já está ali articulando o que vai responder. Ele não está ouvindo. Ele está em silêncio. Às vezes, por uma educação, ou porque o momento ainda não deu, mas ele quer atropelar, ele quer falar, ele quer responder. E ele não escuta. Nem sempre o outro quer o conselho. No projeto escutatório, né, SOS Prece, isso é muito claro. O trabalho de lá é acolher com a escuta. E, se possível, um pequeno diálogo mas sempre direcionado para uma mensagem, uma prece, para que cada um reflita como vai solucionar o seu problema de acordo com a sua evolução espiritual, a sua condição também naquele momento. Ser gentil, facultando, quer dizer, facilitando que o ansioso sintonize com a tua cordialidade e descarregue a tensão e o sofrimento. Então, a nossa cordialidade é deixar que ele fale para que ele saia dali mais leve e não porque nós vamos solucionar o problema dele. No momento próprio, fala com naturalidade, sem a falsa postura de intocável. Ah, eu já fiz tanto e já li tanto. Ele não lê, ele não faz nada, ele nem gosta de ler. Mas às vezes a experiência da vida fala mais do que muitas leituras, embora está lá no Evangelho. Instruí-vos, porque o conhecimento nos leva até a condição de fazer melhores escolhas, porque nós vamos compreender melhor. Então, a falsa postura de intocável ou sem problema. Às vezes a pessoa chega de uma situação que o outro diz: meu Deus, eu queria ser como você, sem problemas. Vamos ser sinceros. Existe essa situação no nosso plano, no nosso, na nossa condição evolutiva aqui na Terra? É uma pergunta, uma reflexão. Então, ela responde, ela finaliza. A arte de ouvir é também a ciência de ajudar. Então, nós não podemos ajudar se nós não. E atropelamos o que o outro vai falar. Se nós queremos solucionar o problema do outro, se nós queremos acusá-lo, se nós usamos a escuta para escutar e depois daquilo ali a gente usar como uma deturpar ou uma manipulação mais tarde, e também precisamos ouvir para deixar que o outro, como ela disse aqui, desabafe sua tensão e seu sofrimento, sem a pretensão de sermos Deus. Nós temos a centelha divina, mas o Deus, o Pai de amor, que tudo sabe e que nos ama e nos direciona sempre para o melhor, é quem vai fazer o direcionamento. Então, ela nos convida a ajudar escutando. Vamos fazer a nossa prece. Pai de infinita misericórdia e infinita bondade, Mestre Jesus, que veio para nos ensinar exemplificando, sem nada escrever, escutando muito mais do que falando, porque ele escutava os sofredores, as lamentações, e fazia a vontade do Pai diante das curas e dos sofrimentos que ele aliviou. Das curas obsessivas, das curas do corpo, das curas da alma e até do espírito. Maria, nossa irmã maior, mãe de Jesus, que aceitou a tarefa das 18 horas e socorreu os aflitos, principalmente aqueles que nos momentos de desespero pensam ou cometem o infeliz ato de aumentar o seu sofrimento. Tirando a própria vida, vai agora, minha querida irmã Maria, e dentro das suas possibilidades, que são imensas, que nós não temos a condição de tão imensurável que é, e preca àqueles que assim agora estão a fazer, e coloca eles na condição de que alguém ou alguma coisa aconteça e chegue para aliviar suas tensões e seus sofrimentos. E aqueles que já cometeram, vai, minha querida irmã Maria, e alivia que esse momento de luz dê a condição deles serem acolhidos, resgatados, para serem tratados em um local de acolhimento. E peço também por todos aqueles que sofrem, que somos todos nós aqui na Terra, neste momento tão difícil. Aonde nós precisamos acordar, nos vacinarmos, mas nos vacinarmos, cada um a si mesmo, de sensatez, de prudência, de humildade, de resignação, de fraternidade, de solidariedade, compreendendo os desígnios de Deus, que fazendo de tudo para que nós venhamos a acordar, para sermos verdadeiramente felizes saindo das ilusões transitórias do mundo em que nos encontramos. Que nós saibamos que a dor é um processo de cura, mas ela, a dor que ela vem para que a gente coloque o remédio do amor e saia do sofrimento. Vem, meu Pai, cai agora. Bênçãos de luz sobre toda a humanidade, fazendo com que paulatinamente essas luzes vá penetrando nos menores brechas de cada ser, mesmo aqueles mais endurecidos, aqueles que estão em maior grau de insensatez, mas há também aqueles que já procuram o caminho para a verdadeira cura, para se transformar. E todos nós agora recebendo esses bálsamos de luz, que eles possam ir até os hospitais, que eles possam ir até as calçadas, que eles possam ir aonde existem as maiores dores e sofrimentos morais, para que aliviados venha agora na mente de cada um de nós a energia e a força para nos curarmos e sairmos desta situação de dor, aonde todos nós seremos felizes, aliviados e cada vez mais curados com a luz do amor que vem do seu amor, meu Pai. Que assim seja. 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
4: Que a paz de Jesus esteja com todos nós. Hoje nós estaremos trabalhando o compromisso com o trabalho do bem. Paulo, esse grande trabalhador do bem, e ele nos convida a refletirmos sobre a importância do trabalho do bem em nossas vidas. Qual é o significado do trabalho do bem em nossas vidas? Vejamos onde ele diz isso. Em 1 Coríntios, capítulo 3, versículo 9, ele diz assim: porque de Deus somos cooperadores, lavoura de Deus, edifício de Deus sois vós. Em 2 Coríntios, capítulo 5, versículo 20, ele diz: de sorte que somos embaixadores em nome do Cristo, como se Deus exortasse por nosso intermédio. Exortar significa animar, encorajar, estimular, aconselhar, persuadir. Esses dois versículos, 1 Coríntios 3:9 e 2 Coríntios 5:20, nos mostram duas condições que todos nós somos chamados a refletir. Qual é o significado de ser um cooperador de Deus? Qual é o significado de ser um embaixador do Cristo? Para que Deus possa exortar através do nosso intermédio. Uma situação está ligada à outra, né? Quando Jesus fala que Ele é o caminho, a verdade e a vida, e que ninguém vai ao Pai senão através dEle, Ele é o nosso modelo e guia, e nós vamos até Deus através dEle. Então nós somos embaixadores em nome do Cristo para cooperar com Deus. Fica claro isso nos dois versículos? Agora nós vamos utilizando a técnica cochicho, cochichar aí 2 a 2, 3 a 3, esta questão aqui: qual o caminho para nos tornarmos cooperadores de Deus e embaixadores do Cristo, permitindo que Deus, através de nós, persuada e estimule os demais a se tornarem cooperadores? No nosso movimento espírita, nós atuamos de que forma? Ajudando outras pessoas a compreenderem o significado profundo de ser um discípulo de Jesus. Então, qual é o caminho para que nós nos tornemos cooperadores de Deus e embaixadores do Cristo, permitindo que Deus, através de nós, como diz Paulo, persuada e estimule os demais a se tornarem cooperadores? Então Romildo coloca que o caminho é o amor, por Jesus nos ensinar esse caminho, o caminho do amor. O trabalho no bem, né, fazendo exercícios, ok? O autoconhecimento e a autotransformação. Né? Alguém mais gostaria de tecer algum outro comentário diferente, alguma outra? Através do exemplo. Exemplo de quê? Exemplo de trabalho no bem. Ok. Agora nós vamos refletir sobre esse caminho. Então, o caminho para nos tornarmos cooperadores de Deus e embaixadores do Cristo. No livro Paulo Estevão, de uma forma magnífica, tem uma passagem do Paulo Estevão, depois dos 3 anos de conversão do apóstolo Paulo, ainda que ele se chamava Saulo, ainda não tinha mudado o nome, ele, depois de passar pelos 3 anos no deserto, meditando, ele volta a Jerusalém, busca a casa do caminho, entra no movimento de querer se tornar assim um revolucionário e chamar as pessoas para Jesus naquele ímpeto que ele tinha, muito arrojado. E Simão Pedro recomenda para ele que ele meditasse, que ele poderia atrair uma multidão para o Cristo. Mas e depois? Depois haveria condições de fazer com que as pessoas realmente se convertessem ao amor de Jesus? Simão Pedro reflete com ele: uma coisa é você atrair as pessoas, outra coisa é fazer com que elas se convertam. E Simão Pedro solicitou que ele meditasse nisso, que ele se recolhesse, ao invés de ir dessa forma até um pouco arrogante, buscando adeptos para o cristianismo, mas que ele refletisse na postura dele. E aí ele foi até Tarso para se encontrar com o pai, solicitar abrigo para o pai. E o pai praticamente o expulsa de casa. Ele, como fariseu, extremamente rígido. Emmanuel descreve toda a conversa que Saulo tem com seu pai e praticamente o expulsa de casa. Quando ele estava já saindo, o pai pede que um dos servos entregue um saquinho com moedas para Saulo. Saulo deu uma vontade de recusar a dádiva do pai, porque ele sentiu que aquilo era uma humilhação. Mas ele lembra de Jesus e faz um trabalho de humildar o seu orgulho naquele momento. Quando o Honório fala do humildecer, todos nós estamos sendo convidados a humildar o nosso orgulho para poder melhor servir a Jesus. E ele, naquele momento, se humilda e aceita e faz uma reflexão. O fariseu, que era o pai dele, não o acolheu, mas o pai, sentindo compaixão, manda aquela dádiva, que ele aceita, coloca na túnica e segue. E aí, Saulo, ele passa, a partir daquele fato, ele entra num sentimento de profundo pesar. Então, Saulo de Tarso, após os 3 anos que passa meditando no deserto, por sugestão de Gamaliel, vai até Tarso, depois de passar por Jerusalém, e busca a ajuda de seu pai, que o recebe secamente e praticamente o expulsa de sua casa. Emmanuel, no livro Paulo e Estevão, na segunda parte, capítulo 3, relata que após essa visita, um fato extremamente significativo aconteceu a Saulo, registrado por ele na segunda epístola aos Coríntios, capítulo 12, versículos 2 a 4. Na segunda epístola aos Coríntios, no capítulo 12, versículo 2, Paulo diz assim: conheço um homem Cristo que há 14 anos foi arrebatado até o terceiro céu. Se no corpo ou fora do corpo, não sei. Deus o sabe. No próximo ele diz: e sei que o tal homem, se no corpo ou fora do corpo, não sei, Deus o sabe, foi arrebatado ao paraíso e ouviu palavras inefáveis, as quais não é lícito ao homem referir. Então, Paulo diz que ele conhece um homem. Que lição ele está passando aqui, hein, pessoal? Ele está passando uma lição de humildade, porque tudo isso aconteceu com ele. E ele não fala: eu estive no paraíso. Ele não fala: eu estive. Ele despersonaliza a situação para dar uma lição de humildade a ele próprio e até as pessoas. Agora nós, praticamente quase 2000 anos depois desse fato, estamos estudando essa passagem que foi vivida por ele. A única referência que existe dessa passagem extremamente significativa no Novo Testamento é essa. E no livro Paulo Estevão, Emmanuel descreve minuciosamente tudo o que aconteceu. E é fantástico tudo o que aconteceu. Mas ele só registra dessa forma, colocando como se fosse uma terceira pessoa, nos oferecendo essa grande lição de humildade. Então agora vamos ver o relato do livro Paulo Estevão, que é rico em muitas questões significativas, principalmente nessa questão da culpa, que o Honório se refere na mensagem dele. Então, Emmanuel nos relata que depois que Saulo sai da casa do pai, ele sai para a rua, seguindo o curso incerto de sua nova situação, viu na atitude paterna o reflexo dos antigos hábitos do judaísmo, o ato do pai mandar expulsá-lo de casa e depois mandar o dinheiro para ele. Como pai, Isaac não queria parecer ingrato e inflexível, procurando ampará-lo, mas como fariseu, nunca lhe suportaria a renovação das ideias. Com ar indiferente, tomou leve refeição em modesta locanda. Entretanto, não conseguia tolerar o movimento das ruas. Tinha sede de meditação e silêncio. Precisava ouvir a consciência e o coração antes de assentar os novos planos de vida. Procurou afastar-se da cidade. Como eremita anônimo, buscou o campo agreste. Depois de muito caminhar sem destino, atingiu os arredores do Tauro. Começava o cortejo das sombras tristes da tarde. Exausto de fadiga, descansou junto de uma das inumeráveis cavernas abandonadas. Muito ao longe, Tarso repousava entre arvoredos. As auras vespertinas vibravam no ambiente, sem perturbar a placidez das coisas. Mergulhado na quietude da natureza, Saulo recuou mentalmente ao dia da sua radical transformação. Então ele mentalmente se lembra no dia da conversão ao amor de Jesus. Lembrou o abandono na pensão de Judas, a indiferença de Sadoc, a sua amizade. Rememorou a primeira reunião de Damasco, na qual suportara tantos apupos, ironias e sarcasmos. Demandara Palmira, ansioso pela assistência de Gamaliel, a fim de penetrar a causa do Cristo. Mas o nobre mestre lhe aconselhara o insulamento no deserto. Então, quem já leu Paulo Estevão, na verdade ele está fazendo um resumo de toda a sua vida até aquele momento. E quem não leu Paulo Estevão ainda, deve ler, porque é um livro fantástico, maravilhoso, que todo espírita deveria ler pelo menos uma vez. E se ler duas, três, quatro, cinco, até mais, melhor ainda. Recordou as duras dificuldades do tear e a carência de recurso de toda espécie no oásis solitário. Naqueles dias silenciosos e longos, jamais pudera esquecer a noiva morta lutando por erguer-se espiritualmente, acima dos sonhos desmoronados. Por mais que estudasse o Evangelho, intimamente experimentava singular remorso pelo sacrifício de Estevão, que a seu ver fora a pedra tumular do seu noivado futuroso. Que lições nós podemos tirar desses trechos aqui do Paulo Estevão, hein, gente? A Luísa colocou aqui, o esforço do espírito para se reerguer. Quando nós nos reportamos a Paulo, a gente acha, nossa, mas ele era especial. Ele fez o que fez, a impressão que é um ser já extremamente evoluído, que já era redimido e que renasceu para fazer o que fez, distante de nós. Quando o nosso irmão Honório nos fala que esses grandes vultos do cristianismo servem de exemplo para nós, porque eram pessoas comuns como nós, não eram pessoas especiais, não, pessoas fora da humanidade que reencarnaram para mostrar aquilo que elas tinham de especial. Eram pessoas que cresceram pela atividade. Exatamente isso que ele está mostrando aí, um estado de desânimo, ele está mostrando aí remorso, ele está mostrando todo um pesar, que apesar do Evangelho, de estudo do Evangelho, ele ainda sentia remorso. Isso acontece conosco, gente, ou não? Apesar de todo o conhecimento espírita, nós ainda temos dificuldades, às vezes, com a nossa intimidade, com o nosso jeito de ser, muitas vezes. Todos nós temos. Agora, para que serve ao exemplo do apóstolo? Para quê? Para que a gente ache bonito e inatingível para nós? Não. Paulo é Paulo. Maria de Magdala é Maria de Magdala. Pedro é Pedro. Como se fossem pessoas especiais e que foram assim porque eram especiais. Não, elas se tornaram especiais. Como se fossem excepcionais no sentido que eram muito mais evoluídos que nós e fizeram porque eram mais evoluídos. Não, eles evoluíram pelo trabalho que realizaram. Eles se tornaram especiais, sim, sem sombra de dúvida, mas à custa de muito esforço, muita dedicação. Essa passagem aqui mostra muito bem aquilo que aconteceu com Paulo e toda a transformação dele. Vamos continuar aqui. Vamos continuar refletindo e trazendo para a nossa vida todo o conhecimento espírita. Deve ser trazido para nossa intimidade, porque senão ele se torna inútil em si mesmo. Se ficar apenas na mente, intelectualmente, e nós não trouxermos para nossa intimidade, se foi assim para ele, não pode ser assim para mim também? É essa mensagem que esses grandes vultos da humanidade passam para nós. Que Saulo de Tarso passa, que Maria de Magdala passa, todos aqueles que se converteram ao amor de Jesus e deram a vida para o Evangelho de Jesus. Eles não estão distantes de nós. Nós é que nos distanciamos como se nós fôssemos incapazes de fazer o mesmo. Mas a mensagem que ele passa nas epístolas e que o Paulo Estevão retrata de uma forma magistral é que todos nós podemos fazer o mesmo. Continuemos aqui. Suas noites estavam cheias de infinitas angústias. Às vezes, em pesadelos dolorosos, sentia-se de novo em Jerusalém, assinando sentenças iníquas. As vítimas da grande perseguição acusavam-no, olhando assustadas, como se a sua fisionomia fosse a de um monstro. A esperança no Cristo reanimava-lhe o espírito resoluto. Depois de provas ásperas, deixara a solidão para regressar à vida social. Então aqui ele mostrando tudo o que aconteceu com ele depois da conversão. Então dá a impressão que a conversão foi um acontecimento mágico. Muitos pensam. Aconteceu aquilo, Jesus apareceu para ele e ele se transformou de uma hora para outra, como se isso fosse possível. Não houve transformação absoluta de uma hora para outra. Aqui Emmanuel mostra, né, que ele tinha pesadelos, se sentia retornando até aquela situação em que ele foi perseguidor do Cristo e dos cristãos, do cristianismo nascente. É, na verdade, as pessoas que acreditam que a salvação, que basta acreditar em Jesus já está salvo, essa visão equivocada, nós trabalhamos isso no mês passado, a questão de acreditar em Jesus já está salvo, pronto. Não há necessidade, a salvação é dada pela graça, não é. A salvação é dada pela autotransformação gradativa de nós mesmos. É isso nós trabalhamos mês passado no compromisso com a autotransformação. É, o que o Romildo coloca é muito importante, porque às vezes nós achamos que nós somos espíritas, temos que ser tutelados pelos benfeitores para que nós cumpramos a nossa missão, por ilusão, né? Porque nós somos herdeiros de nós mesmos. Se nós temos um passado delituoso, esse passado estará presente dentro de nós até que nós o transformemos. Os fatos podem ser passados, mas a emoção, o sentimento será sempre presente até que nós os transformemos. Quando Saulo está aqui evocando os pesadelos das situações iníquas, porque aquele passado estava presente na vida dele ainda. Não havia acontecido a transformação. Ele estava no processo de transformação. Como é colocado, ele era um espírito resoluto. Então, qual é a grande diferença de Saulo para a maioria de nós? Essa resolução. Ele resolveu por crescer e foi até o máximo que ele pôde. Ele fez tudo aquilo que ele pôde no processo de autotransformação que nós trabalhamos no mês passado. No módulo passado, todo esse processo que é o início do processo do bem. Ninguém realiza o trabalho do bem sem o movimento da autotransformação. Então, nós nos transformamos pelo próprio trabalho do bem. Agora, só fazendo o trabalho do bem, mas sem cuidarmos de nós, da nossa intimidade, não basta. Porque tem muita gente que acha que a salvação, ela acontece simplesmente frequentando e fazendo uma tarefa aqui na federativa, pronto, já estarei salvo. Pura ilusão. Se não houver uma transformação das nossas mazelas íntimas, nós podemos sair um pouco melhores, porque nós teremos o mérito do trabalho realizado. Mas a nossa intimidade ainda continuará cheia das máculas que nós viemos aqui para transformar. Por isso, isso tudo aconteceu com Saulo. Continuando, novamente em Damasco, a sinagoga o recebeu com ameaças. Os amigos de outros tempos, com profunda ironia, lançavam-lhe epítetos cruéis. Foi-lhe necessário fugir como criminoso comum, saltando muros pela calada da noite. Depois, buscar a Jerusalém na esperança de fazer-se compreendido. Contudo, Alexandre, em cujo espírito culto pretendia encontrar melhor entendimento, receberam-o como visionário e mentiroso. Extremamente fatigado, bateram à porta da igreja do caminho, mas foram obrigados a recolher-se à Relés Hospedaria por força das suspeitas justas dos apóstolos da Galiléia. Doente e abatido, fora levado à presença de Simão Pedro, que lhe ministrara lições de alta prudência e excessiva bondade, mas, a exemplo de Gamaliel, aconselhara-lhe prévio recolhimento, discrição, aprendizado, em suma. Embalde procurava um meio de harmonizar

se sentia triste com as situações. Aqui ele já está quase que numa beira de um processo depressivo. Se nós formos analisar psicologicamente, ele está à beira de um processo depressivo, que muitos de nós espíritas hoje em dia nos lançamos, porque esquecemos o nosso compromisso maior, esquecemos da nossa finalidade maior, e nós sabemos com o cérebro, mas não fazemos exercício para sentir no coração, que Saulo é um grande exemplo desses exercícios. Apesar dele estar aqui fazendo todas essas cogitações, ele não se entrega. Vamos ver como que ele age a partir disso tudo. O que Honório coloca, né, que nós temos uma tendência a nos culpar, a nos fragilar, nos mazelar e outras vezes a nos distrair, sem buscar o verdadeiro significado da nossa vida. Agora começava a compreender que reinsetar a existência não era volver à atividade do ninho antigo, mas principiar do fundo da alma o esforço interior, alijar o passado nos mínimos resquícios, ser outro homem, enfim. Olha a conclusão que ele chega a partir de todas essas situações dolorosas, que para ser um trabalhador do Cristo, um cooperador, um embaixador do Cristo e cooperador de Deus, que ele mais tarde fala nas epístolas, ele necessitaria não voltar ao ninho antigo, à vida anterior, mas principalmente o esforço interior para alijar o passado nos mínimos resquícios. Então, esse é o compromisso da autotransformação que nós trabalhamos no mês passado, que é fundamental no trabalho do bem. Tá? Exato. Então, a fala aqui que o Afro coloca é muito significativa. No mês passado, nós trabalhamos a questão do homem novo e do homem velho, e que magistralmente ele coloca na Epístola aos Romanos, principalmente essa dualidade entre o homem velho e o homem novo. Aqui ele chega a essa conclusão. O que nós temos nas Epístolas, na verdade, são fruto de reflexões profundas que ele faz ao longo do tempo do seu apostolado e em conjunto com as orientações de Jesus através de Estevão. Então ele nos convida a algo vivo, não é algo, não, isso aqui vocês fazem assim. Ele passou por tudo isso, por isso ele é esse exemplo maior para todos nós. Então ele poderia ficar lamentando o homem velho, poderia, não poderia? Nós podemos fazer o mesmo? Ficar lamentando a pessoa velha que nós temos e revoltados contra a vida e acharmos que nós estamos passando por situações que não deveríamos passar? Todos nós podemos. Mas como ele mesmo nos ensinou e nós trabalhamos o mês passado também, tudo nos é lícito, mas nem tudo nos convém. Nós podemos, mas não nos convém. E ele nos ensina isso de uma forma magistral. Então, quando ele chega à conclusão de que ficar lamentando não iria adiantar nada e que ele estava sendo convidado a fazer esse esforço interior para formar, para fazer nascer um homem novo, aí sim ele realmente muda a forma de ver a vida e permite, com esse esforço interior, ele permite o auxílio que ele recebe logo em seguida de Abigail e de Estevão, que depois de passado por uma situação, ele vem e reflete que ninguém está abandonado no mundo, basta que nós vamos em busca. Então vamos estudar todo o texto e vamos entender que tudo isso que aconteceu com Saulo,
depois

Paulo, pode acontecer na nossa vida se nós buscarmos. Se nós buscarmos encetar essa nova vida dentro de nós. A Kardec faz um questionamento aí que cai por terra, daquele que diz que quem não muda pelo amor, muda pela dor. Sim, por quê? Ninguém muda pela dor. Nós mudamos sempre pelo amor. A dor só vem quando nós nos afastamos do amor, aí ela surge. Para quê? Para que nós retornemos ao amor. Porque é o amor que transforma, não é a dor que transforma. A dor só nos convida, a partir daquela situação dolorosa, a refletirmos para podermos modificar. Então ela é aquela mestra severa, já que nós desprezamos a mestra amorosa. Só que o que acontece? Quando vem a dor, como Saulo descreve aqui toda a dor dele, nós nos revoltamos contra a dor e aí criamos o sofrimento. Na maioria das vezes, nós fazemos isso. A revolta contra a dor e amplia a própria dor, criando o sofrimento completamente desnecessário. Porque o que nós necessitamos é aprender. Agora, esse aprendizado, na maioria das vezes, na nossa vida, vem a partir da dor. Porque nós ainda somos espíritos muito recalcitrantes. E ao recalcitrar contra os aguilhões, nós criamos sofrimentos desnecessários para a nossa vida. Compreendi a nova situação, mas não pôde impedir as lágrimas que lhe afloravam copiosas. A gente vê um homem comum, ele compreendia tudo, mas mesmo assim ele chorava. Ele entrou em choro porque, como é um ser humano, imaginemos uma situação como a dele. Buscar o Pai, implorar, ele chegou a implorar para o Pai para que ele o acolhesse, e o Pai o expulsou de casa. Imaginemos nós no lugar dele. Será que agiríamos como ele ou muito pior do que ele? Então um ser humano, ele não é, porque o Pai só acolheria se ele abrisse mão do cristianismo. Mas como um homem resoluto, ele não estava solicitando isso do Pai. Ele estava solicitando o amor fraternal do Pai, o amor paternal, mas nem isso ele obteve. Quando deu acordo de si, a noite havia fechado de todo. O céu oriental resplandecia de estrelas. Ventos suaves sopravam de longe, refrescando-lhe a fronte incandescida. Acomodou-se como pôde, entre as pedras agrestes, sem coragem de eximir-se ao silêncio da natureza amiga. Não obstante prosseguir, no curso de suas amargas reflexões, sentia-se mais calmo. Então, apesar de todas essas reflexões amargas para ele, ele estava mais calmo. E aí o que ele faz? Confiou ao mestre as preocupações acerbas, pediu o remédio da sua misericórdia e procurou manter-se em repouso. Após a prece ardente, cessou de chorar, figurando-se-lhe que uma força superior e invisível lhe balsamizava as chagas da alma opressa. É um hábito que nós costumamos ter, gente. Quando ele, apesar dessas lembranças amargas, confia ao mestre as preocupações acerbas. Ele estava extremamente preocupado, mas solicita o remédio através da oração. É um instrumento que está à disposição de todos nós. Nós usamos com eficiência e eficácia esse instrumento em todas as horas. Esse é um questionamento para a nossa intimidade, não precisamos responder. Para cada um, eu realmente, nas horas acerbas, de preocupações acerbas, uso do instrumento de me ligar a Jesus...
e orar solicitando auxílio? Não se faz, não se realiza uma tarefa com Jesus sem a presença do Mestre nos nossos corações. Não basta falar, é necessário sentir Jesus. E a oração é um instrumento por excelência que nos faz nos ligar a Jesus. E são os momentos de dificuldades os mais favoráveis a uma ligação profunda com o Mestre. Essa ligação do discípulo, do aprendiz com o Mestre maior nas nossas vidas. E aí ele confia a Jesus. E o que acontece? A misericórdia sempre virá em nosso benefício. Muitas vezes nós não conseguimos enxergar. Muitas vezes nós não conseguimos ter a mesma percepção que Saulo, porque ele é um espírito extremamente resoluto. O que diferencia ele de nós é isso. Agora, sempre haverá o amparo da misericórdia divina. Vejamos o que acontece a partir daqui. Breve, em doce quietude do cérebro dolorido, sentiu que o sono começava a empolgá-lo. Suavíssima sensação de repouso proporcionava-lhe grande alívio. Estaria dormindo? Tinha a impressão de haver penetrado uma região de sonhos deliciosos. Sentia-se ágil e feliz. Tinha a impressão de que fora arrebatada uma campina tocada de luz primaveril, isenta e longe deste mundo. Então, o que aconteceu? Paulo se desdobra do corpo e vai para uma região, provavelmente uma região de uma alta esfera espiritual. Na época, o desconhecimento do perispírito, o desconhecimento da própria vida espiritual era muito grande. A ignorância no judaísmo era muito grande. Jesus não teve como falar todas as verdades, tanto é que ele falou que nem tudo nós poderíamos compreender à época, e que depois mandaria o Consolador para nos explicar aquilo que ele não teve condições de explicar naquele momento. O Espiritismo vem no século XIX e nos fala do perispírito, nos fala da vida espiritual, das colônias espirituais, de tudo que existe na realidade espiritual, que todos nós temos um repositório de sabedoria nas nossas mãos. Se nós não usamos, é por nossa conta. Mas nós temos todas as condições de obter todo o conhecimento da realidade espiritual, do como é o perispírito, como que funciona a vida espiritual. Mas Saulo, ao ter esse desdobramento consciente, ele fica deslumbrado. E depois, quando ele fala na Epístola aos Coríntios, que nós lemos agora há pouco, ele não sabe nem se ele foi no corpo ou fora do corpo, porque ele não tinha noção do perispírito. Depois que ele desencarna, que ele vê o corpo dele sem as marcas dos apedrejamentos, ele fica admirado. Está registrado lá no Paulo Estevo, porque ele ainda não tinha o conhecimento amplo sobre o perispírito que todos nós temos. E aí o que acontece? Continuemos. Flores brilhantes, como feitas de névoa colorida, desabrochavam ao longo da estrada maravilhosa, rasgadas na região banhada de claridades indefiníveis. Tudo lhe falava de um mundo diferente. Aos seus ouvidos toavam harmonias suaves, dando ideia de cavatinas executadas ao longe, em harpas e alaúdes divinos. Desejava identificar a paisagem, definir-lhe os contornos, enriquecer observações, mas um sentimento profundo de paz deslumbrava-o inteiramente. Devia ter penetrado um reino maravilhoso, porquanto os portentos espirituais que se patenteavam seus olhos excediam todo entendimento. Mal não havia despertado desse deslumbramento quando se sentiu presa de novas surpresas, com a aproximação de alguém que pisava de leve
acercando-se de mansinho. Mas alguns instantes viu Estevão e Abigail à sua frente, jovens e formosos, envergando vestes tão brilhantes e tão alvas que mais se assemelhavam péplos de neve translúcida. Incapaz de traduzir as sagradas comoções de sua alma, Saulo de Tarso ajoelhou-se e começou a chorar. Os dois irmãos que voltavam a encorajá-lo aproximaram-se com um generoso sorriso. Levanta-te, Saulo, disse Estevão com profunda bondade. Que é isso? Choras? Perguntou Abigail em tom blandicioso. Estarias desalentado quando a tarefa apenas começa? Então a tarefa dele apenas começava e ele desalentado. E Abigail chama a atenção deles para isso. O moço tarsense, agora de pé, desatou em pranto convulsivo. Aquelas lágrimas não eram somente um desabafo do coração abandonado no mundo. Traziam um júbilo infinito, uma gratidão imensa a Jesus, sempre pródigo de proteção e benefícios. Quis aproximar-se, oscular as mãos de Estevão, rogar perdão para o nefando passado, mas foi o mártir do caminho que, na luz de sua ressurreição gloriosa, aproximou-se do ex-rabino e o abraçou efusivamente, como se o fizesse a um irmão amado. Depois, beijando-lhe a fronte, murmurou com ternura: Saulo, não te detenhas no passado. Quem haverá no mundo isento de erros? Só Jesus foi puro. Então aqui essa lição que Estevão o convida a fazer, né, a assimilar. Ele, ao encontrar, né, o mártir que ele havia praticamente assassinado, ele sente o remorso e sente vontade de pedir perdão. E Estevão repassa a ele essa lição: não te detenhas no passado. É uma lição que serve para todos nós, gente, ou não? Qual de nós não tem um passado escabroso? Nós que estamos no movimento espírita. Se não for desta existência, com certeza nós temos várias existências que nós já passamos pelo clero, pelas igrejas reformadas. Nós fomos convidados a servir Jesus muitas e muitas vezes e negligenciamos e ferimos, vilipendiamos o Evangelho e a nós mesmos. Então todos nós temos um passado escabroso. Se nós formos nos deter ao passado, o que vai acontecer? É possível construir um presente e um futuro melhor detidos no passado? E o que nos detém no passado, hein, gente? O que nos detém? Nessa prisão, ó? A culpa. A culpa é uma prisão sem grades. Muitos de nós, para onde nós vamos, nós levamos a prisão. Quando nós estudamos lá na conciliação com os adversários, que Jesus fala que nós muitas vezes vamos para a prisão quando nós não nos conciliamos com os adversários, principalmente os adversários internos, no estudo que Joana de Ângeles faz, nós vamos para, criamos essa prisão sem grades para nós. Podemos fazer isso? Podemos, mas não nos convém. Não nos convém ficar detidos. Por que que não nos convém ficar detidos? Por que que não nos convém ficar detidos, hein, gente? Nós temos um mundo a desbravar. Como disse Jesus, a seara é grande. Por que ficar detidos à culpa?
culpa se nós temos uma série de ações amorosas a ser tomadas por nós mesmos para nos renovar a partir do amor. Então, na passagem de que Maria de Magdala está envergonhada frente a Jesus, o que ele diz a ela? Mulher, os teus pecados lhe são perdoados porque muito amor. Então o amor é tão singular, que ele cobre uma multidão de pecados. Uma multidão de erros, ele é coberta pelo amor, que é esse sentimento singular. Então todos nós somos convidados a não nos deter no passado, mas utilizar do amor para nos renovar no presente e no futuro. Porque o presente é um presente de Deus para que nós nos renovemos, não para que nós fiquemos cultivando sentimentos menos felizes, de culpa, de autoflagelação, nos mazelando por causa de um passado, seja desta, seja de outras existências, não importa. O que importa é a nossa ação no presente, o que nós queremos para a nossa vida no presente, para um futuro melhor. Então, quando nós assumimos esse compromisso com nós mesmos, o que vai acontecer? Não há mais espaço para a culpa. E se não houver espaço para a culpa, o que também deixa de existir na nossa vida? O que deixa de existir? O que está intimamente ligado com a culpa? Nós comentamos agora mesmo. A autoflagelação faz parte da culpa. Culpa é auto-julgamento, autocondenação e autopunição. É tudo um processo. Hã? O processo obsessivo. Cessando a culpa, centrando no nosso presente e no nosso futuro de uma forma positiva, nós nos libertamos completamente do processo obsessivo. Porque ele só existe quando existe culpa. Tá? Nós nos libertamos. Não quer dizer que não vá haver espíritos tentando nos obsidiar. Isso sempre vai haver. Agora, não vai haver o plug mental que faz a ligação nossa com os espíritos das sombras. Aí já não vai haver. Porque o plug mental é exatamente a culpa. Então, nós nos libertamos. Continuando. O ex-discípulo de Gamaliel sentia-se mergulhado em verdadeiro oceano de venturas. Queria falar das suas alegrias infindas, agradecer tamanhas dádivas, mas indômita emoção lhe selava os lábios e confundia o coração. Amparado por Estevão, que lhe sorria em silêncio, viu Abigail mais formosa que nunca, recordando-lhe as flores da primavera na casa humilde do caminho de Jope. Não pôde furtar-se às reflexões do homem, esquecer os sonhos desfeitos, lembrando-os acima de tudo, naquele glorioso minuto da sua vida. Novamente o homem velho fala alto, né? Ele sente o pesar de não poder se consorciar com Abigail. Pensou no lar que poderia ter constituído, no carinho com que a jovem de Corinto lhe cuidaria dos filhos afetuosos, no amor insubstituível que sua dedicação lhe poderia dar. Mas compreendendo-lhe os mais íntimos pensamentos, a noiva espiritual aproximou-se, tomou-lhe a destra calejada nos labores rudes do deserto e falou comovidamente: nunca nos faltará um lar. Tê-lo-emos no coração de quantos vierem à nossa estrada. Quanto aos filhos, temos a família imensa que Jesus nos legou em sua misericórdia. Os filhos do Calvário são nossos também. Eles estão em toda parte, esperando a herança do Senhor, do Salvador. O moço tarcense entendeu a carinhosa advertência, arquivando-a no imo do coração. Então aqui ele reflete mais uma vez e faz nascer o homem novo. Então nós temos muitos e muitos convites, né, para transformar o homem velho
no homem novo. Não te entregues ao desalento, continuou Abigail, generosa e solícita. Nossos antepassados conheceram Deus dos exércitos, que era o dono dos triunfos sangrentos, do ouro e da prata do mundo. Nós, porém, conhecemos o Pai, que é o Senhor de nosso coração. A lei nos destacava a fé pela riqueza das dádivas materiais nos sacrifícios, mas o Evangelho nos conhece pela confiança inesgotável e pela fé ativa ao serviço do Todo-Poderoso. É preciso ser fiel a Deus, Saulo. Ainda que o mundo inteiro se voltasse contra ti, possuirias o tesouro inesgotável do coração fiel. A paz triunfante do Cristo é a da alma laborosa que obedece e confia. Então, aqui nos termos sublinhados, né, Abigail fala de algumas virtudes fundamentais nesse caminho: confiança inesgotável, fé ativa, fidelidade a Deus. A paz triunfante do Cristo é a da alma laboriosa, aquela que trabalha sempre, que obedece e confia. Então são virtudes fundamentais para que nós possamos fazer nascer essa pessoa nova que queremos ser, verdadeiros discípulos de Jesus. Ela continua, vamos ver aqui. Não tornes a recalcitrar contra os aguilhões. Esvazia-te dos pensamentos do mundo, quando haja esgotados a derradeira gota da poça dos enganos terrenos, Jesus encherá teu espírito de claridades imortais. Então, quando ele houver esgotado a derradeira gota dos enganos, aí sim Jesus encheria de claridades imortais, que como aconteceu de fato depois que ele passa pela porta estreita. Experimentando infinito consolo, Saulo chegava a perturbar-se pela incapacidade de articular uma frase. As exortações de Abigail calar-lhe-iam para sempre. Nunca mais permitiria que o desânimo se apossasse dele. Enorme esperança represava-se agora em seu íntimo. Trabalharia para o Cristo em todos os lugares e circunstâncias. O Mestre sacrificara-se por todos os homens. Dedicar-lhe a existência representava um nobre dever. Então aqui ele toma a decisão: jamais desanimar, né? E trabalhar para o Cristo em todos os lugares e todas as circunstâncias. Nós podemos fazer o mesmo ou não? Nós podemos alijar de vez, definitivamente, o desânimo das nossas vidas? Nós podemos ou não? Podemos, com certeza, se tomarmos a decisão disso acontecer. Jamais o desânimo vai tomar conta de nós, se tomarmos essa decisão como Paulo tomou. Agora, se a gente diz: ah, mas será que eu dou conta? Será que eu sou capaz? O que falta? A confiança inesgotável, a fé ativa, a fidelidade a Deus, a obediência e a confiança. Se não houver isso, aí a gente fica: ah, mas será que eu dou conta? Será que eu sou capaz? Será que eu consigo? Aí sim, realmente não é possível. Mas aproveitar só a fala. Ela criou uma motivação para ele? Isso é possível? Ela estimulou a motivação que havia dentro dele, né? Porque ninguém cria virtude em nós. O que o outro pode fazer é nos estimular a uma reflexão, e quem vai fazer é a própria pessoa. Em todos os lugares, em todos os momentos, nós somos convidados ao bem. Inclusive no nosso trabalho cotidiano, no nosso ganha-pão. Desde que seja um trabalho
com fidelidade ao amor, né, que seja realmente um trabalho do bem. Porque se não for um trabalho do bem, não há como a gente servir ao amor nessa atividade. Enquanto formulava estes pensamentos, recordou a dificuldade de harmonizar-se com as criaturas. Então aqui ele recorda essa dificuldade dele, que persistiu durante muito tempo. Paulo era uma pessoa que nós estudamos no curso do ano passado, com uma tendência à prepotência muito grande. Aquilo não desapareceu de uma hora para outra. O sentimento de onipotência dele também não desapareceu de uma hora para outra. Então isso fazia com que ele entrasse em rusgas com as pessoas. Então várias vezes isso aconteceu. Aí ele lembra dessa dificuldade dele e coloca, faz essas reflexões. Encontraria lutas. Lembrou a promessa de Jesus de que estaria presente onde houvesse irmãos reunidos em seu nome. Mas tudo lhe pareceu subitamente difícil naquela rápida operação intelectual. As sinagogas combatiam-se entre si. A própria igreja de Jerusalém tendia novamente as influências judaizantes. Foi aí que Abigail respondeu de novo aos seus apelos íntimos, exclamando com infinito carinho: reclamas companheiros, concordes contigo nas edificações evangélicas, mas é preciso lembrar que Jesus não os teve. Os apóstolos não puderam concordar com o Mestre, senão com o auxílio do céu, depois da ressurreição e do Pentecostes. Os mais amados dormiam enquanto ele, agoniado, orava no horto. Uns negaram-no, outros fugiram na hora decisiva. Então Abigail lembra para ele que Jesus era o Mestre puro, não teve pessoas que concordassem com eles, inclusive os apóstolos mais amados nos instantes derradeiros. João e Pedro, que ele solicitou que velasse por ele enquanto ele ia orar antes da crucificação, quando ele voltou estavam dormindo, né? Pedro logo em seguida o negou por 3 vezes. A maioria dos apóstolos debandaram. Só João, Maria de Magdala e Maria, sua mãe, o acompanharam até a crucificação. Então, no primeiro momento todos abandonaram, né? Porque Maria de Magdala não estava com ele, nem Maria, sua mãe. E aí João vai até, busca as duas Marias e vão até acompanhar todo o processo da crucificação. Então, aqui a grande lição que Abigail passa para Paulo, para que ele refletisse. Se Jesus não teve, quem somos nós para querer ter pessoas nos acompanhando nas nossas ideias o tempo todo? Concorda com Jesus e trabalha. Por quê? Nós precisamos que outras pessoas concordem conosco? Ou nós somos convidados a concordar com Jesus? Né? É o discípulo com o Mestre, não o discípulo querendo fazer outros discípulos de si mesmo. Então isso é muito significativo. Essa fala de Abigail para Saulo é extremamente significativa e muito profunda para todos nós. Porque muitas vezes nós queremos que outras pessoas nos assessorem, que as pessoas fiquem envolvidas com as nossas ideias. E aí esquecemos que o Mestre é Jesus e que a concordância é na vertical da vida e não na horizontal. E aí quando o soberano das sombras escolhe o narcisismo como um dos meios para gerar o processo obsessivo no movimento espírita, não é à toa. Porque o que o narcisismo faz? Nós queremos seguidores para nós, não para a causa de Jesus. E os seguidores, através de nós, o que nós buscamos? O que nós somos convidados? Nós somos convidados a quem, gente? Nós vimos agora mesmo nas epístolas.
a ser o quê de Jesus? Cooperadores de Deus e embaixadores de Jesus. O embaixador, ele chama atenção para ele ou para quem ele serve? Não é para quem ele serve? Se nós quisermos pessoas que concordem conosco, nós estamos sendo o quê? Embaixadores? Ou nós estamos querendo fazer o papel do rei? O papel, no caso aqui, do mestre. Nós estamos querendo fazer o papel do mestre. E aí deixamos de ser embaixadores para fazer valer a nossa opinião, as nossas ideias. As pessoas têm que concordar conosco. Se não concordar, a gente fica de mal. De onde vem o melindre, a intolerância que às vezes aparece no nosso meio? Não é daí? Nós queremos que as pessoas concordem conosco. Se não concordar, eu faço bem sim e fico de mal. Agimos como crianças, em vez de fazermos esforços para nos tornar embaixadores do Cristo, cooperadores de Deus, que é o que o apóstolo nos convida. Então essa lição de Abigail com certeza calou fundo nele, e aí nas epístolas ele retrata nessas falas magistrais para todos nós. Então ela continua: o caminho para Deus está subdividido, verdadeira infinidade de planos. O espírito passará sozinho de uma esfera para outra. Toda elevação é difícil, mas somente aí encontramos a vitória real. Recorda a porta estreita das lições evangélicas e caminha. Quando seja oportuno, Jesus chamará ao teu labor os que possam concordar contigo em seu nome. Então, quem é que faz com que criaturas iguais a nós concordem conosco? Jesus. Então, se nós esperarmos o tempo certo, vai chegar o tempo em que algumas pessoas vão concordar conosco em nome de Jesus, não em nosso nome, criando um espiritismo só para nós, uma forma de entender nossa, né? E isso aconteceu, tudo isso que Abigail fala aqui para Saulo, aconteceu. Depois veio Timóteo, Tito, Erasto, muitos outros, Silas, né? Vários que passaram a ser como se fosse uma constelação em torno de Saulo, de Paulo já, né? De levar avante, mas sempre em nome do Cristo. Todas as falas das epístolas, Paulo se coloca como apóstolo de Jesus, o tempo todo enaltecendo Jesus, nunca ele, Paulo, sempre Jesus. Então esse é o verdadeiro embaixador, não é? O verdadeiro embaixador enaltece quem ele serve, não ele próprio. Se ele enaltecer ele próprio, ele já deixou de ser embaixador, para querer tomar o lugar de quem ele é embaixador. Ficou claro isso, gente? Oi? É. O melindre, ele surge a partir daí. Fica muito claro. Esses melindres que nós temos, só porque o outro fez, achou que as coisas eram assim, a gente já fica de mal. Não quero nem saber. Vira as costas para o companheiro. Se nós fizermos isso, que tipo de embaixador é esse? Que no primeiro, só porque alguém não concorda com ele, já fica de mal, já começa a acusar o companheiro, às vezes até fazer calúnias e coisas mais. Isso acontece no nosso movimento ou não? Infelizmente acontece, porque nós não refletimos na vida desses grandes apóstolos, nos livros que a doutrina espírita nos lega, como Paulo Estevão, que nos convida à reflexão acerca da vida. Dedica-te ao Mestre em todos os instantes de tua vida. Serve-o com energia e ternura, como quem sabe que a realização espiritual reclama o concurso de todos os sentimentos que enobrecem a alma. Olha que lição maravilhosa. Dedica-te ao Mestre com energia e ternura, buscando a realização espiritual que reclama o concurso de todos os sentimentos que enobrecem a alma.
Então, quando nós estamos no trabalho do bem, sendo embaixadores do Cristo, cooperadores de Deus, o que está acontecendo na nossa intimidade? Todos nós estamos enobrecendo a alma. Se estivermos fazendo jus ao título de cooperadores de Deus, embaixadores do Cristo. Se não houver esse entendimento e exercícios nessa direção, não há o desenvolvimento dos sentimentos que enobrecem a alma. E aí a gente faz o trabalho, adquire o mérito do trabalho feito, mas não há transformação interior. E o que mais vale é a transformação interior a partir do trabalho, e não simplesmente fazer uma atividade que não nos transforma intimamente. Exatamente, o objetivo é de sentir no coração aquilo que nós já sabemos. Saulo estava enlevado, não poderia traduzir as sensações cariciosas que lhe represavam no coração, tomado de inefável contentamento. Esperanças novas bafejavam-lhe a alma. Em sua retina espiritual desdobrava-se radioso futuro. Quis mover-se, agradecer a dádiva sublime, mas a emoção privava-o de qualquer manifestação afetiva. Entretanto, pairava-lhe no espírito uma grande interrogação: que fazer doravante para triunfar? Como completar as noções sagradas que lhe competia exemplificar praticamente sem anotação de sacrifícios? Deixando perceber que lhe ouvia as mais secretas interpelações, Abigail adiantou-se sempre carinhosa. Saulo, para certeza da vitória no escabroso caminho, lembra-te de que é preciso dar. Jesus deu ao mundo quanto possuía, e acima de tudo, deu-nos a compreensão intuitiva das nossas fraquezas para tolerarmos as misérias humanas. Olha que lição fantástica. É preciso dar. Jesus deu ao mundo quanto possuía, e acima de tudo, Deus nos dá compreensão intuitiva das nossas fraquezas para tolerarmos as misérias humanas, a miséria dos outros. Se nós temos as nossas dificuldades, quem somos nós para exigir dos outros que os outros não tenham essas dificuldades que nós trazemos, né? Então, muitas vezes nós entramos no movimento de arrogância, de exigir dos outros aquilo que nós mesmos não damos. Então é preciso dar, se doar o tempo todo. Se nós estivermos nos doando, as situações que vão ocorrendo vão se dirimindo com naturalidade. É. Na verdade, o Romildo coloca a questão da tolerância consigo mesmo, a tolerância com o outro, né? A tolerância consigo mesmo é o movimento não de nos ver de uma forma autopiedosa, com dó de nós mesmos, mas de ver que nós somos criaturas num processo de transformação. Quando nós somos rígidos com nós mesmos, o que que acontece? Nós desenvolvemos a culpa. Agora, se nós formos percebermos que nós somos pessoas que estamos num processo de transformação, nos aceitarmos como nós somos, aí nós permitimos que a transformação gradualmente vai acontecendo. A única diferença de nós para com os outros é que a nossa transformação nós podemos fazer ativamente. A dos outros nós não podemos, não temos o poder de transformar pelos outros. O que nos cabe, então, é realizar a tolerância que Allan Kardec nos orienta. Quando ele diz trabalho, solidariedade e tolerância. Então, a tolerância é o mecanismo que nós vamos aceitar que os outros têm as mazelas deles. Agora nós podemos mudar somente as nossas. A aceitação leva à tolerância. Você aceita que o outro é uma pessoa imperfeita como você é. Então você se autoaceita dessa maneira, e aí você se tolera e é convidado a tolerar o outro.
Eu vejo assim que tolerância, Lola Coelho fala, tolerância seria a mesma coisa que convivência, eu vejo um pouco diferente. Por quê? Nós podemos conviver de forma intolerante. Não necessariamente que você convive de forma tolerante com o outro. E se nós convivermos às turras, como muitas vezes acontece? Um bravo com o outro, dando coice no outro. Podemos. Agora, a convivência com tolerância é fruto da aceitação de nós mesmos, como nós somos, da aceitação do outro e a busca dessa transformação, que é esse dar a si mesmo o amor para poder oferecer isso ao outro. Aí sim, realmente acontece o processo. O moço tarcense notou que Estevão, nesse ínterim, se despedia endereçando-lhe um olhar fraterno. Abigail, por sua vez, apertava-lhe as mãos com imensa ternura. O ex-rabino desejaria prolongar a deliciosa visão para o resto da vida, manter-se junto dela para sempre. Contudo, a entidade querida esboçava um gesto de amoroso adeus. Esforçou-se então por catalogar apressadamente suas necessidades espirituais, desejoso de ouvi-la relativamente aos problemas que o defrontavam, ansioso de aproveitar as mínimas parcelas daquele glorioso fugaz minuto. Saulo alinhava mentalmente grande número de perguntas. Que fazer para adquirir a compreensão perfeita dos desígnios do Cristo? Olha essa pergunta, né? Que fazer para adquirir a compreensão perfeita dos desígnios do Cristo? Compreender o que, que Jesus quer. O que, que Jesus quer de nós, hein, gente? O que, que Ele quer? A nossa transformação. A partir de quê? Amai-vos uns aos outros como eu vos amei. Então, isso é o que Ele quer. Então, a compreensão perfeita, a resposta não podia ser outra, né? Ama, responde Abigail espontaneamente. Então, sem o amor, não há a compreensão perfeita dos desígnios do Cristo. Mas como proceder de modo a enriquecermos na virtude divina? Jesus aconselha o amor aos próprios inimigos. Entretanto, considerava quão difícil devia ser semelhante realização. Penoso testemunhar dedicação sem o real entendimento dos outros. Como fazer para que a alma alcançasse tão elevada expressão de esforço em Jesus Cristo? Então a pergunta dele, né? Como fazer para que a alma alcançasse tão elevada expressão de esforço em Jesus Cristo? Então, esse esforço, nesse compromisso de amar com Jesus, qual é o caminho? Trabalha, esclarece a noiva amada, sorrindo bondosamente. Então, o trabalho no bem. É o trabalho do bem que vai fazer com que nossa expressão de esforço em Jesus, nós podemos exercitar o amor. Exercitar o amor no próprio trabalho do bem. Senão não há realmente trabalho no bem. Abigail tinha razão. Era necessário realizar a obra de aperfeiçoamento interior. Desejava ardentemente fazê-lo. Para isso, insulara-se no deserto por mais de 1.000 dias consecutivos. Todavia, voltando ao ambiente do esforço coletivo, em cooperação com antigos companheiros, acalentava sadias esperanças que se converteram em dolorosas perplexidades. Outra pergunta: que providências adotar contra o desânimo destruidor? Agora há pouco ele havia dito que jamais ele voltaria a se desanimar. E aí ele pergunta como agir para evitar esse desânimo. Espera, disse ela ainda num gesto de terna solicitude, como quem desejava esclarecer que a alma deve estar pronta a atender ao programa divino em qualquer circunstância, extreme de caprichos pessoais.
Ouvindo-a, Saulo considerou que a esperança fora sempre a companheira dos seus dias mais ásperos. Saberia guardar o porvir com as bênçãos do Altíssimo. Confiaria na sua misericórdia. Não desdenharia as oportunidades do serviço redentor. Então a esperança, essa virtude que faz com que nós aguardemos, né, que nós realizemos ações e aguardemos que o tempo vá nos fazendo trazendo a compreensão perfeita. Quando ela fala das pessoas que iriam concordar com ele, só o tempo que haveria de trazer essas pessoas. Então havia necessidade de esperar. A compreensão do real significado do aqui e agora é o caminho para que nós encontremos a esperança. É isso? E aí? Pergunta para vocês. Ele fez para mim, mas eu devolvo para vocês. O que é a compreensão do aqui e agora? Nós todos, agora mesmo nós estávamos falando, né? Quando Estevão diz para Saulo, para não se prender ao passado destruidor, o que ele estava chamando a atenção? Para o aqui e agora. O que importa é o passado destruidor ou as nossas decisões aqui e agora? O que importa é a decisão aqui e agora. Se eu me decido por amar, por servir, por trabalhar, por ser verdadeiramente o embaixador do Cristo, cooperador de Deus, aqui e agora, o que importa é essa decisão e todo esforço que eu fizer nos instantes aqui e agora ao longo do tempo. Então sempre nós estaremos sendo convidados a trabalhar aqui e agora. E aí sim nós nos libertamos do passado destruidor e não nos culpando, nos flagelando, nos mazelando, que nós vamos nos libertar. Ficou claro, gente? Muito, muito boa a intervenção. Mas os homens, em toda parte, medrava a confusão nos espíritos. Reconhecia que, de fato, a concordância geral em torno dos ensinamentos do Mestre Divino representava uma das realizações mais difíceis no desdobramento do Evangelho. Mas, além disso, as criaturas pareciam igualmente desinteressadas da verdade e da luz. Então, aqui Saulo faz uma lamentação. O desinteresse da verdade e da luz. Esse desinteresse ainda existe 2000 anos depois disso tudo? Quando ainda é verdade essa fala? Ainda existe muito desinteresse das verdades iluminativas no mundo. E o que Abigail fala para ele? Aí, antes disso, os israelitas agarravam-se à lei de Moisés, intensificando o regime das hipocrisias farisaicas. Os seguidores do caminho aproximavam-se novamente das sinagogas, fugindo dos gentios, submetiam-se rigorosamente aos processos da circuncisão. Onde a liberdade do Cristo? Onde as vastas esperanças que o seu amor trouxe à humanidade inteira, sem exclusão dos filhos de outras raças, concordavam em que se fazia indispensável amar, trabalhar e esperar. Entretanto, como agir no âmbito de forças tão heterogêneas? Como conciliar as grandiosas lições do Evangelho com a indiferença dos homens? Resposta: Abigail apertou-lhe a mão com mais ternura a indicar as despedidas e acentuou docemente: perdoa. Então, diante da incompreensão, o perdão. Em seguida, seu vulto luminoso pareceu diluir-se como se fosse feito de fragmentos de aurora. Empolgado pela maravilhosa revelação, Saulo viu-se só, sem saber como coordenar as expressões do próprio deslumbramento. Na região que se coroava de claridades infinitas, sentiam-se vibrações de misteriosa beleza. Aos seus ouvidos,
continuavam chegando ecos longínquos de sublimes harmonias siderais, que pareciam traduzir mensagens de amor oriundas de sóis distantes. Ajoelhou-se e orou. Agradeceu ao Senhor a maravilha das suas bênçãos. Daí a instantes, como se energias imponderáveis o reconduzissem ao ambiente da terra, sentiu-se no leito rústico, improvisado entre as pedras. Incapaz de esclarecer o prodigioso fenômeno, Saulo de Tarso contemplou os céus embevecido. O infinito azul do firmamento não era um abismo em cujo fundo brilhavam estrelas. É o que se acreditava, né? Que era um abismo e que tinha as estrelas pregadas nesse abismo. A seus olhos, o espaço adquiria nova significação. Devia estar cheio de expressões de vida, que ao homem comum não era dado compreender. Hoje que a doutrina espírita nos explica com minúcias, né, que não existe esse espaço, que tudo é construção em dimensões diferentes do que nós estamos acostumados. Haveria corpos celestes como os havia terrestres. Aquele intui que ele foi no corpo perispiritual. A criatura não estava abandonada em particular pelos poderes supremos da criação. Então não existe nenhum de nós abandonados. Não é acalentador para todos nós isso? Né? Refletirmos sobre essas reflexões de Saulo. A bondade de Deus excedia toda a inteligência humana. Os que haviam libertado da carne voltavam do plano espiritual por confortar os que permaneciam à distância. Para Estevão, ele fora verdugo cruel. Para Abigail, noivo ingrato. Entretanto, permitiu o Senhor que ambos regressassem à paisagem caliginosa do mundo, reanimando-lhe o coração. Então, nós temos à disposição muitos benfeitores que fazem muitas vezes conosco exatamente o que Abigail e Estevão fizeram com Saulo. Desde que nós façamos a nossa parte, porque eles nunca vão violentar as nossas consciências. Se nós, nos momentos difíceis, entrarmos em oração com confiança, com fidelidade a esse princípio de sermos embaixadores do Cristo e cooperadores de Deus, com certeza nós vamos ter amparo de benfeitores amigos que vão nos auxiliar na nossa tarefa evolutiva. A existência planetária alcançava novo sentido nas suas elucubrações profundas. Ninguém estaria abandonado. Os homens mais miseráveis teriam no céu quem os acompanhasse com desvelada dedicação. Por mais duras que fossem as experiências humanas, a vida agora assumia nova feição de harmonia e beleza eternas. Então aqui ele chega a essa conclusão, né, de que ninguém está abandonado, nenhum de nós estamos. Experimentando uma paz até então desconhecida, acreditou que renascia naquele momento para uma existência muito diversa. Singular serenidade tocava-lhe o espírito, uma compreensão diferente felicitava-o para o reinício da jornada no mundo. Então acredito que aqui nesse momento, e não no momento que Jesus aparece para Saulo, é que realmente ele toma a decisão de fazer surgir o homem novo, que ele se reporta lá na epístola aos Romanos, né, que nós estudamos no mês passado. O mal que eu não quero, esse eu faço, o bem que eu quero. Então, aquilo que ele gostaria de fazer e que ele ainda não fazia, e o mal que ele fazia, que ele já não queria fazer. Então, até esse momento ainda havia todo esse mal que era mais para ele mesmo, depois que Jesus aparece na estrada de Damasco, nesse processo de culpa que ele ainda estava imerso. Mas a partir daqui, ele renasce para uma nova vida, com esse movimento de realmente fazer nascer um homem novo, para se tornar o grande embaixador de Jesus,
que ele se tornou o grande cooperador de Deus que ele se tornou. Exatamente. Naquele momento foi o momento

do antigo que fazia Shazam e tudo mudava, né? Da década de 70 esse desenho. Não sei nem se existe ainda. Então, dá a impressão que com Paulo aconteceu isso. Uma conversão instantânea e mudou tudo. Não é verdade, né? Ele, depois de todo esse tempo meditando profundamente no Evangelho, todo esse processo de angústia, e aí sim ele toma a decisão de... não a decisão, mas ele aprofunda o processo de autotransformação e se torna verdadeiro esse embaixador do Cristo, o cooperador por excelência de Deus. A fala do Raimundo é muito pertinente. A diferença de nós espíritas para outros cristãos de outras denominações. Eles conhecem o Evangelho, né? O Evangelho, os Atos dos Apóstolos, que fala da mudança de Paulo, mas de uma forma tão abreviada. Quando nós lemos o Paulo Estevão, com a riqueza de detalhes da vida de Paulo, e vemos todos esses contrastes, todas essas dificuldades e a transformação das dificuldades, nós não somos especiais, mas nós somos convidados a agir com muito mais consciência do que aqueles que não têm esse conteúdo que nós temos. Então é aquela: muito se pedirá a quem muito foi dado. É muito claro isso. Se nos é oferecido muito, também é nos solicitado muito. A Kardec pergunta se é o estudo sistematizado que vai ajudar a concretização da mudança. O estudo sistematizado é um meio. A questão é: o estudo deve ser um estudo reflexivo, como Paulo fez o estudo reflexivo do Evangelho. Na maioria das vezes nós estudamos só a teoria, sem refletir a teoria na nossa vida. Se a teoria for estudada sem refletir na nossa vida, acontece o que tem acontecido com muitos espíritas, entrando em profundas depressões, espíritas se suicidando, espíritas que às vezes frequentaram o estudo sistematizado durante vários anos. Estão acontecendo isso ultimamente. Por quê? Porque é um estudo não reflexivo. Se você estudar apenas a teoria sem trazer essa teoria para dentro da sua vida, vai adiantar muito pouca coisa. Vai se dizer que é um monte de teoria, só que a pessoa na hora dos testemunhos não sabe usar a teoria na vida dela. Então o estudo é fundamental. O estudo sistematizado da doutrina é fundamental. Agora esse estudo deve ser reflexivo. Como que é isso na minha vida? Como que é a lei de causa e efeito na minha vida? Como é a reencarnação na minha vida? Todos os princípios básicos da doutrina espírita. Guardaria o lema de Abigail para sempre: o amor, o trabalho, a esperança e o perdão seriam seus companheiros inseparáveis. Cheio de dedicação por todos os seres, aguardaria as oportunidades que Jesus lhe concedesse, abstendo-se de provocar situações, e nesse passo saberia tolerar a ignorância ou a fraqueza alheias, ciente de que também ele carregava um passado condenável, que nada obstante merecera a compaixão do Cristo. Agora, nós vamos refletir alguns versículos das epístolas que fala sobre como deve ser a cooperação com Deus. E aí, gente, como deve ser a cooperação com Deus? Depois de fazer essa reflexão da passagem de vida de Paulo, nós vamos já trazer para o nosso trabalho do dia a dia no movimento espírita. Como deve ser a cooperação com Deus aqui no movimento espírita, que é convidado a reviver o cristianismo em espírito e verdade? Como deve ser? Então Lieber coloca aqui, né, que é o esforço pessoal para que a pessoa possa compreender o que é ser um cooperador de Deus, é isso? Né? E esse esforço é feito de que forma, hein, gente? Através de quê? É feito através de um processo de consciência. Então vejamos onde Paulo fala sobre isso. Em 1 Coríntios, capítulo 9, versículo 17, ele diz assim:
Se o faço de livre vontade,

bondade tem o galardão, mas se constrangido, é então a responsabilidade de despenseiro que me está confiado. É possível nós fazermos o trabalho de ser cooperadores de Deus por obrigação? É possível você ser despenseiro. Qual a diferença do despenseiro para o cooperador? O cooperador, ele tem parte com aquele que serve. E o despenseiro só faz aquela tarefa mínima, porque o despenseiro é o empregado que cuida lá da despensa. Então ele não tem um compromisso maior com aquele que serve. Enquanto que o cooperador não. O cooperador, ele tem um compromisso com aquele que serve. Então nós somos convidados a agir por consciência. Podemos fazer por obrigação o trabalho do bem? Podemos. Podemos, não nos convém, porque nós vamos fazer o trabalho, mas o trabalho não vai nos auxiliar na transformação interior. Se ele ficar como despenseiro, ele não vai despertar. Só vai despertar no momento que ele reconhecer que ele pode ser algo mais, cooperador de Deus. Aquela questão que a pessoa fala, não, de tanto ele fazer por obrigação, acabar gostando. O que nós vemos na prática não é isso. Psicologicamente, o que nós vemos são pessoas amargas, azedas, de tanto fazer, entre aspas, o trabalho do bem. A gente vê muito isso, principalmente no serviço de assistência e promoção social espírita. As pessoas fazendo assistencialismo, que não é serviço de assistência de verdade, ficando amargas, azedas no trabalho do bem. Mas que trabalho do bem é esse que gera azedume no trabalhador? Então, se ele está gerando azedume, porque a pessoa está trabalhando como despenseiro. Às vezes a pessoa faz isso durante 30, 40 anos de vida, agindo como despenseiro. E não é de tanto fazer que ela vai adquirir consciência. A consciência é algo de dentro da criatura. Então ela adquire a consciência e aí ela se transforma com o trabalho do bem. E esse é o objetivo de nós estarmos aqui. Do trabalho do bem servir de instrumento de nossa autotransformação. Porque se não acontecer isso, nós vamos permanecer como despenseiros. Na verdade, a pessoa cria benefícios. Não, ela cria, ela faz uma. Alguém que vem aqui faz uma coisa por obrigação. Vamos trabalhar no Congresso. Me chamaram e eu me senti obrigado e vou ajudar. Ela não vai ser útil trabalhando no Congresso, fazendo qualquer coisa aqui na nossa federativa? Vai. Agora, para ela, aquele trabalho está servindo de autotransformação? Não. Ela está sendo útil, ela está ajudando, mas não está vendo o processo que só acontece quando há livre vontade. Então, o trabalho do bem, como cooperadores de Deus, deve ser de livre vontade, por autoconsciência. Na Epístola a Filemon, ele diz também: nada, porém, quis fazer sem o teu consentimento, para que a tua bondade não venha a ser como que por obrigação, mas de livre vontade. Então, novamente fala, para que a tua bondade não venha a ser como que por obrigação. Então, se nós fazemos por obrigação, não há o mérito de quando nós fazemos pela livre vontade. Continuando na reflexão sobre a cooperação com Deus, além de ser de livre vontade, o que mais que ela deve ter? Uma série de virtudes, mas como deve ser esse trabalho? Com amor, né? Nós já vimos, o amor, o trabalho, a esperança, o perdão, são os lemas, é o lema, né? São as virtudes lema. Agora, como deve ser o trabalho com Jesus por excelência? Ele é individual ou em equipe? Hã? O trabalho interior de crescimento é individual. Agora, o trabalho do bem com Jesus é individual? É em equipe. E nas epístolas aos Romanos e aos Coríntios, de uma forma magistral,
Paulo fala sobre o trabalho em equipe. Vamos ver? Vamos estudar um pouco mais rápido o nosso tempo, mas o objetivo é de nós refletirmos como deve ser o trabalho em equipe. Então ele diz em Romanos 12, 2: e não vos conformeis com este século, mas transformai-vos pela renovação da vossa mente, para que experimenteis qual seja a boa, agradável e perfeita vontade de Deus. Então aqui é compreender qual é a boa, agradável e perfeita vontade de Deus. Qual é essa boa, agradável e perfeita vontade de Deus, hein, gente? Qual é essa vontade maior do Criador? Hã? O que, que Deus quer para nós? A nossa felicidade. A nossa felicidade é conquistada de que forma? Pela nossa autotransformação. O trabalho do bem é um instrumento. O que nós vimos no mês passado, o mecanismo de autotransformação, o trabalho do bem é um instrumento para gerar essa autotransformação. Continuando aqui, em Romanos 12, 3: porque pela graça que me foi dada, digo a cada um dentre vós que não pense de si mesmo além do que convém. Antes, pense com moderação, segundo a medida da fé que Deus repartiu a cada um. Então, cada um refletir com moderação no compromisso do trabalho de cada um. Aí depois ele vem. Na versículo 4, 12, 4: porque assim como num só corpo temos muitos membros, mas nem todos os membros têm a mesma função. Então ele vem comparando o trabalho com Jesus com o corpo. Aí nós temos vários membros, né? Vários, no caso aqui ele usa a palavra membro, modernamente nós utilizaríamos a palavra órgão, né? Então nós temos vários órgãos no corpo. E nem todos têm a mesma função. Então, continuando. Assim também nós, conquanto muitos, somos um só corpo em Cristo e membros uns dos outros. Então, o trabalho do bem como cooperadores de Jesus, nós somos um corpo. Então, a nossa federativa é um corpo. Nós somos os membros desse corpo, os órgãos desse corpo. E aí ele continua, de uma forma magistral, ele: tendo, porém, diferentes dons, segundo a graça que nos foi dada, se profecia, seja segundo a proporção da fé. A graça, na verdade, são as aquisições que nós conquistamos ao longo do tempo. Não é graça no sentido de Deus vai dar um para um, menos para outro. Não, são as conquistas que nós trazemos nas várias existências sucessivas. Então, nós temos diferentes dons, né? Cada um tem um dom, e cada um no trabalho, o que, que vai dar? Hã? Para o corpo, o que, que ele vai dar? O melhor do seu dom, não é? Se cada um de nós der o melhor do seu dom, o que, que vai acontecer com o corpo? Ele vai funcionar bem, equilibradamente. Se cada um não der o seu melhor, vai ter dificuldade no corpo, não vai? Sim, é diferente e cada um faz a sua função. E aí ele vem: se ministério, dediquemo-nos ao ministério. Ministério é a pregação. Ou que ensina, esmere-se no fazê-lo. Então, ao realizar a ação, faça com esmero, o melhor possível. Então, agir com esmero, dando o melhor que pode. Ou que exorta, faça-o com dedicação. Então, aquele que orienta, que está ali no atendimento fraterno, no nosso caso do movimento espírita, que faça aquilo com dedicação. O que contribui financeiramente, que faça com liberalidade. Ah, mas será que eu vou dar? Ah, eu vou dar esse dinheiro, vai me fazer falta. Ah, no movimento espírita nós temos isso ou não? Aqui não, né? Nós não temos isso não, né? Paulo já falava disso. Ao
contribuir, contribua com liberalidade, não ficar com mesquinhez. O que preside com diligência. Então as igrejas cristãs tinham presidente, como os centros espíritas e as federativas hoje têm presidente. O presidente deve presidir de que forma? Com diligência, atento a tudo o que está acontecendo, vendo o que está acontecendo com a equipe, com todo. Porque se ele não tiver a percepção de todo, não vai haver diligência. Vai ser aquele presidente que deixa as coisas passar batido. E aí o corpo acaba perecendo, acaba tendo dificuldade. Quem exerce misericórdia com alegria. Então lá no serviço de assistência e promoção social, como que nós vamos agir? Por obrigação ou com alegria de doar? O amor seja sem hipocrisia, detestai o mal apegando-vos ao bem. Então, não é aquele faz de conta, eu vou fazer de conta que eu sou bom, mas realizar o bem em si mesmo. Amai-vos cordialmente uns aos outros com amor fraternal, preferindo-vos em honra uns dos outros. Então aqui ele, na Epístola aos Romanos, ele coloca de uma maneira genérica. Agora vejamos a Epístola aos Coríntios, que ele também faz uma comparação do trabalho em equipe com o corpo, que passa uma lição muito interessante. Isso aqui é mais rápido, vamos ver aqui, ó. Na primeira aos Coríntios, capítulo 12, versículo 12, que ele começa fazendo a comparação do trabalho em equipe com o corpo humano. Porque assim como o corpo é um e tem muitos membros, e todos os membros, sendo muitos, constituem um só corpo, assim também com respeito a Cristo. Então, novamente, a mesma raciocínio. O trabalho do bem, nós constituímos um corpo do trabalho do bem com Jesus. No 13 ele diz: pois em um só Espírito todos nós fomos batizados em um corpo, quer judeus, quer gregos, quer escravos, quer livres, e a todos nós foi dado beber em um só Espírito. Então aqui ele fala a respeito do batismo, que nós trabalhamos bastante no mês passado. Vamos retornar a esse assunto novamente pelo tempo. Porque também o corpo não é um só membro, mas muitos. Então o corpo, nós temos muitos membros desse corpo. Se disser o pé, porque não sou mão, não sou do corpo, nem por isso deixa de ser do corpo. Olha que raciocínio genial. Se um de nós fala, mas por que eu não estou lá no estudo de doutrina dando curso de monitores? E estou aqui na cozinha lavando pratos. Se a pessoa questionar isso, o que vai acontecer? É possível ela servir ao corpo dessa forma? Se o pé questiona, por que eu não sou mão? O que está acontecendo com a função dele de pé? Vai acontecer direito se ele começar a questionar se ele é mão? Exatamente o que muitas vezes acontece conosco. A pessoa se sente diminuída pelo trabalho que está fazendo. Ah, mas meu trabalho é insignificante, eu nem vou lá. O que vai acontecer com o corpo se a pessoa achar que o trabalho dela é insignificante? A pessoa não se sente parte. Se ela não se sente parte, o que vai acontecer? Há uma possibilidade, no caso aqui, de substituição. Mas para ela, se ela não fizer parte do corpo, o que vai acontecer? Para a pessoa que não quiser fazer parte do corpo, pode acontecer processo obsessivo, pode acontecer uma série de coisas que a pessoa, porque ela abandona o corpo, e abandonar o corpo dentro dessa visão simbólica que Paulo está fazendo é muito problemático para quem abandonou. Se a pessoa quiser, ela começar a questionar, mas continuar fazendo parte, mas questionando, ela não deixa de ser, mas a função dela fica comprometida, porque ela não tem como fazer o papel da mão. O pé não tem como fazer o papel da mão, né? Vamos continuar aqui para a gente entender um pouco melhor. Se ouvido disser, porque não sou olho, não sou do corpo, nem por isso deixa de o ser.
Se ele começar a questionar, mas por que eu não sou olho? Continuemos. Se todo o corpo fosse olho, onde estaria o ouvido? Se todo fosse ouvido, onde o olfato? Então, está dando para entender o que, que ele está, onde está cheirando chegar? Se uma pessoa questiona, mas por que, que a minha função é essa aqui? Mas se todo mundo for fazer aquela função, o que, que acontece? Se todo mundo quiser o lugar da Luísa aqui na federação, ela está presidente agora, né? Então ela está uma presidente convidada a presidir com diligência. Agora, se todo mundo quiser a função dela, o que, que vai acontecer? Vai ter como haver o corpo. Se todo mundo quiser ser a cabeça no corpo, o que, que vai acontecer com o resto? Né? A fala do Lacordaire é bastante pertinente. Tem a ver com o despenseiro que nós acabamos de ver agora há pouco. A pessoa pode continuar aqui como despenseiro? Pode. O despenseiro, ele questiona até, mas por que, que eu estou aqui? Será? Eu sirvo, não sirvo? Eu sou útil, não sou útil? Pode? Pode. Agora, convém para a pessoa, ela não deixa de ser do corpo, mas ela está como um estranho no ninho, como um peixe fora d'água. Por quê? O que mais importa é estar no trabalho ou se sentir no trabalho. Aqui Paulo está falando do trabalho em equipe, que a pessoa se sente importante no trabalho. Eu posso ser apenas a ponta da unha do dedinho do pé, mas eu sou a unha do dedinho do pé e sou importante nesse trabalho. É isso que ele está passando de orientação. Porque se a pessoa não se sentir, ela continua, mas sem aproveitar tudo aquilo que o trabalho favorece. Por isso que ele diz que o trabalho deve ser feito de livre vontade. Deve ser assim, mas a pessoa pode se sentir despenseiro. E aí fica questionando: ah, eu não vou lá hoje porque eu não sou importante. Não, que eu não tenho nada para fazer. Aqui que eu vou lá, hoje é só estudo lá. Não tem nada a ver comigo. Né? Podemos, mas nós não sentimos energeticamente. Para ele mesmo, exatamente. Porque existe o coletivo e existe o individual. O coletivo não sobrepuja o individual. Eu posso ficar aqui no trabalho 30 anos, 40 anos, mas sem haver transformação evidente e necessária e dentro de mim. É aí a pessoa que se sente fora do corpo. Ela é do corpo, mas se sente fora do corpo, na prática, né? E o membro do corpo não é querendo ou não. É estar no trabalho. Se a pessoa abandonar, ela deixa de ser membro. Nós não deixamos de ser filhos de Deus nunca. Agora podemos sair fora do corpo. Se eu sair do movimento espírita e virar de uma outra religião, de uma seita fulana de tal lá, a pessoa deixou. É o estar e sentir-se no trabalho, sentir-se partícipe do trabalho. É uma questão energética. Por isso que Paulo está fazendo todas essas comparações aqui com o corpo humano. Vamos continuar a reflexão dele, que é muito, muito bonita. Mas Deus dispôs os membros, colocando cada um deles no corpo, como lhe aprouve. Quem é que nos coloca na tarefa? Nós mesmos? Ou nós somos colocados na tarefa por Deus e nós aceitamos ou não o compromisso? Podemos negar? Dentro dessa fala Lacordaire, nós podemos negar. Não quero, eu vou cuidar da minha vida no outro lugar. Podemos, mas não nos convém. Porque Deus nos colocou aqui como um convite da vida. Se todos, porém, fossem um só membro, onde estaria o corpo? Novamente ele faz o questionamento. Se todos fossem só a cabeça, onde haveria o corpo? Existe corpo só com cabeça? Não. Então, o corpo é um conjunto. O certo é que há muitos membros, mas um só corpo. Então, aqui ele fecha. O corpo é o trabalho com Jesus. Agora, muitos membros, cada um faz a sua parte.
Então, no trabalho em equipe, se cada um fizer a sua parte, com alegria, com diligência, com amor, com abnegação, nós vamos ter um corpo enorme e firme e com muita, muita produtividade, não vamos? É exatamente isso que nós somos convidados a fazer nas instituições espíritas, como Paulo advertia para as igrejas cristãs nascentes, tá? Funciona tudo azeitadinho, tudo funciona. Agora, se cada um começar a questionar, ah, eu estou fazendo muito, ou eu estou fazendo pouco demais, eu estou isso, eu estou aquilo, todos são importantes, desde a pessoa que entrega a mensagenzinha lá na porta, até quem faz a comida, são os importantes. Cada um fazendo a sua função de acordo com o quê? Com o dom de cada um. Então não adiantaria colocar a sirene fazendo comida lá, porque viraria uma gororoba que ninguém iria comer. Agora, ela na tesouraria organizando os números, está ótimo. Se a Cibele fosse para organizar os números, talvez viraria um caos. Agora, na cozinha, fazendo comida, não tem outra pessoa melhor para fazer uma lasanha como o Cibele tem. Então, cada um oferecendo o seu trabalho com alegria. O importante é aqueles sentimentos que ele coloca na Epístola aos Romanos, né? Sim. E nos convidando a transformar. Olha o que ele diz aqui no versículo 21. Não podem os olhos dizer à mão: não precisamos de ti, nem ainda a cabeça aos pés: não preciso de vós. Não é isso? Então, se eu, não, meu trabalho é mais importante que eu, que sou o cozinheiro. Aí pronto. Se não houver toda a equipe funcionando, o almoço que nós fizemos antes de ontem, não funcionaria. Então, todos são necessários e ninguém é melhor que ninguém, ou maior do que ninguém, porque está numa atividade X ou Y. O afro, nessa passagem, ela serve também, futuramente nós temos um módulo só para trabalhar a união e a unificação. Ela serve para a equipe de uma instituição única, no caso aqui a nossa federação, serve para equipes do Centro Espírita Cuiabá, do Centro Espírita Maria de Nazaré, e assim por diante. E serve para a união de todos nós. O movimento espírita, o que é? União das várias instituições espíritas. Se a instituição X falar assim: não, eu não sou importante, a nossa instituição não é importante no movimento espírita, então ela já se alija, ela começa a questionar a existência dela, né? Se ela falar: não, mas nós somos mais importantes, porque o nosso centro é muito maior do que os outros, ela já está nesse movimento de dizer que não precisa da mão, não precisa do outro. Mas isso nós vamos voltar no módulo oportuno. Pelo contrário, os membros do corpo que parecem ser mais fracos são necessários. Então, aquele que parece ser fraquinho, mas ele é necessário. O dedinho da mão é mais importante que o polegar? É mais importante que a mão inteira? Cada um, por menor que ele seja, mais fraco que ele seja, sem ele, nós vamos ter uma grande diferença na mão, no todo, né? Isso serve para o corpo como um todo. E os que nos parecem menos dignos no corpo, a estes damos muito maior honra. Também os que em nós não são decorosos, revestimos de especial honra. Então, quando os trabalhos mais, entre aspas, insignificantes, dentro do trabalho de Jesus, vai ter menos honra do que os trabalhos, entre aspas, mais significativos? Não. O benefício é o mesmo para todos. Olha que maravilha isso, né? Tem a ver com a parábola dos trabalhadores de última hora. Porque o denário ganhou tanto aquele que trabalhou desde a primeira hora, quanto o que trabalhou pela última hora, não é? Ganhou um denário só, todos. E o que é esse benefício que é igual para todos?
independente do trabalho feito. Qual é? A paz de consciência pelo dever cumprido. Então, se cada um cumprir o seu dever da melhor maneira